0: de 2026.
1: E vamos aos destaques do dia.
0: Programa de renovação de frota inclui motoristas de transporte escolar e de carga.
1: Agora é lei, medida que já atende mototaxistas, taxistas e caminhoneiros. Graziele Bezerra.
2: O programa oferece financiamentos mais acessíveis de veículos utilizados em atividades remuneradas, como transportes de passageiros e entregas.
0: SUS começa a oferecer vacina Pneumo 20 para quem tem mais de 85 anos.
1: Imunizante amplia proteção contra bactérias, contra bactéria apontada como a causa mais comum de infecções respiratórias em todas as faixas etárias. Thaísa Vitória.
3: Segundo o Ministério da Saúde, a estimativa é de que mais de 2 milhões e 300 mil pessoas façam parte do público-alvo em todo o país.
0: Mais segurança na hora de voar.
1: Já estão valendo regras mais rigorosas contra passageiros indisciplinados. Gabriela Noronha.
4: As medidas vão da orientação à multa e, nos casos mais sérios, à suspensão de voar.
0: E na apresentação, Luciana Vasconcelos e Nazi Brum.
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0: Financiamento de carros e motos para quem usa esses veículos como instrumento de trabalho.
1: Uma lei sancionada hoje garante a continuidade de programa de renovação de frota e inclui também veículos de transporte escolar.
2: Com a sanção da lei, o Move Brasil terá continuidade e passa a se tornar uma política permanente. O programa oferece financiamentos mais acessíveis de veículos utilizados em atividades remuneradas, como transportes de passageiros e entregas. Agora, além de mototaxistas, taxistas e caminhoneiros, motoristas de transporte escolar também vão poder renovar suas frotas, com taxas de juros mais baixas. As regras para essa categoria ainda serão regulamentadas. O ministro da Secretaria-Geral da Presidência da República, Guilherme Boulos, comentou que o programa também permite a aquisição de carros elétricos.
5: O carro elétrico é um desejo dos taxistas, dos motoristas, porque para além do ganho ambiental, o carro elétrico tem um custo operacional muito menor do que a gasolina ou a álcool. E o Move Brasil também priorizou carros elétricos ou híbridos para que pudessem ser utilizados por essas categorias que trabalham a partir do seu carro.
2: Pelo Move Brasil é possível comprar automóveis novos, movidos a etanol, flex, elétricos ou híbridos, de até R$ 200 mil, e parcelar em até 84 vezes. No caso das motos, o prazo para pagamento é de 48 meses. Os juros do Move Brasil são de 12,6 ao ano para homens e 11,5 para mulheres. O ministro do Planejamento e Orçamento, Bruno Moretti, explica como funciona o pagamento das parcelas.
6: Na prática, é um sistema de amortização que garante que a prestação começa menor para caber no bolso da trabalhadora e do trabalhador e, ao longo do tempo, na medida em que o trabalhador aumente sua renda, aumente sua produtividade, o valor sobe, mas ele, na partida, começa menor para garantir que o trabalhador possa acessar.
2: Até agora, mais de 48 mil carros e 19 mil motos foram financiados pelo Move Brasil. Para aderir, os motoristas precisam estar cadastrados nas plataformas de transporte ou de entregas há pelo menos 6 meses e ter realizado ao menos 100 corridas nesse período. No caso dos taxistas, é preciso ainda estar com licenças e registros ativos e com regularidade fiscal. Mais informações pelo gov.br/movebrasil. Reportagem Graziele Bezerra.
0: Segurança nos aeroportos e no ar. A Agência Nacional de Aviação Civil, a ANAC, começa a aplicar novas regras para passageiros que tenham comportamentos que comprometam a proteção ou a ordem durante viagens de avião.
1: A Resolução número 800 busca estabelecer procedimentos mais claros para situações de indisciplina e reforçar a segurança durante o transporte aéreo.
0: Para nos ajudar a entender o que muda a bordo nos aeroportos, vamos conversar com a repórter Gabriela Noronha. Boa noite, Gabriela. Então, Gabriela, a resolução foi assinada hoje, foi em março, e começa a valer hoje. E o que muda na vida do passageiro e quem trabalha no aeroporto?
4: Olha, muitas mudanças agora com a resolução, viu, Luciana? Boa noite, Nazima, boa noite a todos que nos ouvem na Voz do Brasil. Então, vamos começar a explicar. Essa resolução número 800, ela busca estabelecer procedimentos mais claros para situações de indisciplina e reforçar a segurança durante o transporte aéreo. Além disso, essa resolução ela vai listar uma série de comportamentos proibidos e também regulamenta o tratamento e providências necessárias a serem dispensadas ao passageiro. Né? Essa medida entra em vigor a partir desta segunda-feira e vale tanto para passageiros no interior das aeronaves em voos domésticos nacionais, quanto para conexões em voos internacionais, respeitando as legislações aplicáveis e as exceções previstas em lei. A grande novidade é que agora existe um critério muito claro, dividindo as infrações por gravidade. O passageiro que arrumar confusão leve, ou seja, como ignorar os comissários ou usar o celular na hora errada, recebe aí advertências e multas menores. Já quem fumar a bordo, por exemplo, ou ameaçar funcionários, cometer agressões ou importunação sexual, entra na faixa de faltas graves e gravíssimas. E nesses casos, ele pode até ser banido de voar.
1: Agora, Gabriela, o que a tripulação pode fazer no momento dessa confusão dentro do avião?
4: Nazi, a resolução dá total respaldo legal para que os comissários e o comandante ajam rapidamente. A companhia aérea pode agir para controlar a situação de indisciplina. E dependendo do que estiver acontecendo, a equipe pode orientar ou advertir o passageiro, realizar a contenção física temporária dessa pessoa indisciplinada, usando lacres ou algemas de contenção do próprio kit da aeronave e também solicitar o apoio da Polícia Federal. O piloto também tem autoridade para realizar um pouso forçado no aeroporto mais próximo para expulsar o infrator. Dados divulgados pela ANAC mostram que o número de passageiros indisciplinados no Brasil aumentou quase 70% em um ano. De janeiro a setembro de 2026, já foram 800 casos. Destes, 154 foram gravíssimos. E olha, de acordo com o ministro de Portos e Aeroportos do Brasil, Tomé Franca, o objetivo da resolução aprovada em março deste ano é garantir a segurança e o bem-estar de todos os usuários e trabalhadores do transporte aéreo. Vamos ouvir.
7: Então, proteger quem viaja, a tripulação, proteger também quem trabalha em solo é o foco, né, dessa resolução, a proteção do passageiro, então, e dos tripulantes, dos trabalhadores. Então, esse é o foco da resolução. A resolução não tem o foco de punir, a resolução tem o foco de proteger, de trazer segurança para o transporte aéreo brasileiro.
0: Gabriela, como você disse mais cedo agora, em alguns casos o passageiro fica impedido de voar. Isso porque foi criada uma lista de banimento chamada no-fly list. Você pode explicar como ela vai funcionar aqui no Brasil?
4: Luciana, essa é uma das principais inovações aí da norma. A no-fly list é uma lista de restrição de voos. Então, os passageiros que cometerem infrações classificadas como gravíssimas poderão ser proibidos de voar em qualquer companhia aérea comercial do Brasil por um período aí que varia de 6 a 12 meses, vai depender da infração. E os sistemas das empresas serão interligados para bloquear a compra de passagens, o check-in e o embarque aí do CPF penalizado.
1: Agora, Gabriela, existe algum direito de defesa desse passageiro que for incluído nessa lista?
4: Sim, a aplicação do banimento temporário de voar é feita inicialmente pela própria companhia aérea onde ocorreu o incidente. No entanto, a empresa é obrigada a notificar formalmente o passageiro, garantindo a ele o direito à ampla defesa e ao contraditório dentro de um processo administrativo regulamentar. O diretor-presidente da ANAC, Thiago Feinstein, explica que a empresa deve comunicar também a infração do passageiro à agência dentro de um prazo que varia conforme a gravidade e as infrações gravíssimas, por exemplo, precisam ser informadas imediatamente. O diretor-presidente também destaca que a resolução prevê punições para as empresas que negarem essa defesa aí do passageiro. Vamos ouvir.
8: Se a companhia aérea não der o amplo direito de defesa para o passageiro, a companhia aérea também será punida pela ANAC. Haverá uma decisão de primeira instância, o passageiro pode recorrer, uma decisão de segunda instância e a ANAC estará sempre monitorando todos esses passos e sempre também de ouvidos abertos para que os passageiros também possam nos procurar para dar segurança e amplo direito de defesa do passageiro.
0: Gabriela, Em relação ao passageiro, quais são as penalidades previstas para quem passa do limite?
4: Agora vamos para a parte que pesa no bolso, né? E as multas administrativas começam aí em R$ 500 para infrações leves, mas podem chegar a R$ 17.500 em casos graves ou gravíssimos. E vale lembrar que esse valor, Luciana, é apenas a multa administrativa da RANAC. A companhia aérea ainda pode processar o passageiro na justiça comum para cobrar os custos de um pouso forçado, por exemplo. E o passageiro ainda pode responder criminalmente na Polícia Federal. E olha só, quem estiver interessado em saber mais detalhes sobre essas novas regras, a resolução está disponível na página da ABAR, no endereço pareceexagero.com.br.
1: Muito bom. Obrigado, Gabriela, pelas informações ao vivo aqui no estúdio da Voz do Brasil.
0: O setor cultural representa cerca de 3% do Produto Interno Bruto brasileiro, índice que representa a riqueza do país.
1: E para dar voz a todos, artistas, produtores, agentes culturais, pesquisadores e outros integrantes da área podem participar da eleição do Conselho Nacional de Política Cultural.
0: Quem conversou com a Mariana Jungmann sobre o assunto foi a secretária de Articulação Federativa e Comitês de Cultura do Ministério da Cultura, Roberta Martins. Vamos ouvir.
9: Secretária Roberta Martins, bem-vinda à Voz do Brasil. Um prazer ter a senhora conosco aqui.
10: Obrigada, adoro esse programa.
9: Vamos então falar do Conselho Nacional de Política Cultural. Começar falando o que é esse órgão, em que ele atua. A senhora pode dar exemplos práticos para a gente dessa atuação?
10: Todas as políticas sociais têm conselhos, conselhos para acompanhar a política pública junto do Poder Executivo, do governo, como a gente fala. Então, um conselho, e no nosso caso, um Conselho Nacional de Política Cultural, o Conselho Nacional que acompanha as políticas nacionais que são construídas pelo governo federal junto com essa representação da sociedade civil, que juntos criam, acompanham, fiscalizam e deliberam coisas importantes da vida da política pública de cultura no Brasil.
9: E para a gente ter essa participação da sociedade, a gente tem eleições, então inscrições estão abertas. Então, eu queria que a senhora falasse também para a gente quem é que pode participar das eleições para esse conselho, quem é que pode se inscrever tanto para ser conselheiro quanto para votar no conselho, porque isso também está aberto,
10: isso,
9: né?
10: Isso. Isso que é o mais legal. A gente conseguiu esse ano fazer um processo totalmente online e, além dele ser online, um processo simplificado. Para você ser eleitor, você se credencia para votar na área da sua atuação. Se você é do teatro, você se credencia para votar nos conselheiros do teatro. Para você votar na música, você se credencia no lugar, lá na nossa plataforma, que vai votar nos candidatos a conselheiros nacionais da música. Para isso, você, para ser eleitor, tem que comprovar um ano de atuação. Se você atua na área, no setor, você tem um portfólio, você tem um currículo, todo mundo tem um currículo.
9: Uhum. E aí você... Quem é do setor cultural, então, sempre tem seu portfólio ali.
10: Maravilhosos, né? A produção cultural brasileira é tão intensa, então a gente tem muita gente para participar desse processo. A pessoa vai lá, comprova um ano para ser eleitor. E para ser eleito, tem que ter um pouco mais de bagagem. Então, a gente está pedindo 3 anos de comprovação de atuação no setor. Esse processo tem sido super rico, porque a gente simplificou a forma das pessoas entrarem neste lugar que é pensar políticas públicas junto com o governo.
9: Muito bem. O processo eleitoral também, ele está garantindo aí diversidade, a representatividade no conselho, que é uma coisa muito importante, né? Quais são as regras, né, para essa diversidade? Por que que é tão importante garantir assim, que não tenha um grupo muito homogêneo, vamos dizer assim?
10: Porque a sociedade brasileira é isso, essa diversidade maravilhosa. Então, a gente pensou em alguns condicionantes. O primeiro deles é que a gente tivesse pessoas de todas as regiões, do norte, do sul, do leste, do oeste. Ou seja, a gente precisa que as pessoas do Brasil inteiro estejam, não apenas das macro-regiões, mas pensar em chegar em representações dos interiores. Isso, para nós, é importante. Então, esse é o primeiro condicionante. E depois a gente pensou nos povos. os povos indígenas. A gente precisa valorizar a cultura indígena do Brasil. Ela está ligada não apenas à relação com a natureza, mas com a produção cultural, com este lugar que a gente tem tão especial. Então, temos cotas para pessoas indígenas. Nós também temos cotas para pessoas negras. Parte da fonte da beleza e da diversidade cultural brasileira reside na cultura negra. Então, é importante que a gente tenha pessoas que são ligadas a esses processos da produção da cultura negra também. E a gente está ousando em duas questões. Uma delas é que ter, no mínimo, uma pessoa de cada colegiado nacional, que eu já vou explicar o que é, com deficiência. Nós precisamos trazer as pessoas com deficiência para esse universo da participação política. Essas pessoas precisam ser vistas na sua integralidade. Isso é uma ousadia nossa, que vai exigir também aprendizado por parte do governo. E a segunda ousadia é ter paridade. A política precisa enxergar as mulheres como lá sentadinhas à mesa e orientando a política. Então, a paridade de mulheres no conselho, a gente está buscando e vai conquistar.
9: Agora, existe aí um edital, né, que já está disponível com todas as regras e tem até um tutorial também para quem quiser participar como eleitor ou se candidatar, também entender melhor como fazer isso. Onde é que as pessoas podem acessar esses documentos?
10: Graças a Deus, a gente tem muitos recursos tecnológicos. A eleição é toda eletrônica e a gente tem um portal incrível chamado Vota Cultura, onde tem recursos de acessibilidade para ampla e plena, linguagem simplificada, a letrinha está grande e a gente precisa que a pessoa esteja no GovBR, o que é um aprendizado também para o brasileiro. Todas as coisas agora oficiais, elas estão lá no GovBR, a gente precisa dominar. Então, entrou no GovBR, se inscreveu, mandou lá, fez o upload, que é subir a documentação, você já pode estar apto para votar ou para ser votado. E aí você escolhe, você pensa, está na sua hora de contribuir com o povo brasileiro, ser conselheiro junto com a gente? Pensa nisso, gente, e vem somar com a gente também.
9: Então, só para a gente concluir, vamos dar o serviço, até quando vão as inscrições?
10: Molezinha, 22 de setembro, a gente está com as inscrições até dia 22 de setembro. E anota aí, é no portal do Vota Cultura, votacultura.cultura.gov.br. votacultura.cultura.gov.br. É molezinha, vem com a gente participar, porque quanto mais a gente participa, mais a gente democratiza esse Brasil e é nos conselhos que a gente precisa fortalecer também para poder fazer valer a voz do povo.
9: Muito bem, nós conversamos com Roberta Martins, secretária de Articulação Federativa e Comitês de Cultura do Ministério da Cultura. Muito obrigada, Roberta, pela
10: sua entrevista. Obrigada a vocês e vem com a gente. Vota Cultura no Conselho Nacional de Política Cultural.
1: É na despedida de uma pessoa que outras podem ser salvas.
0: A doação de órgãos no Brasil depende da autorização de familiares.
1: Por isso, este mês, Setembro Verde é para lembrar sobre esse desejo. Converse com a sua família sobre a intenção de ser um doador.
11: No Brasil, cerca de 49 mil pessoas estão na fila aguardando a doação de um órgão para continuar vivendo. Dados do Ministério da Saúde apontam que cerca de 45 mil esperam por um rim. O publicitário Leandro Cavalcante fazia parte dessa fila. Ele esperou durante quase 2 anos fazendo hemodiálise para receber um rim. E fala da gratidão de voltar a ter uma vida normal.
12: Tudo tem continuidade. Então, é pensar que aquele fim daquela vida, ela pode perpetuar ou continuar em outra vida.
11: Segundo o Ministério da Saúde, o Brasil tem o maior programa público de transplante de órgão do mundo. Quase 90% dos transplantes são feitos pelo Sistema Único de Saúde, o SUS. E um único doador falecido pode salvar mais de 8 vidas e também beneficiar outras pessoas com a doação de tecidos. O nefrologista Giuseppe Gatto fala sobre quem pode ser um doador.
13: Nós temos 2 tipos de doação. Nós temos doa-
12: doador vivo e o doador falecido. O doador vivo, que é a família até quarto grau, seja avô, tio, primo, o primo de primeiro grau, né, irmão, pai, e nós temos o doador falecido. O nosso doador falecido é aquele que teve uma morte muito específica, que é a morte encefálica, onde o cérebro morreu, ele não funciona mais, mas todos os outros órgãos estão funcionando.
11: Leandro Cavalcante fala de um presente recebido de alguém que ele não conheceu.
12: Seja doador, a única coisa que você deixa por aqui são as coisas boas que você fez e a intensidade que você deixou as coisas para as outras pessoas.
11: No Brasil, a manifestação da vontade de doar em vida é importante, mas autorização para

0: Brasil, a cada grupo de 100 mil idosos acima de 80 anos, quase 3 mil foram internados por pneumonia só no ano passado, de acordo com dados do Ministério da Saúde.
1: Agora, idosos com 85 anos ou mais contam com uma nova proteção pelo SUS.
0: É a vacina Pneumo20, que já está disponível nos postos de saúde de todo o país.
1: O imunizante reduz risco de internações e de quadros graves nas idades mais avançadas, quando as infecções respiratórias costumam ser mais agressivas.
2: Nova vacina para idosos está disponível no Sistema Único de Saúde para pessoas com 85 anos ou mais. A vacina pneumocócica 20 valente conjugada, conhecida como Pneumo20, protege contra a doença e formas graves, como pneumonia e meningite. Segundo o Ministério da Saúde, a estimativa é de que mais de 2 milhões e 300 mil pessoas façam parte do público-alvo em todo o país. A distribuição das doses começou neste mês de setembro. O envio das próximas doses vai considerar critérios como o número de pessoas que podem ser vacinadas, a média mensal de aplicações e os estoques disponíveis. Para receber o imunizante, é necessário apresentar documento que comprove a idade, sem necessidade de prescrição médica. A indicação da Pneumo20 varia de acordo com o histórico de vacinação contra a doença. Para mais informações, acesse gov.br/saúde. Thaisa Vitória, para a Voz do Brasil.
0: E essa agora vai para quem gosta de ler.
1: A plataforma Mac Livros mantém um acervo digital 100% gratuito, que reúne mais de 25 mil títulos organizados em 26 categorias temáticas.
0: A divisão permite explorar acervos específicos, como clássicos, juvenis, biografias e poesia.
3: Clássicos da literatura, best-sellers e lançamentos do mercado editorial. A Biblioteca Digital do Brasil, conhecida como Mac Livros, reúne um catálogo variado com mais de 25 mil títulos gratuitos. E a organização do acervo é feita para agradar diferentes perfis de leitores, como explica a diretora de apoio à gestão educacional da Secretaria de Educação Básica do MEC, Anita Stefani.
4: O Mac Livros tem mais de 25 categorias, então atende uma diversidade enorme de gostos. Você pode ter biografias, aventura, clássicos, obras infanto-juvenil, poesia, contos, enfim, tudo que você precisar está no Mac Livros.
3: Somando mais de 450 mil horas de leitura, o que equivale a 51 anos, a plataforma registra forte engajamento. Entre os destaques dos mais procurados está Torto Arado, de Itamar Vieira Júnior. A diretora Anita Stefani faz uma sugestão de leitura.
4: Olha, eu acho que o que eu mais gostei de ler foi o Vegetariana, que está super em voga, né? Porque ganhou, inclusive, prêmios e tal. E ele está disponível no Mac Livros. Mas é também interessante ver e um tipo de literatura que eu não conhecia tanto, que é a literatura de quadrinhos. E que tem alguns exemplares disponíveis e que é interessante ler pelo Mac Livros.
3: Para saber como usar e outros detalhes sobre o Mac Livros, acesse agora mesmo gov.br/mac. Reportagem Gilberto Evangelista.
1: E essas foram notícias do governo federal.
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0: Fique agora com as notícias do Poder Judiciário e do Congresso Nacional. Uma boa noite.
1: Boa noite, até amanhã.
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7: STF vai decidir se crise humanitária pode dispensar visto para reunião familiar no Brasil.
8: Para o STJ, famílias acolhedoras mantêm guarda provisória de crianças, mesmo após saírem do programa.
7: O governo federal vai apurar falhas da Uber e da 99 no atendimento a idosos e pessoas com deficiência.
8: Boa noite, eu sou Arthur Filho.
7: E eu sou Walter Lima.
8: Supremo Tribunal Federal vai decidir se situações de crise humanitária podem justificar a dispensa de visto para permitir a reunião familiar de estrangeiros no Brasil.
7: O julgamento, ainda sem data definida, vai orientar os limites da atuação do Poder Judiciário em situações nas quais exigências migratórias entram em conflito com direitos fundamentais, especialmente o direito à convivência familiar em contexto

0: De crise humanitária. Fernanda Porto.
1: O caso envolve um cidadão do Haiti que vive no Brasil e pediu autorização para que a esposa e a filha pudessem entrar no país sem a apresentação do visto. O pedido foi negado pelo Tribunal Regional Federal da 4ª Região. No recurso apresentado ao Supremo, o Ministério Público Federal argumentou que o direito à reunião familiar deve ser preservado, especialmente quando dificuldades administrativas impedem, na prática, que o estrangeiro consiga solicitar o visto. Em sessão plenária virtual, o STF reconheceu por unanimidade a repercussão geral da questão. Isso significa que a decisão será tomada no julgamento do mérito, que deverá orientar casos semelhantes em todo o país.
2: Famílias acolhedoras que saíram do programa público de acolhimento podem continuar com guarda provisória de crianças.
0: Essa decisão é do STJ ao manter crianças com 3 famílias acolhedoras na cidade mineira de Itapeva. Fátima Uchoa.
3: Os ministros consideraram os vínculos socioafetivos ao longo de mais de 2 anos de convivência entre as crianças e as famílias acolhedoras. Segundo a relatora no STJ, ministra Nancy Andrighi, as medidas de proteção previstas no Estatuto da Criança e do Adolescente e no Sistema Nacional de Adoção e Acolhimento visam a atender o superior interesse da criança e do adolescente. E o juiz não pode basear a transferência para abrigos públicos sem haver riscos para as crianças. A guarda provisória com as famílias acolhedoras vale até o julgamento da ação que pode retirar o poder familiar dos pais biológicos.
2: Começou hoje a Semana Nacional da Execução Trabalhista.
0: Durante 5 dias, os tribunais regionais do trabalho vão concentrar esforços para garantir o pagamento de direitos reconhecidos pela Justiça. Repórter Nídia Rios.
4: Já pensou ganhar uma ação trabalhista e não receber o valor devido? É justamente para evitar situações como essa que a Justiça do Trabalho promove todos os anos a Semana Nacional da Execução Trabalhista. A 16ª edição da campanha será realizada entre os dias 14 e 18 deste mês, em todos os 24 tribunais regionais do trabalho do país. Quem tem uma ação trabalhista nessa fase pode procurar a vara do trabalho da sua região ou entrar em contato com um advogado que acompanha o caso.
2: Governo vai apurar falhas da Uber e da 99 no atendimento a idosos e pessoas com deficiência.
0: A medida atende a uma recomendação feita pelo Ministério Público Federal. Vanessa Pereira.
5: A Secretaria Nacional do Consumidor, a Senacom, acatou a recomendação e vai apurar casos de cancelamento de viagens motivados pela idade avançada do passageiro ou pela presença de equipamentos assistivos, como cadeira de rodas, bengalas, muletas e cães-guia. A secretaria, que integra o Ministério da Justiça e Segurança Pública, já notificou as empresas Uber e 99 para que esclareçam quais medidas adotam quando há recusa de transporte nesses casos. A recomendação do MPF também foi encaminhada às 2 empresas que ainda não informaram quais providências pretendem tomar.
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2: A você, uma boa noite.
0: E até amanhã.
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8: Eu sou Paula Groba.
9: E eu sou Humberto Pinheiro.
8: E estes são os destaques de hoje do Jornal do Senado, que começa agora.
9: Projeto de Lei Orçamentária 2027 chega ao Congresso com reajustes travados pelo arcabouço fiscal e regra de ouro.
8: Regulação das redes sociais divide especialistas em audiência no Senado.
9: Um terço dos alunos do ensino médio já apostou em bets, segundo pesquisa.
10: Boa noite.
11: Boa noite.
10: As bets já fazem parte da rotina de muitos jovens brasileiros. Uma pesquisa da Frente Parlamentar Mista da Educação revelou que um terço dos estudantes do ensino médio já apostou em jogos online.
11: Diante desse cenário, um projeto do Senado quer diminuir o apelo das apostas e reforçar a proteção de quem está mais vulnerável a esse tipo de jogo. Repórter Raíssa Abreu.
12: Uma pesquisa da Frente Parlamentar Mista da Educação, em parceria com o Instituto Equidade.info, mostrou que 9,5% dos estudantes brasileiros de 11 anos já fizeram apostas online. A proporção aumenta com a idade. E entre os alunos do ensino médio, 1 a cada 3 estudantes já teve experiência com bets. Foram ouvidos, entre agosto e setembro, 1.912 estudantes de 191 escolas públicas e privadas no país. Para diminuir o apelo das plataformas de apostas online proibidas para menores de 18 anos, especialmente junto aos grupos mais vulneráveis, a Comissão de Ciência e Tecnologia do Senado acaba de dar parecer favorável a um projeto que amplia as restrições à publicidade e ao patrocínio das bets. A proposta foi apresentada pela senadora Damaris Alves, do Republicanos do Distrito Federal, e por outros 6 senadores que fazem parte da Frente Parlamentar Mista da Saúde Mental.
13: É um projeto construído a várias mãos. Eu só tenho a honra de ser a primeira signatária, mas foi construído com especialista, com a participação de parlamentares, Câmara e Senado, um corpo técnico extraordinário, e a gente está preocupado realmente com essa questão da saúde mental por causa do vício nos jogos de apostas.
12: O objetivo do projeto é limitar o que chama de publicidade predatória, aquela focada no sofrimento humano. Para isso, propõe restringir a propaganda de bets em rádios, TVs, uniformes esportivos, redes sociais, eventos culturais, plataformas de streaming e campanhas com influenciadores digitais. De acordo com informações do Ministério da Saúde, os atendimentos na rede pública relacionados a jogos e apostas cresceram 140% entre 2018 e 2025. Em julho, diante do aumento dos casos de endividamento e até de suicídio associados aos jogos, o Ministério da Fazenda determinou que a publicidade das apostas viesse acompanhada de advertência sobre os riscos envolvidos, a exemplo do que acontece com a propaganda de cigarros e bebidas. A proposta deve ser votada no plenário.
10: O projeto de lei orçamentária de 2027, que chegou ao Congresso, prevê o preenchimento de mais de 48 mil cargos vagos e a criação de 4.704 novas vagas no setor público federal.
11: Mas o ritmo dessas nomeações e a realização de novos concursos terão que respeitar as travas do arcabouço fiscal, que limitam o crescimento real das despesas com pessoal a, no máximo, 0,6% ao ano. Os detalhes na reportagem de Douglas Castilho.
14: A proposta orçamentária atual reserva ao todo 3,84 bilhões para a criação e o preenchimento de cargos públicos em 2027. No entanto, pelas regras fiscais em vigor, chamadas de arcabouço fiscal, o crescimento real do gasto com servidores de cada poder não pode passar de 0,6% acima da inflação ao ano, quando as contas estiverem no vermelho. Além desse mecanismo, o consultor de orçamento do Senado Federal, Sérgio Machado, explicou que a autorização não gera obrigação de contratar.
15: É uma autorização legislativa e orçamentária para a realização de determinadas despesas com o pessoal. Ele não se confunde com dotação orçamentária e muito menos representa uma despesa de execução obrigatória.
14: O projeto de orçamento já prevê gastos acima do permitido em quase 53 bilhões de reais com despesas de salários e aposentadorias. Isso exigiria a aprovação de um projeto de lei de crédito suplementar para cumprir outro limite fiscal, a chamada regra de ouro, norma constitucional que impede a dívida do Estado para pagar esse tipo de gasto.
10: O país já tem pelo menos 36 casos de sarampo confirmados, com maior concentração em São Paulo. No Amazonas, parte dos casos tem origem no Peru, que enfrenta um surto da doença.
9: No Senado, a preocupação com o desenvolvimento de vacinas de importância estratégica para o país levou à criação de uma subcomissão. As informações com o repórter Pedro Pincer.
16: Depois de 36 semanas avaliadas, São Paulo totalizou 32 ocorrências, sendo duas infecções novas na semana mais recente. Simultaneamente, o Amazonas confirmou 3 casos importados do Peru na cidade de Tabatinga. O quadro acende um alerta para a vigilância epidemiológica, especialmente em áreas de fronteira, em meio a surtos da doença em outros países das Américas. Mas desde 2024, o Brasil é considerado pela Organização Pan-Americana de Saúde um território livre de sarampo, como ressaltou o senador Marcelo Castro, do MDB do Piauí, ex-ministro da Saúde.
17: Enquanto notamos aumento alarmante de casos de sarampo em outras partes do mundo, no Brasil, reforçamos a vigilância e promovemos ampla cobertura vacinal visando prevenir surtos e garantir a proteção para todos. Infelizmente, não podemos deixar de mencionar o período sombrio que vivemos recentemente, quando o negacionismo em relação às vacinas permitiu que doenças antes eliminadas, como o sarampo, voltasse a ser um problema.
16: A Comissão de Ciência e Tecnologia aprovou em agosto a criação de uma subcomissão permanente para acompanhar o desenvolvimento científico e tecnológico de vacinas de interesse nacional. O colegiado deverá acompanhar pesquisas, projetos estratégicos, financiamento e produção de vacinas, além de promover o diálogo entre pesquisadores, empresas, órgãos públicos e agências de fomento. Hoje, a vacina contra o sarampo faz parte do Calendário Nacional de Vacinação do SUS para pessoas de 12 meses a 59 anos. Quando há circulação do vírus, porém, o Ministério da Saúde recomenda ainda a aplicação da chamada dose zero em bebês a partir de 6 meses.
10: E os limites para a regulação das redes sociais sem restringir a liberdade de expressão foi tema de discussão em uma audiência pública do Conselho de Comunicação Social do Congresso.
9: Especialistas divergiram sobre a necessidade de regras mais rígidas para combater abusos e o risco de restrições excessivas. A reportagem é de Yasmin Rodrigues.
18: Até onde regular as redes sociais sem transformar a moderação de conteúdo em censura? Essa foi uma das principais questões levantadas durante a audiência pública do Conselho de Comunicação Social do Congresso. Um dos problemas apontados durante a audiência foi a falta de transparência das próprias plataformas. A diretora do Internet Lab, Fernanda Campanucci, afirmou que as regras utilizadas pelas empresas são genéricas e devem ser mais transparentes.
19: Transparência real sobre os critérios de moderação. Só vai funcionar se tiver essa transparência real. Na prática, os termos das plataformas são genéricos demais. Como ela regula o seu espaço, as regras que ela define. Isso deixa um limbo, tanto para o usuário quanto para o moderador.
18: A audiência também discutiu o que se espera de uma eventual regulação. A presidente do Conselho, Patrícia Blanco, destacou que as contribuições apresentadas durante o debate podem ajudar o Congresso na construção dessas regras.
20: Que esses registros, essas contribuições possam ajudá-los na hora da decisão, para que a gente tenha um ambiente digital, que a gente consiga, de fato, excluir as questões relacionadas a discurso de ódio, à intolerância, à desinformação.
18: Mas a criação de novas restrições também recebeu críticas. Para o diretor do Instituto Civis, Jamil Assis, o Congresso precisa ter cautela antes de estabelecer novas regras para as plataformas.
21: A gente está legislando em um assunto que ainda a gente mede e avalia muito mal, muito novo. É imprudente empilhar restrições sobre o objeto que a gente ainda não sabe medir de maneira adequada.
18: O desafio colocado no debate é encontrar um modelo de regulação capaz de estabelecer parâmetros para a atuação das empresas sem retirar dos usuários o direito à informação e à manifestação.
9: Com edição de Paula Grova e trabalhos técnicos de Eliseu Caires, o Jornal do Senado fica por aqui. Acompanhe agora as notícias da Câmara dos Deputados. Boa noite.
10: Boa noite e até amanhã.
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1: Projeto proíbe propaganda sexual em eventos com crianças e adolescentes.
3: Avança a proposta que amplia políticas de acessibilidade no ensino superior.
22: Deputados analisam sugestões que regulamentam plataformas de conteúdo.
23: Boa noite. Continuamos hoje com o projeto de gravação de edições do jornal Câmara dos Deputados em emissoras da Rede Câmara de Rádio. Este programa está produzido diretamente da cidade de Parauapebas, com a participação do colega Francesco Costa, da Rádio Câmara de Parauapebas. Eu sou Márcio Aquilissardi, bem-vindo, Francesco.
24: Boa noite, Márcio. Obrigado, Márcio. Uma honra profissional participar da apresentação desta edição do jornal Câmara dos Deputados, dentro da Voz do Brasil. Vamos agora às notícias da Câmara dos Deputados. Eli Borges, do Republicanos, do Tocantins, celebra a retirada de pauta do projeto que trata de liberdade democrática e religiosa nas plataformas digitais. Segundo o deputado, a proposta poderia restringir a liberdade de expressão.
25: Esse PL 2630 de 2020, ele faria um ataque muito forte nas plataformas digitais, que a partir disto, as plataformas não poderiam fazer determinadas divulgações. Por exemplo, não poderia, a sociedade não poderia questionar ministros do Supremo, não poderiam questionar o presidente da República, porque as plataformas seriam vigiadas num colegiado que viriam de setores do governo.
23: Eli Borges observa ainda que a proposta comprometia a liberdade religiosa, que considera um direito fundamental. O deputado destaca que a mobilização da bancada evangélica foi fundamental para a retirada do projeto de pauta.
24: Maurício Neves, do PP de São Paulo, quer proibir órgãos públicos e empresas de contratar ou patrocinar serviços de pornografia com recursos próprios ou dinheiro proveniente de repasses governamentais. O texto veta ainda parcerias e incentivos públicos para plataformas de conteúdo adulto.
23: Maurício Neves explica que o projeto impede o uso de verbas institucionais para financiar conteúdos sexualmente explícitos. O texto prevê ainda multas, perda de benefícios fiscais e impedimento de contratar com o poder público para empresas que descumprirem as regras.
26: Meio Ambiente.
24: Silvio Costa, filho do Republicanos de Pernambuco, apoia a criação de uma CPI para investigar, apurar casos de crueldade contra animais. A ideia é investigar também o uso de plataformas digitais para divulgar ou incentivar esse tipo de crime.
23: A comissão deve ainda identificar possíveis grupos organizados, avaliar falhas na apuração desses crimes e discutir medidas para fortalecer a proteção aos animais. Segundo Silvio Costa Filho, o objetivo é combater a violência, sem tratar da regulamentação da liberdade de expressão nas redes sociais.
26: Segurança Pública.
24: Sargento Faú, do PL do Paraná, é autor do projeto de lei que permite à polícia e ao Ministério Público acessar o monitoramento de presos com tornozeleira eletrônica. De acordo com o deputado, o objetivo é agilizar investigações e evitar a prática de novos crimes.
27: Para te dar um exemplo, um crime acontece, um homicídio acontece em determinado local. Para saber se uma pessoa que é suspeita passou por ali ou não, e essa pessoa usa tornozeleira eletrônica, é preciso de uma ordem judicial. Isso pode atrasar em muitas horas a obtenção dessa informação. O meu projeto permite que policiais e o Ministério Público ali mesmo já tenham dados junto ao centro de monitorização para poder saber se aquele criminoso passou ali.
23: Na opinião de Sargento Faúro, o projeto facilita o trabalho policial ao permitir consultas mais rápidas sobre a localização e os trajetos registrados pelas tornozeleiras. O projeto foi aprovado pela Câmara e agora tramita no Senado, onde o deputado articula apoio para a votação do texto.
24: Dal Barreto, do União da Bahia, defende a aprovação de projetos que impõem novas restrições a condenados por crimes sexuais contra crianças e adolescentes. O texto prevê áreas de afastamento para impedir a aproximação das vítimas e de locais frequentados por menores.
23: Dal Barreto afirma que o principal objetivo é reduzir o risco de novos crimes após a saída da prisão. A proposta proíbe o contato digital com menores de 14 anos e o exercício de atividades profissionais voltadas a jovens dessa faixa etária.
26: Justiça.
24: Avança na Câmara. Projeto que proíbe propagandas com apelo sexual em eventos de livre acesso a crianças e adolescentes. A repórter é Silvia Munhato.
18: A Comissão do Esporte da Câmara dos Deputados aprovou proposta que proíbe a exibição de propagandas com apelo sexual, erotização ou conteúdo sexualmente explícito em eventos esportivos ou recreativos de livre acesso ao público. A regra também vale para as transmissões desses eventos. O texto foi aprovado na versão sugerida pela relatora, deputada Helena Lima, do PSD de Roraima, para um projeto de 2003 e outros 91 projetos analisados em conjunto. Enquanto o texto original proibia anúncios com apelo sexual em todos os meios de comunicação, a relatora limitou a medida aos ambientes esportivos e recreativos. Para ela, a medida protege o público vulnerável sem criar regras que prejudiquem a liberdade de expressão.
0: Criança tem que viver a infância, adolescente precisa ser protegido em sua fase de desenvolvimento. Quando esse conteúdo aparece em estádio, em evento e na TV ou na internet, ele chega a milhões de pessoas, inclusive a menores de idade. Então ela ajuda a proteger os pais irresponsáveis e ela também cobra a responsabilidade de quem anuncia, de quem organiza e também quem transmite esses eventos.
18: Pela legislação atual, programas de TV e espetáculos precisam exibir a classificação indicativa por idade, mas as peças publicitárias não passam por classificação. Pela medida, o descumprimento da regra será considerado publicidade abusiva. Com isso, as empresas infratoras sofrerão as punições administrativas e civis que já existem na legislação de proteção do consumidor e de crianças e adolescentes. O projeto que proíbe a exibição de propagandas com apelo sexual em ambientes de livre acesso ao público será analisado pelas comissões de comunicação e de Constituição e Justiça. Em seguida, será apreciado pelo plenário. Da Rádio Câmara de Brasília, Silvia Minhato.
26: Trabalho.
23: Mauro Benevides Filho, do União do Ceará, apoia a proposta de emenda à Constituição que reduz de 44 para 36 horas semanais a jornada de referência para o piso da enfermagem. Segundo o deputado, a mudança aumenta a complementação paga porque o cálculo passa a considerar uma jornada menor.
2: Qual é o benefício? O valor remuneratório de complementação financeira que eles recebem hoje sobre 44 horas, vamos dizer, R$ 700, R$ 800, com a redução para 36 horas, esse benefício vai aumentar para 1.200, 1.300, ou seja, é um impacto direto na remuneração, vai estimular mais ainda a enfermagem brasileira, a todo um acompanhamento da enfermagem comigo aqui na Câmara dos Deputados, aqui no Congresso Nacional, e eu, portanto, apresentei a emenda constitucional 127, que encontrou 10,6 bilhões de reais para pagar o piso da enfermagem em todo o território brasileiro.
24: Mauro Benevides Filho relata que a proposta previa inicialmente uma jornada de 30 horas, mas foi ajustada para 36 horas para reduzir o impacto financeiro. A mudança já foi aprovada pela Comissão de Constituição e Justiça do Senado e aguarda a inclusão na pauta de votações do plenário.
26: Economia.
23: Jefferson Campos, do PL de São Paulo, pede a votação da proposta que reformula a cobrança do IPVA e impõe teto de gastos para órgãos públicos. O texto limita a alíquota do IPVA a, no máximo, 1% do valor venal do automóvel e passa a calcular o imposto com base no peso do veículo.
24: A proposta também estabelece limites orçamentários para despesas com publicidade institucional e fixa um teto para os gastos do Poder Legislativo e dos Tribunais de Contas. Segundo Jefferson Campos, a medida busca garantir maior responsabilidade fiscal na administração pública.
23: Paulo Litro, do União do Paraná, defende o projeto que aumenta de 81 mil para 130 mil reais o limite de faturamento do microempreendedor individual. A mudança permite que pequenos empreendedores ampliem a receita sem perder o enquadramento como MEI.
24: A proposta, que tem o apoio de Paulo Litro, também amplia de 1 para 2 o número de empregados que podem ser contratados pelo microempreendedor. Cada funcionário deverá receber um salário mínimo ou piso salarial da categoria profissional.
23: Beto Preto, do PSD do Paraná, quer extinguir o conselho que hoje analisa recursos de empresas e contribuintes contra cobranças de impostos federais. Ele explica que esses casos passariam a ser julgados diretamente pela Justiça Federal, inclusive os processos que já estão em andamento.
24: Para Beto Preto, a mudança reduz a morosidade, aumenta a segurança jurídica e evita a duplicidade de julgamentos entre a esfera administrativa e judicial. O deputado acredita que a proposta preserva o contraditório a ampla defesa e o devido processo legal dos contribuintes.
26: Agricultura.
23: Tião Medeiros, do PP do Paraná, apoia o projeto que garante indenização a produtores rurais por perdas de produtos perecíveis causadas por interrupções no fornecimento de energia elétrica. A proposta obriga as concessionárias a analisar o pedido de ressarcimento em até 30 dias.
24: Tião Medeiros argumenta que apagões e oscilações na rede provocam prejuízos recorrentes no campo, com perda de leite, peixes, vacinas e alimentos refrigerados. Segundo ele, a medida reforça a responsabilidade das distribuidoras e incentiva um serviço mais eficiente nas áreas rurais.
26: Ciência e tecnologia.
23: Otineu Cortes, do PL do Rio de Janeiro, sugere a criação de uma frente parlamentar em defesa do Programa Espacial Brasileiro. De acordo com o deputado, o objetivo é impulsionar projetos voltados ao fortalecimento do setor espacial e da inovação tecnológica no país.
24: Altineu Cortes acredita que o colegiado pode contribuir com a estabilidade orçamentária para as ações da Agência Espacial Brasileira. Para ele, o desenvolvimento de áreas como telecomunicações e monitoramento climático reforça a soberania nacional.
26: Esporte.
23: Vinícius Gurgel, do PL do Amapá, destaca a aprovação na Câmara de projeto que cria o regime especial de tributação para associações desportivas, sem fins lucrativos. O texto enviado ao Senado estabelece cobrança unificada de tributos com alíquota de 5% sobre a receita bruta.
24: Vinícius Gurgel ressalta que a medida estimula o financiamento de modalidades olímpicas e paralímpicas. As entidades que investiram continuamente em pelo menos 6 modalidades poderão abater parte desses gastos nos tributos devidos.
26: Educação.
23: Alice Portugal, do PCdoB da Bahia, comemora a aprovação na Câmara de projeto que proíbe cursos de graduação à distância na área da saúde e de educação física. A deputada considera que a formação desses profissionais exige atividades práticas e contato direto com pacientes e equipamentos.
4: É possível formar um contador, até um licenciado para ensinar nas diversas regiões longínquas desse país à distância, contanto que sejam cursos com controle, com aulas semipresenciais, com monitoria. Mas em saúde é algo difícil, porque como ensinar a um enfermeiro como aplicar um injetável no quadrante superior do glúteo esquerdo à distância? Como saber sem tocar para o aprendizado? As tecnologias em saúde são extremamente dinâmicas e complexas, e é preciso que o estudante tenha contato direto com a evolução dessas tecnologias.
24: Alice Portugal avalia que a mudança contribui para melhorar a qualificação dos profissionais que atendem a população. Ela alerta e o alto número de matrículas à distância em cursos que exigem laboratórios e contato com tecnologias pode comprometer a formação dos profissionais.
26: Comissões.
23: Uma aprovada na Comissão de Educação da Câmara prevê a divulgação de dados sobre estudantes com deficiência no ensino superior. A ideia é aperfeiçoar as políticas públicas de inclusão e acessibilidade. A repórter Mônica Tati tem os detalhes.
5: Proposta aprovada pela Comissão de Educação da Câmara dos Deputados quer melhorar informações sobre estudantes com deficiência no ensino superior. O projeto determina a coleta e a divulgação sistemática de dados sobre o acesso, a permanência, a conclusão e a evasão de pessoas com deficiência nas universidades. O relator na Comissão de Educação, o deputado Ismael, do PL de Santa Catarina, destacou que o INEP, o Instituto Nacional de Estudos e Pesquisas Educacionais Anísio Teixeira, já realiza o levantamento dessas informações, mas falta uma sistematização específica para esses dados.
7: Na sinopse estatística da educação superior, anualmente publicada pelo INEP, já se encontram informações sobre o número de matrículas em curso de graduação das pessoas com deficiência por sexo e tipo de deficiência em cada município brasileiro. Não há, contudo, especificação por instituição de educação superior ou o cálculo de indicadores de permanência, conclusão e evasão, embora nos questionários do referido censo sejam coletados dados por aluno, curso e instituição que permitam esse detalhamento.
5: O deputado Ismael ressalta que a abrangência dos dados do censo é ainda maior do que a prevista no projeto original, pois inclui todas as instituições de educação superior, públicas e privadas, e não apenas as universidades federais e estaduais. No entanto, falta a organização desses dados para auxiliar na criação de políticas inclusivas. O deputado propôs que não seja criada uma nova lei, mas que as obrigações da União na divulgação dos dados referentes ao ensino superior sejam incluídas no capítulo do Estatuto da Pessoa com Deficiência, que trata do direito à educação. As informações divulgadas deverão subsidiar o planejamento, a implementação, o monitoramento e a avaliação de políticas públicas governamentais voltadas para a inclusão e acessibilidade. A proposta, que dispõe sobre a coleta e a divulgação de dados de pessoas com deficiência no ensino superior, ainda será analisada pelas Comissões de Defesa dos Direitos das Pessoas com Deficiência e de Constituição e Justiça. Se for aprovada, segue para a apreciação do Senado. Da Rádio Câmara de Brasília, Mônica Tati.
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26: Direitos Humanos.
12: Acácio Favacho, do MDB do Amapá, apresentou o projeto que obriga companhias aéreas a conceder desconto mínimo de 80% na passagem de quem precisa viajar por motivo de morte de um familiar. A tarifa humanitária vale para deslocamentos destinados a velório ou sepultamento.
13: A proposta de Acácio Favacho também assegura remarcação sem multa, crédito ou reembolso integral quando o falecimento ocorrer antes da viagem. O parlamentar afirma que as medidas diminuem as barreiras enfrentadas pelo passageiro durante o período de luto.
26: Saúde.
12: O projeto de Kleber Verde, do MDB do Maranhão, assegura aos pacientes e seus responsáveis o acesso integral a informações sobre medicações administradas na rede de saúde pública e privada. A proposta exige o detalhamento de dados como lote, dosagem, validade e nome do profissional responsável.
13: De acordo com Kleber Verde, casos de urgência e UTI deverão contar com a presença de ao menos 2 profissionais de enfermagem para aplicação de medicamentos. Na visão dele, a medida busca evitar fraudes, erros e tragédias no ambiente hospitalar.
12: Eunice Oliveira, do MDB do Ceará, apoia o trabalho da Frente Parlamentar em defesa da Política Nacional de Plantas Medicinais e Fitoterápicos. O deputado informa que o objetivo do colegiado é incentivar pesquisas.
13: A iniciativa também visa apoiar a produção e ampliar o uso de plantas medicinais e fitoterápicos na saúde pública. No entendimento de Eunice Oliveira, a Frente Parlamentar contribui para o aproveitamento sustentável da biodiversidade brasileira e para o fomento à agricultura familiar.
12: Termina agora esta edição especial do Jornal Câmara dos Deputados, produzida e apresentada pela Rádio Câmara de Brasília, em parceria com a Rádio Câmara de Parauapebas, integrante da Rede Câmara de Rádio.
13: Eu agradeço ao Francesco e a toda a equipe da Câmara de Vereadores de Parauapebas pelo excelente trabalho conjunto.
12: Obrigado à Câmara dos Deputados por esta oportunidade. Esse programa teve trabalhos técnicos de Everson Urani e apresentação de Márcio Aquilissade e Francesco Costa. Boa noite.
13: Muito boa noite. O Jornal Câmara dos Deputados volta amanhã. Você fica agora com o Minuto do TCU.
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9: 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Boa noite.

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2: Graças a Deus, a paz do Senhor, queridos irmãos ouvintes, internauta, quem vos saúda neste momento é teu irmão em Cristo, presbítero Cremilson Silva, e aqui também do meu lado,
3: Maria dos Anjos.
2: Estamos aqui para darmos seguimento nessa noite abençoada na campanha de oração em favor à família, e temos a certeza que a mão do Senhor tem estado presente em nossos lares, como também nos lares de nossos amados irmãos diletos ouvintes. Claro que temos na terça-feira, por exemplo, a campanha da família, que traz o tema Lares Cobertos pelo Sangue do Cordeiro, e também, obviamente, temos, né, a oportunidade de orar neste momento em favor a todas as famílias que têm estado com a gente e aqueles também que, por força maior, não podem estar. Mas vamos clamar ao Senhor e temos a certeza que a mão do bom Deus estará agora, uma vez mais, nos alcançando, nos auxiliando, não somente aqui o meu lar, a minha casa, a minha família, como também a todos vocês, queridos irmãos ouvintes, internautas, neste momento agora, uma vez mais, irão clamar conosco em favor da nossa querida e digníssima família. Deus abençoe também no estúdio, nossos irmãos aí também, que vão também clamar conosco a partir deste momento. Maravilhoso Deus, poderoso e eterno Pai, te damos graças, Senhor, por estarmos diante da tua presença, meu Pai, nesta hora de oração, onde eu quero apresentar a ti também, mais uma vez, o meu lar, a minha querida e digníssima esposa, Maria dos Anjos, que comigo aqui está, orando também, meu Pai, aqui em nosso lar, a nossa família, apresento a ti em tuas mãos, e nossos três filhinhos também, o Felipe Cauã, o Pedro Caio, Joaquim Lucas. Ó Deus querido, poderoso, maravilhoso, a tua palavra diz, Senhor, que as tuas mãos não estão encolhidas para que não possa salvar, nem muito menos está também teus ouvidos agravados a não poder ouvir, meu Pai, a nossa oração. E neste momento, agora em que estamos de joelhos, suplicando a tua graça, suplicando a tua misericórdia, suplicando, Senhor, uma vez mais, Pai querido e poderoso, as tuas bênçãos inauditas. Ô, Papai do céu, uma vez mais apresentamos a ti também, aqui em Juiz de Fora, o anjo da igreja, nosso amado irmão, pastor Wesley de Souza, a tua esposa, irmã Flávia, seus filhinhos também, sua casa, sua família, Pai querido, poderoso, queremos nesta hora apresentar em tuas mãos também, Senhor, o pastor Célio Carvalho, irmã Rosilene, também seus filhinhos, a casa e a família, apresentamos a ti em oração, pastor Zé Ferreira, filho, meu Pai, a irmã Helenice também, seus filhos e netos de família, toda a família, Deus e amor, os irmãos também, ó Pai, que tem estado nas campanhas conosco em tua casa, tem estado ali constantemente de segunda a segunda-feira, como também especial, meu Pai, na terça-feira, na campanha da família, nos grandes quatro horários. O Senhor tem utilizado a minha vida ali também, às 9 da manhã, tem utilizado, meu Pai, de meio-dia a uma, presbítero Júlio, tem utilizado também às 2 da tarde, Senhor, presbítero meu Pai Val Evaristo, tem utilizado às 19 horas, presbítero Elian, irmã Eliana, também, meu Pai, decorrer juntamente com o Ministério de Casais. Ô, Senhor, glorificado seja o teu nome, exaltado seja o Senhor, um Deus que não perde peleja, um Deus que não perde batalha, um Deus que sempre está conosco, meu Pai. para confirmar mais uma vez a bênção e a vitória. Ah, Senhor Jesus, vá de encontro nesta hora de oração, a necessidade também, ó Pai, deste amado irmão ouvinte, deste amado irmão internauta, Senhor, que do outro lado clama conosco, do outro lado suplica conosco, meu Pai, na confiança, Senhor, na certeza que as tuas orações também estão chegadas ao céu, que as orações também estão chegadas agora ao trono de Deus. É verdade, Senhor, quantas coisas maravilhosas temos observado, contemplado na tua casa, no decorrer da semana, no decorrer das campanhas, quantos milagres, meu Pai, quantos testemunhos de bens, irmãos, têm relatado ali, que recebem do Senhor gratuitamente a bênção e a vitória. Meu Deus e meu Pai, te glorificamos por tudo, Senhor. Te exaltamos também, ó Pai, por mais um dia de vida. Te exaltamos também por mais uma oportunidade dada a nós de agora orarmos a Ti, de agora clamarmos a Ti neste dia da semana. É verdade, meu Deus. Quero apresentar em Tuas mãos também o meu estúdio, o nosso irmão Daniel Coutinho, a sua esposa, irmã Ellen, seu filhinho Heitor, o Papai do Céu, guarda o teu servo também ali, em nosso local de trabalho, com grande livramento, ó Pai, Espírito Santo, não somente ele, mas também todos, Senhor, que ali comigo também trabalham na emissora, o teu servo também, presbítero Eliel, a tua esposa, irmã Eliana, seus filhinhos, suas netinhas, a casa e a família. Guarda, meu Pai amado, Espírito Santo de Deus, o teu servo também, Leonardo Mendonça, a tua esposa, seus filhinhos, a casa e a família. O teu servo também, meu Pai, irmão Sebastião Rodrigues, a esposa, a casa, a família, guarda, Senhor Jesus, também, te pedimos agora em oração, o teu servo também, meu Pai, vá de encontro agora, Senhor Jesus, a necessidade de cada um deles, os irmãos Israel Leôncio, a esposa, a irmã Vitória, as filhinhas Radassa e Rana, guarda sim, meu Pai, guarda agora, este ouvinte católico, este internauta católico, este ouvinte, meu Pai, de outro ministério, este internauta, Senhor, de outro ministério, guarda, meu Deus, Espírito Santo, Senhor, Espírito Santo da promessa, vá de encontro nesta hora de oração a nossa vizinhança, meu Pai. Quero apresentar em tuas mãos meus vizinhos também, os da direita, esquerda, à frente, atrás, do lado, acima, abaixo, guarda todos eles, Senhor, guarda, meu Deus, que cada um venha também reconhecer o Senhor como o único suficiente salvador de tuas almas. Nos usa, meu Pai, aqui neste bairro também, nossa rua, para ganharmos eles também, para o Senhor Jesus Cristo. Ah, meu Deus e meu Pai, eu te dou graça nesta hora de oração em apresentar o Senhor, meu Deus, estas famílias, meu Pai, os irmãos de outros ministérios também, que têm estado aqui conosco, Senhor, na nossa a Igreja Pentecostal, Deus de Amor, nas campanhas aqui da Rua Sancler de Carvalho, 75. Ah, meu Deus poderoso e maravilhoso, em nossa sede estadual, Senhor, da nossa Igreja, Deus de Amor, na supervisão mundial da irmã Ereni Miranda, na supervisão estadual aqui, Juiz de Fora, do pastor Wesley de Souza. Ô, Papai do Céu, guarda, Senhor, esta pessoa que ainda agora colocou no coração o objetivo, meu Pai, colocou no coração a fé, o projeto de estar conosco ainda hoje, Senhor, nas campanhas em tua casa, de estar conosco, meu Pai, no decorrer da semana, e chegando ali, receberão de ti, é verdade, gratuitamente a bênção e a vitória. Ó, Deus querido e maravilhoso, acampa, Senhor, uma vez mais os teus anjos ao redor de cada um de nós, de nosso lar, de nossa casa, de nossa família, nos brinda com teu sangue carmesim, nos brinda, meu Pai, com a tua vitória, nos brinda, Senhor, com teus milagres. Ah, Deus poderoso e maravilhoso, engrandecido seja, Senhor, Glorificado seja, meu Pai, o nome de nosso Senhor e Salvador Jesus Cristo. Eu apresento a Ti agora em oração estas famílias, meu Pai, que estão necessitadas agora da oração, porque estão enfrentando situações adversas. É verdade, meu Pai, o inimigo de nossa alma tem se levantado nesta última hora com muita fúria, meu Pai, contra as famílias, com muita fúria, Senhor, contra esta casa, mas repreendemos ele agora, em o nome do Senhor Jesus Cristo, ordenamos ele agora, em o nome do Senhor Jesus Cristo, que perca as forças, meu Pai, e que caia por terra, Senhor, porque há poder no teu nome, Senhor Jesus, há poder no teu sangue agora, para garantir, Pai amado e poderoso, a bênção e a vitória, para garantir, Pai amado e poderoso, os teus grandes milagres, ô Senhor, Papai do céu, Deus poderoso e maravilhoso, vá de encontro nesta hora, meu Pai, a cada um de nós que suplicamos a tua graça, suplicamos, Senhor, a tua misericórdia, visita ainda agora também, ó Pai, estas famílias ilutadas, meu Pai, porque perdeu um ente querido, ilutadas, Senhor, porque perdeu alguém que tanto ama, e nesta hora agora, só o teu Espírito Santo é que pode consolar, nesta hora agora, só teu Espírito Santo é que pode conceder, meu Pai, o bálsamo divino, ô Senhor, meu Deus e meu Pai, aqui estamos de joelhos, Senhor, a suplicar tua graça, aqui estamos de joelhos, meu Pai, a suplicar tua misericórdia, aqui estamos de joelhos, Senhor, também agradecendo a Ti pela oportunidade de orarmos, agradecendo a Ti pela oportunidade de clamarmos, agradecendo a Ti pela oportunidade de suplicarmos, meu Pai, a Tua infinita misericórdia. Ah, Senhor, Ebenezer, Ebenezer, até aqui tem nos ajudado, Senhor, até aqui tem estado, Senhor, conosco. Grandes coisas, meu Pai, fez o Senhor por nós, por isso estamos alegres. Grandes coisas, Senhor, fez o Senhor a estes. É verdade, meu Pai, te dou graça uma vez mais agora para as grandes multidões que têm comparecido a Deus aqui em Juiz de Fora, em nossa igreja, Deus de amor, em nossa sede estadual, nas congregações também, em todo o campo, meu Pai, de Juiz de Fora, eu dou graças a Ti, Senhor, aqui por nossa sede estadual, eu dou graças a Ti também, pelas sedes também centrais, meu Pai, de Bicas, também, Senhor, de Benfica, de Barbacena, ô Papai do céu, damos graças ao Senhor, pelas sedes regionais também, da grande Juiz de Fora, damos graças a Ti, ó Pai, pela setorial também, Senhor, de Três Corações, damos graças a Ti, ó Pai, pelas sedes regionais, centrais também, Senhor, todo campo, ó Pai, essa congregação, onde tem uma pessoa ali, uma família de oração, que tem buscado a Ti, tem clamado a Ti, aqui na grande Juiz de Fora, e tem estado conosco também aqui na sede, nas grandes confraternizações, Pai querido, maravilhoso, mobiliza o povo, Senhor, mobiliza, meu Pai, a grande massa humana a estar conosco esta semana, meu Pai, nas grandes campanhas, Senhor, da nossa igreja, Deus de amor, usa em tuas mãos, aqui em Juiz de Fora, este casal, pastor Wesley Souza, irmã Flávia, seus filhos, a casa e a família, e todos nós demais liderados também por esta obra de teus servos, usa, meu Pai, a diretoria deliberativa executiva da Igreja Deus de Amor, usa, meu Pai, nossa presidente mundial da Igreja Deus de Amor, nossa irmã Ireni Oliveira de Miranda, ah, meu Pai, com cada resolução, Senhor, que chega ali também em São Paulo à mesa, da diretoria, advoga, meu Pai, juntamente, ó Deus, com a diretoria, é verdade, Senhor, Pai querido e maravilhoso, que haja haja cada dia mais também, ó Pai, salvação de alma, que haja cada dia mais também, Senhor. Esses irmãos e irmãs jovens que te aceitem em tua casa, possam a cada instante mais se preparar para o próximo batismo. Ô Papai do céu, onde uma vez mais haverá festa, Senhor, nas águas e no céu também. É verdade, ó Pai, toca agora, Espírito Santo, toca agora, Deus querido e poderoso, também na alma, Senhor, de meus filhos, também na alma, Senhor, da minha esposa e minha alma. Toque em nós nesta hora de oração, meu Pai, de uma forma tremenda e extraordinária, que nosso coração venha queimar, meu Pai, na tua presença, que nossa alma, Senhor, venha jubilar, meu Pai, na tua presença, Deus querido e maravilhoso. Eu te estou grato, meu Pai, pelo meu trabalho. Eu te estou grato, Senhor, pela família também que o Senhor tem me dado. Eu te estou grato pela vida, pela saúde, Senhor, pelo ar que respiramos. Te estou grato, meu Pai, ó Deus amado, pelo pão de cada dia. Te estou grato, Senhor, pela água que bebemos. Te estou grato, meu Pai, pelo fôlego de vida. Te estou grato, Senhor, pela comunhão também com nossos irmãos, com a tua obra, com o Espírito Santo. Aleluia, oh glória a Deus, aleluia, oh glória a Jesus. Olha aí do outro lado, ó Pai, esse internauta, olha do outro lado, Senhor, esse chamado ouvinte, olha aí, meu Pai, que está a suplicar, está a clamar, está a buscar, está a humilhar o Senhor, está a buscar o Senhor na grandeza e na beleza do teu Espírito Santo, Pai querido e maravilhoso, Pai querido e poderoso, engrandecido seja sempre, ó Deus, o nome do Senhor Jesus Cristo, que perpetuamente, ó Pai, de geração em geração, perpetuamente, Senhor, e tem estado presente, feito grandes maravilhas. É verdade, ó Pai, só nesta obra, Senhor, Igreja, Deus e amor, há 64 anos, meu Pai, teu Espírito Santo opera nesta casa, Igreja, Deus e amor, de uma forma tremenda e extraordinária, onde até o morto, Senhor, ressuscitado, quantas pessoas recebem de ti diariamente, meu Pai, os grandes milagres, as explosões de milagre, meu Deus e meu Pai, aleluia, glorificado seja, exaltado seja o Deus de Abraão, exaltado seja o Deus de Isaac, o Deus de Jacó, exaltado seja o Deus de José, o Deus de Israel, o nosso Deus, esse Deus que opera sinais e maravilha em nossa igreja, Deus de amor, meu Pai, não somente aqui em Juiz de Fora, mas em todo o Brasil e no mundo inteiro. É verdade, ó Pai, é o Senhor, é os continentes de toda a terra, meu Pai, neste momento agora, Senhor, através do rádio, da internet, a nossa voz chega, a nossa voz adentra agora, meu Pai, nesse sítio, nessa fazenda, nessa chácara, nesse lugarejo, nesta cidade, Senhor, nesta província, nesse país, meu Pai, nesse continente, ó Deus amado e poderoso, engrandecido é o Senhor, glorificado é o Senhor, magnificado é o Senhor, damos graça a ti, ó Pai, esta campanha de oração pela família, damos graça a ti, Senhor, do ministério, meu Pai, orai sem cessar, da nossa igreja, Deus e amor, damos graça a ti também, ao ministério do Santo Jejum, damos graça ao Senhor, meu Pai, pelas campanhas levantadas aqui em Juiz de Fora, no Brasil, no mundo inteiro, nas igrejas, Deus de amor, e cada campanha, Senhor, é para te exaltar, cada campanha, Senhor, é para te glorificar, cada campanha, meu Pai, é para te exaltar, ô Deus poderoso, ô Pai glorioso, ó Santo de Israel, vai trabalhando agora, meu Pai, vai trabalhando agora, Senhor, com livramento, vai trabalhando agora, Senhor, com libertação, liberta, meu Pai, liberta, Senhor.

Limpa, Senhor, a nossa alma, o nosso corpo. Limpa, meu Pai. Limpa, limpa o nosso coração. Limpa, meu Pai, os nossos lábios. Somente, ó Deus, para proferirmos, Senhor, o que te agrada. Espírito Santo de Deus, Espírito Santo da promessa, vá de encontro ainda agora, Senhor, a cada irmão e irmã que tem colocado, ó Pai, a mão sobre o arado, Senhor, não tem olhado para trás, mas antes, porém, ó Pai, tem feito o que te agrada, e é por isso, meu Deus, que estamos a orar, é por isso, Senhor.

0: Pai,
1: Somos
0: eu tenho
1: perfeitos no
0: certeza,
1: amor,
0: Senhor, que as
1: amor,
0: tuas
1: sendo
0: mãos
1: dono
0: estendida
1: sendo
0: para
1: dono de
0: curar
1: tudo,
0: ainda agora esta
1: recomeçando,
0: pessoa que se
1: recomeçando sempre
0: encontra,
1: para
0: meu
1: os teus
0: Pai,
1: olhos,
0: ali,
1: curando,
0: Senhor, ó
1: sendo
0: Pai
1: santo,
0: querido, na
1: santo,
0: UTI de um
1: santo, santo,
0: hospital, no
1: na UTI
0: CTI de um
1: querido,
0: hospital, ou no
1: na
0: leito também,
1: cobertura,
0: meu
1: meu
0: Pai,
1: Pai,
0: de uma
1: todas
0: maca,
1: as pessoas
0: Senhor,
1: com
0: sofrendo,
1: sofrimento,
0: meu
1: cada
0: Deus, e a medicina
1: argentino,
0: humana
1: cada
0: não
1: vítima,
0: consegue
1: cada
0: ainda
1: pai,
0: agora
1: cada família,
0: diagnosticar,
1: meu
0: Senhor,
1: Deus, meu
0: o que a
1: Pai, essa
0: pessoa
1: enferma,
0: tem,
1: enfim,
0: a do
1: meu
0: Senhor
1: Pai, essa
0: sabe, o
1: família,
0: Senhor
1: enfim, meu Pai,
0: conhece, porque és
1: enfermidade,
0: autor, meu Pai,
1: meu
0: do
1: Pai,
0: corpo
1: sabe,
0: humano. Então
1: perfeitamente, Pai,
0: cura
1: todas as
0: agora,
1: dores,
0: Senhor,
1: Pai,
0: liberta
1: todas
0: agora,
1: as familiares,
0: Senhor,
1: meu Deus,
0: transforma
1: todos os
0: agora,
1: irmãos
0: Senhor.
1: enfermos,
0: Oh,
1: doentes,
0: meu Deus e
1: enfermas,
0: meu
1: hoje,
0: Pai, te damos graça uma vez mais, meu
1: abençoa cada
0: Deus,
1: pessoa,
0: ah,
1: cada um
0: Pai
1: dos irmãos, meu
0: amado,
1: Deus, que
0: por
1: tem estado
0: estarmos
1: sozinho, sem
0: aqui
1: sustento,
0: orando de
1: que tem,
0: joelhos,
1: meu Pai, abençoado a
0: clamando,
1: sua
0: meu
1: obra,
0: Pai, não que somos
1: financeiramente também,
0: poderosos, Senhor, pelo
1: Senhor,
0: contrário,
1: aleluia,
0: somos mais
1: aleluia,
0: necessitados, meu Pai,
1: aleluia,
0: somos que mais
1: aleluia, aleluia,
0: precisam da graça do Senhor, somos o menor, meu Pai, mas carecemos também da tua misericórdia. Eu também careço, Senhor, a minha esposa também carece, meu Pai, nossos filhos também carecem da tua misericórdia, da tua graça, meu Deus, do teu poder, Senhor. Olha aí, meu Pai, para o meu lar, olha aí, Senhor, para a minha família. Oh, Papai do céu, te dou grato a ti, porque até aqui, meu Pai, tem nos ajudado, Senhor. Até aqui, meu Pai, tem nos sustentado, Senhor. Até aqui, meu Pai, tem estado, Senhor, meu Deus, com a mão estendida, fazendo, meu Pai, sinais, prodígios e maravilha e proeza sobre cada um de nós. É verdade, meu Pai, quanta coisa linda, Senhor, tu fizeste a nós, quanta coisa maravilhosa, meu Pai, tu fizeste a mim, a minha esposa, a nossos filhinhos. Eu também quero apresentar em oração, Senhor, a minha mamãe, a Leopoldina, meu Pai, também a minha sogra ali em Palmas. Visita, meu Deus, dá também saúde tua serva, Senhor, que tem cuidado de nós, cuidou de nós, Senhor, e permanece zelar por nós com muito carinho e amor, meu Pai. Ô, Senhor, guarda mesmo as nossas mamães, guarda, Senhor, os nossos irmãos também, a minha irmã, meu Pai, os meus cunhados e cunhadas, sobrinhos e família toda. Guarda, meu Pai, Espírito Santo de Deus, Espírito Santo da promessa. Eu lhe apresento em oração agora, meu Pai, meu irmão Sérgio, Senhor, a Leopoldina também, a esposa Terezinha, a filha Silvana, o filhinho também de Vanês, Senhor. Visita, meu Pai, meu irmão Crégio também com seus filhos. Visita, meu Pai, meu irmão Zé Roberto, Senhor, com a esposa, a irmã Rose também, com os teus filhinhos, meu Pai, com os teus netinhos, com a filhinha também, Emanuele. Visita, meu Pai, visita, meu Deus, também suas noras. Visita, Senhor, meu irmão Lélio ali em São Paulo, meu Pai, a esposa, irmã Mara, também suas filhas, seus filhos e netos de família. Visita, Papai do céu, vá de encontro agora, Senhor. Oh, meu Deus, a minha irmã Maria Aparecida, meu Pai, com a esposa e irmão Gilmar, com os teus filhos também, a casa e a família. Oh, Papai do céu, vai visitando agora, Senhor, cada um de nós. Eu lhe apresento agora, cada um de nós. Eu lhe apresento agora.

a família que o Senhor tem nos dado, Senhor, Papai do céu. Olha deste lado agora, meu Pai, para este lar, Senhor, para esta família, Senhor, para esta pessoa, Senhor. Olha do outro lado agora, meu Pai, este amado irmão que necessita da tua graça, que necessita da tua misericórdia. E ele chegou agora, meu Pai, nesse estágio que agora é somente o Senhor. É verdade, meu Pai. Ele chegou agora um patamar da vida que é somente o Senhor. Ele chegou agora, meu Pai, em um degrau da vida que somente o Senhor. Ele chegou agora, meu Pai, uma experiência de vida que somente o Senhor. Ele chegou agora, meu Pai, o Deus Todo-Poderoso, nesse projeto de vida que somente o Senhor. Ele chegou agora, meu Pai, nesse estágio da vida que somente o Senhor. Ele chegou agora, meu Pai, nesse processo da vida que somente o Senhor. Então, por isso, agora, meu Pai, vem honrar, Senhor, vem abençoar, Senhor, vai desfazendo agora, Senhor Jesus, todas as obras do diabo, vai desfazendo agora, Senhor Jesus, todas as obras do inferno. Saia, saia do nosso caminho, saia de nosso lar, saia de nossa família. Eu repreendo agora, meu Senhor Jesus, toda moléstia, tudo que não provém de ti, vai saindo agora, porque há poder no sangue, há poder no nome do Senhor Jesus Cristo. Vai saindo agora, espírito imundo, vai saindo agora, espírito maligno, que levanta contra o jovem, adolescente, as crianças. Saia, saia, toda hierarquia satânica, toda entidade diabólica, repreendemos aqui agora em oração, em nome do Senhor Jesus. Ah, meu Deus, meu Pai, há poder no nome do Senhor Jesus Cristo agora, para desfazer, meu Pai, tudo que não te agrada, para desfazer, meu Pai, tudo que não presta, para queimar, Senhor, toda seta maligna e diabólica, meu Pai, contra nós, contra a nossa família. Vai saindo agora todo espírito satânico e diabólico, toda oferenda feita, despacho feito, seja aniquilado, banido agora, queimado agora, no nome do Senhor Jesus, meu Deus e meu Pai, alcança, Senhor, alcança, continue alcançando agora o meu lar, alcançando agora, Senhor, a minha casa, alcançando agora, Senhor, a minha família, alcança, meu Pai, glorificado é teu nome, meu Deus, exaltado.

0: Clamarmos a ti, de clamarmos a ti, de humilharmos a ti agora. Olha aí, meu Pai, esse internauta clamando. Olha aí, Senhor, esse ouvinte clamando. Olha aí, meu Pai, no estúdio agora também, o teu servo clamando. Olha aí, meu Papai do céu, não importa, Senhor, quem esteja no estúdio agora, meu Pai, o que importa é que o Senhor está com ele, está conosco. Está com os ouvintes, está com os internautas. Isso é que importa, meu Pai, é que a tua presença está conosco. É o que interessa, é o que importa para nós. Papai do céu, eu te glorifico, Senhor, porque o Senhor tem sido tão zeloso, meu Pai, para comigo, tão zeloso, Senhor, para com minha casa, tão zeloso, meu Pai, para com minha família. Não mereço nada, meu Pai, não merecemos nada, mas estamos gratos a ti por tudo que o tem feito por nós. É verdade, meu Pai, glorificado seja, exaltado seja, magnificado seja, meu Deus, o nome do Senhor Jesus Cristo. Olha aí, Senhor, as palavras de oração da minha esposa também. Olha aí, meu Pai, a tua serva clamando, a tua serva pedindo, a tua serva humilhando, a tua serva buscando conosco aqui agora, meu Pai. Ô Deus poderoso e maravilhoso, atende ela, Senhor, atende o clamor da tua serva também, meu Pai. As tuas palavras que é chegado agora ao alto céu, que é chegado agora a teu trono de glória, que é chegado agora, Senhor, a tua presença, atende, meu Pai, responde. Responde, Senhor, responde ainda agora a oração da tua serva, a minha oração, a nossa oração, a dos ouvintes, a dos internautas. Ô, Papai do céu, em lugares ainda agora tão longe, meu Pai, nem imaginemos, Senhor, neste estado, neste país, neste continente, neste sítio, nesta fazenda, nesta chácara, neste lar aqui agora, atende. Meu Pai, aleluia, alabastebe e clama, alabasturianda, ele alabasteria, ele andiaste clama, alabasturia, alabastebe e clama, aleluia, ele alabasturianda e clama, alabasteria, atende, meu Pai, olha aí, Senhor, estamos orando aqui, clamando, estamos, duplicando. Estamos, humilhando, estamos, unidos, estamos, e temos certeza, meu Pai, como diz tua palavra, é verdade, aquele que pede, recebe, aquele que busca, ele encontra, aquele que bate, as portas se abre, quando se vas ainda, buscar-me-eis e me achareis, quando buscar-lhes a mim, de todo o vosso coração, olha aí, meu Pai, vai entregando ainda agora, Senhor, na coração em favor da família, o grande livramento desse acidente, meu Pai, nessa rodovia, nessa BR, Senhor, onde importa, meu Pai, esse lugar, onde trafega agora este caminhão, este ônibus, esse pequeno porte, ô Papai do céu, esse veículo aplicativo também, esse táxi, dá o grande livramento, Senhor, ah, meu Pai, do tráfico terrestre, do tráfico marítimo, íntimo, submarino agora, esse transatlântico agora, esse embarcação, esse navio, pequeno porto, grande porte, ô oh, meu Pai, dá o grande livramento, Senhor, do tráfico aéreo também, essa aeronave também, meu Pai, de pequeno porto, grande porte, livra dos acidentes também aéreo, é verdade, meu Pai, marítimo, o terrestre, livra, Senhor, Papai do céu, guarda a campa teus anjos ao redor agora, daquele que tem o Senhor, nos livra de todo mal, livra nós, meu Pai, nós tememos ao Senhor, o meu lar tem, meu Senhor, a minha casa tem, meu Senhor, a minha esposa tem, meu Senhor, os meus filhos tem, meu Senhor, livra cada um de nós, meu Pai, a que estamos buscando a ti, clamando a ti, suplicando a ti, humilhando a ti agora. Oh, Papai do céu, põe em tuas mãos, meu Pai, em meus filhinhos também, que eles possam seguir adorando o Senhor, meu Pai, na grandeza e na beleza. Pelo Espírito Santo, Papai do céu, usa cada dia mais também no louvor, o Joaquim Lucas, o Pedro Caio, o Joaquim, ó Pai, também o Felipe Cauã, usa, Senhor, em tuas mãos, meu Pai, foram consagrados ao teu altar, foram consagrados ao Senhor, para ser instrumento do Senhor, para ser servo do Senhor, para adorar o Senhor, para bendizer o Senhor, para exaltar o Senhor, para glorificar o Senhor, para honrar o Senhor. É verdade, meu Pai, o meu lar, a minha casa, serve ao Senhor. Então, uma vez mais eu lhe peço, ó Pai, direciona, meu Pai, os meus filhos na tua presença. Direciona, Senhor, os meus filhos no teu altar. Direciona, meu Pai, os meus filhos, a minha esposa, a nossa vida, diante do Senhor. Pai querido, e maravilhoso, Pai querido e poderoso, olha aí, meu Deus e meu Pai, a necessidade, Senhor, de cada um de nós, meu Pai, de buscar-me a ti agora, de clamar-me a ti agora, de humilhar-me a ti agora, nessa campanha de oração, em favor à família, nesse dia da semana, olha aí, meu Pai, alcance esse internauta, alcance este ouvinte, Senhor, ele também crê, e por isso agora ele está orando com a mão sobre o rádio, por um celular, no aplicativo, ele está buscando também, está acreditando também, está confiando também, vai chegar à tua casa, nos procurar para testemunhar, para contar a bênção para o mundo inteiro ouvir. É verdade, meu Pai. Também quero contar minhas bênçãos, Senhor. Alcança nós aqui agora, a minha esposa, meus filhinhos, nossos, também, meu Pai, nossos irmãos, família, minhas nossas mamães. Alcança, Senhor, aqui agora, Pai do céu. Ô, Papai do céu, alcança. Alcança, Senhor, com vitória. Alcança, Senhor, com livramento. Alcança, meu Pai, com bênção do céu. As minhas cunhadas também, Senhor. Ah, meu Pai amado, Elisângela, com o esposo, meu Pai Leandro, Pedrinho José, alcança, meu Pai, minha cunhada Érica também, com o esposo, Senhor, com os filhos, meu Pai, Luiz Eduardo, também, Senhor, Raquel Vitória, alcança, meu Pai amado, alcança, Senhor, a minha cunhada Eliane também, com os filhinhos, meu Pai Riane, também alcança, meu Pai, o Ranieri, alcança, Deus poderoso, alcança meu cadê de Milson, meu Pai, com a esposa, com os filhos, alcança, Senhor, faz encontro ainda agora, meu Pai, a cada uma delas também, o Senhor conhece, sabe, Senhor, a necessidade agora de cada uma delas também, a real necessidade, meu Pai, de cada um de nós, nos alcança com poder, nos alcança com graça, nos alcança com livramento, nos alcança com salvação, com vitória, oh meu Deus e meu Pai, permaneça conosco, Senhor, permaneça com os ouvintes agora, permaneça, meu Pai, que esse internauta, oh, que coisa maravilhosa e gloriosa é buscarmos a ti, que deixar, meu Pai, que segue orando a noite inteira, o dia inteiro, e não queremos parar, porque, Senhor, é tão gostoso e maravilhoso orarmos e sentir tua presença, oh Papai do céu, que alimento do céu, que alimento divino, que alimento glorioso, é a oração, é a substância, é o combustível da nossa alma, do nosso corpo, do nosso espírito. Ô, Papai do céu, nos alcança, Senhor, nos alcança aqui agora, o meu lar, a minha família, minha esposa, meus filhos, os irmãos ouvintes, internauta, fica conosco, meu Pai, permaneça conosco, Senhor, desde agora para todo sempre, em o nome do Senhor e Salvador Jesus Cristo. Amém e amém, Senhor Jesus. Graças a Deus, queridos e amados ouvintes, internautas, Ficamos por aqui na oração, nesse dia que preparou o Senhor, nosso Deus. Eu me despeço de vocês também, orou por vocês e com vocês, os teus irmãos em Cristo, presbítero Cremilson Silva,
1: irmã Maria dos Anjos.
0: Deus abençoe os irmãos e fiquem todos na paz do Senhor Jesus.
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E graças a Deus, ouvintes queridos. Obrigado você pela companhia, pela fidalguia, o nosso programa, a programação de Deus, a voz da libertação. Lembrando sempre que o nosso programa segue no ar, direção mundial da irmã Eleni Oliveira de Miranda, e aqui em Juiz de Fora Estadual, pastor Wesley Souza Moraes. Comunicação com teu irmão, presbítero Cremilson Silva, a vez mais saudando também nossa querida amada audiência, com a paz de nosso Senhor e Salvador Jesus Cristo. Para chamar atenção também para essa terça-feira, campanha da família. Esse dia memorável, 15 de setembro de 2026, aqui em Juiz de Fora, na rua Sancler de Carvalho 75, e nossa sede estadual da Igreja Pentecostal Deus e Amor. Grande três horários, em 9 da manhã, 14 horas e também 19 horas, segue a campanha da família. Claro que você tem sua querida e digníssima família, estará conosco aqui, recebendo de Deus gratuitamente a bênção e a vitória. Às 9 da manhã, estarei com vocês presente para pregar e orar em favor de todos, ungir a todos com azeite santo, às 9 horas da manhã. No horário também das 2 da tarde, nosso pastor estadual Wesley Souza Moraes, no Santo Altar também, para pregar, orar e ungir a todos. E às 19 horas, o Ministério de Casais, presbítero Eliel Rodrigues, com a esposa mãe Eliane Leôncio, e convidam sempre um casal a estar também à noite para ministrar a palavra de Deus. É nessa terça-feira, 15 de setembro, né? Eu havia comunicado aos irmãos que estaria conosco nesse dia 15, na verdade, é dia 22 que estará conosco aqui em Juiz de Fora a nossa irmã jovem, né? Senhora Ana Júlia, com seu esposo também, Elton Moraes, Roberto Alencar, louvando a Deus. Na verdade, é na terça-feira que vem, dia 22, que estarão conosco aqui na sede de Juiz de Fora, pela manhã, para louvar e engrandecer o Senhor neste grande evento também da família. Esta, porém, dia 15, estarei com vocês, conosco, claro, né? Sempre com a gente ali na campanha, o Deus Pai, Filho e Espírito Santo, operando maravilhas. Vamos acompanhar então que Jesus opera não somente terça-feira, mas a semana toda, em todos os horários, aqui em Juiz de Fora, na Igreja Deus e Amor, a operação divina do nosso Deus. Ué.

0: Escrito está na palavra de Deus:
1: e se o meu povo, que se chama pelo meu nome, se humilhar e orar e buscar a minha face e se converter dos seus maus caminhos, então eu ouvirei dos céus e perdoarei os seus pecados e sararei a sua terra. 2 Crônicas 7:14.
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2: Minha irmã, qual o seu nome?
3: Maria José do Nascimento.
2: Conte a bênção.
3: Eu vou contar a bênção. Tem muito tempo que eu caí, eu fui na casa da minha nora, eu caí de cabeça no chão.
2: Meu
3: Saiu
2: Deus.
3: Saiu muito sangue na minha mão. Aí, mas,
2: sangrou muito, irmã?
3: Sangrou muito. Eu estava no médico, aí eu fui no médico, meu filho me levou. Aí falou assim, minha filha, que você não tem nada.
2: A senhora está chorando agora aqui, por quê? Está emocionada.
3: Que Deus me curou. E também
2: bateu com a cabeça no chão, sangrou demais, foi pro médico lá. Aconteceu nada com a senhora, Deus o livrou.
3: Deus me livrou da morte.
2: Está feliz, minha irmã?
3: Estou feliz.
2: Quem te honrou?
3: Deus.
2: Em qual igreja?
3: Deus é amor.
2: O Deus de livramento está aqui conosco.
3: Tá, sim, em nome de Jesus.
2: Deus abençoe minha irmã também, pelo seu testemunho de bênção. Minha irmã, qual o seu nome?
3: Maria José do Nascimento.
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0: Vamos dar glória a Deus. Palmas e glória. Meu irmão, qual é o teu nome?
1: Emanuel.
0: Emanuel, conte a benção.
1: A benção que eu tenho que contar é muito grande. Há 3 semanas, meu primo, sabe, teve convulsão, ficou no HPS, fazendo, aí fez hemodiálise, porque o rim parou. Eu fui lá visitar ele 2 vezes, falei com ele que eu tenho muita fé que ele ia sair do hospital.
0: Esse jovem aqui?
1: Esse jovem aqui.
0: Chega aqui, por favor. Ele ficou quantos meses lá? Quantos...
1: Ele ficou umas 3 semanas lá no HPS, fazendo hemodiálise. Eu estive lá, falei, não, nós estamos lá.
0: O rim dele havia parado?
1: Eu tinha parado. Aí ele falou que tinha parado, ele estava lá na máquina, inchado. Foi inchado, todo inchado, sabe? Sabe, você,
0: agora, todo inchado.
1: Nem modiado, e eu falei com ele que nós estamos lá na igreja pedindo a Deus, orando, que ele ia ganhar a alta. Aí chegou segunda-feira, a alta dele.
0: Na glória! Ô, Tiago, quem te curou, Tiago?
2: Jesus.
0: Foi Jesus, Tiago?
2: Foi Jesus.
0: Tava lá na UTI.
2: Tava na UTI. Sofri um acidente em 2023 de moto. Na Serra do Bandeirantes ali.
0: Sim.
2: Aí de lá pra cá só vem luta. Eu venho tendo essas convulsões.
0: Convulsões.
2: E a cada vez ela vem pior.
0: Uhum.
2: Essa última eu fiquei em coma, quase em coma. Uns 4 dias lá, tentando me reanimar e tudo mais.
0: Entubado, inchado.
2: E quando eu voltei, o meu corpo tava cheio de água, não funcionava nada nos meus organismos.
0: Meu Deus.
2: E eles colocaram a máquina em mim.
0: Para poder pra drenar?
2: Essa hemodiálise. Uhum. Ela falou que talvez seria permanente, eu ia ter que ficar em hospital 3 vezes por semana.
0: Meu Deus do céu.
2: E eu pedi muito a Jesus lá, eu me humilhei, eu desci lá embaixo.
0: Aí você ouviu o convite para vir a Deus de amor.
2: Isso.
0: Que aqui Jesus
2: eu
0: cura.
2: Eu já estava em oração pedindo ele lá, muito, muito forte mesmo. Todo dia eu chorava, eu pedia.
0: Tinha um corpo todo inchado.
2: Todo cheio de água. Meu rosto inchou, teve um dia que meu olho nem abriu direito. Depois esse dia que eu falei, realmente não vai dar mais.
0: Aí... Ele tá com o rosto inchado, irmão?
3: Não.
0: Não, não deu. Tá, irmão?
3: Não.
0: Ele tá com o corpo inchado?
3: Não.
0: Quem te curou, Tiago? Pode chorar.
2: Jesus.
0: Ele tá chorando aqui, ouvinte. Porque Jesus cura. Naquele amor, Jesus cura. Feliz, Tiago.
2: Ele me levantou, me colocou de pé novamente. Entendeu?
0: Quem nos ouve em casa agora, tá lá entubado também. Seu convite e para os ouvintes que estão ouvindo agora a programação.
2: Convido a conhecer Jesus, porque só ele, não, é o médico principal, é Jesus.
0: Aqui na Deus é amor.
2: Todo lugar do mundo.
0: Aquele
2: é
0: cura.
2: Jesus, é sempre ele.
0: Aquele
2: ele,
0: cura.
2: Ele cura.
0: Você está curado.
2: Ele restaura.
0: Você estava inchado.
2: Estava todo perdido já, minha mente já estava desanimada, eu já estava no final, assim,
0: desanimado. Nasceu de novo.
2: De novo.
0: Hein?
2: De novo.
0: Dá glória a Deus com ele. Meu Deus do céu. Ele é o que do senhor mesmo, Manuel?
1: Meu primo.
0: Seu primo? Quem curou ele?
1: Jesus.
0: Foi quem?
1: Jesus.
0: De qual igreja?
1: Igreja Pentecostal.
0: Vocês estão felizes?
1: Demais, irmão.
0: Tá feliz, Tiago?
2: Feliz.
0: A senhora tá feliz, irmã?
2: Sim, muito feliz.
0: Você tá feliz, neném?
3: Sim!
0: Tá feliz, neném?
3: Sim!
0: Família feliz?
2: Feliz. Tem também
0: um. Pera aí, mais um aqui. Bate as palmas da glória.
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0: A pessoa que me revela um senhor aqui. Eu vi uma gastrite nervosa. Você sente aquela queimação, aquela dor no teu estômago. Deus te visitou aqui agora. Deus te visitou. É verdade, mulher? Pastor Fremilson, é verdade ou mentira?
1: É uma verdade.
0: Doía o estômago, minha irmã. Doía tudo isso. Mas você crê que agora você recebe cura? Toma posse do teu milagre agora.
2: Aleluia, glória a Deus.
3: Que maravilha, pastor.
2: Aleluia.
3: Só sofrendo nessa enfermidade há quanto tempo?
1: Há uns 4 anos.
3: 4 anos.
1: Quanto é remédio que eu tomava? Não passava não.
3: Muita medicação. Era quase uma farmácia em casa.
2: Sangue de Jesus.
1: Viu assim, que tiver remédio assim?
3: R$4.000 por mês e por nada era curado.
1: Nada curado.
3: 4 anos sofrendo.
1: 4 anos.
3: Imaginemos, pastor Wesley, se contabilizarmos R$1.000 por mês durante 4 anos, é muito dinheiro, meu Deus do céu. É mais que uma farmácia, uma rosa. E agora está curada.
1: Estou curada.
3: Doía mesmo, por isso, doía, isso, doía.
1: Tudo.
3: Procurador, procurador, a pedra.
1: Não, estou te chorando.
3: Não tem mais dor, não?
1: Não.
3: Não sofria 4 anos.
1: Sofria 4 anos.
3: Não gastar R$1.000 por mês?
1: Todo mês.
3: Cadê a dor?
1: Parou.
3: Quem curou a senhora aqui agora?
2: Glória.
3: Foi
0: quem? Jesus curou a igreja, glória a Deus. Tá vendo? Ela estava enferma, estava sem dor. Tem 3 pessoas que me revelam o Senhor. Você está preocupado. 3 pessoas, uma preocupação tão grande. Deus está trazendo para você nessa manhã refrigério. Deus traz refrigério. Deus traz refrigério. Ainda tem uma pessoa, ainda tem, recebe. Deus traz refrigério. Tem uma pessoa que me revela o Senhor, que Deus visita um rim esquerdo teu nessa manhã. O teu rim esquerdo. Cadê essa pessoa? Cadê essa pessoa? O rim esquerdo, recebe. Sentir dor? Sentir. O que você sentia? Conta para nós.
4: Insuportável, que dá até ânsia de vômito.
0: Olha agora se continua a dor.
4: Tá mais doendo.
0: Cadê a dor, minha irmã? Sumiu a dor, minha irmã? Quem te curou? Foi Jesus que te curou, minha irmã. Ela tá chorando, igreja. Ela sentia dores no seu rim, mas depois da oração aqui, sumiu. Quem te curou? Foi Jesus, foi Jesus. É Jesus que cura na igreja, meu Deus. Tem uma pessoa que me revela o Senhor ainda.
3: Aleluia.
0: Deus visita a tua pressão. Estava descontrolada a tua pressão. Deus visita a tua pressão nessa manhã. Recebe o teu milagre, mulher. Estava preocupada, né? Eu vou morrer. Não vai não. Jesus te cura hoje. Você pensou isso, foi? Pensou? Oscilava muito. Mas agora Deus controla. Deus controlou a tua pressão, fica tranquilo.
3: Pastor Wesley, para confirmar a revelação de Deus, eu conheço a irmã Etiane, né, que a Assembleia de Deus nos procurou algumas vezes na igreja para relatar esse momento da pressão dela, que não regularizava. Olha que tremendo, e aqui agora a revelação de Deus, tu sentiu a cura divina, Etiane.
4: Eu creio,
3: em
4: nome de Jesus, eu estou sentindo a presença do Senhor.
0: Ô, oh, glória!
3: Curada!
4: Em nome de Jesus!
3: Evidência, pastor Wesley, curada por Jesus na pressão!
0: É Deus que opera milagre, igreja. Cadê a glória a Deus nessa igreja? Tem uma pessoa que me revela o Senhor ainda. Deus te livra de um câncer nos teus ossos.
3: Aleluia!
0: Você já sentia os teus ossos? Você já sentia?
3: Meu Deus!
0: O início da enfermidade iniciar, mas Deus queimou aqui agora. Recebe o teu milagre. Toma posse na tua vitória. Tem uma pessoa que me revela o Senhor ainda. Deus, essa manhã, muda o teu decreto.
2: Oh, glória.
0: O decreto é, não vai dar certo. Deus muda o decreto. Deus muda o decreto, vai dar tudo certo. Deus está visitando a tua vida. Recebe o teu milagre.
2: Aleluia. Glória a Deus.
3: Ela está dizendo aqui, ela sentia muita dor devido, pastor Wesley, aos sintomas do câncer. Ela sente o corpo dela doer demais.
0: Meu Deus.
3: É assim, meu irmão?
4: Sentia dor demais.
3: E por que está chorando agora?
4: Eu creio no Senhor, que é bom.
3: Queimou, está curada.
2: Oh,
3: sente agora a cura divina, meu irmão.
2: Doia.
3: E a quanto tempo que doía essa situação do seu corpo?
4: Muito tempo.
3: Esse muito tempo é quantos anos?
4: Rapaz, muitos anos. Que...
3: Mais de 10 anos?
4: É.
3: Mais de 20?
4: Não, mais de 10 anos.
3: Mais de 10. Mas agora curado.
4: Eu creio em Deus. Jesus.
3: Seja a cura agora.
2: Glória.
3: E agora é a Deus com ela, igreja. Olha aí, pastor Wesley. Tem cura.
5: Deus do céu, Deus está operando. Quem crê que Deus opera, dá glória a Deus aí.
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3: Minha irmã, qual é o seu nome?
8: Meu nome é Marli Aparecida Teixeira Antônio.
3: Conte a bênção, Marli.
8: Bom, minha bênção, irmão, depois de 40 anos, né? Separado meu marido.
3: 40 anos?
8: 40 anos, irmão. E eu fazendo a campanha toda terça-feira aqui na Igreja Pentecostal, Deus Amor. E fui fazendo voto, fui orando, buscando, recebendo revelação, esperando. E nem esperava. Quando, de repente, o Senhor me deu uma boa notícia. Meu marido voltando para casa.
3: Meu Deus,
8: ligou para mim para poder restaurar o nosso matrimônio.
3: Mas, irmã, quatro décadas, a senhora perseverando as campanhas aqui da família terça-feira, não arredou o pé da frente do altar do Senhor, os propósitos com Deus. Ele te honrou de uma forma sobrenatural, grandiosa.
8: Sim, irmão. Eu nem esperava, porque tantos anos, né, irmão? Mas foi pela misericórdia do Senhor. Eu perdoei, né? Os meus filhos também estão procurando perdoar. E agora, para honra e glória em nome do Senhor Jesus, tem 6 meses que nós estamos conversando e que nós vamos tratar de arrumar o resto do nosso casamento. Porque eu não divorciei, ele divorciou. Mas eu, nessa expectativa, quando chegou dezembro, o Senhor me revelou e revelou e também está retornando.
3: Restaurou, irmã.
8: Restaurou.
3: Eu imagino assim, é que fica... Vocês têm quantos filhos no caso?
8: Então, 3 filhos.
3: Imagina,
8: 3 filhos, 3
3: ouvintes internados, que ficam os filhos, toda a família, né, irmã? Destruturada, né?
8: Sim, irmão, não foi fácil. Porque criar os filhos pequenos sozinho, sem a atenção do pai, não foi fácil. E mesmo assim, né, ele vindo, devagarzinho um vai perdoando, um devagarzinho vai melhorando. Mas o Senhor está no controle de tudo. E a presença do Senhor conosco, através da Igreja Pentecostal, Deus e Amor, no propósito que se fazia aqui, eu recebi minha bênção.
3: A vitória chegou.
8: Glória a Deus.
3: O seu convite aos ouvintes de casa, a campanha também da família terça-feira, tem que vir para cá todo mundo, né, irmã?
8: Sim, irmão, vem nesse propósito, que é essencial a família, e Deus ama a família. Então, venha nesse propósito da Igreja Pentecostal, Deus e Amor, que toda terça-feira, você não tem nada a perder, só tem a ganhar com Deus.
3: A senhora perseverou, o que demandava 40 anos de casamento não restaurado, não estruturado, valeu a pena. Agora reconciliaram, estão de novo juntos e o nome do papai está glorificado.
8: O nome do Senhor glorificado, porque, irmão, é muitos anos e eu nunca pensei em outra pessoa, mas ele pensou,
3: glória,
8: mas graças a Deus.
3: A Deus.
8: O Senhor falou, tem falado, inclusive, irmão, onde até o estado onde ele estava, o irmão da igreja Pentecostal de Osamu ainda falava com ele, mostrava com ele, falava e não estava certo o que ele estava fazendo. Então, através daquilo tudo, irmão, o Senhor trouxe ele, está trazendo, está transformando a nossa
3: vida. Deus honrou, irmão.
8: Glória a Deus, Deus tem me honrado.
3: Quem te abençoou mesmo?
8: Foi o nosso Senhor Jesus Cristo.
3: Em qual igreja?
8: Na Igreja Pentecostal, Deus é Amor. Irmão.
3: Muito obrigado, minha irmã, pelo seu maravilhoso testemunho de bênção.
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4: Deus abençoe vocês, meus irmãos, bem-vindos à casa de Deus. Deus fala, que Deus fala, Deus fala. Amém? E havendo Deus antigamente falado, muitas vezes, e de muitas maneiras, aos pais pelos profetas, a nós falou-nos nestes últimos dias pelo Filho, a quem constitui herdeiro de tudo, porque por quem fez também o mundo, o qual, sendo o resplendor da sua glória e a expressa imagem da sua pessoa, e sustentando todas as coisas pela palavra do seu poder. Eu leio até aqui, meus irmãos. Deus fala, Deus fala. Por que Deus não falaria conosco? Por que Deus não falaria contigo? Se você verificar a Bíblia Sagrada no livro de Gênesis, já no capítulo 1, no princípio criou Deus os céus e a terra era sem forma e vazia, o Espírito de Deus se movia sobre a face das águas, e disse Deus, a primeira coisa, meus irmãos, que existiu, foi a palavra. Você diz, mas no princípio criou Deus, fez todas as coisas, é verdade, podemos ver isso. Mas nós podemos verificar também que todas as coisas foram criadas pela palavra. Deus fala, Deus pronunciava a sua palavra e as coisas iam acontecendo. Deus ia fazendo todas as coisas pela sua palavra. A Bíblia Sagrada nos diz que Deus foi falando e disse Deus, haja expansão entre um dia e outro dia. E disse Deus que seja criada a estrela, o firmamento. Deus foi falando. Espertos cientistas dizem que nós temos na nossa galáxia 100 bilhões de estrelas. Eu vejo uma coisa meio assim, um errozinho meio que não posso considerar insignificante na questão das galáxias, porque alguns cientistas dizem que existem 100 bilhões de galáxias e cada galáxia tem 100 bilhões de estrelas, e alguns dizem que tem quase 200 bilhões. É um erro muito grosseiro, então vamos ficar nos 100 bilhões, tá bom. O que eu quero dizer é que se Deus foi criando todas as coisas pela sua palavra, quer dizer que Deus então falou bastante. Disse Deus, haja uma galáxia. Disse Deus, haja a lua, o sol. Deus falou bastante, Deus falou muito. Então Deus começa falando, Deus prossegue falando, e Deus vai continuar falando. A Bíblia Sagrada nos fala que Deus antigamente, havendo falado, falou muitas vezes e de muitas maneiras. Deus falou com Adão, Deus falou também com Caim, Deus falou com Abraão, Deus falou com Moisés, Deus falou com os profetas. A mensagem de Deus foi falada, a Bíblia Sagrada fala aos antigos, muitas vezes e de muitas maneiras, se utilizou de profetas para falar ao povo. Houve um momento que Deus se utilizou até mesmo de animais, não é? Deus falou a Balaão através da mula. Falou. Deus falou a Elias uma mensagem sem voz, mas que alimentou através dos corvos, por que não? Por muitas vezes reis se manifestavam perguntando a profetas, tem palavra de Deus para mim? E os profetas às vezes diziam, tem palavra de Deus para você, de forma é que Deus falou, a Bíblia Sagrada nos diz de muitas maneiras, Deus falou muitas vezes, Deus falou pelos profetas, Deus falou de maneira diferenciada. Por exemplo, quando Deus falou com Moisés, a Bíblia chega a dizer que Deus falou com Moisés face a face. Com outros falou através de profetas, por outro falou através de visões, através de sonhos. E meus irmãos, verificando toda essa questão da maneira que Deus falou de várias maneiras a tantas pessoas, a tantas gerações anteriores à nossa, de repente eu me sinto assim meio que, sei lá, não é que eu seja, que nós sejamos um fracasso, eu diria, mas a verdade é que por que gerações anteriores puderam dizer que a manifestação da fala de Deus foi para eles tão grande, nós não podemos falar a mesma coisa em nosso dia, em nossos dias. Dá-se a sensação que nós estamos em falta em alguma coisa. A sensação que eu tenho que de repente é que nós, perante Deus, somos, sei lá, pessoas, não sei, de categoria diferenciada, porque, não porque sejamos, mas porque não ouvimos de Deus a voz como os nossos pais ouviram no passado. Isso é preciso mudar. Deus fala. Deus fala. Nós falamos que, infelizmente, meus irmãos, muitas pessoas, não é que não ouvem Deus falar, não é que, ou seja, não é que Deus não fala, não ouvem Deus falar, não querem ouvir Deus falar. Afinal de contas, ouvir Deus falar produz dentro de nós responsabilidade de tomar atitude em relação ao que Ele fala. E para muitas pessoas não é interessante ouvir Deus falar. É interessante, às vezes, muitas pessoas, para elas, ou seja, para muitas pessoas é interessante se esconderem atrás de, tipo, parece que foi Deus que falou, acho que foi Deus que falou, assim para mim está bom, desse jeito eu posso entender Deus, desse jeito eu posso viver na presença de Deus. Na verdade, essas pessoas não entendem que, não ouvindo Deus verdadeiramente, não existe uma responsabilidade perante Deus verdadeiramente. Na verdade, as palavras que ouvem de outras pessoas, que não são necessariamente a palavra de Deus, está acumulando sobre elas juízo. E embasado nessa comunicação que Deus externa para conosco, embasado na forma que Deus se manifestou, eu vou dizer aos nossos pais, aos antigos, falando muitas vezes e de muitas maneiras, embasado nessa comunicação, eu digo a vocês que a nossa experiência cristã não parece de repente muito, sei lá, não parece muito eficaz. De repente eu me sinto tão pobre em relação a tanta gente que viu Deus falar de tantas formas, por não me achar tão em contato com Deus da forma que os outros foram, não só falando, mas recebendo a palavra de Deus. Mas eu quero que isso mude para mim também. Se nós verificarmos, meus irmãos, o versículo primeiro, a sua riqueza é muito grande, porque não só Deus falou muitas vezes, de muitas maneiras, aos pais pelos profetas, mas a Bíblia Sagrada nos fala também que a nós falou-nos nestes últimos dias pelo Filho. Eu não sei se os irmãos entendem como eu, mas a bem da verdade, meus irmãos, a questão da comunicação de Deus com o homem, por mais que tenha sido tão boa no passado, eu sinto que nós temos a obrigação de ter uma comunicação com Deus, ouvindo Deus falar conosco, muito melhor. Embora a Bíblia diz que Deus se manifestou várias e de muitas maneiras aos antigos, hoje nós temos a condição de ter uma comunicação com Deus e ouvir Deus, eu entendo assim, até muito melhor do que todos os que ouviram Deus falar, seja através da jumenta, seja através dos profetas. Por quê? Bom, não sei se vocês já verificaram no livro de Êxodo, no capítulo 20, a Bíblia Sagrada nos diz que um dia Deus se manifestou e todo o povo viu trovões, viu raios, relâmpagos e ouviu um zunido de buzina, diz a Bíblia, e o monte fumegava, diz o Senhor, ou diz a Bíblia, perdão, e o povo vendo isso acabou se retirando e se afastando e correndo para longe. E imediatamente falaram com Moisés: Moisés, fala tu conosco! Fala tu conosco, e nós te ouviremos, e não fale diretamente Deus conosco, para que não morramos. Então, meus irmãos, eu entendo que assim, foi linda a palavra de Deus que Deus transmitiu, de Moisés para o povo, dos profetas para o povo, mas eu entendo que de repente a experiência que aquele povo teve com Deus no passado foi uma experiência indireta. Os que recebiam a mensagem direta de Deus, profetas, Moisés e outros, foram poucos privilegiados, mas Deus falava com eles indiretamente, se utilizando de profetas, se utilizando de patriarcas e se utilizando do que ele quisesse se utilizar, até mesmo as coisas que por ele foram criadas, conforme nos fala a Bíblia em Romanos. É por essa razão que eu digo a vocês que hoje nós temos condições de ouvir Deus falar diretamente conosco, não pelos profetas, não de maneiras diferenciadas, eu até diria, mas a Bíblia Sagrada nos fala claramente que Deus antigamente falou de forma indireta, se utilizando de profetas e tal, mas a nós, nesses últimos tempos, fala através do Filho. Através do Filho. Então nós temos a oportunidade, o benefício de nos entendermos, eu diria, com Deus, com muito mais a linha direta do que os antepassados tiveram. Talvez porque tivessem medo de Deus. Os irmãos sabem que no Antigo Testamento houve um tempo que as pessoas tinham até medo de pronunciar o nome de Deus, e por essa razão não pronunciavam o nome de Deus, por medo. E eu creio que o medo fez essas pessoas também falar a Moisés: Moisés, você conosco, nós não queremos contato direto com Deus, nós temos medo quando ele fala, porque os montes estremecem, fumegam, raios e relâmpagos acontecem, então fale tu conosco, porque nós temos medo de morrer. E a coisa foi passando. E nós temos o privilégio de viver nesse tempo. Se nós temos o privilégio da ação direta, vocês vão entender o que eu estou falando, a ação direta da comunicação de Deus conosco, a nós, falou-nos nesses últimos dias pelo Filho. Nos últimos dias nos fala através do Filho. Últimos dias. O que são esses últimos dias? Também entendo eu que os últimos dias são os dias compreendidos entre o período que Cristo veio em carne, que ele veio pessoalmente à face da terra, até o período da sua manifestação no arrebatamento da igreja. Ou seja, o tempo é agora. O momento é esse. Se você nunca deu, eu diria assim, ou nunca teve um interesse muito grande em ouvir Deus falar, se você sempre se conformou, não, o pastor vai pregar e Deus vai falar através do pastor, sim, Deus fala através do pastor, mas eu gostaria, meus irmãos, que todos nós tivéssemos consciência que nós temos uma linha aberta, uma linha direta com Deus, e Deus quer se manifestar falando conosco. Não é que vai mudar a mensagem, não é? Não, mas a questão do contato com Deus denota para nós a comunicação com Deus, a nossa intimidade com o Senhor, a nossa condição de podermos ouvir Deus falar pessoalmente conosco. E isso vai evitar, inclusive, muitas coisas que fazem muito mal à igreja, porque a partir do momento que muitas pessoas entendem, não, Deus não falará diretamente comigo, muitas coisas ruins acabam acontecendo, porque se levantam profetinhas, profetadas, profetões, e coisas começam a acontecer que acabam, eu diria, atrapalhando o trabalho da igreja. Você não tem que falar como o povo hebreu falou a Moisés: você vai falar conosco e ouviremos. Não queremos ouvir Deus direto, você vai falar o contrário. Você vai falar, porque nós somos pregadores, Senhor, usa os pregadores, que é uma maravilha, queremos ouvir o Senhor falar através deles, senão nós perdemos o sentido aqui também, mas eu quero ouvir o Senhor falando comigo também. Eu quero que o Senhor se manifeste a mim, falando comigo também. Nós temos que exterminar essa pobreza de comunicação que existe entre nós e Deus, para sermos mais fortes, para sermos mais verdadeiros, para nós entendermos muito melhor coisas que Deus quer explicar para nós diretamente. Nos últimos dias, o tempo é agora, o tempo é esse. Por que, meus irmãos, que eu digo a vocês que quando Jesus fala conosco, é a palavra direta? Por quê? Porque Jesus fala a palavra de Deus diferente do que da forma que os profetas falavam antigamente, diferente da maneira que os profetas se manifestavam antigamente. Os profetas antigamente se manifestavam dizendo: assim diz o Senhor, Os profetas eram enviados por Deus. Tinha uma missão, tinha uma mensagem. E eles chegavam e falavam para reis, falavam para o povo, falavam para o inimigo. Assim diz o Senhor. Assim diz o Senhor. Assim diz o Senhor. É muito importante. Quando veio o Senhor Jesus, ele não disse assim diz o Senhor. Não. Ele veio dizendo, eu portanto vos digo, eu porém vos digo, em verdade, verdade vos digo, vejam que há uma diferença. Existe uma diferença.

acorda um pouquinho. Deus fala pouquinho comigo. Queria que Deus falasse muito mais. Embora seja suficiente, eu gostaria de ouvir mais. Você vai falar, mas irmão Dorival, está escandalizando falar que Deus fala pouquinho com o irmão, né? É evidente que Deus fala comigo através da leitura da palavra e tantas coisas. É claro que sim. Mas, sinceramente, eu não quero exagerar aqui, mas se eu estou dizendo que Deus fala tão pouquinho comigo, gostaria que Deus falasse muito mais, eu pergunto a você, o que Deus tem falado contigo? E não é porque Deus não queira falar, não. Deus quer falar contigo, sim. Deus quer se manifestar falando ao seu coração, sim. Através do Filho, o Filho fala a palavra de Deus, diferente dos profetas que pareciam mensageiros terceirizados. Jesus, meus irmãos, é direto Deus falando conosco, porque Jesus é a palavra de Deus. No Evangelho de São João, a Bíblia Sagrada fala que no princípio era o Verbo. O que é o Verbo? A palavra. E a palavra era Deus, e o Verbo era Deus. Já no versículo 14, a Bíblia Sagrada nos fala que o Verbo se fez carne, ou seja, o Verbo encarnou-se. Deus encarnou-se, o Verbo encarnou-se, habitou no meio de nós e nós pudemos contemplar a sua glória. Ou seja, não é agora Deus na pessoa do Pai, do Filho e do Espírito Santo, é Deus falando. Não é mais Abraão falando, olha, assim diz o Senhor. Não é mais Elias dizendo, assim diz o Senhor. É o próprio Deus falando, olha, eis que vos digo, e dessa forma vos digo. É o Senhor mesmo falando, olha, eu estou aqui agora para dizer que os antigos falaram assim, assim, assim, eis que falaram dessa forma, mas eis que eu vos digo dessa forma. Ou seja, é Deus falando diretamente conosco. É o Senhor Jesus falando conosco. É o Verbo que se fez carne. É a palavra encarnada falando conosco. Então eu pergunto, por que nós estamos nessa miséria de palavra? Por que nós estamos nessa miséria, eu diria, de comunicação com Deus? O que Deus já falou com você, que você entendeu, opa, isso foi Deus falando? Porque há de se estranhar até mesmo, ah, mas irmão, tão pouquinho, eu estou falando a verdade. Eu não vim aqui para ficar me arvorando como se eu fosse melhor do que o João, do que o Joaquim, mas eu estou aqui falando a verdade. Nós carecemos de muito mais comunicação com Deus, mas nós não nos prestamos a essa abertura. Nós às vezes não queremos ouvir Deus falar. Nós às vezes não queremos que Deus se dirija a nós da forma que Deus quer se dirigir a nós, pessoalmente, com poder. Preferimos às vezes a terceirização para não termos depois que dizer, não, mas eu não entendi o que o Senhor estava falando. Será que o que eu estou dizendo faz sentido? Ah, mas olha para você. Olha para pessoas que são ouvintes, não é? Olha para pessoas que estão na igreja que você conhece há tanto tempo. Olha para pessoas que às vezes até estão com a Bíblia na mão pregando a palavra. Até falam, até pregam. Alguns que cantam, ao primeiro sinal de que alguma coisa pode apertar em algum aspecto da vida, a pessoa mostra que nunca ouviu Deus falar pessoalmente com ela pelas atitudes que toma. Quantas pessoas dentro da igreja, eu não quero subir todos os dias no púlpito, chegar aqui na plataforma e todo dia estar falando, não, tipo, olha meus irmãos, existem coisas que nós não podemos, que é assim, assim, isso é pecado, aquilo é pecado. Ora, quando Deus fala conosco, eu acredito que existe uma certa linha de lógica, mas não ouvem Deus falar. Você acredita que uma pessoa que está na igreja e não consegue deixar mentira, como é que eu posso dizer a você que essa pessoa está ouvindo Deus falar? Uma pessoa que está na igreja, mas não consegue deixar de roubar, não consegue deixar de falar palavrão, não consegue deixar de ser fornicário, de ser adúltero, de ser mentiroso, de ser às vezes sem vergonha. Como é que essa pessoa ouviu Deus falar? Porque eu tenho certeza que quando Deus fala, a marca fica. Eu tenho certeza que quando Deus fala, a marca fica. E eu me arrisco a dizer, meus irmãos, que existe um número enorme de pessoas que trapaceiam quando dizem que Deus está falando. Existe

0: monte de gente que fala que Deus falou sem Deus ter falado. Existe um monte de gente que diz, não, Deus está comigo, e faz aquela cenazinha de gente cheia da glória, da graça. Deus está forte na minha vida. E é tudo mentira. É tudo mentira. Por essa razão eu digo a vocês, vocês devem ter um contato e um canal de comunicação direto com Deus, porque Deus nunca vai mentir para você. Deus nunca vai mentir para você. A nossa comunicação com Deus é muito melhor do que os nossos antigos ou os nossos pais. Falou tremendamente, sim, através dos profetas, mas hoje fala, Jesus fala conosco, Jesus fala a palavra, Jesus é a palavra, Jesus é a mensagem personificada, perdão, mensagem personificada. E Jesus, meus irmãos, tem interesse em falar conosco, por quê? Porque Jesus é a última palavra que Deus pronuncia a esse mundo. Não haverá outra. Não haverá outra. Se você não ouvir o que Jesus Cristo está falando para você, você está perdendo a oportunidade. Jesus é a palavra dos últimos dias. Não haverá outra palavra. Não haverá outra. A nós falou nesses últimos dias pelo Filho, herdeiro de tudo, juntamente com quem também fez o mundo, o qual é o resplendor da sua glória, a expressa imagem da sua pessoa, e sustentando todas as coisas pela palavra do seu poder. Se os antigos não queriam ouvir Deus falar diretamente com eles, eu animo os irmãos. Ah, mas pastor, não ouço mais os pastores. Ouve, claro que você ouve. Tem muito pastor que é abençoado demais. Tem muito pastor que a gente fica doido pelos horários pela gente. São homens cheios de unção, poder de Deus. Tem tantos homens de Deus que eu fico maravilhado quando oram por mim. Quando dizem, ah, estou orando por você, fico maravilhado. Mas que tem muitos que dizem que Deus está falando e Deus não está falando, não está. É pastor panela de pressão. É pastor pulinho. É pastor xilique. Por isso que é importante você permitir que Deus fale diretamente contigo. Porque aquele que ouve Deus falar, aquele que permite Deus falar diretamente a ele, aquele que ouve a palavra que ele está dizendo, certamente fará recair sobre si o ódio do restante do mundo que não aceita a palavra verdadeira. Mas esse homem de Deus, essa mulher de Deus, tudo poderá discernir, e por ninguém será discernido e discernida. Quem é de Deus ouve a palavra de Deus, versículo simples assim. Quem é de Deus ouve Deus falando. Quantas pessoas, meus irmãos, ouvem Deus falar e gostariam de ser participantes também das promessas do Senhor? Então ouça mais, porque a fé ela vem quando você ouve, e quando você ouve a pregação, diz a Bíblia. Deixa Deus falar contigo. O Senhor Jesus é a última, é o verbo, é a última fala de Deus para esse planeta. Quem não ouvir o que o Senhor Jesus fala, vai perder, me permitam ser direto e reto o assunto, vai perder a sua salvação. Nós não queremos ouvir palavra adulterada, nós não queremos ouvir a palavra que somente serve para os nossos propósitos, mas não serve para o propósito de Deus. Nós não queremos ouvir a palavra que não nos edifica de verdade, que não nos traz santificação. Nós queremos ouvir a palavra da verdade, a palavra que nos leva pelo caminho da santificação e nos conduz certamente à vida eterna. Nós queremos ouvir Deus falar. Claro, queremos participar dos cultos. Queremos que Deus use os pastores. Eu quero que Deus me use para falar com vocês. Quero que Deus use esses pastores para falar com vocês. Mas que seja a palavra de Deus, nada mais do que a palavra de Deus, a legítima palavra de Deus, que traz para nós fortaleza, que faz nos caminhar nos caminhos que nos conduzem à vida eterna, ou no caminho que nos conduz à vida eterna. É a última palavra, é a palavra dos últimos dias. É a glória, ou seja, é o resplendor da glória, a imagem expressa do Pai. Palavra de poder. Quando eu digo que o Verbo se fez carne, imediatamente eu retorno ao que disse o profeta Isaías no capítulo 55, quando ele fala que a palavra que sai da minha boca, se é o profeta falando, não voltará vazia. Essa palavra já saiu, essa palavra já prosperou naquilo para que foi enviada, porque a palavra é o Verbo, a palavra é o próprio Cristo que veio e prosperou naquilo que foi enviado. Ou seja, ele veio e morreu por nós na cruz do Calvário, ele veio e deixou a mensagem, ele veio e se entregou por nós. É a última mensagem de Deus, não haverá outra. Não se levantarão mais profetas como se levantaram profetas no Antigo Testamento. Não, essa é a palavra de Deus, é a última. Quando através do profeta nós ouvimos a repreensão séria, aqueles que não queriam ouvir a palavra, eis que vem dias, diz o Senhor, em que enviarei fome sobre a terra. Não seja faminto da palavra, porque nós temos abundância de palavra. Nós temos abundância de comunicação com Deus. Não fique escolhendo o que você quer ouvir, porque não é o que você quer ouvir que conta. O que conta é o que Deus quer falar. O que conta é o que Deus quer fazer através da sua palavra na nossa vida. A palavra de Deus nos fortalece. A palavra de Deus não permite essa criação de crentes em cativeiro. Parecem gordinhos, mas gordinhos de ração, gordinhos, mas falta vitamina. E é o primeiro sinal de luta, é o primeiro sinal de problema, é o primeiro sinal que há necessidade de uma interpretação mais profunda. Nós vemos um monte de crente caindo em contradição, cometendo erros grosseiros, porque nunca quiseram ouvir a palavra de Deus, sendo enganados, meus irmãos, por tantas coisas que nós temos visto em nossos dias. E apesar de toda a abundância de palavra que nós temos, são verdadeiros mendigos passando fome, porque não ouvem Deus falar. Essa palavra não é nossa, essa palavra é de Deus. Essa palavra não é de particular interpretação. Deus fala, mas é do jeito que Ele quer que você receba. Não do jeito que eu quero transmitir a você, mas do jeito que Ele quer que você receba. Porque a palavra de Deus é remédio, a palavra de Deus é salvação, a palavra de Deus é medicina. Eu ainda me sinto, meus irmãos, assim, bastante defasado na questão de quero que Deus fale mais. Mas hoje vocês estão sabendo que nós temos um privilégio. O privilégio de não termos que ouvir a palavra da forma que ouviram os nossos pais. Ao invés de assim diz o Senhor, agora podemos ouvir em verdade vos digo. Deus fala diretamente conosco. Quando você começar a entender o que Deus está falando contigo, você vai se fortalecer muito mais. Não é desprezar o pregador, quem está entendendo essa parte aí, levanta a mão. Não é, não é desprezar a mensagem, não é desprezar a liderança espiritual, não, não é isso que eu estou falando. Mas eu estou falando na comunicação que Deus tem contigo, e Ele pode falar contigo. Eu não posso chegar e falar para você, não, Deus só fala contigo se for através da minha pessoa. Como dizia um amigo do interior, Deus só fala contigo se for através de mim. Não. Porque se eu for proceder dessa maneira, eu sou obrigado a dizer que algumas religiões que têm a questão da intercessão de pedaço de pau, pedaço de toco, imagem daqui, imagem dali, eles estão certos. Se Deus não tem comunicação direta comigo, tem que ter através de uma pessoa. Ora, e se Deus precisa de alguma pessoa para falar comigo e não fala comigo diretamente, eu fico meio que acabrunhado. Porque eu sei que Deus pode falar comigo. Entenda a necessidade da igreja na sua coletividade, ouvir pregações, participar de pregações, mas entenda também a necessidade profunda de você manter o seu contato, a sua comunicação com Deus, ouvindo Ele falar com você, coisas que talvez você só queira falar com Ele, e Ele queira responder somente para você. Então, meus irmãos, havendo Deus antigamente falado muitas vezes e de muitas maneiras aos pais pelos profetas, nesses últimos dias, nesses últimos tempos, agora ele está falando através do Filho. E nós entendemos que o Filho é Deus, então Deus fala diretamente conosco. Aproveitando o gancho, meus irmãos, já que estamos na carta aos Hebreus, se vocês só lerem o capítulo 2, vocês vão ver que a Bíblia Sagrada nos fala, temos que prestar mais atenção no que já temos ouvido, e diz mais a palavra, porque a palavra falada pelos anjos foi firme. Transgressão, transgredir a palavra dos anjos, receberam a retribuição pela transgressão. Agora, como nós vamos escapar se nós não prestarmos atenção na salvação que começou a ser anunciada pelo Senhor, confirmada pelos que ouviram, testificada também por Deus, através de sinais, milagres e várias maravilhas do Espírito Santo distribuídos pela sua vontade? Como escaparemos? Não escaparemos. Se nós não ouvirmos Deus falar, não escaparemos. E não tem bonitinho do Senhor, não tem riquinho do Senhor, não tem famosinho do Senhor, não tem essa coisa não, diante de Deus, ou você ouve Deus falar, ou você está desqualificado, ou você obedece o que Deus fala, ou não adianta achar que vai corromper alguém para entrar no céu. Está achando que para entrar no céu é o mesmo que entrar nessas companhias multinacionais? Não, entrar no céu não tem negócio de vou corromper esse ou aquele, não. Para entrar no céu você precisa ter Jesus morando no seu coração, e ele só virá morar no seu coração a partir do momento que você aceitar a palavra, porque ele é a palavra, ele é o verbo encarnado, e se não for através dele não há salvação. Tem pessoas que se acham as pessoas mais bonitas e mais gostosas e a última bolacha do pacote, não é verdade? Não, porque comigo é assim, porque o meu pai, famoso pregador, não quero saber quem é o seu pai, não quero saber se é famoso pregador, ou você se arrepende e ouve a palavra de Deus, ou você vai para o inferno. Ah, porque eu sou famoso, eu falo no rádio, eu falo na televisão, e comigo é assim, porque eu estou acima da média, eu sou melhor que qualquer um. Ninguém é melhor do que ninguém. Se não ouvir Deus falar a última palavra, a última mensagem, o que tem é Cristo. Se não ouvir Deus falar, não tem salvação, vai perecer. Porque não há como escapar se não ouvirmos com atenção aquilo que nós temos ouvido do Senhor, aquilo que nós temos presenciado com os nossos olhos. Não importa quem quer que seja, pode ser da minha família, pode ser quem quer que seja, porque se for para Deus ter favoritismo, esse aqui pode, aquele lá não pode, você pode ver de qualquer jeito que eu salvo, temos um esquemazinho aí, se for para isso eu não quero servir esse Deus. A Bíblia fala claramente que Deus não faz acepção de pessoas. Se não faz acepção para salvação, não faz acepção para falar, não faz acepção para orientar. Deus é o mesmo para todos. Não tem quem achar que alguém que possa achar que o meu caminho é mais curto que o seu, só porque de repente eu me sinto mais simpático, que eu tenho um carro melhor que o seu, estou bem empregado. Faça-me um favor, com todo respeito, meus irmãos, dá vontade de pedir a essas pessoas, sabe uma coisa? Plantar catar coquinho não vai plantar fava. O meu Deus não discrimina, o meu Deus fala com todas as pessoas. Fala contigo, está falando contigo. Ouça o que Deus está falando contigo. Quer morar no céu? Se não ouvir a palavra de Deus, não vai morar no céu. Se não ouvir a palavra de Deus, jamais poderá adentrar as mansões celestiais, seja lá quem quer que seja. Pode ser o Barack Obama, pode ser o Donald Trump, pode ser o presidente do Brasil, pode ser o presidente de onde quer que seja. Não ouviu Deus falar, não tem lugar lá no céu. Não recebeu a palavra de Deus, não vai morar na glória. Nós temos a facilidade da comunicação, nós temos a facilidade e o privilégio do contato direto. E por que somos tão pobres no receber a comunicação de Deus para conosco? Pense nisso. A fé vem por ouvir. Quem é de Deus ouve a palavra de Deus. E nós não estamos em estado de passar fome espiritual, fome da palavra de Deus, porque a palavra está em abundância chegando até nós. Os irmãos podem observar, meus irmãos, com todo respeito, muitas pessoas não entenderam absolutamente nada do Evangelho. Se você fala, olha, a campanha é o seguinte, a pregação é a mensagem, Deus fala, nós vamos só pregar a mensagem porque Deus fala, muitas pessoas não dão a mínima atenção. Aí você chega e fala, não, porque a campanha vai ser o seguinte, a campanha contra o calo, a campanha contra a unha, como é que é a unha encravada, é a campanha contra esse tacinho de gente, ai, irmão, e a minha unha, como é que fica? Faça-me um favor, não entendeu o Evangelho. Não entendeu a graciosidade do Evangelho e a profundidade dele. Não é possível que se fala 1, 2, 3, 4, 5 anos, minha gente, o mais importante é ter Deus, o mais importante é ter o nome no livro da vida, e muitas pessoas têm a sua vida completamente comprometida apenas com bens materiais. Olha, irmão, como é que vai ser aquela campanha da prosperidade? Não, porque eu quero comprar um BMW. Faça-me o favor, viu? Faça-me o favor, estou bravo hoje. Se fosse pelo menos a carruagem de fogo de Elias, eu até concordo. Mas não é nem isso. Por isso que eu digo que não entenderam o Evangelho. E não se presta um favor para eles mesmos de entenderem esse Evangelho. Deus falou no passado aos nossos pais pelos profetas, e a nós nesses últimos dias pelo Filho. Ponto final. Receba essa palavra porque ela é de Deus. As pessoas veem a gente pregando assim, às vezes tão efusivamente. As pessoas fazem, mas que pastor bravo? Não, meus irmãos, sou pastor bravo, sou pastor manso. Eu fico bravo é com o engano que o diabo impõe sobre as pessoas. Eu fico bravo e revoltado é como muitas pessoas não entendem a forma que o inimigo trabalha, desvirtuando a palavra de Deus. E às vezes a gente se cansa, meus irmãos, de chegar para a igreja e falar, mas como é que pode isso? Você faz um estudo bíblico, você quer levar as pessoas conhecimento, você quer levar as pessoas firmeza, embasada na palavra de Deus. Muitas pessoas não dão a mínima atenção, mas de repente você fala, campanha para o sorvete natal, uabá! Pelo amor de Deus! Campanha do peru de ano novo, oba! Para com isso! Já é tempo de parar com meninice e carnalidade e buscar mais a Deus e ouvir muito mais Deus falar, porque Deus, quando Ele está na sua vida, Ele providencia tudo conforme a sua necessidade, e coisas que você nem pode pensar que você precisa, Ele está providenciando para você. É a palavra de Deus. Deus fala, Deus fala. Nós não podemos ser tão pobres na comunicação dessa forma, não. Deus abençoe vocês, meus irmãos. Deus os guarde. Fiquem de pé para a oração da fé. Eu sei que Deus falou contigo, porque Deus falou comigo também. Eu ainda sinto-me muito pobre na comunicação com Deus, mas eu quero melhorar e quero melhorar juntamente com vocês. Vocês que gostam da palavra de Deus, vocês que amam a palavra de Deus, e vocês entenderam que se não se comer a palavra de Deus, não se alimenta para a caminhada que conduz à vida eterna. Tome uma atitude séria perante Deus e fale como já falaram tantos homens de Deus. Fala, Senhor, que o teu servo ouve. Fala a tua palavra, Senhor, porque eu quero ouvir a sua palavra. Que Deus abençoe você. Que o Espírito de Deus continue falando a sua vida. Nós amamos os irmãos no amor do Senhor, muito. Eu não quero um dia chegar perante Deus e Deus falar, mas vem cá, quer dizer que você pregava lá terça-feira e ficava embromando na embromeixa lá com o povo, é? Chegava lá, ficava lá, tipo, vamos agradar. Nós temos que agradar os irmãos. Me sinto bem quando agrado os irmãos, mas eu me sinto muito melhor quando a palavra de Deus toca em vossos corações e nós, às vezes, deixamos de querer ouvir o que queremos ouvir e permitimos que Deus fale o que Ele quer falar. Senhor meu Deus, Senhor meu Pai, seja conosco, meu Deus, seja com essa igreja, Senhor, seja com esse povo. Senhor meu Deus, seja com esse povo, meu Pai, seja com essa igreja. Que a palavra do Senhor tenha encontrado guarida nesse coração. O Senhor sabe o quanto nós amamos pregar a sua palavra. O Senhor sabe o quanto nós amamos pregar a sua verdade. Senhor meu Deus, o Senhor sabe o quanto nós queremos ver essa igreja fortalecida no Senhor, fortalecida na sua palavra. O Senhor sabe o quanto nós queremos ver essa gente abundando na sua palavra, no seu poder. Assim como de maneiras diferentes, de várias maneiras, e por muitas vezes o Senhor falou aos antigos, a sua palavra nos confirma hoje, ó Pai, que através do Cristo é a nossa mensagem hoje, e nós queremos dessa mensagem, nós queremos, ó Deus, dessa mensagem poderosa para as nossas vidas. Entra nesse coração, eu sei que quando o Senhor entra, meu Deus, tudo se transforma. Eu sei que quando o Senhor entra nessa casa, tudo se transforma. Eu sei que quando essa pessoa se alimenta da sua palavra, transformação, o poder, a resolução, é de coisa tremenda, é coisa maravilhosa. Portanto, ó Deus, entra nesse coração com a sua palavra. Verbo divino, verbo de Deus. Entra nessa vida, entra nesse coração. Fala firme e forte a esses irmãos. Fala firme e forte a essas pessoas que gostam da sua palavra. Eu sei que a sua palavra, ó Deus, nos leva muita gente a ter ódio da gente, mas não importa, Pai, o importante é que nós amamos a sua palavra, a sua verdade, e a sua palavra é a verdade. A sua palavra é a verdade. Fala, meu Deus, fala, cura esse coração magoado, cura essa vida, ó Deus, entristecida. Levanta essa pessoa que caiu porque a sua vida estava alicerçada na areia, estava alicerçada em bens materiais, estava alicerçada no poder da mentira, do engano, no poder da trapaça. Mas agora o Senhor pode levantar essa pessoa, o Senhor pode fazer com que essa vida seja edificada na rocha. o Verbo. Em nome de Jesus, ó Deus, seja com essa igreja, curando todo o mal, curando toda a enfermidade, dando força, dando poder, trazendo alegria para essas pessoas. Entra, Senhor meu Deus, com alegria nessa casa, nessas vidas, nessas pessoas. O Senhor é Deus poderoso para fazer com que, ó Pai, as situações sejam transformadas, sejam resolvidas. A simples presença do Senhor, eu sei, ó Pai, que a palavra do Senhor, encontrando guarida nesse coração, já estará fortalecendo essa vida para grandes momentos de alegria, de poder e de vitória. Eu creio no Senhor, meu Deus, eu creio na força do seu poder, em nome de Jesus Cristo, amém, Senhor, amém. Você desviado, reconcilia-te com Deus. Você que ainda não se entregou ao Senhor, essa é a palavra da verdade. Não tem outra palavra. Não tem outro tom e não tem outro som. Essa é a palavra da verdade. Receba. Viva nessa palavra. E você vai estar garantido o seu lugar lá na glória. Digam comigo assim, meus irmãos. A paz do Senhor. Mais uma vez. A paz do Senhor. Mais uma vez. A paz do Senhor Jesus. Comam essa palavra, degustem essa palavra, porque ela é boa e ela é gostosa. Muito obrigado pela presença de todos vocês. Muito obrigado, ouvintes, pela audiência de vocês. Muito obrigado pela oportunidade de poder ter falado ao seu coração. Que a graça de Deus esteja convosco, o amor de Jesus Cristo e a comunhão do Espírito Santo. Que nunca falte sobre vós a unção de Deus. Que nunca falte nada, absolutamente nada, para vocês. Que o nosso Deus tenha presença constante no vosso lar, na vossa casa, na vossa família. Fiquem com Deus, em nome de Jesus Cristo.
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2: Quem vos fala é o irmão cooperador Israel, congrego aqui na Anhanguera, na Praia Grande. 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
3: Bem-aventurados os misericordiosos, porque eles alcançarão misericórdia. Bem-aventurados os limpos de coração, porque eles verão a Deus. Bem-aventurados os pacificadores, porque eles serão chamados filhos de Deus. Bem-aventurados que sofrem perseguição por causa da justiça, porque deles é o reino dos céus. Bem-aventurados sois vós quando vos injuriarem e perseguirem, e mentindo disserem todo o mal contra vós por minha causa. Exultai e alegrai-vos, porque é grande o vosso galardão nos céus, porque assim perseguiram os profetas que foram antes de vós. Nós vemos aí, ouvintes e irmãos que estão nos acompanhando, Jesus iniciou o Sermão do Monte, subindo ao monte e assentando-se. E começa, como sempre Jesus fez, não é? Como sempre o nosso Senhor Jesus Cristo ele realizou, ensinando os seus discípulos e a multidão que o acompanhava. Jesus apresenta as bem-aventuranças e demonstra para que a verdadeira felicidade não está nos méritos, na riqueza, no poder das circunstâncias favoráveis. Esse é um ponto muito interessante, porque quando as circunstâncias são favoráveis a nós, é muito mais fácil de glorificar o nome do Senhor. Mas quando há adversidade em nossas vidas, vem o desafio. Os pobres de espíritos reconhecem sua dependência de Deus. Por quê? Porque deles é o reino dos céus. Depois vemos também aqui, os que choram receberão consolação. Que palavra tremenda. E os mansos herdarão a terra. E os que têm fome de justiça serão satisfeitos. E aí vai o sermão da montanha, que chega para a gente aí um grande... para nós um aprendizado, porque quem nos ensinou foi o Mestre. Mestre Jesus. E eu convido vocês que estão nos acompanhando nesta live, você que está nos acompanhando pela primeira vez, e você muitas vezes está dizendo, eu não sei como orar, eu não sei como me apresentar diante de Deus. O que devo fazer? A minha vida não está indo bem. Os problemas são adversos. São tantos problemas. Problemas na saúde, problemas em casa, no trabalho. Os amigos que eu contava que poderia contar com eles me deixaram, me abandonaram. O que eu vou fazer? Olha que palavra que o Senhor nos traz. Temos que aprender de Jesus, que Ele nos mostra. Bem-aventurados os pobres de espírito. Você é pobre de espírito, meu irmão? Saiba que de você é o reino dos céus. Bem-aventurados os que choram, porque os que choram serão consolados. E este é um momento tão especial para nós nos unirmos em oração, para nós derramar nossas lágrimas, para nós apresentar a Deus aquilo que nós precisamos. Precisando de Deus, não devemos recorrer a Deus somente quando estamos remando contra a correnteza, o vento não está ao nosso favor, e muitas vezes nós deixamos de buscar. Mas devemos glorificar e adorar a Deus em todo momento. sabendo que Ele está cuidando da nossa vida. E esse é o trabalho muito importante da nossa igreja, Igreja Deus e Amor, aos longos 64 anos, ao longo das 6 décadas, anunciando o Evangelho do Reino de Deus. E não pensa você, irmãos, que tivemos aí somente glórias, bonanças e conquistas. A Igreja Deus e Amor passou por muitos momentos difíceis, mas ela venceu, porque nós aprendemos do Senhor, que é no momento difícil que nós devemos buscar a Deus, confiar a Ele, entregar a Ele e glorificar o nome dEle. E eu convido vocês para juntos buscar a presença de Deus. Igreja Deus e Amor é uma igreja que ora, uma igreja que busca. Por isso o Senhor preparou para nós esse momento de intercessão, orar pelos nossos irmãos. Como, assim, como sempre eu digo nas pregações, que a melhor oração que a gente faz não é chegar a Deus e exigir de Deus, mas é o momento de nós reconhecer que somos pecadores, pedir ao Senhor a misericórdia, o perdão dos nossos pecados, e depois agradecer a Ele. Exaltar a Deus pelo dia que tivemos. Exaltar o nome do Senhor. E depois orar por aquelas pessoas que pedem oração. Vemos aí, estamos acompanhando muitas pessoas já deixando os seus pedidos, rogando de nós as nossas orações. Porque esse povo acredita, esse povo crê. Esse povo que está nos escrevendo, que estão compartilhando, que estão se inscrevendo, que estão aí evangelizando, sendo evangelista aí digital, um evangelista que está nos escrevendo. Agradecendo a Deus por esta oportunidade. É isso aí, meus irmãos. Vamos agradecer a Deus em todo o tempo. Olha, você está respirando, você está me olhando, me vendo, você está me ouvindo. Isso é um milagre de Deus. Isto é a presença de Deus sendo manifesta em nossas vidas. Talvez você está dizendo, eu não tenho motivo para agradecer, eu não tenho motivos para agradecer ao Senhor. Como não? Você está aí, olha, ouvindo, você vai ter oportunidade de iniciar essa oração conosco. Você vai ter oportunidade de se expressar diante de Deus com as suas palavras, colocar diante do Senhor as suas necessidades. E eu tenho certeza que o Senhor não vai te deixar orando em vão. O próprio Senhor, Ele vai te fortalecer. Talvez você está passando aí, ou está me ouvindo no hospital, está acompanhando um membro da família que está internado, que vai passar pelo procedimento cirúrgico, ou você que está abatido na fé, desanimado na fé, você que já não tem mais ânimos para orar, você não tem mais forças para glorificar a Deus. Chegou o momento, neste momento, convido vocês para juntos buscar a presença do Senhor. Oremos ao nosso Deus. Bondoso Deus e Pai, neste momento de oração, eu me coloco diante de Ti, coloco diante da Tua presença, meu Deus, para agradecer pela grande oportunidade que o Senhor tem nos dado. E também quero agradecer, meu Deus, pelo grande amor que o Senhor demonstrou na cruz do Calvário, de dar a vida por nós, Senhor. Por isso eu peço o perdão dos meus pecados, perdão das minhas falhas. Rogo do Senhor as suas misericórdias. Senhor, somos tão limitados, ó Pai, somos tão limitados, que muitas vezes achamos que não vamos vencer os problemas, as dificuldades, as enfermidades, oh meu Senhor, e diante dos problemas, diante das dificuldades, achamos que é o fim. Eu oro, Senhor, e peço ao Senhor para abrir os olhos, o coração deste irmão que está orando comigo, que está pensando desta forma, achando que nem Deus está ouvindo as suas orações. Que o Teu Santo Espírito, no decorrer desta oração, o Senhor possa preparar esses corações para receber a Sua presença, para receber esse impacto divino do Teu Santo Espírito, Senhor. Senhor Jesus, oramos, pedimos ao Senhor, mesmo que o Senhor esteja em silêncio, mesmo assim eu glorificarei o Teu nome, porque eu sei que o Senhor está providenciando tudo Deus de provisão, Deus das misericórdias, Deus que fez aquilo que o ser humano é incapaz de fazer, de dar o seu único filho para morrer por nós. Oh, meu Deus, muito obrigado, meu Deus, por enviar o amado Jesus para sofrer por nós. Nós não tínhamos condições, Senhor, de pagar, não tínhamos condições de dar o valor pela nossa salvação, porque a salvação seria somente através de um sacrifício, através do sangue, e o Senhor Jesus não poupou a tua própria vida por nós. Por isso eu quero lhe agradecer, Senhor, por esta oportunidade de podermos neste momento reunir em uma só fé, em uma só comunhão, invocando o teu santo nome, e através do teu Santo Espírito possamos, Senhor, possamos receber esta força divina, esta graça do teu Santo Espírito. Senhor, eu apresento a igreja Deus e Amor, apresento, Senhor, em tuas mãos a vida da nossa irmã presidente, nossa irmã Irene Miranda. Abençoa a tua serva, Senhor Jesus, apresenta os familiares, guarda, Senhor, dai força, graça da tua presença sobre a vida dela. Abençoa também nossa irmã Débora Miranda de Almeida, pastor Lorival de Almeida, o presbítero Davi Miranda Neto. Senhor Jesus, abençoa a diretoria deliberativa, abençoa também, Senhor, a diretoria executiva, entrega em tuas mãos a minha vida. Senhor, apresenta a minha casa, minha família, minha esposa, minhas filhas, netos, genros. Abençoa, Senhor, também o pastor Osmar de Oliveira. Abençoa, Senhor, o pastor Fabrício, pastor Marco. Abençoa também, Senhor, o pastor Gerro, o pastor Wilson, nossa irmã Maria José. Apresenta, Senhor Jesus, as igrejas Deus e Amor espalhadas em todo o Brasil. Apresento, Senhor, a cada dirigente das nossas igrejas, da menorzinha até a maior, que o Senhor venha guardar as nossas igrejas, que o Senhor venha guardar, Senhor, o seu povo, que estão frequentando, participando dos cultos. Muitas delas ainda não tiveram, Senhor, oportunidade de participar de um culto, mas acompanha através desta programação. Que o Senhor venha, Senhor, dar a elas oportunidades, que elas possam participar dos cultos, para que elas possam receber, Senhor, a tua palavra, receber, Senhor, a tua presença. Senhor Jesus, eu oro também pela vida daqueles irmãos que estão em outros países, que estão longe do seu país de origem, mas estão lá, Senhor, fazendo a tua obra, pregando, evangelizando, irmãos que estão à frente da tua obra, Senhor, que o Senhor possa dar sabedoria para cada obreiro, para cada dirigente, para que eles possam conduzir a igreja de Cristo dentro da santa palavra, dentro, Senhor, das santas escrituras. Senhor, o Senhor nos presenteou também com esta bênção em nossas mãos, que é a tua palavra, onde podemos examinar, onde podemos estudar, onde podemos, Senhor, receber do teu Santo Espírito o esclarecimento da tua palavra, para que nós possamos conduzir, ah, meu Deus, o teu rebanho, Senhor, cuidar do rebanho, Senhor, porque não é nosso rebanho, as ovelhas do Senhor, esta igreja do Senhor. Paira sobre os nossos ombros uma grande responsabilidade, como cuidar, ensinar, oh meu Senhor, eu vejo, Senhor, nas santas escrituras, o cuidado que o Senhor tinha com a multidão, com seus discípulos, a maneira que o Senhor conduzia, ensinava, orientava, que o Senhor possa, através do teu Santo Espírito, nos fortalecer, nos dirigir, nos ensinar coisas novas, Senhor, coisas novas da parte do Senhor, que a tua palavra não diz, clama a mim, responder-te-ei, anunciar-te-ei coisas grandes e firmes que ainda não sabemos, que ainda não sabe. Nós pedimos, Senhor, a tua presença. Queremos aprender mais e mais do Senhor. Nos dê, Senhor, um coração humilde, para que possamos ter a humildade de nos reunirmos, Senhor, de ler, de escutar a voz do teu Santo Espírito, para que possamos, Senhor, estar no centro da tua vontade. Senhor Jesus, muito obrigado pelos cultos realizados, Senhor, pela manifestação do teu Santo Espírito, pelas pessoas sendo curadas na vida espiritual. Quantas pessoas, Senhor, que precisam do renovo espiritual. Quantas vidas, Senhor, que precisa, Senhor, da restauração. Quantos irmãos que estão me ouvindo agora, que outrora era pregador da tua palavra, que outrora trazia mensagem, não media esforços para fazer a obra do Senhor, e agora estão tão desanimados, Senhor, estão sem forças para prosseguir. Tenha misericórdia, Senhor. Renova os nossos irmãos, restaura as nossas irmãs também, aquelas irmãs do círculo de oração, as irmãs de clamor, de oração, da busca. Senhor, que o Senhor possa trazer um grande avivamento em nosso meio, através dessas colunas, que são colunas de oração, são colunas que se unem para buscar a Deus. Oh, meu Deus, eu não posso usar somente na coluna no singular, mas usarei no plural, colunas de orações, busca constante. Senhor, sabemos que a tua igreja, no decorrer dos séculos, ela foi uma igreja vitoriosa, vencedora, porque é uma igreja que recorria ao Senhor na oração, na busca. Oh, meu Deus, quantos irmãos, mesmo, Senhor, sendo ameaçados de morte, ou até mesmo sentenciados à morte, eles não abriam mão de buscar a tua presença. Senhor Jesus, eu quero agradecer pelos homens e mulheres de oração que estão sempre unidos conosco para buscar a tua face. Senhor, abençoa o Ministério Geral da Igreja. Abençoa, Senhor Jesus, todos, Senhor, todos que estão envolvidos direto e indiretamente, Senhor, em prol do crescimento, da propagação do Evangelho, não somente no nosso Brasil, mas em todo o mundo. Prepara obreiros, Senhor. O Senhor pede para nós rogar ao Senhor, dono desta seara, que levante obreiros, Senhor. E eu clamo juntamente com os nossos irmãos de perto e de longe, eu clamo, Senhor, que o Senhor possa levantar obreiros para esta grande seara. Oh, meu Senhor, a tua volta se aproxima, a tua volta está tão perto, Senhor, e a necessidade é tão grande de unirmos a nossa fé, a nossa comunhão. Ah, meu Deus, a necessidade é tão grande, Senhor, de mais trabalhadores, de mais obreiros para esta grande obra, Senhor. Quantas vidas, ó Pai, estão aguardando agora uma mensagem, uma palavra, Senhor, de fé. Oh, meu Deus, Senhor, tenha misericórdia. Usa, Senhor, usa os nossos irmãos, usa as nossas irmãs, que seja através de uma pregação, ou através de um convite, ou através de um testemunho, ou através de um louvor, que o Senhor possa falar aos corações que estão pedindo socorro, que estão pedindo, Senhor, ah, meu Deus, a oportunidade de ter esse verdadeiro encontro com o Senhor. Jesus, eu clamo por misericórdia. Levanta, Senhor.

0: saber agora da vida desta pessoa que está tão desanimada, Senhor, que deixou de congregar. Muitas delas, ó Pai, estão afastadas do Evangelho, muitas delas estão desviadas. Quantas e quantas, Senhor, pessoas que estavam na Tua casa, na Tua presença, e agora estão nos vícios, estão nas drogas, na prostituição. Meu Deus, quantas vidas, Senhor, que ainda sente saudades dos cultos que participava, e agora está tão distante, Senhor. Eu peço por misericórdia, por compaixão, Senhor, que o Senhor possa levantar esta pessoa, mesmo que esteja em situação de rua, mesmo que esteja aí numa comunidade pronto para sair, para cometer os crimes, para cometer todo tipo de coisas que ela sabe que isso não agrada ao Senhor. Eu oro, Senhor, por essas vidas. Quantas pessoas, Senhor, quantas pessoas que precisam do socorro. E nós intercedemos agora. Nós intercedemos agora, Senhor, com essas centenas e milhares de pessoas, como se fosse uma só pessoa em um só lugar. Nós oramos, Pai, que o Senhor venha. Venha, Senhor, agir no nosso meio, na nossa geração, na nossa sociedade, nos bairros mais violentos, nos irmãos ribeirinhos. Senhor, nas ilhas, lá em pleno norte. Quantas vidas, Senhor. E nós aqui, Senhor, com a nossa limitação, querendo fazer algo, mas se olhamos, encontramos grandes dificuldades para concretizar aquele trabalho que queremos realizar, para que as nossas crianças, nossos jovens, tenham esse encontro com o Senhor, tenham essa oportunidade. Senhor, olha para as crianças, Senhor, na ilha de Marajó, Senhor, ali na região norte, olha, Senhor, para as nossas crianças das grandes, pequenas cidades. Este pai, esta mãe, que está orando agora pela salvação do filho, porque sabe que os filhos estão em lugar tão perigosos. Meu Deus, guarda, Senhor, essas vidas, Senhor. Queremos ver esses jovens na Tua presença. Queremos ver, ó Deus, esse pai, esta mãe testemunhando da transformação nessas vidas. Senhor, guarda os nossos irmãos que estão viajando agora por horas e horas em um barco, fazendo esta viagem tão longa para chegar a um destino para nós tão remota, Senhor. Mas que o Senhor venha guardar. Que o Senhor venha guardar, Senhor, aqueles que estão viajando agora aqui no nosso país, quer seja por rodovia, por ar ou por água, que o Senhor guarde, que o Senhor venha proteger. Guarda também aqueles, Senhor, que estão embarcando numa aeronave para viajar a outros países, que serão horas e horas de voo. Senhor, guarda dos acidentes, Senhor. Oh, meu Deus. Oh, meu Senhor, esta alegria com esta pessoa embarcou agora para viajar, para chegar a um destino, para rever a família, um familiar. Que o Senhor venha abençoar esta viagem. Senhor, guarda, Senhor, as rodovias do nosso Brasil. Quantos acidentes, quantas mortes, Senhor. Quantas vidas que agora estão enlutadas. Ou talvez esta pessoa velando o corpo desse ente querido que sofreu um acidente. Meu Deus, tenha misericórdia, que o Senhor venha consolar, confortar essas vidas. Senhor Jesus, abençoa todos os nossos irmãos da região norte do nosso Brasil. Abençoa os nossos irmãos da região nordeste, centro-oeste, sul, sudeste. Senhor, abençoa, Senhor, as autoridades constituídas da nossa nação. Senhor, olha para a nossa nação, Senhor. Que o Senhor venha tomar, meu Deus, a direção da nossa nação. Que o Senhor venha, Senhor, atuar com total liberdade. Que para o Senhor atuar, o Senhor não precisa pedir licença para ninguém. O Senhor é todo-poderoso. Tudo aqui pertence ao Senhor. O Senhor é o Criador de todas essas coisas. Por isso eu entrego, Senhor, a nossa nação em Tuas mãos. Entrego o nosso Brasil. Entrego, Senhor, todos que estão à frente desta nação, conduzindo esta nação. Esse país tão abençoado que o Senhor nos deu. Esse país tão abençoado, que até o presente momento não vimos terremotos aqui, Senhor, que de grande, trazendo destruição. Meu Deus, quantos e quantos almejaria estar no nosso Brasil agora. Senhor, tenha misericórdia, Senhor, que esta paz continue. Que essa Tua boa mão, Senhor, possa atuar na nossa nação, guardando esta nação, porque eu sei que o Senhor está ouvindo o clamor dos nossos irmãos, que estão na cidade, que estão no campo, que estão nos vilarejos, eles estão orando, Senhor, pedindo, Senhor, em favor da nossa nação. Da mesma forma eu oro, Senhor, pelas nações vizinhas do nosso Brasil, nossos irmãos que abra a Hispana, nossos irmãos que clamam a hora, pedindo la misericórdia, pedindo, Senhor, la bendición, que o Senhor venha guardar, proteger, bendicendo, Senhor, a vida de nossos irmãos que vivem em la ciudad, la capital, em las províncias, nossos irmãos nas sedes departamentais, Senhor, bendiz la vida de nossos irmãos, oh, meu Deus. Guarda, Senhor, guarda o Seu povo aqui na América do Sul, na América Central. Senhor, eu apresento os nossos irmãos e o país da Venezuela, que estão se reerguendo agora após aquele grande terremoto que aconteceu. Oh, meu Deus, tenha misericórdia, Senhor. Oh, Espírito Santo da verdade, Senhor, venha renovar os nossos irmãos. Tu és poderoso, Senhor. Tu és santo, Jesus. Diante desta catástrofe, diante desta situação, que mesmo a longa distância, nós acompanhamos. Nós chegamos, Senhor. Chegamos a uma conclusão que nós, sem o Senhor, não somos nada. Sem a Tua presença, Senhor. Sem a Tua presença, o orgulho, o ego, vai chegar no nosso coração achando que somos melhores do que
1: outros. Chegamos, Senhor,
0: na verdade, não.
1: Chegamos a uma conclusão, Senhor, que nós, sem o Senhor, somos nada.
0: Senhor Jesus, olha para a Venezuela, Senhor. Senhor Jesus, também abençoa os nossos irmãos na Colômbia. Senhor Jesus, eu oro também, Senhor, para o país do Haiti. Oh, meu Deus e meu Pai, são vidas, são almas, Senhor, naquela grande população de mais de 10 milhões de habitantes, ali no Haiti. Senhor, guarda-se aquele povo, repreende a fúria do diabo, a fúria de Satanás, demônios que tentam escravizar a nação. Tenha misericórdia, que haja libertação. Que haja, Senhor, o mover do Senhor sobre esses países. Esses países, Senhor, que estão com as suas mentes, os seus olhos estão como fechados para não enxergar a bondade e a misericórdia do Senhor. Tenha misericórdia dos nossos irmãos, dos novos convertidos, dos nossos irmãos que estão se preparando para o batismo, estão enfrentando uma luta tão grande, porque Satanás não quer que esses irmãos cumpram a justiça divina. Pessoas que estão passando pelo processo de libertação, porque esse mês de setembro, Senhor, é o mês do batismo. Senhor, quantas vidas estão ansiosas aguardando o grande dia de descer as águas, que o Senhor possa batizar com fogo e com o Espírito Santo. Senhor, aqueles jovens, ó Pai, que tomaram a decisão de seguir a Jesus, ser quantas delas, ó Pai, que estava tão distante do Senhor, e agora estão lutando pela libertação. Senhor, eu oro pelos novos convertidos. Oro também, Senhor, por aquelas pessoas que no dia de hoje virão à tua casa, participarão do culto e receberão a oportunidade de se entregar ao Senhor. Senhor, muito obrigado, Senhor, por essas oportunidades que temos.

aquilo, Senhor, que nós não podemos fazer. Realiza, Senhor, a intervenção do Senhor naquilo que para nós é impossível. Que o Senhor mesmo chegou a dizer na tua palavra que para o homem é impossível, mas para Deus tudo é possível. Por isso eu oro, Senhor, eu peço que o Senhor venha agir de uma forma extraordinária em nosso meio, colocando toda a barreira do inferno por terra, colocando todo o espírito de murmuração, colocando todo o espírito do orgulho, da exaltação, que possa bater no nosso coração, talvez, que o Senhor venha queimar, Senhor. Importante que o Senhor cresça, importante que o Senhor apareça, importante que o Senhor seja glorificado e nós que sejamos aqui um instrumento em suas mãos. Que o Senhor cresça e nós diminuamos a cada dia. Que o Senhor venha, Senhor, nesse dia usar, Senhor, todos aqueles que vão fazer o uso da sua palavra na pregação. Que o Senhor venha usar com autoridade. Que o Senhor possa usar com poder, aleluias, para que o teu nome seja glorificado. Abençoa a obra social da Igreja Deus e Amor. Abençoa a Fundação Reviver, Reviver Help Deus e Amor. Abençoa as casas abertas, Senhor, que estão espalhadas já em vários estados do nosso Brasil, aqui em São Paulo. Abençoa, Senhor, os mantenedores da tua obra, aqueles que ajudam a sua obra. Abençoa, Senhor, esta pessoa que não pertence à Igreja Deus e Amor, mas é um ofertante, é um colaborador. Senhor, abençoa também os simpatizantes. Abençoa este homem, abençoa esta mulher que tem seu pequeno negócio, tem uma empresa, mas são dizimista fiel à casa do Senhor. Que o Senhor venha abençoar, prover, que neste novo dia seja um dia de surpresas da parte de Deus, ao ponto que elas possam glorificar o teu nome pelas vendas, pela prosperidade. Senhor, quantas famílias, Senhor, quantas famílias dependem desse trabalho. Senhor, e nós estamos a cada dia assustados de ver o número de pessoas desempregadas, portas de empresas se fechando, pessoas abrindo falência. Meu Deus, tenha misericórdia, Senhor. Quantas pessoas que estão no campo a ponto de entregar tudo para vir para a cidade, quantos estão na cidade também com esta esperança de sair da cidade e ir para o campo. Mas se não houver a provisão, se não houver a permissão, se não houver, Senhor, o teu agir, essas pessoas irão sofrer muito. Pedimos, ó Deus, pedimos que o Senhor venha direcionar, que o Senhor venha abençoar, que tudo seja para a tua glória. Também eu não posso deixar de orar pelos enfermos, aqueles que estão enfermos em casa, Senhor. Esta pessoa que recebeu alta para morrer em casa porque está com câncer tão avançado. Senhor, já presenciamos tantos milagres, Senhor. Já presenciamos tanta cura que o Senhor já operou em nosso meio. Pessoas cancerosas sendo curadas, mortos, ressuscitaram. Meu Deus, tantos milagres que já presenciamos. E esta pessoa, Senhor, já não vê uma saída senão a morte. Mas a última palavra é o Senhor que dá. A última palavra vem do Senhor. Por isso eu oro, Senhor, por este homem, por esta mulher que chegou em casa e sabe a gravidade da enfermidade que está assolando o seu físico, o seu corpo, os membros, este câncer que está tão alastrado. Oh, meu Deus, tenha misericórdia, Senhor. Nós repreendemos, Senhor, no teu nome santo, no sangue poderoso de Jesus, o câncer, que seja queimado agora. Nós expulsamos esse demônio que está levando esse jovem, esse homem, esta mulher à loucura. Esta pessoa que está tomando medicamentos tão forte, mas nem o medicamento não faz efeito. Senhor Jesus, Satanás que está atuando na mente, no coração desta pessoa, talvez até para fazer justiça com as próprias mãos, eu repreendo Satanás, sai desta vida, desta casa, deste leito agora em nome de Jesus. O espírito de enfermidade que está assolando esta casa, nós repreendemos pelo poder do sangue de Cristo.
Sai!

0: esta casa agora, sai deste lar agora. Esta pessoa que está acamada no hospital, esta pessoa que está no UTI, em coma, induzido. Senhor Jesus, o Senhor é poderoso para atuar. O Senhor é poderoso para curar. Oh, meu Jesus, eu creio no milagre. Eu creio, Senhor, no milagre que o Senhor já está realizando sobre esta vida. Que no, nas próximas horas desta manhã, ao amanhecer o dia, há um momento que o médico for fazer novamente um exame, ver como está esse paciente, que o milagre seja notório ao profissional na área da saúde, ao médico, ao ponto de dizer, foi milagre, é milagre que aconteceu, oh meu Senhor, nós vamos ouvir testemunho, vamos ouvir relatos de pessoas que vão testemunhar pelo milagre que está recebendo agora, porque são milhares e milhares de pessoas que oram comigo agora, tanto aqui na América do Sul, América do Norte, na Europa, Ásia, Oceania, África. Senhor Jesus, apresentamos agora essas vidas, Senhor, apresentamos em tuas mãos para que o milagre neste momento seja manifesto agora, e é no teu santo nome que repreendemos todo o mal, toda obra do inferno, que saia pelo sangue de Jesus, toda obra, todo espírito imundo que está levando esta pessoa a abandonar a casa, a família, em nome de Jesus, sai deste coração, Satanás, sai desta vida agora. Eu creio, Senhor, eu creio no milagre, eu creio na libertação total, aleluias. Oh, meu Deus, muito obrigado, Senhor, muito obrigado pelos milagres, muito obrigado, Senhor, pela manifestação do teu Santo Espírito, que o Senhor está realizando neste momento. Oh, meu Deus, não tenho palavra para expressar a gratidão do meu coração. Oh, meu Jesus, dizer ao Senhor muito obrigado é muito pouco, pelo muito que o Senhor está fazendo agora em nossas vidas. Senhor, cobre, Senhor, este povo com teu precioso sangue, é o que eu te peço, Senhor, e agradeço. Amém e amém, Senhor Jesus.
1: Quero saudar os ouvintes de casa com a gloriosa paz do Senhor Jesus. Quem vos saúda é a sua irmã em Cristo, Maria Lorena. Oramos ao Senhor, dobra teu joelho, clama ao grande Deus, Ele te ouvirá e te dará vitória. Senhor meu Deus e meu Pai, aqui estamos à tua presença para te agradecer pela vida, pelo ar que respiramos, pelo teu grande amor, meu Pai. Como é maravilhoso saber que o Senhor não nos desamparou, o Senhor não nos deixou só na caminhada, Pai. Em nome de Jesus, eu te peço agora, ah, Senhor, envia o teu santo e glorioso Espírito para interceder por nós diante da tua presença. Pai, como pó, como cinza, eu me coloco nas tuas mãos, Senhor, para suplicar a tua misericórdia. Pai, eu reconheço, Senhor, que nós somos carentes do teu amor, carentes da tua misericórdia na intercessão do teu Espírito Santo. Espírito Santo, o Senhor é tão lindo, o Senhor é tão maravilhoso. Pai, abraça aquela alma tão carente de ti, meu Pai. Aquele rostinho jogado naquele pó e chorando, suplicando a tua misericórdia, poderoso Espírito Santo. Eu te amo, Espírito Santo, lembra-te de nós no teu reino. Pai, quantas alminhas sofridas, meu Pai, quantos que estão no leito de dor, meu Deus, já não tem mais uma esperança, meu Pai. Senhor, a cada dia ele te pergunta, será que hoje que o Senhor vai me levar, meu Pai? Lembra desse amor tão grande, assim como o Senhor operou no passado, o Senhor não mudou, o Senhor é o mesmo de ontem, hoje, eternamente, Pai. Abraça aquela pobre alminha, Senhor. Abraça aquele ouvinte que nunca tomou uma decisão. Pai, agora ele está no vale de dor, no vale do sofrimento. Quem sabe até ele diz, para mim não tem mais jeito. Pai, eu fiz tanta coisa errada, meu Deus, que não tem mais jeito, mas eu sei que a tua palavra, ela me revela, operando Deus, quem poderá impedir, meu Pai? Enquanto a vida há esperança, enquanto a vida há perdão, meu Pai, ajuda Deus, filho, quem sabe no momento de ira, no momento da ignorância, Senhor. Esse ouvinte de casa falou coisas que entristeceu teu Santo Espírito, mas agora ele se arrependeu, ele está lá orando, clamando, meu Pai. Lembra do teu grande amor, meu Deus, vai derramando a tua graça. Senhor, quem somos nós diante da tua presença para julgar a vida do nosso irmão que caiu, para julgar a vida da nossa irmã, meu Pai? Quem somos nós para apontar a vida do outro, meu Pai? Criticar até a maneira que ele ora, o que ele fala. Quem somos nós diante da tua presença? Pai, em nome de Jesus, eu te peço, ajuda teu filho e a tua filha, ajuda a tua querida igreja a marchar, meu Pai. Assim como o Senhor disse, Moisés, manda esse povo que marche, meu Pai. Eu creio que o Senhor não mudou, o Senhor é o mesmo, meu Pai. Ajuda a tua igreja a marchar firme, ser uma igreja constante, meu Pai. Tira toda vacilação, Senhor. Tira toda incredulidade, toda falta de fé, toda insegurança, todo medo. Pai, não deixa nós tomar nenhuma decisão precipitada. Pai, a obra é tua, a igreja é tua, o poder é teu, meu Pai. Lembra da tua misericórdia. Quem somos nós para dar opinião, meu Pai? Se o Senhor é o dono desta obra, o Senhor sabe como conduzir. Pai, ajuda nossa querida presidente, a Mairene Miranda. Abraça a tua filha, Pai, a tua palavra me revela que o Senhor cuida das viúvas, o Senhor cuida da tua filha. Pai, ela não está só, o Senhor está com ela. 24 horas, o Senhor guarda, fala com ela abertamente, meu Deus. Revela para ela o teu projeto, estenda as tuas mãos sobre ela, meu Pai. Abençoa, dê saúde, dê força, dê coragem. Todos nós passamos pelo fogo, assim como Sadraque, Mesaque e Abednego passaram, mas o quarto homem chegou. Pai, eu creio que o quarto homem já está dentro da casa dela. O Senhor está juntinho dela, Pai. O Senhor está juntinho da cantora Débora. O Senhor está juntinho do pastor Lorivaldo, Davi Davi neto, do Davi filho. O Senhor está junto com a família Miranda. Pai, ajuda eles a administrar essa tão grande obra, Pai. Uma andorinha só não faz verão, meu Deus. Por isso eu te peço, meu Pai, una esta família com todas as tuas forças, tua sabedoria. Faça eles ouvir os gritos das almas. Pai, o nosso alvo é a alma, Jesus querido. Assim como o Senhor se lembrou de nós, meu Pai, se lembra do teu filho, da tua filha. Pai, a tua igreja é união, a tua igreja é um só corpo, meu Pai, a tua igreja é uma só força, meu Deus. Renova as forças dos que estão fracos, aqueles que já não têm prazer de abrir a boca, nem clamar pelo teu nome, meu Pai. Aquela ovelhinha fraquinha, sozinha no campo, Pai, traz aquela ovelhinha para teu abrisco. Sozinha ela não vai vencer, meu Pai. Longe do teu abrisco, nós seremos presa fácil para o inimigo. Traga as multidões de almas, converta as milhares de almas, Senhor. Pai, é tão lindo ver uma igreja cheia, uma igreja viva, clamando pelo teu sangue. É tão lindo ver um corpo só, meu Pai, todos no mesmo propósito, em glorificar o teu nome, em te adorar, meu Pai. Ah, que coisa mais gloriosa, meu Pai. Eu creio, meu Deus, eu creio. Pai, o grito daquela alma que está indo para o inferno, arranca esse orgulho dentro de nós, arranca esta vanglória, este ego maligno. Pai, nós queremos, meu Deus, que o nome apareça, mas quem tem que aparecer é o Senhor. Pai, arranca essa coisa do nosso meio, arranca, Senhor. Isso é uma granguena, isso é uma ferrugem espiritual, meu Pai, que não faz bem para a tua obra. Pai, a tua igreja é amor, é união, é compreensão, é ver o Espírito de Deus operar e não nós operando. Quem somos nós diante de ti, ó Pai? Levanta a bandeira da vitória, Senhor. Se não for para nós ganhar as almas, risca o nosso nome no teu livro. Pai, se for para nós ser pedra de tropeço na tua obra, se não for para nós ganhar almas para teu reino, arrisca o nosso nome, meu Pai. Nós não queremos ser pedra de tropeço na tua obra. Nós queremos ver a tua casa cheia, queremos ver a alma chorando, se rendendo aos teus pés. Senhor, é tão lindo ver um paralítico andar, é tão lindo ver um mudo falar, um cego enxergar, é tão lindo ver alguém te adorando. Mas acima de tudo, o mais lindo é ver a alma se aceitando em lágrima, Pai. A maior bênção é a salvação da nossa alma. Ajuda nós a ganhar almas, meu Pai. O alvo do saudoso missionário sempre foi almas, meu Pai. Nós temos que seguir o legado do teu filho, que lutou até na hora da morte em prol das almas. Ele lutou, foi no joelho, meu pai, aonde ninguém ouvia, Senhor. Ali estava ele chorando perante o teu trono, reconhecendo que ele não era nada, reconhecendo que essa obra é tua, meu pai. O Senhor foi com ele até o fim. Pai, ajuda-nos a seguir esse legado de joelhinho dobrado, chorando, clamando por amor do teu nome. Pai, nunca deixa nós exaltar, Senhor. Nunca deixa nós bater no peito e dizer, eu sei pregar, eu sei fazer isso, aquilo. Pai, isso é maligno. Nós não sabemos é nada, meu Pai. Nós somos carentes de ti, ó Pai. Quem somos nós para dizer que pregamos melhor que o outro? Pai, arranca essa granguena do nosso meio. Arranca esse câncer maligno. Arranca pela raiz, meu Pai. Senhor, é tão lindo ver alguém orar na simplicidade, pregar com amor, pregar na simplicidade, meu Pai. Ensina-nos a falar da tua graça, ensina-nos a orar, Espírito Santo, ensina-nos a ministrar a tua palavra, Pai, em nome de Jesus, Senhor. Nunca houve, jamais haverá a maior faculdade do que a tua, a faculdade do joelho, rosto no pó, reconhecimento para o Senhor falar por nós, meu Pai. Porque quando o Senhor fala é diferente, as almas choram, as almas te adoram, as almas te glorificam, meu Pai. Pai, ninguém pode dizer, eu sei, eu sou. Nós não somos e não sabemos, meu Pai, quem é o Senhor, meu Deus. Ajuda a nossa querida presidente, Pai. Ajuda a tua Cília, meu Pai. Revista elas de uma unção tão grande. Revista elas com poder da tua graça, Pai. Revista quando elas levantarem a sua mão, Pai. Usa o pastor Lorival, o Senhor, quando ele levantar a sua mão, meu Pai. Lembra, Senhor, que demônios eram expulsos longe da igreja. Lembra, meu Pai, que o Senhor não mudou, meu Deus. O Senhor é o mesmo de ontem. Eu creio que tu és o soberano. Usa o Davi filho, Pai. Usa teu servo como labareda de fogo. Usa o Davi neto, meu Pai. Usa teu servo, Senhor. Usa eles, Pai, que eles possam ministrar a tua palavra na verdadeira unção, na verdadeira dependência da tua presença. Pai, quando o Senhor se faz presente, teu nome é glorificado, reclama assim. Pai, usa o pastor Jere. Que coisa linda, meu Pai, é ver ele sendo usado na palavra. Usa o pastor Milton, meu Pai. Usa o pastor Fabrício, meu Pai. Usa o pastor Wilson, Senhor. Usa o pastor Osmar Antônio, meu Pai. Usa Maria José. é, meu pai. Usa a diretoria, meu pai. É tão lindo ver a diretoria de cabecinha baixa ali naquela mesa, orando e buscando a direção do teu espírito. Pai, administra essa tão grande obra. Pai, usa cada locutor, meu pai. Usa o irmão Edmar, o pastor Sidney. Pai, usa a irmã Line. Usa, Senhor, o teu filho ali na grande São Paulo. Pai, derrama sobre eles a tua graça. Usa os técnicos, meu pai. Usa o coral, Jesus querido. É tão lindo ver eles te adorando com tanto amor, com tanta simplicidade, com tanta adoração da alma, meu pai. Senhor, ajuda-nos a aprender. Quando o Senhor disse, aprendei de mim, que eu sou manso e humilde de coração. Senhor, dai-nos esta mansidão, dai-nos esta humildade, essa simplicidade. Tira toda malícia do nosso coração, tira toda divisão maligna, meu pai. Arranca, meu Deus, arranca pela raiz, meu pai, toda malícia, Senhor. Arranca pelo poder da tua palavra. Pai, ajuda aquela irmãzinha, tão simplesinha, meu pai. Muitas vezes ela não tem o pão de cada dia, ela não tem, Senhor, o conforto de uma casa boa, de um leito, de uma cama boa. Pai, o que ela tem, mas ela vem para a igreja te adorando, ela sai de casa dando glória. Talvez ela pegue aquela última moedinha que ela tem para consagrar, te dar de oferta. Ela queria te dar mais, meu pai, mas ela não tem, Senhor. Então ela te oferece aquilo que ela tem com tanto amor, meu pai. Ajuda-nos, Senhor. Repreendo o devorador na igreja, pai. Repreenda, pai, todo o levante do inimigo. Pai, a tua obra é tão carente da tua ajuda. As despesas são tantas, Senhor Jesus. Lembra da necessidade da tua igreja. Lembra, pai, dos dizimistas. Muitas vezes, Senhor, eles têm até vergonha de anotar o pouquinho que eles ganham, mas multiplica, pai. Multiplica a ofertinha, multiplica, Senhor. Abençoa a tua noiva em geral. Abençoa teus obreiros, as obreiras, pai. Abençoa a membresia da tua igreja. Pai, coloca amor no nosso coração, Senhor. Não deixa, pai, nos desprezar ninguém. Pai, muitas vezes aquele irmão não tem um bom sapato, não tem uma boa roupa, não tem uma gravata, um paletó, mas ele tem a tua presença com ele. Quando ele levanta a mão, Senhor, o toma em mistério. Fala a língua, te adora, que coisa linda, reclama, se reclama. Ah, reclama, Tony, reclama, se reclama. Pai, ajuda-nos a partir o nosso pão com necessitado. Ajuda-nos, Senhor, a estender a mão para o carente. Ajuda-nos a amar a fundação, reviver a fundação Help, pai. Não coloca um amor artificial, não. Amor de aparência, meu pai, não, meu pai. Isso não te agrada, Jesus querido. Ensina-nos a amar em espírito. espírito, em verdade. Ensina-nos, Senhor, valorizar o que o Senhor coloca na nossa mão. Não deixa nós, Pai querido, trabalhar por aparência, só para dizer, eu estou aqui. Não, meu Pai. Arranca isso do nosso coração. Pai, ensina-nos te servir, meu Pai, na presença dos nossos mestres e na ausência também. Ensina-nos ser fiel, meu Pai. Porque, na verdade, Senhor Jesus, nós não somos dignos de nada, meu Pai. E a Tua misericórdia ela nos alcança. A Tua misericórdia, olha que coisa mais linda. Pai, Tu colocou a Tua igreja na palma da mão da nossa irmã Irene, meu Pai. Olha o tesouro que Tu colocou na palma da mão dela. Olha a pérola, Pai. A noiva não é confiada na mão de qualquer um. A noiva é confiada na mão daquele que o Senhor escolher. Pai, escolha para a Tua glória. Pai, prepara o coração da cantora Débora. Prepara o coração da família Miranda para continuar o legado, Jesus querido. Prepara nossos corações para ser servos, para servir o nosso irmão, a nossa irmã. Prepara o coração da diretoria, meu Pai. Prepara o coração de cada pastor, de cada diácono, de cada obreiro, de obreira. Prepara o coração da membresia. Prepara o coração dos trabalhadores da Tua obra. Fazer com amor, fazer com carinho, com dedicação, meu Pai. Nunca deixe eu trabalhar por aparência. Ajuda eu a ser fiel na ausência, na presença, porque o meu negócio é contigo, meu Pai. É contigo eu trabalho, Jesus querido, com tanto amor, meu Deus. Abençoa a Tua igreja, abençoa os diáconos, presbíteros, abençoa aquela igrejinha tão longe, meu Pai. Quem sabe tem um só membro, ou tem dois ou três, não importa, mas o Senhor está lá. Como é maravilhoso saber que o Senhor está em nosso meio. Por isso que o Senhor Jesus falou: aonde há dois ou três, ali eu estarei no meio. Pai, o Senhor não está falando em multidão, o Senhor está falando em mínimos, meu Pai. O Senhor só quer alguém que te adora, o Senhor só quer alguém que te busca, que sinta a Tua graça. Pai, Tu és soberano, Pai. Vai derramando a Tua graça, Senhor. Vai derramando o Teu poder, meu Pai. Senhor, lembra daquele jovem. Pai, ele já foi vaso nas Tuas mãos. Hoje ele está ali bebendo. Triste, Pai, ele não se sente mais digno de estar em nosso meio. Pai, hoje a alminha dele está gemendo. Busca ele lá, papai. Se o Senhor for lá, Espírito Santo, e convencer ele, ele voltará para a tua casa. Vai lá dar um abraço nele, Espírito Santo. Vai lá, abraça aquela pobre alminha. Pai, quem sabe ele está dizendo para mim, não tem mais jeito. Mas eu sei que tem, meu Pai, porque o Senhor é lindo, o Senhor é perdoador, o Senhor é tremendo, rica lamatuni, rica lamaciriclã. Pai, busca aquela alma, lembra-te dele no teu reino, ajuda aquela alminha, Senhor. cura a ferida dele, Pai. Mostra o quanto que ele é importante. Mostra que tu nunca abandonou ele. Eu te peço, Senhor, em nome de Jesus. É tão gostoso sentir a tua presença. É tão lindo chorar a teus pés, Senhor. Ajuda-nos a ser fiel, meu Pai. Ajuda-nos a te amar em verdade, Pai. Ajuda-nos a reconhecer a dependência da tua misericórdia. Ai de nós se não fosse o teu amor. Ai de nós se não fosse a tua grandeza. Ai de nós se não fosse o teu perdão, meu Pai. Ai de nós, tu de rica, lama, tu de rica, lama, se reclama. Pai, perdoai as nossas falhas, Senhor. Quantas vezes criticamos nosso irmão. Quantas vezes imitamos nosso irmão. Quantas vezes nós te ferimos, Jesus querido. Quantas vezes, Senhor, lembra da tua misericórdia e perdoa, Pai. Perdoa, Pai. Perdoa, Senhor. Ensina-nos a amar o nosso irmão, meu Pai. Ensina-nos a perdoar, Jesus querido. Eu preciso de ti, meu Pai. A igreja inteira precisa de ti. Todos nós somos tão carentes do teu amor, Pai. Obrigada pela tua querida presença. Pai, nós te pedimos saúde para a irmã Irini. Força e coragem para a tua filha. Pedimos saúde para o pastor Lorival. Pedimos saúde, Pai, para toda a família. Pedimos saúde para a diretoria, para a tua igreja, Pai. Desde já, Senhor, obrigada pela tua querida presença. Oh, rica, lama, tu de rica, lama, siriri, reclama. Ah, rica, lama, tu de rica, lama, siriri, reclama, siriri, reclama. Clama mais, tu de rica, lama, tu de rica, lama, si. Ah, siri, clama, não temas, tu de rica, lama, siri, clama. Te sustentarei, rica, lama, tu de rica, lama, si. Te tomo pela mão direita, tu de rica, lama, siri, clama. E te digo, não temas, serei contigo, rica, lama, tu de rica, lama. Ah, rica, lama, siriri, clama, siriri, clama. Fica conosco, meu Pai. Fica conosco, Pai. Em nome de Jesus. Ouvinte de casa, te lança nos braços do Pai. Volta para a casa do teu Pai. Ele te ama. Ele vai te dar força. Ele vai te dar graça. Para Ele não tem tamanho de pecado que Ele não possa perdoar. Ele já te perdoou. Essas lágrimas no teu rostinho é o símbolo do perdão do Pai. Volta hoje. Eu amo tanto a igreja Deus de Amor, irmã Lorena, mas eu saí. Volta. Volta à igreja de braços abertos. Os pastores estão te esperando. A diretoria quer te dar um abraço. Não tem pecado que não seja perdoado. Pode voltar que ninguém vai lançar pedra. Deus te ama e toda a igreja te ama. Você que quer aceitar Jesus, você já tentou de tudo. E está com um pé na sepultura e outro no mundo. E hoje você quer tirar o teu pé da sepultura, entregar a tua vida ao Senhor. Levanta a tua mão e fala comigo, meu Deus, perdoa todos os meus pecados e escreva o meu nome lá no céu, no livro da vida, e sela com teu sangue. Senhor Jesus, eu te agradeço, porque o Senhor se lembrou da minha alma. Te dou graças, me ajuda agora a ser fiel até a morte. Deus te abençoe, ouvinte em casa, na telinha do teu computador, dá os telefones para você entrar em contato. E pertinho da tua casa tem uma igrejinha, uma plaquinha, Igreja Pentecostal Deus de Amor, entra. Jesus te ama e Ele vai te dar vitória. Quem se despede é a sua irmã em Cristo, Maria Lorena. Fique todos na paz do Senhor Jesus.
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3: Na capital paulista. Você acompanhou a oração da meia-noite com a evangelista Maria Lorena. Nós vamos agora à identificação das nossas emissoras. Na sequência, nós voltamos com a Madrugada do Socorro de Deus, a rede de apoio.
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2: Uma hora e cinco minutos.
7: A paz do Senhor Jesus, meu nome é Regiane, eu moro no bairro Serra Verde, em Venda Nova. Eu pedi oração, né, aos irmãos, porque eu estava tendo muitas crises de ansiedade, eu estava tendo muita, sentindo enfermidades. Graças a Deus, agora eu não estou sentindo mais nada, pela honra e glória do Senhor. Graças a Deus eu estou bem e agradeço pelas orações de vocês, que Deus tem ouvido e tem me abençoado cada dia mais. Obrigado, muito obrigado. Deus abençoe todos vocês.
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3: Agora são 1:10 em São Paulo. Hoje é terça-feira, dia 15 de setembro de 2026. E tenho mesmo prazer de cumprimentá-los com a mais perfeita e gloriosa paz do Senhor Jesus Cristo. São os seus irmãos.
4: Yuri Mateus.
3: E também seu irmão Fábio Lúcio. Na mesa técnica, o nosso querido Hamilton do Canto Júnior. Lá no WhatsApp, nosso querido Guilherme. Sejam todos bem-vindos à Madrugada do Socorro de Deus, a rede de apoio. E olha, você pode participar da nossa programação e falando ao vivo aqui através das nossas linhas telefônicas. Anote: 11-3208-2790, 11-3208-2743, ou também pelo nosso WhatsApp: 11-98292-3392.
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3: Para cá sua mensagem através do nosso WhatsApp e também participe ao vivo da nossa programação. Ô, Diácono Yuri, eu estou vendo que você está aí já no WhatsApp aqui da Rádio Deus e Amor. Muitas pessoas participando.
4: Pastor Fábio Lúcio, muitas mensagens chegando. E você ouvinte que está mandando mensagem aqui para a rádio, calme, tenha paciência que na medida do possível nós estaremos respondendo a todos vocês.
3: Com certeza, nós estamos aqui para ajudá-los. Lembrando que às 2 da manhã nós teremos a oração, né?
4: Teremos sim, daqui a pouquinho. Faltam 50 minutos que nos separam da oração das 2 horas da manhã. Nós estamos na expectativa de que Deus fará grandes maravilhas nessa madrugada.
3: Com certeza. E olha, você pode participar através dos nossos telefones. E já tem pessoas aí aguardando para falarem conosco ao vivo aqui nesta madrugada. Eu vou atender a primeira pessoa, vamos ouvir quem vai falar conosco. Alô?
5: Alô, Pai do Senhor Jesus.
3: A paz do Senhor Jesus, com quem eu falo?
5: Com o irmão Valdemir.
3: Valdemir, fala de onde, irmão Valdemir? Eu
5: falo daqui de Osasco.
3: Ok, zona oeste aqui de São Paulo. Irmão Valdemir, em que posso lhe ajudar?
5: Eu vou pedir oração para... que eu estou com um problema de diabetes alto.
3: Uhum.
5: Deus já me livrou já aqui, já fez uma grande obra, porque eu fiquei 4 meses internado e eu não estava nem andando. Graças a Deus, já estou conseguindo andar.
3: Uhum.
5: Já estou fazendo meu... já estou trabalhando, já retornei na empresa.
3: Uhum.
5: Mas eu estou um pouco meio as pernas, um pouco meio fraca ainda. Mas eu creio que, pelo poder de Deus, as orações, eu vou... Deus vai...
3: com certeza, com certeza, irmão Valdemir. A oração, ela tem poder. A oração de um justo pode muito em seus efeitos. Então, quando nós levantarmos aqui o clamor às 2 da manhã, não seremos somente eu, Diácono Yuri, aqui na rádio, mas uma multidão de pessoas que estarão orando conosco, tá bom?
5: Tá ok, muito obrigado. Que Deus abençoe. A paz do Senhor Jesus.
3: Eu agradeço. Deus abençoe a paz do Senhor Jesus. Vamos lá. 1:14, eu agradeço também a audiência do jovem Osiel, que está nos acompanhando na cidade de Ponta Grossa, lá no estado do Paraná, a todos os irmãos aí da região dos Campos Gerais. O nosso abraço fraternal a todos vocês. Tem mais uma pessoa, você vai atender? Vamos lá?
4: Vamos lá. Alô?
6: Alô?
4: Com quem eu falo?
6: É com Sueli.
4: A paz do Senhor Jesus, irmã Sueli, de onde a irmã fala?
6: De Osasco.
4: Osasco. Em que nós podemos lhe ajudar?
6: Eu queria pedir oração pelo Renato Barreto, que ele está acamado.
4: Renato, irmão Renato Barreto.
6: Ele não está conseguindo andar. Entendeu?
4: Alguém mais?
6: E também eu gostaria de pedir oração por um levante que uns rapazes fizeram um levante aqui em frente à minha casa, jogaram até lixo aqui fora no, na calçada.
4: Nós iremos orar sim, crendo na vitória e no socorro da parte do nosso Deus. Irmã Sueli,
6: oi.
4: Que Deus te abençoe grandemente. O seu pedido de oração está anotado. E fique conosco nessa programação e ore conosco às 2 horas, tá bom?
6: Tá bom.
4: Que Deus te abençoe grandemente, irmã Sueli.
3: Muito bem, vamos lá. 2 pessoas de Osasco, Zona Oeste aqui de São Paulo. Que Deus abençoe. Cadê o pessoal da Zona Norte de São Paulo? Vamos lá, Guarulhos. Vamos lá também, Vila Mazei, toda a região da Zona Norte aqui de São Paulo, todos os bairros, as cidades. Vamos participar todos nós também aqui da Zona Sul, Zona Norte, Leste, ABCDMR. Vamos lá. Vamos para mais uma pessoa que vai participar. Vamos aproveitar o tempo e atender o máximo de pessoas nesta madrugada. Alô?
7: Paz do Senhor.
3: A paz do Senhor Jesus, com quem eu falo?
7: Com a Gisele de Goiânia.
3: Ô, irmã Gisele. De Goiânia, né?
7: Sim.
3: Uhum. Em que posso ajudar, irmã?
7: Eu peço oração para mim.
3: Uhum.
7: Para a saúde, né? Para a saúde, livramento, novidade de vida para mim e para minha família.
3: Ok. Passar um pouquinho. Uhum. Tá.
7: E para minha avó.
3: Qual é o nome da sua avó?
7: Dona Hilarinha.
3: Dona Hilarinha, né?
7: Eu tava pensando na minha avó, hoje tá difícil, tá dando só ocupado.
3: É bastante pessoas que estão participando, estão aguardando para participar, viu, irmã?
7: Tudo bem.
3: Tá bom? Deus abençoe.
7: Em nome da oração das 2 da manhã, né?
3: Sim, a gente vai colocar sim, tá bom? Tá.
7: Muito obrigado, tá?
3: Eu agradeço, a paz do Senhor Jesus. Vamos lá, agora 1:17, vamos para mais uma pessoa que vai participar.
4: Alô?
8: Alô?
4: Com quem eu falo?
8: Nilce.
4: Irmã Nilce, e a paz do Senhor Jesus, muito boa noite.
8: Amém, paz do Senhor, boa noite.
4: Irmã Nilce, para quem vai os pedidos de oração?
8: Eu queria pedir oração do meu filho Daniel.
4: Qual é o nome dele?
8: Daniel.
4: O irmão Daniel. Mais alguém?
8: E também o Samuel.
4: Samuel? Quem mais?
8: Meu esposo Eduardo.
4: O irmão Eduardo.
8: E para 2 sobrinhos meus, Luiz Eduardo e José Guilherme.
4: Eduardo Luiz e José Guilherme.
8: Isso.
4: Tá anotado aqui.
8: Tá, eu queria contar a bênção também.
4: Bom, pode. Eu acho que dá tempo ainda. Pode contar a bênção.
8: Tá?
4: Sim.
8: Eu tive uma virose segunda-feira, eu prometi pro senhor que o senhor me curasse. Que eu contaria a bênção, graças a Deus.
4: Deus deu vitória.
8: O Senhor me curou.
4: Deus é bom, não é?
8: É demais.
4: Dá glória. Nilce, que Deus te abençoe grandemente.
8: Amém.
4: A paz do Senhor Jesus.
8: Amém.

0: Oh, glória a Deus! Que lindo esse cover desse belíssimo louvor que você está ouvindo agora. Né? Primeiramente gravado pela cantora Débora Miranda, agora é o cover, muito lindo mesmo. 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Dá para atender mais uma pessoa, Hamilton? Hã? Vamos lá então, 1h19 na capital dos Bandeirantes, você está conosco na Rádio Deus e Amor. Alô?
1: Alô, boa noite, Pai do Senhor Jesus.
0: Paz o Senhor, com quem eu falo?
1: Solange de Jaguariúna, Pai do Senhor, irmão Jesus, abençoe.
0: Solange?
1: Isso,
0: de Jaguariúna, né?
1: Isso.
0: Uhum. Em que posso ajudá-la?
1: Oi, pastor, eu queria pedir oração pelo meu filho. Ele tomou um tombo aqui na minha casa no domingo. E de lá pra cá ele tá sentindo dor. Ontem ele foi pro hospital. Hoje ele já foi de novo. Acabou de sair do hospital porque tá sentindo muita dor. E eu queria pedir oração por ele.
0: Qual é o nome dele, minha Solange?
1: Marcos.
0: O Marcos. Ok, tá anotado aqui. Mais alguém?
1: É, pela minha casa, pela minha família, né? Isso.
0: Tá ok, então, minha Solange. A gente vai apresentar o Marcos em oração e a sua família e você, claro, às 2 da manhã, tá bom?
1: Jesus abençoe, vou estar orando com os irmãos.
0: Ok, obrigado pela atenção, pela audiência, tá? Vamos lá, agora 1h21, nós temos agora o Diácono Yuri, aquele quadro especial aqui dentro da nossa programação.
2: Temos sim, pastor Fábio Lúcio. O nosso pastor Lorival de Almeida irá fazer agora o quadro Pão Diário.
0: Isso, o quadro Pão Diário, que todas as madrugadas nós temos aqui na Rádio Deus Amor, com esta ilustre presença do nosso querido pastor Lorival de Almeida, que esteve aniversário, viu? Um abraço, que Deus o abençoe com muita vitória, com muitas bênçãos, é uma referência para todos nós. Qual é o tema da mensagem hoje? Vamos ver, deixa eu dar uma olhadinha aqui. Não temos aqui... Ah, temos sim. Olha só. Pastor ou lobo? Ovelha ou bode? É o tema que o pastor Lorival vai abordar agora no Pão Diário, este quadro que temos todas as madrugadas aqui na Rádio Deus e Amor. Vamos ouvir.
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6: Quero falar um pouquinho sobre... Você é uma ovelha? Você é um pastor? Às vezes a gente recebe, não é? Mensagens, e-mails. E às vezes até indiretas, não é? Para quem a carapuça serve, bem. Mas às vezes a gente tem aí estudos bíblicos que mandam para gente, coisas assim. Tem muitos, né?

mas é evidente que nós temos de saber da nossa própria situação. E é claro que a reflexão é necessária. E também entendo que muitas pessoas querem desabafar, né? Porque nos dias de hoje, ou como sempre, nós sempre tivemos tantos e vamos continuar tendo tantos aproveitadores, que as pessoas às vezes ficam indignadas e tomam atitude, querem se manifestar, não é? Então, ouvinte, como eu estou dizendo aqui, não é, se você sente que não, eu acho que eu sou um aproveitador de ovelha, muda. Mas gostaria de hoje também mostrar a todos vocês um outro aspecto. Um determinado pastor também, ao receber uma cartinha, né, sobre o pastor e o lobo, ele resolveu escrever também sobre ovelhas e bodes. Assim como existem lobos disfarçados de pastores, também existem bodes mascarados de ovelhas. As ovelhas são dóceis, dão a lã, seguem o líder, são úteis, boas de trabalhar. Agora, o bodão não. O bode, ele cheira mal, se alimenta de tanta coisa, às vezes até lixo. E eu até diria que o bode, né, em si tem até a sua utilidade, mas a gente às vezes vê aí bode que gosta de dar cabeçada. São problemáticos, e é claro que nós estamos aqui pegando uma ilustração. Não estou falando mal do animal, porque o animal é o animal, né? Nós não somos aqui autoridades para estar aqui dissecando a questão bodal. E talvez até tenha aqui alguma falha de análise, não sei. Mas a gente pega aqui, não é, uma carona na questão de ovelhas que não são ovelhas. E como eu disse a vocês, esse pastor ofendido por um membro da sua igreja, que deu a entender que ele seria um lobo. Então, para confrontar, ele acabou dizendo: olha, você que está dizendo aí que não tem um pastor, mas tem um lobo aí, na verdade você não tem um pastor, porque você não é uma ovelha, você é um bode. Você dá amarradas para não ser guiado. Eu, ouvinte amado, sei lá, talvez você que conheça ou alguma autoridade em vida caprina poderá destacar as virtudes do bode. Mas é nesse contexto que eu estou falando, o contexto de ser diferente da ovelha. Olha, ouvintes, a gente tem que entender muita coisa com mais profundidade um pouquinho. Se você for entender você, olhar para você, se você olhar para suas atitudes às vezes, pro jeitão seu, mas com toda sinceridade, você teria coragem de chamar você mesmo para um ministério? Parece que não, mas muitas pessoas são como eu. Eu olho para mim e eu não entendo por que que Deus tem tanta misericórdia e me permite ficar no ministério, né? E biblicamente falando, nós vemos Paulo também. Nós não estamos só nesse sentido, nessa linha de pensamento, não. Paulo não se achava digno de ser apóstolo. Por quê? Ele mesmo fala que ele perseguiu a igreja. Ele mesmo dizia: eu não sou digno pelas minhas falhas. Olha, ouvinte, se nós formos olhar as nossas limitações, as nossas atitudes, nós certamente vamos ficar frustrados, arrasados. Mas de repente nós estamos no ministério porque também nos utilizamos das palavras de Paulo, que diz: olha, pela graça de Deus eu sou o que sou. Como é que o Senhor foi tão misericordioso me permitir ser o que sou? Pela graça do Senhor sou o que sou, mas não tenho nenhum mérito, meu Deus, eu não sou nada. Então, mais uma vez, eu me escoro nas palavras de Deus a Paulo: a minha graça te basta. Então, pela graça de Deus, eu sou esse pastor que estou falando com você. Só por ela, isso basta. Mas e o bode? E você, que é esse crentezinho marrento, crente que pula de igreja em igreja, crente que gosta de estar sempre criticando os irmãos, os pastores, o trabalho da igreja, vendo os defeitos da igreja. Quando chega o momento, eu diria, de uma disciplina, é aquela velha sentença de sempre: eu vou me desligar do ministério, vou buscar outro ministério. É essa história, sempre reclamando. Mas fazer alguma coisa para melhorar, neca. Mestre no apedrejamento, mas construir, nada. Chega uma igreja parecendo aquele carro queimando óleo e com escapamento aberto. Só faz barulho, mas caminhar, andar para frente, que é bom, nada. É um agitador. É chegada a fazer movimentos, mas são agitações apenas e tão somente com os seus projetos personalistas.

0: Pod gosta de eu, meu, não de nós e nosso. Pode perceber que o bodão é tudo na base do eu. Tumultua, cria problemas. Depois que criou a celeuma completa, vai agitar em outro lugar. Não para em igreja nenhuma. Desconfie dessas pessoas que não param em igreja nenhuma. Pondo-se na balança, o que ele fez de bom pesa menos que um filé de borboleta. O bode é o crente não dizimista, que combate o dízimo, combate a oferta, mas tem todas as soluções para a vida financeira da igreja. Critica a liderança, mas não se qualifica para exercer a liderança. Vê as falhas dos irmãos, mas não ora por eles. Nem se solidariza nos momentos difíceis. Que se alheia, não se envolve. É assistente, não participante. Quer desfrutar tudo da igreja, mas não quer investir nada na igreja. A ovelha dá prazer, o bode só traz dor. Olha, ouvintes, eu entendo que eu não sou nada realmente, não falo isso sem com aquela humildade falsa. Não. Não estou aqui me utilizando da falsa espiritualidade. Não. Eu sempre oro a Deus, Senhor, olha, me ajuda a ser melhor. Eu preciso ser melhor, uma pessoa melhor, um pastor melhor. Eu entendo as minhas limitações e fico arrasado às vezes vendo tantos pastores que são melhores que eu. Mas no final das contas, tudo que eu quero se resume. Eu não quero ser de forma alguma lobo, eu quero ser pastor. Quero ser pastor. E você, ovelha, em nome de Jesus, peça a Deus todos os dias que você seja uma ovelha e que você nunca seja um bode. Que seja uma pessoa apacentável. O verdadeiro pastor quer apacentar a verdadeira ovelha e não aquele elemento desagregador. E você, pastor, que é lobo, você vai dar conta da sua lobice. E isso me traz temor. E você, ovelha, que não é ovelha, você vai dar conta da sua bodice. Se você se julga ovelha, seja uma ovelha e não um bode. E que nós oremos uns pelos outros. Que você ore por mim para que eu seja cada dia mais pastor. E eu vou estar orando por você para que você seja cada dia mais ovelha. Que oremos nós todos por todos os pastores para que sejam cada vez mais pastores. E oremos por todas as ovelhas para que sejam mais ovelhas. E aí nós vamos ver acontecer as coisas que precisam acontecer no universo espiritual que Deus preparou para nós, chamada Igreja em Marcha. E vamos ver vidas sendo abençoadas e abençoando outras vidas. E que assim seja para a glória do nosso Deus.
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2: Agora, 1:36 aqui em São Paulo. 1:36, estamos com 14 graus agora aqui na capital paulista. Tivemos bastante chuva nesta segunda-feira, domingo, sábado, e glória a Deus por isso, não é? Condições nubladas esta noite, e elas continuam pela manhã desta terça-feira. A máxima hoje não passa aí dos 21 graus, tá ok? Vamos lá, Madrugada do Socorro de Deus, a rede de apoio, e você pode participar conosco. Tem pessoas participando aí através do WhatsApp.
3: Sim, pastor Fábio Lúcio, o nosso querido irmão Maurício, de Praia Grande, São Paulo.
2: Sim.
3: Ele pede oração. Ele diz que quando ele se deita para dormir, ele sente um aperto na garganta.
2: Uma opressão, não é?
3: Muitas vezes ele diz que se levanta e passa a noite sentado em sua sala.
2: É espírito maligno, viu? Qual é o nome dele?
3: Maurício.
2: O irmão Maurício, quando nós fizermos a oração, quando nós formos fazer a oração, das 2 da manhã, ore conosco para que Cristo venha te libertar, tá? Isso é uma opressão e Jesus tem poder sim para te libertar, tá? Continue mandando para nós a mensagem ou suas mensagens pelo WhatsApp da Central de Produção Internacional. 11 é o nosso DDD 98292-3392.
3: E a nossa irmã Tânia Carvalho, ela diz que sente muitas dores nas pernas e também na cabeça.
2: Também vamos orar pela irmã Tânia, tá bom? É bom que vocês também falem para nós de onde vocês estão enviando a mensagem, ou seja, qual cidade, o estado, tá bom? E a gente vai atendendo aqui com muita alegria.
3: A irmã Tânia colocou RGS, se não estiver enganado, é Rio Grande do Sul.
2: Rio Grande do Sul, isso mesmo, estado do Rio Grande do Sul. Vamos lá então para mais uma pessoa que vai participar conosco ao vivo aqui através das nossas linhas telefônicas. Alô?
4: Alô.
2: Quem fala?
4: É Roberta.
2: Irmã Roberta, fala de onde?
4: Pastor Fábio?
2: Sim.
4: É irmã Roberta de Catanduva, lembra?
2: Ô, irmã, lembro sim.
4: Nossa, pastor, como eu precisava falar contigo, oh, meu Deus.
2: Pois não, minha irmã.
4: O irmão lembra quando eu ligava?
2: Sim, ano passado.
4: Sim, irmão, eu orava para mim por causa da morte do meu marido.
2: Lembro que a senhora estava bastante ainda consternada e não conseguia, né, superar né, o luto. A gente orou muito.
4: É, pastor, Deus levou meu filho.
2: Meu Deus.
4: Orando, levou as férias, curiando, levou.
2: Nós vamos...
4: Uriando, vem cá, minha machúria, tá difícil, Deus. Tá
2: irmã
4: difícil.
2: Roberta.
4: Uriando, não vai.
2: Irmã Roberta.
4: Oi, irmão.
2: Irmã Roberta.
4: Oi.
2: Que o poderoso Espírito Santo lhe ajude, tá bom?
4: Amém.
2: Que o poderoso Espírito Santo lhe console, lhe conforte. Tá? A Bíblia diz assim, irmã Roberta, que é para nós chorar com os que choram.
4: Ai,
2: neste
4: Senhor.
2: Momento, nós choramos com a irmã, porque eu imagino a dor. Quer dizer, eu posso imaginar, mas não consigo sentir a profundidade. Porque só quem perde sabe a dor que é. Mas eu digo uma coisa, irmã Roberta, Deus está no controle.
4: Ai, pastor.
2: Deus está no controle.
4: Eu não sei se eu vou aguentar.
2: Vai aguentar. Deixa eu orar para a irmã. Deixa eu orar para você.
4: Amém.
2: Deixa eu orar por você. Feche os olhos. Vamos orar pela nossa irmã Roberta. Grandioso Deus, eterno Pai, em o nome de Jesus Cristo, Senhor, nós estamos em oração neste momento. Pai, o Senhor conhece o sofrimento e o desespero da nossa irmã Roberta, lá de Catanduva, no interior de São Paulo, Pai. Quanto sofrimento, Deus. Quanto desespero, Senhor. Pai, a sua palavra nos diz que o Senhor não perde o controle da situação. E que o Senhor, ó Deus, é conhecedor e sabedor. Eu não tenho palavras, meu Pai, para consolar e confortar o coração desta mãe que está em luto. Mas o Senhor é poder. E o Senhor que está comigo aqui no estúdio da Rádio Deus de Amor, o Senhor está lá com a irmã Roberta, Pai. Toca o coração da sua serva. Toca o coração da sua filha, Pai. Ajuda ela, Senhor. Fortaleça a tua serva, acalma este coração, Senhor. Pois o salmista diz no Salmo 30, verso 5, a parte B, que o choro pode durar uma noite, mas a alegria vem pelo amanhecer. Dê vitória à tua serva, Pai. Confirma na vida dela, ó Deus, a tua grande obra. Sê com a tua filha, Pai, no nome de Jesus Cristo. Amém.
4: Amém.
2: Amém, irmã Roberta. Nós estaremos em oração daqui a pouquinho, às 2 da manhã, tá bom?
4: Tá, pastor.
2: E nós vamos apresentar você novamente, tá bom, minha irmã?
4: Tá. Amém. Ele começou a ficar melhor. Uhum. Eu não tenho fala, pastor, pode ver. Na Bíblia está escrito que a inveja apodrece os ossos. Uhum. E quando meu filho comprou um carro melhor, uma moto, e nós mudamos num apartamento, ele começou a sentir dores no corpo, e do nada nem os médicos soubem por quê. Entendi. Em 11 dias meu filho foi embora.
2: Meu Deus.
4: Mas, pastor, ora, porque eu preciso vender o meu apartamento. Sim. Com urgência, a necessidade está difícil.
2: Deixa eu lhe falar uma coisa. Não perca a fé, tá bom?
4: Tá bom,
2: não,
4: pastor.
2: Perca a fé, nós estamos aqui para ajudar, tá?
4: Tá bom, eu não perco uma oração.
2: Não tome nenhuma decisão precipitada em relação a bens materiais, justamente agora que a senhora está passando pelo momento de luto, tá bom?
4: Eu tô com muito pouco dinheiro e o meu intestino desandou.
2: Mas ainda assim, ore a Deus, tá bom? E peça para o Espírito Santo lhe ajudar. Nós estaremos orando daqui, tá bom?
4: Tá, e ora por mim, porque eu também perdi minha flora intestinal.
2: Estamos orando por causa do emocional. Sim. Fica tranquila. Quando eu falo fica tranquila, é no sentido da senhora se acalmar em Deus. Somente o Espírito Santo, irmã Roberta. Eu não tenho palavras. Eu não tenho. Espírito Santo, ele tem poder. Eu passei pela dor do luto e eu sofri muito. Entendeu? Eu sofri muito. Mas Jesus me ajudou. E Jesus vai ajudar você também. Tá bom?
4: Perdeu um filho. Amém, pastor. Tu és uma bênção.
2: É terrível demais. Fica com Deus.
4: Amém.
2: Tá? E nós estamos aqui para ajudar. Estamos em oração, tá bom, irmã Roberta?
4: Amém.
2: A paz do Senhor Jesus, minha querida. Fica com Deus.

0: somente Jesus para ajudar, somente Jesus. Quantas pessoas que estão passando pelo luto. Como disse a mãe Roberta, perdeu um filho, meu Deus do céu. Que o Senhor Jesus console, conforte o coração da irmã Roberta e de todos os demais, irmão Diácono Yuri, que estão sofrendo. Nós estamos consternados.
1: Nessas horas difíceis, sempre digo, pastor Fábio Lúcio, que nós temos que pôr os nossos olhos em Jesus.
0: Não é fácil.
1: Porque quando nós colocamos os nossos olhos em Jesus, nós voltamos os nossos olhos para Jesus, nós percebemos que Ele é muito maior do que tudo aquilo que nos machuca por dentro.
0: Pastor Fábio. Verdade. Que o nosso Deus fortaleça a nossa irmã Roberta e todas as outras pessoas. É a nossa oração. Vamos para mais uma pessoa que está aguardando para falar conosco aqui na Rádio Deus Amor.
1: Alô? Alô?
0: Uma Alô? Da manhã, vamos lá, 1h47. Alô? Tem alguém?
2: Alô?
0: Pois não?
1: Com quem eu falo?
2: Márcio.
1: Irmão Márcio. Irmão Márcio, de onde você fala?
2: Diadema.
1: Diadema, São Paulo. Em que nós podemos lhe ajudar, irmão Márcio?
2: Eu quero a sua família e família.
1: Oração para você e por sua família. Amém. Está anotado aqui, tá bom, irmão Márcio?
0: Deus abençoe nosso irmão Márcio e também aos nossos ouvintes que estamos acompanhando em Diadema, aqui na Grande São Paulo. Alguém aí no WhatsApp?
1: Temos sim. O nosso irmão João de Pierre. Ele disse assim que é lá de Mauá.
0: Região do ABCDMR, né?
1: Falou, a paz do Senhor Jesus, pastor Fábio Lúcio, ele nos parabeniza. Essa palavra nos parabeniza. Muito obrigado, Hamilton, por este programa.
0: Ok, João, é o João de Piri. Ou vamos lá, deixa eu dar uma olhada aqui. Meu óculos, é isso. João de Piri. É Piri, não é? Ele está parabenizando a programação. Diz que ele gosta muito das ministrações, das pregações.
1: Ele disse que está lá em Mauá.
0: Amém, um abraço. Mauá é aqui em São Paulo.
1: Pertinho.
0: Sim, região aqui do ABCDMR.
1: Eu fiquei um bom tempo no Paraná, então eu não conheço muito.
0: É, quando você falou Mauá, você também lembrou, eu creio que de Mauá da Serra, lá no Paraná, na região norte lá do Paraná.
1: E ele disse que conhece o senhor de Cascavel também.
0: Ele está dizendo que sou de Cascavel, no Paraná, e lembro do pastor Fábio em Cascavel.
1: Tempo, hein?
0: A primeira vez que eu preguei lá em Cascavel, o Hamilton, lá no Paraná, no Oeste Paranaense, foi em 1994.
1: E dinossauro.
0: Sim, a primeira vez que eu preguei lá, era um congresso jovem. E de lá para cá a gente passou muito tempo indo pregar nas concentrações lá em Cascavel. Um abraço ao povo querido. Eu sou paranaense, sou sulista, sou paranaense. Um abraço. Nasci na cidade de Ponta Grossa, me criei em Curitiba. Um abraço aos irmãos, todos que estão nos ouvindo. Amém. Tem alguém na linha, Hamilton? Então tá, vamos atender. Alô? Alô?
3: Alô?
0: Alô? Paz do Senhor Jesus.
3: A paz do Senhor.
0: Com quem eu falo?
3: Lúcia.
0: Irmã Lúcia, fala de onde?
3: Eu falo de Itambi, Itamboraí.
0: Itamboraí?
3: Rio de Janeiro.
0: Uhum. Em que posso lhe ajudar, irmã Lúcia?
3: Ó, pastor, eu estou com um problema com dois filhos meus. Uma é minha filha, a mais velha tem 36 anos, a Camila, e outra é o Lucas.
0: Camila
3: e Lucas.
0: Lucas. Uhum.
3: É porque eles não se dão comigo, entendeu? Eles não falam comigo. Eles não ligam pra mim, entendeu? Tá com... eu acho que o inimigo tá usando eles dois, né? Porque faz muito tempo, eles não querem nem saber de mim, então...
0: Situação eu difícil.
3: Acho... difícil, entendeu? Porque eu gosto muito deles, são meus filhos. Entendeu? Eu criei eles sozinha, fiquei viúva cedo.
0: Entendi.
3: Agora eles cresceram e só os dois, né? Porque eu tenho quatro filhos, mas meus dois são bons. Assim, não é que eles são ruins, mas é porque o inimigo está usando eles dois.
0: Entendi.
3: E eu sinto falta dos dois. Eu sinto falta da minha filha mais velha e do meu filho mais novo, de 26 anos. Inclusive, ele é desviado. Entendi. Ele é batizado a Deus e amor e é desviado. Eles, Os dois, mais velho. O mais novo e o mais velho são desviados.
0: A gente vai orar, irmã Lúcia, tá bom?
3: É, isso me dói muito, entendeu? Fica porque tranquilo. É muito chato ficar quando sem falar com meus filhos.
0: Quando eu falo fica tranquila, é para você confiar em Deus, tá? E a gente vai orar. O nome dos seus filhos serão apresentados às 2 da manhã aqui na oração, às 3 da manhã e depois lá no santuário da oração, tá bom?
3: Tá bom. E eu queria também pedir também, por favor, se o irmão pode orar também por uma causa minha na justiça, que eu já tive audiência dia 25 de maio, só que ainda o juiz não julgou a causa.
0: Tá ok. A gente já anotou aqui, tá bom, irmã Lúcia?
3: Tá bom. Aí você pode anotar o nome dos outros filhos meus também?
0: Rapidinho, pode falar.
3: É, tá bom. É Camila, mais velha, é Leonardo, Cássia e Lucas.
0: Tá bom. A Cássia, a Camila, Leonardo e o Lucas.
3: E o Lucas, eu amo muito meus filhos, entendeu?
0: Amém, minha irmã. Que Deus abençoe você,
3: viu? Bom, eu sou membro da Deus Amor de Manilha.
0: Que bom. Um abraço a todo mundo aí, tá?
3: Tá bom. Tá bom, pastor. Paz do Senhor. Senhor
0: Jesus. Fica com Deus. Muito bem. Obrigado, irmã Lúcia, lá de Itamboraí, no Rio de Janeiro. O Diácono Yuri, nós temos agora mais um quadro, não é?
1: Temos sim, pastor Fábio. Agora nós temos o quadro Clínica da Alma, com o psicólogo Gessé Ávila.
0: Qual o tema que ele aborda?
1: O tema é os mecanismos de defesa.
0: Vamos ouvir.
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7: Olá, seja muito bem-vindo a mais um episódio do Clínica da Alma, um espaço para falarmos sobre saúde mental, qualidade de vida, inteligência emocional e desenvolvimento interior, sempre de forma leve, prática e com base científica. Você sabia que todos nós usamos mecanismos de defesa psicológicos, mesmo sem perceber? Eles foram descritos pela primeira vez por Sigmund Freud e aprofundados por sua filha Anna Freud. Esses mecanismos são estratégias inconscientes que o cérebro utiliza para proteger o eu de emoções dolorosas como a culpa, o medo, a vergonha ou algum tipo de conflito interno. É sobre os mecanismos de defesa, como a mente se protege da dor, que nós vamos falar hoje. Os mecanismos de defesa funcionam como uma barreira emocional que tenta manter o equilíbrio psíquico diante de situações ameaçadoras. Entre os mais comuns estão negação, que é recusar-se a aceitar uma realidade difícil. A pessoa diz, isso não pode estar acontecendo comigo. Segundo, projeção, atribuir aos outros sentimentos que são nossos. Por exemplo, ele me odeia, quando na verdade sou eu que sinto raiva dele. Terceiro, a racionalização, que é criar justificativas para comportamentos que geram culpa. A pessoa diz, olha, eu acabei traindo porque o meu parceiro não me entendia. Quarto ponto, repressão, empurrar memórias ou emoções dolorosas para o inconsciente. E último, sublimação, transformar impulsos negativos em atitudes construtivas, canalizar a raiva em arte ou habilidades afins. Estudos em neuropsicologia indicam que esses mecanismos ativam regiões cerebrais ligadas à autodefesa emocional, especialmente o córtex pré-frontal e a amígdala, modulando a resposta ao estresse. Vamos ao seguinte exemplo. Pense em alguém que acabou de perder o emprego e diz, eu não preciso desse trabalho mesmo. Ou uma pessoa que Ao sentir ciúme, acusa o parceiro de estar sendo infiel, quando, na verdade, é ela quem teme a rejeição. Esses são exemplos de defesas mentais tentando evitar o sofrimento direto da perda ou da insegurança. E a gente faz a seguinte reflexão: os mecanismos de defesa não são vilões. Na verdade, eles nos ajudam a suportar a dor e o medo. O problema é quando se tornam automáticos e nos impedem de enfrentar a realidade. Reconhecer quando estamos usando uma defesa é o primeiro passo para amadurecer emocionalmente. E além disso, aprender a lidar com as emoções de forma consciente e saudável. Como já disse Sigmund Freud, ser totalmente honesto consigo mesmo é um bom exercício. Isto é, aceitar nossas fragilidades e compreender as defesas que usamos é um ato de coragem e crescimento interior. E eu cito aqui algumas dicas que podem lhe ajudar no seu cotidiano. Número 1, observe suas reações. Perceba quando você se sente na defensiva ou reage de forma automática. Número 2, nomeie suas emoções. Dar nome ao que se sente reduz o poder inconsciente das defesas. Número 3, evite justificativas excessivas. Pergunte-se se está racionalizando algo que dói admitir. Penúltimo, pratique a autocompaixão. Reconheça suas limitações sem se julgar. E por último, busque apoio terapêutico. A psicoterapia ajuda a identificar padrões defensivos e a substituí-los por respostas mais conscientes. E se você gostou desse conteúdo, compartilhe com amigos e familiares e continue acompanhando a nossa programação. Fique atento, porque a qualquer momento estaremos de volta com mais reflexões que podem transformar a sua vida. Um forte abraço e até breve.

0: Agora são 2 horas e 1 minuto. Nós vamos à identificação das nossas emissoras. Na sequência, nós voltamos com a oração.
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6: 2 horas e 2 minutos.

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1: Glória a Deus. Agora 2:06 em São Paulo. Chegou o momento, então, de nós buscarmos a presença de Deus. E você que está me ouvindo, não fique apenas a me ouvir ou a nos ouvir. Mas ore conosco. Ah, pastor Fábio, mas eu estou deitado, estou deitada. Não tem problema, não. Não existe posição correta para a oração. Claro que se você puder ajoelhar-se, amém, mas não conseguir, ora deitado, sentado, em pé, andando, parado, enfim. A posição correta é para o coração. Teu coração tem que estar na presença do Senhor. Então, vamos agora. Lembre que a palavra de Deus nos diz, no Salmo de número 91, o verso 1, que aquele que habita no esconderijo do Altíssimo, à sombra do Onipotente, descansa. Vamos orar, vamos descansar no Senhor. Clamemos a Deus. Ó Deus poderoso, em o nome de Jesus, o Seu Filho amado, neste momento nos colocamos em oração. E nós queremos, Pai, agradecê-Lo por tudo, tudo que o Senhor é, por tudo que tens feito. Obrigado, Senhor, obrigado. Senhor, nós Te louvamos, pois és digno de toda a honra e de toda a glória. E nós pedimos também perdão pelos nossos pecados, pelas nossas faltas, pelos nossos erros. Tem misericórdia de nós, Senhor. A Sua palavra nos diz, meu Deus, que aqueles que se humilham debaixo da Sua potente mão, a Seu tempo, o Senhor os exaltará. Reconhecemos as nossas misérias, nossas fraquezas. Reconhecemos, ó Deus, ó Pai, que sem o Senhor nós não somos nada. Louvamos o Teu nome e adoramos a Ti. Tu és o Deus, Tu és o Senhor dos senhores, Tu és o grande Eu Sou. Pai, muitas pessoas estão conosco nesta madrugada orando. Muitas pessoas estão buscando a Tua face neste exato momento, Senhor. E nós queremos, ó Deus, apresentá-las neste momento através desta oração. Colocamos nas Tuas mãos, meu Deus, todos os pedidos que aqui estão chegando. Oramos, meu Deus, por aqueles que não conseguiram participar ao vivo aqui da programação. Colocamos nas Tuas mãos, meu Deus, aqueles e aquelas que clamam juntamente conosco ao Senhor. Quantos pedidos que chegam para nós pelo WhatsApp aqui da Rádio Deus e Amor. Quantas pessoas, Pai, buscando a Tua face, pedindo, clamando. Pai, eu quero apresentar ao Senhor a nossa irmã Roberta, lá de Catanduva, interior aqui do estado de São Paulo. Pai, aquela dor, aquele sofrimento e aquele desespero. Somente o Senhor pode, ó Deus, consolar, confortar e aquietar aquele coração. Fortaleça a nossa irmã, Senhor. Visita, ó Deus, o irmão Valdemir aqui de Osasco, a Sueli também de Osasco, a Gisele lá de Goiânia, sua mãe Larinha, a Manilce, o Daniel, o Samuel, o Eduardo, o Guilherme, a irmã Solange de Jaguariúna, toda a família, nosso irmão Márcio de Diadema, a irmã Lúcia, ela de Itamboraí, no Rio de Janeiro, os filhos dela, Pai, os quais ela deixou os nomes aqui conosco. Pai, o Senhor é poder e nós sabemos disso. Para o Senhor não há barreiras, para o Senhor não há muralhas, não há distância. No nome de Jesus Cristo, meu Deus, entra com providência. Manifesta, ó Deus, a Tua presença gloriosa. Realiza, ó Deus, uma grande obra, Pai. Pois és o Deus que pode todas as coisas. Nada foge do Teu controle. Estás no controle de tudo, Pai. Sabemos disso, cremos e confiamos na Tua grandeza. Eu entrego nas Tuas mãos a nossa nação, Pai, a nação brasileira. Eu entrego nas Tuas mãos, meu Deus, os nossos governantes, os nossos dirigentes, sim, as autoridades civis, militares, eclesiásticas. Eu entrego nas tuas mãos, meu Deus, as nações à face da terra. Visita, ó Deus, no nome de Jesus Cristo, todos os países, continentes, povos, línguas, tribos e nações. Pai, eu oro e coloco nas tuas mãos a Igreja Pentecostal Deus e Amor, Senhor. Esta grande obra que o Senhor levantou há 64 anos. Quantas pessoas, meu Deus, que tiveram suas vidas tocadas, transformadas pelo poderoso Deus que tem feito coisas lindas através da Igreja Pentecostal Deus e Amor. Visita a nossa diretoria. Visita, ó Deus, ó Pai amado, os membros. Visita os pastores, presbíteros, diáconos, cooperadores, apoiadores. Todos os teus servos e servas, Pai. Todos eles, meu Deus. Nós entregamos nas suas mãos os dizimistas, ofertantes, aqueles que têm ajudado esta obra, Pai. Realiza na vida deles, Deus, uma grande obra. O Senhor tem sido tão piedoso, tão misericordioso. E como diz aquele louvor aqui da gravadora MC Music, piedoso Deus é. Una o meu coração ao temor da tua palavra. Ensina-me o teu caminho e nele eu andarei, Pai. Senhor, visita os hospitais. Visita, ó Deus, as cadeias públicas, penitenciárias. Todas as vidas, meu Deus, que neste momento estão em grande angústia e aflição. Quantos que estão perambulando pelas ruas neste momento, Senhor? Quantos que estão jogados nas sarjetas da vida? Quantas, meu Deus, e quantos que estão nas drogas, nos vícios, na prostituição, na criminalidade? Ah, Deus, mas Tu és poder. Tu és misericórdia, Senhor. A Tua misericórdia, ó Deus, é a causa de nós estarmos em pé, Senhor. Se não fossem as Tuas misericórdias, o que seria de mim? O que seria de nós, meu Deus? Senhor, eu não conheço a profundidade do problema deste irmão, desta irmã. Eu não conheço, ó Deus, Pai amado, o sofrimento e o desespero. Mas o Senhor conhece. Tu és Senhor, Pai. Enxuga as lágrimas. Socorra os Teus filhos na face da terra, Deus. Traz, meu Deus, traz, meu Pai, aquele que está afastado. Levanta aquele que está caído. Dá força àquele que não tem mais nenhum vigor. Manifesta-te, ó Deus, e opera por excelência, para que Teu nome seja glorificado. Glorifica o Teu nome, Senhor. Lembra-te de nós no Teu reino, ó Pai. Lembra-te, ó Deus, das Tuas promessas. Lembra-te, ó Deus, do Teu grande e infinito amor. Senhor, repreenda as obras malignas que perturbam esta vida. Todo mal que foi feito contra esta pessoa, contra esta casa, contra este lar, contra esta família. Não resista agora o nome de Jesus Cristo, pois o nome de Jesus Cristo está acima de todos os nomes. Santo de Israel, poderoso Deus, faz, meu Deus, faz o impossível acontecer. Pai, eu sei que neste momento há pais, mães que estão em aflição, desespero, angústia. Senhor, no nome de Jesus Cristo, realiza, Deus, realiza o impossível, Pai. Faz o impossível, meu Deus, acontecer. Estamos na presença deste Deus tão lindo e glorioso. Faz maravilhas, Deus. Faz, Senhor, segundo a Tua vontade, segundo o Teu querer. Senhor, eu entrego nas Tuas mãos esta causa judicial. Senhor, esta pessoa que tem chorado, tem orado, tem clamado, tem buscado a Sua face, meu Deus. Esta pessoa que tem, ó Deus, pedido, Senhor, com tanto amor, com tanta fé, sabendo que Tu és o Deus que socorre, o Deus que vem, o Deus que chega na hora certa. O Senhor não se atrasa e também, ó Deus, não chega depois, o Senhor chega na hora certa. Em o nome de Jesus, Pai, ajuda este irmão, ajuda esta irmã, Senhor, que está fazendo propósitos com o Senhor, que estão fazendo propósitos contigo agora. Ajuda eles, ajuda elas, Deus. Ajuda, meu Deus, realiza a obra divina, a obra gloriosa. Pai, eu sei que muitos irão testemunhar, muitos irão falar, muitos irão contar das grandezas, das maravilhas que o Senhor está fazendo. No nome de Jesus Cristo, continua conosco. No nome de Jesus Cristo, continua conosco, Pai. Continua, abençoa. Faz, ó Deus, faz maravilhas. Em nome de Jesus Cristo, meu Deus. Em nome de Jesus Cristo, Senhor.
2: Pai Celestial, nós continuamos a nossa oração, Pai. Em concordância com o Teu servo, nós levantamos um clamor em favor da nossa família, Senhor. Nós cremos que o Senhor não perde as rédeas da situação. Nós cremos que o Senhor está no controle de todas as coisas. Venha com salvação, Pai, em nossos lares. Venha com a Tua paz, Pai, que excede todo o entendimento. O Senhor é maravilhoso. Nós oramos para que venha haver amor entre os nossos familiares, Pai. União dentro dos lares. Restaure relacionamentos. Cure, Senhor. Cure mágoas dentro da nossa família. Que venha haver perdão, respeito entre os familiares. Dê sabedoria aos pais. Proteja as crianças. Venha com proteção aos nossos adolescentes, Senhor. Que venha haver reconciliação de pais e filhos com os pais. Eu oro também, Pai, em favor das famílias que estão passando por luto, pela vida da Samara, pela vida do Alexandre, da Simone, do Alisson. Eu intercedo pela vida do nosso irmão Elias de Oliveira, que está acamado no hospital neste momento. O Senhor é poderoso, Senhor. O Senhor é poderoso, Senhor. Que venha haver libertação de vícios, Pai, da nossa família. Libertação da violência doméstica. Libertação das palavras destrutivas. O Senhor é poderoso para curar o emocional. O Senhor é poderoso para restaurar casamentos. Que venha haver fidelidade, amor, respeito mútuo. Que o diálogo venha a ser restaurado. Venha, Pai, com libertação de maldições familiares. Libertação de vícios herdados. Libertação de brigas constantes. Traga harmonia nos lares, Senhor. Entre com proteção contra divórcios. Proteção contra influências ruins. Contra separações. Que a nossa família venha servir a Ti. Que a nossa família tenha temor do Senhor. Que venha haver oração, Pai, na nossa casa. Leitura da Tua palavra. Que a Tua presença venha ser real nos lares. Pai, proteja a nossa família contra os acidentes, contra as doenças repentinas, contra as tragédias. Pai Celestial, nós também levantamos um clamor em favor das pessoas que estão enfermas, Pai. Neste momento, há muitos ouvintes que estão passando por tratamentos, Pai, difíceis e dolorosos. Cure os enfermos. Conceda-lhes forças para continuarem essa caminhada. Traga consolo para aqueles que sofrem, Pai. Que venha haver cura de doenças graves, cura de doenças crônicas, das dores físicas, cura das enfermidades raras, das enfermidades desconhecidas. O Senhor é poderoso para intervir, porque onde a medicina termina, o Senhor continua. O Senhor é maravilhoso. Nós cremos que o impossível é o cenário perfeito. Para que o Senhor manifeste a Tua glória. O Senhor é poderoso para agir misteriosamente em nossas vidas. O Senhor é poderoso para andar sobre as águas e acalmar a tempestade que se faz, Pai, dentro dos nossos corações. Traga esperança para aquele que sofre. Cure as enfermidades nos idosos, Pai. As enfermidades nas crianças, nos enfermos. Pai, que venha haver livramento de complicações, livramento de infecções hospitalares. Traga força para aqueles que estão nas UTIs, que venha haver curas neste momento sobrenaturais nos corredores dos hospitais, que venha haver cura de enfermidades no coração, enfermidades pulmonares, neurológicas, emocionais, espirituais. Traga libertação, Pai, da dor constante, libertação do sofrimento prolongado. Visite neste momento, Senhor, os hospitais, visite os leitos, traga restauração, traga alívio para este coração, Pai, que está na angústia. Traga força, fortaleça os familiares, sustente os cuidadores. O Senhor é poderoso, Pai. O Senhor é poderoso para trazer fé aos doentes, para vir com consolo, Pai, na vida dos aflitos, para trazer descanso aos que sofrem. Traga livramento de morte, Pai. Nós cremos, nós cremos, nós cremos, Senhor, que o Senhor já se levantou do seu trono e já está vindo em nosso favor. Porque o Senhor é Deus, o Senhor é Pai, e fora de Ti não há salvação. Fora de Ti não há consolo. Fora de Ti não há esperança. E somente Tu pode falar as profundezas da alma. Nós não sabemos o que fazer, Senhor. Porém, os nossos olhos estão postos em Ti. E quando nós olhamos para Ti, nós cremos que as mãos que sustentam o universo passam a governar a nossa vida. Nós cremos que quando nós descansamos em Ti, o Senhor quebra aquilo, Pai, que nos quebra por dentro, porque o Senhor não negocia com aquilo que destrói o homem, que destrói a mulher. Nós cremos que o Senhor é um Pai carinhoso. Nós cremos, Pai, que o Senhor nos ama. Pai, testifique neste momento a nossa adoção de filhos. Fale, Pai, aos nossos corações. Sussurre um novo segredo da sua pessoa aos nossos corações. Traga uma revelação divina da Tua palavra. Nós só Te conhecemos de ouvir falar, nós queremos sentir o Teu cheiro.

para os nossos diretores. Guarde a igreja pentecostal, Deus e amor. O Senhor é poderoso, Pai. Traga libertação, Pai. Traga restauração. Traga os dias de glória da tua igreja na terra, Pai. Nós cremos, Pai. Nós cremos no teu poder. Nós cremos na tua vitória. Receba a nossa oração. Receba os nossos sacrifícios de louvor neste momento. Em nome do Senhor Jesus. Em nome do Senhor Jesus. Receba a honra e receba a glória. E amém.

0: agora 2:29 aqui em São Paulo. Você que orou conosco, seja abençoado, seja abençoada em nome de Jesus Cristo. Eu quero falar com você que ainda não aceitou Jesus ou ainda não entregou sua vida a Cristo. Aceitar Jesus vai muito além de religiosidade. Aceitar Jesus é você reconhecer que Ele morreu na cruz, que Ele ressuscitou, que Ele ascendeu aos céus, que Ele abriu o caminho para nós. E a Bíblia diz que somente Ele e por Ele que nós vamos ao Pai. Aceitar Jesus é ter teu nome escrito no livro da vida. Se você ainda não o fez, te convido agora. Você que está afastado, parou, desviou, e agora sente o desejo de voltar, de estar com o Pai, ou de voltar para o aprisco do bom pastor. Eis a oportunidade. Então você que está aceitando a Jesus e você que neste momento está reconstruindo, ore comigo. Senhor Jesus, perdoa os meus pecados, tem misericórdia de mim. Escreva o meu nome no livro da vida e sela com o teu poderoso sangue para o grande dia da sua volta. Senhor Jesus, a partir de agora eu faço uma entrega total da minha vida, do meu ser ao Senhor. Segure em minha mão, ou segure em minhas mãos, para que eu permaneça firme, aguardando a tua bem-aventurada esperança. Pois o Senhor disse que voltará para buscar um povo seu, zeloso, especial e de boas obras. Amém.
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2: 2:37, você está conosco aqui na Rádio Deus e Amor, a madrugada do Socorro de Deus, rede de apoio. Mande para nós a sua mensagem para o nosso WhatsApp aqui da rádio, DDD 11 98292-3392, ou ligue para nós. Você pode falar ao vivo, ainda nós temos aí 23 minutos. E nós podemos conversar, ajudar e anotar o seu pedido de oração. Os nossos telefones 11-3208-2790 e 3208-2743. Irei repetir. 11-3208-2790 e 11-3208-2743. Vamos lá? Alô?
3: A paz do Senhor, pastor.
2: Paz do Senhor Jesus, quem fala?
3: É Antônio Carlos, bom dia, senhor.
2: Bom dia, fala de onde, irmão Antônio Carlos?
3: Fala aqui de Vila Guilherme, Santana,
2: okay,
3: né?
2: Ok, Vila Guilherme. Em que posso lhe ajudar, irmão Antônio Carlos?
3: Eu quero pedir oração para a minha casa, né? Para mim, para minha esposa, que está problemando os ossos, na perna, no joelho, né?
2: O nome dela?
3: Dona Justina Belo, né?
2: Justina.
3: É minha filha Gabriela, né?
2: Uhum.
3: Minha filha Karina, meu filho Paulo, meu filho Marcelo, né?
2: Uhum.
3: Meu genro Jadson, todos os crentes, e a minha nora Kelly também, meus netos Riz, Maria e José.
2: Uhum. Toda a família.
3: Pastor, eu fico muito contente quando o senhor vem para aí, oração.
2: É?
3: Porque o senhor é lá de Guarulhos, de vez em quando eu acompanho aqui no rádio, quando o senhor aparece, né, com um rapaz aqui, eu esqueço o nome dele.
2: Ah, também, o Jacon Yuri.
3: É uma bênção, pastor. Que bênção que é.
2: Que bom.
3: Que bênção que o senhor é, pastor.
2: Amém.
3: Meu Deus do céu, tem aqui um milagre para contar.
2: Uhum.
3: Ele é um pouquinho demorado, não sei se eu posso contar ou não.
2: Temos 3 minutinhos.
3: A minha filha, a Gabriela, né, estava desempregada há mais de um ano.
2: Uhum.
3: Mais de um ano.
2: Sim.
3: E a gente fazendo de joelho aqui na sala, pedindo para Jesus que alcançasse um emprego maravilhoso, bom, né? E há 15 dias atrás, mais ou menos, eu tinha arrumado um emprego que tinha que trabalhar daqui até a Moca, todos os dias.
2: Sim.
3: De segunda a sexta. Mas com salário de R$ 2.500 e com ter que ter refeição de R$ 200. Aí eu falei, poxa, meu pai, eu queria uma coisa melhor para ela.
2: Sim.
3: E os pastores falando, não, coisas melhores virão.
2: Amém.
3: Aí ela fazendo, mandando o currículo, aquela coisa toda. Pastor, estou até arrepiado. Jesus fez um milagre tão grande na vida dela, mas tão grande na vida dela, que ela conseguiu emprego para ganhar R$ 3.800.
2: Olha que bênção, irmão
3: Antônio Carlos. Tinha refeição de R$ 880.
2: Multiplicou o salário,
3: em
2: hein?
3: Casa, home office.
2: Home office.
3: 30 dias no mês em casa, não precisa ir para canto nenhum. Pastor.
2: Olha que Deus tremendo.
3: Que maravilha, estou até aqui emocionado.
2: Deus abre portas, irmão Antônio Carlos.
3: Maravilhoso, esse nosso Deus é maravilhoso, pastor.
2: Ele é perfeito, não é?
3: Perfeito,
2: ele é bom demais.
3: Eterno Pai.
2: Como dizia o saudoso missionário Davi Miranda, diga Deus
3: isso,
2: é bom para mim.
3: Isso, amém, né? Jesus, é isso mesmo, pastor.
2: Fico feliz.
3: Que maravilha. O senhor é uma bênção, feliz. Pastor.
2: Amém. Obrigado.
3: E vou orar agora com o
2: pastor Lorival.
3: Pastor, às 3 horas.
2: Isso.
3: Né? Vou orar com ele, sim.
2: Que bom.
3: Que abençoe o pastor Lorival,
2: amém.
3: Débora Miranda, Ereni Miranda. Amém. Abençoe o senhor.
2: Amém.
3: Esse rapaz, como é que ele chama? É Fábio?
2: Diácono Yuri. Eu sou Fábio Lúcio.
3: A senhora é Fábio Lúcio, viu?
2: Isso.
3: E o rapaz?
2: É o Diácono Yuri Mateus.
3: Nossa, é uma bênção, pastor.
2: Amém.
3: Estou aqui emocionado, pastor.
2: Amém, irmão.
3: Obrigado, viu?
2: Por obrigado,
3: ter me atendido, viu?
2: Obrigado. Eu que agradeço pela sua
3: atenção. Eu estou aqui em oração, tá?
2: Amém. Um abraço. Fica com Deus. Que bênção, né, Diácono Yuri?
4: Jesus é bom. Eu quase cantei um corinho aqui agora, pastor Fábio.
2: Nós cantamos, né? Jesus é bom, é bom, é bom até demais. O irmão Antônio Carlos contando o que Deus fez na vida da filha dele, que estava desempregada e a porta se abriu, mas o salário era não era um salário compensador. Ele falou, ô Senhor, tem misericórdia da minha filha. E olha que Deus ouviu a oração, ele é orando conosco aqui na Rádio Deus e Amor.
4: O apóstolo diz que ele é poderoso para fazer mais do que pedimos.
2: É, o apóstolo Paulo diz, né, que Deus é poderoso e ele vai muito além daquilo que nós pedimos, né?
4: Os caminhos dele não são apenas mais altos do que os nossos, são mais excelentes.
2: São excelentes, exatamente. Obrigado, Antônio Carlos, Vila Guilherme aqui em São Paulo, Zona Norte, né? Zona Norte aqui de São Paulo. Um abraço, viu? Vamos lá para mais uma pessoa?
4: Alô?
2: Caiu a linha, ligue para nós, ainda dá tempo. DDD 11 3208 2790. DDD 11 3208 2743.
4: Alô?
5: Alô?
4: Com quem eu falo?
5: Bom dia, fala com a Luzia.
4: A paz, irmã Luzia. Senhor Jesus, irmã Luzia, bom dia.
5: Bom dia, eu falo aqui de Botucatu, do interior de São Paulo.
4: Estadão, estado de São Paulo.
5: Botucatu, é.
4: Jaú, Botucatu, Araraquara.
5: É, que por perto, né? Eu não conheço esses outros lugares, conheço mesmo pertinho.
4: O que nós podemos te ajudar hoje?
5: Então, eu tô. Faz tempo que estou tentando conseguir, agora consegui, graças a Deus. Pedi o irmão para apresentar, né?
4: Sim.
5: A minha família em oração, principalmente eu, que estou com muita dor no braço esquerdo. E o meu esposo também, com problema de hemorroida.
4: Como entendeu? É o nome dele?
5: Ele chama Darcy.
4: Irmão Darcy. Tem alguém mais?
5: É, minha filha, Darcy Lene, Salvação, porque não é liberta ainda,
4: como
5: entendeu?
4: Como ela se chama?
5: Darcy Lene.
4: É uma Darcy Lene.
5: É, que Deus fazer uma obra que ela vem sair dessa vida com quem ela está morando, entendeu?
4: Sim, mas Jesus é poderoso para fazer a obra e dar a vitória.
5: Que... Vou Luzia. Falar português, claro, viu, irmão? É, a minha com moço já faz com 5 anos, mas ele é divorciado. E eu nunca aceitei, mas nunca fui por peito, assim, pra largar. Eu tô orando.
4: Colocar
5: entendeu?
4: Nas mãos de Deus.
5: E Deus o meu abençoe. Filho.
4: Quem mais?
5: O meu filho Tadeu.
4: O Tadeu.
5: É, minha nora Leonice.
4: A irmã Leonice.
5: A minha neta Flávia.
4: A Flávia.
5: É, e a minha outra neta. É, Maria Eduardo tem 9 anos, a Flávia tem 21 anos. Olha. Mora em Osasco, faz a faculdade, apresentar em oração, tá bom?
4: Que bem, família
5: grande. Ano que vem, em nome do Senhor Jesus Cristo. E eu pedi oração também para todos os irmãos que estão ouvindo, que não tá. Amém. E para o meu pastor aqui, dirigente daqui, o pastor André de Sá, onde que eu congrego aqui perto da minha casa, Deus amou mesmo. E para os meus vizinhos também, tá bom?
4: Amém. Eu creio no milagre de você.
5: Eu creio sim também, viu? Que eu já fui sim. curada do câncer, viu? E várias enfermidades eu estou sendo curada. Eu não sei o que está acontecendo, é porque eu estou preocupada, assim, ansiosa com algo lá, que está acontecendo. E eu estou demorando a receber a cura do braço, mas eu vou confiar que eu vou receber também.
4: E vai ligar e contando testemunho.
5: Amém, irmão, amém. Nossa, eu estou feliz porque eu não estou conseguindo falar com vocês. E hoje eu consegui, graças a Deus.
4: Deus te abençoe, irmã Luzia.
5: Amém.
4: A paz do Senhor Jesus.
2: Vamos lá, 2:45. Obrigado ao povo querido de Botucatu. Os irmãos que estão nos acompanhando também através das nossas emissoras em Bauru. Um abraço aí ao pastor Nandinho, Fernando, né? Pastor Fernando, todo o povo de Deus aí na grande Bauru e região aí. Vamos lá, mais uma pessoa, Luan. Alô?
6: Alô, bom dia.
2: Bom dia. Paz do Senhor, com quem
6: eu
2: falo?
6: Sônia de Jundiaí.
2: Como?
6: Sônia de Jundiaí.
2: Irmã Sônia. Jundiaí, né?
6: Eu peço ajuda em oração.
2: Uhum.
6: E já faz 48 anos, eu estou sofrendo muito, muito. Uhum. Eu não consigo aceitar, eu não consigo, eu peço perdão.
2: Vamos orar.
6: Mas eu não consigo, foi uma facada no meu coração, entendeu?
2: Vamos orar, irmã Sônia. Vamos colocar nas mãos de Deus, tá? Deus vai fazer a obra. Eu creio nisso, tá bom, irmã Sônia? Ele vai ajudar a senhora, tá?
6: Eu sou da igreja, meu irmão.
2: Uhum.
6: E aí, você?
2: A senhora congrega aí na sede em Jundiaí com o pastor Diego?
6: Sim.
2: Tá ok. Fica tranquila. Descansa no Senhor. Confia no poder de Deus. Tá? Não desanima, não. Deus está no controle, viu? Tá bom? Deixa eu orar pela senhora. Feche os olhos. Grande Deus, Pai de nosso Senhor e Salvador Jesus Cristo, visita o coração da irmã Sônia, lá de Jundiaí, Deus. Trabalha, meu Deus, na vida desta irmã. O Senhor sabe o que ela está passando, o que ela está enfrentando. E nós temos certeza, Deus, que para Ti não há, ó Pai, muralhas. Não há impossíveis. Tu és Senhor, Tu és poder. Dê vitória à nossa irmã Sônia, Pai, para que a próxima vez que ela ligar aqui, ela venha ligar e contar, olha, a bênção chegou. Como aquele corinho que nós cantamos nos cultos, a bênção chegou. Eu creio, Pai, que ela vai testificar, pois o Senhor é Deus. O Senhor é fiel, Deus. O Senhor é poderoso. O Senhor é Pai e Pai presente. Confirma a tua bênção, Deus, no nome de Jesus. Amém, irmã Sônia?
6: Amém.
2: Pronto. Descansa, tá? A gente está em oração pela sua vida, tá bom?
6: Tá bom.
2: Amém. Um abraço. Fica com Deus. São muitas pessoas, não é? Enfermas. Enfermas da alma. Enfermas emocionalmente falando. Quanto desespero.
4: E nós estamos aqui para ouvi-las, para atendê-las e para...
2: ajudá-las, né?
4: Sim. Mande para cá o seu pedido de oração. Pastor Fábio, o irmão José Carlos, da capital do Paraná, Curitiba.
2: Ó, oh, povo curitibano.
4: Ele mandou um abraço e a paz do Senhor Jesus para o pastor Fábio Lúcio, o diácono Yuri, o irmão Hamilton do Canto Júnior. Ele pede oração para todo o povo curitibano.
2: Amém. Um abraço a todos vocês aí. Não esqueçam que a nossa sede estadual em Curitiba está na Pedro Ivo 744. Nosso querido pastor Jerry Bouchard, responsável, pregando a palavra de Deus, obreiros aí, servos do Senhor. Enfim, as bênçãos acontecem aí. Tem mais alguém, Hamilton? Pode ligar para nós, ainda dá tempo. DDD 11-3208-2790, 3208-2743. Tem alguém no WhatsApp?
4: Temos sim. É. Nosso irmão Rogério, de Mogi das Cruzes.
2: Uhum.
4: Ele pede oração em prol da família dele, em favor da vida espiritual e todas as áreas.
2: Amém. Temos também a nossa sede estadual aí em Mogi. A direção está aí do nosso pastor José Elias. Cultos abençoados aí também. Um abraço a todo o povo querido de Mogi das Cruzes. Vamos lá, agora 11, ou seja, 2h49, mais alguém?
4: A irmã Eula Paula.
2: Irmã Eula Paula?
4: Ela pede oração em favor da vida financeira dela daqui a pouquinho, a partir das 4h40
2: da manhã.
4: A oração por portas abertas. Ore conosco.
2: 3208-2790, 3208-2743, DDD11. Vamos para o WhatsApp. Quem mais?
4: Nosso irmão Ronan.
2: Hã? Ronan?
4: É Patos...
2: de Minas.
4: De Minas Gerais.
2: É, o pastor Ronan. Um abraço, pastor Ronan. Deus abençoe você e toda a sua família que estão nos acompanhando aí. E eu quero falar aqui um abraço também aos irmãos aí de Lins, pastor Brunildo, toda a família, todo o povo de Deus aí de Lins. Vamos para mais uma pessoa que está aguardando para ser atendida.
4: Alô?
7: Alô?
4: Com quem eu falo?
7: O Luciano Brito Gomes.
4: Irmão Luciano, de onde o senhor fala?
7: Eu falo aqui do bairro Morrinho de Barujá.
2: É, irmão Luciano, por gentileza, tem como o senhor baixar o volume aí do seu rádio?
7: Abaixei.
2: Tá dando interferência?
7: Pronto.
2: Pronto, pode falar, irmão Luciano.
4: Glória a Deus.
7: Eu queria pedir ajuda para orar pelo meu irmão que está preso.
4: Como é o nome dele?
7: É Edmilson Brito Gomes.
4: Edmilson
7: Brito Gomes.
4: Amém. Jesus é poderoso para alcançá-lo, onde quer que ele esteja.
2: Qual cidade que você está falando, irmão?
7: Guarujá.
2: Ah, Guarujá, aqui em São Paulo. Irmão,
7: obrigado.
2: Por gentileza, oi. Por gentileza, o que mais, irmão, gostaria de colocar um nome?
7: Pela irmã Silvia.
2: Irmã Silvia, quem mais?
7: E por muito bem que eu estou necessitado de oração.
2: Tá bom, então. Deus abençoe você, tá?
7: Amém.
2: Um abraço, fica com Deus. Com vocês que estão participando da programação, por favor, quando vocês ouvirem a nossa voz, baixe o volume do seu rádio, tá bom? Para que nós possamos ter um diálogo bom e sem nenhum ruído. Tem mais uma pessoa que vai participar?
4: Alô? Alô?
8: Alô, Pai do Senhor?
4: A paz do Senhor Jesus, com quem eu falo?
8: Com a irmã Santina, andava com saudade de você, viu? Nunca mais vi vocês orar.
4: Deus é bom até demais. Voltamos. Irmã Santina,
8: voltei.
4: De onde a irmã fala?
8: Do Itaim Paulista.
4: Itaim Paulista, glória a Deus. Em que nós
8: aleluia.
4: Podemos lhe ajudar hoje?
8: eu quero pedir oração para os meus filhos, né? E para minhas noras.
4: Como eles se chamam?
8: É Tiago, Lucicleia.
4: Irmão Tiago? Sim.
8: Lucicleia, que o Tiago retornou para a casa do Senhor.
4: Oh, glória. Deus ouviu as nossas orações. As
8: agora, orações. Agora falta o Everton e a Aline.
4: E a Aline.
8: E meu neto Enzo e Arthur. E pro meu esposo, que não tá bem de saúde,
4: como
8: tá bom?
4: Como é o nome dele?
8: Joselito. Nós fazíamos muita obra do Senhor, bom, mas agora, não, por causa da enfermidade dele, não estamos fazendo.
4: Vamos orar pela vida dele.
8: Eu creio.
4: Eu também creio.
8: Eu creio. Tá bom?
4: Que Deus te abençoe grandemente.
8: Tá, aquela minha irmã que foi curada de, foi curada de câncer, e minha sobrinha também, que eu liguei pros irmãos. Ah, lembra quando eu falei da minha sobrinha que estava com câncer lá no em Arujá? Foi curada, graças a Deus, irmão. Tá linda
4: rádio,
8: ela.
4: Passou na rádio.
8: Tá bom?
4: Que bênção. Deus te abençoe, Deus irmão.
8: Você também. Eu estava com morrendo de saudade de vocês dois, viu?
4: E nós também de vocês. A paz tá do Senhor Jesus.
8: Amém, meu amado. E eu peço oração também para a irmã Esmeralda, que ela está ouvindo agora também, tá?
4: Glória, anotamos o nome dela aqui também.
8: Tá bom, e família?
4: Anotado. A paz do
8: Senhor
4: Jesus.
8: Obrigada, paz do Senhor.
4: Tchau, tchau.
2: Horas e 53 minutos aqui em São Paulo. Obrigado, irmã Santina, do Itaim Paulista, Zona Leste aqui de São Paulo. Estão acompanhando aí a programação. Deus abençoe. É motivo de alegria saber que vocês sempre estão acompanhando aí, não é? Obrigado mesmo pela audiência. Deus abençoe vocês imensamente. Tem mais mensagem no WhatsApp?
4: Temos sim, a nossa irmã Maura Gonçalves. Ela pede oração em favor dela e a favor da família dela. Ela disse que eles tiveram duas perdas e estão em luto.
2: Não é fácil. Agora há pouco nós tivemos ali a participação, ou tivemos aqui a participação da nossa irmã Renata, lá de Catanduva. Não é fácil, não. Quando a gente tem uma perda, uma baixa na nossa família, ou aquela pessoa que a gente ama, dói muito. Mas temos que prosseguir, não é? Temos que prosseguir. Oramos, sim. Estamos orando por vocês, tá? E que o poderoso Espírito Santo console e conforte os corações.
4: A nossa irmã Débora, de Taboão da Serra, pede oração em favor do seu esposo, Rafael, e dos filhos Gustavo, o Augusto e a Melissa.
2: Ok. Tá aqui registrado. Vamos para a última participação. Hamilton, já prepara para nós, Não Temerei, com Débora e Eleni, do álbum Esperança. Logo após nós ouvirmos esta última pessoa que vai participar conosco aqui hoje na madrugada do Socorro de Deus. Vamos lá. Alô? Alô? Oi? Alô?
9: Alô?
2: Paz do Senhor Jesus, quem fala?
9: É a Francisca.
2: Irmã Francisca, fala de onde?
9: Guarapiranga, Santo Amaro.
2: Em que posso ajudar a irmã?
9: Ai, pastor, eu gostaria de pedir oração para o meu filho.
2: Qual é o nome dele?
9: É Washington.
2: Washington.
9: Isso.
2: Para
9: que Deus liberte ele dos vícios.
2: Tá bom. Tá marcado, tá registrado aqui, irmã Francisca. Mais alguém?
9: E para minha filha, Larissa, também.
2: Larissa.
9: É. Ela tem uma vida muito tribulada.
2: Tá.
9: Tudo
2: bom.
9: Que começa a fazer não termina.
2: Entendi.
9: É muito estressada.
2: Tá bom.
9: Então, gostaria muito que orasse por ela, em nome de Jesus.
2: Vamos apresentá-la, tá bom, irmã Francisca?
9: Tá bom.
2: Um abraço, viu?
9: Paz, Senhor Jesus. Deus abençoe.
2: Amém. 2h56 na capital paulista. Débora e Erini, Não Temerei, do álbum Esperança.

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2: Bem, agora são 2h59. Agradecendo sempre a atenção e audiência de todos, né?
3: Muito obrigado. Lembrando que esse programa é feito com a sua participação, ouvinte.
2: E olha só, o que nós teremos agora às 3?
3: Às 3 horas em ponto, nós teremos aquela oração maravilhosa com o nosso querido pastor Lourival de Almeida.
2: E a oração aqui não para. Então, nós vamos agora chamar
3: os prefixos das
2: nossas emissoras, não é?
3: Nós iremos identificar as nossas emissoras, mas na sequência nós voltaremos com o pastor Lourival orando por todos.
2: Então tá, até daqui a pouquinho.
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6: 3 horas e 1 minuto.
7: Do coração procedem as saídas da vida. Se você encontra-se triste, aflito ou desesperado, permita que Deus venha fazer morada em seu coração e verás o viver feliz de uma nova vida.
8: Na minha aflição clamei ao Senhor, gritei por socorro ao meu Deus. Do seu templo, Ele ouviu a minha voz. Meu grito chegou à sua presença, aos seus ouvidos. Salmos capítulo 18, versículo 6.
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0: Paz do Senhor São Paulo, a paz do Senhor Brasil. Prepara o seu coração para orar conosco. Eu tenho absoluta certeza que se você orar com fé, tudo lhe será possível pelo mover, acima de tudo, da misericórdia do nosso Deus.
1: Com dor no coração.
0: Senhor Deus poderoso, Deus da nossa vida, mais uma vez estamos diante do Senhor, ó Pai, apresentando ao Senhor esse povo, essa gente que tem fé no Senhor, que acredita no mover do Senhor. Muito obrigado a Deus pelo privilégio de estarmos orando, não só com essa gente, mas também em favor dessa gente, e essa gente também orando em favor da gente. É tão bom, ó Deus, saber que nós estamos sendo colocados na oração de tantas pessoas nesse momento, e que nós estamos orando com o mundo inteiro, pessoas que oram conosco através das redes sociais, da internet, das emissoras de rádio. Eu sei que nesse momento, ó Deus, uma grande concentração de fé está acontecendo. Sei, Senhor meu Deus, que neste momento coisas tremendas já estão acontecendo, porque não é só a minha fé, meu Deus, eu creio que a fé desse povo está se juntando à minha. E nós estamos, ó Deus, neste momento alcançando do Senhor a misericórdia, e coisas grandes estão acontecendo, coisas lindas estão acontecendo. Obrigado, Senhor meu Deus, pelo privilégio. Obrigado por essas pessoas, ó Deus, que estão cheias de força, cheias de fé. Essas pessoas que estão clamando, mesmo sabendo que elas mesmas, neste momento, não têm nada de tão imediato assim para clamar, mas preocupadas com a vida de tantas outras pessoas, nesse movimento extremamente altruísta, Senhor, essas pessoas estão orando comigo em favor de tantas outras pessoas carentes. Pessoas que estão neste momento no vale das lágrimas, pessoas que estão no deserto das dores, pessoas que estão numa posição, Senhor meu Deus, tão ruim que elas não sabem nem o que fazer nesse momento. Eu sei, ó Pai, que tem gente que está sem chão, gente que perdeu completamente o rumo. A gente sempre fala, Senhor, alguns que levaram algum baque na vida. Pessoas, ó Pai, que vieram a atravessar ou vieram, infelizmente, a entrar numa coisa tão inesperada, uma coisa, ó Deus, que essas pessoas jamais pensariam, não, comigo isso não vai acontecer, mas está acontecendo. Senhor, eu tenho certeza que o Senhor está vendo o sofrimento dessas pessoas, que já não tem mais forças de lutar por elas mesmas. Algumas delas desistiram de lutar, algumas delas resolveram entregar nas tuas mãos, algumas entenderam que as coisas transcendem apenas o que é natural, mas já estão num campo, num âmbito espiritual tão grande, que se a oração não for feita, a vitória não virá. Senhor meu Deus, Senhor meu Pai, obrigado por estar agindo, meu Deus, nessas situações que impossibilitam pessoas de viver. Pessoas, ó Deus, que não têm mais forças para dar um passo sequer. Algumas no extremo da miséria, algumas no extremo da dor. Não faz, meu Deus, muito tempo nós estávamos ouvindo o testemunho do Senhor que dizia que para aliviar a dor de cabeça, ele dava cabeçada na parede. Meu Deus, isso é profundo, isso é dolorido, Senhor. E eu sei que tem pessoas que a dor lhes atravessa o coração como se uma espada estivesse, Senhor, transpassando esse coração. Senhor, nós queremos ver o Senhor agindo em favor do seu povo. Nós somos o povo do Senhor. Nós somos as pessoas que esperam no Senhor. Nós somos as pessoas, ó Deus, que o Senhor tem trabalhado em favor. Somos nós, porque nós esperamos no Senhor. Nós esperamos na sua misericórdia. O nome do Senhor é glorificado, é exaltado. Te glorifico, ó Pai. Eu te exalto, Senhor, pelas coisas que nós aprendemos que o Senhor fez, pelas coisas que nós sabemos que o Senhor tem feito, pelas coisas que nós sabemos que o Senhor está fazendo e pelas coisas que nós sabemos que o Senhor fará ainda. Tudo quanto o Senhor fez, faz e fará, que seja, Senhor meu Deus, tributado exatamente ao Senhor, e que toda a glória seja dada a Ti. O nome do Senhor é glorificado, o nome do Senhor é exaltado. Senhor meu Deus, em nome de Jesus Cristo, em nome de Jesus Cristo, atua na nossa vida, Senhor. Atua na vida dessa pessoa que está clamando a Ti juntamente comigo. Atua agora, meu Deus, com o atuar das Tuas mãos, fazendo maravilhas, fazendo coisas tremendas acontecerem, coisas que serão testemunhos ou testemunho vivo, para que tantas outras pessoas creiam na Tua palavra, creiam que o Senhor é Deus poderoso, Deus que tem agido, atendendo o clamor do Seu povo, atendendo o clamor da Sua igreja. Senhor, eu sei que nesse momento muita gente está sendo severamente injustiçada. Sei, Senhor, meu Deus, que nem sempre buscar a justiça traz justiça. Porque às vezes, Senhor, meu Deus, os próprios agentes da justiça agem com aparente injustiça, trazendo mais dor ainda, Senhor, a esse que já tinha uma dor quase que impossível de ser suportada. Senhor, meu Deus, Senhor, meu Pai, aqueles que estão buscando, Senhor, uma situação melhor de vida, doentes, aflitos, infelizmente as perícias, ó Deus, que são feitas, são perícias fraudulentas, que não visam, Senhor, o bem-estar do trabalhador, mas visam o bem-estar do empregador, que às vezes é corrupto, às vezes tem corrompido pessoas, tem corrompido órgãos, para que a sua empresa se dê bem, em detrimento do sofrimento do pobre. Senhor, meu Deus, Senhor, meu Pai, o que eu estou dizendo ao Senhor é oração. O Senhor sabe que pode configurar-se numa verdade num país onde parece, Senhor, imperar a corrupção. Num país, Senhor meu Deus, onde nós temos, ó Pai, todos os dias de manhã, aquela sensação que as pessoas têm como parte da sua vida, o escândalo nosso de cada dia. Senhor meu Deus, Senhor meu Pai, o Senhor é Deus poderoso para tomar aí, Senhor, a questão daquele que está sendo injustiçado. O Senhor é poderoso para julgar e agir na causa do necessitado, do aflito e do pobre, fazendo com que a justiça, Senhor meu Deus, seja feita. Senhor meu Pai, a justiça mesmo, Senhor, onde quer que haja a razão, que o Senhor coloque essa razão em favor daquele que tem a razão. Senhor, nós sabemos que nós não podemos nos dirigir ao Senhor, trazendo ao Senhor uma causa injusta, para que o Senhor a julgue em nosso favor, porque o Senhor não fará isso. Mas sabemos, ó Deus, que nós podemos trazer as nossas causas, que nós sabemos que são causas que o Senhor deve agir, porque estamos sendo injustiçados e a verdade está do nosso lado. Aí, Senhor meu Deus, eu sei que o Senhor age, eu sei que o Senhor vai, Senhor meu Deus, tomar a atitude que é preciso tomar, porque não pode triunfar a injustiça sobre o justo, não pode triunfar o mal sobre as pessoas de bem, não pode triunfar Satanás sobre o Cristo verdadeiro, sobre o Senhor. Então, Senhor meu Deus, em nome de Jesus, age em nosso favor, age em favor do necessitado, age em favor do injustiçado, que haja justiça, Senhor, que haja, Senhor meu Deus, do Senhor o agir, para que o pobre não seja tão massacrado como já tem sido. Senhor meu Deus, Senhor meu Pai, eu apresento ao Senhor a nossa juventude. Senhor, nós não queremos que a nossa juventude seja uma juventude transviada, uma juventude mundana. Nós não queremos que a nossa juventude se deixe levar, ó Deus, pelo conselho do ímpio. Nós não queremos que a nossa juventude se deixe levar, Senhor meu Deus, pelo espírito do homem ou pelo espírito do mundo, pelo conhecimento apenas e tão somente científico, mas sem embasamento na sua palavra. Mas queremos que a nossa juventude se deixe pautar pelas verdades que são espirituais, com discernimento do Espírito Santo, para que seja uma juventude poderosa, abençoada, mas acima de tudo uma juventude salva, uma juventude que entendeu a missão, uma juventude que desvendou a visão. Nós queremos, ó Deus, que o Senhor venha agir na vida dos nossos jovens, dos nossos adolescentes, para que sejam, Senhor meu Pai, não só o futuro da igreja, mas que já sejam o presente da igreja, mas que já sejam um presente para a igreja, que já sejam, Senhor meu Deus, pessoas úteis à sua obra, disseminando a sua palavra com o testemunho, Senhor, àqueles que são da sua mesma faixa etária. Senhor meu Deus, Senhor meu Pai, agradecemos o Senhor e louvamos o Senhor. O nome do Senhor é glorificado pela proteção, Senhor, que o Senhor tem dado a todos nós. Nós sabemos, ó Deus, que se o Senhor não agir, se o Senhor não guardar, em tantos casos nós estamos mais que perdidos. perdidos mesmo, Senhor. O Senhor precisa agir na nossa vida para que nós tenhamos paz, para que nós sejamos grandes vencedores, e nós sabemos que o Senhor é poderoso, Senhor, para fazer com que as nossas vidas sejam vidas que realmente tragam um testemunho de vitória. Guarda-nos, ó Deus. Nós sabemos que o nosso país, ó Deus, conforme anunciado pelas próprias autoridades, tem 7 pessoas que desaparecem a cada instante assim, somem, ó Deus, por hora, só nesse país. Senhor, que coisa horrorosa, Senhor, são os perigos que nós estamos vivendo. Nós tivemos, Senhor meu Deus, em um ano, Senhor meu Pai, pessoas que morreram como a explosão da bomba em Nagasaki. Ah, meu Deus, é terrível a situação do nosso país. Nós temos visto, ó Deus, pessoas morrendo a cada dia, as autoridades sendo sufocadas, policiais sendo assassinados, às vezes, ó Deus, os bandidos tomando, eu diria, Senhor, conta, fazendo com que esse país vive num estado de medo, de horror. Senhor, o Senhor é Deus para nos dar a proteção e nos dar o livramento. Satanás tem agido de uma forma, ó Deus, em que as drogas têm sido disseminadas nas escolas, nas entidades, em alguns casos até nas igrejas, Senhor. O Senhor é Deus poderoso para dar a vitória àqueles que buscam a vitória, proteger o seu povo, livrar do mal. Se o Senhor não nos guardar, ó Pai, a quem pediremos socorro? A quem pediremos ajuda? Senhor, que os anjos do Senhor estejam acampados ao redor de nós, tementes ao Senhor. Que o Senhor dê ordens aos teus anjos para que nos guardem nos nossos caminhos. Que o Senhor guarde a nossa família. Que o Senhor guarde os seus pastores, que passam tantos perigos também, ó Deus, pregando a sua palavra, viajando, Senhor. Quantos que entram em locais tão perigosos para falar do seu amor, para falar, Senhor meu Deus, da salvação que há em ti. Que o Senhor esteja com esses pastores, com essas pessoas que levam, Senhor meu Deus, a sua palavra aos rincões mais distantes dessa nação. Seja, ó Deus, com aqueles que são contigo. Que o Senhor coloque uma palavra de sabedoria na boca de cada um deles. Que eles saibam, ó Deus, se pronunciar diante dos perigos que envolve o trabalho que eles estão realizando. Senhor meu Deus, Senhor meu Pai, eu creio que o Senhor é Deus que tem guardado e vai continuar guardando, porque a palavra do Senhor precisa alcançar corações, precisa alcançar vidas, precisa, Senhor meu Deus, entrar em todos os recintos, em nome de Jesus Cristo. Que haja proteção do Altíssimo em favor dos pastores, diáconos, evangelistas, colaboradores, missionários, Senhor meu Deus, todos aqueles que com a sinceridade que o Senhor tem colocado no coração deles, têm feito um excelente trabalho em prol da sua obra. Meu Deus, nós sabemos que temos também, ó Deus, as nossas igrejas nos presídios. Senhor, ali vidas estão sendo alcançadas também. São vidas valiosas, ó Deus, como todas as outras vidas. Pessoas, ó Deus, que reconhecem, muitas delas, que realmente cometeram algum agravo, algum crime, e acabaram por prejudicar a sociedade, mas estão ali, ó Deus, pagando. Estão ali, Senhor meu Pai, cumprindo a sua pena, e em pouco tempo estarão livres, ó Deus, tendo já pago tudo que causaram de ruim para com a sociedade, e estarão prontos para serem reintegrados. E enquanto estão ali, ó Deus, o Senhor preparou homens e mulheres para estarem pregando a sua palavra ali, para estarem levando a palavra de salvação e de conforto. Alguns pensam que não tem esperança para mim, porque o meu crime foi por demais grande, eu acho que Deus não vai me perdoar. Que o Senhor faça entender esse coração, ó Pai, que o Senhor ama essa vida, que o Senhor é poderoso para perdoar, sim, onde há arrependimento verdadeiro e sincero. Senhor, essas pessoas que se arrependem dos males causados, essa pessoa que talvez, ó Deus, tenha até tirado a vida de outra pessoa, talvez até tirado a vida de mais do que uma pessoa, que o Senhor possa alcançar, ó Deus, essa vida. Que se esse coração tiver, Senhor meu Pai, diante do Senhor, com arrependimento verdadeiro, eu sei que o Senhor já está perdoando. Sei que o Senhor já está elevando esse ânimo, esse espírito. Eu sei que o Senhor já está dando a essa pessoa o consolo e arrancando dessa pessoa o peso que ela traz na sua consciência pelos males causados no passado. Sei que o Senhor está arrancando agora, tirando agora dessa vida arrependida, Senhor, esse peso que ela não pode mais continuar levando. Senhor, traga o alívio, Senhor. corações arrependidos e convertidos, a sua palavra diz que o Senhor mesmo produz um vento de refrigério. Traga o refrigério a essa vida e que essa pessoa possa levantar a cabeça e dar esperança, que essa pessoa possa dar oportunidade a um novo amanhecer, a um renascer, Senhor. Meu Deus, o Senhor é poderoso para salvar esse coração que se sente tão ruim, esse coração que se sente tão sem esperança e chega a dizer que é tão sem salvação. Senhor é poderoso para salvar, salva, ó Deus, toca nessa vida agora. Eu repreendo esse espírito maligno que tem colocado essa barreira de impedimento, que tem falado a esse coração que não há esperança, enquanto há sim esperança no Senhor. Meu Deus, meu Pai, em nome de Jesus, quantas pessoas, ó Deus, estão pregando a sua palavra depois de terem vivido uma vida tão desastrosa nos tempos mundanos e profanos. Por isso, ó Deus, nós podemos dizer que o Senhor estende sim a todos os nossos ouvintes que oram comigo e pensavam não haver esperança. O Senhor estende a esperança que há em ti a esse coração, em nome de Jesus Cristo. Senhor meu Deus, Senhor meu Pai, o Senhor é poderoso para curar essa criancinha. Essa criancinha chora, essa criancinha está aos prantos, aos berros, sem poder dizer o que está sofrendo, mas está sofrendo. São os males do intestino, são os males do esôfago, os males estomacais, as enfermidades que causam dores desse corpo ainda infantil, Senhor. O Senhor é poderoso para curar essa criancinha, o Senhor é poderoso para curar esse adolescente, o Senhor é poderoso para libertar essa pessoa, Senhor meu Pai, que está sofrendo tanto devido ter passado por enfermidades que deixaram sequelas que a medicina não sabe o que fazer para exterminá-las. Crianças, ó Deus, que tiveram poliomielite, paralisia infantil, essas crianças que estão, ó Deus, vivendo, ó Pai, quase que imobilizadas, essas crianças, ó Pai, que têm qualquer tipo de coisa física, coisa, ó Deus, que traz transtornos, que tira dessa criança a autoestima, que tira até o desejo da vida. O Senhor é poderoso, levanta essa criança agora, meu Pai. Essa família que tem orado, essa família que tem gastado o possível e o impossível para ver esse ente querido bem. Meu Deus, eu clamo ao Senhor em favor dessa criança. Eu clamo ao Senhor em favor dessa família. Senhor, o Senhor pode, Pai. Onde há fé, o Senhor pode. Onde há fé, o Senhor age. Em nome de Jesus Cristo, Senhor, meu Deus, toma nas tuas mãos essa criança. Toma nas tuas mãos essa família. Senhor, haja agora, meu Deus, curando, libertando, fazendo milagre, fazendo maravilha acontecer nessa vida. Essa vida, ó Deus, que ainda não tem um entendimento como nós temos, mas sabe que alguma coisa não está bem. Cura agora, Senhor, meu Pai. Cura, Senhor, essa paralisia. Cura essa enfermidade que leva essa família ao desespero, sabendo ela que resta a essa criança nada mais do que a morte. O Senhor é Deus da vida. O Senhor é a vida. Senhor, meu Deus, em nome de Jesus Cristo, cura agora, meu Pai. Faça um milagre acontecer agora, meu Deus, nessa família, nesse lar. Faça, meu Deus, essa criança ser tocada pelo poder das tuas mãos e se levantar. Essa criança, meu Deus, se desvencilhar desse mal que certamente a acompanharia, estou dizendo, meu Deus, já na possibilidade do milagre, por toda a vida. Essa criança tetraplégica, essa criança, Senhor meu Deus, que é uma bênção nessa casa, mas sim traz sofrimento aos pais. Como não dizer isso? Sim, Senhor meu Deus, a família tem sofrido, a família tem buscado. Meu Deus, haja, Senhor meu Deus, com o poder do Senhor, com a misericórdia do Senhor, curando, levantando, fazendo com que essa família possa regozijar-se no agir do Senhor agora. Meu Deus, meu Pai, eu apresento ao Senhor também essas pessoas que estão hospitalizadas na ânsia da morte, essas pessoas que estão já no estado, ó Deus, que para a medicina não existe como voltar atrás. Esse estado terminal que traz o sofrimento, que traz a dor, Senhor, não só para o que está nesse estado, mas é evidente que a família sofre. Pai de amor, em nome de Jesus, o Senhor é Deus que cura câncer. O Senhor é Deus que cura enfermidades do coração. O Senhor é Deus que cura esse cérebro abatido por essa dor. O Senhor é Deus poderoso para fazer maravilhas, Pai. Maravilhas onde somente as maravilhas têm lugar, porque se não for maravilha, se não for milagre, a morte é certa, a sequela é certa, a dor é certa. Faça maravilhas, meu Pai. Faça sinais. Eu te glorifico, Senhor. E sei que as pessoas que oram comigo também glorificam o nome do Senhor. Quantas portas fechadas, ó Deus, que precisam ser abertas. Quanta gente no vale do desespero, porque estão desempregadas essas pessoas. O Senhor é poderoso para trazer de volta o emprego a essa pessoa. O Senhor é poderoso, meu Deus, para abrir uma porta, para que muitos venham se sentir dignos, por terem a oportunidade de trabalhar e com o esforço das próprias mãos e com o suor do próprio rosto, que essas pessoas possam se sentir dignas por estarem sustentando a família. Senhor, meu Deus, abra a porta do emprego. Senhor, o Senhor pode levantar essa nação. O Senhor pode usar as autoridades. O Senhor pode dar sabedoria, Senhor, àqueles que trabalham no planejamento, na economia. O Senhor pode, meu Deus, dar sabedoria a todos aqueles que trabalham, Senhor, meu Deus, no trabalho público, para que essa nação possa ser reconstituída, para que essa nação possa crescer, para que empregos venham a ser produzidos, para que a nossa indústria tenha lucro, para que, Senhor, meu Deus, as pessoas possam trabalhar. Senhor, usa as autoridades, usa aqueles que o Senhor colocou, Senhor, para que as diretrizes dessa nação sejam tomadas através daquilo que eles arquitetaram.

Santo a Deus, que será trazido a obra do Senhor. Senhor meu Pai, aqueles que são mantenedores da sua obra, que venham a ter um emprego lucrativo, com um excelente salário, para a glória do teu santo nome. Senhor meu Deus, Senhor meu Pai, em nome de Jesus Cristo, visita, Senhor, a nossa juventude, os nossos adolescentes, os nossos pastores, adultos, velhinhos. Visita, Senhor meu Deus, todas as pessoas que neste momento precisam do Senhor, de algum socorro, meu Pai. Precisam de alguma ajuda, Senhor meu Deus. Que o nome do Senhor seja glorificado, seja exaltado, Senhor, por todas as coisas que o Senhor está fazendo agora, Pai. Eu repreendo, Senhor meu Deus, essa enxaqueca. Eu repreendo os males estomacais. Eu repreendo toda a virose. Repreendo todas as bactérias que estão infectando esses corpos, que estão infectando essa vida. Senhor meu Deus, em nome de Jesus, que a bênção do Senhor venha, ó Pai, agora. Não importa o mal que essa pessoa esteja sofrendo, que a mão do Senhor, ó Pai, venha operando tremendamente agora. Meu Deus, quanta gente ora comigo e fez com o Senhor um voto. Fez o voto do testemunho. Alguns fizeram o voto da gratidão. Alguns se comprometeram a ajudar a obra do Senhor. Mas alguns, ó Deus, também fizeram o voto de testificar. Estarão testificando, Senhor, porque eu sei que o Senhor está operando maravilhas. Eu sei que o Senhor está entrando nessa casa, nessa família. Onde Satanás colocou das suas mãos sujas, as suas mãos de destruição, para trazer o mal, para separar o lar, a família, o casal. Está repreendido, Satanás. Quanta gente, Senhor meu Deus, está vivendo momentos de desespero. Estão vivendo essas pessoas, Senhor meu Deus, momentos de dor, de depressão, de ansiedade, de loucura, momentos de psiquiatria total. E Satanás age ali, ó Deus, e não há um discernimento, um diagnóstico, porque Satanás está agindo, trazendo transtorno, trazendo a dor. Eu creio, Senhor meu Pai, no seu poder. Eu creio, Senhor meu Deus, no agir do Senhor nesse momento. Vai embora dessa casa, Satanás. Vai embora dessa família. Tem Deus vivo conosco, ouvindo a nossa oração em nome de Jesus. Eu repreendo todo o mal. Eu repreendo toda a dor. Eu repreendo toda a infestação diabólica e satânica enganosa do inferno. Vai embora agora. Sai dessa casa. Sai desse corpo, sai dessa vida obra má, satânica, diabólica. Eu te repreendo, espírito das trevas. Você que é o ladrão, que não vem senão a roubar, matar e destruir, eu te repreendo. Em nome daquele que veio para dar vida e dá-la em abundância. Eu creio no Senhor, eu creio na tua resposta. Guarda a mim também, ó Deus, a minha esposa, meus filhos, a minha família, meus pais, meus familiares, meus irmãos, meus amigos, meus inimigos. Guarde, Senhor. Eu sei que diante do guardar do Senhor, haverá abundância de alegria, haverá abundância do testemunho. Senhor, prospera-nos a todos nós, ajuda-nos, ó Deus, nós cremos no Senhor, que o amor do Senhor esteja conosco sobre a nossa vida, de hoje para todos sempre. Amém, Senhor. Amém.

0: Muito bem, prezados ouvintes, que Deus abençoe vocês. Eu sou o pastor Lourival de Almeida, nós somos da Igreja Deus e Amor. A nossa sede mundial está na Avenida do Estado, 4568, no bairro da Liberdade. Mas aí na sua cidade também tem uma Igreja Deus e Amor e tem homem de Deus aí orando por você. 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
1: Tudo tem o seu tempo determinado e há tempo para todo o propósito debaixo do céu. Eclesiastes capítulo 3, versículo 1.
2: 3:30.
3: Por natureza, o homem é esquecido. Esquece dos fatos, datas, pessoas e compromissos. Por outro lado, a tendência humana é para não esquecer certos fatos que ocorrem na vida. Principalmente quando se trata de perdoar ou pedir perdão. Vemos e ouvimos muitas pessoas afirmarem: eu perdoo, mas não esqueço. Perdoo, mas não quero mais amizade com ele ou com ela. Isto não é perdão. O perdão que a Bíblia ensina é cheio de amor, misericórdia. E normalmente, se perdoando, se esquece, se sepulta no passado. Isso é possível se a pessoa experimentar o perdão divino, tornando-se revestida do grande amor de Deus. Deus é onisciente, é onipresente, é onipotente, mas, sem dúvida alguma, Ele esquece dos nossos pecados. Pois eu mesmo, o Senhor de Israel, apago as tuas transgressões por amor de mim, e dos teus pecados eu não me lembro mais. O Senhor Deus lança os teus pecados perdoados para trás de suas costas e joga nas profundezas dos mares. Caro amigo ouvinte, o sangue de Jesus Cristo nos purifica de todo pecado. Através do seu sangue que temos a comunhão uns com os outros. E o sangue do Cordeiro de Deus, o Filho de Deus, nos purifica de todo pecado. Isso se conhecermos a Jesus Cristo e sabermos que Ele é o Senhor. Mantemos a comunhão uns com os outros. E o sangue do Cordeiro nos purifica, nos lava e nos limpa de toda a iniquidade. Amigo ouvinte, pare, pense, confesse os seus pecados. E a partir de hoje, você será uma nova pessoa em Cristo Jesus, o Filho de Deus. Aprenda a perdoar e serás perdoado, pois quem conhece a Deus sabe perdoar. 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
3: Olá, paz do Senhor! Hoje eu vou compartilhar com os meus irmãos o fundamento do Deus Triuno. Cremos que há somente um único Deus, vivo, que é eterno. Não teve início e não terá fim. O Criador dos céus e da terra. Cremos que Deus é o Triuno, sendo o único Deus, que subsiste em três pessoas distintas. O Pai, o Filho e o Espírito Santo, que são coeterna, coiguais, da mesma natureza. Portanto, esse Deus é a fonte de toda a vida. Sua relação com a criação é amorosa, pois Deus é amor e Ele a ama incondicionalmente. Continue acompanhando, pois iremos compartilhar com vocês todos os fundamentos da fé da nossa igreja. Que Deus abençoe.
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3: Recebam todos a paz de nosso Senhor Jesus Cristo. Aqui é o seu irmão, pastor Júlio Souza. E estamos aqui para mais um momento de reflexão na palavra de Deus. E o tema de hoje é fé obtida pela pregação da palavra. Preste atenção o que diz a palavra de Deus na Epístola aos Romanos, capítulo 10, versículo 17. Diz assim a palavra de Deus: de sorte que a fé é pelo ouvir, e o ouvir pela palavra de Deus. O apóstolo tira a conclusão de que a fé vem da pregação. Da pregação que se ouve, da pregação que se atenta. E esta pregação, obviamente, é a pregação da palavra de Cristo. A palavra de Deus deve estar num lugar de proeminência dentro do culto. A palavra de Deus deve ter o seu valor especial no coração de cada crente, no coração de cada cristão. Tudo que acontece em um culto é importante, todas as partes, todos os momentos. Porém, a palavra de Deus tem um aspecto peculiar que a ela é confiado. Tem uma responsabilidade que a ela é delegada. A palavra de Deus, ela vem para gerar fé no coração das pessoas. E conforme o contexto que nós vamos observar aqui neste capítulo, gerar a fé para a salvação. Olha o que o apóstolo Paulo está dizendo desde o versículo 11. Porque a escritura diz: todo aquele que nele crer não será confundido. Portanto, não há diferença entre o judeu e grego, porque o mesmo é o Senhor de todos, rico para com todos os que o invocam. Versículo 13: porque todo aquele que invocar o nome do Senhor será salvo. Preste atenção, até aqui temos afirmações da vontade de Deus para a salvação do homem. E de repente ele começa a fazer uma série de questionamentos. Como invocarão aquele em quem não creram? Como crerão naquele de quem não ouviram? E como ouvirão se não há quem pregue? E como pregarão se não forem enviados? Como está escrito: quão formosos os pés dos que anunciam a paz, dos que anunciam coisas boas. Olha só, dentro desta série de questionamentos, o aspecto que está intrínseco às suas palavras é a necessidade de crer para a salvação, e que este crer, ele vem pela palavra de Deus. No entanto, que ele vai elogiar o trabalho da pregação, daqueles que anunciam as boas novas, que nós entendemos que é o evangelho de Jesus Cristo. E ele vai trazer uma nova pergunta no versículo 16: mas nem todos obedecem ao evangelho, pois Isaías diz: Senhor, quem creu na nossa pregação? Após quatro questionamentos a respeito do invocar, do crer, do ouvir e do pregar, Paulo agora também entende que, apesar de ser necessário que o evangelho seja pregado para a salvação, para fé em Cristo, ele reconhece que ainda não são todos que creem na pregação do Evangelho. Ele vai trazer as palavras de Isaías, que levantou este questionamento no seu livro, capítulo 53. Quem deu crédito à nossa pregação? Contudo, Paulo ressalta as palavras, as quais nós usamos como texto áureo desta reflexão. De sorte que a fé é pelo ouvir, e o ouvir pela palavra de Deus. O resumo de tudo que Paulo quer que aquela igreja entenda é que a palavra de Deus é que é poderosa, é que a palavra de Deus é que possibilita o homem a crer, ainda que, conforme a pergunta que ele faz no versículo 16, há alguns que decidam não crer, pois Isaías questionou e Paulo faz dele estas palavras. Contudo, todo o homem, ao ouvir a palavra de Deus, ele tem a possibilidade de crer, ele pode decidir crer, porque a palavra de Deus abre o entendimento do homem para a verdade do Evangelho. De sorte que é impossível alguém crer sem ouvir o Evangelho, sem ouvir a palavra de Deus. É pelos nossos ouvidos que recebem a pregação genuína da fé, genuína a respeito de Cristo, da cruz, para nos levar ao arrependimento. Este arrependimento, que é o resultado da fé, que já foi gerada dentro de nós e que é expressa, obviamente, pelo nosso novo comportamento. Contudo, isto só é possível pela palavra de Deus. A palavra de Deus gera a fé para a salvação. Poderíamos ler as perguntas de Paulo de forma invertida, trazendo respostas para ela. Quando ele pergunta, como pregarão se não forem enviados? Jesus já nos enviou a pregar. Em Marcos 16, 15, temos o ide de Jesus. Como ouvirão se não há quem pregue? Eles ouvirão a pregação. Como crerão naquele em quem não ouviram? Eles crerão ao ouvir. Como invocarão aquele em quem não creram? Quando crerem, eles irão invocar e serão salvos, conforme a promessa do versículo 13. Por fim, tudo o que acontece aqui nas palavras de Paulo, a preocupação com a salvação a partir do crer, é possibilitada pela pregação da palavra de Deus. Todo crente salvo deve estar comprometido na pregação da palavra de Deus. E quando eu falo da pregação, eu me refiro à pregação bíblica, a pregação com propriedade bíblica, não pregação de historinhas, não da pregação do amaciajamento do ego humano. Não, não é esta pregação que transforma. Não é a pregação meramente emocional. Não, esta pregação não gera fé para a salvação, mas da pregação conforme os primórdios da palavra de Deus, que gera o arrependimento, que faz o homem refletir na sua condição diante de Deus. A igreja deste século precisa voltar-se à palavra, precisa dar prioridade à palavra de Deus. Todo cristão, repito, deve estar comprometido com a palavra, anunciar e ouvir o que a palavra tem a nos dizer. Que sejamos crentes voltados à palavra de Deus, porque a fé para a salvação, a fé para a nossa vida com Cristo, ela tem uma única fonte, e essa fonte é a palavra de Deus. Que Deus o abençoe. Esta foi mais uma meditação dentro do programa A Voz da Libertação.
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6: 4 horas e 1 minuto.
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9: Bom dia, agora são 4 da manhã com mais 3 minutos, ou 4 da manhã e 3 minutos aqui em São Paulo. Hoje é terça-feira, dia 15 de setembro de 2026. Você está comigo aqui na Rádio Deus e Amor. Nós vamos agora para o bloco de notícias. Daqui a pouco a gente volta com você.
10: Seja sempre bem-vindo à Rádio Deus é Amor. A gente vai para mais informações aqui. Alimentos para o cérebro. Você sabia que a alimentação pode influenciar o humor e a saúde mental? A alimentação tem um impacto direto na saúde mental, podendo influenciar o humor, a cognição e até o comportamento. Nutrientes como ômega 3, vitaminas do complexo B e antioxidantes ajudam na produção de neurotransmissores essenciais, como a serotonina, que regula o bem-estar emocional. Uma dieta balanceada, rica em alimentos frescos e naturais, pode melhorar a função cerebral e reduzir o risco de distúrbios como depressão e ansiedade. Alimentos ricos em ácidos graxos, como peixes gordurosos, sementes e nozes, são especialmente benéficos para o cérebro, já que ajudam na formação e na manutenção das células nervosas. Já os carboidratos complexos, encontrados em grãos integrais, vegetais e leguminosas, oferecem energia de forma constante, sem causar picos de glicose que podem afetar o humor. Por outro lado, o consumo excessivo de alimentos processados, ricos em açúcares e gorduras saturadas, pode ter efeitos negativos na saúde mental. Esses alimentos podem provocar inflamação no cérebro, afetando a produção de neurotransmissores e contribuindo para o desenvolvimento de condições como ansiedade e depressão. Família e doenças mentais. Como lidar com o diagnóstico de um familiar em transtornos psicológicos? Receber o diagnóstico de um transtorno psicológico em um familiar pode ser um momento muito difícil para todos os envolvidos. A notícia frequentemente gera sentimentos de medo, de confusão e, em alguns casos, até mesmo culpa. No entanto, é fundamental compreender que os transtornos mentais são condições médicas, ou seja, o apoio emocional e o entendimento claro sobre o que está acontecendo são essenciais para enfrentar essa situação de forma positiva. A primeira ação importante é buscar informações sobre o transtorno diagnosticado, conhecer os sintomas, as opções de tratamento e apoio familiar. A terapia familiar, aliás, é uma excelente ferramenta porque pode melhorar a comunicação entre os membros da família e ensinar como lidar com as crises de maneira mais construtiva. Ao mesmo tempo, é crucial que os membros da família se preocupem com a própria saúde emocional, já que o estigma relacionado às doenças mentais pode gerar sensação de isolamento e pressão. Por último, o processo de tratamento pode ser longo e exigir paciência. O apoio contínuo da família, com amor e compreensão, pode ser fundamental para a recuperação do paciente.
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13: A paz do Senhor, queridos e amados ouvintes do programa Voz da Libertação. Aqui quem fala com todos vocês é o seu irmão em Cristo, Pastor Martins Damásio. Estou acompanhando esta programação pela internet, aqui na nossa sede setorial da cidade de Barreiras, Bahia. Deus vos abençoe a todos os ouvintes. Esta programação tem sido uma bênção de Deus.
14: A paz do Senhor Jesus Cristo. Aqui sou a Neuza, da cidade de Piratini. Quero dizer para os irmãos que ouvem a rádio, e é uma bênção este programa na minha casa. Eu ouço esse programa diariamente e tenho recebido da parte de Deus grandes livramentos. Amém.
15: Aqui quem fala é a irmã Nadir de Belo Horizonte. Gosto muito do programa, de todos os programas. Ouço a Voz da Libertação 24 horas. O quadro que eu mais gosto é Conhecendo Melhor a Sua Bíblia e a Meditação do Dia. Amo todos os programas, esses aí eu gosto muito. Que Deus abençoe todos vocês.
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Bom dia, meus queridos. Evangelista Wilson, cidade de Panorama, novamente aqui, saindo pra puxar um bar aqui já em Pargila. Peço um louvor da Débora Miranda, A Última Lágrima. Um abraço, tudo de bom.

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1: Muito bem, olha só, hoje é terça-feira e em nossa sede mundial nós teremos a Terça dos Vencedores. E olha, pela manhã, o primeiro culto às 7 horas com a presença...
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3: Quem tem a palavra de Jesus não falta nada, quem tem a palavra de Jesus recebe milagre, quem tem a palavra de Jesus não teme, quem tem a palavra de Jesus se alegra, quem tem a palavra de Jesus creia, quem tem a palavra de Jesus não precisa se desesperar, quem tem a palavra de Jesus, minha irmã, basta confiar e crer, o mestre não tarda, o mestre não falha, ele vem para dar resultado de vitória. Até agora não vi milagre na minha casa, continua orando porque o mestre vem vindo, continua clamando porque o mestre vem vindo, continua fazendo as suas campanhas, os seus votos porque o mestre vem vindo. Ei, ele te dá uma ordem, não abandona a rede, não abandona o barco, não, não saia da posição que ele te colocou, não, foi o mestre que te colocou e não tem cão que tira, foi o mestre que está preparando, não tem demônio que impeça. Prepara porque o teu comércio vai ser uma bênção a partir de hoje. Prepara porque as bênçãos do Senhor, ela enriquece e não acrescenta dor. Prepara, minha irmã, porque o que você está pedindo, Deus vai te dar. Prepara porque o que você está aguardando, Deus está preparando. Prepara, prepara, prepara. Permaneça atento. Você tem a palavra, você tem a promessa, você tem o dono do milagre, você tem aquele que seca com as lágrimas, você tem aquele que te levanta, você tem aquele que resplandece vitória. Você tem, você tem, você tem.
4: Tem 35 pessoas que Jesus está tocando na sua visão agora. Ele vai abrir os teus olhos hoje. Você estava perdendo a tua visão, mas hoje Jesus te trouxe aqui, já está garantindo vitória para a tua vida. Hoje Ele te trouxe aqui, está garantindo vitória para a tua casa. Não adianta. Eu quero orar por 69 pessoas aqui. O Senhor está me dizendo que o médico já desenganou, mas Jesus não desenganou ninguém. E Jesus colocou a mão hoje, já ordenou vitória. Levanta a mão e vem. Levanta a tua mão e recebe o teu milagre. Levanta a tua mão e recebe. Recebe o teu milagre. 42 pessoas, nada está dando certo para você. Foi um demônio que recebeu uma oferenda. E o diabo disse, eu vou fechar todas as portas para ele. Mas Jesus já colocou as mãos e está abrindo as portas para você hoje. Levanta a tua mão, levanta a tua mão, levanta a tua mão, levanta a tua mão e dá glória para este Deus. Tem 91 pessoas aqui. Jesus está dizendo, deixa as minhas mãos trabalhar e você vai ver o que eu vou fazer da noite para o dia naquele lugar. Levanta a mão, levanta a mão, levanta a mão e recebe. Levanta a mão e recebe, levanta a mão e recebe, levanta a mão e recebe. Tem 115 pessoas aqui, 115 pessoas aqui, que o Senhor está te curando de uma enfermidade que estava alojada no seu estômago. Não sai em raio-x, mas a dor persiste. Não sai nos exames, mas a dor persiste. A partir de hoje está curado. A partir de hoje está curado agora. Levanta a mão e dá glória para Jesus. 15 pessoas que sofria de fraqueza nas pernas, Jesus acabou de te curar. Eu quero orar por 23 pessoas aqui. O médico disse, agora é somente um milagre. Senhora, olha para mim, senhora. Fecha os teus olhos. Fecha os teus olhos, senhora, que segurou. É, põe uma mão na cabeça. Põe a mão no teu coração. Põe a mão no coração, no coração. A senhora ali. Isso, você. O Senhor me mostra um demônio chamado espírito de morte. Está no ombro dela. Se tiver uma obreira, eu agradeço. Ó, 1, 2, e 3. Corre lá, obreira. Ali, ó. Ó, já tá passando uma mulher aí, ó. Já pode segurar, já tá aí, ó. Ó, olha quem é que estava lá. Tá vendo? Espírito de morte. Olha lá. Que coisa terrível, tá vendo? Se essa mulher não vem aqui hoje, irmão, a sepultura dela já estava aberta. Mas Jesus chegou e fechou a sepultura e deu vida para ela. Olha lá que legião, olha o desespero do diabo. Olha o desespero do diabo aí, olha aí, ó. Olha aí, diga, queima ele. Olha o desespero do diabo aí, ó, ó. Olha aí que coisa terrível, tá vendo? Que coisa terrível, olha aí, ó. Não dá nem tempo de orar para uma, a outra já caiu também. Eu quero orar aqui por 13 pessoas. 13 pessoas que estava preocupado, porque todas as vezes que você vai se alimentar, você sente algo preso na sua garganta. Jesus está te curando agora. Corre ali para testemunhar, corre lá, corre ali para testemunhar. Pastor Kleber já está com a mão levantada, corre lá para testemunhar, corre lá, corre lá, corre ali, corre ali. Olha o desespero do diabo, olha o desespero do diabo. O diabo não gostou da cura dessas pessoas, não. O diabo não gostou da cura dessas pessoas, não. Diga, queima ele. Era demônios, mas hoje o diabo vai embora. Diga, queima ele. Olha o desespero, ouvintes. É o demônio da enfermidade. Diga, queima ele. Diga, queima ele. Diga, saia.
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1: Agora são 4 horas da manhã, 21 minutos, 4:21. Obrigado a todos que estão ligados conosco, né?
2: Que Deus os abençoe grandemente.
1: É, você pode mandar a sua mensagem para cá, para o nosso WhatsApp da Rádio Deus de Amor, DDD 11 98292 3392. Lembrando que 4:40 teremos a oração por portas abertas.
2: Oração por portas abertas e já tem muitos ouvintes mandando mensagem pedindo oração em favor de filhos que perderam o emprego, oração em favor de portas abertas e é daqui a pouquinho.
1: Sim, tem alguma mensagem chegou agora?
2: Tem sim.
1: Fala pra nós.
2: Vou abrir aqui. Nossa irmã Maria Clara, ela pede oração em favor de seu filho. Ela disse que ele ficou desempregado faz pouco tempo.
1: É?
2: Por uma injustiça.
1: Vamos orar então, não é? E tem mais mensagem?
2: Temos sim, a nossa irmã Lana Scassi. Ela também disse que o filho dela perdeu o emprego. Enfim, não irei entrar em detalhes, mas ela disse que irá orar conosco.
1: Tá bom então. Agora são 4 da manhã com mais 22 minutos, 4:22. Atenção, irmãos de Guarulhos, a nossa sede estadual da Igreja Pentecostal Deus e Amor em Guarulhos, está na Avenida Monteiro Lobato, 347. E nós temos cultos ali todos os dias, de segunda a sexta, 9:15 e também 19 horas. Hoje, terça-feira, ali também é a Terça dos Vencedores, às 9, às 15 e também 19 horas em Guarulhos hoje. Às 9 da manhã, a presença do presbítero José Nogueira, que estará pregando a palavra de Deus e orando por todos. 15 horas.
2: Eu mesmo, seu irmão em Cristo, diácono Yuri, estarei orando por todos e ministrando a palavra.
1: E no horário das 19 horas,
2: o pastor Fábio Lúcio, junto com o presbítero Regis, estará na tribuna.
1: Nós estaremos ali orando por todos vocês nesta terça-feira, em nossa Igreja Pentecostal Deus e Amor, sede estadual de Guarulhos. Amanhã, quarta-feira, em Guarulhos, nós teremos ali a quarta do Grande Mover de Deus, junto com a quarta do Grande Mover de Deus, a campanha Deus Resolve Tudo.
2: Uma campanha poderosíssima. Nós convidamos vocês, não venham sozinhos. Tragam um acompanhante, tragam aquele vizinho, aquele ente querido que está precisando de uma palavra. e de um milagre, Deus operará grandemente.
1: Exatamente. Amanhã, quarta-feira, em Guarulhos, na Avenida Monteiro Lobato, 347, 9 da manhã, 15 horas e também às 19 horas. Ali nós estaremos para orar por você, tá bom? E claro, Deus tem uma palavra para o teu coração.
6: Eu saúdo os irmãos em Cristo, na paz do Senhor Jesus. Meu nome é irmão Cícero.

sempre orava por mim, sabendo que Deus ia brandar na minha vida. Só que até então eu não acreditava, não queria nada com Jesus. E Deus me enviou para Portugal, onde eu chegando lá, o irmão me fez o convite para conhecer a IPDA de Portimão, igreja lá do Algarve. E lá eu comecei a ser liberto, né? Liberto do vício do cigarro, do álcool. E enfim fui batizado para a honra e glória do Senhor, onde tive um encontro com Cristo, né? E eu falo para a igreja, né, que Deus, ele é maravilhoso. Quando Deus tem algo na vida do irmão, da irmã, não adianta você correr, né? Que Deus, ele vai te buscar. Aleluia, Jesus. E minha vida foi assim. Regressei para o Brasil e ele me exaltou no aeroporto onde eu trabalho. Eu nunca imaginei na minha vida conseguir tudo aquilo que Deus um dia tinha prometido para mim através de usando os irmãos e irmãs, através de revelação. Eu quero dizer, Salmos 37, versículo 5: entrega teu caminho ao Senhor, confia nele e tudo ele fará. Provérbios 16, 3: confia no Senhor, teus sonhos e projetos serão estabelecidos. Foi assim que Deus fez a minha vida, meu irmão. Hoje, para a honra e glória do Senhor, viajo para alguns países. E eu creio que Deus também tem uma promessa na vida de cada irmão, de cada irmã. Eu nunca pensei, aleluia, glória a Deus, que um dia eu iria estar pregando a palavra de Deus. Eu nunca imaginei que um dia estaria louvando ao Senhor. Hoje, para a honra e glória do Senhor, hoje eu tenho uma identidade. Hoje eu tenho o respeito da sociedade, da minha família, a qual tempo atrás, quando eu vivia no mundo, não tinha. Hoje, para a honra e glória do Senhor, sou casado. Tenho uma esposa abençoada, confia no Senhor, porque só Ele pode fazer o impossível tornar possível na tua vida. Agradeço a Deus por esta rica oportunidade, dando esse testemunho do que Deus fez na minha vida. Me tirou de um charco de lama, colocou meus pés sobre uma rocha, colocou cântico novo na minha boca. Ele mudou a minha vida e quer mudar a tua também. Amém? Agradeço esta rica oportunidade.

0: Obrigado, irmão Cícero, pelo seu depoimento aqui na rádio. Deus e amor, que bênção, que maravilha. Deus é bom mesmo, não é, Diácono Yuri?
1: Deus é bom o tempo todo, Pastor Fábio. Nós cremos em um Deus que continua escrevendo novos capítulos em histórias difíceis, dolorosas.
0: Exato. A nossa vida está na mão dele, não é?
1: Sim, e quando nós descansamos nele, as mãos que sustentam o universo passam a governar a nossa vida.
0: É verdade. O salmista, ele fala no Salmo de número 42, por que estás abatido a minha alma? Por que te perturbas dentro de mim? Espera, pois, em Deus, espera nele e ainda o louvarei.
1: Você, ouvinte, você precisa aprender a descansar em Deus. Porque quando você descansa em Deus, ele quebra aquilo que te quebrava por dentro.
0: É isso aí. Agora são 4 horas e 28 minutos. Temos aqui o José Oliveira Araújo. Ele diz: a paz do nosso Senhor Jesus a todos desse lindo ministério, Igreja Pentecostal Deus e Amor. Que ele diz ali que ele está lendo a sua Bíblia, está aguardando o sertão evangélico daqui a pouquinho, não é? Daqui a pouquinho teremos também o culto no lar, enfim, as bênçãos de Deus acontecendo aqui na Igreja Pentecostal Deus e Amor e através da Igreja Pentecostal Deus e Amor, a Rádio Deus e Amor, a qual você está ouvindo nesta manhã. Olha só, nós estamos agora com 13 graus aqui na capital paulista, o céu está nublado. A mínima, como eu já falei, é 13 graus, a máxima hoje é 21 graus. Condições nubladas, olha só, condições nubladas o dia todo. A sensação térmica mais alta hoje será de 21 graus, tá bom? A temperatura variará de 13 a 21 graus, tá ok? Vamos lá, agradecendo aí a atenção de todos vocês, muito obrigado a você que está aí participando da nossa programação. O que nós temos agora, já com 4 horas e 30 minutos?
1: 4 horas e 30 minutos. Neste exato

0: exato momento, nós temos o projeto Eu e Mais Um, com a nossa querida irmã Débora Miranda.
1: É, este quadro que todos os dias nós temos aqui na Rádio Deus de Amor. E nossa querida Débora Miranda chega para falar conosco, falar a você. E qual é o tema da lição de hoje?
0: O tema é a evangelização como dever.
1: Então, nós vamos ouvir e daqui a pouquinho a gente retorna, porque às 4h40 teremos a oração por portas abertas.
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5: Pela permissão do Senhor, estamos chegando com mais um Espaço Eu Mais Um. É um programa totalmente voltado para ensinar, apoiar e caminhar junto ao novo convertido. Vos saúda Débora Miranda na paz de Cristo Jesus. E aqui estamos para mais uma aula, onde nós vamos continuar falando sobre o dever, aquilo que o Senhor tem deixado a nós. Nós, como discípulos de Cristo, temos deveres e estamos aqui a serviço do Senhor. Queremos falar um pouquinho sobre a evangelização, que é um dever de todo cristão. Ou seja, é um mandamento dado pelo próprio Jesus. E Jesus deu esta ordem e este dever aos discípulos. Assim como também os outros 70, eles foram enviados com a mensagem de Deus. Não somente aos discípulos, mas também aos apóstolos e também a todos os crentes, ele nos mandou a pregar o evangelho a toda criatura. Na grande comissão, há um mandamento explícito de ir e fazer discípulos de todas as nações. Está em Mateus 28:19. E, inclusive, este versículo é realmente o versículo áureo, o principal que nós usamos neste projeto Eu e Mais Um. Ide e fazei discípulos de todas as nações. É o que nós estamos fazendo. Estamos fazendo discípulos. Você já veio a Jesus, você aceitou a Cristo, e agora você está sendo ensinado, discipulado, sendo discípulo de Jesus, aprendendo de seus mandamentos. E quando Jesus estava já a ponto de subir aos céus, ele mandou que seus seguidores fossem testemunhas dele desde Jerusalém, ao que ele diz aqui, até os confins da terra. Por isso que este evangelho chegou aqui no Brasil. Por isso que você ouviu a palavra do Senhor, porque aqueles seguidores lá no tempo de Jesus obedeceram esta ordem de pregar o evangelho de Cristo, não somente em Jerusalém, mas até os confins da terra. Então veja que nós temos que ser testemunhas de Cristo. E o que é isso? É contar a outras pessoas as grandes coisas que Deus tem feito em nossa vida. E é um mandamento corroborado pelos apóstolos. Eu tenho aqui em minhas mãos a palavra de Deus em Romanos, capítulo 10, versículo 13 até o 15. E é um versículo maravilhoso que eu queria compartilhar com vocês, quando Paulo ele faz uma convocação, podemos dizer assim, uma convocação para que o gente, né, para que a evangelização ela acontecesse no meio dos romanos. E eu leio aqui no livro de Romanos, capítulo 10, versículo 13 ao 15. Porque todo aquele que invocar o nome do Senhor será salvo. Versículo 14. Como, pois, invocarão aquele em quem não creram? E como creram naquele de quem não ouviram? E como ouvirão se não há quem pregue? E como pregarão se não forem enviados? Como está escrito, quão formosos os pés dos que anunciam a paz, dos que anunciam coisas boas. Vejam, é um dever. Nós precisamos falar aos nossos amigos, à nossa família, o que Deus tem feito em nossas vidas. O que Jesus tem feito na sua vida? Você precisa compartilhar. E Paulo está pedindo aqui, fazendo um chamado urgente, para que eles evangelizem, que eles falem, para que eles possam propagar o evangelho de Cristo, essas pessoas ouvirem este evangelho e serem salvas, crerem nele e serem salvas. Não somente o apóstolo Paulo, mas também Pedro, que está na sua primeira carta, no capítulo 3, no versículo 15, quando ele recomenda que nós precisamos estar preparados para que possamos dar a mensagem a todas as pessoas acerca da esperança que há em nós. Eu leio para vocês, está dizendo assim: antes, santificai a Cristo como Senhor em vosso coração, e estais sempre preparados para responder com mansidão e temor a qualquer que vos pedir a razão da esperança que há em vós. Você que é novo convertido, você vai enfrentar momentos difíceis, situações difíceis, até mesmo dentro da sua casa, com aquelas pessoas que ainda não entenderam e não ouviram e não creram no Evangelho. Você vai ter que ter paciência, mansidão, para poder responder a eles esta esperança que é Cristo que está em você. Muitas vezes você pode ficar desanimado porque você fala uma vez, eles até zombam de você. Outras vezes você vai falar com alguém lá do trabalho e já surgiu aquele assunto de que você não é mais a mesma pessoa, que você agora teve uma lavagem cerebral, que você agora virou para a lei dos crentes, como dizem eles. Mas não se desanime, ore por eles. E se você falou uma vez, espere. A semente caiu no coração deles, assim como caiu no seu. E o próprio Espírito Santo fará o crescimento desta semente, daquilo que você pregou, daquilo que você falou da palavra de Deus. Por hoje é só. Nós teremos uma nova aula, uma próxima edição, e aguardamos o seu contato pelo 11 982 92 33 92. Se despede Débora Miranda, na paz do Senhor, e até a próxima edição.
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0: E chegou o momento, Diácono Yuri, de nós orarmos por portas abertas.
1: Muitos estavam esperando e chegou este momento. Eu tenho certeza que Deus já está com o seu ouvido inclinado para ouvir a nossa oração.
0: Por favor, inicie para nós esta oração.
1: Pai Celestial, muito obrigado, Senhor. Obrigado porque as Tuas palavras não caem por terra. Obrigado, Pai, por Tuas promessas que são muito ricas e infalíveis para nos valer. Neste exato momento, nós levantamos um clamor aos céus em favor de portas abertas. Nós oramos por esta mãe que necessita de uma vaga na creche para deixar os filhos, Pai. Nós oramos por este pai que acordou cedo ou acordará para levar currículos, Pai. O Senhor é poderoso para vir com socorro urgente. O Senhor é poderoso para vir com providência inesperada. Abra as comportas dos céus, Pai. Derrame das Tuas bênçãos sobre a vida dos Seus filhos. Bata o martelo da vitória nas regiões celestiais. Nós oramos por esta causa no INSS, por este auxílio que está bloqueado. Nós oramos por este inventário. Nós oramos, Pai, por estes processos judiciais. Pai, nós oramos para que o Senhor provê o pão de cada dia para os Teus filhos. Ontem o Senhor nos deste o que comer, mas hoje nós estamos com fome uma vez mais. E nós nos achegamos diante de Ti sem nenhuma cerimônia, sem nenhum formalismo, crendo que o Senhor é Pai. Crendo, Pai, que o Senhor não nos desamparará. Eu sei, Senhor. Eu sei que o Senhor já se levantou do Seu trono e já está vindo em nosso favor. Peleje por nós. Nós não sabemos o que fazer, porém os nossos olhos estão postos em Ti. Pai Celestial, nós oramos para que haja prosperidade com honestidade, prosperidade digna, honesta e justa. Nós oramos para que o Senhor envie clientes fiéis aos Teus filhos. Nós oramos para que o Senhor abra portas de empregos e salários bem remunerados. O Senhor é poderoso. Oramos por portas de estudo. Este jovem, este irmão, esta irmã que irá prestar um vestibular, irá fazer uma prova, Pai. Por esses dias, o Senhor é poderoso para abrir o entendimento. Pai, nós também oramos para que o Senhor multiplique o arroz e o feijão na prateleira. Nós oramos para que o gás venha demorar para acabar na cozinha. Multiplique o café no pote. Oh, Senhor, o Senhor é bom. E as Tuas misericórdias duram para sempre. O Senhor não é homem para mentir, nem filho do homem para que se arrependa. Nós cremos, Pai. Nós cremos na Tua palavra que diz que nós jamais veremos o justo mendigar o pão. E jamais contemplaremos as Tuas gerações, Pai, passarem fome. Pai Celestial, receba a nossa oração. Receba a nossa adoração. Receba os nossos sacrifícios de louvores, Pai.
0: Sim, Deus, nós confiamos, nós cremos. Sabemos que o Senhor é Deus. E como Seu servo, neste momento, iniciou esta oração, eu, meu Deus, continuo. E eu coloco nas Tuas mãos todos os nossos rogos. Coloco nas Tuas mãos, ó Deus, todos os pedidos que chegam para nós através do WhatsApp, da Rádio Deus e Amor. Quantas pessoas, meu Deus, que estão neste momento orando conosco. Quantos, meu Pai, que estão em lágrimas, crendo, ó Pai, confiando, Senhor. É como disse Pedro, para onde iremos nós? Só o Senhor, somente o Senhor. Abençoa, meu Deus, cada vida. Abençoa, Deus, cada família. Senhor, quantos que neste momento estão no local de trabalho, estão, meu Deus, acompanhando a Rádio Deus e Amor, estão orando conosco, Pai. Estão clamando, que o Senhor venha abençoá-los, que o Senhor venha, meu Deus, dar vitória a cada um deles. Nós não os conhecemos, mas o Senhor os conhece. O Senhor é Deus, o Senhor é fiel, Pai. Confirma agora, meu Deus, as bênçãos e promessas. E obrigado, Pai, por este momento tão sublime e glorioso de oração, esta oração por portas abertas. Todos nós, Pai, juntos e irmanados numa só fé, dizemos amém, Jesus, amém.

0: 4:51 aqui na capital de São Paulo. Vamos agora para o bloco de notícias Saúde em Foco.
1: 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Precaução! Saiba quais doenças têm risco de voltar sem a vacinação. A vacinação é a forma mais eficaz de evitar a disseminação de doenças e manter o calendário em dia é essencial para proteger tanto as pessoas quanto a população em geral. Doenças como o sarampo, poliomielite e rubéola são altamente contagiosas e podem causar complicações graves. O sarampo, transmitido pelo ar, afeta o sistema respiratório e nervoso, podendo causar sequelas neurológicas e até levar à morte, especialmente em crianças menores. Já a poliomielite pode ser silenciosa, mas em alguns casos leva à paralisia e até à falência respiratória. A rubéola, embora mais branda em crianças, representa grande risco para gestantes, podendo causar aborto ou malformações. A boa notícia é que essas doenças são evitáveis com vacinas seguras e disponíveis gratuitamente nos postos de saúde. Mesmo que você não tenha sido vacinado na infância, é possível atualizar o seu esquema vacinal na fase adulta. A prevenção é simples, acessível e essencial para manter essas doenças longe da nossa realidade. Saúde do coração. Diferenças dos sintomas do infarto entre homens e mulheres. Os sintomas do infarto ou ataque cardíaco podem variar entre homens e mulheres, o que muitas vezes dificulta o diagnóstico precoce nas mulheres. Enquanto os homens tendem a apresentar sinais mais clássicos e conhecidos, as mulheres podem sentir sintomas mais sutis ou atípicos, o que pode levar a atrasos no atendimento médico. Nos homens, o sintoma mais comum é a dor intensa no peito, em forma de pressão ou aperto, que pode irradiar para o braço esquerdo, pescoço, mandíbula ou costas. Outros sinais frequentes incluem suor excessivo, falta de ar, náuseas, tontura e sensação de desmaio. Nas mulheres, embora também possa sentir dor no peito, é comum que tenham sintomas menos evidentes, como cansaço extremo sem motivo aparente, falta de ar, dor no estômago semelhante à azia, náuseas, vômito, dor nas costas ou pescoço e ansiedade repentina. Por serem menos específicos, esses sintomas muitas vezes são confundidos com outras condições, como estresse ou problemas digestivos. Mas atenção, qualquer sintoma persistente ou incomum deve ser avaliado com urgência. O infarto pode ser silencioso, especialmente nas mulheres. Então, procurar atendimento médico imediato é fundamental.
2: Muito bem, agora são 4:54 e a nossa participação vai se encerrando por aqui.
0: A nossa participação vai se encerrando, porém a programação continua, Pastor Fábio.
2: Com certeza, aqui é 24 horas no ar levando a palavra de Deus para você. Olha só, daqui a pouquinho nós teremos o culto no lar com o Pastor Paulo Martins, às 6 da manhã teremos a oração do amanhecer e 6:30 nós teremos aqui o sertão.
0: Sertão evangélico.
2: É, isso mesmo. Então nós queremos desejar agradecer a atenção e audiência de todos vocês e queremos agradecer aqui o nosso Hamilton, não é?
0: Que Deus te abençoe grandemente, querido Hamilton do Canto Júnior.
2: E também o Guilherme lá no WhatsApp.
0: É eles.
2: Isso. Aqui o seu irmão em Cristo.
0: O seu irmão em Cristo... Irmão Yuri Matheus.
2: E aqui o seu irmão em Cristo, Fábio Lúcio, desejando a todos uma ótima terça-feira. Que Deus os abençoe. E não se esqueçam...
0: Que quem não ama...
2: Não conhece a Deus.
0: Porque Deus...
2: É amor. Um abraço a todos. Até a próxima.
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6: Cinco horas e quatro minutos.
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10: Do Senhor Jesus, Deus abençoe a vida de cada um que aqui está em nome de Jesus. Vamos ler a Bíblia Sagrada, a palavra de Deus. É aos Efésios, capítulo de número 3 e o verso 14. Vamos ler a palavra de Deus. Aos Efésios, capítulo de número 3 e o verso 14. Vamos ler a palavra do Senhor. Quando Paulo fala à igreja de Éfeso acerca desta palavra gloriosa, do ensinamento, e também ele fala sobre o amor, a união do povo em torno do Espírito Santo, em torno de Jesus, que é a nossa salvação. Graças a Deus. Amém? Todos já acharam? Vamos ler a palavra de Deus. Por causa disso, me ponho de joelhos perante o Pai de nosso Senhor Jesus Cristo, do qual toda a família, nos céus e na terra, toma o nome, para que, segundo as riquezas da sua glória, vos conceda que sejais corroborados com poder pelo seu Espírito do homem interior, para que Cristo habite pela fé no vosso coração, a fim de, estando arraigados e fundados em amor, poderdes perfeitamente compreender com todos os santos qual seja a largura e o comprimento, a altura e profundidade, e conhecer o amor de Cristo, que excede todo entendimento, para que sejais cheios de toda plenitude de Deus. Ora, aquele que é poderoso para fazer tudo muito mais abundantemente, além daquilo que pedimos ou pensamos, segundo o poder que em nós opera, a esse glória na igreja, por Jesus Cristo, em todas as gerações, para todos sempre. Amém. Graças a Deus. Que Deus abençoe. Pode louvar a Deus, que Ele merece. Glória a Deus. Glorificado é o nome do Senhor Jesus Cristo. Amados, nós lemos aqui a palavra de Deus, onde o apóstolo fala com a igreja de Éfeso acerca da unidade da igreja, acerca da união, que cada um de nós devemos estar unidos sempre num mesmo objetivo, buscando a Deus, abençoando pessoas através das nossas orações, que Cristo visitará elas e termos a vitória e as bênçãos que sempre necessitamos, e levando também a pessoas que precisam de vitórias e de libertações. O apóstolo, ele fala sobre a unidade, sobre o amor, a igreja estar unida. E o versículo 14, Paulo fala: por amor, por causa disso, me ponho de joelhos perante o Pai de nosso Senhor Jesus Cristo, do qual toda a família nos céus e na terra toma o nome. Olha só que coisa maravilhosa. O apóstolo fala, meus irmãos, que a igreja toma o nome do Pai, ou seja, nós somos uma família no céu e na terra, uma família só, e tomamos o nome do Pai, o Pai que enviou o Filho Jesus para salvar, remir e transformar a humanidade. Então o apóstolo, ele fala sobre essa unidade, ele ora, ele clama perante o Pai do nosso Senhor Jesus Cristo e toda a família. Nós somos uma família aqui na terra, mas também com os anjos que habitam no céu, nós temos o mesmo nome, o nome do Pai, somos a mesma família, o Senhor nosso Deus é conosco. Esse é o Pai que nos dá vitória, que nos faz, meus irmãos, estarmos juntos, somos uma mesma raiz, estamos ligados a uma mesma raiz, que é o Pai, que é o nosso Deus, que enviou o seu Filho Jesus para nos salvar. A igreja do Senhor caminha triunfantemente para a glória, a igreja do Senhor caminha triunfantemente para o céu, a igreja ela vai a passos largos caminhando para a glória com o Senhor, mas a igreja que caminha para o céu é uma igreja que precisa estar ligada em Jesus Cristo, ligada à palavra do Senhor, ligada à comunhão gloriosa de Cristo, através do seu sangue vertido na cruz, e através de Cristo ligados, estarmos ligados com o Pai no céu, e por Ele ser abençoado, fortalecido, tendo graça, força, para prosseguirmos a batalhar, prosseguirmos a lutar, de uma forma que possamos alcançar a nossa vitória e a nossa bênção. Paulo, ele fala: por essa causa, eu me coloco de joelhos. Ou seja, ele orava pela igreja, e é o nosso dever orar uns pelos outros, apresentar nossos irmãos, apresentar nossas irmãs, orar ao nosso Deus, em nome de Jesus Cristo, seu Filho amado, porque nós somos uma família e precisamos apresentar nossos irmãos e irmãs, mesmo que eles estejam longe de nós, mas onde eles estiverem, sejam visitados e abençoados verdadeiramente por Jesus Cristo, nosso Salvador, e abençoados pelo nosso Pai. E aqui Paulo fala no verso 16: para que segundo as riquezas da sua glória vos conceda que sejais corroborados com poder pelo seu Espírito do homem interior. Paulo fala em outras palavras: eu oro para que com suas gloriosas riquezas ele fortaleça no íntimo do seu, com o seu poder, por meio do seu Espírito. Então Paulo está dizendo: para sermos fortalecidos no nosso íntimo, ou seja, no homem interior. Paulo está pedindo a Deus agora que sejamos, segundo a riqueza e a glória de Deus, Ele conceda que no nosso íntimo, que no nosso interior, pelo Espírito Santo, nós sejamos fortalecidos pela sua graça. Aleluia, glorificado é o nome do Senhor, essa graça, essa força, pode louvar a Deus, Ele merece. Eu oro pela sua riqueza, Ele fortaleça o seu interior, fortaleça o seu interior, o seu íntimo, com o seu poder, por meio do seu Espírito, você seja interiormente fortalecido. Uma vez orando uns pelos outros, para que sejamos fortalecidos interiormente, tenhamos essa fé, tenhamos essa força pelo seu Espírito, nós estaremos aptos, estaremos com mais força, estaremos em condições de vencermos batalhas, de vencermos situações, de vencermos momentos em que nos parece difícil, impossível passar. Mas se temos Jesus dentro de nós, se temos essa fé no nosso interior, essa situação, esse momento ficará mais fácil, porque a glória dele, a força dele, o Espírito Santo estará em nós e seremos fortalecidos para vencer batalha. Isso não depende só nós orarmos por nós mesmos, mas orar pelos nossos irmãos, orar pelas nossas irmãs, orar por pessoas que estão em momentos difíceis, passando por momentos de luta, momentos de batalha, momentos de provação, momentos de enfermidade, momentos de luto na sua família. O Senhor, aqui através de Paulo, fala: nós devemos orar para que sejamos fortalecidos no nosso interior pelo Espírito, e com a fortaleza dentro de nós, nós estaremos vencendo dificuldades, e o Espírito Santo nos dando graça, força cada vez mais. Pode glorificar o nosso Deus. Esse nosso Deus que fortalece todas as vidas e pessoas que a Ele clama e a Ele pede. No verso 17 ele fala: para que Cristo habite pela fé no vosso coração, a fim de, estando arraigados e fundados em amor. Olha só que palavra maravilhosa do Senhor. Nós estamos aqui nesse culto hoje, mais uma vez em busca do Espírito Santo, em busca da graça, da sabedoria de Deus, para que possamos vencer situações com o Cristo habitando pela fé em nossos corações e estarmos arraigados, fundados em amor. Olha que palavra gloriosa. Ou seja, quando estamos arraigados no Senhor, quando estamos ligados no Senhor, a nosso interior tem Cristo, nosso interior tem a fé, nós estamos arraigados nele, fundados em amor, ou seja, orando uns pelos outros, cheio do Espírito Santo, vamos vencer, porque Ele está na nossa vida verdadeiramente. Oh, aleluia, glorificado é o nosso Deus, exaltado é o nosso Deus, glorificado é o nosso Senhor. O Senhor, Ele fala exatamente isto. Paulo prega essa unidade, porque se estamos fundados em amor, quando depararmos com situações em nossa vida de dificuldade, aquela vez que você dobrar o seu joelho na sua cama, que você dobrar o seu joelho na igreja, que você estiver no teu trabalho, na tua casa, a dificuldade chegou, a batalha chegou, você vai dizer: Senhor, a luta chegou, e agora? Quando você dobrar o joelho por amor, você vai lembrar que tem um irmão, tem uma irmã orando por você, te ajudando em oração, te ajudando a você vencer essa situação, a vencer essa dificuldade. Se você estiver ligado em amor também com o Senhor, quando você estiver orando, apresentando os demais irmãos, aquele irmão que estiver em batalha, ele saberá que você está orando por ele, e com amor, ajudando ele a vencer esse momento difícil e alcançar a vitória maravilhosa dos céus. Buscar o Espírito Santo é estar ligados em oração, é estar ligado em Cristo, é estar ligado na comunhão gloriosa, é estar ligado nessa comunhão bendita do Pai, é estarmos aqui unidos em uma só fé, a igreja do Senhor unida, a igreja do Senhor clamando, buscando ao Senhor. Você que tomou a iniciativa de hoje vir no culto, buscar o Espírito Santo, buscar fortalecimento, para que você possa ter força para alcançar a tua vitória, para você chegar aonde precisa, você sairá fortalecido, você sairá abençoado, você sairá diferente, com força, você entenderá o que Deus tem para você, e Ele vai conceder a você a vitória que necessita. O versículo 18, glória a Deus, o versículo de número 18 diz: para poderdes perfeitamente compreender com todos os santos. Então veja, meus irmãos, aqui Paulo não fala individualmente. Oh, só para você perceber, não, ele fala na unidade, para que vocês possam perfeitamente compreender com todos os santos, com todos os irmãos e irmãs, juntamente com todos os santos, compreender. O que compreender? Toda a igreja unida compreender qual seja a largura, comprimento, altura, profundidade, conhecer o amor de Cristo que excede todo entendimento, para que sejais cheio de toda plenitude de Deus. Olha só que palavra tremenda, palavra gloriosa do Senhor para nós, palavra que nos incentiva, palavra que nos fortalece, palavra que nos leva a termos uma comunhão, a termos uma certeza que não estamos sozinhos numa caminhada, que não estamos sós, que não estamos, meus irmãos, solitários, que estamos aqui clamando, pedindo sozinho. Não, a palavra do Senhor Paulo nos ensina, dizendo que devemos estar ligados, fundados em amor, para nós juntos, todos os santos. Deus não está dizendo, você sozinho vai buscar, só para você receber, só você alcançar, só você conhecer o amor verdadeiro de Cristo. Não, Paulo ele fala, juntamente com todos os santos, ou seja, toda a igreja do Senhor, todos nós ligados em oração, ligados em conhecer, em crescer na graça, em crescer no conhecimento, estarmos arraigados no amor de Cristo, ligados no teu amor, ligados na tua palavra, ligados em um Senhor, sabendo que a vitória, a bênção de Deus será sobre a nossa vida, mas não só, mas toda a igreja de uma só vez, conhecendo a vitória e a bênção dos céus. Paulo, ele fala que a igreja, os santos, devem juntos compreender o que o amor de Cristo tem para nós, conhecer o tamanho desse amor, a largura, o comprimento, a profundidade, a altura, conhecer esse amor glorioso por completo, esse amor bendito de Cristo Jesus por nós. A igreja toda unida clamando, os santos reunidos clamando, os santos reunidos buscando entender o que Deus tem pelo seu amor, que Jesus tem pelo seu amor, através do Espírito Santo, largura, comprimento, altura, profundidade, conhecer o amor de Cristo, e por mais que conheçamos, ele excede todo entendimento, para que sejamos cheios de toda a plenitude de Deus. Olha que palavra gloriosa, olha a palavra de Deus, olha a palavra de ânimo e incentivo, esse irmão, essa irmã, mas essa pessoa que está aí mais próxima de você, ela não pode não te conhecer, mas ela orando como todos os santos que somos, estamos apresentando uns aos outros na presença do Senhor e alcançando vitória, alcançando bênçãos. Paulo, ele fala à igreja do Senhor unida para conhecer o amor de Cristo. Então Paulo aqui não está dizendo que cada um individualmente busque o seu proveito, busque crescer, busque a fortuna, busque a prosperidade, a riqueza, busque bênçãos do céu só para ele, vitória só para ele, não. Ele fala à igreja toda, todos os santos, juntos, compreender perfeitamente o que Cristo tem para nós através do seu amor. Olha só que maravilha! O que Cristo tem para nós através do seu amor? O que Jesus tem para nós através do seu amor? O que Ele tem reservado para todos nós? O que Ele tem reservado para nós que estamos servindo a Ele todo instante? Nós sabemos, irmãos, que a vida do cristão, ele requer renúncias desse mundo. Renunciamos o pecado, renunciamos aos prazeres da carne, renunciamos até mesmo conviver com pessoas que não têm o mesmo sentido, ou seja, morar no céu. Às vezes as pessoas não entendem o seu chamado, a tua força, a tua determinação de estar na igreja, e até mesmo as pessoas, sem ser da família, afastam do seu convívio. Não dá para viver com aquele crente, é só a igreja, só fala de Jesus. Mas um dia ele vai lembrar, aquilo que você recebeu, você quer transmitir para ele também, que é a salvação, que é a vitória, que é Cristo Salvador, que é Cristo Redentor. A igreja estando unida, arraigados em Cristo, nós somos unânimes em orar e buscar em um só sentido a nossa vitória. Não busque a vitória só para você, mas sempre lembrando dos irmãos e as irmãs. Quando a igreja do Senhor é unida, quando há unidade no corpo de Cristo, como Paulo fala a todos os santos, o que você ora para o bem desse irmão, dessa irmã, quando ele alcançar aquela vitória, a felicidade tomará conta do teu coração, porque o corpo em si todo foi abençoado através daquela pessoa. E quando você receber a tua bênção também, o irmão vai glorificar a Deus, se alegrar, porque ele orou por você, você orou por ele, e o corpo todo recebeu a vitória do Senhor, recebeu a bênção de Deus. Aleluia! Glorificado é o nome do Senhor. E o apóstolo, ele fala que quando todos os santos estiver conhecendo o amor de Cristo, ele excede todo entendimento. Por mais que a pessoa tente entender, procure buscar entendimento, estudar, fazer o máximo, esse amor de Cristo, ele excede a todo entendimento, ou seja, ele supera todo entendimento humano, ele supera tudo. Às vezes o homem, ele tem o seu coração ruim, fechado, há pessoas que querem ver o mal, destruir as outras pessoas. Às vezes você é vítima de perseguição, mas Cristo, o amor dele é maior do que tudo, excede a todo entendimento. Só ele sabe como recompensar a cada um de nós, só ele sabe como recompensar a você, e você entender o que pode e o que vai acontecer na tua vida grandemente. Paulo, ele fala de uma forma tremenda, quando o homem e a mulher unido, o corpo de Cristo unido, ele busca o amor de Cristo, que excede todo entendimento. Por mais que você busque, não consegue entender, porque excede ao teu conhecimento, excede ao estudo, excede aqueles que buscam cientificamente entender o amor de Cristo, ele excede todo entendimento. E quando nós buscamos esse amor e chegamos em união, nós seremos cheios de toda a plenitude de Deus. Quando o homem, através do amor de Cristo, que excede todo entendimento, ele chega à plenitude de Deus, então ele começa a

conhecer o amor de Cristo que excede o entendimento de todos nós, chegamos à plenitude de Deus. Conhecendo a plenitude, conhecendo o poder, conhecendo o que Deus faz. Agora prestemos muita atenção no versículo de número 20. Aquele que é poderoso para fazer tudo muito mais abundantemente, além daquilo que pedimos ou pensamos, segundo o poder que em nós opera. Aquele que é capaz de fazer infinitamente mais do que tudo o que pedimos ou pensamos, de acordo com o seu poder que atua em nós. Então a palavra, o apóstolo Paulo começa falando: a igreja do Senhor unida buscando a Cristo, o nome que levamos do Pai que está no céu, a igreja toda orando, buscando, sejamos fortalecidos interiormente, para a igreja toda se unir e buscar entendimento, buscar graça. Quando nós começar a entender a largura, o comprimento, o amor, a profundidade do nosso Deus através de Cristo, quando nós somos cheios do Espírito Santo, nós chegamos a ser cheios também da plenitude de Deus, ou conhecer o que Deus pode fazer. Quando chegamos a esse entendimento, aí nós vamos chegar e aqui compreender que Deus, Ele é poderoso para fazer tudo e muito mais abundantemente, além daquilo que pedimos ou pensamos. Você pode dar um glória a Deus aí por isso? Você pode glorificar ao nosso Deus? Esse é o Espírito Santo que opera em nós. Aleluia! Glorificado é o nosso Deus. Olha a palavra de Deus. Quando a igreja do Senhor unida começa a orar através do Espírito Santo, quando a igreja unida começa a clamar através do Espírito Santo e começa a conhecer, compreender o desejo que Jesus tem dentro de nós a fazer obras em nossa vida, nos levar a conhecer a plenitude de Deus, quando nós somos levados e conhecemos essa plenitude, o poder, o que Deus faz, aí nós entendemos que Deus realiza a obra além daquilo que nós pedimos ou até pensamos. Já imaginou que coisa tremenda? Você parou para pensar o que Jesus pode fazer, o que Deus pode fazer por mim, por você, pode fazer por todos nós? Ele pode fazer mais abundantemente, ou seja, muito mais, infinitamente. Em outra tradução diz: aquele que é capaz de fazer infinitamente mais do que tudo que pedimos ou pensamos, de acordo com o seu poder que atua em nós. Pare para pensar e medite nessa palavra agora, entenda, grave ela na tábua do teu coração. Quando você está ligado no Espírito Santo, a igreja, o corpo de Cristo em oração, e a igreja entende qual é o propósito de Jesus na nossa vida como igreja, e nós chegamos a conhecer a plenitude de Deus, então aí nós passamos a entender que o poder dele que opera em nós, através do poder dele dado a nós, pela tua misericórdia, pela força, pela fé, nós possamos crer e receber mais do que pedimos e até o que pensamos. Oh, aleluia! Que palavra gloriosa, palavra de mistério de Deus. Mistérios de Deus para nós, mistérios do Senhor. O homem e a mulher passa a compreender que tudo que ele faz na fé, confiando no Senhor, Deus, ele não vai fazer só o que ele pede, Deus vai fazer infinitamente mais. Você está compreendendo a força que o Senhor, a sabedoria que Deus está te dando, o entendimento que Deus está te dando nesse dia? Se você está unido buscando o Espírito Santo, se a igreja está unida, um orando pelo outro, a unidade do corpo, a igreja orando, conhecendo o amor de Cristo, conhecendo a largura, conhecendo a profundidade, conhecendo a altura, o que o amor de Cristo é por nós, nós sejamos cheios da plenitude de Deus. Ora, cheios dessa plenitude, nós vamos saber que Deus infinitamente, Ele fará daquilo que pedimos ou pensamos, muito mais Ele fará para nós. É isso que o Espírito Santo faz.

0: É isso que o Espírito Santo realiza em nossas vidas. É isso que o Espírito Santo faz a cada dia em nós. Você vai entendendo que se você estiver em amor, se você estiver na presença de Deus, se você estiver lutando contra o pecado, você vencendo os desejos da carne, os desejos do pecado, você vencendo esse mundo, você vencendo as ofensas do maligno, podemos dizer os ataques do maligno à sua vida, você vivendo em Cristo, com amor, com a igreja, não estando nós na igreja em debate ou em peleja contra os nossos irmãos, mas estarmos na igreja em oração unânimes, buscando uma só vitória, que é o amor de Cristo e a plenitude de Deus. Uma vez fazendo isso, nós vamos entender que Deus pode fazer mais, muito mais, aquilo que nós pedimos. Não é só o que você pede pela sua família, não é só o que Deus, você pede pela sua vida, que você pede pelo ente querido, que você pede por aquele que você clama. Não, só isso Deus fará mais. E há coisas que não saem das nossas orações, pensamentos em nós, sonhos em nossa vida. Há sonhos, há pensamentos em que nós imaginamos, que nós desejamos adquirir, conquistar, chegar a um determinado nível. Às vezes oramos, mas não expomos aquilo que precisamos, mas pensamos. Almejamos, sonhamos, sonha com uma casa, com uma chácara, sonha com uma viagem, sonha com um matrimônio, sonha com a salvação dos filhos, sonha com o crescimento espiritual, sonha com vitória. O nosso Deus é poderoso para fazer mais do que você pede e mais do que você pensa, que você sonha. Você passa a entender que Ele é poderoso a esse nível quando você chega a conhecer a sua plenitude. E conhecemos o poder que opera em nós, que Cristo deu a nós através da morte lá na cruz do Calvário, salvando-nos do pecado, da morte, da perdição, e conhecendo o verdadeiro amor de Deus para nós. A igreja do Senhor tem que estar unida em oração, clamando, buscando, buscando a face do Senhor, apresentando pessoas que conhecemos ou não, que precisam da mão amiga do Senhor para ajudá-lo a vencer a determinada situação. Como disse há pouco, quando você estiver com o seu joelho dobrado, lembre-se do seu irmão, lembre-se dos santos, lembre-se da igreja do Senhor. E não está limitado à placa da igreja, é orar pelos santos da terra, aqueles que estão aguardando Cristo voltar para buscar a tua igreja. É a igreja do Senhor na terra. Paulo, ele orava pela igreja, perante o Pai de nosso Senhor Jesus, do qual toda a família toma esse nome no céu e na terra. Quando nós terminarmos nossa jornada nessa terra, nós sairemos daqui, iremos para o céu. Mudaremos da terra para o céu, mas nós não vamos sair da família que nós pertencemos. Aleluia! Continuaremos na mesma família, porque Paulo fala no verso 15, a família nos céus e na terra tem um nome. Qual o nome? Pai. Deus poderoso, Criador do céu e da terra. Você sairá dessa terra, vai para o céu, mas continuará na mesma família, a família dos filhos de Deus, família dos que vão morar no céu, famílias do que creem em Jesus Cristo, o nosso Salvador, que morreu na cruz do Calvário por nós, nos deu vitória, nos deu salvação, nos deu bênção, transformou a nossa vida completamente. E quando conhecemos essa plenitude, então nós passamos a compreender que o poder de Deus opera em nós. Não que você é poderoso para dizer fulano fez, o José fez, a Maria fez, fulano não, é o poder de Deus que opera em nós. Deus, pelo seu poder em nós, operou maravilhas e resolveu problemas que precisávamos. É esse reconhecimento. Então eu sou poderoso, eu tenho agora o poder de Deus, eu posso. Não, o poder que a Bíblia fala É o poder de Deus que opera em nós através de Deus. Não é o poder seu que opera pelo que você quer. Não é. É o poder de Deus que está em nós através de Jesus Cristo, que morreu na cruz do Calvário, que opera, que responde o nosso clamor, a nossa súplica, mais do que pedimos e mais do que nós pensamos. Quando você entende que esse poder opera em você, que esse poder está com você todo instante, você tem oportunidade, você tem força, você tem condição de vencer, então você começará a enfrentar as batalhas dessa vida, enfrentar problemas de uma maneira diferente. Você vai dobrar o joelho, vai clamar a Deus, vai buscar a Deus, e quando você clama a Ele, você vai entender que Ele pode fazer mais do que você pede e pensa. Mas você não está sozinho, porque há um batalhão. A igreja de Cristo está se ajudando em oração, clamando por você, apresentando você e a sua família também em oração. Essas palavras do apóstolo Paulo, que aí ele conclui, e essa glória na igreja, ou seja, essa glória na igreja em Cristo Jesus, ela vai durar por todas as gerações, para todos sempre, e encerra com amém. Então Paulo, ele fala, essa glória na igreja que Jesus Cristo deu vai durar todas as gerações para todos sempre. Então começou lá, quando Cristo começou a proclamação do Evangelho, depois seguiram os apóstolos e foi seguindo nos séculos, foi seguindo através da reforma dos pastores que vieram séculos passados, trouxeram ao Brasil o Evangelho, mas esse Evangelho continua de geração em geração, vai prosseguir de geração em geração até o dia em que Cristo voltar para buscar a tua igreja querida, a tua igreja amada. Oh, glória a Deus, pode glorificar a esse Deus, pode exaltar a esse Deus, Ele é digno de toda honra e de toda glória, só Ele é poder e glória, só Ele é honra, só Ele é a glória e todo o poder para todo sempre. O Espírito Santo nos faz isso, o Espírito Santo nos traz a presença de Deus para nos exortar, nos alertar, nos ensinar. Então, resumindo a palavra de Deus, o que podemos agora pegar dentro de nós? Paulo, ele ora pela igreja, a igreja que tem o nome do Pai, o nome de Deus, no céu e na terra. Ele ora para essa igreja juntas, unânimes, com a riqueza da glória de Deus. Deus conceda força suficiente para entender o que Jesus tem dentro de cada um de nós. Paulo orava para a igreja, dizendo que Deus fortaleça cada um de nós interiormente, de vós interiormente, para vocês entender pelo Espírito do homem interior o que Deus tem para você. Você está conseguindo entender o que Deus tem para você? Você está conseguindo assimilar os milagres, as bênçãos que Deus tem para você? Você tem colocado no teu coração o homem interior? Você tem colocado o desejo de ser abençoado, próspero, cheio da graça? Paulo, ele fala, eu oro para que vocês possam ser cheios no homem interior, para que Cristo habite pela fé, que você tenha fé no teu coração e você seja arraigado, você seja abençoado, você seja fortalecido, alicerçado no amor, alicerçado nesse amor. E todos os santos, não é individual, é toda a igreja, compreender o amor de Cristo que Ele tem para nós, largura, profundidade, tudo o que Ele tem para nós, altura, comprimento. Quando nós começamos a entender esse amor glorioso de Cristo, aí ele fala, conhecer o amor de Cristo que excede todo entendimento. E esse amor de Cristo, uma vez conhecido no homem interior, que excede todo entendimento, ele nos leva à plenitude de Deus, conhecer o que Deus pode fazer, o que Deus é. Uma vez conhecendo a plenitude de Deus, ele nos leva a compreender o Deus que nós servimos, que ele deu o seu filho, que morreu por nós. Uma vez entendido isso, ele nos leva a um nível de compreender que Deus tem poder de fazer mais do que pedimos e até pensamos. Aquilo que não saiu da nossa mente ainda e virou palavras em nossa boca, Deus já sabe o que nós precisamos. Deus já sabe e Ele pode fazer mais do que nós pensamos. Qual é o teu sonho? Pode louvar a Deus, Ele merece. Pode louvar o nome do nosso Deus. Aleluia! Qual é o teu sonho? Qual o teu pensamento? Qual o teu desejo? Que você precisa, que você tem buscado, que você tem apresentado. Estamos apresentando para você que se você está crendo na plenitude de Deus, Ele tem poder de fazer mais do que você está pedindo e o que você está pensando. Aquilo que você não comentou com o esposo, com a esposa, com os filhos, com os pais, com o irmão da igreja, com o pastor, com o amigo, com o confidente, que você não falou com ninguém, e nem mesmo palavra surgiu na tua boca desse pensamento teu, que você almeja, o Senhor já conhece, Ele já sabe, e Ele pode fazer mais do que você está pensando, mais do que você está sonhando. Então essa plenitude, através do Espírito Santo, tome posse dessa vitória. Entenda que Deus pode fazer coisa tremenda para você. Embora você olhando pelos olhos materiais, pelos olhos humanos, nós vemos limites. Se a pessoa quer adquirir um bem e excede o valor que ele tem, há um limite, não posso comprar, porque o meu dinheiro não é suficiente, não tenho para isso. É limitado. Mas Deus pode fazer mais do que você almeja. Ele pode preparar condições. É isso que a Bíblia está dizendo. Ah, Senhor, eu creio na salvação da minha família, mas a minha família tem viciados em droga, bebida. Eu saí de casa, deixei a pessoa bêbada, passou a noite inteira bebendo. Ah, Senhor, isso não tem como. A pessoa está totalmente viciada. Excede ao teu conhecimento e à tua possibilidade. Mas a palavra de Deus está dizendo, o que Ele pode fazer é muito mais que pedimos ou pensamos. Então pare de limitar o que Deus pode fazer. Ele faz mais do que você pensa e mais do que você pede. Creia nisso. Ele é capaz de fazer, de realizar obras que você nem imagina. E Deus é poderoso para realizar. Deus é poderoso para fazer. Deus é grande. Ele já fez em minha vida. Você é também prova disso. Quantas coisas Deus fez para você. E fará ainda mais do que você pensa, mais do que você necessita. Ele guardará e te abençoará. Mas aqui aprendemos que Paulo ora uma família no céu e na terra, mas que haja unidade da igreja do Senhor, que haja unidade da igreja de Cristo, que a igreja esteja unida em oração, clamando ao nosso Deus verdadeiramente. Amém? Que o nome do Senhor seja glorificado na tua vida. Oremos uns pelos outros, clamemos pelos nossos irmãos, pelas nossas irmãs, orando por aqueles que precisam do milagre e da vitória, por aqueles que precisam de uma mão que o ajude a vencer a situação. É você orando por ele, é você orando por ela. É você clamando por essa irmã, por esse irmão. E é você sendo ajudado também em oração. Oremos uns pelos outros, clamando com fé. Lembrando dos hospitalizados, dos que estão de luto, dos que precisam de uma mão que estenda para o levantar e o segurar. Mas não seja só na sua oração, mas se tiver a possibilidade de você dar uma palavra para alguém que precisa de ânimo, de alguém que precisa de força, estenda as tuas mãos, fale, ajude essa pessoa, anime-o para que ele possa levantar e prosseguir o seu caminho e alcançar a sua vitória. É isso que Paulo fala. Nós somos uma igreja no céu e na terra, uma família no céu e na terra, e estamos arraigados no Espírito do Senhor, nesse Pai, Deus poderoso, que tem todo o poder no céu e na terra, e está nos abençoando grandemente. O Senhor possa fazer você compreender que esse amor de Cristo, estendido para nós, por nós, na cruz do Calvário, é um amor infinito que excede todo entendimento. Mas uma vez nós entendendo esse amor dentro de nós, ele nos leva a conhecer a plenitude de Deus e saber que Deus é poderoso. Pelo poder dele que está em nós, ele operar coisas que nós não imaginamos, que são impossíveis para nós. É isto que se chama fé, confiança em Deus. Quando todos dizem, não vão conseguir pela fé, você diz, eu consegui porque eu creio em Deus e Ele está comigo. Ah, isso é impossível, mas eu creio porque o meu Deus diz que Ele faz mais do que eu estou pedindo e mais do que eu estou pensando. Esse é o nosso Deus poderoso, é esse Deus que nos dá força, nos dá graça, nos dá sabedoria, nos dá entendimento, e nós prossigamos avante, clamando ao Senhor, buscando a tua graça, pelo teu poder e pelo teu divino Espírito Santo, que dá a vitória maravilhosa dos céus. Quero deixar aqui o versículo de número 20, grave no teu coração, aquele que é capaz de fazer infinitamente mais do que tudo o que pedimos ou pensamos, de acordo com o seu poder que atua em nós. Lembre-se dessas palavras do Senhor. Ela atua em você. E Ele pode fazer mais do que você espera, do que você imagina, do que alguém possa pensar que acontecerá na vida dele ou até na sua. Você verá a bênção de Deus acontecer, o milagre acontecer pelo poder de Deus. Que Deus possa abençoar a nossa vida grandemente, em nome do Senhor Jesus. Amém? Graças a Deus. Glorificado é o nome do Senhor. Que Deus abençoe a sua vida grandemente. Que Deus possa falar em teu coração e você saia cheio dessa graça, dessa plenitude de Deus, sabendo que Deus pode fazer por você, vai realizar obras tremendas e gloriosas pelo teu grande poder. Tem alguém entre nós que não aceitou Jesus e quer aceitá-lo hoje? Está vendo esse povo alegre aqui, ó, tudo feliz com Jesus na vida? Ele aceitou a Cristo. Aceite hoje Ele e tenha a sua vida transformada, renovada. Tem alguém? Vem aqui então, vamos orar por você. Olha aí que bênção maravilhosa. Uma alma aceitando Jesus. Oh glória. Glória a Deus. Quem mais quer aceitar Jesus? Hoje é o dia da tua vitória. Hoje é o dia da tua mudança. Esse povo aqui feliz, ó, contente, aceitou Jesus. Teve a vida mudada, fortalecido. A situação mudou. A vida transformou. A alegria chegou. Porque Jesus muda completamente. Tem mais alguém? Afastado dos caminhos do Senhor. Quanto você orou, quantas vezes estava nos cultos, foi até da equipe de louvor, e hoje você quer voltar para Jesus. Tem alguém? Hoje é o dia da sua volta. Jesus está te recebendo com os braços abertos. Essa igreja, os santos estão te recebendo de braços abertos, em nome de Jesus Cristo. Deus vai abençoar a vida de vocês. Glória a Deus. Olha aí, Jesus abençoando grandemente, voltando para Cristo. Vamos orar por eles? Vamos orar por essas vidas que estão voltando. Você que está aceitando Jesus como Salvador, irmã, você que está aceitando Jesus, repete comigo assim: Senhor Jesus, eu te aceito como meu único e suficiente Salvador. Perdoa os meus pecados, escreve o meu nome no livro da vida. Amém. Não precisa se preocupar, esse choro já é Jesus na tua vida. Não precisa segurar, não. É um choro de alegria. Aleluia. A partir de agora vai ser assim, ó. Você vai ser a irmã mais chorona da terra, porque é a presença do Espírito Santo de Deus. Aleluia. Quando a pessoa aceita Jesus em coração, acontece isso mesmo. Glória a Deus. Vamos orar pela irmã que está reconciliando também, para que Deus fortaleça e abençoe. Vamos fazer a oração da fé, agradecendo a Deus por essas vidas que aceitaram o Senhor Jesus, e irmos para o nosso lar abençoados poderosamente. Grandioso Deus, maravilhoso e eterno Pai, na tua presença estamos, Senhor, e agora apresentamos essas vidas nas tuas mãos. A irmã que aceitou a tia, que reconciliou, Senhor, abençoa a vida dela, fortalece pelo teu poder, pela tua graça graça divina e maravilhosa dos céus, estende, Senhor, as tuas mãos de poder, visita a vida delas, fortalecendo, ajudando, Senhor. Se porventura alguém mais aí nas cadeiras aceitou Jesus, reconciliou entre ti, Senhor, e ele, abençoe, fortalece, dai a vitória, que a bênção seja sobre a sua vida, ó Deus, guarda, leva o teu povo em paz, abençoado, guia a vida de cada um, guarda, Senhor, os caminhos, guarda o lar, abençoa, que todos tenhamos uma semana abençoada, cheia da graça e das bênçãos de Deus, é o que nós pedimos ao grande Deus, em nome de Jesus, amém. Ô glória, Deus abençoe, a equipe vai conversar com vocês, vai anotar o nome de vocês, orar por vocês, e Deus vai abençoar a sua vida grandemente, em nome do Senhor Jesus, amém. Vamos agradecer a Deus pela vitória, estende as tuas mãos, que o grande amor de Deus, a graça de nosso Senhor e Salvador Jesus, e as divinas e doces consolações do Espírito Santo, esteja e permaneça com todos para sempre, e a igreja diga, vamos despedir, diga bem forte, a paz do Senhor Jesus, a paz do Senhor Jesus, e a paz do Senhor, Deus abençoe.
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Bom dia, são 6 horas da manhã na capital paulista. Hoje é dia de bênção, é dia de vitória. Terça-feira, dia 15 de setembro de 2026. Clima abençoadíssimo. Nós estamos com 13 graus aqui na capital paulista. O pé do véio tá gelado, rapaz. A mão nem se fala. E assim, né? A desculpa para não pegar o cabo do Guatambu, não é verdade? É. Mas olha só. Vamos que vamos, porque Jesus é bom, o diabo não presta. Olha, hoje é terça-feira dos vencedores. Não é que nós já passamos, chegamos na metade do mês de setembro, rapaz, é verdade. É, no dia 22 começa a primavera, né? É verdade, mas ó, já tá quase praticamente tudo florido já, né? É chuva pra mais de metro que caiu essa semana toda que passou, esta semana que iniciou-se. É verdade, ainda tá uma garoa fina lá fora, mas nós aqui estamos animados para buscar a presença do nosso Papai do Céu. Você que está no canal Direto com Deus Oficial, nós vamos nos unir a vocês. Isso mesmo, vamos orar, vamos prosear com Deus, juntamente com vocês, tá bom? E vocês que estão no rádio, venha comigo, venha com a gente, pela Rádio Deus e Amor, nós vamos prosear com Deus em nome do Senhor Jesus Cristo. E olha, não desanimes não, porque hoje você é mais que vencedor em Cristo Jesus, nosso Senhor. Sem mais delonga, sem mais converseiro, prosseguimos com Deus em nome do Senhor Jesus. Papai querido, estou tão feliz, estou tão alegre, Senhor, porque o Senhor me concedeu mais um dia de vida. Pai, é imensurável o teu amor, a tua graça, a tua misericórdia, Senhor. Meu Deus poderoso, eu quero que esta felicidade, Senhor, eu quero, meu Deus poderoso, que esta alegria venha também contagiar o ouvinte da Rádio Deus é Amor, o internauta que está pelo YouTube, pelo Facebook, pelos nossos canais, sim, nas redes sociais, ó Pai. Venha abençoar, meu Deus, venha abençoar cada um. A cada um, que a porção seja dobrada no dia de hoje. E que realmente, Pai querido, seja realizado. E a terça-feira seja de vencedor, Pai querido, nesta data, neste momento, neste dia. Neste dia 15 de setembro de 2026, ó Pai. Que o dia seja de vitória, seja de bênção, seja de alegria, de paz e de felicidade. Senhor, seja a terça-feira das realizações na tua presença, sim, na vida do irmão, na vida da irmã, na vida desta pessoa, que neste momento, Senhor, também está clamando, está buscando, está orando, está pedindo a bênção para o seu lar, para a sua família, para a sua vida. Sim, Senhor, abençoe-o, abençoa-a. Pai, eu te peço, Senhor Jesus, peço-te que o Senhor venha operar grandemente na vida de cada um, Senhor. E por essa operação divina, sim, essa providência divina, essa medicina divina, Senhor, que o Senhor opera agora neste momento. Por isso eu sou agradecido. Eu sou agradecido pelos teus feitos. Sou agradecido, Senhor, pelas tuas obras. Sou agradecido, Senhor, pelo teu efetuar. Sim, sou agradecido, ó Pai amado, por tudo, Senhor, que o Senhor fez, está fazendo e ainda fará nas nossas vidas, ó Pai. Muito obrigado, Senhor. Muito obrigado pela vida, muito obrigado, Senhor, pelo pão de cada dia, muito obrigado, Senhor, por tudo, ó Pai. Sim,
Pai amado, porque se eu for listar tudo que eu tenho que agradecer ao Senhor, Pai querido, Senhor amado, esta meia hora de oração, Senhor, seria ínfimo, seria pouco para relacionar todas as bênçãos que o Senhor nos tem concedido. Pai querido, vem abençoar, ó Pai, eu te peço, esta pessoa, este trabalhador que agora está se preparando para ir para o trabalho. Aquele que já saiu, Senhor meu Deus, mais cedo, está no itinerário, está no percurso, fazendo, Senhor meu Deus, sim, da casa para o trabalho, Senhor, da casa para a empresa onde trabalha, Senhor, abençoa, guarda este trabalhador que está no ônibus, no metrô, no trem, no monotrilho, quem está nesse carro por aplicativo, neste táxi, e aquele que está na sua condução própria. Sim, Senhor, abençoa ele, ela, Senhor Jesus. Abençoa também o motociclista, meu Pai. Guarda e livra, para que ele sempre tenha consciência, Senhor, de que no trânsito, Pai querido, tudo é perigoso, ó Pai. Sim, Senhor. A atenção que seja dobrada, Senhor. Sim, meu Pai. Abençoa ele, abençoa ela, abençoe a todos que estão no trânsito, meu Deus. Livra do assalto, livra da armadilha do inimigo, livra do roubo, livra do latrocínio, livra, Senhor. Pai querido, guarda, meu Deus, meu Pai querido, meu Deus Todo-Poderoso. Pai, que nenhuma falha mecânica, Senhor, se torne terrível na vida deste trabalhador no dia de hoje. Mas que o Senhor o proteja, o guarde, o livre de todo mal, em nome do Senhor Jesus. Meu Deus Todo-Poderoso, o trabalhador do campo, o trabalhador das fazendas, das chácaras, dos sítios, abençoa, Senhor. Abençoa aquele que está no retiro, ele, a sua família, Pai querido, ela, a sua família. Abençoa, Senhor. Abençoa, meu Deus Todo-Poderoso, quem trabalha na lavoura. Sim, Senhor. Quem trabalha com maquinário, quem trabalha com plantio, quem trabalha com a lida da semente. Sim, Pai querido. Guarda, livre e abençoa. Abençoa aquele que trabalha, Senhor meu Deus, na pecuária. Aquele que trabalha no campo com o gado. Senhor Jesus, aquele que trabalha com um gado leiteiro, que neste momento já está tirando leite, está ordenhando as vacas, meu Pai, manualmente, ou até mesmo, Pai querido, sim, com a ordenhadeira mecânica, Senhor. Ajuda, Pai querido, guarda e livra, livra de todo mal, para que hoje, Senhor, todos os animais, sim, todos os animais, ó Pai, que estão sendo ordenhadas, sejam, Senhor, abençoadas, abençoados, Pai querido, para que produza ainda mais, sim, Senhor, mais e mais a produção, Pai querido, para que nós que estamos na cidade possamos ser beneficiados com o trabalho do campo, cada dia mais, Senhor. Meu Deus Todo-Poderoso, neste momento eu te apresento, ó Pai, para que o Senhor possa guardar, livrar, livrar do acidente com o maquinário, livrar, Senhor meu Deus, do acidente com animais peçonhentos, ou até mesmo com a fúria do gado, Senhor, para que nunca, meu Pai, aconteça isso na vida deles, na vida delas, em nome do Senhor Jesus, meu Deus. Venha guardar e livrar, Senhor, meu Pai, todos os trabalhadores da cidade, cada um na sua profissão, sejam abençoados no dia de hoje. Pai querido, abençoa a nossa equipe, que teve que sair cedo, Senhor. Tiveram que sair cedo, ó Pai, do seu lar, da sua casa, para estar aqui. Sim, Senhor, o operador de câmera, o operador de Vemix, Pai querido, o sonoplasta, sim, Senhor meu Deus, o operador do corte, o nosso diretor, Pai Celestial, abençoa.
Abençoa, Senhor Jesus, todos que estão à disposição para o trabalho no dia de hoje e que esta oração, Senhor, e esta programação, Pai amado, está chegando no lar deste irmão, no lar desta irmã, através do rádio, através de áudio e vídeo, Senhor, graças ao Senhor que lhe deu saúde a cada operador, a cada trabalhador, aqui nesta manhã, nos nossos estúdios, Senhor. Meu Deus poderoso, neste momento eu te peço, abençoa. Abençoa, Senhor, a nossa diretoria mundial, a irmã Irene Miranda. Meu Deus, sim, a nossa diretoria deliberativa, a nossa presidente mundial que o Senhor nos concedeu, o Senhor, Pai querido, deu-lhe esta graça, deu-lhe, Senhor, meu Deus poderoso, este cargo à nossa presidente, Senhor. Abençoa-a, dando-lhe saúde, alegria, paz, felicidade, Senhor Jesus. Dai-lhe, Senhor, força física, dai-lhe, Senhor Jesus. Eu te peço agora, dê-lhe vitória cada vez mais, em nome do Senhor Jesus, meu Pai. Abençoa também o pastor Lorival de Almeida, irmã Débora Miranda, presbítero Davi Miranda Neto, Senhor. Que sejam abençoadíssimos na Tua presença. Meu Pai, abençoa também a nossa diretoria executiva, presbítero Marco Magno, presbítero Fabrício Beata. Abençoa também, Senhor Jesus, presbítero Wilson Siqueira, presbítero Gerry Adriane e também pastoras Mar de Oliveira e o nosso irmão pastor Milton de Almeida, Senhor. Pastor Milton de Almeida, que é o presidente da diretoria executiva, Senhor. Abençoa. Abençoa também o pastor Kleber de Oliveira, Senhor meu Deus, que é o atual dirigente da nossa sede mundial. Abençoa, Senhor, o trabalho de cada um, sim, para que seja próspero, abençoado, ungido, consagrado, Senhor, e que Tua orientação divina sempre esteja sobre eles, sim, Senhor, para que a Tua obra possa crescer cada dia mais. Senhor Jesus, eu te peço agora, venha operar maravilhosamente na vida de cada um. Abençoa também todos os membros da Igreja Pentecostal Deus e Amor. Sim, Senhor, os cooperadores, Senhor, os cooperadores, os diáconos, os presbíteros, os pastores, os evangelistas e os missionários, Senhor. Sejam todos abençoados de uma forma extraordinária, maravilhosa, Senhor. Abençoa, Senhor, eu te peço, em nome do Senhor Jesus. Abençoa também, Senhor, o dizimista fiel. Abençoa também aquele que oferta com alegria, Senhor. Abençoa também aquele que faz um voto com o Senhor e cumpre com sinceridade, Senhor Jesus. Abençoe-os maravilhosamente, multiplica muito mais, Senhor Jesus, para aquele que ajuda com alegria, Senhor. Meu Deus Todo-Poderoso, abençoa também, Senhor, meu Deus Poderoso, abençoa a Fundação Reviver, o braço assistencial da nossa Igreja Pentecostal Deus e Amor. Sim, abençoa também, Senhor Jesus, a Associação Reviver Help Deus e Amor. Abençoa também, Senhor Jesus, o Pequeno Galileu. Senhor amado, abençoa, Senhor. Abençoa as creches, sim, a creche Arco-Íris. Abençoa também, Senhor Jesus, Pai Celestial, o abrigo de idosos em Sarutaiá, Senhor Jesus, Pai querido, e também aqui na Cesefredo Fagundes, ó Pai, abençoa, Senhor, a obra, o projeto, abençoa, Senhor Jesus Cristo amado, tudo, Senhor, o projeto Casa Aberta, abençoa também, Senhor, sim, meu Pai querido, água para o Nordeste, Senhor Jesus, abençoa, Senhor Jesus, a todos os projetos, sim, para que sejam abençoados e tragam, Senhor meu Deus, proveitos e traga, Senhor Jesus, sim, saciedade àquele que precisa de água, saciedade àquele que precisa de alimento, saciedade àquele que precisa da Tua palavra, Pai querido, para que as almas sejam abençoadas, Senhor, da Tua presença, através da obra social
da Igreja Pentecostal Deus e Amor, Senhor, e os seus braços assistenciais. Tenha misericórdia e abençoa, confirmando a vitória, Senhor, em nome de Jesus. Meu Deus Todo-Poderoso, eu te peço também para que o Senhor possa abençoar, Senhor Jesus, todos os projetos, todas as obras que estão sendo realizadas da nossa Igreja Pentecostal Deus e Amor do Brasil e do mundo, Senhor. Que sejam abençoadíssimos, Senhor, cada pastor, cada dirigente, Senhor meu Deus, cada obreiro que tem dedicado a sua vida para o Evangelho do Senhor, para a obra do Senhor. Abençoa, Senhor, a cada um, em nome de Jesus. Pai querido, eu te peço para que o Senhor possa abençoar a nossa nação brasileira. Senhor meu Deus, eu te entrego nas tuas mãos este país tão imenso, Senhor. Pai querido, que o Senhor nos concedeu, tão grande, Senhor meu Deus. Sim, Pai querido, eu te peço, abençoa o Brasil do Iapoque ao Chuí, Senhor. Abençoa, Senhor Jesus. Sim, meu Pai. Pai Celestial, de norte a sul, de leste a oeste, Senhor Jesus. E todas as camadas do nosso Brasil. Sim, a sociedade, Senhor, a população. Pai querido, independente, Senhor Jesus, da posição social. Independente, Senhor, da cor, da raça, Senhor meu Deus, sejamos todos os brasileiros abençoados pelo Senhor, oh Pai. Meu Deus Todo-Poderoso, toda a população, entrego-te nas tuas mãos, Senhor. E toda obra do mal, toda obra maligna, toda obra do diabo, que quer jogar, Senhor meu Deus, esta nação no caos, na miséria, Senhor, seja repreendido. Todo demônio, toda legião que tem se levantado, sejam destruídos, banidos, Senhor, que nem vestígio desses demônios sejam, Senhor, até mesmo cogitados, Senhor Jesus, ou sentidos aqui no nosso Brasil, ó Pai. Sim, para que sejam, Senhor Jesus, extirpados do nosso Brasil, extirpados da nossa nação, ó Pai. Sim, Senhor, eu te peço agora. O sangue de Jesus tem poder para queimar, destruir, banir, Senhor Jesus, todas as obras do diabo, todas as obras maléficas e satânicas, Senhor, sejam queimados agora pelo poder do sangue do Senhor Jesus. Meu Deus, abençoa também, Senhor Jesus, as nações que neste momento estão em guerra. Tenha misericórdia, Senhor. Tenha piedade dessas nações que estão em guerra, Senhor Jesus, por uma causa ínfima, Senhor. Por uma causa, Senhor, que só é de interesse do próprio governante e não da população, Senhor Jesus. Eu te apresento, Senhor Jesus, Gaza. Eu te apresento, Senhor Jesus, Pai Celestial. Eu te apresento, Senhor, sim, a Ucrânia. Eu te apresento, ó Pai querido. Senhor Jesus, a região, Pai Celestial de Israel, toda a península, Senhor Jesus amado, Pai querido, abençoa também, Senhor Jesus, a faixa de Gaza, Senhor, o Líbano, também o Egito, também, Senhor, todos os países ao redor de Israel, Senhor Jesus, trata com cada um deles, Pai amado, porque a cada dia que passa, querem extirpar, querem, Senhor Jesus, destruir Israel, Senhor, lançando suas bombas, seus mísseis contra o teu povo escolhido, Senhor. Proteja Israel, Senhor Jesus, eu te peço, proteja, Pai. Sim, Senhor, eu te peço, Senhor, a faixa de Gaza, visita, Senhor, aquele lugar que atualmente está um caos, que atualmente, Senhor, está na destruição, que atualmente está, meu Pai, no sofrimento, devido, Senhor, à má administração daquele local. Senhor Jesus, tenha piedade, meu Deus Todo-Poderoso. Tenha piedade, Senhor, da humanidade, ó Pai, todos os países, Senhor, como o continente americano, como o continente europeu, como o continente asiático, Senhor, como o continente da Oceania, Senhor meu Deus, como o continente africano, ó Pai, eu te peço agora, para que o Senhor possa visitar
toda a população, Senhor Jesus. Cada um, Senhor, cada homem, cada mulher, meu Deus Todo-Poderoso, dos mais de 8 bilhões de pessoas do mundo. Pai, abençoa, salva, cura, liberta, Senhor Jesus. Meu Deus, eu quero ver, Senhor meu Deus, todos os povos te adorando, te louvando, reconhecendo que o Senhor, e só o Senhor é Deus, meu Pai. Sim, meu Deus, te adorando de uma forma extraordinária. Pai Celestial, 8 bilhões de pessoas te adorando. 8 bilhões de pessoas te louvando. Senhor, seria algo tão maravilhoso e tão extraordinário. O nosso mundo não seria o caos que está hoje. A guerra, o amor ao próximo, Senhor meu Deus, tomaria conta de todos os corações. Senhor Jesus, a guerra interna, a guerra externa, Senhor, não nos atingiria, devido que o teu amor, a tua paz, Senhor, e a tua alegria, meu Pai, tomaria conta, Senhor, de cada coração dos mais de 8 bilhões de pessoas, se assim te adorassem, se assim fizessem a tua vontade, Pai. Eu te entrego nas tuas mãos cada habitante do Brasil e de todas as nações, Pai, para que possam reconhecer que só o Senhor é Deus, meu Pai, Criador dos céus e da terra. Pai querido, eu te peço, venha ter misericórdia. Senhor Jesus, venha abençoar, meu Deus Todo-Poderoso. Pai querido, aqui, Senhor, no nosso Brasil, o crime tem tomado conta de vários locais, de várias regiões. A corrupção tem tomado conta, Senhor, de vários parlamentares, sim, de várias pessoas que estão nos órgãos do governo. Senhor, a corrupção tem tomado conta de vários juízes do nosso Brasil, Senhor. Tenha misericórdia, Pai. Tenha piedade. Venha extirpar este câncer, este mal, esta gangrena, Senhor, que tem tomado conta da vida de muitos, sim, de muitas pessoas que estão no governo, que estão, Senhor, no judiciário, que estão, meu Pai querido, meu Deus poderoso, meu Deus, no executivo, que estão, Senhor Jesus, no legislativo, Senhor, porque legislam ao seu bel prazer, ao seu favor, Senhor meu Deus, salários exorbitantes para os políticos e salário mínimo, Pai querido, sim, salário de miséria para o povo, meu Pai. Tenha misericórdia, Senhor, tenha compaixão, Senhor Jesus. Não há igualdade, Senhor meu Pai, não há igualdade entre o povo brasileiro e os seus governantes, meu Deus, não há, meu Pai. Porque para uns, saúde infinita, tratar-se onde quiser, Pai querido, que sai do lombo do povo brasileiro, ó Pai. Porém, o brasileiro não tem a saúde que precisa de tanta contribuição que faz com os impostos criados para sustentar muitas pessoas corruptas, Pai querido, sim, Senhor, muitas pessoas de nariz empinado, Senhor, muitas pessoas avarentas, meu Pai, sim, meu Deus Todo-Poderoso, eu te peço, Pai amado, o crime e a corrupção, por favor, Senhor, venha extirpar da nossa nação, Senhor. Venha, Senhor Jesus, abençoar o povo, em nome de Jesus eu te peço. Pai querido, abençoa, Senhor Jesus, neste momento também, porque muitas pessoas estão em situação de rua. Sim, Senhor, homens e mulheres, Pai amado, que tem se entregado, entregou a sua vida praticamente para a miséria, para o caos, Senhor Jesus, perdeu a moral, perdeu a família, perdeu a empresa, perdeu o salário, perdeu, Pai querido, a economia, perdeu o caráter, ó Pai, e agora está, Senhor meu Deus, nas sarjetas onde o diabo
tem colocado ele, tem lançado ela, Senhor, nas drogas, na bebida alcoólica, na prostituição. O sangue de Jesus tem poder para queimar essa legião maligna e diabólica que quer colocar o seu trono no centro do nosso Brasil e no coração de cada um.

0: Que oração gostosa, maravilhosa, a gente faz, a gente busca, a gente pede, a gente se humilha, a gente chora, a gente suplica, a gente clama. É, na esperança que tudo, tudo se transforme, na esperança em que tudo seja renovado, seja renovada na vida do irmão ouvinte, na vida de todos, como eu dizia na oração, os mais de 8 bilhões de pessoas, ou as mais de 8 bilhões de pessoas. Você já imaginou todo mundo adorando ao Senhor? Todo mundo cultuando ao Senhor? Que coral, que grupo lindo não seria, não é verdade? Que todas as nações estivessem na presença do Senhor. Então, o amor ao próximo é. O amor ao próximo reinaria. Não haveria guerra, nem destruição de lar, da família ou coisas parecidas. Mas pedimos ao Senhor para que o Senhor possa realizar em nome de Jesus, né? É o nosso pedido. Por isso, meu irmão, minha irmã, você não pode perder tempo de aceitar o Senhor Jesus. Para que a tua vida mude, sim, da água para o vinho, ou sair da morte para a vida. Porque assim deseja o Senhor para você, minha irmã, para você, meu irmão. Por isso ele veio, deixou o trono da glória. É verdade. É? Se tornou carne. E além disso, ainda sofreu. Sofreu por nós. Açoites, desprezo e assim morte de cruz. Para nos livrar, para nos ajudar, para nos salvar e nos dar o livramento eterno. Verdade. Por isso, aceite o Senhor Jesus agora. Diga comigo assim: Senhor Jesus, neste momento eu te aceito como meu único e suficiente Salvador. Senhor Jesus, perdoa-me todos os meus pecados. Escreva o meu nome no livro da vida. Meu Pai, sela com teu sangue, para que o inimigo nunca mais tenha poder ou influência sobre a minha vida. Me ajuda, me guarda, me livra, para que eu possa estar preparado para morar no céu com o Papai, sem todos os seus anjos e assim com todos aqueles que estarão e são salvos em Cristo Jesus, nosso Senhor. Amém. Deus te abençoe por esta decisão maravilhosa em nome do Senhor Jesus. Agora você é bem-vindo à nossa igreja Pentecostal Deus e Amor, exatamente porque você acaba de aceitar o Senhor Jesus, você acaba de reconciliar com o Senhor e a vitória é nossa em nome de Jesus. Tá bom? Alô, meu irmão, alô, minha irmã! Seja bem-vindo à Igreja Pentecostal Deus e Amor, mais que uma igreja, uma família, a família que vai morar no céu! Aleluia! É isso aí, Galvério! Rasguei essa viola que tá bonita demais da conta, sua! Eita, maravilha! Entre em contato com a gente. É você que aceitou o Senhor Jesus e você que reconciliou. É, o nosso e-mail é queroaceitarjesus@ipda.com.br. E o nosso WhatsApp é o 11 950 94 46 45. Entre em contato com a gente, você será orientado e as bênçãos de Deus serão infinitas na tua vida. E chegando para contar a bênção, porque toda vez que nós oramos, Deus opera maravilhas. E muitas pessoas também oram, buscam ao Senhor, e Deus opera na vida delas, na vida deles. E neste momento, a irmã Osmarina Estevão estará contando a bênção, pois ela buscou, pediu e recebeu das mãos do Senhor Jesus.
1: Deus é aquele que olha os pais de família em aflição.

0: Olha, as mães de família em aflição. Meu esposo ali perdeu o serviço dele. Ele tinha um serviço, né, que a gente estava estabilizado. Deus permitiu uma pessoa entrar e tomar tudo que ele tinha construído ali. Aí ele perdeu. E assim Deus começou um processo na vida dele. Eu ali nos pés do Senhor. Tem um irmão que chama Daniel, que ele é da cidade de Minas Gerais ali. E ele vinha aqui em Campinas fazer uma campanha aqui conosco. E aí eu peguei a carteira de trabalho do meu marido e falei para Deus: Deus, vou colocar a carteira do meu marido na mesa e o primeiro objeto que ele vai pegar é a carteira do meu marido de serviço. Deus, eu preciso dessa porta aberta para ele, porque não dá mais a maneira que nós estamos vivendo. E ali eu entrei 40 dias de jejum, fazendo a campanha aqui com o irmão Daniel. Aí, irmãos, a primeira carteira que ele pegou, objeto que estava na mesa, foi a minha carteira de serviço de trabalho do meu esposo. Ele levantou: de quem é essa carteira? Aí eu levantei a mão e falei: é minha. Aí ali Deus já me deu o sinal, né? Aí ele falou assim: olha, Deus está falando para você, essa porta aqui ele vai abrir e só vai sair de lá no tempo de Deus. Irmãos, ali Deus abriu essa porta nessa empresa para ele. Ele ficou lá. E aí, nessa empresa, o inimigo lutou muito com ele. Por duas vezes ele não suportou e pediu as contas. E foi embora. Nas duas vezes, Deus falou: a porta é eu que abri. Mandou eu chamar ele de volta. Ele voltou a primeira vez, ficou. Voltou a segunda vez, ficou. Na última vez, Deus usou o irmão Edmilson aqui da sede de Campinas e falou: tem uma irmã aqui que Deus está falando para você. O seu esposo só vai sair daquela empresa quando ele se aposentar, quando for o tempo de Deus. E ele tem um nome escrito lá para ele ser mandado embora. E Deus está mandando um anjo lá agora e tirando o nome dele de lá. Quando foi na segunda-feira, ele chegou para trabalhar. O dono da empresa perguntou para o diretor: me dá a relação dos nomes que vai ser mandado embora. Ele pôs o dedo no nome do meu esposo, porque Deus tinha revelado no domingo que o anjo estava indo lá tirar o nome dele de lá, para que ele não ia ser mais mandado embora. E ali ele chegou. Eu falei assim: esse nome aqui não, quero o nome do meu esposo. E depois o dedo falou assim: o dono da empresa falou assim: esse aqui não. Esse aqui você deixa, manda todos embora, menos esse. E aquilo ali, como Deus, a revelação de Deus foi passada aqui na igreja, cumpriu. Ele tirou o nome dele e não foi mandado embora. Ficou lá até o tempo de Deus. Então, o tempo de Deus lá chegou, aí ele foi embora. Aí Deus preparou para ele mesmo ter a empresa dele. Porque foi o tempo de Deus, acabou lá e Deus preparou para ele mesmo ter a empresa dele. Então, hoje em dia, trabalha por conta, né? Não precisa mais ser CLT. E assim, Deus tem cuidado de nós. Vale a pena a gente estar aqui na casa de Deus todos os dias agradecendo a Deus pela grande misericórdia dele.
1: Impressionante. O que que eu devo acrescentar a esse testemunho maravilhoso? O que que eu devo acrescentar? Um testemunho tão lindo. Porque Deus opera. Olha só. A nossa irmã, Osmarina, ela percebeu que o esposo seria dispensado do serviço, do trabalho, da empresa. E ela fez um propósito de 40 dias de oração e jejum em favor do esposo. Ô, mulher prendada, hein? É verdade. Será que você tem jejuado e tem pedido a Deus pelo teu esposo, minha irmã? É, você também, meu irmão? Será que você tem orado e jejuado também, pedindo a bênção de Deus para a tua esposa? Mas o nosso foco aqui é a bênção de Deus realizada, na vida do esposo. Por três vezes, até estava na lista. E nessa lista, a primeira pessoa que seria dispensada seria o esposo. Mas o dono da empresa olhou, falou: não, não, isso aqui não. Porque Deus já havia revelado, Deus já havia falado, Deus já havia operado. Deixa este aqui de lado, porque este não será dispensado. Que bom, que maravilha, né? Deus te abençoe você, meu irmão, minha irmã. Venha para a Igreja Pentecostal Deus e Amor, que assim como a nossa irmã Osmarina, o esposo dela foram abençoados maravilhosamente. Mas a irmã Osmarina, perdão, fez um propósito com Deus Faça você também. Venha hoje para a Igreja Pentecostal Deus e Amor. Avenida do Estado 4568. Aqui na Liberdade. Entrada principal é pela Avenida Prefeito Passos, número 10. E você é o próximo a contar a bênção, a testemunhar, a testificar de que Deus operou milagres extraordinários na tua vida. Mas tem que vir. Ah, não pode vir aqui? Vá para uma igreja pentecostal, Deus e Amor, mais próxima da tua casa. E aí, então, a bênção será dobrada na tua vida. Tá bom? Deus te abençoe. Convidados, todos vocês estão para a bênção de Deus seja derramada sobre a tua vida. Muito bom! Então, vem adorar! Ivan Luiz, chega cantando!

0: também adorar o Senhor Jesus. 6:40 na capital paulista. Irmã Cláudia Fernandes, a paz do Senhor Jesus para vocês aí. É no Rio de Janeiro, em Niterói. A Deus abençoe vocês tudinho aí, tá bom? É verdade. Deus abençoe também. Deus te bendiga, irmã Cristina Ruiz, em Argentina. Que Deus les bendiga a todos ustedes. En la paz de nuestro Señor y Salvador Jesucristo. 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
1: Bom dia e a paz do Senhor a todos
0: os
1: nossos ouvintes no nosso programa Sertão Evangélico.
0: Amém.
1: Irmão Dilon aqui de São Lourenço da Serra.
0: Tá certo.
1: Ei, programa maravilhoso.
0: Que
1: todos
0: bom,
1: os dias
0: meu querido.
1: Eu estou aqui na audiência.
0: Tá certo, muito obrigado.
1: Do serviço e ouvindo essa programação maravilhosa.
0: É bom demais da conta, não é verdade? É isso mesmo. Vai trabalhar abençoado hoje. Que é isso?
2: Bom dia, Deus continue abençoando, que nos fala pastor Nilton aqui de Jequié, Bahia. Manda um alô aí pra todo mundo aí que está na escuta desse programa
0: alô,
2: abençoado.
0: Jequié, Bahia!
2: Alcançado vidas, alcançado almas.
0: Na Bahia não tem lezeira não,
2: glorificado.
0: Olha, né? Na Bahia não tem lezeira não, de jeito maneiro. Ó, gente.
3: Bom dia, pastor César Medina.
0: Bom dia, gente.
3: Paz do Senhor.
0: Amém.
3: Ei, pastor César Medina, aqui em Séries está quente.
0: Tá quente aí?
3: Glória a Deus. Rapaz, pastor, mas aqui tá quente, tá
0: nós
3: quente.
0: Nós vamos enviar
3: chuva,
0: um pouco de frio
3: Deus
0: daqui para lá.
3: Coisas, né? Deus sabe o momento certo.
0: Tá certo,
3: aqui,
0: verdade.
3: Na minha cidade, não tem chovido, não choveu ainda.
0: Ainda
3: mas eu
0: não?
3: Sei que a hora dela vai chegar, se Deus quiser, né?
0: Vai
3: em nome
0: sim.
3: De Jesus.
0: Vai chegar.
3: E eu quero, coloca o papagaio boiadeiro pra mim, pastor César Medina.
0: Tá bom.
3: E nós aqui em Séries estamos ligadinhos nessa bênção. Eu sou ouvinte assisa, pastor César Medina. Não perco.
0: Muito
3: como
0: obrigado, muito
3: eu
0: obrigado.
3: Eu amo esse programa demais, de coração mesmo.
0: Tá
3: Deus te abençoe a semana de vocês, fica com Deus.
0: Amém.
3: Que Deus continue nos abençoando, nos guardando, né?
0: Ah,
3: bom dia, paz do Senhor.
0: Bom dia, paz do Senhor. Olha só, que Deus abençoe vocês, tá bom? É, nós temos a irmã Persília Rosa no YouTube, é, Alice Aparecida, é verdade, temos, olha, Edi. Lá de Catanduva, o Ed de Catanduva, Claudete Ponte, é, Karina Santos, Rodrigo Pereira, Deus abençoe. É verdade, Marcília Dias de Aguiar, a paz do Senhor Jesus para vocês aí, é, que estão pelo YouTube. E por falar em YouTube, é, 7:00 da manhã, nós temos o horário político obrigatório, já quero deixar um recado aqui, é... Já migra agora, você que tá pela Rádio de Deus e Amor, já passa pro YouTube, é verdade, é, passa pro YouTube para que você possa sintonizar. Ah, pastor, mas eu vou ouvir pelo aplicativo da rádio. Não, você vai ouvir o horário político, olha, você vai ouvir o horário político, eu não sei não, viu, eu não sou fã de horário político, eu sou, falo verdade para vocês, viu, é verdade, então você vai passar pro YouTube... E vai sintonizar Sertão Evangélico ao vivo. Sertão Evangélico ao vivo agora já. E aí você vai ver é, a gente, né? Você vai ver como é que eu tô bonitinho hoje. Eita, maravilha, senhor. Eita, velho, convencido, né? A irmã adora Orozimbo também, né? É. Manda sua mensagem, manda. Manda sua mensagem para o nosso WhatsApp, o 11 98 292 3392. Mensagem de áudio, de vídeo. Vamos, é, você pode mandar sua mensagem é, de texto e também fotos, né? Para compartilhar com a gente o que você está fazendo no dia de hoje. Hoje é terça-feira dos vencedores, é verdade. Ontem foi segunda-feira abençoada, porque para os filhos de Deus não tem segunda-feira de leseira e nem de dor de cabeça, não. De jeito maneiro. Então hoje é terça-feira dos vencedores, porque estamos na presença de Deus. Olha só, o irmão João de Goiânia, lá no Goiás. Olha a bicharada solta no meio do campo. Bora cuidar da bicharada. Deus abençoe a todos do programa. programa. Deus abençoe, irmão João. Assim mesmo, manda aí a foto, manda o vídeo. É. E vamos ver esse vídeo maravilhoso. Que é isso, menino? É, tem uma árvore bonita aqui só vendo, né? É. Eu já tô pensando aqui em amarrar uma rede embaixo dessa árvore aí e ficar de boa pra cuidar da bicharada, não é verdade? É verdade, senhor! Olha, irmã Cláudia Fernandes, Deus abençoe, muito obrigado pela audiência. É, Ângela Rodrigues, verdade, Deus abençoe vocês. É, Claudete Ponte também. É, Deus abençoe a todos que estão na sintonia. Daiane Gonçalves, Marli Nascimento, Isaías Ferreira. Eita maravilha, senhor. A todos que estão na sintonia com a gente. Irmãozana, Deus abençoe, irmãozana. Uma Márcia de Maracanã, Maracani. Maracani, na Bahia. É, lá na Bahia não tem leseira não, filho. Já, ó, uma baixa já tá em pé, levantou cedo. Bom dia, Pai do Senhor, Pastor César. Amém. Joga água no meu esposo, Miro. Ei, irmão Miro. Ó, Galdério, afoga o irmão Miro na água aí, meu filho. Não levantou ainda, tá de leseira, rapaz. Ei, irmã Márcia, acabei de dizer que na Bahia não tem leseira, irmão Miro tá deitado ainda, é verdade? Ó, esposo Miro que está, ó, opa. É, não, ele já foi pra balsa do Pilãozinho, né? É verdade, rapaz, lá no Rio Pardo. Ivani de Minas Gerais, mineira abençoada, paz do Senhor. Amo as orações, as palavras de Deus. Por isso, não desligo meu rádio. Deus abençoe o dia de todos. Amém, irmã Ivani, irmã Neuza. Paz do Senhor, a paz do Senhor, eu e meu esposo Francisco não perdemos um programa Sertão Evangélico. Joga água em nós para ajudar a levantar e fazer o café. Rapaz, estão debaixo da coberta ainda. Aquele que derruba macaco do galho, ele tem que fazer esse café aí mesmo, não é verdade? É só esse aí que resolve o problema do peão e da pioa. Opa, rapaz, quem chegou? Chegou alguém aí, deu uma buzinada aí, rapaz. Oh, puxa, que maravilha. É, mas vamos que vamos.
4: Bom dia na paz do Senhor Jesus, irmão Marcos.
0: Diga.
4: Alagoano.
0: Alagoano?
4: Caeteiro.
0: É.
4: Residindo em Mato Grosso do Sul,
0: opa.
4: Campo Grande. Nesse momento estou próximo aqui, Barreto. Vamos aqui em busca ali de...
0: De quê?
4: Juiz de Fora, Minas Gerais.
0: Ah, é?
4: Estamos ouvindo a programação, viu? Bateu pra pagar a boiadeira aí.
0: Tá certo.
4: Eu gosto muito de escutar o programa aí, viu?
0: Tá bom.
4: Fico triste quando eu não escuto. Um dia que eu não escuto, eu fico triste.
0: É.
4: Eu gostaria que tivesse sozinho. Segunda a segunda, domingo a domingo.
0: Tem que ouvir mesmo, meu querido. Tem que ouvir pra Deus te abençoar cada dia mais, verdade. Não desliga esse rádio na boleia do teu caminhão aí. É, então você passou pela Cidade Morena, Campo Grande, Mato Grosso do Sul, a capital do estado sul-mato-grossense, que foi desmembrado do Mato Grosso em 1977. Eita!
5: Mãos, oh, Pai do Senhor, bom dia.
0: Bom dia, Pai do Senhor.
5: Estou na escuta do programa.
0: Hã?
5: Esse programa é uma bênção na minha casa.
0: Que maravilha!
5: Deus tem feito coisas.
0: Eu fico contente por isso, sabia?
5: E eu também estou esperando resolver um problema. E vai. Assim que eu resolver, que eu creio que já deu tudo certo.
0: Já deu, sim, senhora.
5: Eu vou contar aqui para engrandecer o nome de Jesus. Meu nome é Marta, eu moro em Conceição do Coité, Bahia.
0: Ei, irmã Marta, você é mulher de fé, meu filho. Pode contar que a bênção de Deus é certa na sua vida, tá bom? Vamos que vamos? Oh, meu Deus do céu, sabe que eu recebi uma dica agora, é para que nós possamos partir. Partir para onde, Pastor César Medina? Partir para onde? Partir para a palavra de Deus. É. E hoje nós temos uma palavra maravilhosa no livro de Isaías, no capítulo 53. De nós que somos evangélicos, cristãos, crentes, esta palavra é conhecida. Mas você que não conhece a palavra de Deus, neste momento eu citarei dois versículos. Vou ler a você para que você possa ter uma noção e entender um pouco. Depois eu te convido para você vir para a Igreja Deus e Amor e então aprender mais e mais da palavra de Deus. Deus abençoe você em nome do Senhor Jesus. Eu tiro meu chapéu para a palavra de Deus. Tem jeito? Não. É verdade. Aqui no livro de Isaías, do capítulo 53, versículo 4, diz assim: verdadeiramente, Ele tomou sobre si as nossas enfermidades, e as nossas dores levou sobre si. E nós o reputamos por aflito, ferido de Deus e oprimido. Versículo 5. Mas ele foi ferido pelas nossas transgressões, e moídos pelas nossas iniquidades. O castigo que nos traz a paz estava sobre ele, e pelas suas pisaduras fomos sarados. Incrível, o versículo 4 traz: e nós o reputamos por aflito, ferido de Deus e oprimido. Foi o que aconteceu com nosso Senhor e Salvador Jesus Cristo, no momento em que ele foi preso, açoitado, desprezado, na sua face cuspiram com desprezo total. Mas o sofrimento que ele passou, sofrimento de cruz, morte de cruz, foi para quê? O versículo 5: e pelas suas pisaduras fomos sarados. O castigo que nos traz a paz estava sobre ele. E é isso que o Senhor fez por você, por mim e por nós. Sofreu, deixou o trono da glória. Deixou, imagina só, um Deus se despir do seu poder, se despir de tudo aquilo que lhe trazia santidade, poderio, e se fez carne, veio e sofreu por nós. Isso é incrível, isso é um amor imensurável que o nosso Pai Celestial, Deus Todo-Poderoso, demonstrou através do sofrimento do seu Filho, para que nós pudéssemos alcançar essa paz. É verdade. Por isso, meu irmão, nós te convidamos para você aceitar o Senhor Jesus. É por você. O sofrimento que você está passando hoje, sabe por quê? É porque você não entregou sua vida ainda ao Senhor Jesus. Porque a partir do momento que você aceita o Senhor Jesus, você entrega a sua vida, o teu sofrimento passa a ser ínfimo. Porque o Senhor já sofreu tudo por nós. O Senhor Jesus, ele acata, ele traz, ele toma para si as nossas dores, as nossas lutas. O Senhor Jesus fez um sacrifício extraordinário para que nós pudéssemos obter a paz, obter a salvação, obter o livramento eterno. Portanto, aceite o Senhor Jesus, entregue a sua vida, venha para a Igreja Pentecostal Deus e Amor, e assim o Senhor te abençoará muito mais. Venha aprender mais e mais da palavra de Deus. O Senhor Jesus te ama. Morte de cruz ele sofreu, mas é por amor a você, a mim, a nós. Valorize e veja o que Deus vai fazer na sua vida. Deus te abençoe. Palavra de Deus nesta manhã maravilhosa. Aleluia. Olha só, daqui a pouco nós já vamos para o horário político obrigatório, né? O horário político obrigatório entra na Rádio Deus e Amor a partir das 7 horas da manhã. Mas agora nós já vamos passar para a identificação.
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1: Na minha aflição clamei ao Senhor. Gritei por socorro ao meu Deus. Do seu templo ele ouviu a minha voz. Meu grito chegou à sua presença, aos seus ouvidos. Salmos capítulo 18, versículo 6.
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3: Tudo bem, amados ouvintes, neste momento nós iremos falar com Deus em oração, aonde quer que você esteja ouvindo, acompanhando o programa A Voz da Libertação. Nós iremos falar com Deus, para que Deus ele venha te abençoar, para que Deus venha te dar vitória, para que Deus venha abençoar as concentrações da nossa igreja Deus e Amor, para que Deus possa estender

0: palavra de Deus.
1: Se o meu povo, que se chama pelo meu nome, se humilhar e orar, buscar a minha face e se afastar dos seus maus caminhos, dos céus o ouvirei, perdoarei o seu pecado e curarei a sua terra. 2 Crônicas 7,14.
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2: Senhor nosso Deus e eterno Pai, em nome de Jesus Cristo, teu Filho amado, neste momento me coloco diante da tua presença em oração, mas eu peço ao Senhor que venha perdoar os meus pecados, as minhas falhas, as minhas iniquidades, as minhas transgressões. Ó Deus, para que as nossas orações, ela possa chegar na tua presença através da intercessão divina do Espírito Santo. Porque a tua palavra, ela vai nos dizer que nós não sabemos orar, não sabemos a maneira, a forma como convém pedir. Mas o Espírito Santo é ele que intercede por nós com gemidos inexprimíveis. E neste momento glorioso, maravilhoso de oração, nos colocamos diante da tua face, da presença do Pai, do Filho e do Espírito Santo, na certeza que o Senhor de toda a glória está atento às nossas orações. Porque o Senhor disse na tua palavra: clama a mim, responder-te-ei, anunciar-te-ei coisas grandes e firmes que não sabe. Ó Deus de todo o poder, de toda a glória, agradecemos ao Senhor pelo programa A Voz da Libertação, que tem alcançado vidas, pessoas, que tem, ó Deus, libertado vidas, pessoas oprimidas por obras de Satanás. Ó Deus, te agradecemos pelo programa A Voz da Libertação, pela Rádio Capital, pelo YouTube e também pelo aplicativo. Quantas pessoas, ó Pai, têm rogado as nossas orações pelo YouTube, pelo aplicativo e pela rádio. Ó Deus, e neste momento nós te apresentamos a vida de cada pessoa, a situação, problema de cada vida, de cada pessoa. Porque tu és um Deus onisciente, tu és um Deus onipotente, tu és um Deus onipresente. E neste momento nós cremos, Senhor da glória, que o Senhor está alcançando vidas, alcançando pessoas de perto, de longe. Aqueles que estão na escuta deste programa, A Voz da Libertação, ao qual o Senhor revelou ao teu servo, o nosso saudoso missionário Davi Miranda. Santíssimo Deus e Pai, eu te apresento aqueles que estão enfermos, aqueles que estão doentes, aqueles que estão desenganados pela medicina, aqueles, ó Deus, que estão nos aparelhos do oxigênio, aqueles, ó Deus e Pai, que estão aí, Senhor, sofrendo em cima de um leito, em cima de uma cama, e agora necessita da cura, necessita de um milagre. E milagre somente o Senhor pode fazer. Milagre é somente o Senhor é quem pode realizar. Ó Santíssimo Deus e Pai, e pedimos ao Senhor que venha operar o milagre na vida desta pessoa. E operando o Senhor, ninguém vai impedir. Deus, te apresento esta vida que está numa UTI, que está num CTI, esta vida que está, ó Deus, enferma, com câncer, esta vida que está doente, esta pessoa que foi desenganada pelos recursos da medicina, não tem jeito, não tem cura, mas o Senhor é o Deus que garante a cura, é o Deus que garante o milagre. Santíssimo Deus e Pai, abençoe aqueles que estão agora

escutando este programa, A Voz da Libertação, está pedindo uma libertação para um membro, para um filho, para uma filha, para uma mãe, para um pai, para um parente da sua casa, da sua família, esta vida que está oprimida, sendo escravizado. Ó Deus, por obras malignas, mas em nome de Jesus Cristo, nós cremos, Senhor Deus, na libertação. Nós cremos, ó Deus, no poder da oração. Nós cremos, ó Deus, no poder da Tua palavra, que afirma e nos relata dizendo: aquele que pede, recebe. Aquele que busca, ele encontra. E aquele que bate, a porta se abre. Senhor Deus, esta mãe que tem chorado, tem derramado as suas lágrimas em prol dos seus filhos, este pai de família que tem orado, tem buscado a Tua presença para que o Senhor venha libertar, ó Deus, seus filhos. Senhor Deus e Pai, no nome de Jesus Cristo, atende a oração deste irmão, atende a oração desta irmã. Vai ao encontro desta vida, alcance esta pessoa e confirma a vitória, para que o nome do Senhor venha a ser glorificado. Senhor Deus e Pai, eu quero te apresentar aqueles, ó Deus, que estão em busca de uma libertação, de um vício. Deus, liberta pelo seu grande poder. A tua palavra, ela vai nos dizer: conhecereis a verdade e ela vos libertará. Deus, visita os presidiários, os detentos que estão acompanhando o programa Voz da Libertação e agora estão orando também, juntamente comigo, esta oração. Deus, trabalhe em cada coração, trabalhe neste processo. Deus, vai dando vitória pelo poder do sangue de Cristo que foi derramado lá na cruz do Calvário por nossas vidas. Senhor Deus e Pai, eu oro em favor daqueles que estão agora trabalhando, aqueles que estão agora, ó Deus, em seus trabalhos, e tirar uma pausa para falar com o Senhor em oração. Deus, que a tua graça, Deus, que o teu poder e a misericórdia do Senhor possa alcançar esta vida. Eu oro em favor daqueles que estão desempregados, aqueles, ó Deus, que espalharam seus currículos numa firma, no comércio, numa indústria. Ó Deus, abre a porta para esta pessoa, para este pai de família que precisa, que necessita levar mantimento para dentro da tua casa, para o sustento da tua família. Senhor, abre a porta de um emprego, de um trabalho, um bom ganho. Em nome de Jesus Cristo, repreende a barreira, repreende as muralhas, repreende, meu Deus e meu Pai, todo empecilho, todo impedimento, e abre as portas para esta vida que necessita trabalhar. Ó Santíssimo Deus, põe as tuas mãos, prospera o salário, prospera a aposentadoria, a saúde. Ora em favor dos ouvintes do programa A Voz da Libertação. Ora em favor daqueles que têm ajudado a tua obra, a tua casa, através das contas bancárias da Igreja Deus e Amor. Ó Deus, aqueles que têm ofertado via Pix, aqueles que têm feito um voto na tua casa e têm ajudado a tua obra. Senhor, prospera, repreende o devorador, repreende a maldição, a miséria, e prospera a vida desta pessoa, deste ofertante, deste dizimista fiel da tua casa, que tem, ó Deus, ajudado a tua obra, que tem ajudado a tua casa, que tem contribuído com a Fundação Reviver.
esta obra assistencial que é mantida pela Igreja Deus e Amor. Pai, põe as tuas mãos e abençoe a todos de uma forma sobrenatural. Senhor Deus, eu te apresento as campanhas, as concentrações da Igreja Deus e Amor aqui na sede de Juiz de Fora, nas sedes estaduais, nas sedes setoriais, ó Deus, nas sedes, ó Pai querido, em todo o Brasil e em todo o mundo, as congregações, Senhor Deus e Pai, abençoa os obreiros, as obreiras, cada membro da igreja, os frequentantes da tua igreja, da tua obra. Abençoe os pastores que têm pregado a tua palavra, têm zelado pelo evangelho de nosso Senhor e Salvador Jesus Cristo. Meu Deus, abençoe a vida do pastor Wesley, a tua família, a vida do pastor Silvinei. Ó Deus, abençoe a família do teu filho, abençoe a vida do pastor Célio Carvalho, toda a família, abençoe, ó Deus, o presbitério, os diaconatos, os obreiros da tua casa, a juventude, a mocidade, os adolescentes, as criancinhas também. Ó Santíssimo Deus, abençoe os católicos, os irmãos de outro ministério, que tenha estado presente nos cultos, nas campanhas da nossa igreja Deus e Amor. Ó Deus, abençoe a diretoria, abençoe cada diretor da igreja Deus e Amor, a diretoria deliberativa, a diretoria executiva, abençoe a vida da nossa irmã Eleni Miranda, sua família. Ó Santíssimo Deus, estende as tuas mãos poderosa e abençoe também a nossa irmã, a cantora Débora Miranda. Ó Deus, abençoe o pastor Lorival de Almeida, a família dos teus servos. Senhor Deus e Pai, guarda, livra de todo mal. Santíssimo Deus e Pai, abençoe as campanhas de segundas aos domingos aqui na sede estadual de Juiz de Fora. Ó Deus, pela manhã, à tarde, à noite, usa os pastores, usa os diáconos, presbíteros, usa, meu Deus, os pregadores e as irmãs que pregam a tua palavra, usa em tuas mãos. Santíssimo Deus e Pai, que haja cura, que haja milagre, transformação de vida, libertações, salvação de alma na igreja Deus e Amor, para que o teu nome seja glorificado. Deus abençoe cada dirigente das congregações, as congregações que estão espalhadas aqui na cidade, de Juiz de Fora, na zona sul, leste, oeste, cada congregação visita, Senhor, derramando a sua bênção, derramando a vitória, usando os teus servos de uma forma, de uma maneira tremenda e sobrenatural. Deus, vem abençoar também, Senhor da Glória, os apresentadores do programa A Voz da Libertação, pela Rádio Capital. Usa, meu Deus, teus servos que têm anunciado a tua palavra, têm anunciado o Evangelho de Jesus Cristo. Abençoe a vida de cada funcionário desta emissora, cada colaborador desta emissora, abençoe poderosamente, em nome do Senhor Jesus. Deus, guarda a minha família, a minha casa, guarda toda a minha família, toda a minha parentela, debaixo das tuas mãos. Senhor Deus e Pai, abençoe aqueles que agora estão, a Deus, acompanhando a programação no campo, no sítio, na chácara, nas fazendas, aqueles que trabalham, ó Deus, de taxista no aplicativo, aqueles que trabalham, ó Deus, de motorista, de ônibus, caminhoneiros que estão na estrada, meu Deus, vem abençoar, aqueles que trabalham na padaria, no açougue, na farmácia, ó Deus, no comércio, no armazém,
aqueles que trabalham, ó Deus, nos hospitais, seja diretores, seja aqueles que trabalham na área da faxina, médico, enfermeiro, auxiliares. Senhor, abençoe a todos. Te apresento também, ó Deus, este colégio, seja particular, seja público, guarda os professores, as professoras, a direção, Senhor, deste colégio. Deus, guarda as crianças, protege os alunos, Senhor, dai o grande livramento pelo poder do teu sangue. Senhor Deus e Pai, em nome de Cristo, nós expulsamos agora toda a dor, toda a enfermidade, toda a inflamação, toda a enfermidade do câncer, a doença do câncer, nós repreendemos agora, sai em nome de Jesus Cristo. Deus, eu declaro esta vida curada, em nome do Senhor Jesus, para que o teu nome seja glorificado. Muito obrigado, Senhor Deus e Pai, por este momento de oração. Graças te dou por tudo, em nome do Pai, do Filho e do Espírito Santo de Deus. Amém e graças a Deus. 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

0: vamos falar com Deus em oração.
1: Muitos estão a mendigar.
0: Maravilhoso Deus, poderoso e eterno Pai, te damos graça nesta hora, Senhor, pela oportunidade de estarmos aqui de volta, meu Pai, nesta emissora, aqui em Juiz de Fora, Rádio Capital AM, 1080 kHz. Sim, meu Pai, o nosso trabalho. E damos graça ao Senhor pela oportunidade de estarmos com vida. Damos graça ao Senhor também pela oportunidade que o Senhor tem dado a nós, a nossa querida e digníssima família. Meu Deus e meu Pai, obrigado, Senhor Jesus, por cada ouvinte, por cada internauta, por cada irmão do outro lado em sintonia com a nossa programação. Te damos graça ao Senhor, meu Pai, pela esta obra aqui em Juiz de Fora, Brasil, e todo mundo, a nossa igreja, Deus e amor. Estamos agradecidos a Ti, meu Pai, pela diretoria deliberativa, executiva da Igreja Deus e Amor, a nossa presidente mundial, Mãe Ereni Miranda. Damos graça ao Senhor também aqui em Juiz de Fora, pela vida, meu Pai, do anjo da igreja, pastor Wesley de Souza, a tua esposa, irmã Flávia, também seus quatro filhinhos. Meu Deus e meu Pai, damos graça ao Senhor pela vida também do pastor Célio Carvalho, a irmã Rosilene, também seus quatro filhinhos. Damos graça ao Senhor, meu Deus, pela vida do pastor José Ferreira Filho, a irmã Helenice, seus filhos e netos. Eu dou graça ao Senhor também pelo meu lar, pela minha querida e digníssima esposa, Maria dos Anjos, os nossos três filhinhos também, Papai do Céu. Agradecido estamos agora em orar em favor, meu Pai, aos irmãos internautas, aos irmãos ouvintes da programação A Voz da Libertação. Esta pessoa que do outro lado agora clama conosco, ora conosco, Senhor, e pela tua fé, ela apresenta a ti agora o copo com água, ela apresenta a ti agora a fotografia de um ente querido, apresenta a ti agora a peça de roupa de um ente querido. Ela crê no livramento, ela crê no Deus do impossível, ela crê no Deus que opera o invisível. Pai querido e poderoso, damos graça a ti agora também, ó Pai, pelos irmãos internautas e ouvintes em sintonia com a programação, seja via rádio ou via internet, o aplicativo no celular, pelo canal IPDA Juiz de Fora. Damos graça ao Senhor, meu Deus, esses milhares e milhares de inscritos já no canal, os que vão chegar ainda. Damos graça a Ti, ó Pai, pelas pessoas que nos ouvem e oram conosco agora, lá no sítio, na fazenda, na chácara, em outras cidades também, outros estados, países e continentes, além dos oceanos. Ah, meu Deus e meu Pai, damos graça a Ti agora, Senhor, pelo grande livramento que o Senhor tem dado ainda agora esta pessoa que trafega nesta rodovia, nesta BR, meu Pai, esta pessoa também que está neste veículo, este automóvel, este ônibus ou caminhão, este bitrem, não importa, meu Pai, o Senhor é Deus de livramento. Está livrando agora no tráfico aéreo, está livrando agora no tráfico marítimo, está livrando agora no tráfico terrestre. Pai querido e poderoso, damos graça ao Senhor agora também, apresentando a Ti esta pessoa que se encontra, meu Pai, hospitalizada numa UTI de um hospital, como também numa CTI de um hospital, esta pessoa no leito de hospital. Visita-lhe agora, meu Pai, da alta, dá o livramento da saúde. Olha agora, meu Pai, esta junta médica na operação de risco, esses paramédicos, esses enfermeiros. Livra, meu Pai, agora esta pessoa na mesa de operação. Quero apresentar a Ti também esta pessoa que se encontra encarcerada, meu Pai, ainda como ontem, Senhor, chegou à Tua casa. O irmão Leandro, meu Pai, que acabou de sair do sistema prisional, recebeu alvará de soltura e já está servindo ao Senhor, já está agradecido ao Senhor, e como prova da gratidão, ele teve a tua casa ainda ontem, ao decorrer, iniciada a noite, para agradecer o Senhor, e orou conosco ali, meu Pai, agradecido pela vitória que recebeu o alvará de soltura. Apresento a ti ainda agora estas vidas do outro lado, meu Pai, encarcerada, seja a ala feminina ou masculina, mas que tem aquele lugar defraudar ali, meu Pai, porque defraudaram a lei humana, estão ali pagando o Senhor, porque defraudaram a lei humana, mas mesmo assim eles reconheceram o seu erro também, deram votos ao Senhor, aceitaram o Senhor como único, suficiente Salvador de tuas almas, e ainda agora, meu Pai, estão já servindo a Ti na grandeza e beleza da tua santidade. Vem guardar, meu Deus e meu Pai, também aqui é nossa emissora, os irmãos também aqui comigo que trabalham, o teu servo, meu Pai, presbítero Eliel, a sua família, irmão Daniel Coutinho, a sua família, irmão Leonardo Mendonça, a sua família, irmão Israel Leôncio, a sua família, guarda, Senhor, irmão Sebastião Rodrigues, a sua família, a minha família também, nos guarda, nos livra, meu Pai, de todo mal, ó Deus querido, e para campo assim, os teus anjos, Senhor, ao redor de cada um de nós, e nos conceda o livramento aqui na emissora e aos ouvintes de casa também, e aqui em Juiz de Fora, Brasil, e todo mundo na obra do Senhor. Fica conosco, meu Pai, e confirma ainda agora o milagre, a bênção e a vitória. É que eu te peço e agradeço no nome do Senhor e Salvador Jesus Cristo. Fica conosco e permaneça conosco, no nome do Senhor Jesus. E graças a Deus, já voltamos.
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3: Tudo bem, este é o seu querido e abençoado programa Voz da Libertação, órgão oficial informativo da nossa Igreja Pentecostal Deus e Amor, sede mundial em São Paulo, Avenida do Estado, 4568, Baixada do Grisélio, São Paulo, capital. Direção geral a cargo da nossa irmã em Cristo, Ereni Miranda. Tudo bem, na cidade de Juiz de Fora, temos aqui a nossa igreja Deus e Amor, na rua San Clédio Carvalho, número 75, na direção do pastor Wesley Souza. Eu sou seu irmão em Cristo, Eliel Rodrigues, vamos aí prosseguindo com o programa Voz da Libertação. Pela Rádio Capital, pelo aplicativo e pelo YouTube, Deus abençoe a sua vida, em nome de Jesus.
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3: Eu quero lembrar os ouvintes do programa Voz da Libertação, olha, o nosso culto do meio-dia, 1 da tarde, é excepcionalmente às quartas-feiras e também à sexta-feira, do meio-dia, 1 da tarde, aqui na nossa igreja Pentecostal Deus e Amor. Então, olha, na quarta-feira, meio-dia, 1 da tarde. E também na sexta-feira, meio-dia, 1 da tarde, cultos abençoados na nossa igreja Deus e Amor.

0: Tudo bem, amados ouvintes do programa Voz da Libertação, pela Rádio Capital, pelo YouTube, pelo aplicativo. Atenção para os anúncios concernente à obra de Deus, o nosso Pai. É aqui na nossa igreja pentecostal Deus de Amor, que está localizada na rua Sancler de Carvalho, número 75. Temos cultos aqui de domingo a sábado, de domingo a sábado, nós temos aqui cultos abençoados para a glória de Deus. Vamos aí começando a falar de domingo, 9 da manhã, nós temos cultos abençoados para a glória de Deus, aqui na nossa igreja, Deus e Amor. Antes, porém, no horário de 8 às 9 da manhã, é a nossa escola bíblica dominical, aqui no Templo da Glória de Deus. Então, olha, domingo de 8 às 9 da manhã, é a escola bíblica dominical, na nossa igreja pentecostal, Deus e Amor. Vem aprender da palavra de Deus. E aí, no domingo, no horário de 9 da manhã até as 11 da manhã, nós temos aqui cultos especiais, palavra, louvores, revelação do Espírito Santo. Domingo, 9 da manhã, cultos abençoados para a glória do nosso Deus, participação, grupos de louvores, marcando presença domingo no horário de 9 da manhã. Então venha receber a sua vitória.
1: Feche os seus olhos, você que não pode se ajoelhar, mas você vai fechar os seus olhos. Esta oração de adoração ao Senhor. O Senhor está presente aqui, aleluias. Feche os teus olhos. Mova-te, Espírito Santo. Mova-te, Espírito Santo. Mova-te, Espírito Santo.

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1: Muito bem, são 8 horas e 5 minutos de Chile, meu povo. Bom dia, bom dia, bom dia. E que Deus abençoe a sua vida, a sua casa, a sua família e o seu lar. Obrigado pela sua audiência, obrigado pelo seu carinho, pela sua sintonia e também pela sua estimada companhia. Já sabe, 119-8292-3392 é o nosso WhatsApp. Mande a sua mensagem para cá. Estamos em rede nacional e internacional e queremos dividir este tempo de comunhão e de fé com todos vocês. Vamos aproveitar esta manhã e preparar o nosso coração, porque tem milagre de Deus, tem bênção de Jeová, tem resposta do Todo-Poderoso sobre a nossa vida. E eu sei que você quer viver um tempo de fé. Eu sei que você quer viver um tempo de alegria, um tempo de comunhão, um tempo de bênção também. Então, prepare-se, disponha-se e venha viver, porque com Jesus é muito, mas muito melhor mesmo. Vamos! 8 horas e 6 minutos. O tempo aqui em São Paulo tá bom, mas vamos ver aí nos outros estados como é que tá o tempo. Então, vamos para o tempo. Até já.
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1: Muito bem, muito bem. Para São Paulo hoje, a previsão, não é? Tem uma melhoradinha. E nós estamos com a máxima de 19 e mínima de 13. Tem uma melhoradinha. Ontem estava 17, né? Hoje está 19. É, mas teremos ligeiras pancadas de chuva durante o dia. Mas um pouco mais ameno em relação ao que foi o dia anterior. Já para o Rio de Janeiro, teremos chuva o dia todo, tá? Máxima de 23 e mínima de 18. Está previsto chuva também para Curitiba, no Paraná. Máxima de 18, mínima de 9. Vamos para tempo e temperatura. E temos céu limpo. Rio Branco no Acre com 33 de máxima. Palmas em Tocantins, 35 também. Céu limpo. Parcialmente chuvoso para Recife com 30 e Maceió com 29. Teremos chuva um pouco mais intensa também em Goiânia e em Goiás. Parcialmente chuvoso, mas os períodos de chuva estarão muito intensos com rajadas e trovoadas. Teremos Vitória, Espírito Santo com 29 também e parcialmente chuvoso. Belo Horizonte, 27, chuvas fortes e intensas ou parcialmente chuvoso. E 31, Brasília, Distrito Federal, também parcialmente chuvoso, mas com muita intensidade. Já para Porto Alegre, 19, e Florianópolis, com 18, teremos o céu parcialmente nublado no dia de hoje. Tempo e temperatura das 8, fonteclimatempo.com.br.
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1: E já sabe, depois deste belíssimo louvor, belíssima canção, vamos à oração da restauração. Já fique conosco, seja abençoado.

0: Muito bem, 8 horas e 11 minutos. Rádio Deus e Amor é programação A Voz da Libertação. Eu quero chamar a sua atenção porque vamos falar com Deus, vamos orar ao Senhor, vamos buscar a face daquele que vive e reina para todo o sempre. Prepara o seu coração. 11 9 8 2 9 2 33 92 é o nosso WhatsApp.
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Deus poderoso, eterno Pai, Deus de vida, Deus de graça, Deus de favor e também de milagres. Obrigado, Senhor, pelo privilégio e pela oportunidade que nos tens dado, Senhor, de estarmos em Tua presença e podermos Te adorar. Ó Senhor bendito, Senhor gracioso, Tu que és bom, ó Pai, que comandas e governas todas as coisas, eu sei que estás conosco. Eu sei que a Tua mão amiga está conosco. Eu sei que o Teu poder é grande e o Senhor está conosco. Ó Senhor maravilhoso e Senhor gracioso, continua, ó Pai, a operar em nossas vidas. Maravilhoso, eterno, justo e fiel. Eu sei que a Tua mão amiga e de poder, Senhor, nos sustentará. Eu sei que o Senhor vai nos amparar e vai cuidar da nossa alma. Senhor, eu quero orar com filhos e servos que em comunhão, Pai da Glória, têm buscado a Tua face e têm buscado também a Tua presença. Eu quero orar, meu Pai da Glória, com filhos, Senhor, que estão em adoração ao Teu santo nome. Buscamos, clamamos e suplicamos ao Senhor, ó Pai, pelas infinitas bênçãos. Senhor, é o clamor da restauração. E eu sei que Tu podes, neste momento, além de perdoar pecados, lavar a alma, purificar a vida, Senhor, meu Pai, fortalecer este coração e esta fé. E podes restaurar, e vais restaurar, e vais fortalecer, e vais vivificar esta alma em Tua presença. Senhor maravilhoso, Senhor Todo-Poderoso, eu sei, meu Deus e meu Pai, que Tu estás com as mãos estendidas sobre esta vida, esta casa e esta família, para fazer, Senhor Jesus, com que eles recebam o Teu cuidado, recebam o Teu amparo e o Teu favor. Então restaura, meu Deus, restaura a saúde, restaura a vida emocional, restaura a vida financeira, restaura a vida conjugal. Senhor, são tantos dilemas, são tantas barreiras, tantos bloqueios, é tanta guerra, meu Pai, e nós precisamos da Tua ajuda. Restaura, Senhor, esta família, restaura, Senhor, estas vidas, em nome de Jesus Cristo, meu Pai. Vidas que estão, Senhor, quebrantadas, vidas que estão moídas, vidas, Pai da Glória, que estão a sofrer os embates do inimigo todos os dias, vidas, meu Deus e meu Pai, que têm sofrido, Senhor, bloqueios e barreiras satânicas e diabólicas, vidas, meu Deus e meu Pai, que durante a jornada têm se desgastado, têm se entregue, Senhor, ao erro, à falha, têm se entregue, meu Deus e meu Pai, aos medos e temores, vidas, Senhor Jesus, que necessitam, Senhor, recuperar as forças, vidas, meu Deus e meu Pai, que precisam se erguer, mas não encontram, Pai da Glória, uma saída, não encontram uma válvula de escape, não conseguem encontrar, Pai, um lugar de socorro. Ó, meu Deus e meu Pai, eu oro, Senhor, eu oro para que o Senhor restaure agora, restaura esta mente cansada, restaura esta mente fatigada, restaura esta mente dominada pelo maligno, restaura esta mente completamente mutilada, Senhor, Pai da Glória, pelo passado, pela história, Senhor, Pai da Glória, pelo comportamento familiar, pelo comportamento no trabalho, Senhor, meu Pai, no ambiente, Senhor, de amizade, vidas que foram maltratadas, Senhor, pisoteadas com palavras, com gestos, com erros, vidas, ó Pai da Glória, que foram mutiladas pelo inimigo, Senhor Jesus, restaura. Eu sei que o Senhor pode restaurar estas famílias, famílias que foram desmembradas, famílias que foram quebradas, famílias que foram, Pai da Glória, desfeitas por causa de uma obra de bruxaria, uma obra de feitiçaria, uma obra satânica de inveja, uma palavra de maldição que foi lançada. E isso, Senhor, muitas vezes se arrasta de geração a geração. Senhor, restaura, meu Pai, em nome de Jesus Cristo, restaura, Senhor, a
poder no teu nome e na tua palavra. Restaura a dignidade desta família. Restaura a dignidade, Pai, desta casa. Restaura a honra desta casa. Uma honra, Senhor, que foi tirada. Uma honra, Pai, da glória, que sofreu abusos. Uma honra, meu Pai, que sofreu inverdade, sofreu com mentira, sofreu com calúnia. Senhor, esta família teve que conviver, meu Deus e meu Pai, com a desonra. Teve que conviver com a humilhação, com o mau caso. Teve que viver, meu Deus e meu Pai, aleluia, com situações de frustração e tristeza. Senhor Jesus, teve que conviver, meu Pai, com pessoas ao redor que sempre traziam à tona e aquilo que não era verdade. E esta família, Senhor, tem sofrido, esta família tem gemido e hoje vive com sinais, vive com marcas, com traços de ofensa, de mágoa, com traços, ó Pai, de ódio, com traços, Senhor Jesus, sim, com feridas expostas e abertas. Restaura a honra desta família, família que era unida e de repente, Senhor, por causa de alguém que se infiltrou nessa família, eles começaram a quebrar a união, começaram a quebrar o amor, começaram a quebrar, meu Pai da glória, Senhor, aquela comunhão que tinha esta família. Meu Deus e Pai, famílias que perderam comunhão por causa de alguns membros ou de pessoas que se aproximaram e começaram a tirar deles, ó Pai, este prazer. E começaram a querer individualizar, Senhor. E começaram a pôr peso naquilo que ninguém via como peso, porque havia satisfação entre todos. E começaram a pôr uma carga naquilo que ninguém via carga, porque todos eles se amavam, todos eles cuidavam uns dos outros e cada um na sua porção se doava, uns mais, outros menos, mas o Senhor se agradava, porque o Senhor deu cada um deles para isso. Mas o inimigo veio e começou a soprar aquela palavra maligna, aquela palavra satânica, assim como fez com Eva no jardim, e falou: será que foi isso que Deus disse? Será que foi isso que Deus falou? Será que Adão entendeu realmente? E quantas vezes as pessoas vêm e têm inveja da comunhão da família, têm inveja do amor da família, têm inveja da amizade das famílias e começam: será que você não está a sofrer? Será que você não é feito escravo? Será que... E de repente aquilo em que eles tinham prazer, e aquela oração, e aquela comunhão, e aquela entrega, oh meu Pai, porque às vezes dentro da família uns foram chamados para muito e os outros para pouco, e isso é normal. Esaú foi chamado para caçar, Jacó foi chamado para estar em casa, mas nem Esaú e nem Jacó, Senhor, faziam muito, cada um fazia na porção daquilo que o Senhor preparou, meu Deus e meu Pai, e é isso que o inimigo tem tentado tirar. É por isso que muita gente tem saído, Pai, dos trabalhos e das empresas. Ah, porque eu sofro muito. Não, Senhor, o Senhor nos preparou para isso e nós não vamos fugir da rédea, nós não vamos abandonar a missão, meu Deus, porque a teu tempo e a tua hora tudo se encaixa. Sonhos, planos, projetos, meu Pai, mas o Senhor tem preparado esta vida para viver o sobrenatural, tem preparado esta casa para viver o extraordinário, e o diabo não vai atrapalhar no nome de Jesus. O diabo não pode atrapalhar no nome de Jesus. O diabo não tem poder para interferir nesta vida no nome de Jesus. Restaura agora, restaura a vida espiritual, meu Pai, restaura a vida espiritual nesta casa, nesta família, é deste homem, desta mulher, Senhor meu Deus, que está caído, que está quebrado, Senhor, que está, Pai da glória, cansado, que está fraco, que está a sofrer, meu Pai, restaura esta vida agora, no nome de Jesus Cristo. É o Senhor quem dá a bênção, é o Senhor quem dá a vitória. Levanta, Senhor meu Pai, e aonde houver uma área de dor, de tristeza, onde houver uma área de frustração, que o Senhor restaura, que o Senhor repare, que o Senhor renove agora, Senhor, vidas ministeriais quebradas, vidas ministeriais destruídas, vidas de altar destruídas, vidas, Pai da glória, Senhor, de entrega em louvor, adoração, foram destruídas, ó Pai, por homens maus, por pessoas más, por pessoas violentas espiritualmente, por aqueles feiticeiros espirituais, meu Pai, que matam almas dentro das igrejas. Senhor, restaura agora, restaura a comunhão,
restaura a fé, restaura a vida, restaura, Senhor, no nome de Cristo agora. Ah, Pai amado, repreende Satanás no nome de Jesus e que estas vidas recebam a Tua bênção, a Tua vitória, o Teu milagre e o Teu favor. E que para a glória do Teu nome haja um tempo novo, haja um tempo de fé, haja um tempo de cura, haja um tempo de milagre, haja um tempo, Senhor, Pai, de bálsamo sobre feridas, ó glória. Ó Deus, ó Deus, ó Deus, este povo é Teu, os filhos são Teus. E se Satanás tentar, ele não vai conseguir, porque o Senhor chegou primeiro e mudou o cenário desta vida. Pai amado, Pai amoroso, restaura a vida financeira, restaura a vida profissional, quebra barreiras, quebra impedimentos, quebra inimigos, desfaz, Senhor, com a proposta satânica e maligna. E no nome de Cristo, meu Pai, coloca a Tua mão, abre caminhos e abre portas, traz clientela, melhora os produtos. Senhor, meu Pai da glória, encaminha fornecedores de boa qualidade, encaminha, Senhor, meu Deus e Pai, empresários que necessitem de serviços, e que o Teu servo seja como Davi, e que a Tua serva seja como Davi, Senhor meu Deus, quando pedirem um tocador, não será só um tocador. Quando pedirem alguém que maneje bem um instrumento, ele não será só um instrumentista, ele vai ter a Tua presença, vai ser um homem de palavra, o Senhor estará com ele, vai ser um homem sisudo, vai ser um homem de fibra, vai ser uma mulher de coragem. Sim, a palavra terá poder, aleluia, nós teremos qualidades extras para entregar, meu Pai, aqueles que precisam, só de uma oração, quem sabe, só de um conselho, quem sabe, só, meu Pai da glória, Senhor, de um serviço, só, meu Pai, de um trabalho ou de um trabalhador, nós teremos mais. Sim, porque é como diz Tua palavra, se nos convidarem para andar uma milha, nós andamos duas. Vamos surpreender, vamos mostrar que temos, oh glória, oriandari me clama, aleluia. É isso, meu Pai, então restaura esta vida, restaura esta família, restaura esta saúde, no nome de Cristo, oh meu Deus. Quando nos solicitarem, nós teremos mais para entregar. Quando nos buscarem, teremos mais para entregar, mais do Senhor para o Seu louvor. Em nome de Cristo, confirma a bênção, a vitória e o milagre para a Tua glória, Senhor. Toma conta de tudo e em Teu nome agradecemos e cremos. Amém. E graças a Deus.

só. Que lindo! Ainda que eu vá ao pó, eu sei que o Senhor estará comigo. É isso! Ele que resta. Aumentou o som, Luca! Só em ti há poder, meu Deus! Muito bem, 8 horas 27 minutos, Rádio Deus é amor, é programação, a voz da libertação, é poder de Deus, é unção, é virtude, é graça, e Deus está conosco nesta manhã, Deus está conosco e a luz divina brilha, e a vitória é nossa. Família em Foco, já sei, Ávila e Joyce, competição pela razão, no casamento não sai daí, é palavra para a tua vida e é Deus quem te restaura, receba de Deus a palavra de vida. Yeah.

0: precisam sempre provar quem está certo, o relacionamento deixa de ser uma parceria. E por essas razões, hoje nós vamos falar sobre quando o casal deixa de ser parceiro e dá lugar para a competição, a disputa e a necessidade de ter razão.
1: Pesquisa sobre relacionamento conjugal mostra que padrões de interação negativos, como crítica constante, defensividade e atitude de desprezo, estão associados à deterioração da qualidade conjugal. O problema não é discordar, mas transformar a discordância em uma batalha entre duas pessoas que deveriam estar no mesmo time. O marido diz: "Você nunca me ajuda." A esposa responde: "E você? Sabe quanto eu faço dentro dessa casa?" Em poucos minutos, a conversa deixa de ser sobre uma tarefa e vira uma lista de acusações antigas. Cada um tenta provar que sofre mais, trabalha mais ou está mais certo. No final, talvez alguém vença a discussão, mas o casamento perde.
0: Exatamente. E aí entra a questão, né? No casamento, nem toda discussão precisa ter um vencedor. Às vezes, preservar a conexão é muito mais importante do que provar quem estava certo. E aí a gente tem aqui 5 dicas práticas que pode ajudar vocês aí no dia a dia. Número 1, troque eu contra você por nós contra o problema. O inimigo não precisa ser o cônjuge. Pode ser a dificuldade financeira, a sobrecarga, a falta de tempo, não é? Ou ainda, um hábito que precisa ser ajustado. Número 2, evite transformar uma conversa em um julgamento passado. Se o assunto é a tarefa de hoje, não é necessário recuperar 10 erros antigos, ou um que seja. Resolver um problema por vez reduz a escalada daquele conflito.
1: Terceira, aprenda a reconhecer quando o outro tem razão. Dizer: "Você tem razão neste ponto", não diminui você. Demonstra segurança emocional e capacidade de construir juntos. Quarta, não use vulnerabilidades como armas. Aquilo que seu cônjuge contou em confiança jamais deve ser usado posteriormente para humilhá-lo ou vencer uma discussão. Quinta, perguntem: "O que podemos fazer diferente daqui para frente?" A conversa precisa terminar sempre que possível com algum caminho prático. O objetivo não é determinar quem é culpado, mas melhorar a relação.
0: Por isso que o John Gottman, o pesquisador dos relacionamentos conjugais, ele destacou: o objetivo não é resolver todos os problemas, mas aprender a dialogar sobre aqueles que não podem ser resolvidos. Nós entendemos aqui que o casamento não é uma competição para descobrir quem tem mais razão. É uma parceria em que duas pessoas aprendem todos os dias a cuidar da relação. Quando o casal troca a disputa pela cooperação, até os conflitos podem se transformar em oportunidades de crescimento. Mas e aí? Vocês gostaram desse conteúdo? Então compartilhem a nossa programação com outros casais. Continuem nos acompanhando e fiquem atentos, porque a qualquer momento estaremos de volta com mais reflexões que podem fortalecer a vida a dois. Um forte abraço e até breve.
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E graças a Deus, ouvintes queridos. Obrigado a você pela companhia, pela fidalguia, o nosso programa, a programação de Deus, a voz da libertação. Lembrando sempre que o nosso programa segue no ar, direção mundial da irmã Eleni Oliveira de Miranda, e aqui em Juiz de Fora Estadual, pastor Wesley Souza Moraes. Comunicação teu irmão, presbítero Cremilson Silva, a vez mais saudando também nossa querida amada audiência, com a paz de nosso Senhor e Salvador Jesus Cristo. Para chamar atenção também para essa terça-feira, campanha da família. Esse dia memorável, 15 de setembro de 2026, aqui em Juiz de Fora, na rua Sancler de Carvalho 75, e nossa sede estadual da Igreja Pentecostal Deus e Amor. Grande três horários, em 9 da manhã, 14 horas e também 19 horas, segue a campanha da família. Claro que você tem sua querida e digníssima família, estará conosco aqui, recebendo de Deus gratuitamente a bênção e a vitória. Às 9 da manhã, estarei com vocês presente para pregar e orar em favor de todos, ungir a todos com azeite santo, às 9 horas da manhã. No horário também das 2 da tarde, nosso pastor estadual Wesley Souza Moraes, no Santo Altar também, para pregar, orar e ungir a todos. E às 19 horas, o Ministério de Casais, presbítero Eliel Rodrigues, com a esposa e mãe Eliane Leôncio, e convidam sempre um casal a estar também à noite para ministrar a palavra de Deus. É nessa terça-feira, 15 de setembro, né? Eu havia comunicado aos irmãos que estaria conosco nesse dia 15, na verdade, é dia 22 que estará conosco aqui em Juiz de Fora a nossa irmã jovem, né? Senhora Ana Júlia, com seu esposo também, Elton Moraes, Roberto Alencar, louvando a Deus. Na verdade, é na terça-feira que vem, dia 22, que estarão conosco aqui na sede de Juiz de Fora, pela manhã, para louvar e engrandecer o Senhor neste grande evento também da família. Esta, porém, dia 15, estarei com vocês, conosco, claro, né? Como sempre, com a gente ali na campanha, o Deus Pai, Filho e Espírito Santo, operando maravilhas. Vamos acompanhar então que Jesus opera não somente terça-feira, mas a semana toda, em todos os horários, aqui em Juiz de Fora, na Igreja Deus e Amor, a operação divina do nosso Deus.

0: Escrito está na palavra de Deus:
1: e se o meu povo, que se chama pelo meu nome, se humilhar e orar e buscar a minha face e se converter dos seus maus caminhos, então eu ouvirei dos céus e perdoarei os seus pecados e sararei a sua terra. 2 Crônicas 7:14.
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2: Minha irmã, qual é o seu nome?
3: Maria José do Nascimento.
2: Conte a bênção.
3: Eu vou contar a bênção de muito tempo, que eu caí, eu fui na casa da minha nora, eu caí de cabeça no chão.
2: Meu
3: Saiu
2: Deus.
3: Saiu muito sangue na minha mão. Aí, mas,
2: sangrou muito, irmã? Sangrou
3: muito. Eu estava no médico, aí eu fui no médico, meu filho me levou, aí falou assim, minha filha, que você não tem nada.
2: A senhora está chorando agora aqui, por quê? Está emocionada.
3: Deus me curou. E também
2: tem bateu com a cabeça no chão, sangrou demais, foi pro médico lá, aconteceu nada com a senhora, Deus me livrou.
3: Deus me livrou da morte.
2: Está feliz, minha irmã?
3: Estou feliz.
2: Quem te honrou?
3: Deus.
2: Em qual igreja?
3: Deus é amor.
2: O Deus de livramento está aqui conosco.
3: Tá sim, em nome de Jesus.
2: Deus abençoe minha irmã também, pelo seu testemunho de bênção. Minha irmã, qual o seu nome?
3: Maria José do Nascimento.
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0: testemunho.
1: Alta glória a Deus.
0: Alta de glória.
1: Meu irmão, qual é o teu nome?
2: Emanuel.
1: Emanuel, conte a benção.
2: A benção que eu tenho que contar é muito grande. Há 3 semanas, meu primo, sabe, teve convulsão, ficou no HPS, fazendo, aí fez hemodiálise, porque o rim parou. Eu fui lá visitar ele 2 vezes, falei com ele que eu tenho muita fé que ele ia sair do hospital.
1: Esse jovem aqui?
2: Esse jovem aqui.
1: Chega aqui, por favor. Ele ficou quantos meses lá?
2: Ele chegou umas 3 semanas lá no HPS, fazendo hemodiálise. Eu estive lá, falei, não, nós estamos lá.
1: O rim havia parado?
2: Eu tinha parado. Aí ele falou que tinha parado, e eu estava lá na máquina, inchado. Fui inchado, todo inchado, sabe?
1: Todo inchado.
2: Nem hemodiálise. E eu falei com ele que nós estamos lá na igreja pedindo a Deus, orando, que ele ia ganhar a alta. Aí chegou segunda-feira, a alta dele.
1: É glória! Ô, Thiago, quem te curou, Thiago?
3: Jesus.
1: Foi Jesus, Thiago?
3: Foi Jesus.
1: Tava lá na UTI.
3: Tava na UTI. Sofri um acidente em 2023 de moto, na Serra do Bandeirantes ali.
1: Sim.
3: Aí de lá pra cá só vem luta. Eu venho tendo essas convulsões.
1: Convulsões.
3: E a cada vez ela vem pior.
1: Uhum.
3: Essa última eu fiquei em coma, quase em coma. Uns 4 dias lá, tentando me reanimar e tudo mais.
1: Entubado, inchado.
3: E quando eu voltei, o meu corpo tava cheio de água, não funcionava nada dos meus organismos.
1: Meu Deus.
3: E eles colocaram a máquina em mim.
1: Pra poder drenar?
3: Essa hemodiálise. Uhum. Ela falou que talvez seria permanente, eu ia ter que ficar em hospital 3 vezes por semana.
1: Meu Deus do céu.
3: E eu pedi muito a Jesus lá, eu me humilhei, eu desci lá embaixo.
1: Aí você ouviu o convite pra vir a Deus de amor.
3: Isso.
1: Que aqui Jesus
3: aí
1: cura.
3: Eu já tava em oração pedindo ele lá, muito, muito forte mesmo, todo dia eu chorava, eu pedia.
1: Tinha um corpo todo inchado.
3: Todo cheio de água. Meu rosto inchou, teve um dia que meu olho nem abriu direito, depois esse dia que eu falei, realmente não vai dar mais.
1: Aí... Ele tá com o rosto inchado, irmão?
4: Não.
1: Não, não deu? Tá, irmão?
4: Não.
1: Ele tá com o corpo inchado?
4: Não.
1: Quem te curou, Tiago? Pode chorar. Ele tá chorando aqui, ouvintes. Porque Jesus cura. Na Deus de amor, Jesus cura. Feliz, Tiago.
3: Ele me levantou, me colocou de pé novamente. Entendeu?
1: Quem nos ouve em casa agora, tá lá entubado também. Seu convite e sempre os ouvintes estão ouvindo agora a programação.
3: Convido a conhecer Jesus, porque só ele, não, é o médico principal, é Jesus.
1: Aqui na Deus é amor.
3: Todo lugar do mundo.
1: Aqui ele cura. Jesus,
3: é sempre ele.
1: Aqui ele cura.
3: Ele cura.
1: Você está curado.
3: Ele restaura.
1: Você estava inchado.
3: Estava todo perdido já, minha mente já estava desanimada, eu já estava no final, assim,
1: desanimado. Nasceu de novo.
3: De novo.
1: Hein?
3: De novo.
1: Dá glória a Deus com ele. Meu Deus do céu. Ele é o teu senhor mesmo, Manuel?
2: Meu primo.
1: Seu primo? Quem curou ele?
2: Jesus.
1: Foi quem?
2: Jesus.
1: De qual igreja?
2: Igreja Pentecostal.
1: Vocês estão felizes?
2: Demais, irmão.
1: Tá feliz, Thiago?
5: Feliz.
1: A senhora tá feliz, irmã?
5: Sim, muito feliz.
1: Você tá feliz, neném?
6: Sim.
1: Tá feliz, neném?
6: Sim.
1: Família feliz?
7: Feliz.
8: Tem também
1: um... Pera aí, mais um aqui. Bate as palmas da glória.
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0: Pessoal que me revela um senhor aqui. Eu vi uma gastrite nervosa. Você sente aquela queimação, aquela dor no teu estômago. Deus te visitou aqui agora. Deus te visitou, é verdade, mulher? Pastor Fremilson, é verdade ou mentira?
1: É uma verdade.
0: Doía o estômago, minha irmã. Doía tudo isso. Mas você crê que agora você recebe cura? Toma posse do teu milagre agora.
2: Aleluia, glória a Deus.
3: Que maravilha, pastor Roberto.
2: Aleluia.
3: Você está sofrendo de nessa enfermidade há quanto tempo?
1: Há uns 4 anos.
3: 4 anos.
1: Quanto é remédio que eu tomava? Não passava, não.
3: Muita medicação. Era quase uma farmácia em casa.
2: Sangue de Jesus.
1: Viu assim, tive remédio assim.
3: R$ 4 por mês e por nada era curado.
1: Nada curado.
3: 4 anos sofrendo.
1: 4 anos.
3: Imaginemos, pastor Wesley, se contabilizarmos R$ 1.000 por mês durante 4 anos, é muito dinheiro, meu Deus do céu. É mais que uma farmácia, uma rosa. E agora está curada.
1: Estou curada.
3: Doía isso, doía isso, doía isso, doía
1: isso. Tudo.
3: Procurador, procurador, a pedra.
1: Estou te chorando.
3: Não tem mais dor, não?
1: Não.
3: Não sofria 4 anos.
1: Sofria 4 anos.
3: Não gastar R$ 1.000 por mês.
1: Todo mês.
3: Cadê a dor? Quem curou a senhora aqui agora?
2: Glória.
3: Foi
0: quem? Jesus cura na igreja. Glória a Deus. Tá vendo? Ela estava enferma. Estava sujeito. Tem 3 pessoas que me revelam o Senhor. Você está preocupado. 3 pessoas, uma preocupação tão grande. Deus está trazendo para você nessa manhã refrigério. Deus traz refrigério. Deus traz refrigério. Ainda tem uma pessoa, ainda tem recebe. Deus traz refrigério. Tem uma pessoa que me revela o Senhor, que Deus visita um rim esquerdo teu nessa manhã. O teu rim esquerdo. Cadê essa pessoa? Cadê essa pessoa? O rim esquerdo recebe. Sentiu dor? Sentia. O que você sentia? Conta pra nós.
4: Não é uma dor insuportável. Que dá até ânsia de vômito.
0: Olha agora se continua a dor.
4: Tá mais doendo.
0: Cadê a dor, minha irmã? Sumiu a dor, minha irmã? Quem te curou? Foi Jesus que te curou, minha irmã. Ela tá chorando, igreja. Ela sentia dores no seu rim. Mas depois da oração aqui, sumiu. Quem te curou? Foi Jesus, foi Jesus. É Jesus que cura na igreja, Deus. Tem uma pessoa que me revela o Senhor ainda. Deus visita a tua pressão. Estava descontrolada a tua pressão. Deus visita a tua pressão nessa manhã. Recebe o teu milagre, mulher. Estava preocupada, né? Eu vou morrer, não vai não. Jesus te cura hoje. Você pensou isso, foi? Pensou?
4: Há muito semana.
0: Oscilava muito, mas agora Deus controla. Deus controlou a tua pressão. Fica tranquilo,
3: pastor Wesley. Para confirmar a revelação de Deus, eu conheço a irmã Etiane, né, da Assembleia de Deus. Nos procurou algumas vezes na igreja para relatar esse momento da pressão dela que não regularizava. Olha que tremendo. E aqui, agora a revelação de Deus, tu sentiu a cura divina, Etiane.
4: Creio, em nome de Jesus, eu estou sentindo a presença do Senhor.
0: Oh, glória!
3: Em
4: nome de Jesus!
3: Que bênção, pastor Roberto! Curada por Jesus, na pressão!
0: É Deus que opera milagre, igreja! Cadê a glória a Deus nessa igreja?
2: Glória a Deus!
0: Tem uma pessoa que me revela assim ainda: Deus te livra de um câncer nos teus ossos.
3: Aleluia!
0: Você já sentia os teus ossos? Você já sentia?
3: Meu Deus.
0: O início da enfermidade inicial, mas Deus queimou aqui agora. Recebe o teu milagre. Toma posse da tua vitória. Tem uma pessoa que me revela o Senhor ainda. Deus, essa manhã, muda o teu decreto.
2: Glória.
0: O decreto é, não vai dar certo. Deus muda o decreto. Deus muda o decreto, vai dar tudo certo. Deus está visitando a tua vida. Recebe o teu milagre.
2: Aleluia. Glória a Deus.
3: Ela está dizendo que ela sentia muita dor devido, pastor Wesley, aos sintomas do câncer. Ela sente o corpo dela doer demais.
0: Meu Deus.
3: É assim, meu irmão.
4: Sentia dor demais.
3: E por que está chorando agora?
4: Eu creio no Senhor que é bom.
3: Queimou, está curada.
2: Oh,
3: sente agora a cura divina, meu irmão.
2: Doia.
3: E a quanto tempo que doía essa situação do seu corpo?
0: Muito tempo.
3: Esse muito tempo é quantos anos? Mais de 10 anos?
0: É.
3: Mais de 20?
0: Não, mais de 10 anos.
3: Mais de 10. Mas agora curada.
0: Eu creio em nome de Jesus.
3: Seja a cura agora.
0: Glória.
3: Dá glória a Deus com ela, igreja. Olha aí, pastor Wesley. Tem cura, meu Deus, meu amor.
5: Meu Deus do céu, Deus está operando. Quem crê que Deus opera, dá glória a Deus aí.
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3: Minha irmã, qual é o seu nome?
8: Meu nome é Marli Aparecida Teixeira Antônio.
3: Conte a bênção, Marli.
8: Bom, minha bênção, irmão, depois de 40 anos, né? Separado meu marido.
3: 40 anos?
8: 40 anos, irmão. E eu fazendo a campanha toda terça-feira aqui na Igreja Pentecostal, Deus Amor. E fui fazendo voto, fui orando, buscando, recebendo revelação, esperando. E nem esperava. Quando, de repente, o Senhor me deu uma boa notícia. Meu marido voltando para casa.
3: Meu Deus,
8: ligou para mim para poder restaurar o nosso matrimônio.
3: Mas, irmã, quatro décadas, a senhora perseverando as campanhas aqui da família terça-feira, não arredou o pé da frente do altar do Senhor, os propósitos com Deus, que a gente honrou de uma forma sobrenatural, grandiosa.
8: Sim, irmão. Eu nem esperava, porque tantos anos, né, irmão? Mas foi pela misericórdia do Senhor. Eu perdoei, né? Os meus filhos também estão procurando perdoar. E agora, para honra e glória em nome do Senhor Jesus, tem 6 meses que nós estamos conversando. Glória, e que nós vamos tratar de arrumar, nós restaurar o nosso casamento. Porque eu não divorciei, ele divorciou. Mas eu, nessa expectativa, quando chegou dezembro, o Senhor me revelou e revelou e também está retornando.
3: Restaurou, irmã.
8: Restaurou.
3: Eu imagino assim, é que fica. Vocês têm quantos filhos no caso?
8: Então, 3 filhos.
3: Imagina,
8: 3 filhos, 3 filhos.
3: Ouvintes internados, é que ficam os filhos, toda a família, né, irmã? Destruturada, né?
8: Sim, irmão. Não foi fácil. Porque criar os filhos pequenos sozinho, sem a atenção do pai, não foi fácil. E mesmo assim, né, ele vindo, devagarzinho um vai perdoando, um devagarzinho vai melhorando. Mas o Senhor está no controle de tudo. E a presença do Senhor conosco, através da Igreja Pentecostal, Deus e amor, no propósito que se fazia aqui, eu recebi minha bênção.
3: A vitória, irmão, chegou.
8: Glória a Deus.
3: O Senhor convida os ouvintes de casa, a campanha também da família terça-feira. Tem que vir para cá todo mundo, né, irmão?
8: Sim, irmão. Vem nesse propósito. Que é essencial a família. E Deus ama a família. Então, venha nesse propósito da Igreja Pentecostal, Deus e amor, que toda terça-feira. Você não tem nada a perder, só tem a ganhar com Deus.
3: A senhora perseverou o que demandava 40 anos de casamento não restaurado, não estruturado. Valeu a pena, agora reconciliaram, estão de novo juntos e o nome do papai está glorificado.
8: O nome do Senhor glorificado, porque, irmão, é muitos anos e eu nunca pensei em outra pessoa, mas ele pensou,
3: glória,
8: mas graças a Deus. O Senhor falou, tem falado, inclusive, irmão, onde, até o estado onde ele estava, o irmão da Igreja Pentecostal de Osamu ainda falava com ele, mostrava com ele, falava, e não estava certo o que ele estava fazendo. Então, através daquilo tudo, irmão, o Senhor trouxe ele, está trazendo, está transformando a nossa
3: Deus
8: vida.
3: Deus honrou, irmão.
8: Glória a Deus, Deus tem me honrado.
3: Quem te abençoou mesmo?
8: Foi o nosso Senhor Jesus Cristo.
3: Em qual igreja?
8: Na Igreja Pentecostal, Deus é amor. Irmão.
3: Muito obrigado, minha irmã, pelo seu maravilhoso testemunho de bênção.
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0: Ouvia nesta manhã, Papai do Céu, entregando a senhora algo sobrenatural. Mas para este algo chegar na sua vida sobrenatural, o mal tem que sair. Diga glória a Deus. Quem vê que ele está aqui? Quem vê que não é Deus, é amor, Jesus revela. Sim ou não? Levanta a mão quem vê que aqui revela. Revela ou revela? Sim ou não, irmão? Não ouvi. Sim ou não? Revela o oculto e escondido. Sim ou não? Só para o capeta passar mal. Levanta a mão quem vê que Deus é amor, é revelado aqui, e o papai que tem que abençoar. Dá um glória a Deus aí! Dá um glória a Deus aí! Está vendo aí, Satanás? Você tem dito aí que não é Deus, é muito revelação? Tem revelação de Deus, sim. Tem ou não tem, irmãos? Tem. E ele está aqui para confirmar ela. Diga glória.
1: Glória.
0: Como?
2: A minha irmã, Deus está vindo aqui, ela falou assim, você está buscando o capeta para dentro da sua casa, eu vou acabar com você na macumba.
0: Ela falou isso?
2: Uhum.
0: Já perdeu, perdeu ou perdeu?
3: Perdeu.
0: Perdeu ou perdeu? Quem crê que ela está buscando aqui a Deus? Não é a Deus. Quem crê, dá uma glória aí.
3: Glória a Deus.
0: Dá uma glória aí. Fecha os olhos, filha. Você está buscando aqui a Deus. Mas aquele mal tem que sair de lá. Tem ou não tem igreja? Em nome de quem?
3: Jesus.
0: Em nome de quem?
3: Jesus.
0: Vai embora de lá, legião. Vai embora de lá, opressão satânica. Eu te repreendo agora. Espírito imundo e diabólico. Oi, Chucadeira. É você, não é? Aquele trabalho foi feito com 3 mil reais. Foi ou não foi?
2: Foi, não vai? Foi. Eu não gostei.
0: Antes de romper, procure. Procura o mal aí. Não tem mais? Tem certeza? Porque Jesus está aqui para honrar a vida dela. E a família dela.
2: Leve
0: agora.
2: Como que eu não venho de manhã porque eu trabalho no hospital?
0: Você sentiu que o mal foi embora?
2: Aí eu venho de tarde.
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0: 15 de setembro. Meu Deus do céu. Lembro do testemunho da irmã Maria José, que livramento. Ela teve uma queda, né? É, bateu com a cabeça. E olha que seria algo fatal, né? Mas Jesus entregou a ela o grande livramento, porque está na campanha da família buscando aqui. E com certeza, Papai do Céu tem dado grande livramento. Meu Emanuel veio fazer a campanha com o avô, a seu primo, né? O Tiago, que na oportunidade havia se acidentado. Por se acidentar e bater também com a cabeça, ele ficou, cara, todo traumatizado, né? Em coma, 4 dias em coma, ali no CTI, no HPS, e pela medicina humana não iria sobreviver. O decorrer do passar do tempo, começou a ficar com o corpo todo inchado. Ele falou que nem os olhos abria, né? Corpo todo inchado e aquela situação caótica, vegetando. Pela medicina humana não tem jeito, isso aí vai a óbito. Mas aí acontece o quê? O tio, né, irmão Emanuel, vem buscar aqui na campanha da família por ele. E você ouviu ele próprio, o próprio Tiago testemunhando, né, conjuntamente com o tio, testificando ali a vitória, testificando ali a saúde, testificando o livramento de morte, hoje restaurado. Ele que nem os olhos abriam, né, agora totalmente restaurado, porque Deus tem feito grandes sinais de maravilha aqui em Juiz de Fora, na campanha da família. Na terça-feira, 9 da manhã, estarei com vocês nesse dia 15. 2 da tarde, nosso pastor estadual Wesley Souza, e 19 horas, o Ministério de Casais, onde está presente ali também o presbítero Eliel, com a esposa irmã Eliana, e sempre convido um casal a ministrar também à noite. São 3 horários, 9, 14 e 19 horas. E diga de passagem, né? 3 horários também de multidão. Temos acompanhado as multidões de manhã, outra multidão à tarde, outra multidão à noite. É uma bênção, ouvintes. Até porque tem cumprido a Bíblia, né? Jesus falou, a palavra dele diz para nós que aquele que não cuida dos seus, misericórdia, né? Ele é pior do que o infiel e, acima de tudo, negou a fé. Aquele que não cuida da família é pior do que o infiel, hein? Imagina a infidelidade, a tragédia que é. Agora, a pessoa que não cuida da família é pior do que a pessoa que é infiel. E, por cima, para piorar a situação, que já é caótica, tem uma tragédia, também negou a fé. Não é seu caso, não. Você tem fé, vai estar conosco aqui na terça-feira da família. Eu havia equivocadamente dito aqui que estaria conosco nessa terça-feira, agora dia 15, nosso irmão jovem Roberto Alencar, o casal, né, Ana Júlia e Elton Moraes, porém não, vão ser dia 22 de setembro, é terça-feira que vem, que estarão conosco aqui em Juiz de Fora pela manhã, numa concentração especial da família. Irei divulgar depois também a participação, certo, senhor, confirmando aqui presença, é para semana que vem. Essa agora que é dia 15, estarei com vocês pela manhã, à tarde, pastor Wesley, à noite, pastor Eliel, com a família, Ministério de Casais. Vem estar conosco aqui, porque esse mesmo Deus também revelou ali, se acompanhou aí, revelação de milagres, né? Onde o pastor Wesley entregou para a pessoa que estava com gastrite há 4 anos, e ela gastava R$1.000 por dia pela situação que tinha o seu estômago.
1: Esta igreja é de Jesus, contra ela não adianta lutar.
0: Por quê?
1: É igreja de oração, elas...
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0: Tudo bem, Igreja Pentecostal, Deus e Amor, na rua Sancre de Carvalho, número 75, aqui no centro de Juiz de Fora. E nós temos também uma Igreja Deus e Amor aí no seu bairro, na tua cidade. Localiza aí uma congregação da Deus e Amor e receba a sua vitória. Aqui é a nossa sede estadual, na direção do pastor Wesley Souza, fica na rua Sancler de Carvalho, número 75, onde os cultos acontecem no horário de 9 da manhã, 2 da tarde e também no horário das 7 da noite. E na quarta-feira nós temos ali também aquele culto especial do meio-dia a 1 da tarde, é o culto intitulado Almoço com Deus. E também na sexta-feira, este culto do meio-dia, 1 da tarde, Almoço com Deus, aqui na nossa sede de Juiz de Fora. Venha receber o seu milagre.
1: Ele é o Deus de maravilhas, grande é o seu poder.
0: Muito bem, nós temos aqui campanhas abençoadas durante toda a semana. É campanhas forte, campanhas abençoadas para a glória de Deus, o nosso Pai. Então, olha, não fique só em acompanhar pela Rádio Capital ou pelo aplicativo ou pelo YouTube o programa Voz da Libertação. Não fique só em ouvir aí pelo aplicativo, mas venha você também para a Igreja Deus e Amor. É aqui no centro da cidade de Juiz de Fora. Muito fácil o acesso, muito fácil você localizar a nossa Igreja Deus e Amor. Ela fica na rua Sancler de Carvalho, e a rua Sancler de Carvalho, ela faz esquina com a Benjamin Constant. É aquela rua atrás do Corpo de Bombeiro, e ali está situada a nossa Igreja Pentecostal Deus e Amor. E nós temos aqui cultos abençoados para a glória de Deus, o nosso Pai. Venha você, traga sua família para receber o seu milagre, para receber a sua vitória. Mudo bem, direção a cargo do pastor Wesley Souza, que prega a palavra, ora pelos dons do Espírito Santo e milagres acontecem. Venha receber o milagre de Deus para a sua vida na nossa Igreja Pentecostal Deus e Amor, onde ali Deus tem um milagre para a sua vida. Não importa a sua denominação, seu crédulo religioso, venha receber um milagre para a sua vida na nossa Igreja Deus e Amor. Deus tem uma palavra de fé, uma palavra de ânimo, através da instrumentalidade ali do pastor Wesley Souza.
2: Ele foi ilustre porque invocou a Deus. Eu quero falar da invocação, Senhor. Eu quero pregar nesta noite para aqueles que estão carregando identidade de sofrimento, aqueles que estão carregando identidade de lágrimas, de padecer, aleluia, aqueles que estão carregando identidade de tanta luta em sua vida. Eu quero te contar, aleluia, um mistério que tem através da oração. Se você invocar a Deus, Deus muda a tua história. Se você orar a este Deus, Deus muda o teu cativeiro. Se você clamar a este Deus, Deus muda o quadro que você está vivendo, porque aquele que clama, ele recebe resposta do Deus Todo-Poderoso.

0: Muito bem, venham participar conosco de um culto abençoado aqui na nossa igreja pentecostal Deus e Amor, na rua Sancler de Carvalho, número 75. Deus tem uma palavra para a sua vida, para o seu coração, aqui na nossa igreja pentecostal Deus e Amor. Mais que uma igreja, a família de Cristo se reúne aqui todos os dias, segunda-feira, 9 da manhã, 2 da tarde e 7 da noite. Na terça-feira, campanha abençoada da família, 9 da manhã, 2 da tarde, também no horário das 7 da noite. Quarta-feira, 9 da manhã, 12:00, 2 da tarde, 7 da noite. E também na quinta-feira, 9 da manhã, 2 da tarde, 7 da noite. E na sexta-feira, nós temos aqui cultos abençoados no horário de 9 da manhã, 12:00, 2 da tarde, 7 da noite, na sexta-feira, campanha forte de libertações. E com imenso prazer, o pastor Wesley Souza prega a palavra, ora pelos dons do Espírito Santo, fazendo a oração forte e Deus repreendendo as obras do mal, em nome de Jesus.
1: Hein, filho, o que você sentiu teu corpo inteiro? Vem cá que eu vou orar por você. Vem. Vem aqui. A irmã vem. Se a irmã sentiu, vem. Se sentiu, vem. Vou orar por vocês. Vamos orar. Estão me escutando, irmãos? Quem está me ouvindo, vem dar glória a Deus. Então, vem. Se sentiu o piano, vem. Que eu vou orar por você. Vamos orar por ela, Senhor Jesus. Queima, Jesus. Todo espírito do mal. Toda obra maligna, Senhor. Toda legião do inferno. Sai do corpo dela agora, Satanás. Sai do caminhar dela agora, espírito maligno, obra da macumba. Só eu tô orando, irmãos, me ajuda a orar. Fala, queima ele, Jesus. Queima ele, Jesus. Sai do espaço dela, Satanás. Sai do caminhar dela, diabo. Em nome de Jesus. Santo, não volta mais em nome de Jesus. Amém? Sente o seu poder.
2: Era o Alex.
3: Aleluia.
2: Parece que foi ele.
1: Eu já repreendo, eu fico
3: dando Deus.
1: Amém? Senhor Jesus, visita a tua filha, Senhor. Visita a tua filha, Senhor. Queima todo mal. Queima toda opressão. Queima todo espírito do diabo. Sai agora, Satanás. Toda obra satânica. Amém? Vamos fazer a oração na fé? É você a revelada. Vem aqui.
2: É porque eu sou vítima de macumba e

vai pegando em retirada agora, Satanás. Vai saindo do corpo dela agora. Sai da casa dela, sai da família dela. Todo espírito maligno, estende as mãos, igreja. Fala, queima ele, Jesus. Queima! Queima, Jesus, queima, Jesus, queima. Sai dos pensamentos dela. Sai todo mal. Olha para mim, filha. Fala, o sangue de Jesus tem poder. Tem que olhar nem nos meus olhos. Jesus, eu quero libertação. Fecha o olho, Senhor Deus. Eu quero libertação. Sai do corpo dela, Satanás. Sai do corpo dela, Satanás. Grita, queima ele! Queima ele! Olha o grito de derrota do diabo! Queima! Queima!

0: nome de Jesus. Fala, o sangue de Jesus tem poder. Fala comigo.
1: Em nome de Jesus. Em nome de Jesus. Não aceito essa obra maligna na minha vida.
0: Em nome de Jesus. Toma posse. Senhor Jesus, confirma a tua vitória, Senhor. Confirma a tua...
2: Tudo bem, venha para a Igreja Pentecostal Deus e Amor. Venha receber as orações, um milagre para a sua vida. Não importa a sua denominação, seu crédulo religioso, venha receber a sua vitória na nossa Igreja Deus e Amor, aqui no centro da cidade de Juiz de Fora. Campanhas abençoadas, campanhas fortes, Deus ali operando, manifestando a sua glória. É, de uma forma sobrenatural na sua vida. Então venha participar. A entrada é franca, é gratuita. Jesus garante um milagre para a sua vida.
3: Nódulo no rim, e toda vez o médico me chamava para fazer, para eu operar o rim, no HU e no Santa Terezinha. E eu continuei fazendo a uretomografia várias vezes, mas quase um ano. E falei, eu não vou fazer mais essa uretomografia. Eu estou curada em nome de Jesus.
0: Ana, para comprovar o teu milagre pela tua fé, vai no médico e faz o exame de novo.
3: Mas eu já fiz.
0: E não deu nada?
3: Não.
0: Vamos entender, porque eu não te entendi. A senhora tinha um nódulo no seu rim.
3: No rim. E eles queriam me operar de qualquer jeito.
0: Eles queriam operar. A senhora pegou, fez outros exames.
3: Fiz vários exames.
0: E o nódulo, cadê ele?
3: Sumiu.
0: Sumiu, meu Deus! Eu não tinha entendido o milagre dela é grande! Irmã Ana, na onde você recebeu essa bênção, irmã Ana?
3: Na Igreja Pentecostal, Deus é amor.
0: Deus está curando na igreja, Deus é amor, igreja! Deus está operando milagre, milagre, milagres! O câncer não pode ficar, a enfermidade não fica, porque é o poder de Deus dentro dessa casa!
4: O seu nome?
5: Margarete,
4: conte a bênção. Qual foi o milagre?
5: Eu estava com muito mioma no útero, então eu ia internar na Santa Teresinha de Jesus. Aí, quando eu fui internar, o médico fez o último exame e meu útero estava limpinho. Os sete médicos, em todo da sala, eles confirmaram, foi um milagre.
4: Meu milagres, milagres, milagres. Uma junta médica, então, uma junta médica diagnosticou a senhora com mioma no útero.
5: Foi instantâneo.
4: A senhora fez campanha Deus e Amor?
5: Foi, eu fiz instantâneo.
4: Aí voltou de novo no médico?
5: Foi. Quando eles fizeram o exame, entrou um chamaram outro médico, outro chamaram outro médico, eles não acreditaram que aconteceu.
0: Milagres, irmãos! É a campanha da misericórdia de Deus! É a misericórdia!
4: E para a igreja!
5: Pentecostal, Deus e Amor.
4: Milagre, pastor Wesley! Da glória!

Maravilha, diletos e amados ouvintes do programa Voz da Libertação, onde Deus está, os milagres acontecem e os milagres estão acontecendo em pleno século XXI, nas concentrações, na nossa igreja pentecostal Deus e Amor, rua Sancler de Carvalho, número 75, centro de Juiz de Fora. Enfermidades desaparecem para a glória de Deus, o nosso Pai. O câncer desaparece para a glória de Deus, o nosso Pai. Todas as enfermidades, Jesus está operando aqui na nossa igreja, Deus e Amor, rua Sancler de Carvalho, número 75, centro de Juiz de Fora. Venha receber um milagre para a sua vida. Tudo bem, venham participar de um culto abençoado na nossa igreja, Deus e Amor. Segunda-feira, 9 da manhã, meio-dia, 2 da tarde e 7 da noite. Retificando, segunda-feira é 9 da manhã, 2 da tarde e 7 da noite. Na terça-feira, mesmo horário, 9 da manhã, às 14 horas e 7 da noite. E excepcionalmente, na quarta-feira, nós temos ali também aquele culto no horário do meio-dia, 1 da tarde, e na sexta-feira também no horário do meio-dia, 1 da tarde. Então venha participar conosco de um culto abençoado na nossa igreja, Deus e Amor, e receber a sua vitória. E ao sábado nós temos aqui cultos abençoados para a glória de Deus, o nosso Pai. 9 da manhã, a presença do presbítero Célio, pregando a palavra e orando para Deus abençoar a sua vida. E no sábado à noite, aquele culto especial, mais uma grande concentração, expansão Mocidade, Juiz de Fora, sábado, no horário das 7 da noite. Venha receber a sua vitória. E no domingo, no horário de 8 às 9 da manhã, é a nossa Escola Bíblica Dominical, aqui na nossa sede de Juiz de Fora. E domingo, no horário de 9 da manhã, até no horário das 11 da manhã, cultos especiais, onde ali Deus tem um milagre também para a sua vida.

0: Minha irmã, qual o seu nome?
1: Eliane.
0: Conte a benção.
1: A benção que eu recebi é que o Senhor me concedeu uma grande benção, uma grande
0: vitória.
1: Vitória, né? Que eu procurei, fui ao médico, né? E o médico, fiz uns exames lá, e ele pegou, levei para ele ver e falou assim: você tem que procurar um gastro. Aí eu procurei o gastro, né? Aí eu levei os exames que eu fiz para ele, entreguei ele, aí ele pediu um outro exame, né? Ultrassom. Um outro exame, ultrassonografia. Aí eu peguei, levei, ele falou assim, ele olhou os exames e falou assim, ó, você vai ter que fazer uma cirurgia, né, que deu, teve, é, deu cálculo de novo, né, no canal do estômago.
0: Meu Deus.
1: Aí eu falei assim, de novo? Ele falou assim, é, tem que fazer, né. Aí eu peguei...
0: E a senhora sofria quanto tempo essa situação, esse incômodo?
1: Aí eu tava sofrendo, tinha 2 meses, né, porque eu fui internada 3 vezes, por causa dessa dor, né.
0: E internou 3 vezes por causa disso.
1: 3 vezes, por causa dessas dores. E só gastando com remédio, né? E sem contar que eu já fiz já 3 cirurgias por causa disso.
0: Meu Deus do
1: né?
0: céu.
1: Cálculo.
0: Bem aí... complicado então tava, né, irmão?
1: Bem complicado mesmo. Aí ele pegou e falou assim, você faz esse outro exame, traz, e aí vem, pega aqui que eu vou conversar com você, né? Aí eu fiz o exame. Vim aqui, trouxe o exame na oração aqui, coloquei, apresentei
0: Glória
1: a Deus.
0: Glória a Deus.
1: Glória a Deus, a campanha que eu sempre faço, né? Aí levei lá, aí ele pegou, olhou os exames tudo, ele falou assim, olha, não vai ser preciso fazer não, você não tem nada não.
0: Que maravilha, né?
1: Irmão. Aí eu falei, uma grande vitória.
0: Foi curada por Jesus.
1: Fui curada aqui mesmo na igreja, né? O pastor Ariel falou que Deus estava me concedendo uma grande vitória.
0: Glória a Deus.
1: Né? Que não ia ser preciso fazer a cirurgia. Já estava marcado.
0: Deus revelou que o pastor Eliel para a senhora que não ia passar pela cirurgia.
1: Não ia ser preciso eu passar, que Deus já estava colocando as mãos dele. Né? Eu falei, glória a Deus.
0: A vitória chegou.
1: A vitória chegou, em nome de Jesus.
0: Quem nos ouve em casa agora também pode estar problemático, enfermo, complicação, aquele incômodo. Aqui não é Deus de amor, Deus que revela e confirma.
1: Isso, revela e confirma, né? Só vir buscar e confiar.
0: Quem te honrou mesmo?
1: Foi o Senhor Jesus.
0: Em qual igreja?
1: Deus e amor.
0: Deus abençoe a Meliane, né? Pelo seu maravilhoso testemunho de bênção.
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1: Minha irmã, qual o seu nome?
2: Maria José do Nascimento.
1: Conte a bênção.
2: Eu vou contar a bênção. Tem muito tempo que eu caí, eu fui na casa da minha nora, eu caí de cabeça no chão.
1: Meu
2: saiu
1: Deus.
2: Saiu muito sangue na minha mão. Aí, mas,
1: sangrou muito, irmã?
2: Sangrou muito. Eu estava no médico, aí eu fui no médico, meu filho levou. Aí falou assim, minha filha, que você não tem nada.
1: A senhora está chorando agora aqui, por quê? Galera.

A Voz da Libertação, órgão oficial informativo da nossa igreja, Deus e Amor, direção geral, a cargo da nossa irmã em Cristo, Eleni Miranda. Aqui em Juiz de Fora, a nossa sede estadual, na direção do pastor Wesley Souza. Venham participar de um culto abençoado e receber a tua vitória. Lembrando aos ouvintes também que nós temos aí as congregações da nossa igreja Deus e Amor nos seguintes bairros aqui em Juiz de Fora: bairro Igrejinha, bairro Benfica, Santa Cruz, Nova Era, bairro Jockey Clube 1 e também Jockey Clube 2. Temos a nossa congregação da Deus e Amor aí também no bairro do Grama, bairro Progresso e também no Granjas Betânia. Temos a nossa congregação da Deus e Amor aí no bairro Carlos Chagas, Deus e Amor no bairro Santos Dumont, Santa Cândida, Sagrado Coração, Ipiranga, Santa Efigênia e também no Santa Luzia. Temos aí também a Deus e Amor no bairro Solidariedade, bairro Retiro e Jardim Esperança. Temos a Deus e Amor aí também na Vila São Francisco, em Belmiro Braga. Temos aí a Deus e Amor aí na direção da nossa irmã em Cristo, cooperadora Maria José Oliveira. Ouvintes, localizam a Deus e Amor. Nós temos a Deus e Amor aí na cidade de Chácara, Matias Barbosa. Temos a Deus e Amor na cidade de Lima Duarte, Coronel Pacheco, Piau. Temos a Deus e Amor aí na cidade de Ubanque da Câmara, Santos Dumont. Localiza a Deus e Amor e receba a tua vitória. Muito bem, aqui a nossa sede estadual fica na rua Sancler de Carvalho, número 75, centro de Juiz de Fora. Venha receber o milagre para a sua vida.

Muito bem, neste momento aqui no programa Voz da Libertação, nós iremos orar, iremos falar com Deus, orar em favor dos ouvintes do programa Voz da Libertação, onde quer que você esteja, neste momento, vamos falar com Deus em oração, porque a oração, ela é a chave da vitória. Então, neste momento, onde quer que você esteja, ligue o seu pensamento com Deus e vamos falar com Deus em oração.

0: Escrito está na palavra de Deus:
1: e se o meu povo, que se chama pelo meu nome, se humilhar e orar e buscar a minha face e se converter dos seus maus caminhos, então eu ouvirei dos céus e perdoarei os seus pecados e sararei a sua terra. 2 Crônicas 7:14.
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Senhor nosso Deus, eterno e poderoso Pai, Pai bendito, Pai da glória, Senhor de todo o poder, Criador dos céus e da terra, neste momento, Senhor Deus, em oração, pedimos ao Senhor que perdoe os nossos pecados, as nossas iniquidades, as nossas falhas e transgressões também. Senhor nosso Deus e nosso Pai, em nome de Jesus Cristo, o Teu Filho amado, porque o Senhor disse na Tua palavra, tudo que pedir em oração crendo, nós iremos receber. E nós estamos crendo convicto na resposta da oração. Meu Deus, em nome de Jesus Cristo, peço ao Senhor que neste momento venha abençoar os ouvintes da Rádio Capital, os ouvintes do programa A Voz da Libertação. Venha abençoar, meu Deus e meu Pai, aqueles que têm rogado orações através do aplicativo, através do YouTube, aqueles que têm pedido oração através da Rádio Capital. Senhor Deus e Pai, venha abençoar cada ouvinte, cada pessoa, aqueles que estão perto, aqueles que estão longe, aqueles que estão acompanhando esta programação. Senhor, que a Tua graça, que as Tuas mãos, que o Teu poder, que a Tua misericórdia venha alcançar esta vida, esta pessoa. Deus, repreendendo todo o mal, repreendendo os obstáculos, repreendendo as muralhas, repreendendo as barreiras, repreendendo as enfermidades malignas, as enfermidades incuráveis pela medicina. Deus, estende as Tuas mãos fortes, as Tuas mãos de poder. Tu és um Deus onisciente, onipresente e onipotente. Senhor da glória, repreenda o câncer na vida desta pessoa. Repreenda, meu Deus, este câncer maligno. Repreenda, meu Deus, a enfermidade no pulmão, a enfermidade no estômago. Deus, a enfermidade nos rins, a enfermidade na bexiga. Deus, vai jogando por terra toda a enfermidade que está assolando o corpo físico desta pessoa agora. Deus, repreenda este mal, esta febre. Repreenda, meu Deus, a gripe, a bronquite, a pneumonia. Deus, passa o Teu sangue agora. Repreenda as enfermidades. Dai ânimo, dá força para que esta pessoa, ela possa se levantar desta cama. Meu Deus, se levantar deste leito de enfermidade. Ah, Santíssimo Deus e Pai, esta vida que há uma semana, há um mês, está acamado, não consegue se levantar, não consegue se mover nesta cama, mas o sangue de Jesus Cristo tem poder para repreender este mal, esta seta maligna que foi lançado para paralisar esta vida, para paralisar esta pessoa. Deus, em nome de Jesus Cristo, vai desfazendo agora todas as setas do mal, todas as setas malignas de Satanás. Nós expulsamos agora, nós repreendemos agora, sai todo mal. Deus, esta pessoa que já perdeu o ânimo de viver, esta pessoa que tem pensamento de morte, de homicídio, de suicídio, Deus, eu repreendo agora, em nome de Jesus Cristo, Teu Filho amado. Senhor Deus e Pai, venha abençoar também esta senhora que está em casa ouvindo, acompanhando a programação, e está pedindo uma bênção, está pedindo uma libertação, uma transformação de vida para o seu filho, para a sua filha. Ah, Senhor Deus e Pai, esta mãe, este pai que tem chorado, que tem derramado suas lágrimas, ó Deus, diante a Tua face, diante a Tua presença, e tem pedido, ó Deus, uma bênção, uma libertação para os filhos. Ah, Senhor Deus e Pai, entra com a providência de libertação, entra com a providência de vitória, porque o sangue de Jesus tem poder para libertar esta vida, para libertar este jovem, esta moça, para libertar este rapaz. Senhor Deus e Pai, em nome de Jesus também, eu te apresento esta criança, eu te apresento este jovem, eu te apresento este adolescente.
Deus que está enfermo, está doente. Ó Deus, repreenda agora as enfermidades. Deus, quantas doenças, quantas enfermidades tem, ó Deus, atingido a nação, tem, ó Deus, atingido a popularidade nesta terra. Mas eu clamo pelo sangue de Jesus Cristo. O Senhor disse na tua palavra: se este povo que chama pelo meu nome se humilhar e orar e buscar a minha face e se converter nos seus maus caminhos, eu ouvirei no céu, perdoarei os seus pecados, sararei a sua casa, a sua terra. Ah, Senhor Deus e Pai, perdoa os nossos pecados, perdoai as nossas iniquidades, para que as nossas orações cheguem diante da tua presença, através, ó Deus e meu Pai, da intercessão divina do Espírito Santo do Senhor. Meu Deus e meu Pai, em nome de Jesus Cristo, olhai para esta vida com teu olhar de misericórdia. Ó Deus, grande é a aflição, grande é o sofrimento desta vida, grande é o sofrimento desta pessoa. Ah, meu Deus, meu Deus, estão sendo vítima de enfermidade. Quantas pessoas que estão agora sofrendo, Deus, em nome de Jesus Cristo, mas pelo poder da oração, repreendo o sofrimento, repreendo esta dor, repreendo este mal, Jesus, este câncer maligno no pulmão, no estômago, este câncer no esôfago, este câncer de mama, sai todo mal. Em nome de Jesus Cristo, meu Deus e meu Pai, abre as portas de um trabalho, abre as portas do emprego, abre, meu Deus e meu Pai, a porta da prosperidade. Em nome de Jesus, Senhor, repreende o devorador, repreende a miséria, repreende, meu Deus, todo mal, abençoe os ouvintes que têm ajudado a tua obra, a tua casa, o programa Voz da Libertação. Meu Deus, vem abençoar os mantenedores da tua igreja. Senhor Deus e Pai, dai a bênção da multiplicação, em nome de Jesus Cristo, Senhor nosso Deus e Pai. Vem abençoar também aqueles que se encontram na UTI, no CTI, ó Deus, nos hospitais. Senhor, visita aqueles que trabalham nos hospitais, seja na limpeza, seja, meu Deus e meu Pai, uma atendente, Senhor. Meu Deus, aqueles que trabalham na área da administração, aqueles que trabalham na enfermagem, Deus abençoe os enfermeiros, os médicos, o diretor deste hospital. Senhor, tem misericórdia, visita, meu Deus, cada leito, cada hospital, visita, meu Deus e meu Pai, esta criança que está no hospital, repreende o mal também na vida desta criança. Senhor da glória, estende as tuas mãos de poder, vai abençoando, vai dando vitória. Abençoai também, Senhor Deus e Pai, ah, Senhor, aqueles que se encontram, Senhor, ali no presídio, na penitenciária, acompanhando a Rádio Capital, acompanhando o programa Voz da Libertação. Ó Deus, que a tua graça, Deus, que a tua bondade, Deus, que a tua misericórdia alcance a vida de cada pessoa ali no presídio, ali na penitenciária, acompanhando esta programação. Deus, visita o lar, visita a casa, visita a família deles também, liberta, trabalha, protege pelo poder do teu Espírito Santo. Senhor Deus e Pai, abençoa o meu lar, guarda minha família, guarda os meus filhos, guarda as minhas netinhas, guarda minha nora, guarda minha esposa, a minha vida também, guarda, meu Deus e meu Pai, Senhor da glória, a família dos obreiros, a família das obreiras, dos presbitérios, diaconados, cada membro da igreja Deus e Amor, guarda a família da diretoria deliberativa e executiva, guarda a família da nossa irmã Irene Miranda, Senhor,
guarda a família do teu servo, pastor Wesley Souza, meu Deus, toda a família do teu servo, guarda, meu Deus e meu Pai, cada vida, cada pessoa que está na escuta deste programa, A Voz da Libertação. Senhor, guarde esta nação, guarde este país, guarda, guarde este mundo, Senhor. Meu Deus, em nome de Jesus Cristo, tem misericórdia, Senhor. Tenha compaixão, repreenda o espírito da morte, repreenda o demônio assassino, repreenda, repreenda agora toda a obra do diabo, toda a obra de Lucifer. Sai, sai desta casa, espírito da morte, demônio da contenda, saia deste lar, saia desta casa, eu te repreendo agora, em nome de Jesus Cristo, saia desta casa, espírito de enfermidade, demônio de briga, de morte, de contenda, saia desta casa, em nome do Senhor Jesus Cristo, saia, espírito maligno.

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1: E se o meu povo, que se chama pelo meu nome, se humilhar e orar e buscar a minha face, e se converter dos seus maus caminhos, então eu ouvirei dos céus e perdoarei os seus pecados.

E graças a Deus, ouvintes queridos, obrigado você do outro lado pela companhia Fidalgui, o nosso programa. Atenção, Juiz de Fora. Atenção, todos vocês do outro lado em companhia com a gente via rádio, via celular, via YouTube também, pelo IPDA Juiz de Fora. Atenção, todos vocês, queridos irmãos ouvintes e internautas, para esse comunicado aviso aqui no programa. É nessa quarta-feira, dia 16, também quinta-feira, 17, sexta-feira, dia 18, aqui em Juiz de Fora, grande concentração em Santa Consagração, Senhor, esses três dias do grande livramento. Vamos expulsar todo o mal. Deus revelou o pastor Wesley para convocar todo mundo então esses três dias de consagração e jejum ao Senhor. Quarta, quinta e sexta, 16, 17, 18 de setembro, será a grande concentração então do grande livramento. Vem estar conosco aqui na rua Sancler de Carvalho 75. É aqui em Juiz de Fora, a campanha do grande livramento. Três dias consecutivos em consagração, Senhor, hein? Quarta, 9 da manhã, pastor Wesley pregando, orando por todos. Quinta-feira, 9 da manhã, cooperadora Maria das Graças. E encerrando a campanha, sexta-feira, 9 da manhã, nosso pastor estadual Wesley de Souza. Três dias do grande livramento. Vem estar conosco aqui, porque olha, tem valido a pena, né? Você tem acompanhado já a programação, você tem estado com a Agenda Deus e Amor aqui, você tem visto e ouvido o que Deus tem feito aqui de sobrenatural. Agora chegou o seu dia, chegou a sua vez, chegou a sua hora de receber também gratuitamente a vitória na Igreja Deus e Amor. Amém.

0: esse osso doendo muito, uma dor insuportável no osso da sua perna. Deus está restituindo o cálcio.
1: Glória a Deus.
0: A senhora, é verdade, mano.
1: Maravilha.
0: Bate o pé no chão aí. Recebe o teu milagre em nome de Jesus, minha irmã.
1: Que tremendo, pastor Wesley. Irmã, quanto tempo sofria este incômodo?
2: Há muito tempo que eu sentia dor, mas dor não sei.
1: E esse muito tempo é mais de quantos anos?
2: Ah, mais uns 2 anos.
1: Agora, na revelação profética, a senhora sentiu esse cálcio de Jesus agora em seus ossos.
2: Não tenho mais nada.
0: Não. Bate o pé no chão, bate o pé no chão. Recebe o teu milagre.
1: Curado.
0: Cadê a dor, irmã?
2: Não tem mais nada.
0: Subiu a dor, irmã?
2: Subiu.
0: Quem te curou?
2: Senhor Jesus.
0: Jesus te curou nessa manhã. Quem quer que Deus cura a igreja? Tem uma pessoa que me revela um Senhor ainda. Deus está te lembrando do AVC nessa manhã.
1: Aleluia, Deus.
0: Irmão, é um grande livramento da parte de Deus.
1: Grande Deus.
0: Deus. Você, irmão. Deus te livra num AVC nessa manhã.
1: Glória!
0: Recebe o teu livramento. Deus está te dando vida nessa manhã. Aleluia. Tem uma pessoa que Deus nessa manhã te visita. E quando estava orando, Deus visitou teu corpo. Sabe o que Deus me mostra, irmão?
1: Aleluia!
0: Deus me mostra um tumor no teu pâncreas. Essa manhã foi curado. Quem sabe você nem foi no médico ainda, nem sabia ainda, mas antes de acontecer, Deus já queimou essa enfermidade. Você sentia dores no teu corpo, você sentia um mal-estar, a enfermidade já estava trazendo sinais, mas Deus te curou aqui agora. Um tumor no teu pâncreas, você recebe uma cura nessa manhã. Recebe o teu milagre, minha irmã.
2: Amém, Jesus. Glória a Deus. Inclusive, esses dias eu tenho passado um bocado de mal. Né? Uma dor assim do lado. Eu achei que até uma cirurgia que eu tinha feito já há 13 anos. Né? Eu falei com minha menina, se eu vou ao médico, vou pedir uma ressonância ou radiografia para eu poder ver. Umas 2 semanas me apareceu essa dor aqui assim.
0: Já estava sentindo.
2: Já estava. E a boca um pouquinho meio amarga.
0: Tá vendo, irmãos? É. Deus te cura nessa manhã. Essa enfermidade desaparece em nome de Jesus. Cadê a glória da outra igreja?
1: Glória a Deus!
0: Aleluia! Esse Deus é tremendo.
1: Verdade.
0: Não somos merecedores da sua presença, nem da sua
1: presença,
0: do seu milagre. Mas ele é misericórdia na nossa vida. Eu estava orando nessa madrugada e falava com Deus, Deus. Faz alguma coisa entre nós.
1: Maravilha, Deus.
0: O povo crê quando o Senhor faz sinais.
1: É verdade.
0: O povo crê quando o Senhor opera sinais. Senhor, orava a Deus dessa madrugada.
1: Maravilha.
0: E quando eu subi no altar dessa igreja, Deus começou a fazer coisas grandes.
1: É verdade, Deus.
0: Tem pessoas aqui que nem testemunhou, mas já recebeu milagre nessa manhã. Tem pessoas que chegou aqui doente, enfermo, sentindo dor, já sumiu. Porque nesse lugar o Senhor está operando milagres.
1: Ô, glória! Aleluia. Pastor Wesley, só um instante. A irmã Maria quer testificar ainda. Só estava o quê mesmo?
2: Umas 2 semanas, mais ou menos, que eu não estava alimentando. Se eu jantasse, eu não almoçava. Se eu almoçava, eu não jantava.
1: Devido à dor que estava sentindo.
2: É.
1: E agora está curada.
2: Estou curada. Para a glória do Senhor Jesus.
1: Ela está poupando aqui, pastor Wesley.
0: Calma, procura. Procura a dor. Procura a enfermidade. Sumiu a dor, minha irmã. Este Deus é o Deus do milagre. Cadê o glória?
1: Glória a Deus.
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4: Eu tinha um nódulo no rim e toda vez o médico me chamava para fazer, para eu operar o rim, no HU e no Santa Terezinha. E eu continuei fazendo a urotomografia várias vezes, quase um ano. E falei, eu não vou fazer mais essa urotomografia. Eu estou curado em nome de Jesus.
5: Ana, para comprovar o teu milagre pela tua fé, vai no médico e faz o exame de novo.
4: Mas eu já fiz.
5: E não deu nada?
4: Não.
5: Vamos entender, porque eu não te entendi. A senhora tinha um nódulo no seu rim.
4: No rim. E eles queriam me operar de qualquer jeito.
5: Eles queriam operar. A senhora pegou, fez outros exames.
4: Fiz vários exames.
5: E o nódulo, cadê ele?
4: Sumiu.
5: Sumiu, meu Deus! Eu não tinha entendido o milagre dela. O milagre dela é grande! Irmã Ana, na onde você recebeu essa bênção, irmã Ana?
4: Na igreja pentecostal, Deus amor.
5: Deus está curando na igreja, Deus é amor, igreja. Deus está operando milagre, milagre, milagres. O caso

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1: Minha irmã, qual o seu nome?
2: Nadir.
1: Conte a benção.
2: Deixa eu falar. Olha, eu fiz o voto aqui de R$121. E fiz na terça-feira. Quando foi na quarta-feira...
1: Fez esse voto na campanha da família.
2: Na campanha da família. Uhum. Quando foi na quarta-feira, eu recebi um telefonema em casa. Que havia uma quantia no banco, na minha conta.
1: Meu Deus.
2: E eu fiquei assim... Não acreditando muito, né? Fiquei, e quanto é essa? Que valor é esse? E então, a moça também ligou para passou pro celular do meu filho, mensagem e tal, tal. E quando ele chegou em casa, ele passou para mim direitinho. Ela falou, já tinha passado. Quando chegar em casa, ele vai começar a falar direitinho. Eu fiquei muito preocupada. Fiquei até com medo, né? Por causa dos meus documentos. Uhum. Documentação, não pode ficar passando muito.
1: Sim.
2: Aí tá, e eu entreguei nas mãos de Deus, fiquei tranquila, não, cheguei a ficar muito apavorada, nem dormi de quinta para sexta, mas sexta-feira eu vim de manhã e falei, em nome de Jesus, depois das orações da madrugada, glória, as orações de manhã com o pastor Wesley, né, com o pastor Ezequias, o outro pastor...
1: Pastor Afonso.
2: O pastor Afonso. Uhum. Aí eu tranquilizei muito, mas tranquilizei demais. Eu falei, eu já vou para a igreja agora. Tem muita coisa para fazer, mas eu vou agora. E eu tomei a decisão de vir.
1: Uhum.
2: E quando chegou aqui, a palavra de Deus que ele pregou, o pastor Wesley, foi de Daniel 6. Tudo que ele falou estava de encontro à minha vida. Tava, e eu recebendo, Maravilha. Ali eu estava muito tranquila e continuei tranquila.
1: Uhum.
2: E aí, quando eu cheguei em casa, daí a pouco, às 3:30 da tarde, a moça me ligou. Ô, dona Nadir, deixa eu falar com a senhora. Já está depositado na sua conta.
1: Glória a Deus.
2: O valor de R$912.
1: Uhum.
2: Eu falei, mas de que esse dinheiro? Ela falou, foi de um juro. Tive que fazer esse propósito. Não, nunca deixe de ofertar a casa de Deus. Não, na São Cléo de Carvalho, é
1: 75,
2: né? E é a igreja famosa,
1: abençoada
2: por Deus. E a gente, vamos todo mundo vir para cá, gente, vamos fazer o nosso propósito, vamos ficar nossas bênçãos aqui, que aqui é lugar de receber nossas bênçãos, nossas vitórias.
1: Muito obrigado, irmã Nadir, amém, também, por esse maravilhoso testemunho de bênção.
2: Amém.
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4: O seu nome?
5: Margarete.
4: Margarete, como te abençoa? Qual foi o milagre?
5: Eu estava com muito mioma no útero, então eu ia internar na Santa Teresinha de Jesus. Aí quando eu fui internar, o médico fez o último exame e meu útero estava limpinho.
6: Aleluia!
5: Aí 7 meses, entrou dentro da sala e se confirmaram, foi um milagre.
7: Feche os seus olhos, você que não pode se ajoelhar, mas você vai fechar os seus olhos. Esta oração de adoração ao Senhor. O Senhor está presente aqui, aleluia. Feche os teus olhos. Mova-te, Espírito Santo. Mova-te, Espírito Santo. Mova-te, Espírito Santo.

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2: Senhor meu Deus e meu Pai, Senhor meu Deus e meu Pai, venha falar conosco, meu Deus, venha falar com a tua igreja, Senhor, venha falar.

Deus nos dê nesta manhã, é manhã de bênção, é manhã de vitória, é manhã de milagre, resposta divina, do alto céu, olha aí, olha Deus te usando aí, olha o céu te usando aí, olha Jesus te usando aí, olha o Espírito Santo te usando aí, isso, clama, clama, clama, clama, clama, clama, clama ao Senhor, clama ao Senhor, clama ao Senhor, clama ao Senhor, clama ao Senhor, clama ao Senhor, clama ao Senhor, clama ao Senhor, cadê teu coração? Cadê teu coração? Erga a voz, erga a voz. É manhã de batalha, é manhã de bênção, é manhã de milagre, resposta, é manhã de solução.

de joelho na tua presença, estamos de joelho na tua casa. Ah, Senhor, aqui está em minhas mãos também os pedidos de oração destas irmãs, destes irmãos, destes obreiros, deste povo abençoado, deste povo que vem buscar pela própria vida, pela própria família. Oh, meu Pai, o Senhor conhece agora, o Senhor conhece agora a necessidade, Senhor, de cada oração. O Senhor conhece agora, meu Pai, a necessidade de cada vida. O Senhor conhece agora, Senhor, a necessidade de cada família. O Senhor conhece agora, meu Pai, a necessidade, Senhor, do teu povo que te busca, que te clama. Olha aí, meu Deus, esta mamãe pedindo. Olha aí, Senhor, este papai pedindo. Olha aí, Senhor, este filho pedindo, essa esposa pedindo, esse esposo pedindo. Olha aí, meu Pai, esta família pedindo, é campanha da família. Eu lhe peço agora, acoberta o meu lar com teu sangue, acoberta a minha querida, a digníssima esposa com teu sangue, acoberta, Senhor, nossos filhinhos com teu sangue, acoberta, meu Deus, o pastor Wesley, a irmã Flávia, a família com teu sangue, acoberta, meu Pai, pastor Célio Carvalho, a irmã Rosilene, os filhos da família, o teu sangue, a coberta, Senhor, o pastor, papai querido, esta obra, o presbitério, o diaconato, a coberta, meu Deus, a coberta, o pastor Zé Ferreira Filho, a irmã Helenice, a casa, a família, a coberta agora, esta irmã católica, este irmão católico, irmão de outros ministérios, a coberta, Senhor, os ouvindo em casa, a coberta, meu Pai, os internautas, a coberta, Senhor, cada família aqui agora representada, este povo crê, esta irmã crê, este irmão crê, esta igreja crê. Olha aí, meu Pai, olha aí, olha aí, olha aí, olha aí, Senhor, olha agora as irmãs buscando, os irmãos buscando, a igreja clamando, humilhando a tua presença. Alabasteria, elabaço declama, elabaçurianda, elabai clama, alabasteria, e palabaste, e clama. Ô glórias, ô glórias, responde, meu Pai, o clamor da igreja,

para teus netos, esta bisavó, pedindo a benção para os bisnetos, para as bisnetas, para casa, para a família. Olha essa mamãe clamando agora, até com lágrima, esta casa.

responde o clamor da igreja, responde o clamor do escolhido. Pode pedir, meu irmão, pode pedir, minha irmã, pode pedir. A Bíblia diz, e nós cremos em Mateus 7:8, que aquele que pede...

Deus está agindo aí, Deus está agindo aí. Ô glória, ô glória, ô glória, ô glória, ô glória, ô glória. Aleluia, aleluia, aleluia. Alabasteclama, alabasteria, ele alabasteclama, ele alabassúria. Ô glória, ele clama, alabassurianda. Ô glória, ô glória. Clama, clama, clama, clama, erga a voz, os ouvintes que ouvi a tua oração, os ouvintes que ouvi o teu clamor, os ouvintes que ouvi o teu clamor, os ouvintes que ouvi o teu clamor, vai clamando aí. Vai pedindo aí, vai pedindo aí agora, vai pedindo aí agora, vai pedindo, vai clamando.

Sai agora, sai agora. Vai expulsando, vai expulsando, vai expulsando. Expulsando, vai expulsando, expulsa, expulsa, expulsa, expulsa, manda embora, sai, obra das trevas, sai daí, obra de macumbaria, obra de

Tem que sair. Vai embora agora. Pega a trouxa, pega a bagagem agora. Desapareça. Vai embora. Te expulsamos nesta manhã. Todo mal, te expulsamos agora. Nesta manhã, todo impedimento. Expulsa, igreja. Saia. Expulsa, igreja.

0: satânica e maligna, expulsa da casa, expulsa da família, expulsa da empresa, expulsa do trabalho, expulsa dos ouvintes, expulsa agora, expulsa, internauta, manda embora, manda embora, manda embora, expulsa, vai embora agora, legião satânica e diabólica, desaloja desse corpo, desaloja desta vida, desaloja agora desta pessoa, vai saindo aí, sai daí, sai daí, cai por terra agora, espírito imundo e diabólico, cai por terra agora, espírito imundo e satânico, expulsa igreja, expulsa, saia, cuidado, cuidado aí, cuidado aí, cuidado aí, vai embora, vai saindo agora, perca as forças, legião do inferno, perca as forças agora, obra maligna, obra diabólica, demônio da pomba gira, enxu caveira, zé pilintra, do inferno, enxu miri, do inferno, expulsa, expulsa, expulsa, expulsa, expulsa, sai, sai, sai, expulsa, expulsa, sai, sai, sai, tem que sair, tem que cuidar, cuidar, cuidar, cuidar, cuidar, cuidar, sai, sai, sai, ita queima, ita queima, ita queima, ita queima, ita queima, expulsa igreja, ita queima ele, Jesus, ita queima ele, Jesus, ita queima ele, Jesus, pode segurar, irmãs obreiras, olha aí, grita queima ele, meus irmãos, olha que legião, grita queima ele, grita queima ele, Jesus, fala comigo, todo mal agora, saia do corpo dela, da alma dela, segura, da família dela, tá vendo, macumba renovado, olha aí, grita queima, Jesus, pode pôr no chão, irmãs obreiras, põe no chão. Grita, queima, Jesus. Grita, queima ele, Jesus. Esqueça a bolsa aqui. Grita, queima ele, Jesus. Mas cuidado que tem outro aí, hein? Ah, vocês estão tudo com pena dele, né, minhas irmãs? Vocês estão tudo com pena dele, né, irmãos? Hein? Vocês estão com pena dos capeta hoje, hein? Vocês estão com pena dos demônios hoje, hein? Grita, queima ele, Jesus. Grita, queima ele, Jesus. Tem outro escondido aí, cuidado aí. Põe a mão na tua cabeça, cuidado aí. Põe a mão na cabeça, cuidado, tem outro escondido aí, cuidado aí. Tem outro escondido aí, cuidado aí. Grita, queima ele, Jesus. Grita, queima ele, Jesus. Grita, queima ele, Jesus. Grita, queima ele, Jesus. Grita, queima, Jesus. Chega aqui, Senhora. Grita, queima ele, Jesus. Chega aqui, Senhora. Grita, queima ele, Jesus. Manda fogo. Meu Deus do céu. Traz pra cá, irmã Miriam, ó. Volta com ela pra cá, ó. Passa com ela por cá. Passa com ela por cá. Diga glória a Deus. Diga glória a Deus. Ó. Olha que opressão ali, ó. Olha lá, ó. Olha lá, ó. Espécie uma cobra, olha lá. Olha que opressão, olha lá. Olha para cá, Senhora, olha para cá. Fecha os olhos. Fecha os olhos. Vai agora na casa dela, Jesus. Vai lá agora. Segura, segura. Grita, queima. Aí, ó, mais um. Grita, queima ele, Jesus. Isso aqui é violento também. Olha aí, ó. Violento, olha aí, ó. Pode pôr no chão também. Põe no chão também. Tem mais obreiros para ajudar aqui? Tem, irmãos? Cadê as obreiras para ajudar? As irmãs para ajudar? Cadê? Ajuda aqui, irmã. Ajuda aqui, mais obreiras. Cadê o glória? Grita, queima ele, Jesus. Eu estou sem guarda-popa, mas é obreira. Cadê o glória a Deus? Deixa cair no chão, não pode não. Cadê o glória? Grita, queima ele, Jesus. Grita, queima ele, Jesus. Cuidado que tem outro aí, hein? Tem outro escondido aí. Já caiu dois aqui, ouvindo, mas tem outro escondido aí. Grita, queima ele, Jesus. Grita, queima ele, Jesus. Mão na cabeça aí, ó. Fica atento, irmãs obreiras. Fica atento, irmãos obreiros. Diga, queima ele, Jesus. Grita, queima ele, Jesus. Grita, queima ele, Jesus. Grita, queima ele, Jesus. Tem outro escondido aí, hein? Tem outro escondido aí. O que está escondido aí é o... Está tudo junto, é uma legião. Grita, queima, Jesus. Grita, queima, Jesus. Grita, queima, queima, queima. Grita, queima, queima, queima. Ora, ora, grita, queima, queima, queima. Põe mão no povo. Grita, queima, queima. Mampanha, isso, bota pelo povo. Grita, queima, queima, queima. Grita, queima, queima, queima. Cuidado aí, olha lá, olha o desespero. Olha o desespero do bicho, olha lá. Queima ele, Jesus. Queima, queima, Jesus. Vai queimando, vai queimando. Teu sangue é poder, meu pai. Teu sangue é poder. Segura, segura. Teu sangue é poder, Jesus. Teu sangue é poder, Jesus. Olha que legião, olha lá. Olha que legião. Queima ele, Jesus. Ajuda aqui, meus obreiros. Queima ele, Jesus. Olha aí, ó. Grita, queima ele, Jesus. Vamos expulsar, meus irmãos. Cadê as irmãs que têm autoridade? Levanta aí. Levanta ela aí para expulsar. Levanta para expulsar. Sem violência. Sem violência. Espírito imundo. Demônio de epilepsia. Sem violência. Grita, queima ele, Jesus. Sai da alma dela. Sai da cara dela. Sai, legião, vai embora. Sem violência. Sem violência. Te ordeno agora. Pelo sangue de Cristo. Sai. E não volta mais em nome de Jesus. Sai. Pode levantar ela. Bate as palmas da glória. Cadê o glória? Pode expulsar aí, mamãe. Expulsa também. Sai. Em nome de Jesus. Pode expulsar lá, ó. Mais uma legião, olha lá. Mais uma legião ali, ó. Outra legião aí, ó. Mão pra cá, irmão, mão pra cá, irmãos. Saia! Pode levantar ela. Bate as palmas da glória. Cadê o glória? Deus da igreja, Deus é amor. Isso, irmão, é isso mesmo. Cadê o glória? Cadê as palmas e glória? Olha aqui pra mim, senhora. Olha aqui pra mim. Fala assim, o sangue de Jesus.
1: O sangue de Jesus
0: tem poder.
1: Na minha vida,
0: na minha casa
1: e na minha família.
0: Eu vim buscar
1: libertação.
0: Estou levando
1: libertação.
0: Que Deus te abençoe. Palmas e glórias. Chega aqui, senhora. Chega aqui, por favor. Cadê as palmas? Glória a Deus, alegria, Deus, amor. Cadê o glória a Deus? Qual o seu nome? Hã? Nessa oração que fizemos aqui agora, eu já ouvi. Uma cova no cemitério. Uma cova aberta. E eu vi assim um corpo sendo jogado lá dentro. E era a senhora. Tem uma pessoa que infelizmente está na macumba lá contra a sua vida. De uns dias para cá, a senhora tem sentido a ânsia da morte. Mas papai, hoje aqui, te vem para cá, te dá vitória. Fecha os olhos. Ele está aqui, está ou não está, irmãos? Jesus está aqui, está ou não está? Mão erguida aqui para o altar. Sai de lá, enxuga a morte. Segura. Grita, queima, Jesus. Grita, queima, Jesus. Sai de lá, enxuga a morte. Olha aí, ó. Tá vendo aí, ó? É uma macumba no cemitério. Uma oferenda lá, irmã Penha. E esse demônio iria tirar a vida dela. Vai tirar, mas não. Porque Jesus está aqui. Tá ou não tá? Sim ou não, irmão? Fala comigo, legião. Desaloja agora do corpo dela, da alma dela, da família dela, em nome de quem? Em nome de quem? Sai! No nome de Jesus. Respira fundo, filha. Elza, né? Procura aquele sofrimento, procura aquela angústia, procura aquele peso. Pode chorar, minha filha. Quem o trouxe aqui foi Jesus. A partir de hoje, depressão foi embora. Aquele peso, aquela angústia foi embora. E a partir de agora, a alegria do céu. A senhora crê? Está chorando por quê? Está aliviada agora? Respira fundo aí. Dá um pulo aí. Pode pegar um copo d'água para ela. Dá um pulo aí. Dá um pulo, cadê? Dá um pulo aí, minha filha. Pula aí. De felicidade. Está com a vitória agora.
1: Hã? Amém.
0: Sim ou não?
1: Sim.
0: Agora está sorrindo aí. Olha aí, agora está sorrindo, olha aí. Está sorrindo aqui, ouvindo internautas. Cadê o glória?
1: Fala assim, eu creio que nessa manhã, aquela situação que eu deixei lá, já foi. Resolvi.
0: Você veio buscar um socorro hoje aqui de Deus. E ele foi lá socorrer. Ele já foi lá resolver. Receba, viu? Cadê as palmas e glória? Dá glória a Deus com ela, igreja. Deus é amor. Cadê o glória a Deus aí? Irmã de nosso meio, ó. Duas irmãs. Eu via chegando vitória para o seu filho. Homem. Duas irmãs. Chegando uma grande bênção lá para os seus filhos. A mão do papai alcançou ele nessa manhã. Receba a primeira. Falta mais uma mamãe. Onde que ela está? Receba. Bate as palmas da glória. Cadê o glória a Deus aí? Tem uma irmã aqui no nosso meio. Cadê o glória? Você tem sentido muita dor de cabeça. Fora do normal. Não é algo normal. É fora do normal. Diga glória a Deus. Mas eu vi o papai do céu hoje te dando saúde. E repreendendo do seu corpo. São. Teria passar por uma situação tão terrível que você ia cair, bater com a cabeça. Não ia morrer, não. Mas seria doloroso. Receba saúde hoje. Cadê as palmas e glória? Dá glória a Deus, igreja, Deus e amor. Aqui tem cinco irmãos, ó, cinco irmãos. Fica tranquilo. Jesus conhece o seu interior. E nesta manhã, ele está honrando esses cinco irmãos. Ninguém pode fazer. Papai já foi lá e já fez. São cinco. Cinco irmãos, homens. Falta quatro. Não quer, né? Vou mandar bater as palmas. Rubens, dois. O irmão ali do meio, ó, é três. O do Bahamas, quatro. E tem mais um. Não. Pelo pai eu chamo, pelo filho eu chamo, não quer? Cinco. O socorro do céu chegou. Da glória! Cadê o glória a Deus, igreja? Deus amor! Cadê o glória a Deus aí? Tem uma irmã, você está sentada aí, ó. Você está sentada. Não está de pé. Mas eu via Jesus te colocando de pé. Nesta manhã, para tomar posse da vitória. Você levantou agora, né? Mas não é você, não. Fica sentado para você ver, filho. Cadê o glória? Cadê essa irmã? Você está sentada até agora, levantou não. Mas nesta manhã, papai te põe de pé e te entrega a vitória. Vou te chamar pelo pai, que é a benção. Pelo filho, não quer. Pelo Espírito Santo, você não quer a benção de Deus? Você veio buscar algo aqui, ó. Que a sua própria família já debochou, já te humilhou por causa disso. Mas Jesus te conhece e está te honrando hoje. Vou te chamar pela última vez. Cadê essa irmã? Não quer. Ela não quer a benção, que pena. Ela continua sentada, mas não quer a benção. Pelo pai, vem cá, chega aqui. Bate as palmas da glória. Cadê a glória para Jesus? Dá glória aí. Checa, por favor. Qual que é o seu nome?
2: Marília.
0: Marília. Eu não te conheço, Marília. Não te conheço. Mas Jesus te conhece. Jesus te conhece. Aquela situação lá que aconteceu alguns meses atrás, que tirou teu sono, tirou tua paz, teu sossego, e tem até hoje te incomodado. Eu via papai, assim, para você, uma nova história. Porque para eles não tem mais como você se erguer, ter êxito, mas para Jesus tem. Para eles é derrota, morte, cemitério e terra em cima. Para Jesus não. Para Jesus é coisas novas. É projetos novos. É conquistas novas. Fecha os olhos. O teu sangue é poder, Jesus. Por favor, cruza as mãos. Só pensar em Deus, tá? O teu sangue é poder. Ela veio buscar em tua casa hoje aqui a solução daquela situação que arrasta, meu pai, alguns meses. O Senhor conhece a situação dela. Justiça humana não resolve. Nem família. Mas o Senhor tem poder para resolver. Receba de Deus agora essa nova história.

0: E ó, olha o rei Josias aí. Diga glória a Deus. Você nem é fraco não, hein, rei Josias. Cadê o glória? Olha o rei Josias da Bíblia. Você nem é fraco não, hein. Cadê o glória? Sabe o que eu via? Você pregando em um congresso. Uma multidão. Num ginásio. Pastor, que é mesmo? Ah, fascina, pastor. Não ilude ele não, pastor. Mas quem entrega? Não, a voz só que é minha. Mas quem está entregando é o grandão da Galileia. Prepara, viu? Continue lendo a Bíblia, examinando, as madrugadas orando, jejuando, chorando, buscando com a sua esposa. Que, ó, aquele carro lá vai andar muito. Você vai viajar muito esse Brasil com a agenda assim. Não é agenda humana, é agenda do céu. Tá? E vai voltar aqui para testificar. Pastor, me entregou. Senhor, me entregou, pastor. Ó, vou pregar em teu lugar assim. Agora amanhã é lá. Mês que vem é lá. Ano que vem é lá. E assim vai ser em nome de Jesus. Toma posse, viu? Receba do Senhor. Caiu, glória a Deus com ele aí. Recebeu também a confirmação, então?
1: Hã? Pastor Wesley falou a mesma coisa. Semana passada.
0: Confirmação agora?
1: Confirmação.
0: É, meu irmão. Tá vendo? Não é nós, não. É o céu. Receba! A glória a Deus com ele. Tá sentada lá, ó. Naqueles bancos de lá, sentada. Eu via Jesus te dando saúde. Tirando aquela infecção urinária. Tem que incomodar demais. Eu te chamo pelo Pai. Que é saúde. Pelo Filho. Tá por ali, irmã. Lá atrás, ó. Receba saúde no nome de Jesus. Isso, receba, dá glória. Cadê o glória? Aqui tem um irmão. A pessoa comprou já a arma. Já comprou as 6 balas. Manda queimar mesmo, igreja. Se for tu pra lá, chega pra cá, gente. Pedro Moreno aqui. Pode chegar. Diga agora, pode chegar. E a pessoa aguardava somente o quê? Irmã Miriam, uma oportunidade só. A pessoa está assim dentro dela maquinando. É só a oportunidade que eu tiver, ele vai ver comigo. Ele vai para o cemitério. Manda queimar ele, igreja. Igual vou queimar os papéis depois. Manda queimar ele, igreja. Manda queimar, igreja. Mas não vai te alvejar mais, não. Até porque ela vai te procurar e não vai te encontrar. Porque papai vai te livrar e te guardar. Cadê esse irmão? Revela, não se engana. Cadê esse irmão? Eu te chamo pelo pai, chamo esse irmão pelo filho, recebo o livramento. Receba agora! Cadê o glória a Deus com ele? Cadê o glória a Deus com ele? Diga glória a Deus. Ora aqui por 12 pessoas. Quantas? Quantas? 12. E eu via 12 bênçãos, 12 vitórias diferentes, alcançando essas 12 pessoas naquela área que você mais precisa. 1, 2, 3, 4, 5, 6, 7, 8. Meu pai, 9. Aqui, ó, é 9. 10. 11. Agora falta a última, irmã Tiane. Só não pode brigar agora que falta a última. Não é pra mim, é eu, não é eu. Não briga, não. O anjo sabe quem é. Cadê o glória? Última pessoa, onde ela tá? 12 lá, ó. É, camisa azul, live aí. Receba! Jesus é bom, é bom, é bom. Samuel, cadê? Jesus é bom, é bom, é bom. As obras que ele faz, quem crê em Deus, cura os enfermos. Põe de pé que está sentado. Põe de pé. Quem crê em Deus, cura os enfermos e expulsa Satanás. Da glória! Quero gravar uma chamada aqui. Eu quero vocês aqui na frente do altar comigo. Vem pra cá. Nós gravar aqui, semana que vem. Vem pra cá. Correndo, irmãs. Vem para cá

0: vem, mas ela vem. Para nós gravar para semana que vem. Chega para cá, ó. Psh, não sai, chega para cá. Vem para cá, bisa, vem para cá. Vem para cá, irmã. Psh, não sai lá. Samuel, acho que deita, fica melhor, não. Sim. Olha para mim aqui, ó. Quem tá, põe de pé quem está sentado. Psh, chega para cá, irmãos. Obrigado, tá, meu filho? Ó, vai estar aqui na semana que vem a irmã Ana Júlia. Não conhece ela, Ana Júlia. Filho do pastor André. Quem lembra dela? A gente chama de Juju. Quem lembra da Juju? A Juju casou. Ela vai vir semana que vem com o esposo dela, que é o Elton Moraes, e também com o filhinho dela. Quem quer vir cá para dar um abraço nela? E os irmãos no esposo dela. Sim ou não? Nós conhecemos ele. Não, é semana que vem, terça-feira que vem. Amém? Terça-feira que vem, dia 22. Cadê o Glória? De manhã. Somente de manhã, que vai poder vir. Então de manhã. Vai viajar depois. Amém? Vamos convidar o povo. Então vamos. Quem lembra da Juju? Que vai tocar aqui de novo. Pastor, vou tocar o violão. Vou cantar aí. Vai ser uma bela. O Roberto também. Vai ser uma benção. De manhã. Vamos gravar então? Podemos? Fala assim comigo, ó. Virado para lá. A mão assim pro céu. Bem alta. Diga ouvintes! Semana que vem, dia 22, estará conosco, chegando de Manaus, o casal Ana Júlia Martins Matias, com o esposo Elton Moraes e o filhinho deles. E também, no louvor, o jovem Roberto Alencar. Digo, ouvintes, internautas, vem para cá. Será no horário das 9 da manhã. Qual é o endereço, igreja? O nome da igreja. Assim, ouvintes, vem para cá. Em nome de Jesus. Cadê as palmas para ele? Bem forte, cadê o Glória? Deus abençoa. Segura aí, segura aí. Para terminar o vídeo. Agora uma foto. Mão erguida ao céu, bem alto, olha lá. Bem alto, bem alto, bem alto. Aquela foto bonitona mesmo assim, ó. Vamos lá. Pronto? Se ele focar lá. Diga glória a Deus. Deus te abençoe, meu filho. Estou te devendo 10 caras de bombom já. Cadê o Glória? Podem voltar ao lugar e pega a Bíblia. Abre em Gênesis 8. Ouvintes, pega a Bíblia aí, ouvintes. Gênesis 8. Cadê o Glória? Todo mundo, semana que vem, traga mais um, traga mais dois, traga mais três, mais quatro. Faz uma caravana do bairro lá e traz também. É, irmão, que benção, né? Vai estar conosco, irmã Ana Júlia, com o esposo Elton, o filhinho dela. Vai ser uma benção. A Maria vai vir com o Joaquim também, para nós poder dar aquele abração nessa família abençoada. Cadê a glória a Deus? Todo mundo semana que vem, ó. Passou uma benção. Vamos lá? Quem encontrou Gênesis 8, diga amém. Ué, fica de pé, por favor. Põe todo mundo de pé agora. Abra conosco a Bíblia. Primeiro livro da Bíblia, Gênesis 8. Cadê a glória? Cadê a glória? Cadê o aleluia de vocês, gente? Quem encontrou Gênesis 8 aí, diga amém. Eu não falei Gênesis, eu falei Gênesis. Não, eu falei Gênesis. Podemos ler? 8. Diz assim. E lembrou-se Deus de? E de todos os seres viventes e de todo o gado que estavam com? Estou lendo a Bíblia, irmãos. Observaram isso? Estavam com? Na arca. E Deus fez passar um vento sobre a terra. E o quê? E aquietaram-se as águas. Levante a Bíblia para o céu. Oração com a Bíblia de Nê. Levante bem alta. Bem alta a Bíblia, irmãos. Vou fotografar os irmãos com a Bíblia levantada. Fica muito bonito. Bem alta. Levantada a Bíblia, as mãos também. Vai dando glória, glória, glória a Deus.
1: Glória, glória, glória, glória, glória, glória a Deus. Senhor, meu Deus e meu Pai, É neste momento, Jesus, Espírito Santo de Deus, eu venho apresentar a tua igreja nas tuas mãos, Senhor. Papai querido, Pai amado, vai abençoando o teu povo, Senhor. Em nome de Jesus Cristo, Pai. Essa campanha, meu Pai, da família, Senhor Jesus, meu Deus. Espírito Santo de Deus, vai alcançando, Senhor, meu Deus, cada vida, Senhor, cada coração, Senhor da glória, Deus poderoso, maravilhoso, Pai, vai abençoando, Senhor, meu Deus, meu Pai, tudo aquilo que eles vieram, meu Pai, buscar aqui nesta manhã, Senhor, Papai querido, Pai amado, só posso entregar na mão deles, meu Pai, Espírito Santo de Deus, maravilhoso, meu Pai, abençoa, meu Deus, meu Pai, em nome de Jesus Cristo, meu Pai, Espírito Santo de essa campanha, Senhor, nos três horários, Senhor, meu Deus, meu Pai, vai abençoando os pastores, meu Pai, em nome de Jesus Cristo, meu Deus, a nossa irmã Ana Júlia também, Senhor, com o esposo, o filhinho, Senhor, que vai estar em viagem, Senhor, meu Deus, meu Pai, aqui, Senhor, meu Deus, né, a nossa cidade, Senhor, meu Deus, abençoa a viagem deles, meu Pai, guarda, meu Deus, meu Pai, em nome de Jesus Cristo, Pai, acobertando com teu sangue, Senhor, em nome de Jesus, dando livramento nas estradas, Senhor, meu Deus, em nome de Jesus Cristo, Pai, Espírito Santo de Deus, Deus que é maravilhoso, confirma, meu Deus, a bênção na vida do teu povo. Em nome...
0: Obrigado, tá? Nós cremos na vitória, Senhor, no teu milagre, meu Pai, fala comigo agora, fala conosco agora, fala com os ouvintes de casa também, com os internautas, e confirma a tua palavra, no nome de Jesus. Fala comigo, Senhor Jesus, chegou a hora em que eu irei alimentar a minha alma, o meu corpo e o meu espírito. Amém? Pode se assentar, por favor, e exaltar o céu com muita alegria. Isso que é alegria, não é possível. Não acredito. Cadê as palmas, glória? Cadê o glória a Deus também? Fala assim, Deus não se esquece de nós. Imaginemos nós, irmãos, por um milésimo de segundo, Deus se esquecesse de nós. Mas o senhor leu o pastor que lembrou-se Deus de Noé. Só que o que nós, ora, lemos, não é que Deus esqueceu de Noé, que Deus tem o controle de tudo. Tem. Sim ou não? Se ele é onisciente, onipotente e onipresente, significa dizer o quê? Ele está em todo lugar, ele tem todo o poder e ele sabe o quê? De todas as coisas. Sim ou não? Sim ou não? Mas por que esse fato? Porque depois de 40 dias e 40 noites que houve o dilúvio que inundou toda a terra, foi mais o planeta água do que o planeta terra. E depois que cessou, ele agora olha e ele determina, ele enfatiza que as águas parem, que ele fez então, segundo a Bíblia, ele fez passar um vento sobre a terra. E o vento veio e aquietou o quê? A chuva. Não somente a chuva, aquietou também as torrentes de ar que surgiam também da terra. A Bíblia fala que em 40 dias, tanto chovia de cima, como também explodia água de baixo. Pensa comigo. Às vezes os de fora passam uma semana chovendo, já dá preocupação para a gente? Sim ou não? Lembra de fevereiro, por exemplo? Quem lembra de fevereiro? Não foi os de fora muito? Uma tragédia sem enumeração? Foi ou não foi? Imagina 40 dias chovendo, água caindo e água explodindo da terra. Após 40 dias, Deus então manda passar um vento, o vento vem. E ele faz o quê? Ele acalma a tempestade. Aquilo que explodia de água cessou e aquilo que chovia do céu também cessou. Tem vento, olha para mim. Nós, cristãos, temos uma mentalidade assim. Ah, eu estou no vento. Ah, o vento é prova. Ah, o vento é luta. Ah, mas tem o vento de Deus chamado vento sul, não o vento norte. Quando a Bíblia fala vento norte, você pode ter certeza que é luta. Mas se está lá registrado o vento sul, e vem do Oriente, é algo de providência divina. Fala assim, existe ventos da parte de Deus que é necessário para Deus agir. Sim ou não? Ele mandou, ele deu ordem certa feita na tempestade. Ele mandou acalmar os ventos. Foi ou não foi? Mandou acalmar as marés. Foi ou não foi? Fez bonança. Porque tudo tem que obedecer o quê? A ordem dele. Quem está hoje aqui debaixo da tutela de Deus? Quem que é sua casa, sua família, sua própria vida, sua alma, seu corpo? Está debaixo daquele que é soberano, daquele que é poderoso, daquele que é glorioso, daquele que é excelso, aquele que é tremendo. Misericórdia, essas palmas é para quem, gente? Cadê o glória para ele, grande Deus amor? Que glória! E ele manda esse vento, então, da parte do Senhor, que vem para acalmar o que? A tempestade. Está vendo? Enquanto nós, às vezes, dizemos, ah, o vento é tempestade, é luta, ele manda esse vento agora para acalmar a luta, para acalmar a tempestade, para acalmar o dilúvio, para cessar as águas. Diga glória a Deus. E para quem não sabia, depois dos 40 dias, 40 noites que choveu, que agora parou a chuva, que estava todo o planeta inundado, somente a arca em cima das águas, demorou 6 meses para as águas abaixarem. Claro que todo ser vivente, como as pessoas e animais não aquáticos, morreram todos. Muitos vão dizer assim, mas meu Deus do céu, dentro daquela arca, né, pastor? Aquela arca tem uma fedentia tamanha, porque não tinha como jogar os dejetos para fora. Só tinha uma janelinha pequenininha em cima aberta. Só que o nosso Deus, irmão, é o Deus do quê? Da providência divina. Se você imagina, talvez, tem pessoas que é assim, eu vou passar para ser crente para quê? Vou ser cristão para quê? Vocês são tudo doido. É igreja que nunca vou para a igreja. Não sabendo os tais que nesse ambiente aqui tem o quê? Tem Deus agindo, Deus trabalhando, Deus guerreando, Deus pelejando, Deus profetizando. Enfim, tem o Senhor fazendo de melhor para cada um. Mas tem que entender o quê? O trabalhar de Deus. Não é mamão com açúcar, não. Tem dia que tem luta cerrada. Tem ou não tem? Tem que você sai de casa assim, o leão já está na porta guardando. Dá ou não dá? Tem dia que o leão, a onça, chama até a dona onça para ajudar ele também. Tem ou não tem? Tem ou não tem? Tem as cobras. Tem as cobras. A gente não sabe se ele está lidando com pessoa ou com cobra. Né? E não sabe se é a igreja ou o Instituto Butantan, tanta cobra que tem. Sim ou não? Convive com você do seu lado, ri contigo, te abraça, te beija, vira as costas. É uma caninana, é uma jararaca, uma cascavel, um urutu. É, irmão, ele não sabe se é a igreja, Deus é amor, ou se é Instituto Butantan. Tem dia que é assim, mas em detalhe, em todo dia, tem ele que é justiça. Tem ele que é soberano. Tem ele que é vitória, que é milagre. Meu glória. Ele merece mais, hein? Seu glória a Deus sumiu, hein? Cadê o glória para ele? Ah, mas é claro, pastor. O senhor falou que tem irmãos que é cobra. Ah, mas João Batista foi mais pior do que eu. Ele falou assim, sua raça de cobra. Foi, não foi? Suas cascavel. Foi ou não foi? Diga agora a Deus. Mas aqui de manhã não tem não, graças não tem não. Não tem, Jesus, não tem. Diga glória. Tudo santo, diga glória. Vai tudo para o céu, diga glória. E ele manda o vento, cessa a chuva, cessa as águas. Depois de 6 meses, a arca para em cima de um monte. Ele dá ordem para que Noé com seus filhos e Nora sai da arca e multiplique a terra e chegou onde estamos hoje. Essa geração adâmica, pecaminosa, somos nós. Pessoas que a gente oscila todo dia, toda hora. Quem oscila também? Tem dia que está bem, tem dia que está ruim. Tem dia que está com frio, tem dia que está com sol. Tem dia que está assim, calor, tem dia que está no frio. Não é assim? Cadê o glória a Deus? Só que a soberania dele é acima de as nossas oscilações todinhas. Ele tem o controle, ele tem o governo na palma das mãos, ele tem o mundo na palma das mãos, porque ele é soberano. Daí, hoje, ó, campanha política, tudo brigando para poder uma vaga lá em Brasília, não é verdade? Tudo brigando, que eu sou melhor que o outro, e eu faço melhor, e coisa e tal. Tudo brigando por causa do dinheiro, por causa da posição, por causa do cargo. Nós não. O nosso candidato nunca perdeu nenhuma eleição. Ele é sempre vencedor. Ele é sempre vencedor. E disse mais, quem crê em mim também será mais que vencedor. Dá glória para ele aí. Fala assim, eu não dependo de governo, de partido nenhum. Eu só dependo da soberania do nosso Deus. Glorifica ele. Olha para mim agora, levanta a mão assim, ó, a mão direita. Aquela luta, aquele vento, aquela prova, aquela situação contrária, aquele levante, em nome de Jesus, já cessou, já cessou, já cessou. Chegou bonança, chegou vitória, chegou socorro do céu, chegou auxílio do Senhor. Recebamos hoje, em nome de Jesus. Da glória, digam glória a Deus. Para quem imaginava que dentro da arca era uma fedentia, lá de fora era muito pior, porque toda a humanidade morreram. Imagina comigo, quando é de corpos boiando em cima das águas, tudo em decomposição, de animais também, só sobreviveu os peixes, os algo aquático sobreviveu. Agora, algo que depende, que não, que se afogasse, morreu tudo. Imagina que melhor, boi encontrando com corpo humano, cavalo, onça, leão, tudo em decomposição, tudo em cima das águas. A água baixou, aí foi tudo para a terra. Onde você olhava, só cadáver em decomposição. Olha a fedentia que era. Mas dentro da arca, tinha um Deus que guardava. Dentro da igreja, tem um Deus que guarda. Nesse ambiente, tem um Deus que livra. Nesta casa, tem um Deus que batalha e peleja por suas causas, por sua família. Diga glória a Deus. Fala assim, eu, fica de pé. Diga, eu serei sempre guardado pelo anjo do Senhor. Quem acredita nisso? A Bíblia diz que Deus acampa, Deus coloca os teus anjos em vão de quem? Daqueles que o temem, para guardar e livrar de todo. Diga, nem o mal me sucederá, praga nenhuma chegará na minha casa, na minha família, porque hoje é amanhã da minha bênção, da minha vitória. Quem crê, glorifica o Senhor. Dá glória. Fala assim comigo, ouvintes. Não, assim ninguém vai vir. Diga, ouvintes. Nesta tarde, nesta noite, segue a campanha da família conosco à tarde. Pastor Wesley, conosco à noite. Cooperador Israel Leôncio. Diga, ouvintes, vem para cá. Ainda hoje, para a campanha da família. Mas tem um porém. Amanhã, quarta-feira, também quinta-feira, também sexta-feira, pela manhã, a grande campanha, os três dias do grande livramento. Digo, ouvintes, vem fazer conosco a campanha do grande livramento. E fiquem todos na paz do Senhor. Pode exaltar com alegria, pode. Obrigado, estúdio. Pode ficar com o som. Cadê as palmas e glória a Deus aí? Cadê as palmas e glória? Jesus é bom, é bom, é bom, até demais. Mais alegre. Jesus é bom, é bom, é bom. O quê? Quem crê em Deus faz mesmo. Mais uma vez, quem crê em Deus, faz o que, igreja? Vão queimar tudo. Aleluia! Glória a Deus, aleluia. Dá glória a Deus aí. Mais forte, mais forte, mais forte. Quem conheceu aqui em Juiz de Fora, já pregou aqui nessa sede várias vezes, o pastor Davi Miranda Filho. Quem conhece ele? Pastor Davi Miranda Filho. Ele é filho de quem? Do saudoso missionário, quem sabe que ele voltou para Deus e amor? Que está na campanha lá em São Paulo, é mundial. Quem já viu a campanha lá quinta-feira e também domingo de manhã? Quem já viu? Uma multidão, quem já viu? Quem vai orar por ele? Quem vai jejuar por ele? Para quê, pastor? Para Deus livrar e guardar ele das cobras. São Paulo tem um ninho de cobra. Não vai prevalecer não, irmão. Ele voltou para ajudar a mãe dele. Ele voltou para ajudar a mamãe dele a seguir no que é a igreja de Deus e amor. Não é vangloriar, mas Deus e amor tem uma identidade. Tem ou não tem? E uma delas é o quê? A sã doutrina, a oração, o jejum e a procedência. E ele voltou para ajudar a mãe dele. Orem por ele, viu? Amém? Sim ou não? Para Deus livrar ele daquelas cobras. Muita cobra. Só Jesus. É mais título Butantã. Não diga glória a Deus. Não é fácil, não, irmão. Se Juiz de Fora tem, imagina em São Paulo. Cadê o glória? Hein, irmão? Hein, irmã Miriam? Eu que sei. Cadê o glória? Amém? Mas quem vai jejuar por ele também? Eu creio, hein? Ele vai subir nesse altar aqui para pregar bem breve a palavra do Senhor. Eu creio. Vai vir pregar em Juiz de Fora. Eu creio. Uma multidão aqui, eu creio. Talvez nem aqui façamos, né? Tem que ser num ginásio, eu creio. Quem crê também? Eu sei, tem o DNA do pai dele. A voz, a fisionomia, o jeito de orar, os milagres. O homem mal ora, tem milagre acontecendo, porque Deus é com ele também. Cadê a glória a Deus? Amém, meus irmãos? Quem está feliz com a volta dele? Olha para mim, eu sei que nem todos estão. Aqueles crentes vaidosos, aqueles crentes, sabe, em cima do muro. Aqueles crentes do Paraguai, não gostou que ele voltou, não. Mas os deuses morrendo raiz, está louvando a Deus que o filho voltou para casa para ajudar a mamãe nesta obra do Senhor. Dá glória! Quem dá glória a Deus? Eu quero com você agora ajudar essa obra, amém? Diga glória. Diga. Peguei o azeite, ó. Você que tem, por favor, uma salva. Uma salva aqui na frente do altar, uma salva. Deixa irmão Obeira pegar, meu querido. Pastor irmão Obeira pega lá, obrigado. Uma salva para mim aqui, ó. Psh, presta atenção. Você que tem, vai trazer aqui agora esses valores. 10, 20, 50 ou 100. Quanto que eu falei? Ou 100. Eu vou te ungir aqui na frente desse altar agora, para nós ir embora. A unção da prosperidade. A senhora quer um? Não, é na mão mesmo. Só quer pegar o voto? Eu te dou o voto. A primeira aqui já é a irmã aqui, ó. É a Bisa Dinê. Quem conhece a história da bisneta dela? Quem conhece a história? Caiu do segundo andar a bisneta dela. Só arranhou. Não foi, Bisa? Arranhãozinho só. Alguém gritou assim: meu Deus, morreu! Morreu nada, papai livrou. Segundo andar caiu a bisnetinha dela. Só arranhou. Ela vem aqui. Nas campanhas aqui com a gente. Tá pra escola agora. Cadê o glória? Traz cá, quero ungir você. Cadê? Você pode trazer aqui 100? Traz. 50? Traz. 20? Traz. Pode levar 10, pastor? Traz também. Traz cá agora. E para que sua oferta alçada? É para ajudar nós terminar de pagar o bendito ar-condicionado. Tá faltando dinheiro ainda. É 5 mil alguma coisa a ficar. Mas tem que ter o dinheiro total para arrumar. Arrumou? Tem que pagar. Traz cá. Não, seria a oferta alçada, né? Algo alçado. Mas, pastor, eu botei dentro do meu voto aqui. Então traz, velho. Pode passar lá, tá, irmã? Pode ir lá. A irmã Luzia tá lá? Já passa 50 mil de uma vez, por favor. Cadê o glória? Está aí, Mantinha, 50 mil. Cadê o Glória? Receba a unção da prosperidade. Pode colocar aqui. A unção da prosperidade. Pode colocar, viu? Já abençoou o senhor, tá? Só para guardar aqui? Para guardar aqui? Senhora também? Receba 50, 50, pastor. A unção da prosperidade. Pode colocar ali. Agora aqui na frente, Margarete. Tem mais alguém para vir? Eu quero também. Aqui, ó. O meu também. Senhor, eu recebo do Senhor a unção da prosperidade. Quem mais? Esse aqui é mil também, irmã. Irmã Penha, é mil, não é? É mil, né?
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0: dia, momento de ouvirmos o que Deus tem a nos falar. E eu quero te convidar a abrir a tua Bíblia no livro de João, capítulo 20. E quero, a gente está falando muito sobre milagres hoje, e eu acho que Deus quer operar milagres, viu?
1: Eu creio.
0: Do início ao fim, Deus falando sobre milagres através de nós, e agora eu quero continuar falando sobre essa temática, milagres que geram vida. João, capítulo 20, versos 30 e 31. João, capítulo 20, versos 30 e 31, diz o seguinte: Jesus, pois, operou também, em presença de seus discípulos, muitos outros sinais, que não estão escritos neste livro. Estes, porém, foram escritos para que creiais que Jesus Cristo, que Jesus é o Cristo, o Filho de Deus, e para que, crendo, tenhais vida em seu nome. Nós, como seres humanos, na nossa natureza humana, muitas vezes ansiamos por sinais, milagres ou respostas urgentes de Deus para ter certeza de que Ele realmente está no controle. Às vezes a gente fala assim: Senhor, se o Senhor está comigo, faz tal milagre. Se o Senhor está me ouvindo, me dá um sinal, me responde. Só que o texto que nós lemos fala que Jesus fez muitos outros milagres na presença dos discípulos, além dos que estão registrados aqui. E estes que estão registrados foram cuidadosamente escritos, e eles têm um propósito muito importante, inclusive para nós hoje, para mim e para você. Deus não quer só te impressionar com histórias do passado. Deus não quer só te impressionar com milagres. Ele quer te alcançar e transformar o teu coração através desses milagres. Às vezes a dúvida tenta te dominar, as dificuldades do dia fazem a tua fé balançar, ou as preocupações com o que virá amanhã, o que vai acontecer amanhã, parecem tirar a tua paz. Mas é exatamente nesses momentos de fraqueza que a palavra de Deus se torna o teu porto seguro. Cada ensino, cada milagre e cada promessa do Evangelho foram registrados para que você lembre quem Jesus é: o Cristo, o Filho de Deus, o único que tem o poder de acalmar as tempestades que te afligem, restaurar a tua esperança e viver a verdadeira vida em Deus. Então, crer em Jesus não se trata apenas de aceitar uma interpretação teológica ou concordar com uma ideia moral. Crer em Jesus é entregar todas as tuas ansiedades nas mãos daquele que deu a própria vida por você. E o resultado dessa confiança sincera não é uma vida sem lutas, sem dores, sem problemas, mas uma verdadeira vida em seu nome, uma vida cheia de paz, propósito e salvação. Por isso, meu amado, minha amada, em vez de exigir novos sinais extraordinários, milagres ou respostas, olhe com fé para o que Ele já fez por você e descanse a sua vida no amor e na graça de Cristo. Por isso, eu quero que você viva os milagres de Deus, não só para dizer: ah, eu estou curado, ah, não sofro mais. Não é para isso que os milagres acontecem na tua vida. Os milagres acontecem na tua vida para que você conheça Jesus verdadeiramente. Saiba que Ele é o Cristo, ou seja, o Prometido, o Messias, aquele que veio para morrer no teu lugar e perdoar os teus pecados, te dar direito à salvação, e para que você, crendo em Jesus, você tenha vida verdadeira em seu nome. A gente fala muito sobre milagres, mas a gente não apenas fala, a gente também mostra os milagres que Deus faz na nossa igreja. A Raquel Cristina, ela recebeu também esse milagre da parte de Deus, esse processo da parte do Senhor. A gente vai acompanhar agora. Preste muita atenção e acompanhe o que Deus está fazendo entre nós. Vamos lá.
1: quando eu cheguei na Deus é Amor, eu não era, eu era do mundão, sabe? E eu não acreditava em revelação, em crente, em nada. E comecei a passar mal, de repente, comecei a ver vulto, tentei o suicídio várias vezes, né? Tentei, mas Deus, ele sempre estava ali comigo, porque eu passei a corda no pescoço, a corda arrebentou. Quando foi um dia, eu fui no médico, o médico falou assim, ó, para sua vida não tem mais jeito, não tem mais o que fazer para sua vida, você está com um problema sério, né, de mente, e também um problema grave no intestino, né? E eu subi embora, né, chorando, chegando em casa lá, minha irmã falou assim, ó, vamos na Deus é Amor. Eu falei, mas eu não acredito, vamos lá. E eu fui, irmão, e sentei no último banco. E para me escutar lá a oração, a pregação, eu tinha que ficar brincando com as crianças para não escutar, porque eu caía, passava mal. E demorou um ano para mim, todo dia eu ir, não vi a hora das 7 horas para mim correr lá. Aí eu tava lá um dia lá sentado, chegou uma irmã lá da cidade, aí uma hora e meia longe da minha, falou, olha, aqui tem uma irmã que Deus está fechando a sepultura hoje, ela ia descer a sepultura em 3 dias. O médico já desenganou. Eu não ergui a mão, mas comecei a passar mal, tremer. Aí eu falei assim, mas se é comigo, Deus vai tocar. Aí comecei a arrepiar e aquele medo, aí levantei, minha mão era eu. Aí eu falei, era eu mesmo. E mesmo assim, irmão, demorou um ano para mim aceitar Jesus, medo. Aí eu não saio, eu falo lá na minha igreja que eu sou obreira, que eu não saio da Deus Amor por nada no mundo, a não ser pra glória, né, um dia, né? Porque é que eu me sinto bem, eu chego lá, das 7 horas eu já... Corro para a igreja, porque eu me sinto bem. Ah, eu gosto, né? Eu venho aqui todo ano, virada do ano eu estou aqui, porque eu me sinto bem, curada.
0: Deus. Olha, Levi, a irmã não acreditava no que Deus faz na nossa igreja.
2: Sim.
0: Ela sofria muito, sim, né? Tinha enfermidades, tinha problemas ali emocionais, psicológicos. Tentou se suicidar várias vezes. Sim. Mas quando ela chegou na nossa igreja, algo tremendo aconteceu na vida dela, né?
2: A irmã Raquel entendeu o amor de Jesus, né? Ela se sentia depressiva, tentou tirar a vida diversas vezes, mas ela entendeu que Jesus a ama. E como é gostoso, né? Quando você chega em um determinado lugar e você recebe o amor. E na igreja Deus é Amor, você recebe o amor de Jesus Cristo, né? Como a própria placa, né? Igreja Pentecostal, Deus é Amor. E uma coisa que me chamou a atenção, Ítalo, é que ela diz que todo dia, 7 horas, quando começa o culto lá na igreja dela, ela é a primeira a chegar e ela reconhece que se não fosse Jesus, ela não estaria mais aqui. Hoje, é como Jesus falou, eu vim para que tenham vida e vida em abundância. Isso é maravilhoso demais. É o que Jesus faz na vida daqueles que se achegam a Ele. A pessoa está triste, deprimida, angustiada. Inclusive, estamos no Setembro Amarelo, né, falando sobre essa temática. Mas quando a pessoa vem a Jesus, Jesus dá um novo significado na vida. E a pessoa passa a ser feliz, assim como a gente viu a alegria da irmã Raquel.
0: Uma vida totalmente transformada, né, Gabriel? Imagina quem viu ela chegando na igreja a primeira vez, oprimida, desistiu da vida, e vê ela hoje falando com alegria e com um propósito.
3: Falamos no Batismo em Pauta sobre a transformação que o Evangelho gera na vida das pessoas. E algumas transformações são instantâneas, mas outras ela vem com um processo. Percebe que ela foi sendo liberta, depois de um ano que ela aceitou Jesus e viu de fato a obra por completa. É processos. Tem pessoas que aceitam mais fácil a mudança de vida. Tem pessoas que precisam desse processo. Só que independente se você é rápido ou não, Jesus está sempre de braços abertos te chamando.
0: Olha, essa transformação pode alcançar você que está em casa, que acompanha pelas redes sociais, pelo rádio. Então, vem com a gente aqui para a nossa Igreja Deus e Amor e viva esse processo de transformação que a irmã Raquel viveu. A nossa sede mundial está na Avenida Prefeito Passos, número 10, no centro de São Paulo, e tem uma igreja mais próxima de você. Acesse o nosso site ipda.com.br ou pesquise na internet e você vai encontrar mais informações. Agora, 11 horas e 15 minutos, a gente vai sair um pouquinho aqui do estúdio, porque nós vamos para a externa do Voz com o nosso diácono Tiago Santos. Ele tem informações para a gente, atualizações e muito mais. Tiago Santos, é com você na externa do Voz.

0: A paz do Senhor Jesus, Diácono Ítalo Siqueira, a paz do Senhor aos meus amigos de bancada e, claro, a você, nosso querido internauta e ouvinte. Sejam bem-vindos a mais uma externa do Voz. Hoje a nossa equipe veio até a IPDA Estadual de Santos. Isso mesmo, nós estamos na cidade de Santos, aqui na Baixada Santista, para ver como está o andamento de um dos trabalhos mais interessantes aqui desta estadual. Aqui em Santos, nós temos uma equipe que vai até os presídios, conversa com os presos, prega o evangelho e traz salvação para quem está atrás das grades por conta de coisas que fizeram em vidas de crime, em vidas de pecado. Mas a salvação chega e o evangelho alcança a todos que precisam de salvação. E para conversar com a gente, estou com a presença aqui do pastor Richard Lima, ele que já está há mais de 11 anos pregando nos presídios e alcançando vidas. Pastor, seja bem-vindo à Externa do Voz. Muito obrigado por nos receber aqui e reservar esse tempo para conversar com a gente e apresentar, pastor, esse trabalho tão importante. Pode ficar um pouquinho aqui, mas... Isso, maravilha. Pastor, hoje nós estaríamos em outro local, mas nós estamos na estadual. Onde nós estaríamos hoje se não tivesse acontecido algumas questões administrativas?
1: Pai do Senhor Jesus, irmão Tiago, Pai do Senhor Jesus a todos os nossos irmãos que estão nos acompanhando. Hoje era para nós estarmos ali na cidade do Cubatão, né, que nós iríamos realizar o batismo de 5 pessoas, né? Mas por forças maiores, esse batismo ele foi adiado para o mês de dezembro. E já quero já aproveitar e convidar toda a programação para que vocês possam estar fazendo essa cobertura conosco, que será dia 15 de dezembro.
0: Pastor, então hoje nós estaremos lá na cidade de Cubatão, acompanhando o batismo de 5 presidiários que foram alcançados pelo trabalho aqui do evangelismo da Estadual de Santos. Mas, graças a Deus, nós veremos isso acontecer lá no mês de dezembro. Mas, pastor, conta pra gente um pouco de como é que funciona esse trabalho de evangelização nos presídios aqui da Baixada Santista e também na Grande São Paulo, interior.
1: Nós estamos localizados aqui na sede estadual de Santos, na Praça dos Andradas, número 9, né, aqui que é o coração dessa grande equipe. Essa equipe, ela é uma equipe muito grande, né, ela abrange outras sedes estaduais, como sede estadual ali de São José dos Campos, Mogi das Cruzes, Registro. Então, a equipe é Baixada Santista, Vale do Paraíba e Vale do Ribeira, onde nós atuamos de segunda a segunda-feira. Né? Só aqui na Baixada Santista são 20 penitenciárias com mais 4 fundações casas que nós também cuidamos dos adolescentes.
0: Pastor, então são 20 presídios que são alcançados através do evangelismo aqui da Baixada Santista. Isso é um número gigantesco de presídios, diversas pessoas que estão sendo alcançadas pelo poder do evangelho. Só o senhor já está há 11 anos, mas nós estávamos conversando anteriormente que tem irmãos que já estão há mais tempo, que alguns até mesmo eram presidiários, foram alcançados pelo evangelismo e hoje evangelizam. É isso mesmo, pastor?
1: Isso, positivo. Nós temos um casal que... Ele foi alcançado dentro da penitenciária, né, pelo poder da palavra, foi liberto, né, teve a oportunidade de ser restituído, casou. Hoje ele retorna na mesma unidade que ele estava preso, mas pregando a palavra do Senhor Jesus. Né? Não somente esse casal, mas nós temos outros irmãos também, né, que tiveram essa oportunidade de conhecer os dois lados. Né? Então, Hebreus 3:3 diz... Lembrai-vos presos como estivesse preso com ele. Então, nós sentimos, né? Então, esses irmãos, eles conhecem tanto o lado interno como o lado externo. Né? E vem nos trazer força, vem nos instruir, né? Esses irmãos que passam por essas duas etapas.
0: Isso é um testemunho maravilhoso de que Deus realmente dá segundas chances àquelas pessoas que o mundo diz que não há mais segundas chances. Pastor, o senhor, como coordenador aqui do evangelismo, para as pessoas que estão nos acompanhando neste momento, e elas têm o desejo, talvez, de ir até os presídios pregar, não é tão fácil assim. Tem toda uma questão de organização, de Sim. documentação. O senhor poderia falar brevemente para a gente como funciona?
1: Sim, nós, os irmãos que nos procuram, essa equipe está com as portas abertas, né, para todos que queiram, né, participar. Nós instruímos os irmãos, né, a forma de pregar, a forma de se conduzir. Né, os documentos são as documentações básicas, né, testes criminais. É checado toda essa documentação né, para depois ser feito a carteirinha. Então, depois que a carteirinha chega, teremos um acompanhamento, né, essa pessoa não vai só, né, pensamos que é um bicho de sete cabeças, é presídio, né, quando falamos em grades, em algemas, mas costumo dizer, irmão Tiago, que vamos visitar os nossos irmãos e sermos visitados, porque Deus tem a sua forma de, né, Deus guarda, Deus trabalha, Deus lapida, né, e o nome do Senhor está sendo glorificado, né. Eu quero deixar esse convite aberto aí para você da Grande São Paulo, né, para você da Baixada Santista, procura a Igreja Sede Estadual de Santos ou procura a Sede Mundial, porque em todo o Brasil, né, são quatro coordenadorias, né, nós estamos aqui na frente, né, da Baixada Santista, Vale do Paraíba e Vale do Ribeira, mas tem Igreja de São Paulo, né, ela expande, ela é grande, né, então todas as penitenciárias estão sendo alcançadas pela Igreja Pentecostal Deus e Amor.
0: Glória a Deus, pastor. Pastor, parabéns por esse trabalho. Que Deus abençoe. Ítalo Siqueira, em dezembro, a nossa equipe de externas, e creio eu que você também, estaremos lá acompanhando mais um batismo dos presidiários que foram alcançados pelo poder do Evangelho. Ítalo Siqueira, meu querido amigo, é com vocês aí do estúdio.
2: Muito obrigado, Tiago. Deus abençoe aí toda a equipe de evangelismo. Deus abençoe toda a equipe de Santos. Muito obrigado. Essa é a externa do Voz aqui, ó, trazendo informações muito importantes e que impactam a nossa igreja, né? Exato. Muita gente se preocupa, eu quero pregar grandes eventos, quero pregar na sede mundial, quero pregar nos Gideões. E se esquece que tem os presídios, exato, que tem os orfanatos, que tem os asilos, que tem as comunidades, mas graças a Deus, que Deus levanta pessoas para esse propósito.
3: É verdade, onde tem alguém, onde tem uma alma, ali tem que ter a pregação do Evangelho. E esse é o propósito da Igreja Pentecostal Deus e Amor, é o propósito do nosso Jesus, né? Ir de pregar, levar o Evangelho a toda a criatura. E nós estamos com esses irmãos, eu louvo a Deus por esses desbravadores que vão, às vezes em lugares que a gente não vai, mas lá estão eles evangelizando, ganhando almas, salvando vidas, impactando vidas através do Evangelho. E a gente vê, o Ítalo e Gabriel, a transformação dessas pessoas, e a gente só tem que glorificar o nome do Senhor.
4: De fato, o que nós vemos é coisa grande. Ó, a Cíntia Pina, ela diz assim, olha, é um trabalho maravilhoso, participamos com essa equipe no presídio, ou seja, tem pessoas que vão. Enquanto muitos estão acomodados, alguns outros reclamando, tem pessoas que estão colocando a mão na massa e indo atrás das almas perdidas. Enquanto tem gente que reclama de barriga cheia, algumas pessoas elas deixam a barriga vazia, mas o evangelho na boca e almas sedentas sendo cheias do evangelho.
2: Glória a Deus. E olha, você também pode fazer a diferença, viu, nos evangelismos, nas missões. Procure a igreja Deus e Amor mais próxima de você e se intere sobre isso, né? Procure mais informações e faça parte dessa equipe tão especial e tão importante para a nossa igreja. A gente vai acompanhar o testemunho agora da Fernanda. Ela recebeu uma bênção, né, através do culto da Fundação Reviver, que a gente fala muito sobre isso aqui no Voz da Libertação. Mas vamos acompanhar o que ela tem a dizer e na sequência a gente comenta com você. Vamos lá.
5: Que eu e meus pais estávamos viajando lá para Paraná e foram 16 horas de viagem. E a viagem estava marcada para quarta-feira. Então eu pedi para o Senhor o grande livramento, pois segunda-feira eu tive um sonho de acidente. E ali eu falei para o Senhor que se Ele tivesse me dando o grande livramento, eu estaria contando a bênção e também estaria colocando um valor especial dentro do voto. E quando foi na quarta-feira, nós saímos de lá do Paraná, foram 16 horas de viagem, aí, graças a Deus nós chegamos ontem em paz, para a glória do nome do Senhor. O Senhor nos concedeu a bênção, a vitória e o livramento, através do voto que eu fiz em prol da Fundação Reviver. Venho receber a bênção, a vitória, e tenho certeza que aquele que faz o voto da Fundação Reviver recebe também a resposta rápida da parte do Senhor. Basta ter fé, basta confiar.
2: Deus está operando aqui através da Fundação Reviver e você pode também receber essas bênçãos, tal como a irmã Fernanda recebeu esse livramento, compartilhou com a gente a bênção, o seu testemunho, você também pode viver milagres. Eu quero fazer esse convite todo especial para você, para vir cultuar com a gente todas as quintas-feiras, toda quinta-feira. Aqui na Sede Mundial é às 15 horas, mas ao redor do mundo, às vezes o culto é às 18, às 19, às vezes é mais cedo, mas toda quinta-feira na nossa igreja é culto beneficente em prol à Fundação Reviver, e você está convidado, hein? O endereço da sede mundial está na tela para você que acompanha nas redes sociais, e você que está no rádio, Avenida Prefeito Passos, número 10, bairro Liberdade, centro de São Paulo, e você que está em outra cidade ou estado e até país, acesse o nosso site ipda.com.br ou é só pesquisar aí no Google, no Google Maps, dá um Google, pesquisar na internet e você vai achar a IPDA mais próxima de você. Gabriel Araújo, eu quero saber agora como é que está a interação do público. Mensagens, comentários, respostas à enquete, como está a participação?
4: Muitas mensagens, o povo, nosso povo participando muito, deixando aqui, olha, peço para vencer no trabalho, glória a Deus, mandando muitas mensagens, e tem algumas mensagens muito específicas aqui, por exemplo, o João Osório, ele falou assim, ó, fiquei um mês, deixa eu jogar isso daqui na tela, fiquei um mês sem assistir, pois o meu... fiquei um mês sem assistir, pois o meu celular, porque o celular quebrou, precisou ir para assistência técnica e para o conserto, mas agora estou de volta, firme e forte para ouvir e falar do amor de Deus, glória a Deus. Tem aqui também o José Aurélio, acompanhando em Santos, tem também um Lindenberg Araújo, que fala assim, ó, parabéns pelo trabalho de evangelismo. A Débora Santos, ela fala assim, ó, visito a cada 15 dias. Olha. E ela fala que visita lá em Sorocaba. Olha esse só. Trabalho que nós apresentamos aqui, Débora, é um trabalho de Santos, certo? É um trabalho que o nosso, os irmãos de Santos, eles fazem, mas a nossa igreja sempre ativa também. Temos mensagens também pelo WhatsApp. Eu quero ler essa mensagem do WhatsApp e o Arca vai jogar na tela. Assim que o Arca jogar, nós saberemos. Está no meu WhatsApp. Ah, então se está no meu WhatsApp, então é no meu WhatsApp. E a mensagem está no WhatsApp, é a mensagem do Ítalo Siqueira.
2: Não.
4: Ítalo de Arujá.
2: Espantei agora, Barão.
4: É o Ítalo de Arujá. É o Ítalo de Arujá, que ele manda uma paz para o Ítalo Siqueira.
3: Opa, o Ítalo falou. Para
4: o Levi Muniz e o Gabriel Araújo. Ele fala assim, ó. A paz do Senhor Jesus, meus irmãos. O relato do Evangelho é de Mateus, Marcos, Lucas e João. É a multiplicação de pães. Olha lá. Será, Ítalo?
2: Bom. Será?
4: Aí vamos ver.
2: Vamos fazer o seguinte, olha só. 11h28 a gente vai compartilhar agora a resposta oficial da enquete. Gabriel Araújo. Qual milagre de Jesus está registrado nos quatro evangelhos?
4: Ih, vamos lá. A resposta correta é a letra B, a multiplicação dos pães e peixes. Em Mateus, capítulo 14, dos versos 13 ao 21. Em Marcos, no capítulo 6, dos versos 30 ao 44. Em Lucas, no capítulo 9, dos versos 10 ao 19. E em João, capítulo 6, dos versos 1 ao 14, vai falar sobre a multiplicação dos pães. 127 pessoas votaram, 69 votaram corretamente. Olha, parabéns para vocês, é a multiplicação de pães.
2: Muito obrigado, Gabriel. Deus abençoe. Obrigado, Levi, também pela companhia hoje. Amanhã estaremos juntos aqui no Voz da Libertação, às 10 horas da manhã. E você que votou na enquete, você que participou através das redes sociais, através da Rádio Deus e Amor, que Deus te abençoe. Fique com Deus, fique na paz do Senhor Jesus. Se Deus permitir, amanhã estaremos de volta com você. E fique agora com a oração do meio-dia, ou melhor, das 11h30. Deus abençoe. Até amanhã. Paz do Senhor Jesus.
6: Todos os países.

como a Terça-feira dos Vencedores. Daqui a pouquinho, 3 da tarde, teremos um culto e às 7 da noite mais uma grande concentração onde eu estarei ministrando a palavra de Deus ao seu coração. Preparado? Já mandou seus pedidos de oração? Já compartilhou? Ainda não? Então faça tudo isso agora, porque chegou o momento de falar com Deus, nosso Pai. Maravilhoso, eterno e soberano Deus, aqui estamos mais uma vez, Senhor, em Tua presença, meu Deus, reconhecendo a Tua grandeza, a Tua existência, e sabemos, ó Deus, que sem Ti nada nós poderemos fazer. Por isso já queremos Te agradecer por mais um dia, e gratidão damos a Ti, ó Deus, por este momento em poder entrar, ó Deus, na casa, no lar, no ambiente de trabalho, nos automóveis, em muitos lugares que neste momento, Senhor, estão conectados.

Campanhas, campanhas e mais campanhas, porque já sabe acerca do poder da oração. A oração de um justo pode muito em seus efeitos, é o que nos orienta a tua palavra. Senhor, eu creio que neste momento a nação brasileira está dobrando seus joelhos e clamando, clamando ao Deus que livra, clamando ao Deus que salva, clamando ao Deus que liberta. Atende, meu Deus, a oração dos teus servos que estão clamando, ó Deus, pedindo

cadeias se quebrarão e o teu nome será glorificado. Eu intercedo, meu Deus, agora para os teus servos. Eu intercedo agora pelas vidas, ó Deus.

o milagre para esta família que está de joelhos dobrado, clamando com toda a fé. Senhor, eu oro com vidas que estavam desesperados por receber, Senhor, uma notícia que desequilibrou a sua fé. Olha, meu Deus, quantas preocupações.

Senhor, como diz a tua palavra, que tu és o socorro, bem presente na hora da angústia, então venha, meu Deus, entrar com a tua providência agora, ó, meu Deus, em tu

vídeo. Eu oro, meu Deus, agora, com vidas que estão, Senhor, vivendo uma tormenta. Meu Deus, eles não desejam para esse mal para ninguém, Senhor, porque estão enfrentando a pior batalha da história da sua vida. Senhor, tem custado lágrimas, tem custado noites e mais noites em claro, mas eu acredito que agora, por intermédio desta oração, o Senhor já está tomando a frente de tudo, ó Deus, e trazendo milagre aos teus servos que estão clamando, à tua igreja que está clamando, aos aflitos que estão clamando.

falado pelos médicos, é uma doença rara, Senhor, ele está no isolamento, Senhor, é uma tuberculose, é o vírus do HIV, é uma bactéria, Senhor, o Senhor pode curar agora, cura, meu Deus, esta pessoa que está colocando as suas mãos agora sobre a enfermidade, ó Deus, esta doença não pode ficar, esta enfermidade não pode ficar, Senhor, ela tem que sair pelo poder do teu sangue. O teu sangue é poderoso para trazer saúde para aqueles que não têm. Ó Deus, visita, Senhor, agora as nossas criancinhas, Senhor, que estão entubadas, Senhor, que estão até mesmo, ó meu Deus, hospitalizada na CTI, na UTI, Senhor, meu Deus, olha aí, Senhor, são meses que esta mulher acompanha o seu filho dentro deste hospital, ela vive mais no hospital do que em sua casa. Tenha misericórdia, Senhor, que seja

agradável, ó Deus, o Senhor sabe o que fazer em prol de cada um que está clamando, Senhor, diante desta doença, diante desta enfermidade que está no corpo desta pessoa. Visita, Senhor, os leprosários, quantas vidas, ó Deus, que em pleno século em que nós estamos, estão enfrentando uma lepra, estão enfrentando, Senhor, uma doença maligna, uma doença maléfica, mas nós estamos crendo que o Senhor é Deus que cura. Nós estamos crendo, ó Deus, que não há enfermidade, Senhor, que o Senhor não possa curar. O Senhor cura, ó Deus, essas dores nos ossos, esta pessoa que carrega um câncer nos ossos, ó Deus, está frágil, ó Deus, são várias partes do corpo que foi fraturado por causa da fraqueza, mas eu creio que agora, neste momento de oração, o Senhor já está restaurando. Restaura, meu Deus, restaura, Senhor, porque o teu nome será glorificado. Senhor, eu oro por esta pessoa, meu Deus, que pegou o diagnóstico do médico, já comprovou, meu Deus, que ela está com mioma, é uma hemorragia constante, Senhor, já pegou, meu Deus, Senhor, uma biópsia e já comprovou que é um câncer maligno, e o Senhor pode trazer a cura, o Senhor pode, meu Deus, secar as lágrimas desta pessoa que está de joelhos dobrados, dizendo, eu não quero morrer, dá saúde para ela, Senhor, olha as criancinhas, meu Deus, tudo novinha, Senhor, meu Deus, já vão ficar órfão de mãe, não permita que esta doença vença, não permita que esta doença venha, Senhor, levar esta mulher a óbito, dá cura para ela, Senhor, dá cura, meu Deus, agora, para ele, Senhor, que está hospitalizado, meu Deus, está pele e osso, Senhor, mas o Senhor pode restaurá-lo agora, dando saúde, saúde, meu Deus, saúde é o que o teu povo precisa, Senhor, o teu povo não pede ouro, o teu povo não pede prata, o teu povo pede saúde, porque não aguenta mais os tratamentos que são fortíssimos, ó Deus, Senhor, o Senhor pode colocar as tuas mãos agora em todos os hospitais, Senhor, na

Usa, meu Deus, em tuas mãos agora, Senhor, essa equipe que tem se dedicado para salvar vidas, ó Deus. Senhor, o Senhor pode agora, neste momento, fazer neste centro cirúrgico o que o médico não fez. Senhor, o Senhor pode fazer, ainda que a medicina esteja avançada, ela tem o seu limite, mas o Senhor vai, ó Deus, muito mais além do que pensamos ou imaginamos, e é por isso que te clamamos, e é por isso que te invocamos, e é por isso, ó Deus, que eu entro na tua presença e te peço neste momento, tenha misericórdia, misericórdia do teu povo, Senhor, que está sofrendo, sofrendo, meu Deus, mas o Senhor é a cura, o Senhor é a restauração, restaura, meu Deus, agora a fé e a comunhão desta família, restaura, meu Deus, agora o teu povo que estava precisando de um renovo espiritual, e sabemos, ó Deus, que nós estamos vivendo o tempo da tua profecia, aviva a tua obra, ó Deus, no meio dos anos, a notifica e faz, Senhor, ser reconhecida. Eu creio, meu Deus, que um grande mover do Senhor já está sendo derramado sobre o teu povo, que vai voltar a crer nos milagres, que vai voltar a orar, que vai voltar a congregar, Senhor. Ó Deus, coloca esta chama ardente nos corações para desejar a tua casa, para desejar a tua presença, Senhor. Nós temos sede de ti, ó Deus. Senhor, a alma, ela grita por ti. O homem, Senhor, tem um vazio dentro de si que é do tamanho do Senhor, e é somente o Senhor que pode preencher este vazio. Entra, meu Deus, neste coração. Entra, meu Deus, nesta alma, Senhor. Entra, meu Deus, na vida deste homem, ó Deus, que saiu, Senhor, para cometer o suicídio. Senhor, paralisa as forças do inferno. Paralisa, meu Deus, agora as forças diabólicas que vêm lutando na mente e no coração desta pessoa. Ela não tem mais esperança. Ela não tem mais perspectiva de vida, ela não tem mais, ó Deus, os sonhos, mas eu creio que a partir de agora, depois desta oração, esta vida não será mais a mesma, ela será restaurada, viverá uma transformação extraordinária, que somente o Senhor é que pode fazer, por intermédio da tua palavra. Dê sabedoria ao teu povo, dê inteligência ao teu povo, ó Deus. Senhor, a tua promessa, ela é muito grande. Senhor, eu creio que neste momento, através da oração, a tua igreja já está, Senhor, entendendo acerca do ide por todo mundo e pregai o evangelho a toda criatura. Olha quantas almas que estão perecendo sem a tua presença. Olha quantas vidas, ó Deus, que não foram alcançadas, mas eu creio que agora serão alcançadas, porque as algemas que o prendiam já caiu por terra, o mal que estava no caminho desta pessoa já caiu por terra. Senhor, ela já está sentindo um alívio diferenciado, ela já está sentindo a tua graça, o teu renovo, o teu fortalecimento, ó Deus poderoso, ó Deus maravilhoso, que sonda o coração do homem, que sabe o que cada um almeja, que sabe o que cada um necessita. Nós necessitamos da tua presença, como disse Pedro, ó Deus, para onde iremos nós, se somente o Senhor é que tem a palavra da vida eterna, da palavra, meu Deus, da palavra, Senhor, ao coração deste
homem, dê palavra, meu Deus, agora, ao coração desta mulher, deste jovem, os nossos anciões, ó Deus, que estão impossibilitados de vir para a tua casa, meu Deus, mas estão nos acompanhando diariamente, ó Deus, ali na Bahia, ali no Rio de Janeiro, ali em Minas Gerais, ali em Brasília, Senhor, ó meu Deus, olha aí, Senhor, os nossos vovô, as nossas vovó que não perde uma oração, eles são intercessores da família, Senhor, abençoa, meu Deus, os nossos vovô que estão lá no norte, no nordeste, no sul do nosso país, livra eles, Senhor, livra, meu Deus, de todo tipo de enfermidade, guarda eles, ó Deus, o Senhor pode, neste momento, visitar aqueles que estão em uma casa de repouso, ó Deus, foram abandonados pelos filhos, pelos netos, pelos parentes, ó Deus, mas não foi abandonado por ti, abraça eles, ó Deus, Senhor, existe uma dor chamada saudade, que está no coração deste homem, desta mulher, Senhor, porque ela tem saudade do seu lar, tem saudade dos momentos que congregava, mas não pode, ó Deus, por causa da sua saúde que está tão debilitada, mas o Senhor é o Deus que está aqui conosco e está dentro desta casa, ó glórias, ó Deus, que está dentro deste lar, que está dentro, meu Deus, deste ambiente, Senhor, que esta pessoa se encontre acamado, meu Deus, ela queria estar na tua casa, mas não pode, mas o Senhor é o Deus de perto, o Senhor é o Deus de longe, oh meu Deus, abraça eles, Senhor, abraça eles, meu Deus, que dedicou tanto a sua vida para esta obra, dedicou tanto a sua vida para a obra do teu santo evangelho, Senhor, foi ganhador de almas, Senhor, pregava para multidões, e hoje, meu Deus, está sozinho, o Senhor pode visitá-lo agora, sabemos que o Senhor não abandonou, o Senhor não te abandonou, meu irmão, o Senhor não te abandonou, minha irmã, a graça de Deus está sendo derramada, seca as lágrimas, meu Deus, deste homem, desta mulher, Senhor, seca mesmo, meu Deus, porque está sentindo a tua graça, é um renovo dos céus, ó Deus, Senhor, eu oro, apresentando neste momento, Senhor, esta família que está enlutada, esta família, Senhor, que está enfrentando a dor do luto, meu Deus, este viúvo, esta viúva, Senhor, que está enfrentando esta batalha, foram anos e mais anos, anos, ó Deus, juntos, Senhor, e hoje, meu Deus, ó Senhor, o Senhor aprovou e quis para ti, Senhor, então derrama da tua graça agora, traz o conforto a esse coração, consolo a esta alma, Senhor, que chora de dia e de noite, meu Deus, Senhor, eu creio que o Senhor está abraçando neste momento esta família. Família, meu Deus, o Senhor está abraçando neste momento este filho, esta filha, meu Deus, que somente a tua graça que pode, meu Deus, preencher o vazio deste coração, preencha, meu Deus, o vazio que está no coração desta pessoa, ela sente saudade, Senhor. Ela sente saudade, ó Deus, e o Senhor pode, neste momento, colocar as tuas mãos, que é poderosa, meu Deus, e trazer a tua graça, trazer, Senhor, a tua presença, traz mesmo, Senhor, aos corações entristecidos, as almas, Senhor, que estão, meu Deus, se preparando, Senhor, já se entregaram totalmente a ti,
estão em batalhas, estão em guerra, Senhor, mas a Tua graça é poderosa, meu Deus, para ser derramada neste momento sobre a vida do Teu povo. Abraça esse povo, Senhor, abraça esta alma que está caída, ferida, machucada, mas não foi abandonada por Ti. Abraça, meu Deus, abraça, Senhor, abraça mesmo, meu Deus, o gemido das almas que estavam indo para o inferno. Salva eles, Senhor, liberta das drogas, liberta de todo mal agora, liberta de toda prisão, de toda opressão. É o que eu Te peço e Te agradeço, em nome de Jesus, amém e amém, Senhor Jesus. Glória a Deus, glória a Deus, glória a Deus. Aí está, queridos irmãos, a oração, a graça de Deus está tomando este lugar. Você não pode permitir que o inimigo vença esta batalha. Eu quero fazer um convite que não é meu, mas é do próprio Deus para você que deseja se entregar e reconciliar com Deus agora. Levanta suas mãos com a minha e se entrega a Deus agora. Não adianta somente receber a oração, tem que receber a presença de Deus e o seu nome está escrito no livro da vida. Levanta suas mãos e diga: Senhor Jesus, neste momento eu entrego a minha vida para o Senhor. Salva minha alma e liberta, Senhor. Escreve o meu nome no livro da vida e sela com Teu sangue. Diga: Senhor, eu estou agora me reconciliando contigo, porque eu não quero viver sem a Tua presença. Salva minha alma e me liberta, Senhor, porque a partir de agora eu prometo ser fiel até o fim da minha vida. Amém. Deus abençoe sua vida. Você que aceitou a Jesus e reconciliou no rodapé do vídeo, nós temos dois meios de comunicação para você entrar em contato conosco. O WhatsApp, queraceitarjesus@ipda.com.br. O e-mail, queraceitarjesus@ipda.com.br. O WhatsApp, DDD 11 95 94 4645. Ou busque a Igreja de Deus mais próxima de você. Nós estamos no mês de batismo e queremos ver você no próximo batismo em nome do Senhor Jesus. Você é sede mundial, vem no estado 4.578. Vou fazer uma oração. Pai, eu entrego essas vidas nas tuas mãos, aceitou e continuou. Para o inimigo vencer esta batalha.

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Mova-te, Espírito Santo. 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
1: Com esses acordes musicais, vocês já podem já detectar que aí está chegando o programa Mensagens Cantadas. A paz do Senhor, ouvinte, internauta, você que nos acompanha pela primeira vez, obrigada pela sua audiência, por nos dar uma carona aí no seu rádio, receptor aí no seu carro, talvez no seu trabalho, na sua casa.

É, esse amor nos constrange, esse amor nos sustenta. Oh, coisa linda é sabermos que Deus nos ama do jeito que somos. E nós vamos dando prosseguimento e meu marido não chega, não vem, não sei o que está acontecendo. Bom, vamos esperar, vamos ver o que vai acontecer, né? Vamos ver a cara em que...

0: Ele vai chegar aqui no programa, mas tudo bem. Eu creio que daqui a pouquinho ele estará aqui conosco. Eu vou falar um pouquinho de saúde. Eu falei, acho que em uma das programações passadas, como a gente pode obter energia, porque a gente tem trabalhado tanto, né, mentalmente, fisicamente. Então, em outras palavras, a gente vai se alimentar contra o cansaço, né? E é claro que nem sempre um pit stop na rotina ou uma boa noite de sono dão conta de recarregar as energias que precisamos no dia a dia. Então é hora de a gente somar outros hábitos, né, como aquele que nós temos à mesa, né? E acredite, ouvinte, dependendo de como anda a alimentação, o corpo pede arrego, né? E eu falei então sobre não pular o café da manhã, que é muito essencial isso. Não exagerar nas refeições, e hoje eu quero falar da terceira maneira e um hábito saudável: maneirar nas fontes de sal e de proteína. É o que sugere um experimento de laboratório conduzido pelo químico William, do Instituto de Pesquisas Scripps, nos Estados Unidos. E nessa pesquisa, moscas enfrentaram o que o cientista chamou de coma alimentar. Porque eles abusaram, né? Elas abusaram, essas moscas, de fontes de proteínas e de sal. Aí deu aquela sonolência. E essa sonolência pode ser um reflexo para regular a assimilação e a digestão dos nutrientes depois da ingestão de certos alimentos. Outro elemento lembrado por incitar bocejos em horários indevidos é a gordura. Por quê? Abre aspas, diz ele. Assim como a proteína, a gordura demora mais para ser digerida, né? Então não é motivo para você negar feijoada de quarta-feira ou de sábado com o pessoal do trabalho, mas está aí uma evidência extra a favor da moderação. A gente sempre prima pelo equilíbrio, né? Então nada de exagerar nas refeições. Ah, hoje vai ser o dia do meu lixo, né? Dia do lixo, vou comer, vou enfiar o pé até os tornozelos e vou. Então, você tá por aqui, é?
1: Tô.
0: Olha, gente, eu tava tentando esperar ele aqui, mas quando eu comecei o quadro da dica, que ele chegou com aquela carinha, né, de a Débora vai falar alguma coisa.
1: Exato.
0: Boa
1: Mas
0: tarde.
1: desde que não me tire o almoço, né?
0: Boa tarde, a paz do Senhor.
1: Boa tarde, Pai do Senhor,
0: E qual o
1: tudo bem?
0: motivo do seu atraso de alguns minutos?
1: Ah, tem que falar aqui
0: Não,
1: agora.
0: não precisa, depois você me fala, tá bom?
1: Muito bem.
0: Então, só terminando aqui a dica de saúde, só mais uma. Fuja do junk food. O que é junk food? É aquela comida que não é boa, é aquela comida fast food, é aquela comida que é muito gordurosa, é muito calórica, né? A gente deve prestar atenção à qualidade dos nutrientes dos alimentos por mil motivos. E um deles seria justamente a influência em nossa disposição. Um estudo feito na Universidade da Califórnia comprovou em cobaias que seguir uma dieta cheia de comida calórica e gordurosa, que é a popular junk food, por 2 meses seguidos, impactou de forma significativa na disposição dos bichos. Eles demoravam muito para cumprir tarefas pelas quais recebiam recompensas. Cortar esses alimentos da rotina leva a melhoras dramáticas. Você quer de sair do emprego e passar num fast food, pegar um sanduíche ali cheio de gorduras, tal, cuidado, hein? Nessa junção aí entram falta de energia, sensação de cansaço. E para o pesquisador, o padrão alimentar ideal varia de acordo com cada indivíduo, né? Ele, por exemplo, não se dá bem com carboidratos, enquanto outras pessoas lidam mal com gorduras. Mas o denominador comum em dietas saudáveis é o fato de excluírem itens altamente processados, industrializados e gordurosos, tá certo? Falamos aí, não precisa ser radical, mas no dia a dia não é bom você ingerir o junk food. Falamos de saúde aqui no MC.
1: Só para lembrar o ouvinte que junk em inglês é lixo, né? Então, o dia do lixo é o dia do junk. E já está dizendo que é bom evitar, né?
0: Eu já não. A gente come assim, acho que uma vez por ano, né? Bem, um junk food. De umas dessas comidas, dessas redes aí de comida
1: Mas a gente vai
0: processada e tal.
1: lá, por exemplo, às vezes a gente vai num desses. Eu peço grelhado, né? Então,
0: Empanada é pior, né? Muito mais
1: eu,
0: calorias.
1: graças a Deus, eu tenho alguns pontos que me ajudam. Porque eu não gosto de maionese, eu não gosto de nada cremoso, essas coisas cremadas, assim, eu não gosto. Então, eu mando tirar tudo. Mas quando vem, eu tiro. Então, eu como pão com, normalmente, um frango grelhado. Pode ser que não seja tão bom, sei lá, mas também não é tão ruim, vai.
0: É menos pior, né?
1: Menos pior.
0: Vamos a mais um hino, Vem Espírito Santo, canta Cristina Santana do CD, que traz o título Poder do Sangue.

0: Muito bem, ouvinte amado, como a Débora já falou, né? Cheguei atrasado, acho que eu vou perder a janta, né? Vai me deixar sem salada.
1: É bom hoje. Que você fica sem. É, você fica sem calorias excessivas, aí você emagrece um pouquinho sem janta.
0: Tudo bem,
1: né?
0: Então você não vai deixar hoje eu comer nem o jiló e nem o piqui, né?
1: Não, só a salada. Sem arroz, sem feijão, para você economizar calorias aí.
0: Olha aí, ouvinte, que maldade.
1: Não, que maldade. Maldade não, isso é saudável, né?
0: É. Pois é. Mas nós vamos meditando, né? Nós, a Bíblia Sagrada fala em Romanos 8, versículo 14, e vai seguindo. Vou fazer um resumozinho, né? Pois todos os que são guiados pelo Espírito de Deus são filhos de Deus. E lá no finalzinho, o próprio Espírito testifica com o nosso espírito que somos filhos de Deus. Aí me veio à memória algumas situações que a gente acaba se deparando com elas. Por exemplo, um avião que saiu de um estado lá no norte. O pessoal começou a assistir um jogo, desligou os equipamentos. Ah, tá no piloto aí, deixa aí. Esqueceram e desligaram alguns equipamentos que orientavam o voo. Quando eles viram, eles estavam em outro estado, muito distante de onde eles deveriam estar. Tivemos também um erro de rota de um voo, não vou dizer empresa, né, pela ausência da necessidade. A rota era 027, colocaram 270, ou era 270, colocaram 027, porque tinha um jogo também, queriam assistir o jogo, caíram na Amazônia. Mas o caso mais interessante que nós acabamos por verificar foi aquele caso daquele avião brasileiro, construção brasileiro Legacy, né, que os americanos compraram, vieram buscar o avião. E eles fizeram o quê? Desligaram o tal de transponder. Desligaram o tal de transponder. E aconteceu que esse jato acabou também colidindo no ar com outro avião brasileiro e morreu todo mundo do outro avião. Vale dizer a você, ouvinte, que quando esse equipamento está desligado, até onde eu entendi, a torre de controle em terra não pode monitorar esse avião, não pode contactar esse avião e o jato fica sujeito aos seus próprios sistemas e instrumentos e às limitações e, quem sabe, um pouquinho a habilidade do piloto.
1: Comunicação é cortada, né?
0: Totalmente.
1: Tudo é cortado.
0: Então a colisão foi fatal, né? Os passageiros do avião que caiu, infelizmente, morreram. E eles estavam tudo certo ali também, né, com seus equipamentos, quanto à rota, o plano de voo. E por causa de um outro jato que vinha com o seu transponder desligado, infelizmente, sem poder ouvir a orientação, acabaram colidindo e mataram um monte de gente. Quem tem ouvidos é para ouvir. Se você tem um transponder espiritual, tem que estar sempre ligado para ouvir as orientações, para saber, de repente, as questões de tráfego, para saber as questões de controle, de rota, não é? Mas muitos crentes, muitos líderes, muitos pais, muitos jovens, muitos velhos estão, infelizmente, andando às cegas, andando cegamente. Porque, infelizmente, não estão tendo contato, permitam-me dizer, com a torre, né? Vou dizer a torre, mas com Deus, com o Espírito Santo, com o céu. Porque simplesmente estão desligadas à voz, à orientação, ao plano, à rota que Deus tem estabelecida para cada pessoa. Deus tem uma rota. Jesus fala, eu sou a rota, a verdade e a vida. A rota é o caminho, não é verdade? Assim é. E a partir do momento que você não é guiado pelo Espírito, você pode incorrer em muitas situações graves. Quem é filho de Deus tem que ser guiado pelo Espírito Santo. E a Bíblia fala claramente, pois se você não é guiado pelo Espírito Santo, você não é filho de Deus. Se você for guiado pelo Espírito Santo, mesmo que esteja em perigo ou em rota de colisão, pode ter certeza que você será avisado em tempo hábil e você será guardado do mal. Mas para que isso aconteça, cada filho de Deus precisa estar com o seu sistema de segurança ligado. Porque você precisa dessa conexão com Deus. Sem essa conexão, você pode estar em perigo. Quem anda com essa conexão desligada, não percebe quando o Espírito Santo está falando, quando o Espírito Santo está alertando. Essa pessoa não consegue esse contato com Deus, então ela não ouve, ela não percebe. Mas vai andando, segundo o seu próprio entendimento, segundo os seus próprios instrumentos, segundo o seu desconfiômetro, o seu simitocômetro, o seu achismo, o seu subjetismo, e aí vai. Não dá para você estar numa rota de, que tem perigo de perder a vida e falar, eu acho que é por aqui. De repente você está na contramão da sua própria existência. E uma colisão pode terminar por exterminar para sempre o seu ser. Não dá para você andar conforme os seus próprios instrumentos. Não dá para nós acharmos que podemos nos locomover, cada um confiando em si mesmo e andando cada um na sua própria direção, porque isso é muito perigoso. A palavra diz que maldito o homem que confia no homem, que confia em si próprio. Mas bendito o homem que confia no Senhor e cuja esperança é o Senhor. Muitos não querem ser guiados pelo Espírito Santo, contrariando os ensinos que a palavra de Deus nos deixa, desligam o seu contato com Deus, ou seja, desligam os seus transponders, anulam o contato com o Espírito e perdem o contato com o radar central do reino dos céus, e aí não consegue nem mesmo comunicação com Deus, nem com outras pessoas, nem com pessoas que podem avisar sobre um eventual perigo, sobre um eventual pane, sobre uma rota errada. Sem a intermediação do Espírito Santo, nós andamos feito baratas tontas, nós vamos a qualquer momento dar uma cabeçada. Se você está assim, porque você desligou de propósito esse contato com Deus, já não tem mais o Espírito de Deus, já não... Olha, cuidado que um acidente pode matar você espiritualmente e até mesmo não espiritualmente. Então, restabeleça o contato com Deus. Peça perdão. Volte-se para o Senhor. Nós temos a absoluta necessidade de estarmos debaixo da direção do Espírito Santo. Ele é quem sabe o que é melhor para nós. Ele é quem sabe onde é seguro para nós. Ele é quem nos guia, quem nos fala o caminho a esse, andai nele. E digo aqui só para encerrar a mensagem. Muitas pessoas acham que para que possam ser bem-sucedidas espiritualmente, tem que estar debaixo do crivo, tem que estar debaixo da palavra do pastor todo dia, e o pastor é quem tem que falar isso não, isso sim, isso não, isso sim, isso não, isso sim. Eu quero dizer a você que o pastor é o mensageiro, a mensagem não é dele. Você precisa do Espírito Santo. Tem irmãos que acham que quem tem que medir salto, quem tem que medir saia, quem tem que medir cabelo, quem tem que medir... enfim, quem tem que falar o que é que se faz é o pastor. O pastor prega a mensagem universal da palavra de Deus. Se você tem o Espírito de Deus, você é guiado pelo Espírito. E quem é guiado pelo Espírito jamais sairá do caminho. Porque a partir do momento que pisar o pé fora do caminho, o mesmo Espírito vai tocar e vai falar, epa, e não, transponder desligado, meu querido, é por aqui. Então, quem é guiado pelo Espírito é filho de Deus. O próprio Espírito testifica. Quem é guiado pelo Espírito é filho de Deus. Que o Senhor te conceda graça e plena comunhão com o Espírito Santo, hoje e sempre.
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1: Deus está comigo. Esta canção está no CD Abraço o Reino e a gente ouve agora com Caterine Magalhães.

0: Aqui é o Erivaldo, da cidade de Dourados, Mato Grosso do Sul. Quero dizer que sou ouvinte do programa Mensagens Cantada. Que Deus possa abençoar esse trabalho maravilhoso que é o programa Mensagens Cantadas. Deus abençoe.
1: Aqui é a Lúcia de Itambi, município de Itaboraí, Rio de Janeiro. Gosto muito da minha vida no passado. Fica com Deus. Um abraço.
2: Aqui é Ana Cristina, Salvador, Bahia. Eu quero dizer para vocês que eu fico muito feliz em ouvir esse programa. É muito edificante para a nossa vida espiritual, para a nossa família. Eu quero agradecer a Deus pela vida deste casal, por muitas palavras que tem nos edificado, por este programa que é lindo.
3: Aqui quem fala é o irmão Jorge Floriano, da cidade de Carazinho, Rio Grande do Sul. Quero mandar um alô para todos os irmãos que ouvem o programa e quero dizer que sou ouvinte desse programa há 30 anos. Admiro muito esse programa, também o programa da irmã Ereni, também da irmã Rosa Tenório. Deus abençoe e fique com Deus, em nome de Jesus.
4: E aí os irmãos vão participando da nossa programação. Não se esqueça de mandar a sua cartinha para o quadro Minha Vida no Passado.
5: Você está vendo, né? Aí, bem, eles gostam do quadro Minha Vida no Passado. Mas é tão difícil a gente gravar esse programa. Porque as cartas...
4: De cartas, né?
5: Chega carta até, né? Mas os testemunhos são muito resumidos, né? Tem que ter um pouquinho mais de detalhes e tal.
4: É.
5: Então nós estamos pedindo, vocês que gostam do quadro Minha Vida no Passado, colaborem com ele, mandando seus testemunhos.
4: Tá certo. E antes dos nossos prefixos, algumas curiosidades para vocês. A gente sabe que guerras ou motivações de guerra sempre causam muita polêmica, né? Tanto no aspecto bíblico como também em qualquer sentido, né? Guerra aqui e ali, matar gente não é uma boa ideia, melhor seria realmente o diálogo. Mas na Bíblia Sagrada nós vemos guerras sangrentas. Por exemplo, Débora, aquele bisneto de Salomão, o rei Asa, né? Ele marchou contra o etíope Zara e a Bíblia Sagrada fala que ele matou mais de 1 milhão de pessoas com um exército muito menor. Essa guerra foi sangrenta, hein?
5: Muita gente, né? 1 milhão.
4: Pois é.
5: De pessoas mortas.
4: Exato. Mas lembro vocês que em nossos dias não tem sido diferente. Muitas pessoas querem dizer, não, imagina os bárbaros daquele tempo e Deus apoiava. As guerras nunca terminaram e continuam aí. São milhões de pessoas que são massacradas todos os anos aí no mundo inteiro. Quer dizer, isso aí não muda nunca. A paz verdadeira só quando estivermos na glória do Senhor. Prefixos, já voltamos.
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1: E agora nós vamos a mais um hino na nossa programação. Quem me dera voar, a Ângela vai cantar, do CD Promessa de Vitória.

0: Aí vocês acompanharam Quem Me Dera Voar, a Ângela cantou do CD Promessa de Vitória. Olival, eu queria fazer aqui o momento da família agora.
1: Você queria ou você quer?
0: Eu queria e quero.
1: Muito bem. À vontade, jovem.
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0: Então vamos falando de família. Eu leio Provérbios 31:12, que diz sobre a mulher virtuosa. E diz o versículo assim: ela, a mulher virtuosa, só lhe faz o bem e nunca o mal todos os dias de sua vida. Eu começo essa meditação fazendo uma pergunta. Será que você já parou para pensar que o fato de obedecermos à palavra de Deus pode fazer uma enorme diferença em sua vida familiar? Eu creio que nós, esposas, deveríamos nos perguntar: será que eu estou contribuindo para a vida de meu marido ser melhor? Será que estou sendo uma pedra de tropeço no seu ministério, na sua carreira? Será que eu sou uma auxiliadora idônea? Provérbios capítulo 3, versículo 27, aconselha: quando lhe for possível, não deixe de fazer o bem a quem dele precisa. Também na passagem de 1 Pedro 3, versículo 1, a seguir diz, que nós encontramos instruções em primeiro lugar para as esposas e depois para os maridos. Ainda no mesmo capítulo, no versículo 8, 9, 10, 11 e 12, Pedro concentra suas exortações aos dois, ao casal. Queria que vocês lessem essas passagens com cuidado e pensando e comparando a sua vida. E eu acredito que a maioria dos cônjuges deseja, é claro, fazer o bem ao seu amado, à sua amada. Mas eu fiz essa pergunta de retórica: será que você já parou para pensar que o fato de você obedecer à palavra do Senhor pode fazer uma enorme diferença na sua vida familiar? É claro que a maioria de vocês disse: não, irmã Débora, eu faço bem ao meu amado, à minha amada, todos os dias. Agora, algumas pessoas pensaram duas vezes antes de responder. Aí eu faço a pergunta: por que é tão difícil agirmos fazendo bem? Por que às vezes somos tentados a fazer-lhes o mal e não o bem? Poderia ser devido à nossa raiz de amargura, que permitiu invadir o nosso coração? Em Hebreus 12:15 nos adverte sobre as consequências que enfrentamos quando a raiz de amargura brota em nós. Quantas consequências ruins quando a raiz de amargura está ali, plantada em nossa vida, em nosso coração. Porque essa raiz causa perturbação, contaminando muitos da nossa família. Eis então por que devemos apaziguar a nossa ira antes que o sol se ponha. Não temos de deixar a ira permanecer todo dia, passar um dia, passar em dois, três. Pedro está nos encorajando a ficar distantes da mágoa, da maldade, do ressentimento, da dificuldade em perdoar, da vingança. Tudo isso não pode se interpor entre você e o seu cônjuge, não. A consequência vai vir na vida familiar. Mas se obedecermos aos ensinamentos da palavra, vamos abençoar um ao outro, controlaremos melhor o que falamos e nos empenharemos em manter a paz dentro da nossa casa. Satanás é muito astuto, é sutil, como bem sabemos. Muitas vezes, sem que percebamos, a gente começa a colocar em prática os princípios estabelecidos pelo próprio Satanás. E muita gente vai absorvendo aquilo, vamos dizer, subliminarmente, através das diversas facetas da mídia, jornais, revistas, internet, rádio. E essas pessoas vão se esquecendo que estas coisas se contrapõem aos princípios de Deus. Então, estejamos alertas contra a esperteza de Satanás. As consequências de desobedecermos ao Senhor nesta área são muito sérias. E talvez você esteja colhendo essas consequências até os dias de hoje. Pedro avisa que nossa vida de oração será afetada se não cuidarmos de nossos relacionamentos conjugais. Pense nisso. Você tem a chance de escolha. Você quer fazer o bem ao seu marido, à sua esposa ou não? Como você pode abençoá-lo hoje Como você tem contribuído para promover a paz em sua casa, nos seus familiares? Sua vida conjugal está afetando sua vida de oração? É para você pensar. É Deus falando com as famílias. Penso na cruz, mensagem bonita, chegando ao seu coração na voz de Débora. CD É Assim Que Adoro.

0: E no programa Mensagens Cantadas de hoje você vai ficar sabendo que no início eram os padres quem estabeleciam os nomes e os sobrenomes dos recém-nascidos. Essa era uma influência católica. Evidente que não tinha como alcançar todas as pessoas, né? Mas no início da colonização portuguesa do Brasil, eram os padres que estabeleciam a maioria dos nomes e sobrenomes dos recém-nascidos. Nessa época, nomes de origem indígenas e também africanos eram rigidamente censurados. Em Portugal, esse costume chegou a ser uma lei. Não pode, Portugal não podia. E essa influência predominou até a proclamação da República em 1889, quando até então o catolicismo reinou absoluto como religião oficial do Brasil. Todavia, ainda hoje é comum dar-se nomes aos filhos por ter eles nascido nos dias de determinados santos católicos. Muitas mulheres, por exemplo, se chamam Rita de Cássia, exatamente porque nascem ou nasceram no dia 22 de maio, considerado o dia de Rita de Cássia. Ademais, quem não conhece, por exemplo, alguma Maria Aparecida, Maria das Graças, Maria das Dores, Maria de Lourdes, Maria do Carmo, Maria do Rosário e até Maria Encarnação, Conceição, todos esses são referências à Senhora Aparecida, que é, sem dúvida alguma, católica, né? Assim, tipo... Então, só para você ficar aí inteirado, né? Você que não sabia, e a gente vai sabendo também, aprendendo com o programa Mensagens Cantadas, porque a gente aqui no programa aprende como vocês aprendem aí em casa. Algumas coisas a gente já sabia, algumas coisas não. De qualquer maneira, o programa Mensagens Cantadas, além de ser um programa espiritual, é um programa também que traz a você cultura, tá bom? Nós vamos ouvir mais um hino à casa do pai. Ricardo Heller vai cantar
1: esse hino bonito do CD Verdadeiro Dom. Vamos ouvir.

0: Matheus da Silva, de Bebedouro, Estado de São Paulo. Nós escutamos a sua programação todo santo dia. Eu gosto muito.
1: Eu sou a Suelen aqui de Balneário Piçarra, Santa Catarina. Eu quero dizer que eu gosto muito do Mensagens Cantada, eu gosto muito do programa, eu e a minha filha escutamos todos os dias. É um canal de bênção no meu lar, tem edificado muito a minha vida, eu tenho aprendido muito com vocês. Esse casal abençoado, que Deus continue abençoando a vida de vocês e que vocês sempre venham ser um canal de bênção para nossas vidas. Amém? Fiquem com Deus e a paz do Senhor Jesus.
2: Quem vos saúda é vosso irmão Roberto Teófilo. Falo diretamente da cidade de Pecém, no estado do Ceará. E nesse momento eu venho uma vez mais parabenizar os nossos irmãos, né, por esta programação abençoada, MC, Mensagens Cantadas, que é muito edificante, né, para todos nós que ouvimos esta programação, aprendemos mais e mais da palavra de Deus. Nós aprendemos também a como cuidar da nossa saúde, né? Que Deus continue a usar os servos do Senhor.
3: Agora, Débora, depois de todos esses depoimentos de ouvintes, né, que nos animam, né, tudo, acho que não dá nem para falar muito, mas nós temos hoje o nosso quadro. Uhum. O que você pretende fazer nesses minutinhos, já que o quadro tem aproximadamente 30
4: minutos? Eu tenho aqui uma curiosidade bíblica, né, de alguns detalhes importantes que a Bíblia traz, muitas palavras na Bíblia.

0: de Deus. E tem um versículo que diz assim, ó: quero falar alguém no ouvido. Interessante, isso é falar um segredo. Interessante, né? Inclinar-se ou fazer-se ajoelhar o ouvido, como está no original, é dispor-se a ouvir e obedecer. Isaías disse que Deus despertava, entre aspas, seu ouvido e que também o abria. No Apocalipse, o escritor sagrado está sempre repetindo: quem tem ouvidos para ouvir, ouça que o Espírito diz às igrejas. Jesus disse nos evangelhos: quem tem ouvidos. Em Lucas, onde encontramos a frase: ponde estas palavras em vossos ouvidos, no original é: deixem essas palavras afundarem em seus ouvidos, ou seja, para obedecer, praticá-las.
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2: Nós vamos ouvir, ouvintes amados, mais um lançamento da gravadora MC Music. Nós vamos ouvir do CD Mil Motivos com o Grupo Paz. Louvado seja. Vamos ouvir esse bonito hino. A gente já volta com vocês.

0: Alô, São Paulo, alô, Brasil, alô, criançada do meu país. Que bom. Aqui estamos em mais um programa Sessão da Criança. Aqui estamos chegando, estou muito animada. Olha, nossa história hoje é muito linda.
1: Tá na hora da historinha.

senhora morava com seu esposo numa cidade chamada Palo Alto, no estado da Califórnia, nos Estados

0: Unidos. E eles tinham um filho. Esse filho, ele foi muito bem criado e muito bem educado. Este casal, eles tiveram a oportunidade de levar o seu filho para estudar numa das faculdades mais conceituadas, não somente dos Estados Unidos, mas do mundo inteiro, que até hoje existe, que é a Universidade de Harvard, na cidade de Boston, no estado de Massachusetts. Este casal era um casal muito simples. E um certo dia, ela se levantou pela manhã. Ela colocou um vestido que ela gostava muito e que ela usava muito. Um vestido de algodão. E ele já estava bem desbotado. O seu marido também muito simples. Não se importava muito de colocar roupas de marca ou roupas novas. Ele vestia o que lhe caía bem ou que estava confortável. E ele então foi até o seu quarto, abriu o guarda-roupa e pegou o primeiro terno que lhe veio à mão. Mas que terno velho! Mas mesmo assim, ele não se importou. Ele não ligava para isso, nem ele e tampouco a sua esposa. Eles vestiam as roupas que eles gostavam de usar, não importando se eram bonitas, feias, novas ou já velhinhas. E então foram direto para o terminal de trem da sua cidade de Palo Alto, lá na Califórnia. A estação estava cheia de gente e o trem chegava, outro trem partia e era aquela movimentação propriamente de um terminal de trem. E assim, pegaram o trem que ia diretamente para a cidade de Boston, ainda nos Estados Unidos. Eles sabiam que seria uma longa viagem. Eles iam cruzar todo o país, todos os Estados Unidos, para chegar na cidade de Boston. Mas, tia Débora, o que este casal foi fazer nessa cidade? Eles poderiam pegar um avião, não é verdade? Ah, eles foram para a cidade de Boston porque nesta cidade, até hoje, existe a faculdade chamada Harvard. E eles queriam chegar até este local. E passaram várias horas, dias, e eles estavam ainda viajando. Eles sabiam realmente que ia demorar muito para chegar, mas o que eles iriam fazer era muito, mas muito importante para eles. E assim, finalmente, chegaram à cidade de Boston, no estado de Massachusetts, no norte dos Estados Unidos. Novamente, desceram na estação e havia muita gente. Gente partindo para outras cidades, gente chegando, como eles, na cidade de Boston. E assim se dirigiram rapidamente e com muita timidez para a Universidade de Harvard. Ah, eles queriam falar com o presidente desta universidade. E eles vinham de tão longe, não é? Ah, o presidente vai nos receber. Afinal de contas, nós estamos vindo de Palo Alto, outro lado do país, lá no estado da Califórnia. Ah, a gente não marcou entrevista, mas a gente vai ser bem recebido. Afinal de contas, o nosso filho estudou aqui. E eles saíram então da estação de trem apressados, porque eles queriam voltar no mesmo dia para a sua cidade. Chegaram então no hall da Universidade de Harvard, ali em Boston. Ali deram de cara com a secretária e, num relance, ela achou que aqueles dois, com aparência de caipiras do interior, nada tinham a fazer ali naquela universidade. Afinal de contas, as pessoas ali estavam bem vestidas, todas falando um inglês muito bem falado, e aqueles dois pareciam dois caipiras que mal sabem andar na cidade grande.
1: Queremos falar com o presidente.
0: Ah, disse ele em voz baixa. Aí a secretária respondeu muito rispidamente: ah, ele vai estar ocupado o dia todo, vocês quererem falar com o presidente? Como assim?
1: Nós vamos esperar.
0: Aquela secretária que atendia ali, na entrada da universidade, os desprezou, os ignorou, e eles ficaram sentados horas e horas, esperando que o presidente os atendesse. Ah, aquela secretária, ela estava esperando que o casal finalmente desistisse e fosse embora. Não, mas eles ficaram ali. E a secretária ali, os ignorando por completo, como se não tivesse ninguém ali. Mas o que estava acontecendo? Aquela secretária estava desprezando aquele casal. Mas como assim? É, ela viu a mulher com um vestido desbotado, um vestido simples, o marido dela com um terno velho, meio rasgado, meio puído. Eu não quero nem saber, pensou a secretária. Eu não quero nem saber desse casal. O que eles vieram fazer aqui numa faculdade tão importante do nosso país? E ela ficou torcendo para que eles fossem embora. Aí, quando ela percebeu que eles não desistiam, ela resolveu então ir até a sala do presidente da universidade. Ia em passos apressados, ela subiu as escadas e, de repente: senhor presidente, por gentileza, com licença.
2: Pois não, pode falar.
0: É o seguinte.
2: O que está acontecendo? A senhora me parece tão. Tão agitada.
0: É o seguinte. Tem um casal aí, mal vestido, sabe? Caipira, não sabe se arrumar. Parece muito pobre, sabe? E eles, sabe, estão insistindo em falar com o senhor. E se o senhor falar com eles apenas por alguns minutos, talvez eles resolvam ir embora. E o presidente suspirou com irritação e bateu na mesa.
2: Tá bom. Então, manda o casal entrar.
0: A secretária desceu as escadas correndo e se dirigiu ao casal que ainda esperava o atendimento. Enquanto a secretária ia buscar o casal para ser atendido, o presidente começou a pensar.
2: Puxa vida, alguém da minha importância, presidente de uma universidade, ter que atender um povo desse tipo, vestidos desbotados, ternos puídos, todos eles rasgados no meu escritório. Mas tudo bem, vamos ver o que eles querem.
0: Crianças, quanto desprezo este casal recebeu, não é? Aquela secretária, ela pecou contra Deus, porque ela julgou aquele casal pela roupa que estava vestindo. E nós não podemos julgar as pessoas pelo que ela come, pelo que ela veste, Isso é pecado. Isso desagrada a Deus. Será que você despreza o seu amiguinho porque ele não tem um tênis da marca que você usa? Será que você despreza aquela pessoa que é vizinha da sua casa porque tem uma casa muito pobre na comunidade? A Bíblia fala em Romanos 3:23 que todos nós pecamos, todos nós somos pecadores e fomos afastados, separados de Deus. E novamente, aquele casal insistindo, seguiu a orientação da secretária e foram em direção ao escritório do presidente daquela universidade. O presidente olhou assustado ao ver aquele casal tão mal vestido, tão simples e...
2: Pode se assentar,
0: disse ele. É, aquele presidente não tinha um coração bom, não é? Mas deixa eu falar uma coisa. Mesmo sendo mal, fazendo acepção de pessoas, Deus o amava assim mesmo. Deus não ama somente pessoas boas, sabia? Deus ama todas as pessoas. Deus ama a todos. É a Bíblia quem fala. Porque Deus amou o mundo de tal maneira. Não podemos expressar o quanto Deus amava aquele presidente, amava aquele casal e também a secretária, assim também como ama você e a tia Débora. E aquele casal tão simples, do interior, se sentou diante do presidente da Universidade Harvard. Então aquele homem começou a falar a sua história.
1: Senhor presidente, nós tivemos um filho que estudou em Harvard durante um ano. Ele amava Harvard e foi muito feliz aqui.
0: Aí entra a esposa dele falando. Mas um ano atrás o nosso filho morreu num acidente e a gente gostaria de levantar um monumento em honra ao nosso filho em algum lugar aqui dentro da faculdade. O presidente até perdeu o fôlego e disse:
2: minha senhora, me desculpe a franqueza. Não podemos erguer uma estátua para cada aluno que passou por aqui e faleceu. Se nós levantarmos uma estátua, vai parecer ou um museu ou um cemitério. Faça-me o favor. Esse seu pedido não tem cabimento. A senhora não deve estar a pensar muito bem da sua cabeça.
0: Aquele casal ficou desolado, muito abatido. Será que Jesus maltrataria aquele casal como assim fez o presidente daquela universidade? Jesus, o único filho de Deus sem pecado, jamais faria isso. Com certeza, bem pelo contrário, as pessoas iam atrás de Jesus por onde ele passava, porque ele trazia paz, ele abraçava as pessoas, as tratava bem e não as desprezava. Depois que o presidente falou com tanta estupidez aquele casal, a senhora tentou explicar novamente para ele a história. Não, senhor presidente, nós não queremos erigir, levantar uma estátua, a gente gostaria de doar um edifício, um prédio para essa faculdade, em nome do nosso filho. Esse prédio, esse edifício, teria, né, o nome do nosso filho. O presidente, com os olhos arregalados, olhou para o vestido desbotado da mulher, olhou também para o velho terno do marido dela e exclamou:
2: A senhora falou um edifício? A senhora sabe o que é um edifício? Os senhores não estão sabendo o que estão falando?
0: Não, presidente. Nós sabemos que nós estamos falando, sim.
2: Não, minha senhora. Eu já falei. A senhora sabe quanto é erguer um edifício? Vocês não têm a mínima ideia?
0: Nós temos, sim, senhor.
2: A senhora sabe quanto custa um prédio desses de universidade? Por favor, minha senhora. Nós temos aqui em Harvard mais de 7,5 milhões de dólares. Não me peça uma coisa dessas. Isso parece impossível.
0: Um grande silêncio pairou naquele escritório. E então, o marido disse para o presidente:
1: Ah, mas se o senhor, você está falando que para fundar um prédio é só 7,5 milhões de dólares? Mas é só isso que custa para fundar uma universidade? Ah, por que não termos então a nossa própria universidade? Então...
0: Naquele momento ele olhou para sua esposa e completou a sua ideia.
1: Então, querido, se ele está dizendo que é só isso que custa para levantar um prédio para fazer uma faculdade, por que erguer só um monumento? Vamos construir então a nossa própria faculdade? O que você acha?
0: Ah, crianças! O que o presidente da universidade não tinha a mínima ideia era de que aquele casal que vestia roupas velhas, não tinha aparência de pessoas cultas, eram multimilionários. Eles eram pessoas muito, mas muitíssimo ricas. E vejam, aquele presidente julgou que eles fossem pobres, caipiras, analfabetos, porque vestiam roupas simples. Ah, vocês estão vendo, criança? Vocês estão vendo aí? Não podemos julgar os outros pelo que ela veste. Não podemos julgar os nossos amiguinhos ou os nossos colegas por onde eles moram. Ah, muitas vezes a gente diz, ah, aquele garoto mora na comunidade, ele é ladrão. Você não pode julgar a pessoa e dizer o que ela é, o que deixa de ser, por onde ela mora. As pessoas são diferentes. Nem todo mundo é como você imagina ser. Vocês viram que o presidente da universidade não imaginava que diante dele havia um casal multimilionário muito mais rico que ele mesmo. Como a gente se engana. Ah, sabe o que a palavra diz? É a Bíblia Sagrada. Sabe o que Deus fala? Não julguei segundo a aparência, e sim pela reta justiça. Capítulo 7, versículo 24, do livro de João. Ah, então já entendi, tia Débora. Sim, é isso mesmo. Em outras palavras, Deus quer que você, criança crente, ame quem quer que seja. A criança pobre, a criança com deficiência física, a criança rica, a criança que não tem pai, a criança que tem os pais, enfim. Nós não podemos fazer acepção de pessoas. Deus quer que nós demonstremos amor com todas as pessoas, independente onde elas estejam morando, o que elas estejam vestindo, Deus quer que nós amemos a todos de igual modo. Sabem por quê? Porque isso agrada a Deus. Ah, vejam, crianças, a nossa história de hoje. Nós aprendemos muito que não devemos olhar para a aparência, porque nós, homens e mulheres, crianças, jovens, a Bíblia fala que nós, humanos, olhamos a aparência. Ainda bem que Deus vê o nosso interior, o que vai lá dentro, os nossos pensamentos, o nosso coração. Ainda bem que Deus olha para nós desta maneira. Se não fosse assim, nós estaríamos perdidos, não é mesmo? Porque muita gente nos julga pelo que vestimos e pelo que comemos. Mas Deus quer que amemos a todos de igual maneira, independente do que sejam e onde estejam. Amém. 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
3: Oi, tia Débora. Meu nome é Esté. Eu moro aqui em Fortaleza, Janguru Sul, na região da Messejana. E eu gosto das suas historinhas.
4: Oi, tia Débora. Tudo bem? Gosto muito das suas historinhas. Meu nome é Késia, tenho 8 anos. Sou aqui de Ferraz de Vasconcelos.
5: 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Eu sou Gustavo Henrique da Silva de Souza. E eu moro em Marajó, Goiás. E gosto muito da sessão da criança. Um beijo, tchau.
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0: nosso Deus é bom. Chegou a nossa hora. Nossa hora de nós irmos embora. Até rimou, né? Chegou a nossa hora de nós irmos embora. Porque o nosso amigo relógio está nos avisando, nos ajudando, que chegou a hora de nós darmos um espaço para outro programa. Um beijo, um abraço forte da tia Débora. Na paz do Senhor!
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12: Irmão, Pai do Senhor, eu sou a irmã Nice, aqui do Córrego Grande. Eu queria contar o testemunho da campanha do Salmo 91. É que outra noite eu estava com uma dor forte no peito, mas tão forte que eu não conseguia se movimentar. E logo nessa hora estava começando a oração. Eu estava ansiosa que a oração começasse. Durante a oração toda estava doendo. Ai, parecia um ataque do coração. Mas nessa hora eu orei junto. Toda noite eu tô orando junto com os irmãos, né? E quando passou a oração, a dor também passou. Olha, eu agradeço a Deus, meu Deus do céu. E também tem outra bênção eu contar, que a minha filha, ela tava indo embora ontem. Eu sempre tô, cada dia tô orando, tô colocando um. Cada dia um, tô colocando a oração. E minha filha desceu do Uber, e quando ela abriu a porta, uma moto, por pouco, que a moto não bate na porta do Uber. E ela tava com a neném no colo, mas foi um grande livramento. Eu agradeço essa oportunidade. A paz do Senhor.
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13: Pela permissão do Senhor, estamos chegando com mais um Espaço Eu Mais Um. É um programa totalmente voltado para ensinar, apoiar e caminhar junto ao novo convertido. Vos saúda Débora Miranda na paz de Cristo Jesus. E aqui estamos para mais uma aula, onde nós vamos continuar falando sobre o dever. Aquilo que o Senhor tem deixado a nós. Nós, como discípulos de Cristo, temos deveres e estamos aqui a serviço do Senhor. Queremos falar um pouquinho sobre a evangelização, que é um dever de todo cristão. Ou seja, é um mandamento dado pelo próprio Jesus. E Jesus deu esta ordem e este dever aos discípulos. Assim como também os outros 70, eles foram enviados com a mensagem de Deus. Não somente aos discípulos, mas também aos apóstolos e também a todos os crentes, Ele nos mandou a pregar o Evangelho a toda criatura. Na grande comissão, há um mandamento explícito de ir e fazer discípulos de todas as nações. Está em Mateus 28:19. E, inclusive, este versículo é realmente o versículo áureo, o principal que nós usamos neste projeto Eu e Mais Um. Ide e fazei discípulos de todas as nações. É o que nós estamos fazendo. Estamos fazendo discípulos. Você já veio a Jesus, você aceitou a Cristo, e agora você está sendo ensinado, discipulado, sendo discípulo de Jesus, aprendendo de seus mandamentos. E quando Jesus estava já a ponto de subir aos céus, Ele mandou que seus seguidores fossem testemunhas dele desde Jerusalém, ao que Ele diz aqui, até os confins da terra. Por isso que este evangelho chegou aqui no Brasil. Por isso que você ouviu a palavra do Senhor, porque aqueles seguidores lá no tempo de Jesus obedeceram esta ordem de pregar o evangelho de Cristo, não somente em Jerusalém, mas até os confins da terra. Então veja que nós temos que ser testemunhas de Cristo. E o que é isso? É contar a outras pessoas as grandes coisas que Deus tem feito em nossa vida. E é um mandamento corroborado pelos apóstolos. Eu tenho aqui em minhas mãos a palavra de Deus em Romanos, capítulo 10, versículo 13 até o 15. E é um versículo maravilhoso que eu queria compartilhar com vocês, quando Paulo ele faz uma convocação, podemos dizer assim, uma convocação para que urgente, né? Para que a evangelização ela acontecesse no meio dos romanos. E eu leio aqui no livro de Romanos, capítulo 10, versículo 13 ao 15. Porque todo aquele que invocar o nome do Senhor será salvo. Versículo 14. Como, pois, invocarão aquele em quem não creram? E como creram naquele de quem não ouviram? E como ouvirão se não há quem pregue? E como pregarão se não forem enviados? Como está escrito, quão formosos os pés dos que anunciam a paz, dos que anunciam coisas boas. Vejam, é um dever. Nós precisamos falar aos nossos amigos, à nossa família, o que Deus tem feito em nossas vidas. O que Jesus tem feito na sua vida? Você precisa compartilhar. E Paulo está pedindo aqui, fazendo um chamado urgente, para que eles evangelizem, que eles falem, para que eles possam propagar o evangelho de Cristo, essas pessoas ouvirem este evangelho e serem salvas, crerem nele e serem salvas. Não somente o apóstolo Paulo, mas também Pedro, que está na sua primeira carta, no capítulo 3, no versículo 15, quando ele recomenda que nós precisamos estar preparados para que possamos dar a mensagem a todas as pessoas acerca da esperança que há em nós. Eu leio para vocês, está dizendo assim: antes, santificai a Cristo como Senhor em vosso coração, e estais sempre preparados para responder com mansidão e temor a qualquer que vos pedir a razão da esperança que há em vós. Você que é novo convertido, você vai enfrentar momentos difíceis, situações difíceis, até mesmo dentro da sua casa, com aquelas pessoas que ainda não entenderam e não ouviram e não creram no evangelho. Você vai ter que ter paciência, mansidão, para poder responder a eles esta esperança que é Cristo que está em você. Muitas vezes você pode ficar desanimado porque você fala uma vez, eles até zombam de você. Outras vezes você vai falar com alguém lá do trabalho e já surgiu aquele assunto de que você não é mais a mesma pessoa, que você agora teve uma lavagem cerebral, que você agora virou para a lei dos crentes, como dizem eles. Mas não se desanime, ore por eles. E se você falou uma vez, espere. A semente caiu no coração deles, assim como caiu no seu. E o próprio Espírito Santo fará o crescimento desta semente, daquilo que você pregou, daquilo que você falou da palavra de Deus. Por hoje é só. Nós teremos uma nova aula, uma próxima edição, e aguardamos o seu contato pelo 11 98292-3392. Se despede Débora Miranda, na paz do Senhor, e até a próxima edição.
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A paz do Senhor Jesus, ouvintes do programa Voz da Libertação. Estamos no ar neste momento abençoado por Deus, neste momento de vitória. Estamos ao vivo com você a partir deste momento, trazendo o melhor da Igreja Pentecostal Deus e Amor. E quem está na apresentação dessa programação é vosso irmão em Cristo, pastor Wesley Souza. E a partir de agora você ouve programação local.

0: alegria para a tua vida, para a sua família. Estou aqui para convidar você para estar conosco aqui na Igreja Pentecostal Deus e Amor, na semana do Salmo 91, versículo 7. Você está passando tribulação, você está sofrendo, padecendo, você que necessita da bênção de Deus, já iniciei essa programação aqui, convidando você para estar comigo nessa quarta, nessa quinta e nessa sexta-feira, aqui na sede estadual de Juiz de Fora. É uma semana de vitória, uma semana de bênção. Nessa quarta-feira, eu já estou sentindo aqui nos estúdios da rádio o poder de Deus, o que Deus vai fazer, o que Deus vai realizar. Nessa quarta-feira, aqui na sede estadual de Juiz de Fora, quarta-feira, dia 16, dia 17, dia 18, quarta, quinta e sexta, aqui mesmo na rua Sancler de Carvalho, número 75, setor central, Deus vai estar impactando as nossas vidas, Deus vai estar impactando o nosso lar, a nossa família, através do propósito. Salmo 91, versículo 7, 1.000 cairão ao teu lado, 10.000 à tua direita, e nada vai te atingir. Esse é o nosso propósito, essa é a nossa campanha aqui no Templo da Glória de Deus, Rua Sancler de Carvalho, número 75, setor central. Os milagres vão acontecer, o sobrenatural vai acontecer aqui na Igreja Pentecostal Deus e Amor.
1: A mágoa, o rancor, é a lepra da mágoa, a lepra do rancor. Ah, mas eu sofri tanto, irmão Wesley, não perdoou ele, não perdoou ela. Deus quer curar você nesta manhã e ajudar você a liberar perdão.
0: Vai ser manhã de cura, manhã de milagre, é isso que você está ouvindo, pastor Wesley Souza, nessa quarta-feira no Santo Altar, pregando a palavra de Deus e orando por a todos aqueles que comparecer aqui na Igreja Pentecostal Deus e Amor. Vai ter libertação!
2: Visita a casa dela, repreende esse espírito assassino, querer derramar sangue lá dentro, é Satanás, peça em nome de Jesus, quieto! Queria derramar sangue lá dentro. Não vai derramar não, vai ou não vai? Vai não, né? Você quer o quê? Vai não. Tá vendo a revelação de Deus?
3: Ele era daqui, agora tá perturbando.
2: Tá perturbando, né? Tá vendo? Ele desviou, foi? Aí, ó. Tá vendo aí? Estende as mãos. Quieto em nome de Jesus, quieto. A revelação de Deus é o quê? Deus está dando livramento e derrama sangue dentro da casa dela. Vai matar ninguém não, Satanás. Fica calado, não. É? Olha a revelação de Deus. Aqui não é oba-oba não, irmãos. É o Espírito Santo de Deus que revela. Estende as mãos. Vamos repreender esse demônio. Vai repreender o pastor Clemil. Sai dentro da casa dela. Sai da vida daquele homem, João de Inferno. Em nome de Jesus. Você vai deixar a vida dela. Você vai deixar a casa dela. Você vai deixar a vida daquele homem. Em nome de Jesus. É uma ordem. Sai.
0: Meu Deus do céu, é semana do grande livramento aqui na nossa sede estadual de Juiz de Fora. É uma semana de livramento, é uma semana de mover de Deus, é uma semana Deus livrando, Deus guardando o seu povo, é uma semana de vitória. E você que está me escutando, você não pode ficar de fora.
4: Irmãos, olha só, estamos aqui para convidar você para estar conosco quarta, quinta e sexta-feira,
5: baseado no Salmos 91, no verso de número 7.
4: Pode ficar de fora, você aqui da grande Juiz de Fora, você das cidades adjacentes, venha receber a tua vitória, a tua bênção na campanha do grande livramento aqui na Igreja Pentecostal Deus e Amor,
5: sede estadual de Juiz de Fora, na rua Santo Pé de Cavalho, no número 75, no centro de Juiz de Fora.
0: É, Igreja Deus e Amor, é a semana do grande livramento. Você ouviu aí a chamada do pastor Wesley Souza e também do pastor Célio? Você ouviu o que Deus vai fazer? É a semana do grande livramento. Você que ouve vozes, você que nada está dando certo na tua vida, você que está padecendo enfermidade, você que está sofrendo, você que precisa do milagre de Deus, chegou o dia, chegou o momento de você vir até a Igreja Pentecostal Deus e Amor e receber o seu milagre. milagre.
6: O ônibus saiu, o pastor agora falou, não sabe o que aconteceu em meu corpo, mas Deus sabe.
7: Meu Deus do céu.
8: Meu Deus, explica, pastor, explica para nós entender, o que, que a senhora sentia?
6: Dor, muita dor aqui, há mais de 5 anos.
8: A senhora contou pro pastor Wesley?
6: Não, para ninguém, só o meu marido sabe.
8: Só o seu esposo sabia dessas dores?
6: Sim.
8: E o altar te revelou nessa manhã?
6: Sim.
8: E cadê as dores, minha irmã?
6: Não tô doendo.
8: Procura a dor, procura! O que aconteceu com as dores, irmã?
9: Deus curou.
8: Deus curou, pastor Cremilson.
7: Meu Deus do céu, tá aqui em lágrimas, pastor Wesley. Curado, irmão.
6: Glória a Deus.
7: Tá chorando, dá glória a Deus com ela.
8: Deus está curando na igreja, Deus é bom, ouvintes. Nessa quarta-feira, nessa quinta-feira e nessa sexta-feira, no primeiro horário, 9 horas da manhã, somente 9 horas da manhã, estaremos nesse propósito do grande livramento, ouvinte. Será uma campanha que Deus colocou no meu coração. Estaremos orando por curas divinas, orando por libertação, orando para Deus visitar a tua família, o teu lar, para Deus trazer o novo dele para a sua vida. Então você não pode ficar de fora. Você não pode ficar de fora dessas grandes concentrações da Igreja Deus e Amor. Quarta, quinta e sexta-feira é a

0: você que está escuta dessa programação, estou aqui para falar para você o que Jesus faz, o que Jesus realiza na Igreja Deus e Amor. Eu estou aqui já cheio do Espírito Santo de Deus para convidar você para estar comigo nessa quarta-feira. Quarta-feira, às 9 horas da manhã, eu mesmo, pastor Wesley Souza, estarei no Santo Altar, em Santo Jejum a Deus, na campanha do Grande Livramento. Vai ser o primeiro dia, Salmo 91, versículo 7. Eu quero levantar minhas mãos aos céus e orar por você, e o milagre de Deus vai acontecer, como aconteceu na vida deste senhor que não andava, que não caminhava, ele estava impossibilitado de andar, agora andou. Por quê? Porque Deus deu livramento da paralisia na vida dele.
1: Não, já finalizamos essa concentração.
0: Entender, para você entender o que Deus está fazendo, esse senhor não andava. Estou aqui já ansioso para você também receber a tua vitória, o teu milagre. E nessa semana será uma semana de vitória, uma semana de bênção, uma semana que Deus já está manifestando o seu poder para curar enfermos, para restituir vidas, para restituir pessoas que estavam doentes, pessoas também que vai receber o livramento de Deus, na saúde, livramento financeiro, livramento familiar. É a semana do grande livramento. Você não pode ficar de fora. Vamos ouvir agora o testemunho desse senhor que não andava e depois da oração de explosão de milagre, voltou a caminhar.
2: Queima! Queima! Sai! Em nome de Jesus, sai! O espírito da paralisia caiu por terra! Quem crê que Deus opera na Igreja Deus da Amor? Tá correndo, tá correndo! Ele não conseguia andar.
3: Meu irmão, há quanto tempo eu estava sofrendo?
4: Meu pai, já tinha mais uns 3 meses.
3: Quanto tempo?
4: Mais uns 3 meses.
3: 3 meses.
4: Que o pai me parou para me orar mais.
3: Completamente paralítico, não andava nada.
4: Não andava nada.
3: Com dificuldade.
4: Não, eu fiquei na cama, não tinha entendido.
3: Estava entrevado na cama.
4: Estava.
3: O senhor... Mas ele correu aqui agora, pastor Wesley. Ele correu, olha aí. Estava 3 meses entrevado. Olha pra mim aqui, olha pra mim aqui. Tava 3 meses entrevado. Em cima da cama.
4: Ah, eu não tinha roupa, não ninguém mais.
3: O senhor correu aqui agora, o senhor correu. O senhor é o que dele?
4: É irmão dele.
3: O senhor é irmão dele. Testifica isso.
4: Amém.
3: 3 meses entrevado em cima da cama. Como é que ele correu aqui agora? É milagre?
4: É milagre?
3: É milagre? É milagre, quem é que é o milagre? Pastor Wesley!
0: Milagre, milagre, milagre está acontecendo aqui na Igreja Deus e Amor. Um homem que não conseguia andar normalmente, voltou a andar através do poder de Deus. Isso é milagre. Isso é uma manifestação do Espírito Santo de Deus. Outro homem que está caminhando.
3: É milagre, né, Deus e Amor. Meu Deus, olha meu pau. Seu filho, o filho dele, ele com o filho dele, que é o pau. Eu cheguei aqui. Eu só andava de muleta. O pastor orou por mim aqui agora e eu consigo andar sem a muleta.
2: Meu Deus do céu,
3: olha aí. Vai, vai, vai, pode ir. Olha aí. Só pode ver que fica do lado com a muleta aqui. Eu vi os internautas. Está aqui minhas mãos também. Para os ouvintes internautas observar. Volta aqui, meu Zé. Volta aqui, meu José. Senta, volta aqui, volta aqui. Volta aqui. Olha aí, Deus, olha aí. Olha, olha aí. Meu Deus do céu.
0: O paralítico anda na Igreja Deus e Amor, o milagre acontece. É nessa quarta, quinta e sexta-feira, vamos estar nesse propósito do grande livramento. Será 3 dias de propósito, será 3 dias de vitória. Deus colocou meu coração esses 3 dias de campanha, porque milagres vão acontecer. Deus vai curar pessoas da Igreja Deus e Amor.
3: Entregou a revelação de soltar de uma irmã. Nessa manhã poderosa, entrega do jejum das causas impossíveis, que tinha um nódulo, um caroço. Ela comentou, pastor, há 5 anos. É assim, mamãe?
4: É, eu faço tratamento nele, eu sigo ele aqui debaixo do meu braço aqui. Assim.
3: E ela começou a poupar aqui agora, meu pastor, eu não estou achando ele. Eu não estou achando ele não, pastor. Eu não estou achando ele não, pastor. Mamografia, todo aquele tratamento.
4: Todo ano.
3: O altar entregou agora que o caroço sumiu. Agora poupou, não está aí mais não. Deus curou. É a entrega do jejum das causas impossíveis. O milagre aconteceu.
0: Meu Deus do céu, ouvinte, é milagre demais. É o que Deus está fazendo na igreja pentecostal Deus e Amor, aqui mesmo na rua Sancler de Carvalho, número 75, setor central. Você está ouvindo aí testemunho com pessoas contando viva voz o que Deus fez, o que Deus realizou aqui na sede estadual de Juiz de Fora. E você não pode ficar de fora dessas grandes conclaves espiritual, dessas grandes campanhas que está acontecendo aqui na igreja, Deus e Amor.
5: Você é forte, você é firme, mas tu tá machucado.
0: Você que está me ouvindo agora, você que está me escutando, você que está ferido, você que está aí sofrendo, quem sabe você está com depressão, estamos no mês do setembro amarelo, você que está padecendo enfermidade, você que está sofrendo tanta coisa, eu quero convidar você para vir receber a tua bênção. É, estamos no mês do setembro amarelo, você que está depressivo, você que está ansioso, às 9 horas da manhã, nessa quarta-feira, pastor Wesley Souza no Santo Altar, pregando a palavra de Deus e orando por explosão de milagre na campanha do Salmos 91, versículo 7. 1000 cairão ao teu lado, 10000 à tua direita e nada vai te atingir. A campanha do grande livramento da igreja pentecostal Deus e Amor. Milagres, libertações, cura vão acontecer. Você que está ouvindo vozes, você que está vendo o vulto, você que nada está dando certo para você, chegou a oportunidade de Deus mudar a tua história.
3: Estamos aqui com a nossa irmã Nadia. Essa concentração de hoje, a unção que despedaça o jugo, ela está aqui, quero contar a bênção, pastor. Aconteceu o que, pessoal, irmã Nadia?
6: O que aconteceu foi o seguinte, eu tenho todas as campanhas aqui, estou aqui frequentemente, graças a Deus. E sábado de manhã, eu já levantei de manhã com muita dor nos dois ombros, me deixou infecção por isso.
3: Doeu os dois ombros? No sábado de manhã?
6: É, de manhã cedo. Aí eu acordei e falei, meu Deus, que dor é essa? Como eu estava tão bem, fiz tudo. E agora eu estou aqui com essa dor. Aí até a oração do pastor Wesley, 7h30, a partir das 7h30 da manhã.
3: 7h30 da manhã no rádio, lá orando com ele.
6: E aí o rádio ficou pertinho, eu falei, eu vou colocar a minha mão em cima do rádio. E coloquei a mão direita, porque eu não estava podendo

9 horas da manhã, eu mesmo, pastor Wesley Souza, estarei no Santo Altar, em Santo Jejum a Deus, iniciando proposta, campanha com o tema Salmos 91, versículo 7, 1000 querem ao teu lado, 10 mil à tua direita e nada vai te atingir, a campanha do grande livramento. E você que está me ouvindo agora, você que está na grande Juiz de Fora, você que está nas cidades adjacentes, você que está aqui nos bairros de Juiz de Fora, já quero convocar você para estar comigo nessa quarta-feira, quinta-feira pela manhã, às 9 da manhã, eu vou estar em Santo Jejum a Deus, juntamente com a irmã Maria, no Santo Altar. Ela vai pregar, eu vou estar com ela, orando por milagre, orando por libertação e por cura. Na sexta-feira, eu novamente estarei no Santo Altar, em Santo Jejum a Deus, fechando essa campanha com chave de ouro. É a campanha do grande livramento, é uma campanha que Deus colocou no meu coração, a campanha do Salmos 91, versículo 7. Eu tenho certeza que você que está ouvindo agora, você que ouve vozes, você que vê vulto, você que nada está dando certo na tua vida, eu quero orar por você. Você que está ameaçado de morte, é você mesmo, vem correndo pra cá. Você que ouve voz, você que vê vulto, você que parece que tem alguma coisa te perseguindo e nada acontece, quando você olha pra trás, você que está passando tanta opressão maligna, eu quero orar por você. Você que está aí precisando do livramento financeiro, eu quero orar pelas suas finanças, nessa sexta-feira, nessa quarta, nessa quinta e nessa sexta-feira, eu quero levantar minhas mãos aos céus e orar por você, ouvinte, você que precisa do milagre de Deus na tua vida. Eu tenho certeza que este Jesus que curou essas pessoas que estão testemunhando no Viva Voz aqui agora, vai trazer milagre para você também, vai trazer a esperança para você, vai mudar o teu cativeiro. Você que parece não ter jeito, o seu cativeiro é cativeiro ruim, cativeiro de morte, cativeiro de destruição, vem pra cá, eu quero orar por você, eu quero clamar a Deus por você, ouvinte, e tenho certeza que Deus vai fazer uma grande obra na tua vida, no teu lar, na tua família. Você que está me escutando agora, você que está me ouvindo agora, grande Juiz de Fora, alerta, alerta todos, moradores de Juiz de Fora, alerta, alerta, todos, eu quero chamar aqui a atenção de todos os moradores de Juiz de Fora, eu quero chamar a atenção de todos os moradores de Juiz de Fora, para essa quarta-feira, quinta-feira, sexta-feira, é a grande campanha que carrega o tema, Salmos 91, versículo 7, a campanha do grande livramento. Alerta, alerta, Juiz de Fora, todos os bairros, cidades adjacentes, todos é para vir para cá receber a tua vitória, às 9 horas da manhã, eu mesmo, pastor Wesley Souza, no Santo Altar, em Santo Jejum a Deus, eu quero orar por você, eu quero orar por você, você que está padecendo, você que está sofrendo, eu quero orar por você, que parece não ter jeito para você essa situação, parece não ter solução na tua vida, essa situação parece não ter jeito. Jesus Cristo é a esperança, e nessa quarta-feira, nessa quinta-feira, nessa sexta-feira, eu quero levantar minhas mãos aos céus e orar por você e pedir, Deus, o grande livramento para a tua finança, o grande livramento para a tua vida material, o grande livramento para a tua vida sentimental, o grande livramento do acidente. Eu quero orar por você para Deus livrar os teus filhos, o teu lar e toda a sua família. Então vem para cá, grande Juiz de Fora, você não pode ficar de fora da campanha do grande livramento, quarta, quinta, sexta-feira, aqui na sede estadual de Juiz de Fora.

vitória, profetiza milagre, profetiza sobrenatural. Estou aqui nos estúdios aqui já sentindo o Espírito Santo de Deus na nossa vida. Pastor Cremilson está lá nos estúdios lá da rádio, no estúdio 2, ele que vai continuar conosco, mas a minha participação dentro desse programa A Voz da Libertação é essa, a minha fé é essa, a minha expectativa é essa, que nessa quarta-feira, quinta-feira e sexta-feira vai ser o dia que Deus vai estrondar Juiz de Fora. Deus vai abalar tudo, hein? Deus vai repreender todo o mal. As cadeias vão cair por terra. Nesses 3 dias vai cair por terra todo o mal. 3 dias de vitória.

Três dias de bênção, três dias de cura divina, três dias de libertação, a campanha do grande livramento, Salmos 91, versículo 7. Olha só, ouvinte, você não pode perder. Nessa quarta-feira, nessa quinta-feira, nessa sexta-feira, você aí que tá me ouvindo, vem pra cá, Juiz de Fora, todas as cidades adjacentes a grande Juiz de Fora, vem todo mundo pra cá, não fica ninguém em casa. 9 horas da manhã, 10 horas da manhã estarei no Santo Altar, vai tremer Juiz de Fora, as correntes vão ser quebradas, as cadeias vão cair por terra e o grande livramento de Deus vai acontecer na tua vida. Pastor Cremilson, é com você agora, Pastor Cremilson, direto dos estúdios principais agora. Deus abençoe.

Graças a Deus, obrigado ao servo do Senhor. Deus abençoe, muito obrigado uma vez mais, pastor Wesley, pela sua participação aqui no programa também, sua oportunidade, esse convite muito especial, esses três dias memoráveis que é quarta, quinta e sexta, com certeza sim, três dias do grande livramento, às 9 da manhã, em santa consagração. O Senhor, o nosso pastor que já participou do programa, fez o convite especial, se acompanhou aí o que Deus está operando em Juiz de Fora, por sua rica, infinita misericórdia.

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1: E graças a Deus, ouvintes queridos, obrigado você do outro lado pela companhia Fidalgui, o nosso programa. Atenção, Juiz de Fora! Atenção, todos vocês do outro lado em companhia com a gente, via rádio, via celular, via YouTube também, pelo IPDA Juiz de Fora. Atenção, todos vocês, queridos irmãos ouvintes e internautas, para esse comunicado aviso aqui no programa. É nessa quarta-feira, dia 16, também quinta-feira, 17. Sexta-feira, dia 18, aqui em Juiz de Fora, grande concentração em Santa Consagração, Senhor, esses três dias do grande livramento. Vamos expulsar todo o mal. Deus revelou o pastor Wesley para convocar todo mundo, então, esses três dias de consagração e jejum ao Senhor. Quarta, quinta e sexta, 16, 17, 18 de setembro, será a grande concentração, então, do grande livramento. Vem estar conosco aqui na rua Sancred Carvalho, 75. É, aqui em Juiz de Fora, a campanha do grande livramento. Três dias consecutivos em consagração, Senhor, hein? Quarta, 9 da manhã, pastor Wesley pregando, orando por todos. Quinta-feira, 9 da manhã, cooperadora Maria das Graças. E encerrando a campanha, sexta-feira, 9 da manhã, nosso pastor estadual Wesley de Souza. Três dias do grande livramento. Vem estar conosco aqui, porque olha, tem valido a pena, né? Você tem acompanhado já a programação, você tem estado com a agenda Deus e Amor aqui, você tem visto e ouvido o que Deus tem feito aqui de sobrenatural. Agora chegou o seu dia, chegou a sua vez, chegou a sua hora de receber também gratuitamente a vitória na Igreja Deus e Amor.

0: Esse osso doendo muito, uma dor insuportável no osso da tua perna. Deus está restituindo o cálcio.
1: Glória a Deus.
0: A senhora, é verdade, mano.
1: Maravilha.
0: Bate o pé no chão aí. Recebe o teu milagre em nome de Jesus, minha irmã.
1: Que tremendo, pastor Wesley. Minha irmã, quanto tempo sofria este incômodo?
2: Há muito tempo que eu sentia dor, mas eu não sei.
1: E esse muito tempo é mais de quantos anos?
2: Ah, mais uns 2 anos.
1: Agora, na revelação profética, a senhora sentiu esse cálcio de Jesus agora em seus ossos.
2: Nada. Não tenho mais nada. Não.
0: Bate o pé no chão, bate o pé no chão. Recebe o teu milagre.
1: Curado.
0: Cadê a dor, irmã?
2: Não tem mais nada.
0: Subiu a dor, irmã?
2: Subiu.
0: Quem te curou?
2: Senhor Jesus.
0: Jesus te curou nessa manhã. Quem quer que Deus cure na igreja? Tem uma pessoa que me revela um Senhor ainda. Deus está te livrando do AVC nessa manhã.
1: Aleluia, Deus.
0: Irmão, é um grande livramento da parte de Deus.
1: Grande
0: Deus.
1: Deus.
0: Você, irmão. Deus te livra de um AVC nessa manhã.
1: Glória!
0: Recebe o teu livramento. Deus está te dando vida nessa manhã. Aleluia. Tem uma pessoa que Deus nessa manhã te visita. E quando estava orando, Deus visitou o teu corpo. Sabe o que Deus me mostra, irmão?
1: Aleluia!
0: Deus me mostra um tumor no teu pâncreas. Essa manhã foi curado. Quem sabe você nem foi no médico ainda, nem sabia ainda, mas antes de acontecer, Deus já queimou essa enfermidade. Você sentia dores no teu corpo, você sentia um mal-estar, a enfermidade já estava trazendo sinais, mas Deus te curou aqui agora. Um tumor no teu pâncreas, você recebe uma cura nessa manhã. Recebe o teu milagre, minha irmã.
2: Amém, Jesus. Glória a Deus. Eu, inclusive, esses dias eu tenho passado um bocado de mal. Né? Uma dor assim do lado. Eu achei que até uma cirurgia que eu tinha feito já há 13 anos. Né? Eu falei com a minha menina, assim, eu vou ao médico, vou pedir uma ressonância ou radiografia para poder ver. Umas 2 semanas me apareceu essa dor aqui. Assim.
0: Já estava sentindo.
2: Já estava. E a boca um pouquinho meio amarga.
0: Tá vendo, irmãos? É. Deus te cura nessa manhã. Essa enfermidade desaparece em nome de Jesus. Cadê a glória da igreja?
1: Glória a Deus!
0: Aleluia! Esse Deus é tremendo.
1: Verdade.
0: Não somos merecedores da sua presença, nem da sua
1: do
0: seu milagre. Mas ele é misericórdia na nossa vida. Eu estava orando nessa madrugada e falava com Deus, Faz alguma coisa entre nós.
1: Maravilha, Deus.
0: O povo crê quando o Senhor faz sinais.
1: É verdade.
0: O povo crê quando o Senhor opera sinais. Senhor, orava a Deus dessa madrugada.
1: Maravilha.
0: E quando eu subi no altar dessa igreja, Deus começou a fazer coisas grandes.
1: É verdade, Deus.
0: Tem pessoas aqui que nem testemunhou, mas já recebeu um milagre nessa manhã. Tem pessoas que chegou aqui doente, enfermo, sentindo dor, já sumiram. Porque nesse lugar o Senhor está operando milagres.
1: Ô, glória! Aleluia. Pastor Wesley, só um instante. A irmã Maria quer testificar ainda. Você estava o quê mesmo?
2: Umas 2 semanas, mais ou menos, que eu não estava alimentando. Se eu jantasse, eu não almoçava. Se eu almoçava, eu não jantava.
1: Devido à dor que estava sentindo.
2: É.
1: E agora está curada.
2: Estou curada. Para a glória do Senhor Jesus.
1: Ela está poupando aqui, pastor Wesley.
0: Calma, procura. Procura a dor. Procura a enfermidade. Sumiu a dor, minha irmã.
2: Sumiu, irmã.
0: Este Deus é o Deus de milagre.
1: Cadê o glória de Deus? Glória a Deus.
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4: Eu tinha um nódulo no rim e toda vez o médico me chamava para fazer, para eu operar o rim, no HU e no Santa Terezinha. E eu continuei fazendo a urotomografia várias vezes, quase um ano. E falei, eu não vou fazer mais essa urotomografia. Eu estou curada em nome de Jesus.
5: Ana, para comprovar o teu milagre pela tua fé, vai no médico e faz o exame de novo.
4: Mas eu já fiz.
5: E não deu nada?
4: Não.
5: Vamos entender, porque eu não te entendi. A senhora tinha um nódulo no seu rim.
4: No rim. E eles queriam me operar de qualquer jeito.
5: Eles queriam operar. A senhora pegou, fez outros exames.
4: Fiz vários exames.
5: E o nódulo, cadê ele?
4: Sumiu.
5: Sumiu, meu Deus! Eu não tinha entendido o milagre dela. O milagre dela é grande! Irmã Ana, na onde você recebeu essa bênção, irmã Ana?
4: Na igreja pentecostal, meu amor.
5: Deus está curando na igreja, Deus é amor, igreja. Deus está operando milagre, milagre, milagres. O câncer não pode ficar, a enfermidade não fica.

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1: Minha irmã, qual o seu nome?
2: Nadir.
1: Conte a benção.
2: Deixa eu falar. Olha, eu fiz o voto aqui de R$121. E fiz na terça-feira. Quando foi na quarta-feira...
1: Fez esse voto na campanha da família.
2: Na campanha da família. Uhum. Quando foi na quarta-feira, eu recebi um telefonema em casa. Que havia uma quantia no banco, na minha conta.
1: Meu Deus.
2: E eu fiquei assim... Não acreditando muito, né? Fiquei, e quanto é essa? Que valor é esse? E então, a moça também ligou para passou pro celular do meu filho, mensagem e tal, tal. E quando ele chegou em casa, ele passou para mim direitinho. Ela falou, gente, é passado. Quando chegar em casa, ele vai conversar com ela direitinho. Eu fiquei muito preocupada. Fiquei até com medo, né? Por causa dos meus documentos. Uhum. Documentação, não pode ficar passando muito.
1: Sim.
2: Aí tá, e eu entreguei nas mãos de Deus, fiquei tranquila, não, cheguei a ficar muito apavorada, nem dormi de quinta para sexta, mas sexta-feira eu vim de manhã e falei, em nome de Jesus, depois das orações da madrugada, glória, as orações de manhã com o pastor Wesley, né, com o pastor Ezequias, é o outro pastor,
1: o pastor Afonso,
2: aí eu tranquilizei muito, mas tranquilizei demais, eu falei, eu já vou pra igreja agora, tem muita coisa pra fazer, mas eu vou agora, e eu tomei a decisão de vir, e quando chegou aqui, a palavra de Deus que ele pregou, o pastor Wesley, foi de Daniel 6. Tudo que ele falou estava de encontro à minha vida. Tava, e eu recebendo, Ali eu estava muito tranquila e continuei tranquila. E aí, quando eu cheguei em casa, daí a pouco, às 3:30 da tarde, a moça me ligou. Ô, dona Nadir, deixa eu falar com a senhora. Já está depositado na sua conta.
1: Glória a Deus.
2: O valor de R$912. Eu falei, mas de que esse dinheiro? Ela falou, foi de um juro, é acima do limite que a senhora pagou.
1: Olha que
2: há bem tempo.
1: Era algo abusivo na sua conta lá, né?
2: Na conta. E então, ela falou, nós estamos devolvendo esse valor.
1: Que maravilha.
2: E devolveu na minha conta direitinho. Acabou agora, de devolver, ela me ligou, já está na conta da
1: agora
2: senhora.
1: Agora entendo, ouvintes, ela fez um voto com o senhor de R$121, quer dizer, pela Bíblia, né? Elevou os olhos dela para os montes e o senhor socorreu a senhora.
2: Muita bênção mesmo. Eu aconselho que todos aqueles que fazem esse propósito, nunca deixe de ofertar a casa de Deus, nunca deixe de trazer os seus propósitos, as suas ofertas, porque aqui a gente realmente... tudo isso é devolvido com muito, muito, muito, muito mais do que aquelas vezes até que
1: a gente... É uma plantação que automaticamente, claro, vem a colher de Deus.
2: Com certeza, com certeza.
1: É uma terra fértil,
2: aqui,
1: né?
2: É uma terra fértil onde a gente planta e colhe. E eu não deixo de fazer meus votos de jeito nenhum.
1: Quem honrou a senhora aqui, né? Deus e amor.
2: Ah, foi Jesus, com certeza,
1: muito
2: na igreja Deus e amor, na São Cléia de Carvalho,
1: é 75.
2: 75, né? E é a igreja famosa,
1: abençoada
2: por Deus. E a gente, vamos todo mundo vir para cá, gente. Vamos fazer o nosso propósito, vamos buscar nossas bênçãos aqui, que aqui é lugar de receber nossas bênçãos, nossas vitórias.
1: Muito obrigado, irmã Nadir, também, por esse maravilhoso testemunho de bênção.
2: Amém.
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4: Confirmado, foi um milagre.
5: Meu milagre.
4: Cris. Milagres, milagres.
5: Uma junta médica, então, uma junta médica diagnosticou a senhora com um mioma no útero.
6: Foi instantâneo.
5: A senhora fez campanha de Deus e Amor?
6: Foi, eu fiz exame.
5: Aí voltou de novo no médico?
6: Foi. Quando eles fizeram o exame, entrou um chamar o outro médico, outro chamar o outro médico, eles não acreditaram que estava acontecendo.
4: Milagres, irmãos! É a campanha da misericórdia de Deus! É a misericórdia!
5: E qual igreja?
6: Pentecostal Deus e Amor.
5: Milagre, pastor Wesley! Da glória!
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1: Minha irmã, qual o seu nome?
2: Maria Aparecida Garcia Moreira.
1: Conte a benção.
2: Glória a Deus, meus irmãos, uma benção maravilhosa que Deus me deu. Eu trabalhava numa casa há 70 anos atrás. Hoje eles me acharam lá, que eu estava lá em São Geraldo, me levaram para Matias Barbosa, pagando aluguel, um apartamento para mim, mobiliou tudo. Eu estou muito feliz com meus filhos. Um chama o pai, que é meu pai de criação, Natalino Vieira Cima, e Claudinho e Adriano. Eles me levaram para lá, pagaram o apartamento, 2 anos de aluguel, que eu não preciso pagar nem água e nem luz, eu estou muito feliz lá.
1: Que presente, minha irmã.
2: Presente maravilhoso.
1: Muito abençoado, né?
2: Muito abençoado. Você
1: trabalhava com eles, honraram a senhora.
2: Honraram, irmão. Grande gratidão, irmão.
1: A senhora entende que as campanhas Deus e Amor, os votos aqui, reproduzem em nós as bênçãos de Deus.
2: A bênção do nosso Senhor Salvador Jesus Cristo. Eu estou muito feliz. Eu estou aqui nessa igreja santa, preciosa, desde a sede mundial, desde 1984.
1: Que maravilha. Hoje agradecida a Deus, agora recebeu esse presente do céu e está muito feliz.
2: Muito feliz. É Matias Barbosa, a rua Tiradentes 21.
1: Quem te honrou mesmo?
2: Foi nosso Senhor Salvador Jesus Cristo.
1: Em qual igreja?
2: Pentecostal Deus é Amor.
1: Deus abençoe a irmã Maria, né?
2: Amém,
1: Jesus. Pelo seu testemunho de bênção. Minha irmã, qual o seu nome?
7: Eliane.
1: Conte a benção.
7: A benção que eu recebi é que o Senhor me concedeu uma grande benção, uma grande
1: vitória.
7: Vitória, né? Que eu procurei, fui ao médico, né? E o médico fez uns exames lá, e ele pegou, levei para ele ver e falou assim: você tem que procurar um gastro. Aí eu procurei o gastro, né? Aí eu levei os exames que eu fiz para ele, entreguei ele, aí ele pediu um outro exame, né? Ultrassom, um outro exame, ultrassonografia. Aí eu peguei, levei, ele falou assim, ele olhou os exames e falou assim: ó, você vai ter que fazer uma cirurgia, né? Que deu cálculo de novo, né, no canal do estômago.
1: Meu Deus.
7: Aí eu falei assim: de novo? Ele falou assim: é, tem que fazer, né? Aí eu peguei.
1: E a senhora sofria quanto tempo essa situação de incômodo?
7: Aí eu tava sofrendo, tinha 2 meses, né? Porque eu fui internada 3 vezes por causa dessa dor, né?
1: Internou 3 vezes por causa disso.
7: 3 vezes, por causa dessas dores. E só gastando com remédio, né? E sem contar que eu já fiz já 3 cirurgias por causa disso.
1: Meu Deus do
7: né,
1: céu.
7: Cálculo.
1: Bem complicado, então, tava, né, irmão?
7: Bem complicado mesmo. Aí ele pegou e falou assim: você faz esse outro exame, traz, e aí vem, pega aqui que eu vou conversar com você, né? Aí eu fiz o exame, vim aqui, trouxe o exame na oração aqui, coloquei, apresentei
1: a Deus.
7: Glória a Deus, a campanha que eu sempre faço, né? Aí levei lá. Aí ele pegou, olhou os exames tudo, ele falou assim: olha, não vai ser preciso fazer não, você não tem nada não.
1: Que maravilha, né?
7: Aí eu falei, uma grande vitória.
1: Foi curada por Jesus.
7: Fui curada aqui mesmo na igreja, né? O pastor Ariel falou que Deus estava me concedendo uma grande vitória.
1: Glória a Deus.
7: Né? Que não ia ser preciso fazer a cirurgia, já estava marcado.
1: Deus revelou aqui para o pastor Eliel, para a senhora, que não ia passar pela cirurgia.
7: Não ia ser preciso eu passar, que Deus já estava colocando as mãos dele. Né? Eu falei, glória a Deus.
1: A vitória chegou.
7: A vitória chegou, em nome de Jesus.
1: Quem nos ouve em casa agora também, pode estar problemático, enfermo, complicação, aquele incômodo. Aqui não é Deus de Amor, Deus que revela e confirma.
7: Isso, revela e confirma, né? Só vim buscar e confiar.
1: Quem
7: né?
1: te honrou mesmo?
7: Foi o Senhor Jesus.
1: Em qual igreja?
7: Deus e Amor.
1: Deus abençoe a irmã Eliane, né? Pelo seu maravilhoso testemunho de bênção.
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0: graças a Deus, que maravilha, né, ouvintes? Não se esqueça, então, é nessa oportunidade, quarta-feira, dia 16, quinta-feira, dia 17, sexta-feira, dia 18, três dias consecutivos do grande livramento. Deus revelou esses três dias ao pastor Wesley para convocar todo mundo para estar conosco aqui em santa consagração ao Senhor, às 9 da manhã, na quarta-feira, ele vai estar pregando a palavra de Deus em consagração, orando por todos. No final, vamos ungir a todos também com azeite santo. Na quinta-feira, vai estar pregando uma Maria das Graças, terá unção também sobre a sua vida, com o presbítero que vai ser convocado para poder estar ungindo você. Sexta-feira, novamente, encerra essa cruzada, três dias. Olha o tema, hein? O grande livramento. Quero falar com você do outro lado agora. Claro, você, nenhum de nós temos, né? É fora desse quesito a não receber o livramento do Senhor. Deus tem para mim, você, para nós, o livramento. Para isso acontecer, temos de estar onde? Na concentração, na campanha dele. Vai cumprir nossa vida a palavra do Senhor, que diz que ele acampa os teus anjos ao redor daquele que o teme e o livra de todo o mal. Então é nessa oportunidade, quarta-feira, dia 16, quinta, 17, sexta, 18, três dias consecutivos do grande livramento. Você acompanhou aí, uma vez mais, como sempre, na programação, milagres, testemunhos, o operar de Deus, né, ouvintes? O operar de Deus, o operar do céu, o sobrenatural do Senhor Jesus Cristo, meu Deus do céu. Quantos testemunhos acompanhamos, milagres, com uma irmã, Ana, né? Que ela tinha um nódulo ali sobre os seus rins, e após estar aqui em Juiz de Fora nas concentrações, ela relatou de viva voz ali que agora não tem mais nada. Chegou a passar pela intervenção, pela medicina humana, que diagnosticou tanto o nódulo, e após ela fazer a campanha agora, diagnosticou também o quê? Que não tinha mais nada, porque foi curada na campanha que na Deus e Amor. A irmã Margarete também tinha vários miomas em seu corpo. Ao fazer a campanha aqui, estar na campanha com a gente, na Deus e Amor, ela testificou agora que aqueles nódulos desapareceram, todos eles. Por quê? Há milagres ainda hoje na Igreja Deus e Amor. A irmã Nadir, né, fez um voto com o nosso Deus de R$ 121,00 e recebeu 10 vezes mais o valor que ela fez o voto. Ela testificou que ficou até apreensiva, achando quem ligou para ela teria golpe. Golpe nada, é Jesus trabalhando, é Deus operando. E será então essa quarta-feira, dia 16, esta quinta-feira, dia 17, essa sexta-feira, dia 18, três dias consecutivos que o Papai do Céu revelou ao pastor Wesley, os três dias serão do grande livramento.
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9: Amparo à Mãe Reviver, e é isso que nós estamos fazendo ali na região do Pará. Nós temos uma sede, um uma casa que foi adquirida pelas instituições Reviver ali na cidade de Breves. E visitando as comunidades, nós já estamos ali atendendo, socorrendo muitas de adolescência, jovens, como vocês ouviram aí. E grande tem sido o impacto. Nós já temos ali aproximadamente 6 crianças que nasceram de jovens que foram atendidas, jovens que naquela região, adolescentes, acabam tendo ali uma gravidez, de certa forma, indesejada, já de forma muito precoce, e que são ali adolescentes ou jovens de famílias que não estão estruturadas de forma adequada, jovens essas que não têm ali o mínimo de condição para sua própria saúde, porque não conseguem fazer os exames, não dá para acompanhar, não tem uma alimentação adequada, não tem uma residência adequada, até para fazer os exames contínuos numa gravidez que são necessários, e também a própria saúde da gestante ou da criança que está sendo assistida. E a Associação Reviver Help Deus e Amor vem desenvolvendo esse lindo trabalho. Nesta casa que foi adquirida, nós temos ali todos os cômodos adequados, onde as jovens têm os seus quartos totalmente equipados com camas, armários, recebem roupa e são ali monitoradas com toda a orientação. A orientação no tratamento da própria saúde, na orientação do tratamento para a própria gestação, a própria criança, como ser tratada, preparando essas adolescentes, essas jovens para a vida após a criança nascer, e um acompanhamento psicológico também. Então essas jovens, elas ficam ali e recebem toda essa orientação, e tem sido muita bênção. É um projeto que tem sido tão impactante que ali o próprio Conselho Tutelar e a Promotoria Pública, vendo este lindo trabalho da Associação Reviver Help Deus e Amor, tem alocado profissionais para que nos ajudem a atender estas jovens. E às vezes nós estamos aqui, você está sintonizado no rádio, não tem nos acompanhado ainda no YouTube, não tem nos acompanhado no Instagram. E se você acessar o Instagram da Associação Reviver Help Deus e Amor, você vai ver ali testemunho destas jovens, você vai poder ver imagens, vai ver ali com detalhe, vai ver a estrutura da casa, como está montada, você vai ver profissionais que atendendo a estas jovens. Então tem sido um trabalho maravilhoso. Me recordo que nós tivemos ali a primeira criança nascida, que foi a pequena Eloá, e vendo a mãe ali no hospital, depois a mãe já saindo do hospital, tendo todo o enxoval da criança, tendo toda a estrutura para atender a criança e a mãe sendo atendida, é algo maravilhoso. E principalmente as mulheres, aquelas que já são mães, que já viveram aí uma gestação, sabe do quão importante é isso. E principalmente, na verdade, todo esse atendimento com carinho, atendimento psicológico, porque às vezes são situações complicadas que essas jovens vivem de uma forma atípica, uma gravidez atípica, e que se nós sabemos que se não for bem tratada, são traumas que será carregado por toda uma vida. Então, principalmente um acompanhamento psicológico atendendo essas jovens, e é um trabalho maravilhoso. Então você que tem acompanhado os trabalhos da Associação Reviver Help Deus e Amor, da Fundação Reviver, continue nos ajudando com a sua doação, com a sua contribuição, você também orando através desses projetos, porque são vidas, e é o que nós falamos. Quando nós atendemos vidas, você dá uma nova esperança, você mostra de que há um caminho, há uma possibilidade na vida, para que isso não tenha ali uma vida desregrada, uma vida complicada, uma vida de abandono, um sentimento de não estar participando da sociedade, e estas adolescentes, estas jovens estão sendo muito bem atendidas. Então, acesse ali o Instagram, vai valer a pena, você vai ver imagens para não ficar só no que nós falamos, porque às vezes não dá para transmitir tudo daquilo que é o impacto naquelas vidas, mas são projetos muito importantes que você pode continuar nos ajudando. Então, nos ajude, a sua ajuda é muito importante, e aquilo, Cristo necessita de nós para nós realizarmos o trabalho. É isso que Deus espera do presbítero Nelson, é isso que Deus espera do diácono Armando Mendina, é isso que Deus espera de você que está aí do outro lado nos acompanhando, de estendermos a mão, praticarmos o amor de Deus. Cristo te necessita.

0: Cristo necessita de nós para nós estendermos a mão e socorrer aquelas vidas ao que o próprio Deus nos direciona para socorrer vidas. Mas eu quero aqui chamar o pastor Paulo Martins, que está ali em Teresina, esteve viajando ali em Codó, está em Teresina, depois vai para Paulistano, mas o próprio pastor Paulo Martins vai poder falar para nós aqui ao vivo agora de como estão sendo conduzidos os projetos, o que, que ele foi fazer ali em Codó, em Teresina, Paulistano, tem toda uma programação. E já queremos abrir o espaço aqui, o pastor Paulo já está aqui, já o conectamos. Paz do Senhor Jesus, pastor Paulo.
1: Paz do Senhor, irmão Nelson, boa tarde. Paz do Senhor Jesus, queridos irmãos, ouvintes do programa Espaço Reviver. Estamos aqui em Teresina, irmão Nelson. Bênção de Deus.
0: Amém, pastor Paulo. Então estamos aí aqui fazendo a programação e o irmão já foi para a vossa missão deste mês, né? E sabemos que os trabalhos vêm avançando. E o irmão podia descrever um pouquinho para nós aí dos projetos já, ali como que está em Teresina, aqui em breve, em Codó, que em breve vamos fazer a inauguração. O irmão falar um pouquinho aí da continuidade, já que nós temos a casa aberta, temos oásis ali em Teresina e depois o irmão caminha para Paulistana, né?
1: Exatamente, irmão Nelson. A viagem nossa, essa viagem que fizemos aqui, estou fazendo essa semana, né? Saí na quarta de madrugada aí de São Paulo, é para visitar os nossos projetos, Paulistana, Teresina e em Codó. E começamos lá em Paulistana na semana, visitando a Vila Reviver. O professor estava lá vacinando as aves e também já marcando ali as cabritas e fazendo o trabalho. Eu estava acompanhando e o meu intuito era visitar as escolas, porque nós estamos já no planejamento do kit escolar 2027. Então, eu já fui visitar algumas escolas que deu na quinta e na sexta-feira e já me dirigi aqui para Codó. Fui direto de Paulistana para Codó, foram quase 9 horas de viagens de veículo, e onde estivemos com os irmãos em Codó nesse final de semana, foi 2 cultos abençoadíssimos, uma bênção, os irmãos ali sentindo a presença de Deus, pessoas recebendo oração, e o intuito foi nós prepararmos a unidade para a inauguração. Já temos ali o logotipo dos projetos, as salas já estão climatizadas, as carteiras e mesas já chegaram, a professora já começou as aulas de alfabetização, reforço escolar e língua portuguesa, e agora vai começar o inglês, e nós já temos em funcionamento o ateliê do projeto 60+, e a fisioterapeuta já está contratada para começar o atendimento fisioterapia, e a nossa unidade está avançando assim de uma maneira gloriosa. Pastor Erlon e a irmã Angélica estão lá nesse trabalho. Muitas crianças, muitas pessoas ali já se beneficiando dos projetos. Agora nós vamos alinhar o restante para a inauguração, se Deus quiser. E hoje eu estou aqui em Teresina. Eu estou agora nesse momento na unidade Casa Aberta, Oásis. Que nós temos aqui uma unidade integrada. Nós temos Oásis, hoje estamos tendo aula aqui de informática, corte e costura. E ontem foi o atendimento dos assistidos do Casa Aberta e estamos aqui para a glória de Deus fazendo esse trabalho. Hoje tivemos também aqui importantes resoluções e alinhamento de trabalho. E se Deus quiser, estarei voltando para Paulistana, onde amanhã, se Deus quiser, eu tenho mais ainda 8 escolas para visitar. Tenho até quinta-feira para fazer isso. Na sexta, se Deus quiser, eu volto para São Paulo e conversar com as diretoras. E as escolas que nós já conversamos, irmão Nelson e irmãos que estão na sintonia do programa, uma alegria muito grande ter um retorno das diretoras, das coordenadoras, da equipe pedagógica das escolas, enaltecendo o nosso trabalho das instituições de viver na região. E principalmente, quanto as crianças melhoraram no aprendizado, porque tem um material escolar, cada um tem o seu necessário para o aprendizado do ano. Então, isso é muito gratificante. Então, como todos os anos, Nós fazemos esse trabalho no mês de setembro, às vezes já aconteceu de outubro, para visitar as escolas, para nós saber a demanda do próximo ano, visto que há muitas escolas que mudam a quantidade de alunos, outras se tornam integral, e a gente vai fazendo esse trabalho. Então, já estou aí fazendo o levantamento para que possamos entregar esse material escolar em 2027. Com certeza será uma grande bênção, uma grande vitória, em nome do Senhor Jesus, para todos nós. Vamos estar regozijando com alegria. Então é assim o nosso projeto. Quando nós podemos resolver no escritório, através de reuniões online, reuniões com os irmãos, com a equipe, com os gestores, a gente consegue, mas tem situações, principalmente de entrega de materiais, de preparação das unidades, nós precisamos estar pessoalmente. E aí já aproveitamos fazer esse trabalho. E graças a Deus está dando tudo certo aqui, em nome do Senhor Jesus, irmão Nelson.
0: Ah, que bênção, pastor Paulo. Nós ficamos felizes de ouvir, porque os projetos vão avançando, né? Nós temos aí conversado muito, temos feito reuniões com a diretoria, com a presidente, e queremos expandir cada vez mais e mais os projetos. E ontem eu estive falando exatamente sobre o kit escolar, e estávamos falando do compromisso que nós temos, né, que a irmã Ereni nos deu, que aí são 6 mil kits escolares. Queremos ampliar e alcançar mais vidas. Irmão Paulo, só um minuto, vamos fazer um ajuste técnico aqui, já contatamos o irmão.
1: Ok.
0: Vocês estão nos acompanhando aí, o pastor Paulo Martins, falando diretamente ali de Teresina. Estamos só fazendo um ajuste na mesa aqui para uma melhor comunicação com o pastor Paulo. Mas nós estamos felizes, os projetos avançando. Mormando, pastor Paulo já na linha aí, novamente conectado. Então vamos dar continuidade. Pastor Paulo.
2: Amém.
0: Que bom, novamente eu estava falando aqui do que nós temos aí de planejamento para os projetos avançarem, tanto da Associação Reviver Help Deus e Amor, como da Fundação Reviver. E para o projeto esse que tem sido impactante, principalmente na vida de crianças, que até então não tinham condição, os familiares não tinham condição de comprar os materiais adequados, mesmo escolas, nós temos conseguido avançar. E nós temos para o próximo ano aí, alcançarmos 6 mil crianças, foi uma diretriz que nós recebemos da nossa presidente, nossa irmã Ereni Miranda. Mas nos últimos 3 anos, pastor Paulo, nós distribuímos mais de 10 mil kits escolares.
2: Exatamente, Nelson, nesses 3 anos que nós já estamos entregando, passou de 10 mil kits, porque foi ampliando e a necessidade é muito grande. Baseando no que a irmã Ereni tinha solicitado, né, nós temos já 1.000 kits, estaremos reservando lá para as regiões ribeirinhas. Então, nós estamos 4 mil lá na região de Paulistana, 4.200 por aí. E aí nós teremos mais esses 1.000 na região amazônica ali do Pará, nas regiões ribeirinhas. E também nós temos um outro trabalho que está sendo feito no interior do estado de Alagoas, no nosso projeto Extensão Batimaré, onde os nossos pastores trabalhando. Nós temos uma visita numa região lá em São Luís do Quitunde, uma região muito carente, onde já estamos começando tratativas para a gente ajudar uma região lá muito, muito carente. Então, estamos bem avançando, em nome de Jesus. Vamos, não sei não, João Nelson, se a gente avançar em quanto necessidade que já estamos adequando aí, 6 mil vai ser o número mínimo para a gente ajudar, mas eu tenho certeza que os ouvintes sempre estão acompanhando a gente aí no trabalho e avançando cada vez mais. Então, eu estava conversando com a diretora do Colégio Bela Vista, em Paulistano, irmão Nelson, e a diretora falando da importância da ajuda que nós damos para a escola de suprimentos. Sabe, ela estava assim muito contente, porque eles tinham uma limitação de aprendizado com as crianças. E sempre lembrar, né, sempre falamos, porque às vezes as pessoas não estão inteiradas do kit escolar e a audiência do rádio é muito rotativa. Lembrando aos ouvintes que nós, além de um kit para cada aluno da escola, vamos supor, vou dar aqui um exemplo, a escola do Batimaré, ela tem 530 alunos, né, que estudam ali na escola do Batimaré, do primeiro ao nono ano e também o EJA. Então, são 530. Então, esses 530, nós entregamos um kit para cada criança, completo. Caderno de desenho, tudo completo, completinho, nós entregamos. E aí, além disso, nós entregamos para a escola, que é usado na pedagogia com os alunos. Entregamos 300 cartolinas, entregamos 180 aqueles pincel para quadro branco, entregamos também massa de modelar, guache, além de 5 mil folhas sulfite, isso para que possa ser utilizado com as crianças. Então, irmãos, é um trabalho importante. A escola recebe esse suprimento para poder utilizar com os alunos o cartaz, as cartolinas para fazer o trabalho, sabe? Foi excelente, é muito excelente para as professoras. Então, a professora do Bela Vista estava muito contente. Ela estava dizendo, olha, pastor, nós estamos aqui se beneficiando desse trabalho que vocês nos deram, esses suprimentos. Isso para nós foi, assim, excepcional. E nós temos ainda um pouco da cartolina, sulfite, foram todos usados, porque eles fazem muito, muito trabalho com os alunos. E ela ficou muito feliz. Os pincéis é de muita utilidade, ajudou porque eles não tinham recurso. Então, eu fico muito feliz. E todas elas falando que a qualidade do ensino melhorou. Então, nós estamos no caminho certo. A Fundação Reviver, as instituições Reviver, Deus mostrou a nossa irmã Irene Miranda sobre esse trabalho do kit escolar e está no caminho correto. As crianças estão sendo beneficiadas. As crianças estão tendo um aprendizado maravilhoso, cada uma com seu caderno, com os lápis, e assim elas vão passando o ano letivo com muita alegria, com a certeza de ter um retorno, né? No final do ano, uma aprovação, um aprendizado maravilhoso. Isso é muito bom. Então, esse trabalho a gente está fazendo em loco, né? Tem mais outros trabalhos também a ser feito. E está acontecendo também, irmão Nelson, aproveitando algo, né, que está se passando, o caminhão das instituições Reviver, o caminhão da Fundação Reviver, está chegando agora à tarde em Petrolina, com roupas, material, e eu estou com o porta-mala do carro aqui, cheios de tampinhas. Eu estou com o porta-mala do carro aqui com uma quantidade enorme de tampinhas, porque lá em Podó não tem onde vender um preço razoável as tampinhas. E aí que eu fiz? Os irmãos trouxeram, eu recolhi essas tampinhas, tá aqui no porta-mala do carro, e eu tô levando para Paulistana, porque na quarta amanhã, é amanhã ou na quinta de manhã, o caminhão chega em Paulistana, entregando roupas e parte do material também, e aí nós já vamos carregar o caminhão com tampinhas da região de Paulistana, da região de Petrolina. Inclusive, os irmãos em Salvador, na Bahia, me mandaram, eles estão lá com muita tampinha. Meu Deus, acho que vai dar ali mais de tonelada de tampinhas em Salvador, o caminhão vai passar lá para pegar também. Euclides da Cunha, Jaguaribara, vai passar ali na região para pegar essas tampinhas voltando para São Paulo. Então, irmãos, é um trabalho que nós fazemos aqui com muito afinco, com muito carinho e da forma mais econômica possível, sabendo administrar os recursos que os irmãos têm ajudado a obra de Deus. E assim vamos, irmão Nelson, fazendo a obra do Senhor aqui para a glória de Deus.
0: Ô, pastor Paulo, que bênção. Ficamos felizes de ouvir tudo o que está acontecendo, porque nós estamos em cadeia nacional agora, pastor Paulo, e o nosso Brasil, ele é de extensão continental. Então, falando do kit escolar, às vezes nós que estamos num centro urbano, ou numa capital, ou em cidades que estão mais estruturadas, não há tanto essa necessidade. As pessoas conseguem ali ter o material escolar, mas quando nós vamos para o sertão, quando nós vamos para áreas efetivamente de tanta necessidade, olha, essa questão do material escolar é fundamental para o desenvolvimento das crianças, das próprias escolas, e muitas pessoas estão sendo atendidas e nós ficamos felizes de socorrer essas famílias. E ouvir aí, pastor Paulo, como tem avançado em Codó, aí em Teresina, como está lá também em Paulistana, ficamos alegres e queremos agradecer o irmão aí por esta, tá nos atualizando, né, sobre essa missão do irmão Paulo e a quem está nos acompanhando ter mais noção desses projetos que nós fazemos por todo o Brasil. Pastor Paulo, a saudação final aí do irmão para todos aqueles que estão nos acompanhando, daqui a pouquinho vamos encerrar, vou atualizar só mais um pouquinho sobre os projetos, mas fica a saudação final, a palavra final do irmão aí a todos aqueles que estão nos acompanhando.
2: Amém, amém. Muito obrigado, irmão Nelson, pela oportunidade. Deus abençoe os irmãos internautas, Diácono Armando nos apoiando, a nossa presidente, a irmã Irene Miranda, que sempre tem sido incentivadora, tem nos incentivado cada vez mais a gente fazer aí a obra de Deus. Vamos continuar marchando para a glória do Senhor Jesus. Então, que Deus abençoe, muito obrigado e uma boa tarde, uma bênção de Deus. Lembrando, quinta-feira nós temos o culto aí na sede mundial. Vai ser uma bênção de Deus, mais um dia da campanha. E em todas as nossas igrejas, Deus é Amor, do Brasil, a quinta-feira é o culto especial para as instituições Reviver. Bom, Nelson, Deus abençoe, um abraço e vamos fazer o contrário, né? Ah, essas duas semanas eu estou para cá e na semana que vem o senhor vem aí para a região de Paulistana para o andamento do projeto da Vila Reviver e também do Água para o Nordeste. Um abraço, Deus abençoe.
0: Amém, pastor Paulo, muito obrigado, verdade, vão acabar nos encontrando, né? Só nos encontraremos no final do mês e a obra continua e ficamos felizes. E já são 15 horas e 31 minutos, você que está ouvindo sobre a obra assistencial da Igreja Pentecostal Deus e Amor, quero lembrar você que toda semana, em todas as nossas igrejas, tem um culto, uma vez na semana, em prol à obra assistencial da Igreja Pentecostal Deus e Amor, onde você pode levar ali sua doação, você vai cultuar a Deus, você vai ali ouvir a palavra de Deus, mas você pode também levar sua doação, você pode levar 1 quilo de alimento não perecível, uma peça de roupa, um calçado que esteja em bom estado, para nós ajudarmos aqueles que são necessitados em todas as nossas igrejas. Lembrando que de quinta-feira nós temos aqui na sede mundial o nosso culto em prol das instituições Reviver. E a semana passada, quinta-feira, o nosso irmão, o pastor Davi Miranda Filho, trouxe a mensagem, a palavra de Deus, né? Nós estamos na quinta da multiplicação Portas Abertas. E você vai ouvir agora um pouquinho aí o convite para o próprio culto aí que nós temos agora na próxima.

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2: Fica o nosso convite, então, para você aí, na igreja mais próxima da sua residência, você participar dos cultos em prol à obra assistencial. E como você ouviu aí na vinheta, aqui em São Paulo, quinta-feira. Então, venha aqui junto conosco louvar ao nome do Senhor, adorar ao Senhor, ouvir a palavra do Senhor e também trazer os seus donativos para que nós possamos alcançar mais e mais pessoas. 15 horas 34 minutos, irmão Armando. O irmão já levantando o óculos aí, já falando, sinalizando o horário. Mas eu só queria já passar mais uma mensagem aqui, porque como estamos no Brasil inteiro e todos têm visto, nós temos sido impactados aqui em São Paulo por muitas chuvas, a mudança, e no Vale do Paraíba aqui nós somos muito impactados, e as instituições reviver mais uma vez, como nós sempre fazemos quando tem essas necessidades, também socorremos, e a Fundação Reviver e a Associação Reviver Help Deus e Amor, já durante essa, ainda hoje, se possível, vamos aí destinar um caminhão ali para a região de Eldorado, a cidade de Eldorado, de Itapeúna, já levando ali cobertores, levando cestas básicas, levando roupas, calçados, para ajudar essa população, que onde as casas ficaram imersas pela água, o grande volume de águas, as comportas não conseguiram suportar tudo, houve a necessidade de abrir comportas e com isso cidades e vidas foram muito impactadas. E mais uma vez as instituições Reviver, a Igreja Deus e Amor, também entrando e atuando para ajudar. Então, você que pode, nos ajude com doações também ali para socorrermos essas cidades ali, principalmente Eldorado, Itapeúna, que as casas ficaram ali submersas, né, sendo afetadas. Então fica aí mais esse nosso recado daquilo que as instituições Reviver estão fazendo. 15 horas 35 minutos nesta terça-feira, 15 de setembro de 2026. E que pena, irmão Armando. Que pena que já tem que terminar por aqui. É tão bom falar dos projetos quando nós ajudamos as pessoas. Então ajude você também para que nós possamos cada vez mais socorrer vidas, recuperar vidas, estender a mão a pessoas que estão em situação de vulnerabilidade e assim praticar o amor que Jesus Cristo nos diz. Temos que amar uns aos outros e temos que ajudar uns aos outros. Então vamos encerrar aqui, já 15 horas 36 minutos, minha saudação final, presbítero Nelson Santos, tivemos a participação do pastor Paulo Martins e o nosso irmão diácono Armando Medina aqui na técnica. A obra essa que está, a direção, a programação essa que está sobre a liderança da nossa irmã Irene Miranda, e juntamente com todos vocês que estão sintonizados agora, nós vamos buscar a presença do nosso Deus em agradecimento por tudo que Ele tem prosperado, por tudo aquele que Ele tem nos dado possibilidade, mas também tem aqueles que durante toda a programação da Rádio Deus e Amor têm apresentado as suas petições. E o Senhor nos diz que aquilo que ligarmos aqui na terra será ligado nos céus, e tudo que pedirmos em nome do Senhor Jesus, o Senhor nosso Deus vai nos atender. Então juntos agora, em comunhão, vamos orar ao nosso Deus. Senhor Deus, Pai querido e Pai amado, mais uma vez nos colocamos na Tua santa e divina presença. Te agradecemos, ó Pai, porque cremos que, mesmo nesta programação, falando, Deus, de poderes ou de glória, o Senhor está aí visitando pessoas que estão sintonizadas. Meu Deus, sabemos que grande são as maravilhas que o Senhor tem feito, mas também sabemos, Pai, que Tu é aquele que tem a onisciência, a onipresença. E pode, Senhor meu Deus, realizar aquilo que está sendo necessitado por cada um agora, que o Senhor sabe onde está. Pai, nós Te agradecemos da forma como Tu tens prosperado o Teu povo. O Seu povo, meu Deus, com amor no coração tem ajudado. E assim, muitas e muitas vidas têm sido alcançadas dos projetos, Pai. São 32 anos da Fundação Reviver, a Associação Reviver Help Deus e Amor, que vem crescendo em todo o Brasil, socorrendo vidas. É o Senhor quem tem possibilitado, Pai, através de abençoar o Teu povo, que nós possamos alcançar muitas vidas. Continue-os prosperando, Senhor Pai querido, Pai amado,

0: Mas nós clamamos agora em o nome do Teu Filho Jesus, Pai, para que o Senhor contemple os pedidos de oração que estão sendo colocados aí durante toda a nossa programação. Esta pessoa que está clamando por uma porta aberta, Pai, porque já não tem os recursos financeiros. Esta pessoa que não tem o pão sobre a mesa, pela Tua misericórdia, Pai, prepare pessoas de bom coração para que venha o socorro. Ah, Senhor, mas aqueles que estão ali agora, enlutados, entristecidos, porque já não tem mais um ente querido contigo, mas que Teu Espírito Santo visite esses corações, ó Pai, venha consolá-los. Meu Deus, que as Tuas poderosas mãos venham de forma divina operar, meu Deus, sobre aqueles que estão ali desenganados numa UTI, aqueles que estão internados, Senhor, onde mais nada do conhecimento humano pode fazer. O Senhor é o nosso Criador, Pai. O Senhor pode ali tocar e operar de forma maravilhosa e curar esta pessoa, meu Deus, e este familiar voltar com seu ente querido para casa e ali glorificarem ao Teu santo e divino nome. Oh, Pai, visita aqueles que eventualmente estão agora ali encarcerados numa cadeia pública, numa penitenciária e que estão acompanhando a nossa programação. Que após cumprirem, Senhor meu Deus, ali com a lei da terra, Senhor, vem estar junto de Ti, juntamente conosco em comunhão. O Senhor é o advogado dos advogados, Senhor, o Senhor pode abreviar esta causa porque o Senhor sabe qual é a necessidade. Graças damos a Ti e pedimos, Senhor, que Tu continue abençoando a vida da nossa líder mundial, nossa irmã Irene Miranda. Venha dar o renovo de vida à Tua filha, Senhor, dê anos de vida para que ela possa contemplar muitos e muitos ainda, Senhor, das realizações dos projetos que o Senhor mesmo revelou. Dai sabedoria, direção, força, graça à Tua filha, meu Deus eterno Pai. Abençoe a nossa diretoria deliberativa da Igreja Pentecostal Deus e Amor, a diretoria executiva também, Pai. São 64 anos, mas que pela Tua permissão, Senhor, oh Pai, centenas de anos sejam contínuos ainda por esta grande obra para alcançar muitas vidas. Abençoe toda a diretoria da Associação Reviver Help Deus e Amor, a diretoria da Fundação Reviver e assim, Pai, Te agradecemos por mais esta oportunidade. Que o Teu nome continue sendo louvado, glorificado e exaltado. E graças damos a Ti, em nome do Teu Filho Jesus, para a Tua glória. Amém. Muito obrigado a vocês que estiveram aí sintonizados, acompanhando o Espaço Reviver, falando da obra assistencial da Igreja Pentecostal Deus e Amor. Continue sintonizado aí. Rádio Deus e Amor, programa Voz da Libertação. 64 anos falando da palavra de Deus, uma programação só para falar das maravilhas de Deus, para que você receba também as bênçãos deste Deus maravilhoso. Fiquem todos na paz do Senhor Jesus.
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7: Estamos aqui nesta tarde, dentro desta palavra, alterando Deus, quem impedirá? O diabo não pode impedir, o homem não pode impedir, o ser humano não impede, ninguém impede, Senhor, porque o Senhor é o dono da vida, o Senhor é o dono, o Senhor Deus, ó Pai amado, da esperança. Entra com providência nessa tarde, entra com teu socorro nessa tarde, faz milagre acontecer, faz, Senhor Deus, milagre, faz, Senhor Deus, milagre, faz milagre acontecer na vida deste ouvinte que está ouvindo o programa Voz da Libertação, na vida dessa mulher, deste homem, dessa vida que está clamando, quem sabe está sem esperança, quem sabe está tão difícil para ele, para ela, estenda as tuas mãos e ajuda, Deus, esta vida. Vem, Senhor Deus, trazer esperança. Vem, Senhor Deus, trazer esperança para o teu povo nessa tarde. Em nome de Jesus. Amém? Preste atenção. Gabriel, pega de volta para mim lá na livraria, para pedir de oração. Nós vamos começar uma campanha amanhã, quarta-feira. Campanha de quarta, quinta e sexta-feira. Qual que é o tema da campanha? Ninguém sabe. 9 horas da manhã, eu vou falar bem devagarzinho para você entender. Quarta, quinta e sexta-feira, 9 horas da manhã, a campanha do Grande Livramento, Salmo 91, versículo 7. 1.000 caíram ao teu lado, 10.000 a teu direito, nada vai te atingir. Quem crê no Grande Livramento de Deus? E quem vai fazer a campanha conosco? Vixe, só você e eu. Quem vai fazer a campanha com nós? Levanta a mão e dá glória a Deus. Irmão, você está me escandalizando, gente. Entendeu? Irmãos, olha só, aqui está o pedido de oração. Pedido livramento para a minha vida familiar, profissional, saúde e prosperidade. Quem crê que Deus vai livrar a tua vida em todas as áreas? Pastor, eu vou fazer esse propósito para trazer na terça-feira que vem. Pode? Vou fazer o propósito, entendeu? Eu estava falando de mudança de história e sentindo o coração aqui de você fazer o teu pedido a Deus, para Deus te dar livramento e mudar a tua história. Que precisa de mudança de história aí? Estava lá em Brasília, comigo, irmãos. Um dia eu fiz um propósito para a igreja, um voto. Sabe o que, que aconteceu? Uma mulher desenhou, foi projetando 2020, alguma coisa. A mulher desenhou um apartamento. E Deus deu para ela um apartamento. É, o pai dela não queria dar um apartamento para ela. Falou que não ia ajudar ela, ligou para ela e falou assim: não durma à noite. Essa semana eu não durmo. Essa semana tem alguma coisa me incomodando. Eu vou te dar esse apartamento. E você tanto queria, nem entender para você eu queria, mas vou te dar de graça. Ele tem a mala, né? Tem o cash também. Deu o apartamento à filha dele. Deus incomodou. E crê que Deus vai entrar com providência. Tem uma irmã lá, o pastor, eu quero casar. É, eu quero casar. E a perder a esperança, irmão. Meu Deus, vou fazer outra aposta com Deus. A irmã já perdeu a esperança. Olha aí, misericórdia. Eu quero casar, pastor. Ela foi lá e colocou as qualificações que o seu futuro esposo tinha. Os irmãos acham bom, né? E Deus deu para ela. Olha, irmão, casou. É, irmão, Deus faz milagre. Deus faz milagre, meu irmão. Que a esperança nasça de novo. Quem crê em milagre da glória de Deus? Vocês acham bom, né? Mas é sério o negócio. Você vai vir aqui na frente. Eu quero ungir o álcool da tua cabeça. Nós vamos fazer um propósito com Deus aqui dentro desse propósito. Quem gosta de propósito com Deus? Quem gosta de propósito? Então vem pra frente, vem pra frente, vem pra frente. Eu quero orar com você aqui na frente. Já vem pra frente, vem aqui na frente. Já. Daqui a pouco o culto tá acabando. Vem pra frente. Corre, pega a bolsa, pega o cartão, vem pra frente. Vem pra frente. Nós vamos orar com você aqui na frente. Nós vamos fazer o propósito aqui na frente, aqui no altar de Deus. Pastor, mas olha, semana que vem eu vou trazer esse voto com oferta especial. Irmãos, a gente fala de oferta, não estou chamando, não me engano, estou comentando com vocês, compartilhando a minha luz. A Bíblia fala, vem todo mundo para frente. Você está aí atrás por quê? Vem para frente. Vai ficar aí atrás, sozinhos? Vem para todo mundo. Para nós orar aqui na frente. Vem para frente. Eu vou orar a tua revelação aqui na frente. No altar. Aleluia. Olha só. Aí a Bíblia fala para a gente compartilhar com os santos. Ali, ó, estragou o telhado. O ar-condicionado, 5 mil. Nós vamos fazer um propósito para a igreja, para ajudar essa igreja. De R$50. Quem tem essa fé da glória a Deus? Vou trazer, pô. Devagarzinho. Aleluia. Quem tem essa fé e da glória a Deus? Então, nós vamos fazer esse propósito com Deus aqui agora. Eu quero orar por você. Aleluia. Eu quero clamar a Deus por você. Nós vamos fazer esse propósito com Deus. Ajudar a obra de Deus. Aí, ó. A Thaís tem dinheiro. É jovem. Jovem assim tem muito dinheiro, sabia? Tem ou não tem? Quem concorda comigo, diga amém. Tem não. Aleluia. Vamos pegar o voto? Vamos pegar o voto? A obreira vai passar o voto aí. E você vai fazer o seu pedido. Olha só, preste atenção. Você vai fazer o seu pedido e vai trazer o teu pedido para mim. Eu quero um dia, eu vou santificar o Senhor, entregar o teu pedido ao Senhor. Quem crê que Deus vai receber? Eu vou estar em oração essa semana toda, em jejum essa semana, para Deus visitar a tua causa e Deus te dar milagre. Aleluia. Passa o voto, passa, pega o voto. Você vai pegar o teu propósito, esse propósito para terça-feira que vem. Você vai pegar o teu propósito, eu quero orar com você agora, eu quero clamar a Deus com você nessa tarde, para Deus abençoar você. Quem crê em bênção, dá glória a Deus. Quem crê em milagre, diga glória a Deus. Então pega o teu voto. Eu já vou fazer o meu, já vou fazer o meu pedido. Aleluia, já vou escrever o meu pedido nessa tarde. Amém. Amém. Deus abençoe a sua vida. Amém. Pega o teu propósito, amém. Deus abençoe a sua vida, minha irmã. Pega o teu propósito e vamos orar ao Senhor. Vamos fazer um voto com Deus. A oferta agora e você vai ofertar. Calma aí. Os irmãos estão perguntando, pastor, eu quero ofertar. Calma aí, vocês vão ofertar. Mas primeiro vamos orar ao Senhor. O nosso propósito nessa tarde. Levanta o teu voto, levanta, levanta. Você que vai fazer o propósito com Deus. Você que vai escrever aí, vai pedir ao Senhor a bênção. Deus vai conceder a tua petição. Grandioso Deus eterno Pai. A tua palavra diz, Senhor Deus, que tudo o que pedimos, crendo em oração, receberemos. Eu apresento o teu povo que levanta o teu pedido agora, Senhor. Levanta agora o pedido ao Senhor, Papai. Responde o pedido dos teus filhos. Responde o pedido das tuas filhas, Senhor. Confirma a vitória em nome de Jesus. Amém? Guarda o teu pedido. Escreva. Detalhe para Deus. Que Deus vai responder a tua petição. Pastor, não quero que ninguém saiba o que eu pedi. Pode dobrar e colar. Eu colo meus pedidos. Eu dobro e colo. Aleluia. Porque só você e Deus sabe o que você vai pedir. Quem entendeu da glória a Deus? Preste atenção. Agora você vai levantar a tua oferta para me orar por revelação. Levanta a tua oferta. Vamos ajudar a obra de Deus? Vamos? Você que pegou o voto semana passada. Você que deu uma oferta especial para ajudar a obra de Deus, eu quero orar com você aqui agora. Levanta a tua oferta bem alto, bem alto, bem alto, grandioso Deus eterno Pai. Neste momento de oração, Senhor Deus, apresentamos os ofertantes da tua casa. Repreende o devorador, migrador, miséria. Abre, Senhor Deus, as janelas dos céus. Abençoa os mantenedores da tua obra. Este homem, essa mulher que está levantando a sua oferta de amor, de gratidão a ti nesta tarde, confirma a vitória, Senhor. Repreende, Senhor Deus, o devorador. Repreende, Senhor Deus, o migrador. Repreende, Senhor Deus, o Pai amado mal, que tem lutado contra essas finanças, que tem lutado contra esta casa, contra esta família. Vai repreendendo todo mal agora, vai jogando por terra todo mal agora, em nome de Jesus. Amém? Deposita dentro da sala a tua oferta, os obreiros vão passar aí. Que Deus te abençoe. Que Deus te abençoe. Amém. Que Deus te honre. Amém. Que Deus te livre. Amém. Que Deus te guarde. Amém. Que nada falte na tua casa. Olha só, preste atenção aqui. Já vamos orando. Deus me revela aqui uma pessoa aqui nessa tarde. Deus está, aleluia, entrando na tua vida. Ele entra na tua vida e apaga o passado que tem trazido flagelo para a tua vida, que tem trazido para você mágoa, que tem trazido para você tristeza, cadê essa pessoa? Deus está visitando, recebe. Cadê o glória a Deus da igreja? Tem uma pessoa que nessa tarde, o Espírito Santo de Deus visita, aleluia, a pessoa em longa distância, e Deus dá um grande livramento para aquela mulher. É um livramento de morte para essa mulher nessa tarde. Satanás armou um laço de morte para ela, Deus dá um grande livramento em longa distância. Quem dá glória? Tem uma pessoa entre nós que me revela o Senhor. Deus, eu vejo uma bandeja em tua direção com muita coisa boa, aos olhos humanos. Mas Deus fala para você, resistir o diabo e ele fugirá de vós. Resistir o diabo, ele vai fugir. Vai ter que resistir. Vira a cara da bandeja. Fecha o olho. Quer a bênção de Deus? Quer a bênção de Deus? Não. Não, não quer, não insisto, não. Eu quero receber. Cadê o glória de Deus da igreja? Tem uma pessoa que me revela o Espírito Santo de Deus. Deus, nessa tarde, está visitando as tuas emoções. Está te dando um grande livramento. Eu vejo o inimigo lutando contra você. Nem tudo é Satanás, irmãos, também. Tem pessoas que pensam assim, ah, tudo é o diabo, eu estou com depressão, o diabo. Não é não, irmãos. Sabia que tem pessoas que estão doentes mesmo, precisam de cuidar do médico, cuidar de psicólogo. Sabia disso? Então, mas essa pessoa não, Satanás que tem lutado. Essa pessoa é diferente, é o diabo que tem batalhado contra as tuas emoções. Deus está repreendendo esse mal. Deus está jogando por terra. Deus está jogando por terra, não quer a bênção de Deus. Não quer a bênção de Deus, recebe o teu milagre. Cadê o glória a Deus da igreja? Tem uma pessoa, Deus, essa tarde, tem duas, tem três, tem quatro pessoas. Deus traz para você um presente material que você tem orado a Deus. Você tem buscado e batido na porta, Deus está trazendo esse presente. Você quer a bênção de Deus? Recebe então. Aleluias. A senhora quer um milagre? Abraça o teu milagre nessa tarde. O Senhor, aleluia, receba a tua vitória. Aleluia, ainda tem outra pessoa. A minha irmã lá em pé. Toma no rosto, recebe a tua grande vitória nessa tarde. Cadê o glória a Deus da igreja? Tem uma pessoa que na tua oração você tem falado, Deus, eu quero que o Senhor faça isso por mim. Deus manda falar para essa pessoa, muda a oração. E faz como o leproso, se o Senhor quiseres, o Senhor pode purificar-me. Muda a oração! Não é qualquer oração que Deus recebe, sabia? Tem oração certa. Quer? Não quer? Não vai levantar a mão? Não vou insistir? Não vou levantar a mão? Bate palma para Jesus. Deus está te dando um grande livramento nessa tarde. Eu vejo o inimigo armando um laço de prejuízo em um acidente, Deus te livra. Porque esse prejuízo seria não somente financeiro, mas seria no teu corpo também. Deus te dá um grande livramento. Quem dá glória a Deus? Deus te visita nessa tarde. Deus está jogando por terra a fúria do inimigo contra a tua vida. Eu vejo o inimigo rugindo e tentando entrar para te destruir, mas Deus está te guardando, te livrando. Deus visita nessa tarde um homem, Deus dá um grande livramento para ele. Deus está nessa tarde fechando a boca do leão e dando um livramento para ele. Recebe o teu milagre. Aleluia, quem dá glória? O Senhor nessa tarde visita aqui sete pessoas. E sete pessoas nessa tarde, Deus fala para vocês, vão atravessar a porta do lado e vão falar, foi Deus que me deu vitória. A minha irmã lá de jaqueta, aleluia, estou uma posse, é uma. A lavaçuinha da lavaia é duas. É três aqui. É o meu irmão é quatro, é cinco ali. Rabaçuinha da lavaia é seis. Rabaçuinha da lavaia. Recebe o teu milagre. O Senhor nessa tarde visita você, minha irmã. Você continua. O Senhor visita você nessa tarde. E Deus está dando um grande livramento para a pessoa tua. Satanás estava querendo trazer, aleluia, tristeza para o teu coração. Mas se tu crer, Deus livra essa pessoa. Deus dá um grande livramento para esse rapaz nessa tarde. Cadê o glória a Deus da igreja?
8: Tem uma pessoa que me revela o Senhor ainda. Deus, nessa tarde, está jogando por terra a enfermidade que estava iniciando os teus ossos. Para você saber que Deus te revela, você sentia muitas dores nos seus ossos. Parecia que teus ossos estavam sendo quebrados. Deus está trazendo cura, cura lá. Recebe, recebe, recebe. Cadê a glória? Vamos embora, vamos. Vamos dar chuva, vamos. Irmãos, amanhã, quarta, quinta e sexta, acompanhando o grande livramento. Quem vai vir da glória a Deus? Quem vai vir, diga amém. Não fique em casa, venha receber a tua bênção. Se estiver chovendo, pega o guarda-chuva. Quem tem guarda-chuva aí? Pega o guarda-chuva. Mas você vem na quinta, então. Ou na sexta. Amém? Não pode vir quarta, vem quinta ou sexta, tá? Um guarda, pega o guarda-chuva e vem receber tua vitória. Quando tem mais sacrifício, tem mais vitória, sim ou não? Se o negócio for muito fácil aí, o que você vai receber de Deus? O negócio tem que ser difícil mesmo. Coloca a mão na cabeça para Deus te abençoar. Grandioso Deus, eterno Pai. Leva-nos em paz e em segurança, Senhor. Nos guarda, nos livra, nos proteja. Obrigado pela oportunidade desta tarde de estar pregando a tua palavra, esse culto da família. Abençoa cada homem, cada mulher que entrou essas portas. Leva-nos em paz e em segurança, em nome de Jesus. Amém. Abra a tua mão. Todos estão abençoados, amém, irmãos? Então, abra a tua mão. Que a graça, a paz, a consolação do Espírito de Deus, o amor de Deus seja com todos vós, agora em diante para sempre. Esse é o diga amém. A paz do Senhor Jesus, a paz do Senhor Jesus, e a paz do Senhor Jesus. Eu vou ungir a todos com óleo. Que Deus abençoe, está terminado em nome de Jesus Cristo.
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Paz do Senhor Jesus, ouvintes do programa A Voz da Libertação. Estamos no ar neste momento abençoado por Deus, neste momento de vitória. Estamos ao vivo com você a partir deste momento, trazendo o melhor da Igreja Pentecostal Deus e Amor. E quem está na apresentação dessa programação é vosso irmão em Cristo, pastor Wesley Souza. E a partir de agora, se você ouve, programação local.

0: vida, para sua família. Estou aqui para convidar você para estar conosco aqui na Igreja Pentecostal Deus e Amor na semana do Salmo 91, versículo 7. Você está passando tribulação, você está sofrendo, padecendo, você que necessita da bênção de Deus, já iniciei essa programação aqui, convidando você para estar comigo nessa quarta, nessa quinta e nessa sexta-feira, aqui na sede estadual de Juiz de Fora. É uma semana de vitória, uma semana de bênção nessa quarta-feira. Eu já tô sentindo aqui nos estúdios da rádio o poder de Deus, o que Deus vai fazer, o que Deus vai realizar nessa quarta-feira, aqui na sede estadual de Juiz de Fora. Quarta-feira, dia 16, dia 17, dia 18, quarta, quinta e sexta, aqui mesmo na rua Sancler de Carvalho, número 75, setor central. Deus vai estar impactando as nossas vidas, Deus vai estar impactando o nosso lar, a nossa família, através do propósito. Salmo 91, versículo 7: mil cairão ao teu lado, 10 mil à tua direita, e nada vai te atingir. Esse é o nosso propósito, essa é a nossa campanha aqui no Templo da Glória de Deus, rua Sancler de Carvalho, número 75, setor central. Os milagres vão acontecer, o sobrenatural vai acontecer aqui na Igreja Pentecostal Deus e Amor.
1: A mágoa, o rancor, é a lepra da mágoa, a lepra do rancor. Ah, mas eu sofri tanto, irmão Wesley, não perdoou ele, não perdoou ela. Deus quer curar você nesta manhã e ajudar você a liberar perdão.
0: Vai ser manhã de cura, manhã de milagre. É isso que você está ouvindo, pastor Wesley Souza, nessa quarta-feira no Santo Altar, pregando a palavra de Deus e orando por a todos aqueles que comparecer aqui na Igreja Pentecostal Deus e Amor. Vai ter libertação!
2: Visita a casa dela. Repreende esse espírito assassino e querer derramar sangue lá dentro. Satanás. Quieto em nome de Jesus, quieto! Queria derramar sangue lá dentro. Não vai derramar não, vai ou não vai? Vai não, né? Você quer o quê? Vai não. Tá vendo? A revelação de Deus.
3: Ele era daqui, agora tá perturbando.
2: Tá perturbando, né? Tá vendo? Ele desviou, foi? Aí, ó. Tá vendo aí? Estende as mãos. Quieto em nome de Jesus, quieto. A revelação de Deus é o quê? Que Deus está dando livramento e derrama sangue na casa dela. Vai matar ninguém não, Satanás. Fica calado, não. Olha a revelação de Deus. Aqui não é oba-oba não, irmãos. É o Espírito Santo de Deus que revela. Estende as mãos. Vamos repreender esse demônio. Vamos repreender o pastor Cleio. Sai dentro da casa dela. Sai da vida daquele homem, deixou de perna. Em nome de Jesus. Você vai deixar a vida dela. Você vai deixar a casa dela. Você vai deixar a vida daquele homem. Em nome de Jesus. É uma ordem. Sai.
0: Meu Deus do céu, é semana do grande livramento aqui na nossa sede estadual de Juiz de Fora. É uma semana de livramento, é uma semana de mover de Deus, é uma semana Deus livrando, Deus guardando o seu povo, é uma semana de vitória. E você que está me escutando, você não pode ficar de fora.
4: Irmãos, olha só, estamos aqui para convidar você para estar conosco quarta, quinta e sexta-feira, baseado nos Salmos 91, no verso de número 7. Pode ficar de fora, você aqui da grande Juiz de Fora, você das cidades adjacentes, venha receber a tua vitória, a tua bênção na campanha do grande livramento aqui na Igreja Pentecostal Deus e Amor, sede estadual de Juiz de Fora, na rua Santo Pé Cavalho, no número 75, no centro de Juiz de Fora.
0: É, Igreja Deus e Amor, é a semana do grande livramento. Você ouviu aí a chamada do pastor Wesley Souza e também do pastor Célio? Você ouviu o que Deus vai fazer? É a semana do grande livramento. Você que ouve vozes, você que nada está dando certo na tua vida, você que está padecendo enfermidade, você que está sofrendo, você que precisa do milagre de Deus, chegou o dia, chegou o momento de você vir até a Igreja Pentecostal Deus e Amor e receber o o seu milagre.
5: O ônibus saiu, o pastor agora falou, não sabe o que aconteceu em meu corpo, mas Deus sabe.
6: Meu Deus do céu.
0: Meu Deus, explica, pastor, explica para nós entender, o que, que a senhora sentia?
5: Dor, muita dor aqui, há mais de 5 anos.
0: A senhora contou pro pastor Wesley?
5: Não, para ninguém, só o meu marido sabe.
0: Só o seu esposo sabia dessas dores? Sim. E o altar te revelou nessa manhã?
5: Sim.
0: E cadê as dores, minha irmã?
5: Não tô doendo.
0: Procura a dor, procura! O que aconteceu com as dores, irmã?
7: Deus curou.
0: Deus curou, pastor Cremilson.
6: Meu Deus do céu, tá aqui em lágrimas, pastor Wesley. Curado, irmão.
5: Glória a Deus.
6: Tá chorando, dá glória a Deus com ela.
0: Deus está curando da igreja, Deus chamou ouvintes. Nessa quarta-feira, nessa quinta-feira e nessa sexta-feira, no primeiro horário, 9 horas da manhã, somente 9 horas da manhã, estaremos nesse propósito do grande livramento, ouvinte. Será uma campanha que Deus colocou no meu coração. Estaremos orando por curas divinas, orando por libertação, orando para Deus visitar a tua família, o teu lar, para Deus trazer o novo dele para a sua vida. Então você não pode ficar de fora. Você não pode ficar de fora dessas grandes concentrações

0: Você que está escuta dessa programação, estou aqui para falar para você o que Jesus faz, o que Jesus realiza na Igreja Deus e Amor. Eu estou aqui já cheio do Espírito Santo de Deus para convidar você para estar comigo nessa quarta-feira. Quarta-feira, às 9 horas da manhã, eu mesmo, pastor Wesley Souza, estarei no Santo Altar, em Santo Jejum a Deus, na campanha do Grande Livramento. Vai ser o primeiro dia, Salmo 91, versículo 7, eu quero levantar minhas mãos aos céus e orar por você, e o milagre de Deus vai acontecer, como aconteceu na vida deste senhor que não andava, que não caminhava, ele estava impossibilitado de andar, agora andou. Por quê? Porque Deus deu livramento da paralisia na vida dele.
1: Irmão, já finalizamos essa concentração.
0: Entender, para você entender o que Deus está fazendo, este senhor não andava. Estou aqui já ansioso para você também receber a tua vitória, o teu milagre, e nessa semana será uma semana de vitória, uma semana de bênção, uma semana que Deus já está manifestando o seu poder para curar enfermos, para restituir vidas, para restituir pessoas que estavam doentes, pessoas também que vai receber o livramento de Deus, na saúde, livramento financeiro, livramento familiar. É a semana do grande livramento. Você não pode ficar de fora. Vamos ouvir agora o testemunho desse senhor que não andava e depois da oração de explosão de milagre, voltou a caminhar.
2: Queima! Queima! Sai! Em nome de Jesus, sai! O espírito da paralisia caiu por terra! Quem crê que Deus opera na Igreja Deus Amor? Tá correndo, tá correndo!
3: Meu Deus do céu!
2: Ele não conseguia andar.
3: Meu irmão, há quanto tempo eu estava sofrendo?
4: Meu pai, já tinha mais uns 3 meses.
3: Quanto tempo?
4: Mais uns 3 meses.
3: 3 meses.
4: Que o pai me parou para me orar mais.
3: Completamente paralítico, não andava nada.
4: Não andava não.
3: Com dificuldade.
4: Não, eu fiquei na cama, não tinha entendido.
3: Estava entrevado na cama.
4: Ah,
3: o senhor... Mas ele correu aqui agora, pastor Wesley. Ele correu, olha aí, estava 3 meses entrevado.
4: Ah,
3: olha para mim aqui, olha para mim aqui. Estava 3 meses entrevado.
4: Tomar, é.
3: Em cima da cama.
4: Ah, não tinha roupa, não me engria mais.
3: O senhor correu aqui agora, o senhor correu. O senhor é o quê dele?
4: É irmão dele.
3: O senhor é irmão dele. Testifica isso.
4: Amém.
3: 3 meses entrevado em cima da cama. Como é que ele correu aqui agora? É milagre?
4: É milagre?
3: É milagre?
4: É milagre,
3: que Deus chamou milagre, pastor Wesley!
0: Milagre, milagre, milagre está acontecendo aqui na Igreja Deus e Amor. Um homem que não conseguia andar normalmente, voltou a andar através do poder de Deus. Isso é milagre, isso é uma manifestação do Espírito Santo de Deus. Outro homem que está caminhando.
3: É milagre, né, Deus e Amor?
5: Meu Deus,
3: seu irmão Paulo, seu filho, o filho dele, ele com o filho dele, que é o Paulo. Eu cheguei aqui, eu só andava de muleta. O pastor orou por mim aqui agora e eu consigo andar sem a muleta.
2: Meu Deus do céu,
3: vai, pode ir. Olha aí, só pode ver que o filho está do lado com a muleta aqui. Eu vi os internautas, está aqui minhas mãos também, para os ouvir o internauta observar. Volta aqui, meu filho. Volta aqui, meu José, sempre volta aqui, volta aqui, volta aqui. Olha aí, Deus, olha aí, olha, olha aí.
0: O paralítico anda na Igreja Deus e Amor, o milagre acontece. É nessa quarta, quinta e sexta-feira, vamos estar nesse propósito do grande livramento. Será 3 dias de propósito, será 3 dias de vitória. Deus colocou meu coração esses 3 dias de campanha, porque milagres vão acontecer. Deus vai curar pessoas da Igreja Deus e Amor.
3: Entregou a revelação desse altar de uma irmã. Nessa manhã poderosa, entrega do jejum das causas impossíveis, que tinha um nódulo, um caroço. Ela comentou, pastor, há 5 anos. É assim, mamãe?
4: É, eu faço tratamento nele, eu sigo ele aqui debaixo do meu braço aqui, assim.
3: E ela começou a poupar aqui agora, meu pastor, eu não estou achando ele. Eu não estou achando ele, não, pastor. Eu não estou achando ele, não, pastor.
4: Mamografia,
3: todo aquele tratamento.
4: Todo ano.
3: Todo ano.

0: caroço sumiu. Agora o pão não está aí mais não. Deus curou. É entrega do jejum das caldas impossíveis. O milagre aconteceu.
1: Meu Deus do céu, ouvinte, é milagre demais. É o que Deus está fazendo na igreja pentecostal Deus e Amor, aqui mesmo na rua São Clair de Carvalho, número 75, setor central. Você está ouvindo aí testemunho com pessoas contando viva voz o que Deus fez, o que Deus realizou aqui na sede estadual de Juiz de Fora. E você não pode ficar de fora dessas grandes conclaves espiritual, dessas grandes campanhas que está acontecendo sendo aqui na igreja, Deus e Amor.
2: Você é forte, você é firme, mas tu tá machucado.
1: E Deus diz... Você que está me ouvindo agora, você que está me escutando, você que está ferido, você que está aí sofrendo, quem sabe você está com depressão, estamos no mês do setembro amarelo, você que está padecendo enfermidade, você que está sofrendo tanta coisa, eu quero convidar você para vir receber a tua bênção. É, estamos no mês do setembro amarelo, você que está depressivo, você que está ansioso, às 9 horas da manhã, nessa quarta-feira, pastor Wesley Souza no Santo Altar, pregando a palavra de Deus e orando por explosão de milagre na campanha do Salmos 91, versículo 7. Mil cairão ao teu lado, 10 mil à tua direita e nada vai te atingir. A campanha do grande livramento da igreja pentecostal Deus e Amor. Milagres, libertações, cura vão acontecer. Você que está ouvindo vozes, você que está vendo o vulto, você que nada está dando certo para você, chegou a oportunidade de Deus mudar a tua história.
0: Estamos aqui com a nossa irmã. Essa concentração de hoje, a unção que despedaça o jugo, ela está aqui. Quero colocar a bênção, pastor. Aconteceu o que para a senhora, irmã?
3: O que aconteceu foi o seguinte: eu tenho todas as campanhas aqui, estou aqui frequentemente, graças a Deus. E sábado de manhã, eu já levantei de manhã com muita dor nos dois ombros, com uma infecção por isso.
0: Doeu os dois ombros?
3: No
0: sábado de manhã?
3: É, de manhã cedo. Aí eu acordei e falei, meu Deus, como é essa? Como eu estava tão bem, desculpe. E agora eu estou aqui com essa dor. Aí até a oração do pastor Wesley, 7h30, a partir das 7h30 da manhã.
0: 7h30 da manhã no rádio, lá orando com ele.
3: E aí o rádio fica pertinho, eu falei, eu vou colocar a minha mão em cima do rádio. E coloquei a mão direita, estiquei a mão, eu não estava podendo pôr, mas eu pus. Quando ele acabou de orar, eu orei junto. Deus fez a obra grandemente. Aqui no sumiu.
4: Mexe os braços, então, mexe os braços. Olha aí. Sumiu a dor.
1: Milagres, milagres, milagres estão acontecendo na igreja pentecostal Deus e Amor, rua São Clair de Carvalho, número 75, setor central. Deus vai trazer resposta para você nessa quarta-feira. Olha só, quarta-feira às 9 horas da manhã, eu mesmo, pastor Wesley Souza, estarei no Santo Altar, em Santo Jejum a Deus, iniciando o propósito da campanha com o tema Salmos 91, versículo 7, mil cairão ao teu lado, 10 mil à tua direita e nada vai te atingir, a campanha do grande livramento. E você que está me ouvindo agora, você que está na grande Juiz de Fora, você que está nas cidades adjacentes, você que está aqui nos bairros de Juiz de Fora, já quero convocar você para estar comigo nessa quarta-feira, quinta-feira pela manhã, às 9 da manhã, eu vou estar em Santo Jejum a Deus, juntamente com a irmã Maria, no Santo Altar. Ela vai pregar, eu vou estar com ela, orando por milagre, orando por libertação e por cura. Na sexta-feira, eu novamente estarei no Santo Altar, em Santo Jejum a Deus, fechando essa campanha com chave de ouro. É a campanha do grande livramento, é uma campanha que Deus colocou no meu coração, a campanha do Salmos 91, versículo 7. Eu tenho certeza que você que está ouvindo agora, você que ouve vozes, você que vê vulto, você que nada está dando certo na tua vida, eu quero orar por você. Você que está ameaçado de morte, é você mesmo. Vem correndo pra cá, você que ouve voz, você que vê vulto, você que parece que tem alguma coisa te perseguindo e nada acontece quando você olha pra trás. Você que está passando tanta opressão maligna, eu quero orar por você. Você que está aí precisando do livramento. momento financeiro. Eu quero orar pelas suas finanças nessa sexta-feira, nessa quarta, nessa quinta e nessa sexta-feira. Eu quero levantar minhas mãos aos céus e orar por você, ouvinte, você que precisa do milagre de Deus na tua vida. Eu tenho certeza que este Jesus que curou essas pessoas que estão testemunhando no Viva Voz aqui agora, vai trazer milagre para você também. Vai trazer a esperança para você, vai mudar o teu cativeiro. Você que parece não ter jeito, o seu cativeiro é cativeiro ruim, cativeiro de morte, cativeiro de destruição. Vem para cá, eu quero orar por você, eu quero clamar a Deus por você, ouvinte, e tenho certeza que Deus vai fazer uma grande obra na tua vida, no teu lar, na tua família. Você que está me escutando agora, você que está me ouvindo agora, a grande Juiz de Fora, alerta, alerta todos os moradores de Juiz de Fora, alerta, alerta todos, eu quero chamar aqui a atenção de todos os moradores de Juiz de Fora, eu quero chamar a atenção de todos os moradores de Juiz de Fora para essa quarta-feira, quinta-feira, sexta-feira, é a grande campanha que carrega o tema, Salmos 91, versículo 7, a campanha do grande livramento. Alerta, alerta Juiz de Fora, todos os bairros, cidades adnascentes, todos é para vir para cá receber a tua vitória, às 9 horas da manhã, eu mesmo, pastor Wesley Souza, no Santo Altar, em Santo Jejum a Deus, eu quero orar por você, eu quero orar por você, você que está padecendo, você que está sofrendo, eu quero orar por você, que parece não ter jeito para você essa situação, parece não ter solução na tua vida, essa situação parece não ter jeito, Jesus Cristo é a esperança, e nessa quarta-feira, nessa quinta-feira, nessa sexta-feira, eu quero levantar minhas mãos aos céus e

acidente. Eu quero orar por você para Deus livrar os teus filhos, o teu lar e toda a sua família. Então vem para cá, grande Juiz de Fora, você não pode ficar de fora da campanha do grande livramento. Quarta, quinta, sexta-feira, aqui na sede estadual.

vitória, profetiza milagre, profetiza sobrenatural. Estou aqui nos estúdios aqui já sentindo o Espírito Santo de Deus na nossa vida. Pastor Cremilson está lá nos estúdios lá da rádio, no estúdio 2, ele que vai continuar conosco, mas a minha participação dentro desse programa A Voz da Libertação é essa, a minha fé é essa, a minha expectativa é essa, que nessa quarta-feira, quinta-feira e sexta-feira vai ser o dia que Deus vai estrondar Juiz de Fora, Deus vai abalar tudo, hein? Deus vai repreender todo o mal, as cadeias vão cair por terra, nesses 3 dias vai cair por terra todo o mal, 3 dias de vitória, 3 dias de bênção, 3 dias de cura divina, 3 dias de libertação, a campanha do grande livramento, Salmos 91, versículo 7, olha só, ouvinte, você não pode perder, nessa quarta-feira, nessa quinta-feira, nessa sexta-feira, você aí que tá me ouvindo, vem pra cá, Juiz de Fora, todas as cidades adjacentes a grande Juiz de Fora, vem todo mundo pra cá, não fica ninguém em casa, 9 horas da manhã, 10 horas da manhã estarei no Santo Altar, vai tremer Juiz de Fora, as correntes vão ser quebradas, as cadeias vão cair por terra e o grande livramento de Deus vai acontecer na tua vida. Pastor Cremilson é com você agora, Pastor Cremilson, direto os estúdios principais agora, Deus abençoe.

graças a Deus, obrigado ao servo do Senhor. Deus abençoe, muito obrigado uma vez mais, pastor Wesley, pela sua participação aqui no programa também, sua oportunidade, esse convite muito especial, esses três dias memoráveis que é quarta, quinta e sexta, com certeza sim, três dias do grande livramento, às 9 da manhã, em Santa Consagração. O Senhor, o nosso pastor que já participou do programa, fez o convite especial, se acompanhou aí o que Deus está operando em Juiz de Fora, por sua rica e infinita misericórdia.

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1: E graças a Deus, ouvintes queridos. Obrigado você do outro lado pela companhia Fidalguinho, nosso programa. Atenção, Juiz de Fora. Atenção, todos vocês do outro lado em companhia com a gente via rádio, via celular, via YouTube também, pelo IPDA Juiz de Fora. Atenção, todos vocês, queridos irmãos ouvintes e internautas, para esse comunicado aviso aqui no programa. É nessa quarta-feira, dia 16, também quinta-feira, 17. Sexta-feira, dia 18, aqui em Juiz de Fora, grande concentração em Santa Consagração, Senhor. Esses três dias do grande livramento. Vamos expulsar todo o mal. Deus revelou o pastor Wesley para convocar todo mundo, então, esses três dias de consagração em jejum ao Senhor. Quarta, quinta e sexta, 16, 17, 18 de setembro, será a grande concentração, então, do grande livramento. Quem está conosco aqui na rua Sancler de Carvalho, 75. É, aqui em Juiz de Fora, a campanha do grande livramento. Três dias consecutivos em consagração, Senhor, hein? Quarta, 9 da manhã, pastor Wesley pregando, orando por todos. Quinta-feira, 9 da manhã, cooperadora Maria das Graças. E encerrando a campanha, sexta-feira, 9 da manhã, nosso pastor estadual Wesley de Souza. Três dias do grande livramento. Vem estar conosco aqui, porque olha, tem valido a pena, né? Você tem acompanhado já a programação, você tem estado com a Agenda Deus e Amor aqui, você tem visto e ouvido o que Deus tem feito aqui de sobrenatural. Agora chegou o seu dia, chegou a sua vez, chegou a sua hora de receber também gratuitamente a vitória na Igreja Deus e Amor.

0: esse osso doendo muito, uma dor insuportável no osso da sua perna. Deus está restituindo o cálcio.
1: Glória a Deus.
0: A senhora, é verdade, mano.
1: Maravilha.
0: Bate o pé no chão aí. Recebe o teu milagre em nome de Jesus, minha irmã.
1: Que tremendo, pastor Wesley. Glória a Deus. Irmã, quanto tempo sofria este incômodo?
2: Há muito tempo que eu sentia dor no tornozelo.
1: E esse muito tempo é mais de quantos anos?
2: Ah, mais uns 2 anos.
1: Agora, na revelação profética, a senhora sentiu esse cálcio de Jesus agora em seus ossos.
2: Não tenho mais nada.
0: Bate o pé no chão, bate o pé no chão. Recebe o teu milagre.
1: Curado.
0: Cadê a dor, irmã? Não tenho mais nada. Subiu a dor, irmã. Subiu. Quem te curou?
2: Senhor Jesus.
0: Jesus te curou nessa manhã. Quem quer que Deus cura a igreja? Tem uma pessoa que me revela o Senhor ainda. Deus está te livrando do AVC nessa manhã.
1: Aleluia, Deus.
0: Irmão, é um grande livramento da parte de Deus.
1: Grande
0: Deus.
1: Deus.
0: Você, irmão. Deus te livrando do AVC nessa manhã.
1: Glória!
0: Recebe o teu livramento. Deus está te dando vida nessa manhã. Aleluia. Tem uma pessoa que Deus nessa manhã te visita. E quando estava orando, Deus visitou o teu corpo. Sabe o que Deus me mostra, irmão?
1: Aleluia!
0: Deus me mostra um tumor no teu pâncreas. Essa manhã foi curado. Quem sabe você nem foi no médico ainda, nem sabia ainda, mas antes de acontecer, Deus já queimou essa enfermidade. Você sentia dores no teu corpo, você sentia um mal-estar, a enfermidade já estava trazendo sinais, mas Deus te curou aqui agora. Um tumor no teu pâncreas, você recebe uma cura nessa manhã. Recebe o teu milagre, minha irmã.
2: Amém, Jesus. Glória a Deus. Eu, inclusive, esses dias eu tenho passado um bocado de mal. É uma dor assim do lado. Eu achei que até uma cirurgia que eu tinha feito já há 13 anos. Né? Eu falei com a minha menina, assim, eu vou ao médico, vou pedir uma ressonância ou radiografia para poder ver. Umas 2 semanas me apareceu essa dor aqui assim.
0: Já estava sentindo.
2: Já estava. E a boca um pouquinho meio amarga.
0: Tá vendo, irmãos? Deus te cura nessa manhã. Essa enfermidade desaparece em nome de Jesus. Cadê a glória da nossa igreja?
1: Glória a Deus!
0: Aleluia! Esse Deus é tremendo.
1: Verdade.
0: Não somos merecedores da sua presença, nem da sua
1: do
0: seu milagre. Mas ele é misericórdia
1: na nossa vida.
0: Eu estava orando nessa madrugada e falava com Deus, Deus. Faz alguma coisa entre nós.
1: Maravilha, Deus.
0: O povo crê quando o Senhor faz sinais.
1: É verdade.
0: O povo crê quando o Senhor opera sinais. Se eu orava a Deus dessa madrugada.
1: Maravilha.
0: E quando eu subi no altar dessa igreja, Deus começou a fazer coisas grandes.
1: É verdade, Deus.
0: Tem pessoas aqui que nem testemunhou, mas já recebeu milagre nessa manhã. Tem pessoas que chegou aqui doente, enfermo, sentindo dor, já sumiu. Porque nesse lugar o Senhor está operando milagres.
1: Ô, glória! Pastor Wesley, só um instante. A irmã Maria quer testificar ainda. Só estava o quê mesmo?
2: Tem umas 2 semanas, mais ou menos, que eu não estava alimentando. Se eu jantasse, eu não almoçava. Se eu almoçava, eu não jantava.
1: Devido à dor que estava sentindo.
2: É.
1: E agora está curada.
2: Estou curada. Para a glória do Senhor Jesus.
1: Ela está poupando aqui, pastor Wesley.
0: Calma, procura. Procura a dor. Procura a enfermidade. Sumiu a dor, minha irmã.
2: Sumiu, irmã. Glória a Deus.
0: Este Deus é o Deus do milagre.
1: Cadê o glória? Glória a Deus.
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4: Eu tinha um nódulo no rim e toda vez o médico me chamava para fazer, para eu operar o rim, no HU e no Santa Terezinha. E eu continuei fazendo a uretomografia várias vezes, quase um ano. E falei, eu não vou fazer mais essa uretomografia. Eu estou curada em nome de Jesus.
5: Ana, para comprovar o teu milagre pela tua fé, vai no médico e faz o exame de novo.
4: Mas eu já fiz.
5: E não deu nada?
4: Não.
5: Vamos entender, porque eu não te entendi. A senhora tinha um nódulo no seu rim.
4: No rim. E eles queriam me operar de qualquer jeito.
5: Eles queriam operar. A senhora pegou, fez outros exames.
4: Fiz vários exames.
5: E o nódulo, cadê ele?
4: Sumiu.
5: Sumiu, meu Deus! Eu não tinha entendido o milagre dela. O milagre dela é grande! Irmã Ana, na onde você recebeu essa bênção, irmã Ana?
4: Na igreja pentecostal, meu amor.
5: Deus está curando na igreja, Deus é amor, igreja. Deus está operando milagre, milagre, milagres. O que?

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0: a moça também ligou para passou pro celular do meu filho, mensagem e tal, tal. E quando ele chegou em casa, ele passou para mim direitinho. Ela falou, gente, já tinha passado. Quando chegar em casa, ele vai começar a questão direitinho. Eu fiquei muito preocupada. Eu fiquei até com medo, né, por causa dos meus documentos. Uhum. Documentação, não pode ficar passando muito.
1: Sim.
0: Aí tá, e eu entreguei nas mãos de Deus, fiquei tranquila, não cheguei a ficar muito apavorada, nem dormi de quinta para sexta, mas sexta-feira eu vim de manhã e falei em nome de Jesus, depois das orações da madrugada, glória, as orações de manhã com o pastor Wesley, né, com o pastor Ezequias, é o outro pastor,
2: pastor Afonso.
0: O pastor Afonso, aí eu tranquilizei muito, me tranquilizei demais, eu falei, eu já vou para a igreja agora, tem muita coisa para fazer, mas eu vou agora, e eu tomei a decisão de viver, e quando chegou aqui, a palavra de Deus que ele pregou, o pastor Wesley, foi de Daniel 6, tudo que ele falou estava de encontro à minha vida. Tava, e eu recebendo, Ali eu estava muito tranquila e continuei tranquila. E aí, quando eu cheguei em casa, daí a pouco, às 3:30 da tarde, a moça me ligou. Ô, dona Nadir, deixa eu falar com a senhora. Já está depositado na sua conta.
2: Glória a Deus.
0: O valor de R$ 912. Eu falei, mas de que esse dinheiro? Ela falou, foi de um juro, é acima do limite que a senhora pagou.
2: Olha que
0: há bem tempo.
2: Era algo abusivo na sua conta lá,
0: minha,
2: né?
0: Na conta. E então, ela falou, nós estamos devolvendo esse valor.
2: Que maravilha.
0: E devolveu na minha conta direitinho. Acabou agora, de devolver, ela me ligou, já está na conta da senhora.
2: Agora entendo, ouvintes, ela fez um voto com o senhor de R$ 121, quer dizer, pela Bíblia, né? Elevou os olhos dela para os montes e o senhor socorreu a senhora.
0: Muita bênção mesmo. Eu aconselho que todos aqueles que fazem esse propósito, nunca deixe de ofertar a casa de Deus, nunca deixe de trazer os seus propósitos, as suas ofertas, porque aqui a gente realmente... tem todo, tudo isso é devolvido com muito, muito, muito, muito mais do que aquelas vezes até que a gente...
2: É uma plantação que automaticamente, claro, vem a colher de Deus.
0: Com certeza, com certeza.
2: É uma terra fértil,
0: aqui,
2: né?
0: É uma terra fértil onde a gente planta e colhe. E eu não deixo de fazer meus votos de jeito nenhum.
2: Quem honrou a senhora aqui, né? Deus e amor.
0: Ah, foi Jesus, com certeza, muito na igreja obrigado. Deus e amor, na Santa Clara de Carvalho,
2: é 75,
0: né? E é a igreja famosa,
2: abençoada
0: por Deus. E a gente, vamos todo mundo vir para cá, gente. Vamos fazer o nosso propósito, vamos ficar nossas bênçãos aqui, que aqui é o lugar de receber as nossas bênçãos, as nossas vitórias.
2: Muito obrigado, irmã Nadir, também, por esse maravilhoso testemunho de bênção.
0: Amém.
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4: O seu nome?
5: Margarete,
4: conte a bênção. Qual foi o milagre?
5: Eu estava com muito mioma no útero, então eu ia internar na Santa Teresa de Jesus. Aí, quando eu fui internar, o médico fez o último exame e meu útero estava limpinho.
6: Aos
5: 7 meses, entrou dentro da sala e se confirmaram, foi um milagre.
4: Milagres! Uma junta médica diagnosticou a senhora com mioma no útero.
5: Instantâneo. Foi
4: a senhora fez campanha de Deus e Amor?
5: Foi, eu fiz isso também.
4: Aí voltou de novo no médico?
5: Foi. Quando eles fizeram o exame, entrou um chamar o outro médico, outro chamar o outro médico, eles não acreditaram que estava acontecendo.
4: Milagres, irmãos! É a campanha da misericórdia de Deus! É a misericórdia! E qual igreja?
5: Pentecostal Deus e Amor.
4: Milagre, pastor Wesley! Da glória!
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2: Minha irmã, qual o seu nome?
0: Maria Aparecida Garcia Moreira.
2: Conte a bênção.
0: Glória a Deus.

0: Deus, meus irmãos, uma bênção maravilhosa que Deus me deu. Eu trabalhava numa casa há 70 anos atrás. Hoje eles me acharam lá, que eu estava lá em São Geraldo, me levaram para Matias Barbosa, pagando aluguel, um apartamento para mim, mobiliou tudo.
1: Meu
0: Eu estou muito
1: Deus.
0: feliz com meus filhos. Um chama o pai, que é meu pai de criação, Natalino Vieira Sima, e Claudinho e Adriano. Eles me levaram para lá, pagaram o apartamento, 2 anos de aluguel, que eu não preciso pagar nem água e nem luz. Eu estou muito feliz lá.
1: Que presente, minha irmã.
0: Presente
1: Muito
0: maravilhoso.
1: abençoado, né?
0: Muito
1: A senhora
0: abençoado, viu?
1: trabalhava com eles e honraram a
0: É
1: senhora.
0: raro, irmão. Grande gratidão, irmão.
1: A
0: Estou
1: senhora
0: muito.
1: entende que as campanhas de Deus e Amor, os votos aqui, reproduzem em nós as bênçãos de Deus.
0: A bênção do nosso Senhor Salvador Jesus Cristo. Eu estou muito feliz. Eu estou aqui nessa igreja santa, preciosa, desde a sede mundial, desde 1984.
1: Que
0: Eu
1: maravilha!
0: fui.
1: Hoje agradecida a Deus, agora recebeu esse presente do céu e está muito feliz.
0: Muito feliz, é Matias Barbosa, a Rua Tiradentes 21.
1: Quem te honrou mesmo?
0: Foi Nosso Senhor Salvador Jesus
1: Em
0: Cristo.
1: qual igreja?
0: Pentecostal, Deus é amor.
1: Deus abençoe a irmã Maria, né?
0: Amém,
1: Pelo
0: Jesus.
1: seu testemunho de bênção. Minha irmã, qual o seu nome?
2: Eliane,
1: Conte a bênção.
2: a bênção que eu recebi é que o Senhor me concedeu uma grande bênção, uma grande
1: Vitória.
2: vitória, né? Que eu procurei, fui ao médico, né? E o médico fez uns exames lá, e ele pegou, levei para ele ver e falou assim: você tem que procurar um gastro. Aí eu procurei o gastro, né? Levei os exames que eu fiz para ele, entreguei ele. Aí ele pediu um outro exame, né? Ultrassom, um outro exame, ultrassonografia. Aí eu peguei, levei, ele falou assim: ele olhou os exames e falou assim: ó, você vai ter que fazer uma cirurgia, né? Que deu cálculo de novo, né? No canal do
1: Meu
2: estômago.
1: Deus.
2: Aí eu falei assim: de novo? Ele falou assim: é, tem que fazer, né? Aí eu
1: E a
2: peguei.
1: senhora sofria quanto tempo essa situação de incômodo?
2: Aí eu estava sofrendo, tinha 2 meses, né? Porque eu
1: Dois
2: fui
1: meses.
2: internada 3 vezes, por causa dessa dor, né? E
1: Internou 3 vezes por causa
2: três
1: disso.
2: vezes, por causa dessas dores. E só gastando com remédio, né? E sem contar que eu já fiz já 3 cirurgias por causa
1: Meu
2: disso,
1: Deus do
2: né?
1: céu.
2: Cálculo.
1: Bem
2: Aí,
1: complicado então tava, né, irmão?
2: bem complicado mesmo. Aí ele pegou e falou assim: você faz esse outro exame, traz, e aí vem, pega aqui que eu vou conversar com você, né? Aí eu fiz o exame, vim aqui, trouxe o exame na oração aqui, coloquei, apresentei a Deus,
1: Glória a Deus.
2: glória a Deus, a campanha que eu sempre faço, né? Aí levei lá. Aí ele pegou, olhou os exames tudo, e ele falou assim: olha, não vai ser preciso fazer não, você não tem nada não,
1: Que maravilha,
2: né? Aí eu
1: irmão.
2: falei: uma grande vitória que
1: Foi
2: eu
1: curada por Jesus.
2: fui curada aqui mesmo na igreja, né? O pastor Ariel falou que Deus estava me concedendo uma grande vitória,
1: Glória a
2: né? Que
1: Deus.
2: não ia ser preciso fazer a cirurgia, já estava marcado já a
1: Deus
2: cirurgia.
1: revelou aqui, pastor Eliel, para a senhora, que não ia passar pela
2: Não
1: cirurgia.
2: ia ser preciso eu passar, que Deus já estava colocando as mãos dele, né? Eu falei: oh, glória a Deus, já,
1: E a
2: né? Já,
1: vitória chegou.
2: a vitória chegou, em nome de
1: Quem
2: Jesus,
1: não for
2: né?
1: vir em casa agora também pode estar problemático, enfermo, complicação, aquele incômodo. Aqui não é Deus de amor, Deus que revela e confirma.
2: Isso, revela e confirma, né? Só vim buscar e confiar,
1: Quem te
2: né?
1: honrou mesmo?
2: Foi o Senhor
1: Em
2: Jesus,
1: qual igreja?
2: Deus e amor.
1: Deus abençoe a irmã Eliane, né? Pelo seu maravilhoso testemunho de bênção.
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0: graças a Deus, que maravilha, né, ouvintes? Não se esqueça, então, é nessa oportunidade, quarta-feira, dia 16, quinta-feira, dia 17, sexta-feira, dia 18, 3 dias consecutivos do grande livramento. Deus revelou esses 3 dias ao pastor Wesley para convocar todo mundo para estar conosco aqui em santa consagração ao Senhor, às 9 da manhã, na quarta-feira. Ele vai estar pregando a palavra de Deus em consagração, orando por todos. No final, vamos ungir a todos também com azeite santo. Na quinta-feira vai estar pregando uma Maria das Graças, terá unção também sobre a sua vida, com o presbítero que vai ser convocado para poder estar ungindo você. Sexta-feira, novamente, encerra essa cruzada 3 dias. Olha o tema, hein? O grande livramento. Quero falar com você do outro lado agora. Claro, você, nenhum de nós estamos, né, fora desse quesito a não receber o livramento do Senhor. Deus tem para mim, para você, para nós, o livramento. Para isso acontecer, temos de estar onde? Na concentração, na campanha dele. Vai cumprir nossa vida a palavra do Senhor, que diz que ele acampa os teus anjos ao redor daquele que o teme e o livra de todo o mal. Então nessa oportunidade, quarta-feira, dia 16, quinta, 17, sexta, 18, 3 dias consecutivos do grande livramento. Te acompanhou aí, uma vez mais, como sempre, na programação, milagres, testemunhos, o operário de Deus, né, ouvintes? O operário de Deus, o operário do céu, o sobrenatural do Senhor Jesus Cristo, meu Deus do céu. Quantos testemunhos acompanhamos, milagres, com uma irmã, Ana, né? Que ela tinha um nódulo ali sobre os seus rins, e após estar aqui em Juiz de Fora nas concentrações, ela relatou de viva voz ali que agora não tem mais nada. Chegou a passar pela intervenção, pela medicina humana, que diagnosticou tanto o nódulo, e após ela fazer a campanha agora, diagnosticou também o quê? Que não tinha mais nada, porque foi curada na campanha que na Deus e Amor. A irmã Margarete também tinha vários miomas em seu corpo. Ao fazer a campanha aqui, estar na campanha com a gente, a Deus e Amor, ela testificou agora que aqueles nódulos desapareceram, todos eles. Por quê? Há milagres ainda hoje na Igreja Deus e Amor. A irmã Nadir, né, fez um voto com o nosso Deus de R$121, recebeu 10 vezes mais o valor que ela fez o voto. Ela testificou que ficou até apreensiva, achando quem ligou para ela teria golpe. Golpe nada, é Jesus trabalhando, é Deus operando, e será então essa quarta-feira, dia 16, esta quinta-feira, dia 17, essa sexta-feira, dia 18, 3 dias consecutivos que o Papai do Céu revelou ao pastor Wesley, o dia será, os 3 dias serão do grande livramento.
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e graças a Deus, ouvintes queridos. Obrigado você pela companhia, pela fidalguia, o nosso programa, a programação de Deus, a voz da libertação. Lembrando sempre que nosso programa segue no ar, direção mundial da irmã Eleni Oliveira de Miranda, e aqui em Juiz de Fora estadual, pastor Wesley Souza Moraes. Comunicação com teu irmão, presbítero Cremilson Silva, a vez mais saudando também nossa querida amada audiência, com a paz de nosso Senhor e Salvador Jesus Cristo. Para chamar atenção também para essa terça-feira, campanha da família. Esse dia memorável, 15 de setembro de 2026, aqui em Juiz de Fora, na rua Sancler de Carvalho 75, e nossa sede estadual da Igreja Pentecostal Deus e Amor. Grande três horários, em 9 da manhã, 14 horas e também 19 horas, segue a campanha da família. Claro que você tem sua querida e digníssima família, estará conosco aqui, recebendo de Deus gratuitamente a bênção e a vitória. Às 9 da manhã, estarei com vocês presente para pregar e orar em favor de todos, ungir a todos com azeite santo, às 9 horas da manhã. No horário também das 2 da tarde, nosso pastor estadual Wesley Souza Moraes, no Santo Altar também, para pregar, orar e ungir a todos. E às 19 horas, o Ministério de Casais, presbítero Eliel Rodrigues, com a esposa mãe Eliana Leôncio, e convidam sempre um casal a estar também à noite para ministrar a palavra de Deus. É nessa terça-feira, 15 de setembro, né? Eu havia comunicado aos irmãos que estaria conosco nesse dia 15, na verdade, é dia 22 que estará conosco aqui em Juiz de Fora a nossa irmã jovem, né? Senhora Ana Júlia, com seu esposo também, Elton Moraes, Roberto Alencar, louvando a Deus. Na verdade, é na terça-feira que vem, dia 22, que estarão conosco aqui na sede de Juiz de Fora, pela manhã, para louvar e engrandecer o Senhor neste grande evento também da família. Esta, porém, dia 15, estarei com vocês, conosco, claro, né? Como sempre, com a gente ali na campanha, o Deus Pai, Filho e Espírito Santo, operando maravilhas. Vamos acompanhar então que Jesus opera não somente terça-feira, mas a semana toda, em todos os horários, aqui em Juiz de Fora, na Igreja Deus e Amor, a operação divina do nosso Deus.

0: Escrito está na palavra de Deus:
1: e se o meu povo, que se chama pelo meu nome, se humilhar e orar e buscar a minha face e se converter dos seus maus caminhos, então eu ouvirei dos céus e perdoarei os seus pecados e sararei a sua terra. 2 Crônicas 7:14.
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2: Minha irmã, qual é o seu nome?
3: Maria José do Nascimento.
2: Conte a bênção.
3: Eu vou contar a bênção. Tem muito tempo que eu caí, eu fui na casa da minha nora, eu caí de cabeça no chão.
2: Meu
3: Saiu
2: Deus.
3: Saiu muito sangue na minha mão. Aí, Maria,
2: sangrou muito, irmã?
3: Sangrou muito. Eu estava no médico, aí eu fui no médico, meu filho me levou. Aí falou assim, minha filha, que você não tem nada.
2: A senhora está chorando agora aqui, por quê? Está emocionada.
3: Que Deus me curou. E também
2: bateu muito... com a cabeça no chão, sangrou demais, foi pro médico lá. Aconteceu nada com a senhora, Deus me livrou.
3: Deus me livrou da morte.
2: Está feliz, minha irmã?
3: Estou feliz.
2: Quem te honrou?
3: Deus.
2: Em qual igreja?
3: Deus é amor.
2: O Deus de livramento está aqui conosco.
3: Tá sim, em nome de Jesus.
2: Deus abençoe minha irmã também, pelo seu testemunho de bênção. Minha irmã, qual o seu nome?
3: Maria José do Nascimento.
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0: Salve a glória a Deus. Palmas de glória. E irmão, qual é o teu nome?
1: Emanuel.
0: Manuel, conte a benção.
1: A benção que eu tenho que contar é muito grande. Há 3 semanas, meu primo, sabe, teve convulsão, ficou no HPS, fazendo, aí fez hemodiálise, porque o rim parou. Eu fui lá visitar ele 2 vezes, falei com ele que eu tenho muita fé que ele ia sair do hospital.
0: Esse jovem aqui?
1: Esse jovem aqui.
0: Chega aqui, por favor. Ele ficou quantos meses lá?
1: Ele ficou umas 3 semanas lá no HPS, fazendo hemodiálise. Eu estive lá, falei, não, nós estamos lá.
0: O rim havia parado?
1: Eu tinha parado. Aí ele falou que tinha parado, e eu estava lá na máquina, inchado. Fui inchado, todo inchado, sabe?
0: Todo inchado.
1: Nem hemodiálise. E eu falei com ele que nós estamos lá na igreja pedindo a Deus, orando, que ele ia ganhar alta. Aí chegou segunda-feira, a alta dele.
0: Glória a Deus! Da glória! Ô, Tiago, quem te curou, Tiago?
2: Jesus.
0: Foi Jesus, Tiago?
2: Foi Jesus.
0: Tava lá na UTI.
2: Tava na UTI. Sofri um acidente em 2023 de moto, na Serra do Bandeirantes ali.
0: Sim.
2: Aí de lá pra cá só vem luta. Eu venho tendo essas convulsões. E a cada vez ela vem pior.
0: Uhum.
2: Essa última eu fiquei em coma, quase em coma. Uns 4 dias lá, tentando me reanimar e tudo mais.
0: Entubado, inchado.
2: E quando eu voltei, o meu corpo tava cheio de água, não funcionava nada dos meus organismos.
0: Meu Deus.
2: E eles colocaram a máquina em mim.
0: Para poder drenar?
2: Essa hemodiálise. Uhum. Ela falou que talvez seria permanente, eu ia ter que ficar em hospital 3 vezes por semana.
0: Meu Deus do céu.
2: E eu pedi muito a Jesus lá, eu me humilhei, eu desci lá embaixo.
0: Aí você ouviu o convite para vir a Deus de amor.
2: Isso.
0: Que aqui Jesus
2: aí
0: cura.
2: Eu já estava em oração pedindo ele lá, muito, muito forte mesmo. Todo dia eu chorava, eu pedia.
0: Tinha um corpo todo inchado.
2: Todo cheio de água. Meu rosto inchou, teve um dia que meu olho nem abriu direito. Depois esse dia que eu falei, realmente não vai dar mais.
0: Aí... Ele tá com o rosto inchado, irmão?
3: Não.
0: Não, não deu? Tá, irmão?
3: Não.
0: Ele tá com o corpo inchado?
3: Não.
0: Quem te curou, Tiago? Pode chorar.
2: Jesus.
0: Ele tá chorando aqui, ouvintes. Porque Jesus cura. Na que de amor, Jesus cura. Feliz, Tiago.
2: Ele me levantou e colocou de pé novamente. Entendeu?
0: Quem nos ouve em casa agora, tá lá entubado também. Seu convite e sempre para os ouvintes que estão ouvindo agora a programação.
2: Convido a conhecer Jesus, porque só ele, não, é o médico principal, é Jesus. Não
0: aqui na Deus é amor.
2: Todo lugar do mundo.
0: Aqui ele cura.
2: Jesus, é sempre ele.
0: Aqui
2: ele
0: cura.
2: Ele cura.
0: Você está curado.
2: Ele restaura.
0: Você estava inchado.
2: Estava todo perdido já, minha mente já estava desanimada, eu já estava no final, assim,
0: desanimado. Nasceu de novo.
2: De novo.
0: Hein?
2: De novo.
0: Dá glória a Deus com ele. Meu Deus do céu. Ele é o que o senhor mesmo, Manuel?
1: Meu primo.
0: Seu primo? Quem curou ele?
1: Jesus.
0: Foi quem?
1: Jesus.
0: De qual igreja?
1: Igreja Pentecostal.
0: Vocês estão felizes?
1: Demais, irmão.
0: Tá feliz, Tiago?
4: Feliz.
0: A senhora tá feliz, irmã?
4: Sim, muito feliz.
0: Você tá feliz, neném?
5: Sim.
0: Tá feliz, neném?
5: Sim.
0: Família feliz?
4: Feliz. Tem também
0: um. Pera aí, mais um aqui. Bate as palmas da glória.
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0: Espírito de Jesus. A pessoa que me revela um sim aqui. Eu vi uma gastrite nervosa. Você sente aquela queimação, aquela dor no teu estômago. Deus te visitou aqui agora. Deus te visitou. É verdade, mulher? Pastor Fremilson, é verdade ou mentira?
1: É uma verdade.
0: Doía o estômago, minha irmã. Doía tudo isso. Mas você crê que agora você recebe cura? Toma posse do teu milagre agora.
2: Aleluia, glória a Deus.
3: Que maravilha, pastor Inês.
2: Aleluia.
3: Você sofrendo nessa enfermidade há quanto tempo?
1: Há uns 4 anos.
3: 4 anos.
1: Quanto é remédio que eu tomava? Não passava, não.
3: Muita medicação. Era quase uma farmácia em casa.
2: Sangue de Jesus.
1: Viu assim, tive remédio assim.
3: R$4 por mês e por nada era curada.
1: Nada curada.
3: 4 anos sofrendo.
1: 4 anos.
3: Imaginemos, pastor Wesley, se contabilizarmos R$1.000 por mês durante 4 anos, é muito dinheiro, meu Deus do céu. É mais que uma farmácia, uma rosa. E agora está curada.
1: Estou curada.
3: Doía isso, doía isso, doía isso, doía.
1: Tudo.
3: Procurador, procurador, a pedra.
1: Estou te chorando.
3: Não tem mais dor, não?
1: Não.
3: Não sofria 4 anos.
1: Sofria 4 anos.
3: Não gastar R$1.000 por mês?
1: Todo mês.
3: Cadê a dor?
1: Parou.
3: Quem curou a senhora aqui agora?
1: Glória.
3: Foi
0: quem? Jesus curou a igreja. Glória a Deus. Tá vendo? Ela estava enferma, estava sofrendo. Tem 3 pessoas que me revelam o Senhor. Você está preocupado. 3 pessoas, uma preocupação tão grande. Deus está trazendo para você nessa manhã refrigério. Deus traz refrigério. Deus traz refrigério. Ainda tem uma pessoa, ainda tem recebe. Deus traz refrigério. Tem uma pessoa que me revela o Senhor, que Deus visita um rim esquerdo teu nessa manhã. O teu rim esquerdo. Cadê essa pessoa? Cadê essa pessoa? O rim esquerdo recebe. Sentiu dor? Sentia. O que você sentia? Conta para nós.
4: É uma dor insuportável. Que dá até ânsia de vômito.
0: Olha agora se continua a dor.
4: Tá mais doendo.
0: Cadê a dor, minha irmã? Sumiu a dor, minha irmã? Quem te curou? Foi Jesus que te curou, minha irmã. Ela está chorando, igreja. Ela sentia dores no seu rim. Mas depois da oração aqui, sumiu. Quem te curou? Foi Jesus, foi Jesus. É Jesus que cura na igreja, meu Deus. Tem uma pessoa que me revela o Senhor ainda. Deus visita a tua pressão. Estava descontrolada a tua pressão. Deus visita a tua pressão nessa manhã. Recebe o teu milagre, mulher. Estava preocupada, né? Eu vou morrer, não vai não. Jesus te cura hoje. Você pensou isso, foi? Pensou?
4: Há muito semana.
0: Oscilava muito, mas agora Deus controla. Deus controlou a tua pressão. Fica tranquilo,
3: pastor Mestre. Para confirmar a revelação de Deus, eu conheço a irmã Etiane, né, da Assembleia de Deus. Nos procurou algumas vezes na igreja para relatar esse momento da pressão dela que não regularizava. Olha que tremendo. E aqui, agora, a revelação de Deus, tu sentiu a cura divina, Etiane.
4: Eu creio,
3: tem
4: nome,
3: eu
4: estou sentindo a presença do Senhor.
0: Oh, glória.
4: Curada. Nome de Jesus.
3: Que bênção, pastor Roberto. Curada por Jesus, a pressão.
0: É Deus que opera milagre, igreja. Cadê a glória a Deus nessa igreja?
2: Glória a Deus.
0: Tem uma pessoa que me revela o Senhor ainda. Deus te livra de um câncer nos teus ossos.
3: Aleluia.
0: Você já sentia os teus ossos? Você já sentia?
3: Meu Deus!
0: O início da enfermidade iniciar, mas Deus queimou aqui agora. Recebe o teu milagre. Toma posse da tua vitória! Tem uma pessoa que me revela o Senhor ainda. Deus, essa manhã, muda o teu decreto.
2: Oh, glória.
0: O decreto é, não vai dar certo. Deus muda o decreto. Deus muda o decreto, vai dar tudo certo. Deus está visitando a tua vida. Recebe o teu milagre.
2: Aleluia. Glória a Deus.
3: Ela está dizendo que ela sentia muita dor devido, pastor Wesley, aos sintomas do câncer. Ela sente o corpo dela doer demais.
0: Meu Deus.
3: É assim, meu irmão.
4: Sentia dor demais.
3: E por que está chorando agora?
4: Eu creio no Senhor, queimou.
3: Queimou, está curada.
2: Oh,
3: sente agora a cura divina, meu irmão.
2: Doia.
3: E há quanto tempo que doía essa situação do seu corpo?
4: Muito tempo.
3: Esse muito tempo é quantos anos? Mais de 10 anos?
4: É.
3: Mais de 20?
4: Não, mais de 10 anos.
3: Mais de 10. Mas agora curada.
4: Eu creio em nome de
3: Jesus. Seja a cura agora. Glória. E agora é a Deus com ela, igreja. Olha aí, pastor Wesley. Tem cura no teu Senhor. E agora Deus cura.
5: Glória a Deus. Meu Deus do céu, Deus está operando. Quem crê que Deus opera, dá glória a Deus aí.
2: Glória.
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3: Minha irmã, qual é o seu nome?
8: Meu nome é Marli Aparecida Teixeira Antônio.
3: Conte a bênção, Marli.
8: Bom, minha bênção, irmão, depois de 40 anos, né? Tinha parado meu marido.
3: 40 anos?
8: 40 anos, irmão. E eu fazendo a campanha toda terça-feira aqui na Igreja Pentecostal, Deus Amor, e fui fazendo voto, fui orando, buscando, recebendo revelação, esperando, e nem esperava. Quando, de repente, o Senhor me deu uma boa notícia, meu marido voltando para casa, ligou para mim para poder restaurar o nosso matrimônio.
3: Mas, irmã, quatro décadas, a senhora perseverando as campanhas aqui da família terça-feira, não arredou o pé da frente do altar do Senhor, os propósitos com Deus, que ele te honrou de uma forma sobrenatural, grandiosa.
8: Sim, irmão, eu nem esperava, porque tantos anos, né, irmão? Mas foi pela misericórdia do Senhor, eu perdoei, né? Os meus filhos também estão procurando perdoar. E agora, para honra e glória em nome do Senhor Jesus, tem 6 meses que nós estamos conversando. Glória, que nós vamos tratar de arrumar, nós restaurar nosso casamento, porque eu não divorciei, ele divorciou. Mas eu, nessa expectativa, quando chegou dezembro, o Senhor me revelou e revelou, e também está retornando.
3: Restaurou, irmã.
8: Restaurou.
3: Eu imagino assim, é que fica. Você tem quantos filhos no caso?
8: Então, 3 filhos. Três filhos.
3: Ouvintes, internamos, é que ficam os filhos, toda a família, né, irmã? Destruturada, né?
8: Sim, irmão, não foi fácil. Porque criar os filhos pequenos sozinho, sem atenção do pai, não foi fácil. E mesmo assim, né, ele vindo, devagarzinho um vai perdoando, um devagarzinho vai melhorando. Mas o Senhor está no controle de tudo. E a presença do Senhor conosco, através da Igreja Pentecostal, Deus e amor, no propósito que se fazia aqui, eu recebi minha bênção.
3: A vitória, irmão, chegou.
8: Glória a Deus.
3: O Senhor convida aos ouvintes de casa, com a campanha também da família terça-feira. Tem que vir para cá todo mundo, né, irmão?
8: Sim, irmão. Vem nesse propósito. Que é essencial a família. E Deus ama a família. Então, venha nesse propósito da Igreja Pentecostal, Deus e amor, que toda terça-feira. Você não tem nada a perder, só tem a ganhar com Deus.
3: A senhora perseverou, o que demandava 40 anos de casamento não restaurado, não estruturado, valeu a pena, agora reconciliaram, estão de novo juntos, e o nome do papai está glorificado.
8: O nome do Senhor glorificado, porque, irmão, é muitos anos, e eu nunca pensei em outra pessoa, mas ele pensou.
3: Glória,
8: mas graças a Deus. O Senhor falou, tem falado, inclusive, irmão, onde, até o estado onde ele estava, o irmão da Igreja PT, com o Senhor Deus Amor, ainda falava com ele, mostrava com ele, falava, e não estava certo o que ele estava fazendo. Então, através daquilo tudo, irmão, o Senhor trouxe ele, está trazendo, está transformando a nossa
3: vida. Deus honrou, irmã.
8: Glória a Deus, Deus tem me honrado.
3: Quem te abençoou mesmo?
8: Foi o nosso Senhor Jesus Cristo.
3: Em qual igreja?
8: Na Igreja Pentecostal Deus é Amor.
3: Irmão. Muito obrigado, minha irmã, pelo seu maravilhoso testemunho de bênção.
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0: Ouvia. Nesta manhã, Papai do Céu entregando a senhora algo sobrenatural. Mas para este algo chegar na sua vida sobrenatural, o mal tem que sair. Diga glória a Deus. Quem vê que ele está aqui? Quem vê que não é Deus, é amor, Jesus revela. Sim ou não? Levanta a mão quem vê que aqui ele revela. Revela ou revela? Sim ou não, irmão? Não ouvi. Sim ou não? Revela o oculto escondido. Sim ou não? Só com o capeta passar mal. Levanta a mão quem vê que Deus é amor, é revelado aqui, e o papai que tem que abençoar. Dá um glória a Deus aí! Dá um glória a Deus aí! Tá vendo aí, Satanás? Você tem dito aí que não é Deus, é muito revelação? É revelação de Deus, sim. Tem ou não tem, irmãos? Tem. E ele está aqui para confirmar ela. Diga glória.
1: Glória.
0: Como?
2: A minha irmã, Deus está vindo aqui, ela falou assim, você está buscando o capeta para dentro da sua casa, eu vou acabar com você na rua.
0: Ela falou isso?
2: Uhum.
0: Já perdeu, perdeu ou perdeu?
3: Perdeu.
0: Perdeu ou perdeu? Quem crê que ela está buscando aqui a Deus? Não é a Deus. Quem crê, dá uma glória aí. Dá uma glória aí. Fecha os olhos, querida. Você está buscando aqui a Deus. Mas aquele mal tem que sair de lá. Tem outra igreja. Em nome de quem? Em nome de quem? Vai embora de lá, legião. Vai embora de lá, opressão satânica. Eu te repreendo agora. Espírito imundo e diabólico. Eu te ordeno agora. Sai da casa dela. Sai da família dela. E da queima ele, igreja. E da queima, Jesus. Vocês estão com pena dele. E da queima, Jesus. Vocês estão com pena dele. E da queima, Jesus. Oi, chucaveira. É uma legião que aqui, ó. Está um chucaveiro, está pomba gira, está um serpilindra. E da queima ele, igreja. E da queima, Jesus. Oi, chucaveira. É você, não é? Você quer matar ela, ela está indo no trem, né, demônio? Hein? Ela quer Maria atravessar a linha do trem, você quer tirar ali a vida dela, não é? Fala! Fala!
4: Eu mesmo! Fala. Eu não gosto dela que ela vem aqui na igreja!
0: Fala!
4: Eu não gosto dela que ela vem aqui na igreja!
0: Mas Jesus ama ela, sim ou não? Vocês estão com pena dele? Sim ou não, igreja? Ô, legião! Você deu aquela oferenda lá de 3 mil, não foi?
4: Foi eu mesmo!
0: Ei,
4: eu mesmo!
0: Aquele trabalho foi feito com 3 mil reais, foi ou não foi?
4: Foi, não foi? Foi! Eu não gosto dela, porque ela gosta da igreja!
0: Mas Jesus ama ela, Senhor! Senhor! Agora já me acha! É uma legião, irmãos! É uma legião, uma macumba feita, uma legião, mas vai tudo embora agora, vai ou não vai? Sim ou não? Fala, vai ele! Em nome de quem? Em nome de quem? Grita, legião! Vai embora! Vai embora! É a alma dela! Expulsa! Expulsa! Expulsa! Expulsa! Expulsa! No nome de Jesus!
3: Glória a Deus!
0: Abre os olhos, filha! Respira fundo! Fala glória a Deus.
2: Glória a Deus.
0: Aquele peso foi embora.
2: Foi.
0: É? Uhum. Aquele mal-estar foi embora.
2: Eu passei até mal ali, pastor.
0: Como?
2: Eu passei mal.
0: Você passou mal ali hoje?
2: É, eu comecei a vomitar.
0: É mesmo? Uhum. Procura agora. Antes de vomitar, procure.
2: Tem mais mal.
0: Procura o mal aí.
2: Tem mal.
0: Não tem mais? Tem certeza?
2: Uhum.
0: Porque Jesus está aqui para honrar a vida dela e a família dela. Cadê o glória a Deus, gente? Como é que é,
2: irmão?
0: Escuta, escuta aqui, ó.
2: Quer? Sabe por causa disso aqui? É porque meu filho passou na prova e ele é dentista. Isso tudo veio depois que meu filho passou a ser dentista.
0: Sim.
2: Sim. Essa lá do carteiro falou comigo, vou acabar com você.
0: Era inveja pura, mas caiu tudo por terra, porque Jesus está aqui, honra ela e a família dela. É a glória a Deus do meu! Está abençoado agora, minha irmã? Está leve agora?
2: Como que eu não venho de manhã porque eu trabalho no hospital?
0: Você sentiu que o mal foi embora?
2: Aham, uhum. Aí eu venho de tarde.
0: Sentiu que o mal foi embora?
2: Muito.
0: Respira fundo aí.
2: Nossa, cara, quis me chegar aqui.
0: Tá leve agora.
2: Aham. Uhum.
0: Não sente o mal mais. Porque Jesus está aqui mesmo. Jesus está aqui mesmo.
1: Glorifica, glorifica ele.
0: Mas as pobres da glória. Meu Deus do céu. Obrigado, pastor Júlio. Olha ali, ó. Chega aqui, filho. Vem cá, vem cá, você. Chega aqui. Olha ali, ó. Chega aqui. Isso.
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0: Graças a Deus, que maravilha, hein, ouvintes. É a terça da família.
1: Pensando bem.
0: Vem estar conosco também esse dia maravilhoso, esse dia 15 de setembro, hein? Se acompanhou testemunhos, se acompanhou milagres, se acompanhou libertações, meu Deus do céu. Campanha completa, né? Jesus está operando de uma forma completa, salvação de almas. É, ouvintes, é nesse dia memorável, 15 de setembro, meu Deus do céu. Lembra do testemunho da irmã Maria José, que livramento, ela teve uma queda, né? É, bateu com a cabeça, e olha que seria algo fatal, né? Mas Jesus entregou a ela o grande livramento, porque está na campanha da família buscando aqui, e com certeza, Papai do Céu tem dado grande livramento. Meu Emanuel veio fazer a campanha com o avô, a seu primo, né? O Tiago, que na oportunidade havia se acidentado, por se acidentar e bater também com a cabeça, ele ficou, cara, todo traumatizado, né? Em coma, 4 dias em coma, ali no CTI, no HPS, e pela medicina humana não iria sobreviver. O decorrer do passar do tempo, começou a ficar com o corpo todo inchado. Ele falou que nem os olhos abria, né? Corpo todo inchado e aquela situação caótica, vegetando. Pela medicina humana não tem jeito, isso aí vai a óbito. Mas aí acontece o quê? O tio, né, irmão Emanuel, vem buscar aqui na campanha da família por ele. E você ouviu ele próprio, o próprio Tiago testemunhando, né, conjuntamente com o tio, testificando ali a vitória, testificando ali a saúde, testificando o livramento de morte, hoje restaurado. Ele que nem os olhos abriam, né, agora totalmente restaurado, porque Deus tem feito grandes sinais de maravilha aqui em Juiz de Fora, na campanha da família. Na terça-feira, 9 da manhã, estarei com vocês nesse dia 15. 2 da tarde, nosso pastor estadual Wesley Souza, e 19 horas, o Ministério de Casais, onde está presente ali também o presbítero Eliel, com a esposa irmã Eliana, e sempre convido um casal a ministrar também à noite. São 3 horários, 9, 14 e 19 horas. E diga de passagem, né? 3 horários também de multidão. Temos acompanhado as multidões de manhã, outra multidão à tarde, outra multidão à noite. É uma benção, ouvintes. Até porque tem cumprido a Bíblia, né? Jesus falou, a palavra dele diz para nós que aquele que não cuida dos seus, misericórdia, né? Ele é pior do que o infiel e, acima de tudo, negou a fé. Aquele que não cuida da família é pior do que o infiel, hein? Imagina a infidelidade, a tragédia que é. Agora, a pessoa que não cuida da família é pior do que a pessoa que é infiel e, por cima, para piorar a situação, que já é caótica, tem uma tragédia, também negou a fé. Não é seu caso, não. Você tem fé, vai estar conosco aqui na terça-feira da família. Eu havia equivocadamente dito aqui que estaria conosco nessa terça-feira, agora dia 15, nosso irmão jovem Roberto Alencar, o casal, né, Ana Júlia e Elton Moraes, porém não, vão ser dia 22 de setembro, é terça-feira que vem, que estarão conosco aqui em Juiz de Fora pela manhã, numa concentração especial da família. Irei divulgar depois também a participação, certo, senhor, confirmando que presença, é para semana que vem. Essa agora que é dia 15, estarei com vocês pela manhã, à tarde, pastor Wesley, à noite, pastor Eliel, com a família, Ministério de Casais. Vem estar conosco aqui, porque esse mesmo Deus também revelou ali, se acompanhou aí, revelação de milagres, né? Onde o pastor Wesley entregou para a pessoa que estava com gastrite há 4 anos, e ela gastava R$ 1.000 por dia pela situação que tinha o seu estômago. Após revelada, sentiu na hora a cura divina. Outra irmã também tinha situação de sentir a dor dos ossos, né? Era um câncer nos ossos. Revelada e sentiu na hora restauração e saúde. Que dia foi? Terça-feira da família. Vem estar conosco aqui. São 3 horários: 9 da manhã, 2 da tarde e 19 horas. A irmã Marli, 40 anos separada, hein?
1: Esta igreja é de Jesus, contra ela não adianta lutar.
0: Por quê?
1: É igreja de oração, ela está nas mãos do Senhor Jeová.
0: Ah, então é por isso, não tem como também, verdade. É um povo que ora, que jejuma, que busca a Deus. Está a irmã Marli testemunhando, né? 40 anos que o esposo tinha ido embora. E nesse momento que ele vai embora de casa, deixa ela com 3 filhos pequenos, e ela agora tem que trabalhar para gerir a casa, gerir os filhos, e automaticamente todos eles cresceram, formaram família, né? Deram netos a ela, sem a presença do pai, sem a presença ali, né, do pai em casa. Ela relatou um testemunho. Agora, depois, ele, detalhe, ele foi, viajou, foi para outro estado ficar, formar vida lá, e ela aqui em Juiz de Fora, a trabalhar, a cuidar dos três filhos que cresceram e formaram famílias também. E agora, depois de 40 anos, ela na campanha da família aqui, perseverando, esses 40 anos buscando em Deus, oração, jejum, perseverança, não foi 40 dias, ainda que fosse também seria muito, né? Nem 40 meses, seria também muito. Foram 40 anos aguardando o Senhor, perseverando o Senhor, fiel ao Senhor. Ela comentou, não tinha no meu coração, nem na minha mente, botar dentro de casa outra pessoa, porque eu conheço a palavra do Senhor, então não poderia também, uma vez eu casei com ele, o casamento é até a morte. Ela entendeu tudo isso, aguardou em Deus, perseverou em Deus, e aí está a prova, ela testemunhando agora, que eles voltaram a conversar, dialogaram novamente, ele agora voltou para dentro de casa, até então os filhos também, que já tinham famílias, aquele impasse todo, perdoa, não perdoa, ela contou o quê? Ele, agora os filhos também perdoaram o pai, receberam o pai também novamente na família, e agora a família o quê? Feliz e restaurada.
1: Nós somos fortes guerreiros e nossa vitória está lá no céu.
0: Com certeza foi.
1: Nunca deixamos de trabalhar.
0: Vem estar conosco então essa terça-feira, esse 15 de setembro aqui em Juiz de Fora, Rua Sancler de Carvalho, 75. O nome da igreja você já conhece, não é possível. Programação aqui é da Igreja Pentecostal Deus e Amor. Vem estar conosco aqui então. Serão três horários, hein? Estarei com vocês em consagração também às 9 da manhã para pregar e orar na frente do altar. Vocês já sabem que a campanha também. Oramos na frente do altar com vocês, de joelhos ali. Vocês trazem também, nos apresentam a Deus os pedidos de oração. E Deus tem feito sobrenatural. À tarde, mesma coisa. Pastor Wes também, em sua consagração, Senhor, ao santo altar, para orar com a multidão, para pregar a palavra do Senhor, para no final também ungirmos a todos com azeite santo. E encerrando, terceiro horário, 19 horas, presbítero Eliel, com a esposa Meliana, ministério de casais. Mesma coisa, é a campanha uma só, né, ouvintes? Campanha em favor da família, oração, consagração, testemunho, milagre, salvação, libertação. Deus tem feito aqui o sobrenatural.

0: é verdade, Jesus.
1: Somos fortes guerreiros e nossa vitória está lá no céu.
0: Deus abençoe você que estará conosco então pela manhã, às 9 da tarde, 2 da tarde, à noite, 19 horas. E lembrando a todos que semana que vem estará conosco então o casal Ana Júlia Martins Matias, com o esposo dela, irmão Elton Moraes, o filhinho Roberto Alencar, louvando também. Terça-feira que vem, dia 22, e na semana a gente fala acerca disso. Essa agora, dia 15, estamos com vocês e, acima de tudo, conosco o Senhor Jesus, para operar uma vez mais sinais de maravilha, como tem sido aqui em Juiz de Fora. Que Deus te abençoe, até lá!
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0: E graças a Deus, ouvintes queridos, obrigado a você do outro lado pela companhia Fidalgui, o nosso programa. Atenção, Juiz de Fora! Atenção, todos vocês do outro lado, em companhia com a gente, via rádio, via celular, via YouTube também, pelo IPDA Juiz de Fora. Atenção, todos vocês, queridos irmãos ouvintes e internautas, para esse comunicado aviso aqui no programa.
1: É
0: nessa quarta-feira, dia 16, também quinta-feira, 17, sexta-feira, dia 18, aqui em Juiz de Fora, grande concentração em Santa Consagração, Senhor, esses três dias do grande livramento.
1: Sai, o demônio da...
0: Vamos expulsar todo o mal. Deus revelou o pastor Wesley para convocar todo mundo, então, esses três dias de consagração em jejum ao Senhor. Quarta, quinta e sexta, 16, 17, 18 de setembro, será a grande concentração, então, do grande livramento. Está conosco aqui na rua Sancler de Carvalho 75. É, aqui em Juiz de Fora, a campanha do grande livramento, três dias consecutivos em consagração, Senhor, hein? Quarta, 9 da manhã, pastor Wesley pregando, orando por todos. Quinta-feira, 9 da manhã, cooperadora Maria das Graças. E encerrando a campanha, sexta-feira, 9 da manhã, nosso pastor estadual Wesley de Souza. Três dias do grande livramento.
1: Vem
0: estar conosco aqui, porque olha, tem valido a pena, né? Você tem acompanhado já a programação, você tem estado com a agenda Deus e Amor aqui, você tem visto e ouvido o que Deus tem feito aqui de sobrenatural. Agora chegou o seu dia, chegou a sua vez, chegou a sua hora de receber também gratuitamente a vitória na Igreja Deus e Amor.

0: esse osso doendo muito, uma dor insuportável no osso da tua perna. Deus está restituindo o cálcio.
1: Glória a Deus.
0: A senhora, é verdade, mano.
1: Maravilha.
0: Bate o pé no chão aí. Recebe o teu milagre em nome de Jesus, minha irmã.
1: Que tremendo, pastor Wesley. Minha irmã, quanto tempo sofria este incômodo?
2: Há muito tempo que eu sentia dor, mas eu não sei.
1: E esse muito tempo é mais de quantos anos?
2: Ah, mais uns 2 anos.
1: Agora, na revelação profética, a senhora sentiu esse cálcio de Jesus agora em seus ossos.
2: Não tenho mais nada.
0: Bate o pé no chão, bate o pé no chão. Recebe o teu milagre.
1: Curado.
0: Cadê a dor, irmã?
2: Não tenho mais nada.
0: Subiu a dor, irmã?
2: Subiu.
0: Quem te curou?
2: Senhor Jesus.
0: Jesus te curou nessa manhã. Quem quer que Deus cure a igreja? Tem uma pessoa que me revela um Senhor ainda. Deus está te livrando do AVC nessa manhã.
1: Aleluia, Deus.
0: Irmão, é um grande livramento da parte de Deus.
1: Grande
0: Deus.
1: Deus.
0: Você, irmão. Deus te livra num AVC nessa manhã.
1: Glória!
0: Recebe o teu livramento. Deus está te dando vida nessa manhã. Aleluia. Tem uma pessoa que Deus nessa manhã te visita. E quando estava orando, Deus visitou teu corpo. Sabe o que Deus me mostra, irmão?
1: Aleluia!
0: Deus me mostra um tumor no teu pâncreas essa manhã, foi curado. Quem sabe você nem foi no médico ainda, nem sabia ainda, mas antes de acontecer, Deus já queimou essa enfermidade. Você sentia dores no teu corpo, você sentia um mal-estar, a enfermidade já estava trazendo sinais, mas Deus te curou aqui agora. Um tumor no teu pâncreas, você recebe uma cura nessa manhã. Recebe o teu milagre, minha irmã.
2: Amém, Jesus. Glória a Deus. Eu, inclusive, esses dias eu tenho passado um bocado de mal. Né? Uma dor assim do lado. Eu achei que até uma cirurgia que eu tinha feito já há 13 anos. Né? Eu falei com minha menina, assim, eu vou ao médico, vou pedir uma ressonância ou radiografia para eu poder ver. Umas 2 semanas me apareceu essa dor aqui assim.
0: Já estava sentindo.
2: Já estava. E a boca um pouquinho meio amarga.
0: Tá vendo, irmãos? Deus te cura nessa manhã. Essa enfermidade desaparece em nome de Jesus. Cadê a glória a Deus, igreja?
1: Glória a Deus.
0: Aleluia.
2: Aleluia.

0: sentindo dor de assumir, porque nesse lugar o Senhor está operando milagres.
1: Ô, glória! Pastor Wesley, só um instante. A irmã Maria quer testificar ainda. Só estava o quê mesmo?
2: Umas duas semanas, mais ou menos, que eu não estava alimentando. Se eu jantasse, eu não almoçava. Se eu almoçava, eu não jantava.
1: Devido à dor que estava sentindo.
2: É.
1: E agora está curada.
2: Estou curada. Para a glória do Senhor Jesus.
1: Ela está poupando aqui, pastor Wesley.
3: Calma, procura a dor, procura a enfermidade. Sumiu a dor, minha irmã. Este Deus é o Deus do milagre. Cadê o glória?
1: Glória a Deus.
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5: Eu tinha um nódulo no rim e toda vez o médico me chamava para fazer, para eu operar o rim, no HU e no Santa Terezinha. E eu continuei fazendo a uretomografia várias vezes, quase um ano. E falei, eu não vou fazer mais essa uretomografia. Eu estou curada em nome de Jesus.
6: Ana, para comprovar o teu milagre pela tua fé, vai no médico e faz o exame de novo.
5: Mas eu já fiz.
6: E não deu nada?
5: Não.
6: Vamos entender, porque eu não te entendi. A senhora tinha um nódulo no seu rim.
5: No rim. E eles queriam me operar de qualquer jeito.
6: Eles queriam operar. A senhora pegou e fez outros exames.
5: Fiz vários exames.
6: E o nódulo, cadê ele?
5: Sumiu.
6: Sumiu, meu Deus! Eu não tinha entendido o milagre dela. O milagre dela é grande! Irmã Ana, na onde você recebeu essa bênção, irmã Ana?
5: Na igreja pentecostal, Deus amor.
6: Deus está curando na igreja, Deus é amor, igreja. Deus está operando milagre, milagres. 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
1: Minha irmã, qual o seu nome?
2: Nadir.
1: Conte a benção.
2: Deixa eu falar. Olha, eu fiz o voto aqui de R$121. E fiz na terça-feira. Quando foi na quarta-feira...
1: Fez esse voto na campanha da família.
2: Na campanha da família. Uhum. Quando foi na quarta-feira, eu recebi um telefonema em casa. Que havia uma quantia no banco, na minha conta.
1: Meu Deus.
2: E eu fiquei assim... Não acreditando muito, né? Fiquei, e quanto é essa? Que valor é esse? E então, a moça também ligou para passou pro celular do meu filho, ó, mensagem e tal, tal. E quando ele chegou em casa, ele passou para mim direitinho. Ela falou, já tinha passado. Quando chegar em casa, ele vai conversar com ela direitinho. Eu fiquei muito preocupada. Fiquei até com medo, né, por causa dos meus documentos. Uhum. Documentação, não pode ficar passando muito.
1: Sim.
2: Aí tá, e eu entreguei nas mãos de Deus, fiquei tranquila, não cheguei a ficar muito apavorada, nem dormi de quinta pra sexta, mas sexta-feira eu vim de manhã e falei, em nome de Jesus, depois das orações da madrugada, glória, as orações de manhã com o pastor Wesley, né, com o pastor Ezequias, é o outro pastor,
1: o pastor Afonso,
2: uhum. Aí eu tranquilizei muito, mas tranquilizei demais, eu falei, eu já vou pra igreja agora, tem muita coisa pra fazer, mas eu vou agora, e eu tomei a decisão de viver,
1: uhum.
2: E quando chegou aqui, a palavra de Deus que ele pregou, o pastor Wesley, uhum. Foi de Daniel 6, tudo que ele falou estava de encontro à minha
1: glória
2: vida. Tava, e eu recebendo, Caraca. Ali eu estava muito tranquila e continuei tranquila.
1: Uhum.
2: E aí, quando eu cheguei em casa, daí a pouco, às 3:30 da tarde, a moça me ligou. Ô, dona Nadir, deixa eu falar com a senhora. Já está depositado na sua conta.
1: Glória a Deus.
2: O valor de R$912.
1: Uhum.
2: Eu falei, mas... De que esse dinheiro? Ela falou, foi de um juro, é acima do limite que a senhora pagou.
1: Olha que
2: há bem tempo.
1: Era algo abusivo na sua conta lá, né?
2: Na conta. E, uhum. Então...

0: Então, ela falou: nós estamos devolvendo esse valor.
1: Que
0: E
1: maravilha.
0: devolveu na minha conta direitinho. Acabou de devolver, ela me ligou, já está na conta da
1: Agora
0: senhora.
1: entendo, ouvintes. Ó, ela fez um voto com o senhor de R$ 121,
0: Foi,
1: quer dizer,
0: foi.
1: pela
0: Tranquilo.
1: Bíblia, né? Elevou os olhos dela para os montes e o senhor socorreu a senhora.
0: Muita bênção mesmo. Eu aconselho que todos aqueles que fazem esse propósito, não, nunca deixe de ofertar a casa de Deus, nunca deixe de trazer os seus propósitos, as suas ofertas, porque aqui a gente realmente tem tudo isso é devolvido com muito, muito, muito, muito mais do que aquilo, às vezes, até que a
1: Mas
0: gente.
1: é uma plantação que automaticamente, claro, vem a colheita de Deus.
0: Com certeza, com
1: É uma
0: certeza.
1: terra fértil,
0: Aqui
1: né?
0: é uma terra fértil onde a gente planta e colhe. E eu não deixo de fazer meus votos de jeito
1: Quem
0: nenhum.
1: honrou a senhora que não é Deus e amor?
0: Ah, foi Jesus, com certeza,
1: Muito
0: na Igreja
1: obrigado,
0: Deus
1: viu?
0: e Amor, na São Clédio de Carvalho, é número
1: 75.
0: 75, né? E é a igreja famosa,
1: Abençoada.
0: abençoada por Deus. E a gente, vamos todo mundo vir para cá, gente. Vamos fazer o nosso propósito, vamos ficar nossas bênçãos aqui, que aqui é lugar de receber nossas bênçãos, nossas vitórias.
1: Muito obrigado, Imanadi, também,
0: Amém.
1: por esse maravilhoso testemunho de bênção.
0: Amém.
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3: O seu nome?
4: Margarete.
3: Margarete, como te abençoa? Qual foi o milagre?
4: Eu estava com muito mioma no útero, então eu ia internar com a Santa Teresa de Jesus. Aí, quando eu fui internar, o médico fez o último exame e meu útero estava limpinho.
5: Aleluia!
4: Aos 7 meses, em toda a sala, eles confirmaram, foi um milagre.
3: Milagres! Milagres! Milagres! Uma junta médica, então, uma junta médica, diagnosticou a senhora com mioma no útero.
4: O milagre foi instantâneo. Foi em todo.
3: A senhora fez campanha de Deus e Amor?
4: Foi, eu fiz instantâneo.
3: Aí voltou de novo no médico?
4: Foi. Quando eles fizeram o exame, entrou um chamaram o outro médico, outro chamaram outro médico, eles não acreditaram que estava acontecendo.
3: Milagres, irmãos! É a campanha da misericórdia de Deus! É a misericórdia! E qual igreja?
4: Pentecostal Deus e Amor.
3: Milagre, pastor Wesley!
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1: Minha irmã, qual o seu nome?
0: Maria Aparecida Garcia Moreira.
1: Como te abençoa?
0: Glória a Deus, meus irmãos, uma bênção maravilhosa que Deus me deu. Eu trabalhava numa casa há 70 anos atrás. Hoje eles me acharam lá, que eu estava lá em São Geraldo, me levaram para Matias Barbosa, pagando aluguel, um apartamento para mim, mobiliou tudo.
1: Meu
0: Eu estou muito feliz com meus filhos. Um chama o pai, que é meu pai de criação, Natalino Vieira Cima, e Claudinho e Adriano. Eles me levaram para lá, pagaram o apartamento, 2 anos de aluguel, que eu não preciso pagar nem água e nem luz, eu estou muito feliz lá.
1: Que presente, minha irmã.
0: Presente maravilhoso.
1: Muito abençoado, né?
0: Muito abençoado.
1: Você trabalhava com eles e honraram a senhora.
0: É honraram, irmão. Grande gratidão, irmão.
1: A senhora entende que as campanhas de Deus e Amor, os votos aqui, reproduzem em nós as bênçãos de Deus.
0: As bênçãos do nosso Senhor Salvador Jesus Cristo. Eu estou muito feliz. Eu estou aqui nessa igreja santa, preciosa, desde a sede mundial, desde 1984.
1: Que maravilha. Hoje agradecida a Deus, agora recebeu esse presente do céu e está muito feliz.
0: Muito feliz, é Matias Barbosa, a rua Tiradentes 21.
1: Quem te honrou mesmo?
0: Foi nosso Senhor Salvador Jesus Cristo.
1: Em qual igreja?
0: Pentecostal Deus é Amor.
1: Deus abençoe a irmã Maria, né?
0: Amém,
1: seu,
0: Jesus.
1: Seu testemunho de bênção. Minha irmã, qual o seu nome?
7: Eliane.
1: Conte a bênção.
7: A bênção que eu recebi
5: que o Senhor me concedeu uma grande bênção, uma grande
1: vitória,
5: né? Que eu procurei, fui ao médico, né? E o médico fez uns exames lá, e ele pegou, levei para ele ver e falou assim, você tem que procurar um gastro. Aí eu procurei o gastro, né? Levei os exames que eu fiz para ele, entreguei ele, aí ele pediu um outro exame, né? Ultrassom. Um outro exame, ultrassonografia. Aí eu peguei, levei, ele falou assim, ele olhou os exames e falou assim, ó, você vai ter que fazer uma cirurgia, né? Que deu cálculo de novo, né, no canal do estômago.
1: Meu Deus.
5: Aí eu falei assim, de novo? Ele falou assim, tem que fazer, né? Aí eu peguei.
1: E a senhora sofria quanto tempo essa situação de incômodo?
5: Aí eu tava sofrendo, tinha 2 meses, né? Porque eu fui internada 3 vezes, por causa dessa dor, né?
1: Internou 3 vezes por causa disso.
5: 3 vezes, por causa dessas dores. E só gastando com remédio, né? E sem contar que eu já fiz já 3 cirurgias por causa disso.
1: Meu Deus do
5: né,
1: céu.
5: Cálculo.
1: Bem aí, complicado, então, tava, né, irmão?
5: Bem complicado mesmo. Aí ele pegou e falou assim, você faz esse outro exame, traz, e aí vem, pega aqui que eu vou conversar com você, né? Aí eu fiz o exame. Vim aqui, trouxe o exame na oração aqui, coloquei, apresentei
1: a Deus. Glória a Deus.
5: Glória a Deus, a campanha que eu sempre faço, né? Aí levei lá, aí ele pegou, olhou os exames tudo, ele falou assim, olha, não vai ser preciso fazer não, você não tem nada não.
1: Que maravilha,
5: né? Aí eu falei, uma grande vitória.
1: Foi curada por Jesus.
5: Fui curada aqui mesmo na igreja, né? O pastor Ariel falou que Deus estava me concedendo uma grande vitória.
1: Glória a Deus.
5: Né? Que não ia ser preciso fazer a cirurgia. Já estava marcado. Já
1: Deus revelou aqui o pastor Eliel para a senhora que não ia passar pela cirurgia.
5: Não ia ser preciso eu passar, que Deus já estava colocando as mãos dele. Né? Eu falei, glória a Deus.
1: A vitória chegou.
5: A vitória chegou, em nome de Jesus.
1: Quem nos ouve em casa agora também pode estar problemático, enfermo, complicação, aquele incômodo. Aqui não é Deus de amor, Deus que revela e confirma.
5: Isso, revela e confirma, né? Só vim buscar e confiar.
1: Quem te honrou mesmo?
5: Foi o Senhor Jesus.
1: Em qual igreja?
5: Deus e amor.
1: Deus abençoe a irmã Eliane, né? Pelo seu maravilhoso testemunho de bênção.
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Graças a Deus, que maravilha, né, ouvintes? Não se esqueça, então, é nessa oportunidade, quarta-feira, dia 16, quinta-feira, dia 17, sexta-feira, dia 18, três dias consecutivos do grande livramento. Deus revelou esses três dias ao pastor Wesley para convocar todo mundo para estar conosco aqui em santa consagração ao Senhor, às 9 da manhã, na quarta-feira. Ele vai estar pregando a palavra de Deus em consagração, orando por todos. No final, vamos ungir a todos também com azeite santo. Na quinta-feira, vai estar pregando. Irmã Maria das Graças terá unção também sobre a sua vida, com o presbítero que vai ser convocado para poder estar ungindo você. Sexta-feira, novamente, encerra essa cruzada, três dias. Olha o tema, hein? O grande livramento. Quero falar com você do outro lado agora. Claro, você, nenhum de nós estamos, né? É fora desse quesito a não receber o livramento do Senhor. Deus tem para mim, você, para nós, o livramento. Para isso acontecer, temos de estar onde? Na concentração, na campanha dele. Vai cumprir nossa vida a palavra do Senhor, que diz que ele acampa os teus anjos ao redor daquele que o teme e o livra de todo o mal. Então é nessa oportunidade, quarta-feira, dia 16, quinta, 17, sexta, 18, três dias consecutivos do grande livramento. Te acompanhou aí, uma vez mais, como sempre, na programação, milagres, testemunhos, o operar de Deus, né, ouvintes? O operar de Deus, o operar do céu, o sobrenatural do Senhor Jesus Cristo, meu Deus do céu. Quantos testemunhos acompanhamos, milagres, com uma irmã, Ana, né? Que ela tinha um nódulo ali sobre os seus rins, e após estar aqui em Juiz de Fora nas concentrações, ela relatou de viva voz ali que agora não tem mais nada. Chegou a passar pela intervenção, pela medicina humana, que diagnosticou tanto o nódulo, e após ela fazer a campanha agora, diagnosticou também o quê? Que não tinha mais nada, porque foi curada na campanha que na Deus e Amor. A irmã Margarete também tinha vários miomas em seu corpo. Ao fazer a campanha aqui, estar na campanha com a gente, na Deus e Amor, ela testificou agora que aqueles nódulos desapareceram, todos eles. Por quê? Há milagres ainda hoje na Igreja Deus e Amor. A irmã Nadir, né, fez um voto com o nosso Deus de R$ 121,00 e recebeu 10 vezes mais o valor que ela fez o voto. Ela testificou, que ficou até apreensiva, achando quem ligou para ela teria golpe. Golpe nada, é Jesus trabalhando, é Deus operando. E será então essa quarta-feira, dia 16, esta quinta-feira, dia 17, essa sexta-feira, dia 18, três dias consecutivos que o Papai do Céu revelou ao pastor Wesley, os três dias serão do grande livramento.

0: Com certeza, Deus tem usado aqui em Juiz de Fora de uma forma tremenda e extraordinária os teus servos que têm estado em consagrações ao Senhor e tomam o altar e o Papai do Céu manifesta de uma forma sobrenatural. Como a irmã Eliane testemunhou, né? Ela chegou a Deus e Amor também, várias complicações, ela que havia passado já por 3 cirurgias ali, porque tinha, né, o cálculo renal, e agora fez novos exames. O doutor falou: olha, vou ter que te indicar para um gastro, um outro gastro agora, porque a minha resolução vai até aqui, eu não consigo mais te dar diagnóstico nenhum. E agora fez o quê? Vou procurar outro gastro, nada, eu vou para Deus e Amor, para as campanhas. E ela veio buscar aqui nas campanhas Deus e Amor, ouvintes, perseverou, e agora está a prova, né? Ela vem a Deus e Amor, ela sentiu, claro, automaticamente, a cura divina, e para testificar a cura, ela procurou, agora sim, o gastro, que fez o exame, e falou o quê com ela? Só não tem nada, não. Não tem nada aqui, ó. Tá tudo limpinho aí. Não tem mais nada, não. Olha que tremendo. Ela que havia passado já por 3 cirurgias e não havia adiantado, né? Pelo contrário. Segundo ela, sofria ainda mais. Mas agora, fazendo a campanha Deus é Amor, Papai do Céu deu a ela saúde, livramento, vitória. Ela testificou para engrandecer aquele que vive e reina, que é sempre o nosso Senhor e Salvador, Jesus Cristo.
1: Deus vai te usar para curar.
0: Nesses 3 dias, hein?
1: Deus vai te usar.
0: É, na quarta-feira também, na quinta-feira e sexta-feira, às 9 da manhã, esses dias maravilhosos do grande livramento.
1: Deus vai te usar.
0: Quarta-feira, 9 da manhã, pastor Wesley Souza. Quinta-feira, 9 da manhã, com a pregadora Maria das Graças. E encerrando a cruzada, sexta-feira, 9 da manhã, dia 18, nosso pastor estadual Wesley Souza. Vem estar conosco, ouvintes. Valerá a pena. Deus também tem livramento e bênção para nós, como também para a sua vida. Até lá!

0: Minha aflição clamei ao Senhor. Gritei por socorro ao meu Deus. Do seu templo, ele ouviu a minha voz. Meu grito chegou à sua presença, aos seus ouvidos. Salmos capítulo 18, versículo 6.
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3: Maravilhoso Deus, poderoso e eterno Pai, te damos graça nesta hora, Senhor, pela oportunidade de estarmos aqui de volta, meu Pai, nesta emissora aqui em Juiz de Fora, Rádio Capital AM 1080 kHz. Sim, meu Pai, o nosso trabalho, e damos graça ao Senhor pela oportunidade de estarmos com vida. Damos graça ao Senhor também pela oportunidade que o Senhor tem dado a nós, a nossa querida e digníssima família. Meu Deus e meu Pai, obrigado, Senhor Jesus, por cada ouvinte, por cada internauta, por cada irmão do outro lado em sintonia com a nossa programação. Te damos graça ao Senhor, meu Pai, pela esta obra aqui em Juiz de Fora, Brasil, e todo mundo, a nossa igreja, Deus e Amor. Estamos agradecidos a Ti, meu Pai, pela diretoria deliberativa, executiva da Igreja Deus e Amor, a nossa presidente mundial, Mãe Ereni Miranda. Damos graça ao Senhor também aqui em Juiz de Fora, pela vida, meu Pai, do anjo da igreja, pastor Wesley de Souza, a tua esposa, irmã Flávia, também seus quatro filhinhos. Meu Deus e meu Pai, damos graça ao Senhor pela vida também do pastor Célio Carvalho, a irmã Rosilene, também seus quatro filhinhos. Damos graça ao Senhor, meu Deus, pela vida do pastor José Ferreira Filho, a irmã Helenice, seus filhos e netos. Eu dou graça ao Senhor também pelo meu lar, pela minha querida e digníssima esposa, Maria dos Anjos, os nossos três filhinhos também, Papai do Céu. Agradecidos estamos agora em orar em favor, meu Pai, aos irmãos internautas, aos irmãos ouvintes da programação A Voz da Libertação. Esta pessoa que do outro lado agora clama conosco, ora conosco, Senhor, e pela tua fé, ela apresenta a ti agora o copo com água, ela apresenta a ti agora a fotografia de um ente querido, apresenta a ti agora a peça de roupa de um ente querido. Ela crê no livramento, ela crê no Deus do impossível, ela crê no Deus que opera o invisível. Pai querido e poderoso, damos graça a ti agora também, ó Pai, pelos irmãos internautas e ouvintes em sintonia com a programação, seja via rádio ou via internet, o aplicativo, no celular, pelo canal IPDA Juiz de Fora. Damos graça ao Senhor, meu Deus, esses milhares e milhares de inscritos já no canal, os que vão chegar ainda. Damos graça a Ti, ó Pai, pelas essas pessoas que nos ouvem e oram conosco agora, lá no sítio, na fazenda, na chácara, em outras cidades também, outros estados, países e continentes, além dos oceanos. Ah, meu Deus e meu Pai, damos graça a Ti agora, Senhor, pelo grande livramento que o Senhor tem dado ainda agora esta pessoa que trafega nesta rodovia, nesta BR, meu Pai, esta pessoa também que está neste veículo, este automóvel, este ônibus ou caminhão, este bitrem, não importa, meu Pai, o Senhor é Deus de livramento. Está livrando agora no tráfico aéreo, está livrando agora no tráfico marítimo, está livrando agora no tráfico terrestre. Pai querido e poderoso, damos graça ao Senhor agora também, apresentando a Ti esta pessoa que se encontra, meu Pai, hospitalizada numa UTI de um hospital, como também numa CTI de um hospital, esta pessoa no leito de hospital. Visita-lhe agora, meu Pai. Dá alta, dá o livramento da saúde. Olha agora, meu Pai, esta junta médica na operação de risco, esses paramédicos, esses enfermeiros. Livra, meu Pai, agora esta pessoa na mesa de operação. Quero apresentar a Ti também esta pessoa que se encontra encarcerada, meu Pai, ainda como ontem, Senhor, chegou à Tua casa. o irmão Leandro, meu pai, que acabou de sair do sistema prisional, recebeu alvará de soltura e já está servindo ao Senhor, já está agradecido ao Senhor. E como prova da gratidão, ele teve a tua casa ainda ontem, ao decorrer, iniciada a noite, para agradecer o Senhor e orou conosco ali, meu pai, agradecido pela vitória que recebeu o alvará de soltura. Apresento a ti ainda agora, do outro lado, meu pai, encarcerada, seja a ala feminina ou masculina, mas que tem aquele lugar ali, meu pai, porque defraudaram a lei humana, estão ali pagando o Senhor, porque defraudaram a lei humana, mas mesmo assim, eles reconheceram o seu erro também, deram votos ao Senhor, aceitaram o Senhor como único, suficiente Salvador de tuas almas, e ainda agora, meu Pai, estão já servindo a ti, na grandeza e beleza da tua santidade. Vem guardar, meu Deus e meu Pai, também aqui, é nossa emissora, os irmãos também, aqui comigo que trabalham, o teu servo, meu Pai, presbítero Eliel, a sua família, irmão Daniel Coutinho, a sua família, irmão Leonardo Mendonça, a sua família, irmão Israel Leôncio, a sua família, guarda, Senhor, irmão Sebastião Rodrigues, a sua família, a minha família também, nos guarda, nos livra, meu Pai, de todo o mal, ó Deus querido, e para campo assim, os teus anjos, Senhor, ao redor de cada um de nós, e nos conceda o livramento aqui na emissora e aos ouvintes de casa também, e aqui em Juiz de Fora, Brasil, e todo mundo na obra do Senhor. Fica conosco, meu Pai, e confirma ainda agora o milagre, a bênção e a vitória. É que eu te peço e agradeço no nome do Senhor e Salvador Jesus Cristo. Fica conosco e permaneça conosco no nome do Senhor Jesus. Graças a Deus, já voltamos.
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11: Amargada, Pai, porque está colhendo os terríveis momentos, Pai, que está enfrentando, que está passando nesta hora, mas nós pedimos pelo teu favor, pela tua misericórdia, nós pedimos pela tua bondade e compaixão. Coloca, Senhor, sobre nós as tuas mãos, coloca sobre nós o teu poderio, coloca sobre nós, ó Pai, o selo da tua compaixão e misericórdia, para que toda revolução infernal, para que toda angústia espiritual, para que todo poder aprisionador do pecado caia por terra agora diante de ti, Pai amado, e o teu nome seja glorificado na vida dos teus filhos, ó Pai de amor, ó Deus querido. Nós oramos neste momento porque temos a companhia, Senhor, do teu Espírito, dos nossos irmãos, Pai, aquela multidão que hoje completou 889 dias de orações ininterruptas, de orações 24 horas, Pai, apresentando este país, entregando esta nação nas tuas mãos, meu Deus. A campanha, Senhor, que hoje já está completando mais um dia desde o seu início. E agora, Pai, nós queremos te louvar, ó Rei da Glória.

estes 21 dias de oração para aqueles que irão se batizar, aquelas vidas que irão cumprir a justiça divina, elas tenham em Ti a força, elas recebam em Ti a graça, elas possam triunfar. Deus Todo-Poderoso, Deus maravilhoso, está escrito que a oração de um justo pode ir muitos em seus efeitos, e agora são milhares, são milhões, ó Pai, de intercessão de justos, Pai, porque estão debaixo do sangue que foi derramado para a sua salvação, e eles estão clamando, estão orando, crendo na sua justiça, que é o Senhor neste momento desfazendo, que é o Senhor rompendo, Deus Todo-Poderoso, Deus maravilhoso, Rei eterno, meu Deus, vai operando maravilhas, vai confirmando a Tua obra, Senhor, agora, opera o Teu grande livramento, opera, Pai Santo, a graça do Teu sustento diário, porque nós precisamos da Tua graça todos os dias. Este trabalhador, Senhor, que está empenhado para se manter, trabalhando, Senhor, a todo momento, a todas as horas, Pai, para ter como pagar as suas dívidas, para ter como solucionar aqueles desafios e problemas grandíssimos que se levanta contra a sua alma, da calamandorimialamaia, Deus Todo-Poderoso, Deus maravilhoso, Criador dos céus e da terra, em nome de Jesus Cristo, agora nós pedimos a vitória, agora nós pedimos o socorro, ajuda, Deus Poderoso, aqueles que estão, ó Pai, em aflição atrás do cárcere, aqueles que estão em aflição perdendo tudo, Pai, esta pessoa que trabalha, ó Deus, as manhãs, nas madrugadas, nas tardes, ó Deus, e está acelerada, desesperada, Pai, ó Deus, porque sobre os ombros dela pesa todas as dívidas, pesa todas as dificuldades, Senhor, ó Deus de glória, ó Pai de amor, nós oramos a Ti, joga por terra estas legiões do inferno que se levantaram para destruir a Tua obra, que se levantaram para desfazer o Teu querer na vida do povo, porque a vontade do Senhor para nós é a nossa santificação, é a nossa comunhão, meu Pai, é a nossa intimidade contigo, e por isso nós pedimos, opera, Pai, prodigiosa e poderosamente, meu Deus, entregamos aqueles Teus filhos que estão orando, Pai, esperando agora a cura divina, a solução dos céus chegar, meu Deus, tenha de misericórdia, não deixa, Senhor, falhar o propósito espiritual que foi o Senhor que colocou no coração, ó Pai, deste sofredor, para ele se reconciliar. Pai, ela está perdendo tudo, ele está perdendo tudo, meu Deus, eles estão perdendo tudo, meu Pai, já não há mais dinheiro para pagar, ó Deus, o próprio subsídio, o próprio viver, o próprio se manter, meu Pai, ó Deus, porque tudo está sendo devorado, aquele demônio maligno do pecado tomou ocasião, Senhor, e

foi, Senhor, ao fundo do abismo e do poço, mas nós oramos, ó Deus poderoso, dai o livramento para aqueles, ó Pai, que estão entendendo que este momento não se vence com dinheiro, que este momento não se vence com estabilidade financeira. Este momento só poderemos vencer, ó Deus, através da oração, através da comunhão contigo e da comunhão do teu povo com o Senhor, ó Rei de glória. Neste momento, ó eterno ajudador do teu povo, eu apresento, Pai, e oro pelos novos convertidos, aqueles, Pai querido, que o Senhor escolheu, aqueles que o Senhor separou, aque masturi alamaia, ó Deus, para estar já, Pai, neste fim de semana próximo, ó Deus, no dia 27 pela manhã, se batizando nas águas, cumprindo a justiça divina, vencendo o mundo, vencendo o pecado, ó Deus amado, alamandaramakalamaia, ajuda, Senhor, esta moça, ajuda este jovem, ajuda, Pai, esta pessoa anciã, ajuda, Senhor, este ancião, ajuda este adolescente também, ajuda esta família a se unir agora, porque o inferno, as mirilhas das trevas se unem.

0: colocando angústia na mente, colocando estes males, ó Pai. Oh, aleluia! Mas o Senhor nos manda clamar: dissipa toda a angústia, dissipa todo o mal, dissipa toda a legião infernal, e guarda-nos, ó Pai, debaixo dos teus braços de amor. Meu Salvador, eu clamo, apresentando aqueles que agora estão orando, Pai, ali no Tremembé, ali, Senhor, naquela cadeia pública, naquele presídio de segurança máxima, ali no interior do estado, aqui também em São Paulo, nas capitais brasileiras, naquele presídio feminino, naquela colônia penal, ali naquele centro de triagem, Pai, meu Deus, acobertai com teu sangue santo, porque o Senhor é poderoso, o Senhor é maravilhoso, Pai. Ele está sendo consumido pela ansiedade lá atrás das grades, ó Pai. Esta pessoa chega a arrancar sangue do próprio corpo, não consegue parar, ó Pai. Aqueles ataques de pânico, aqueles ataques malignos do inferno, ó Deus, que vem para desgovernar a mente daquele presidiário, que vem para desorganizar o bem-estar, a fé, a comunhão daquela mulher, meu Deus. E quando chega a notícia do que está acontecendo aqui fora, agora, Pai, aquele homem está alvoroçado. Oh, Pai amado, repreende estas legiões do inferno que alvoroçam os presídios, que alvoroçam as cadeias, que faz alvoroçar aqueles que estão nas ruas com a violência, Pai, ó Deus, com aquelas forças diabólicas e infernais para causar acidente, para causar mortes, para causar males, meu Deus. Olha esta pessoa cheia de medo, cheia de pânico, cheia, Senhor, ó Deus, destes sintomas malignos, ó Deus, que ficou na sua mente, Pai da glória, porque aqueles remédios para tratar a vida psicossomática desta pessoa não está adiantando nada, Pai, porque são setas espirituais que são renovadas lá no âmago das trevas, lá nas profundezas daquelas terreiras, para atingir as famílias, para atingir as vidas, Pai. E o Senhor sabe que é através do pecado que Satanás, ele entra no meio dos lares, no meio das famílias, no meio dos matrimônios, no meio dos filhos, oh Pai querido. Mas agora nós te pedimos, agora destrói esta maldição do pecado, esta maldição da mentira, esta maldição da prostituição, esta maldição da inveja, esta maldição das trevas, da bruxaria, da feitiçaria, deste vudu maligno, Pai. Vai queimando esta maldição diabólica e vai libertando aquelas vidas que estão dando lugar ao teu Espírito Santo. Orimikalamaste kandalabaya, aquelas almas que estão se inclinando para ti, aquelas vidas que estão buscando o teu rosto, ó Deus poderoso, aqueles que estão temendo ao Senhor agora. E é pela luta, Pai, é por causa da prova, é por causa da dificuldade que eles estão temendo a ti agora, e o Senhor tem a vitória. E alá, masturi alamaia, e Deus te glória, Pai de amor. Eu trago meu Salvador aos teus cuidados. Eu trago, Pai amado, nas tuas mãos, o Senhor que é solução, o Senhor que é poder, o Senhor que sabe fazer o impossível, opera o impossível pela vida daqueles que estão agora orando, Pai, clamando por uma porta de emprego, clamando por uma solução financeira, clamando, Pai, por um socorro do alto. Oh, Deus amado, aquele homem, Pai, que ficou desempregado, há poucos dias e a angústia lhe tomou. Pai, o desespero tocou as portas da sua casa, porque ele precisa, ele necessita, Pai querido, do seu amparo divino. Ele precisa ser que ele mandara Surialamaia. Oh Deus de glória, oh Rei de amor, confirma meu Salvador neste momento, confirma, Pai Santo, confirma, Deus eterno, aqueles que agora estão orando, aqueles que agora estão clamando para o Senhor livrá-los lá dentro daquele trabalho, daquela perseguição pessoal, daquela perseguição profissional, ah, Pai, daqueles debates, disputas, ah, daquelas afrontas, porque, ó Pai, o inimigo luta para colocar aquele homem nas ruas, para colocar aquela mulher na rua, para fazer perecer os seus filhos, sem o pão, sem o alimento, sem condição. Mas em nome de Jesus Cristo, Pai eterno, agora nós pedimos a vitória, agora nós pedimos o socorro. Oricalamaia Súria, ó Deus Todo-Poderoso, sai Satanás da miséria, sai Satanás das trevas, sai legião do inferno. É você que quer humilhar este homem, é você que quer abater esta mulher, é você que quer ferir, atingir este lar. Toda esta casa está sofrendo agora, Satanás, por causa das tuas setas, por causa da tua corrupção, o teu engano nas mentes e nos corações tem levado as vidas, as famílias, à destruição. Mas nós te repreendemos, legião, pelo poder que há no sangue de Jesus. Caia por terra, perca tuas forças agora, Satanás. Oh meu Pai, oh meu Deus querido, em nome de Jesus Cristo, nós oramos nesta hora, Pai eterno, venha nos acobertar com o sangue bendito e divino e neutralizar, neutraliza aqueles dardos inflamados que foram lançados contra a saúde, contra o corpo, contra os ossos, contra a mente daquela pessoa. Paralisa estas setas do inferno, paralisa estes dardos inflamados, cai por terra, Satanás, com os seus dardos mandados, cai por terra com a tua seta envenenada para atingir a vida, o matrimônio, a família. Meu Deus, nós oramos pelas famílias que estavam sendo atingidas, as famílias que estavam sendo prejudicadas, as famílias que estavam sendo bombardeadas, Pai da glória, porque de todos os lados Satanás bombardeava a casa e o lar, levantando, Pai, tropeços, levantando atrapalhos, levador e micandalabandarabassúria. Mas o Senhor é poderoso, Pai, para capacitar este homem, esta mulher, para confiar, para crer, para buscar do Senhor. Oh Rei de amor, oh Pai eterno, opera, Pai, nesta hora a tua vitória, opera nesta hora, meu Deus, o teu milagre, opera nesta hora o teu livramento. Olha quantos estão agora sofrendo, Pai, esperando atendimento, porque não tem o dinheiro, ó Deus, para pagar aquela consulta, para medicar, para tratar, para fazer os exames, para passar pelo acompanhamento. Mas em nome de Jesus Cristo, Pai eterno, vai queimando, vai desfazendo toda a obra do inferno, vai jogando por terra agora as trevas do inferno. Sai, Satanás, o sangue de Jesus te repreenda, o sangue de Jesus te queima, meu Deus poderoso, meu Deus glorioso, meu Pai eterno. Nós oramos a ti neste momento para pedir, livra este homem, ó Pai, que está sendo humilhado, que está sendo, Pai, hostigado lá naquela fila, e todos os dias é não, volte depois, não há lugar, meu Deus, e ele chora, se ressente, ó Pai, mas a fé está dentro dele para persistir e para continuar continuar, mas ele não suporta mais. Ó Pai, tenha de misericórdia, Senhor, tenha de misericórdia aquela família que agora entrou, Senhor, nesse déficit, está devendo, Pai, está sendo, Senhor, colocada em processo, porque aquela vida que ficou enferma, Pai, aquela filha, aquele filho, aquele esposo, aquela esposa que caiu doente, desequilibrou tudo, Senhor, colocou tudo em xeque lá dentro daquela casa. Mas o Senhor nos manda clamar, o Senhor nos manda orar para que haja provisão. Envia, Senhor, a provisão para que o azeite da botija não se acabe, para que a farinha da panela se multiplique. Espírito Santo, Espírito de Deus, socorre, Pai, aqueles que agora estão orando, estão chorando, pedindo alta daquela UTI. Olha quantas vidas internadas, Pai, as lutas, Pai, na casa, se pode intermediar, as lutas financeiras se negocia, mas e agora, Senhor, este câncer que da perna se alastrou para os órgãos hepáticos deste homem, Pai, este câncer que está alastrado, estes miomas, estes cistos, estes pólipos, ó Pai, que tem tomado todo o organismo, o intestino deste homem, desta criança, desta mulher. Meu Deus, cura, Senhor, envia agora, ó Jesus querido, passa a tua mão ensanguentada agora, sobre aqueles corpos deitados, aqueles corpos caídos, aqueles corpos que foram atingidos pelas dores, pelas enfermidades, sejam elas espirituais, naturais, sejam físicas, Pai, enfermidades hereditárias, postiças, queima agora, Jesus, joga por terra agora, queima estas enfermidades malignas, Pai. Nós queremos ouvir o teu povo testemunhando, Pai. Olha este homem que já está tateando dentro de casa, está ficando cego, esta diabetes está cegando a ele, esta diabetes está deixando ela cega, meu Deus, esta diabetes está deixando ele cego, meu Pai, mas o Senhor é o Deus da vida, mas o Senhor é o Deus de poder, mas o Senhor é o Deus que pode fazer um milagre instantâneo agora e limpar, ó Deus, este sangue, Deus, e curar este pâncreas, curar, Senhor, este fígado, curar este intestino grosso e delgado, para que esta pessoa agora volte a sorrir, volte a viver, volte a se alimentar. Oh, meu Deus, aqueles que estavam na sonda, aqueles que já não podiam mais, meu Pai, Deus Todo-Poderoso, Deus maravilhoso, Criador dos céus e da terra, é agora, Papai, que nós pedimos ao Senhor o milagre, meu Salvador, para os que clamam, que oram conosco também, aqueles que estão em casa, aqueles que estão, ó Pai, nas igrejas, aqueles que estão no trânsito. Olha quantas pessoas voltando para o seu lar, pedindo ao Senhor para dar um retorno tranquilo, para os guardar no trânsito. Meu Deus, vai operando o socorro, o escape, o livramento, meu Pai. Agora nós oramos apresentando, Pai, aqueles que hão de ministrar a tua palavra nesta noite, aqueles que hão de pregar o poder do seu evangelho, hão de compartilhar as boas novas com os oprimidos. Oh, Pai Santo, Deus bendito, agora nós entregamos tudo, é nas tuas mãos, Pai. O Senhor é Deus de resposta, de milagres, de compaixão, e não há como o Senhor para operar. E agora eu peço, Pai, pelos dizimistas, eu peço pelos ofertantes, eu peço pelos ajudadores, te calamassuri alamaia. Oh, meu Deus, oh, meu Senhor, meu Salvador, opera gigantesca e prodigiosamente. Nós pedimos, Pai Santo, que seja o Senhor neste momento, ouvindo, respondendo e nos concedendo a resposta. Pai de amor, tudo aquilo que não soubemos ou que não tivemos capacidade para colocar, que o Senhor, através do teu sangue, venha nos dar e confirmar em nome de Jesus. Aleluia! Louvado, bendito seja o nome do Senhor. Ouvinte, Senhor, Senhora, a presença de Deus é muito forte aqui nos nossos estúdios e a libertação dele é ainda maior. Por que continuar neste sofrimento? Irmão, irmã, você que está perdendo tudo, e é uma luta em cima da outra, é uma dificuldade em cima da outra. Será que você não entendeu que o inimigo ele já deu a voz de comando para te destruir por completo? E que a misericórdia de Jesus está te mantendo de pé? E que o nosso Jesus requer é o seu retorno, é a sua entrega, para ele te livrar destas angústias presentes e confirmar a salvação eterna. Levante as tuas mãos, diga comigo: Senhor Jesus, com toda a minha alma, de todo o meu coração, eu imploro, perdoa os meus pecados, sela-me com o teu sangue divino, que foi derramado lá no Gólgota para minha salvação. Recebe em teus braços, em tuas mãos, a minha vida, a minha alma e o meu ser, eu encomendo ao Senhor. Amém. Aleluia! Bem-vindo à vida, Senhor. Bem-vindo à vida, Senhora. 18 horas e 29 minutos. Hoje é o dia da mudança. Hoje é o dia do milagre. Dia 15 de setembro, dia da tua vitória. E agora, você vai entrar em contato conosco. Hoje tem culto nesta igreja, Deus e Amor, aí no teu país, aí na tua cidade, bem próximo de você. Pelo Direto com Deus, nós vamos prosseguir com a oração ali no santuário. Pelas emissoras Informativo Reviver. E você que acabou de aceitar a Cristo, prefixo 11. Número 9-5094-4645, entre em contato. Eu volto na madrugada com vocês, dando prosseguimento à campanha de oração. Hoje, 15º dia da intercessão desta campanha pela obra de Deus e pela sua família. Orou com você e por você o seu irmão em Cristo, Kleber de Oliveira. Deus abençoe São Paulo. Deus abençoe Brasil.
1: Que o ímpio abandone o seu caminho e o homem mau os seus pensamentos. Volte-se ele para o Senhor, que terá misericórdia dele. Volte-se para o nosso Deus, pois ele dá de bom grado o seu perdão. Isaías 55:7.
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4: Uma ótima tarde para você. Está no ar mais um Informativo Reviver, na maior rede de rádio do país. Boa tarde, a paz, irmã Eliana.
5: A paz do Senhor Jesus, a paz, querida família de Jesus, que está nos ouvindo agora, que está nos acompanhando a partir de agora. É sempre muito bom estar com vocês, fazendo o quê? Falando de coisas boas. Além disso, o que mais? Espalhando o amor. Já espalhou o amor hoje? Onde quer que você passar, preste bem atenção. Você precisa ser o quê? Um mensageiro de Jesus Cristo. E nós somos mensageiros de Jesus Cristo com as nossas atitudes diárias. É, não vou escolher um dia para fazer o bem, não. Vou fazer o bem agora. Eu estive recentemente, por exemplo, num laboratório fazendo uns exames. E aí, eu sempre digo que eu fico muito atenta, viu, Cido? Fico muito atenta, porque o Senhor, ele nos dá a oportunidade de fazer o bem diariamente. Nós só precisamos ficar atentos e aceitar aquele momento como um momento do Senhor, para que nós possamos, então, refletir a Jesus Cristo. Porque quando nós temos boas atitudes, nós refletimos a Jesus Cristo, né?
4: Verdade.
5: E, assim, eu sempre fico atenta para ver, não deixar passar uma oportunidade de fazer o bem, né?
4: E é interessante, porque às vezes a oportunidade, ela bate na porta assim.
5: Exatamente.
4: Né? A pessoa involuntariamente fala, moça, como é que tá? Às vezes uma enfermeira vai lá, tira o exame de sangue, por exemplo.
5: Exatamente.
4: Aí, como é que está seu dia?
5: Já é uma introdução,
4: já,
5: né?
4: Eu não sei o que você está passando, mas eu tenho certeza que, de acordo com quem ou o que você acredita, alguém pode mudar o seu dia, mudar a tua história.
5: Exatamente.
4: Aí a pessoa já fala, peraí, ela já muda, a afeição da pessoa muda, cria uma expectativa. É onde a gente aproveita, né?
5: Eu gosto de fazer esse tipo de comentário com as pessoas, com

0: tudo assim e falou, e presta atenção, eu ali mexendo no celular, mas atenta, sabe que o ouvido não está sempre atento ao que está acontecendo. Então, ela já olhou e falou assim, nossa, está tudo tão cheio aqui. Na mesma hora, catei minha bolsinha e falei, senhora, pode sentar aqui no meu lugar. Porque se eu tenho essa oportunidade, cheguei depois lá na fila, tinha que pegar uma senha lá para poder fazer um outro exame. Fui lá, um senhorzinho, sabe, que estava assim com o andador, coitado. Minha vontade era de pegar uma cadeira e colocar ele sentado ali e dizer, ó, só espera aqui e deixa que o resto a gente faz, né?
1: É, verdade.
0: Mas eu também estava ali como paciente. Então, o que, que eu fiz? A oportunidade que eu tinha é de ceder a minha vez, porque eu estava na frente dele. Então, falei, pode passar. Falei para a senhorinha, esposa dele, falei, pode passar na minha frente. Não tem problema, eu espero. Eu tenho tempo para esperar. Talvez ele não tenha tanto tempo, né?
1: Verdade.
0: Então, eu tenho
1: tempo. E se a gente não faz, já reparou? Às vezes a gente dá uma... A gente marca uma bobeira. Aí, quando a gente sai da... Mas eu podia ter feito.
0: Ah, Senhor. Mas sabe o que é isso? É. O Espírito Santo nos incomodando.
1: Verdade.
0: Ele nos incomoda. Ele nos faz pensar o seguinte. Por que você não fez tal coisa?
1: Por que você não fez?
0: Você podia ter feito e você não fez. E falando de coisas boas, eu não posso deixar de falar das instituições Reviver. Exatamente. O nosso trabalho aqui acontece todos os dias, inclusive nas quintas-feiras, toda quinta-feira, exatamente, no horário das 15 horas. Nós temos o quê? O nosso culto aqui na nossa sede mundial. Sempre tem ali um pregador, uma pregadora, instruído na palavra de Deus, ousado na presença do Espírito Santo, para que possa estar dando crédito a essa ousadia. Né? Que eu digo sim, pregar o evangelho, nós lemos lá um versículo e pregamos ali o evangelho, tem que ser ousado, se não for ousado, então assim, na ousadia do Espírito Santo, eles pregam a palavra do Senhor, oram pelas pessoas que precisam de milagres, precisam de cura, de bênçãos, todas as quintas-feiras aqui na nossa sede mundial. Mas não é só aqui na nossa sede mundial que isso acontece, tá bom? Isso acontece em todas as igrejas pentecostal Deus é Amor. Tem uma igreja aí na sua cidade? Então vai acontecer. E todos, anteriormente era assim, cada igreja determinava o dia que ia ser o seu culto da fundação. Agora não, agora ficou estabelecido que toda quinta-feira tem culto da fundação. O que diferencia são os horários. Às vezes é de manhã, às vezes é à tarde, às vezes é à noite. Aqui na nossa sede mundial, acontece às 15 horas. Mas você pode se informar aí na sua cidade, na sua região e estar participando. Mas faça uma coisa que vai mudar a sua vida, acredite. Vai mudar a sua vida. Não vá de mãos vazias, né? De mãos abanando. O Senhor tem sido tão misericordioso para conosco. Ele tem nos dado primeiro. Toda vez que você acorda de manhã, você diz, Senhor, muito obrigado porque o Senhor tem me dado a oportunidade de acordar nesse dia, de respirar esse ar, né? Ainda que meio poluído, porque São Paulo... São Paulo é poluído, viu? Mas não importa, não importa. O Senhor também restaura aí o pulmão, vai, né? Ele acrescenta, ele só acrescenta. Então... Todos os dias nós precisamos dar graças a Deus, dizer muito obrigado. E existem várias maneiras de dizer obrigado. A gratidão agrada a Deus de tal maneira, de uma forma tão especial, tão chama a atenção de Deus, né? A gratidão. E temos várias formas de sermos gratos. Podemos ser gratos dizendo muito obrigado, Senhor Jesus, consagrando tudo que nós temos a Ele. Eu consagro tudo, gente. Eu consagro o quarto, eu consagro a cama, eu consagro a casa inteira, eu consagro o carro, eu consagro cada célula do meu corpo, o sangue que está correndo nas minhas veias. Eu consagro cada palavra que eu vou dizer aqui com vocês, para vocês, eu consagro a Deus, porque é Ele que conhece cada um de nós, né? Ele que sabe o que vocês precisam ouvir. Eu aqui sou só um instrumento. E um instrumento amador ainda.
1: Não, não. As palavras, elas tocam o coração de tal forma que acalentam a alma.
0: Exatamente.
1: Às vezes a pessoa... E até a ausência dela

0: quando você está cheia do Espírito Santo, só de tocar no ombro da pessoa e ela falar, você está aqui comigo.
1: E isso é muito interessante, porque sabe que esse é um feedback que as pessoas me dão.
0: É.
1: Elas falam isso, elas dizem isso, elas falam, irmã Eliana, quando a irmã fala lá, eu sinto a presença de Deus na minha casa.
0: Glória a Deus.
1: Então, é isso aí. Então, olha, glorifica Deus mesmo, exalta o nome do Senhor. Se você está trabalhando, glorifica porque você está trabalhando, Ele te deu saúde para isso. Então, se você está aí atribulada, arrumando a sua casa, né? Ai, não gosto muito dessa palavra, mas eu falei. Porque tem aqueles dias, hoje foi um dia desses que eu acordei, a minha sobrancelha estava toda para cima, assim, eu falei, meu Deus do céu, ainda bem que ninguém viu. Então tem uns dias assim, né?
0: Ah, mas aí... é a parte, a nossa parte humana.
1: Exatamente.
0: Né? Eu brinco muito, até falo com a minha esposa, ela fala assim, ah, mas você acorda bem todo dia. Ela fala, me dá um motivo para acordar mal?
1: Exato.
0: Que aí fala assim, ah, mas é meio incomum, porque eu acordo, eu falei, Deus é caprichoso, ele põe uma pessoa bem alegre e uma pessoa que fica mal-humorada
1: para
0: dar
1: um equilíbrio, né? Né?
0: Imagina dois risonhos em casa.
1: Não daria certo.
0: Aí a cachorrinha até fala, não quero morar aqui não.
1: É isso aí. Mas o nosso Deus é maravilhoso e
0: verdade.
1: Ele tem cuidado de nós. Então, por isso, nós precisamos ser gratos o tempo todo. E você pode ser grato indo a um dos nossos cultos, levando aí o quê? Um quilo de alimento não perecível, leve aí já algo que você possa estar abençoando a vida de alguém. Mas preste atenção, se você está aí na sua casa e quer também abençoar a vida de alguém, quer ser grato ao Senhor Jesus porque Ele te deu primeiro, preste muita atenção como você faz, porque nós temos vários meios, viu? Ó, tem sim, tem vários bancos também, preste atenção como você faz.
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0: Motivos, caminhos existem. O que falta muitas vezes é só atitude, né?
1: Exatamente isso. E eu sempre, eu gosto de dizer às pessoas o seguinte, que às vezes nós criamos, né, a atitude, vamos dizer assim, nós criamos a situação, não é? Nós criamos. Uhum. E isso, o ser humano faz isso mesmo. Às vezes cria aquela situação que não vai ser boa, que vai ser uma situação ruim, que vai te trazer aborrecimentos. Mas nós também podemos criar situações que sejam diferenciais, que sejam diretrizes nas nossas vidas. E nós fazemos isso como? Praticando bem, tendo boas ações, tendo boas atitudes e fazendo com que as pessoas que estão ao nosso redor também sejam direcionadas através das nossas atitudes. Sim, porque às vezes, olha, tem uma coisa, um versículo bíblico que eu gosto muito, eu gravo ele, tá no meu coração, assim, nos momentos que, sabe aqueles momentos que a gente precisa respirar, contar até 10 para poder falar? Então, entra aí esse versículo, que a palavra branda desvia o furor. Então, às vezes, nós estamos passando por alguma situação e se nós levarmos, né, a ferro e fogo, assim por dizer, se alguém fala alguma coisa para nós e nós já Mandamos lá na lata, pronto. Já é um motivo para acabar com o nosso dia, para acontecer ali, né, uma discussão desnecessária, alguma coisa que realmente vai nos aborrecer, nos entristecer. Mas, se nós agirmos com parcimônia, com uma inteligência do Espírito Santo, porque eu digo que essa inteligência nós, humanos, não temos, não,
0: não
1: conseguimos,
0: temos,
1: né?
0: Não temos.
1: Mas quando é o Espírito Santo que nós damos crédito para ele, então aquela palavra vinda em um momento oportuno, ela vai mudar a situação não só do seu dia, mas daquela pessoa
0: daquela
1: também.
0: Pessoa.
1: Vai mudar a atitude daquela pessoa, né?
0: É, porque a pessoa é a chama nesse momento. E às vezes nós somos o combustível, a reação nossa é o combustível para inflamar ainda mais essa chama.
1: Muito bem.
0: E quando a gente é brando, ele não tem o combustível para se inflamar. Às vezes a pessoa, quando uma pessoa te ofende, você que está ouvindo agora, talvez esteja passando ou passou por isso. Quando uma pessoa te ofende com palavras, às vezes nem é. Muitas vezes fala, eu não queria ter dito isso.
1: Uhum.
0: O que a pessoa te ofendeu? Para, fala... Você está num dia ruim. Já aconteceu isso, eu sou testemunha ocular disso. A pessoa está, eu falei, olha, você está num dia ruim. Né? Você está num dia ruim. A gente pode conversar depois, mas não passou 15 minutos falando, desculpa. Sabe?
1: É isso mesmo.
0: Então a gente não inflama mais a pessoa, porque às vezes o que a pessoa está brava, ela tá ofensiva, ela está agressiva, mas o que ela é o que ela está precisando na hora? Só uma palavra de afeto, ou às vezes só silenciar e agir com sabedoria nesse momento.
1: Nós precisamos viver cada dia com intensidade, como se fosse um último dia da nossa vida. E no último dia da nossa vida, nós não podemos deixar nada para o dia seguinte. Então, nós precisamos aproveitar cada minuto desse dia para perdoar as pessoas que estão ao nosso redor, que precisam do nosso perdão, a perdoar nós mesmos. Porque, às vezes, nós mesmos nos sobrecarregamos culpando pelas nossas atitudes. Então, nós precisamos perdoar o outro, perdoar a nós mesmos, demonstrar o amor que nós sentimos. Então, talvez você ainda não teve a oportunidade, né? E eu digo assim, eu tive uma questão que ficou comigo durante muitos anos da minha vida. Eu precisei fazer terapia, inclusive, para poder resolver essa situação, porque eu queria ter abraçado meu pai. Meu pai é aquela pessoa, assim, bem tradicional. Então, a partir dos 5 anos, não sentava no colo, ele não abraçava mais. E aí, eu sempre dizia, um dia eu vou chegar lá e vou dar um abraço no meu pai, de surpresa. E o que aconteceu? Quando eu realmente tomei essa atitude, foi tarde, porque eu iria vê-lo no mês de julho e ele partiu no mês de fevereiro. Então, temos que viver como se fosse o último dia, tanto nós quanto das pessoas que estão ao nosso redor. Hoje é um dia oportuno, propício para você perdoar, para você se perdoar e para você perdoar qualquer pessoa que esteja do seu lado, que precise do seu perdão e dizer para quem está próximo a você o quanto essa pessoa é importante, o quanto você a ama, o quanto ela faz falta. Tem alguém que está distante aí, você não fala há algum tempo, né? Sem motivo, ou talvez por um motivo, cortou o seu vínculo. É momento de você resgatar isso. Liga para a pessoa, diz para ela que você sente falta dela, porque talvez você pode não ter oportunidade de fazer isso depois. Então aproveite o seu dia hoje para terminar um dia agradável, um dia que realmente venha fazer um diferencial na sua vida e na vida de outros. Nunca devemos perder a oportunidade de fazer o bem. Todo tempo é tempo oportuno. E eu quero ler aqui um versículo que está lá no livro de João, capítulo 4, versículo 35, que diz o seguinte: não dizeis vós que ainda há 4 meses até que venha a ceifa? Eis que eu vos digo: levantai os vossos olhos e vede as terras que já estão brancas para a ceifa. Exatamente. Não sabemos o dia, não sabemos a hora, não sabemos o tempo do Senhor. Sabemos que um dia Ele ceifará, ou um, ou dois, né? Ou dez, ou todos de uma vez. Esse dia vai chegar para todos nós. De alguma forma vai chegar. E nós não podemos deixar coisas atrasadas, assuntos pendentes para resolver. Nós precisamos sentar com as pessoas que nós convivemos e se temos alguma coisa que não está indo bem, que está machucando, resolver essa situação. Da mesma maneira que nós, servos de Deus, aprendemos que o diálogo com Deus resolve os nossos problemas, as nossas atitudes, então a palavra de Deus também nos instrui a dialogarmos com as pessoas que estão ao nosso redor. Porque às vezes acontece de você estar magoada, de outra pessoa estar magoado, e tudo é porque nós temos um pensamento, né? Cada um tem um pensamento de uma forma, mas quando as pessoas se juntam, aí na verdade elas acertam as situações, aparam as arestas, e ali elas acabam descobrindo que na verdade os pensamentos eram muito parecidos. Só faltava se encaixar, só faltava um tempinho ali para coordenar, conversar e resolver aquela situação, né? Então faça isso hoje, não deixe para depois não, porque o arrependimento é a maior dor que nós podemos carregar. Então eu sempre digo assim, olha, quando eu perdi a minha mãezinha, eu fiquei em paz. Como você fica em paz ao perder alguém, né? Ainda mais a mãe, que é a minha raiz, né? Então, mas eu fiquei em paz, porque eu não deixei nenhum assunto pendente. Eu tinha tudo certinho com ela. Tudo que eu podia fazer por ela, enquanto ela estava viva, eu fiz. Então, faça você da mesma forma, porque nós não sabemos qual será o dia e nem a hora, mas sabemos que um dia virá para todos nós. E como nos diz a palavra de Deus, que é melhor ir à casa onde há pranto, onde há choro, do que onde há festa, porque este é o fim de todos nós. Então, é para se observar que sim, este dia chegará para nós. Estamos chegando ao fim do nosso programa e quero dizer a todos vocês, eu amo a todos vocês no amor do Senhor Jesus Cristo. Somos um em Cristo, somos uma família, somos um povo. E assim como a minha alma anseia pela salvação, também ela anseia pela salvação de todos vocês. Que Deus abençoe a todos vocês e lembrando que todos os dias, no horário das 18h30, nós temos um encontro marcado, Informativo Reviver. Cido, as suas despedidas e eu já despeço, em nome do Senhor Jesus, fiquem todos com Deus.
0: Eu agradeço você que deu espaço no seu dia, na sua casa, no seu trabalho, no seu carro para a gente, que fazemos esse quadro, esse programa com tanto carinho. Que Deus abençoe. Até amanhã.
1: Até amanhã, se Deus quiser.
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0: água. 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João, capítulo 5, versículo 4.
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consolar os corações aqui nesta hora que estão chorando.

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2: Por natureza, o homem é esquecido. Esquece de fatos, datas, pessoas e compromissos. Por outro lado, a tendência humana é para não esquecer certos fatos que ocorrem na vida, principalmente quando se trata de perdoar ou pedir perdão. Vemos e ouvimos muitas pessoas afirmarem: eu perdoo, mas não esqueço. Perdoo, mas não quero mais amizade com ele ou com ela. Isto não é perdão. O perdão que a Bíblia ensina é cheio de amor e misericórdia. E normalmente, se perdoando, se esquece, se sepulta no passado. E isso é possível se a pessoa experimentar o perdão divino, tornando-se revertida do grande amor de Deus. Deus, ele é onisciente, é onipresente, é onipotente, mas sem dúvida alguma, ele esquece dos nossos pecados. Pois eu mesmo, Senhor de Israel, apago as tuas transgressões por amor de mim, dos teus pecados, e não me lembro mais. O Senhor Deus lança os teus pecados perdoados para trás de suas costas e joga nas profundezas dos mares. Caro amigo ouvinte, o sangue de Jesus Cristo nos purifica de todo pecado. Através do seu sangue, que temos a comunhão uns com os outros, e o sangue do Cordeiro de Deus, o Filho de Deus, nos purifica de todo pecado. Isso se conhecemos a Jesus Cristo e sabemos que ele é o Senhor. Mantemos a comunhão uns com os outros, e o sangue do Cordeiro nos purifica e nos lava e nos limpa de toda iniquidade. Amigo ouvinte, pare, pense, confesse os seus pecados, e a partir de hoje, tu serás uma nova criatura em Cristo Jesus, o Filho de Deus. Aprenda a perdoar e será perdoado, pois quem conhece a Deus sabe perdoar. Esta é mais uma mensagem da Igreja Deus e Amor, levando você ao caminho do Senhor.
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0: E graças a Deus, ouvintes queridos, obrigado você do outro lado pela companhia Fidalguia, o nosso programa. Atenção, Juiz de Fora. Atenção, todos vocês do outro lado em companhia com a gente via rádio, via celular, via YouTube também, pelo IPDA Juiz de Fora. Atenção, todos vocês, queridos irmãos ouvintes e internautas, para esse comunicado aviso aqui no programa.
1: É briga.
0: É nessa quarta-feira, dia 16, também quinta-feira, 17, sexta-feira, dia 18, aqui em Juiz de Fora, grande concentração em Santa Consagração ao Senhor, esses três dias do grande livramento.
1: Sai, sai, sai, o da...
0: Vamos expulsar todo o mal.
1: Sai, sai.
0: Deus revelou o pastor Wesley para convocar todo mundo, então, esses três dias de consagração em jejum ao Senhor. Quarta, quinta e sexta, 16, 17, 18 de setembro, será a grande concentração, então, do grande livramento. Vem estar conosco aqui na rua Sancred Carvalho, 75. É, aqui em Juiz de Fora, a campanha do grande livramento. Três dias consecutivos em consagração, Senhor, hein? Quarta, 9 da manhã, pastor Wesley pregando, orando por todos. Quinta-feira, 9 da manhã, cooperadora Maria das Graças. E encerrando a campanha, sexta-feira, 9 da manhã, nosso pastor estadual Wesley de Souza. Três dias do grande livramento. Vem estar conosco aqui, porque olha, tem valido a pena, né? Você tem acompanhado já a programação, você tem estado com a Agenda Deus e Amor aqui, você tem visto e ouvido o que Deus tem feito aqui de sobrenatural. Agora chegou o seu dia, chegou a sua vez, chegou a sua hora de receber também gratuitamente a vitória na Igreja Deus e Amor.

0: esse osso doendo muito, uma dor insuportável no osso da sua perna. Deus está restituindo o cálcio.
1: Glória a Deus.
0: A senhora, é verdade, mano.
1: Maravilha.
0: Bate o pé no chão aí. Recebe o teu milagre em nome de Jesus, minha irmã.
1: Que tremendo, pastor Wesley. Irmã, quanto tempo sofria este incômodo?
2: Há muito tempo que eu sentia dor, mas dor não sei.
1: E esse muito tempo é mais de quantos anos?
2: Ah, mais uns 2 anos.
1: Agora, na revelação profética, para sentir esse cálcio de Jesus agora em seus ossos.
2: Não tenho mais nada.
0: Não. Bate o pé no chão, bate o pé no chão. Recebe o teu milagre.
1: Curado.
0: Cadê a dor, irmã?
2: Não tenho mais nada.
0: Subiu a dor, irmã?
2: Subiu.
0: Quem te curou?
2: Senhor Jesus.
0: Jesus te curou nessa manhã. Quem quer que Deus cura a igreja? Tem uma pessoa que me revela um sinal ainda. Deus está te livrando do AVC nessa manhã.
1: Aleluia, Deus.
0: Irmão, é um grande livramento da parte de Deus.
1: Grande
0: Deus.
1: Deus.
0: Você, irmão. Deus te livrando do AVC nessa manhã.
1: Glória!
0: Recebe o teu livramento. Deus está te dando vida nessa manhã. Aleluia. Tem uma pessoa que Deus nessa manhã te visita. E quando estava orando, Deus visitou o teu corpo. Sabe o que Deus me mostra, irmão?
1: Aleluia!
0: Deus me mostra um tumor no teu pâncreas essa manhã, foi curado. Quem sabe você nem foi no médico ainda, nem sabia ainda, mas antes de acontecer, Deus já queimou essa enfermidade. Você sentia dores no teu corpo, você sentia um mal-estar, a enfermidade já estava trazendo sinais, mas Deus te curou aqui agora. Um tumor no teu pâncreas, você recebe uma cura nessa manhã. Recebe o teu milagre, minha irmã.
3: Amém, Jesus. Glória a Deus. Eu, inclusive, esses dias eu tenho passado um bocado de mal. Né? Uma dor assim do lado. Eu achei que até uma cirurgia que eu tinha feito já há 13 anos. Né? Eu falei com a minha menina, assim, eu vou ao médico, vou pedir uma ressonância ou radiografia para poder ver. Umas 2 semanas me apareceu essa dor aqui. Assim.
0: Já estava sentindo.
3: Já estava. E a boca um pouquinho meio amarga.
0: Tá vendo, irmãos? Deus te cura nessa manhã. Essa enfermidade desaparece em nome de Jesus. Cadê a glória a Deus, igreja?
1: Glória a Deus!
0: Aleluia! Esse Deus é tremendo.
1: Verdade.
0: Não somos merecedores da sua presença, nem da sua do seu milagre. Mas ele é misericórdia na nossa vida. Eu estava orando essa madrugada e falava com Deus, Deus. Faz alguma coisa entre nós.
1: Maravilha, Deus.
0: O povo crê quando o Senhor faz sinais.
1: É verdade.
0: O povo crê quando o Senhor opera sinais. Você orava a Deus dessa madrugada.
1: Maravilha.
0: E quando eu subi no altar dessa igreja, Deus começou a fazer coisas grandes.
1: É verdade, Deus.
0: Tem pessoas aqui que nem testemunhou, mas já recebeu milagre nessa manhã. Tem pessoas que chegou aqui doente, enfermo, sentindo dor, já sumiu. Porque nesse lugar o Senhor está operando milagres.
1: Ô, glória! Pastor Wesley, só um instante. A irmã Maria quer testificar ainda. Só estava o quê mesmo?
3: Tem umas 2 semanas, mais ou menos, que eu não estava alimentando. Se eu jantasse, eu não almoçava. Se eu almoçava, eu não jantava.
1: Devido à dor que estava sentindo.
3: É.
1: E agora está curada.
3: Estou curada. Para a glória do Senhor Jesus.
1: Ela está poupando aqui, pastor Wesley.
0: Calma, procura. Procura a dor. Procura a enfermidade. Sumiu a dor, minha irmã.
3: Sumiu, irmã.
0: Este Deus é o Deus do milagre. Cadê o glória?
1: Glória a Deus.
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5: Eu tinha um nódulo no rim e toda vez o médico me chamava para fazer, para eu operar o rim, no HU e no Santa Terezinha. E eu continuei fazendo a uretomografia várias vezes, quase um ano. E falei, eu não vou fazer mais essa uretomografia. Eu estou curada em nome de Jesus.
6: Ana, para comprovar o teu milagre pela tua fé, vai no médico e faz o exame de novo.
5: Mas eu já fiz.
6: E não deu nada?
5: Não.
6: Vamos entender, porque eu não te entendi. A senhora tinha um nódulo no seu rim.
5: No rim. E eles queriam me operar de qualquer jeito.
6: Eles queriam operar. A senhora pegou e fez outros exames.
5: Fiz vários exames.
6: E o nódulo, cadê ele?
5: Sumiu.
6: Sumiu, meu Deus! Eu não tinha entendido o milagre dela. O milagre dela é grande! Irmã Ana, na onde você recebeu essa bênção, irmã Ana?
5: Na igreja pentecostal, meus amores.
6: Deus está curando na igreja, Deus é amor, igreja. Deus está operando milagre, milagre, milagres. O câncer não pode ficar, a enfermidade não fica, porque é o poder de Deus dentro dessa casa.
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1: Minha irmã, qual o seu nome?
7: Nadir.
1: Conte a benção.
7: Deixa eu falar. Olha, eu fiz o voto aqui de R$121. E fiz na terça-feira. Quando foi na quarta-feira...
1: Fez esse voto na campanha da família.
7: Na campanha da família. Uhum. Quando foi na quarta-feira, eu recebi um telefonema em casa. Que havia uma quantia no banco, na minha conta.
1: Meu Deus.
7: E eu fiquei assim... Não acreditando muito, né? Fiquei, e quanto é essa? Que valor é esse? E então, a moça também ligou para passou pro celular do meu filho, ó, mensagem e tal, tal. E quando ele chegou em casa, ele passou para mim direitinho. Ela falou, já tinha passado. Quando chegar em casa, ele vai começar a falar direitinho. Eu fiquei muito preocupada. Fiquei até com medo, né? Por causa dos meus documentos. Uhum. Documentação, não pode ficar passando muito.
1: Sim.
7: Aí tá, e eu entreguei nas mãos de Deus, fiquei tranquila. Não, cheguei a ficar muito apavorada, nem dormi de quinta pra sexta, mas sexta-feira eu vim de manhã e falei, em nome de Jesus, depois das orações da madrugada, glória, as orações de manhã com o pastor Wesley, né? Com o pastor Ezequias, o outro pastor...
1: Pastor Afonso.
7: O pastor Afonso. Uhum. Aí eu tranquilizei muito, mas tranquilizei demais. Eu falei, eu já vou pra igreja agora. Tem muita coisa pra fazer, mas eu vou agora. E eu tomei a decisão de vir.
1: Uhum.
7: E quando chegou aqui, a palavra de Deus que ele pregou, o pastor Wesley, foi de Daniel 6. Tudo que ele falou estava de encontro à minha vida. Tava, e eu recebendo, Maravilha. Ali eu estava muito tranquila e continuei tranquila.
1: Uhum.
7: E aí, quando eu cheguei em casa, daí a pouco, às 3:30 PM, a moça me ligou. Ô, dona Nadir, deixa eu falar com a senhora. Já está depositado na sua conta.
1: Glória
7: a Deus. O valor de R$912.
1: Uhum.
7: Eu falei, mas... De que esse dinheiro? Ela falou, foi de um juro, é acima do limite que a senhora pagou.
1: Olha que bom.
7: Há bem tempo.
1: Era algo abusivo na sua conta lá, né?
7: Na conta. Uhum. Então, ela falou, nós estamos devolvendo esse valor.
1: Que maravilha.
7: E devolveu na minha conta direitinho. Acabou agora, de devolver, ela me ligou, já está na conta da senhora.
1: Agora entendo, ouvintes, ó, ela fez um voto com o senhor de R$121, foi. Quer dizer, pela Bíblia, né? Elevou os olhos dela para os montes e o senhor socorreu a senhora.
7: Muita bênção mesmo. Eu aconselho que todos aqueles que fazem esse propósito, nunca deixe de ofertar a casa de Deus, nunca deixe de trazer os seus propósitos, as suas ofertas, porque aqui a gente realmente... tem tudo isso é devolvido com muito, muito, muito, muito mais do que aquelas vezes até que.
1: Mas Nadir, é uma plantação que automaticamente, claro, vem a colher de Deus.
7: Com certeza, com certeza.
1: É uma terra fértil,
7: aqui,
1: né?
7: É uma terra fértil onde a gente planta e colhe. E eu não deixo de fazer meus votos de jeito nenhum.
1: Quem honrou a senhora aqui, né? Deus e amor.
7: Ah, foi Jesus, com certeza,
1: muito
7: na igreja Deus e amor, na Santa Clara de Carvalho,
1: é 75.
7: 75, né? E é a igreja famosa,
1: abençoada
7: por Deus. E a gente, vamos todo mundo vir para cá, gente. Vamos fazer o nosso propósito, vamos buscar nossas bênçãos aqui, que aqui é lugar de receber as nossas bênçãos, nossas vitórias.
1: Muito obrigado, irmã Nadir, também, por esse maravilhoso testemunho de bênção.
7: Amém.
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10: O seu nome?
11: Margarete.
10: Margarete, como te abençoa? Qual foi o milagre?
11: Eu estava com muito mioma no útero, então eu ia internar na Santa Teresinha de Jesus. Aí quando eu fui internar, o médico fez o último exame e meu útero estava limpinho.
12: Aleluia!
11: Os sete médicos entrou dentro da sala e se confirmaram, foi um milagre.
10: Milagres, milagres, milagres! Uma junta médica, então, uma junta médica diagnosticou a senhora com mioma no útero.
11: Foi instantâneo.
10: A senhora fez campanha Deus e Amor?
11: Foi, eu fiz exame.
10: Aí voltou de novo no médico?
11: Foi. Quando eles fizeram o exame, entrou um chamar o outro médico, outro chamar o outro médico, eles não acreditaram que aconteceu.
10: Milagres, irmãos! É a campanha da misericórdia de Deus! É a misericórdia! E qual igreja?
11: Pentecostal Deus e Amor.
10: Milagre, pastor Wesley! Da glória!
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10: Minha irmã, qual o seu nome?
7: Maria Aparecida Garcia Moreira.
10: Como te abençoa?
7: Glória a Deus, meus irmãos, uma bênção maravilhosa que Deus me deu. Eu trabalhava numa casa há 70 anos atrás. Hoje eles me acharam lá, que eu estava lá em São Geraldo, me levaram para Matias Barbosa, pagando aluguel, um apartamento para mim, mobiliou tudo. Eu estou muito feliz com meus filhos. Um chama o pai, que é meu pai de criação, Natalino Vieira Cima, e Claudinho e Adriano. Eles me levaram para lá, pagaram o apartamento, 2 anos de aluguel, que eu não preciso pagar nem água e nem luz, eu estou muito feliz lá.
10: Que presente, minha irmã.
7: Presente maravilhoso.
10: Muito abençoado, né?
7: Muito abençoado.
10: Eu trabalhava com eles e agora honraram a senhora.
7: É, honraram, irmão. Grande gratidão, irmão.
10: A senhora entende que as campanhas de Deus e Amor, os votos aqui, reproduzem em nós as bênçãos de Deus.
7: As bênçãos do nosso Senhor Salvador Jesus Cristo. Eu estou muito feliz. Eu estou aqui nessa igreja santa, preciosa, desde a sede mundial, desde 1984.
10: Que maravilha. Hoje agradecida a Deus, agora recebeu esse presente do céu e está muito feliz.
7: Muito feliz, é Matias Barbosa, a rua Tiradentes 21.
10: Quem te honrou mesmo?
7: Foi nosso Senhor Salvador Jesus Cristo.
10: Em qual igreja?
7: Pentecostal Deus é Amor.
10: Deus abençoe a irmã Maria, né?
7: Amém,
10: seu,
7: Jesus.
10: Seu testemunho de bênção. Minha irmã, qual o seu nome?
14: Eliane.
10: Conte a bênção.
14: A bênção que eu recebi é que o Senhor me concedeu uma grande bênção, uma grande
10: vitória,
14: né? Que eu procurei, fui ao médico, né? E o médico fez uns exames lá, e ele pegou, levei para ele ver e falou assim, você tem que procurar um gastro. Aí eu procurei o gastro, né? Aí eu levei os exames que eu fiz para ele, entreguei ele, aí ele pediu um outro exame, né? Ultrassom. Um outro exame, sonografia. Aí eu peguei, levei, ele falou assim, ele olhou os exames e falou assim, ó, você vai ter que fazer uma cirurgia, né, que deu cálculo de novo, né, no canal do estômago.
10: Meu Deus.
14: Aí eu falei assim, de novo? Ele falou assim, tem que fazer, né. Aí eu peguei...
10: E a senhora sofria quanto tempo essa situação de incômodo?
14: Aí eu tava sofrendo, tinha 2 meses, né, porque eu fui internada 3 vezes, por causa dessa dor, né.
10: E internou 3 vezes por causa disso.
14: 3 vezes, por causa dessas dores. E só gastando com remédio, né? E sem contar que eu já fiz já 3 cirurgias por causa disso.
10: Meu Deus do
14: né?
10: céu.
14: Cálculo.
10: Bem aí... complicado, então, tava, né, irmão?
14: Bem complicado mesmo. Aí ele pegou e falou assim, você faz esse outro exame, traz, e aí vem, pega aqui que eu vou conversar com você, né? Aí eu fiz o exame. Vim aqui, trouxe o exame na oração aqui, coloquei, apresentei
10: a Deus. Glória a Deus.
14: Glória a Deus, a campanha que eu sempre faço, né? Aí levei lá, Aí ele pegou, olhou os exames tudo, ele falou assim, olha, não vai ser preciso fazer não, você não tem nada não.
12: Que maravilha,
14: né? Aí eu falei, uma grande vitória.
12: Foi que curada por Jesus.
14: Fui curada aqui mesmo na igreja, né? O pastor Ariel falou que Deus estava me concedendo uma grande vitória.
12: Glória a Deus.
14: Né? Que não ia ser preciso fazer a cirurgia, já estava marcado. Já
12: Deus revelou que o pastor Ariel para a senhora, que não ia passar pela cirurgia.
14: Não ia ser preciso eu passar, que Deus já estava colocando as mãos dele. Uhum. Né? Eu falei, glória a Deus.
12: A
14: vitória chegou, em nome de Jesus.
12: Quem nos ouve em casa agora também pode estar problemático, enfermo, complicação, aquele incômodo. Aqui não é Deus de amor, Deus que revela e confirma.
14: Isso, revela e confirma, né? Só vim buscar e confiar.
12: Quem,
14: né,
12: te honrou mesmo?
14: Foi o Senhor Jesus.
12: Em qual igreja?
14: Deus e amor.
12: Deus abençoe a irmã Eliane, né? Pelo seu maravilhoso testemunho de bênção.
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graças a Deus, que maravilha, né, ouvintes? Não se esqueça, então, é nessa oportunidade, quarta-feira, dia 16, quinta-feira, dia 17, sexta-feira, dia 18, 3 dias consecutivos do grande livramento. Deus revelou esses 3 dias ao pastor Wesley para convocar todo mundo para estar conosco aqui em santa consagração ao Senhor, às 9 da manhã, na quarta-feira. Ele vai estar pregando a palavra de Deus em consagração, orando por todos. No final, vamos ungir a todos também com azeite santo. Na quinta-feira, vai estar pregando a Maria das Graças, terá unção também sobre a sua vida, com o presbítero que vai ser convocado para poder estar ungindo você. Sexta-feira, novamente, encerra essa cruzada 3 dias. Olha o tema, hein? O grande livramento. Quero falar com você do outro lado agora. Claro, você, nenhum de nós estamos, né, fora desse quesito a não receber o livramento do Senhor. Deus tem para mim, para você, para nós, o livramento. Para isso acontecer, temos de estar onde? Na concentração, na campanha dele. Vai cumprir nossa vida a palavra do Senhor, que diz que ele acampa os teus anjos ao redor daquele que o teme e o livra de todo o mal. Então é nessa oportunidade, quarta-feira, dia 16, quinta, 17, sexta, 18, 3 dias consecutivos do grande livramento. Te acompanhou aí, uma vez mais, como sempre, na programação, milagres, testemunhos, o operar de Deus, né, ouvintes? O operar de Deus, o operar do céu, o sobrenatural do Senhor Jesus Cristo, meu Deus do céu. Quantos testemunhos acompanhamos, milagres, com uma irmã, Ana, né, que ela tinha um nódulo ali sobre os seus rins, e após estar aqui em Juiz de Fora nas concentrações, ela relatou de viva voz ali que agora não tem mais nada. Chegou a passar pela intervenção, pela medicina humana, que diagnosticou tanto o nódulo, e após ela fazer a campanha agora, diagnosticou também o quê? Que não tinha mais nada, porque foi curada na campanha, que na Deus e Amor. A irmã Margareth também tinha vários miomas em seu corpo. Ao fazer a campanha aqui, e estar na campanha com a gente, na Deus e Amor, ela testificou agora que aqueles nódulos desapareceram, todos eles. Por quê? Há milagres ainda hoje na Igreja Deus e Amor. A irmã Nadir, né, fez um voto com o nosso Deus de R$ 121,00, recebeu 10 vezes mais o valor que ela fez o voto. Ela testificou que ficou até apreensiva, achando quem ligou para ela teria golpe. Golpe nada, é Jesus trabalhando, é Deus operando, e será então essa quarta-feira, dia 16, esta quinta-feira, dia 17, essa sexta-feira, dia 18, 3 dias consecutivos que o Papai do Céu revelou ao pastor Wesley, os 3 dias serão do grande livramento.

0: Com certeza, Deus tem usado aqui em Juiz de Fora de uma forma tremenda e extraordinária os teus servos que têm estado em consagrações ao Senhor e tomam o altar e o Papai do Céu manifesta de uma forma sobrenatural. Como a irmã Eliane testemunhou, né? Ela chegou a Deus e amor também, várias complicações, ela que havia passado já por 3 cirurgias ali, porque tinha, né, o cálculo renal, e agora fez novos exames. O doutor falou: olha, vou ter que te indicar para um gastro, um outro gastro agora, porque a minha resolução vai até aqui, eu não consigo mais te dar diagnóstico nenhum. E agora fez o quê? Vou procurar outro gastro, nada, eu vou para Deus e Amor, para as campanhas. E ela veio buscar aqui nas campanhas Deus e Amor, ouvintes, perseverou, e agora está a prova, né? Ela vem a Deus e Amor, ela sentiu, claro, automaticamente, a cura divina, e para testificar a cura, ela procurou, agora sim, o gastro, que fez o exame, e falou o quê com ela? Só não tem nada, não. Não tem nada aqui, ó. Tá tudo limpinho aí. Não tem mais nada, não. Olha que tremendo. Ela que havia passado já por 3 cirurgias e não havia adiantado, né? Pelo contrário. Segundo ela, sofria ainda mais. Mas agora, fazendo a campanha Deus e Amor, Papai do Céu deu a ela saúde, livramento, vitória. Ela testificou para engrandecer aquele que vive e reina, que é sempre o nosso Senhor e Salvador, Jesus Cristo.
1: Deus vai te usar para curar.
0: Nesses 3 dias, hein?
1: Vai te usar.
0: É, na quarta-feira também, na quinta-feira e sexta-feira, às 9 da manhã, esses dias maravilhosos do grande livramento.
1: Deus vai te usar.
0: Quarta-feira, 9 da manhã, pastor Wesley Souza. Quinta-feira, 9 da manhã, com a operadora Maria das Graças. E encerrando a cruzada, sexta-feira, 9 da manhã, dia 18, nosso pastor estadual Wesley Souza. Vem estar conosco, ouvintes. Valerá a pena. Deus também tem livramento e bênção para nós, como também para a sua vida. Até lá!

0: Participando da Igreja Pentecostal Deus e Amor, na rua Sancré de Carvalho, número 75, aqui no centro de Juiz de Fora. E nós temos também uma Igreja Deus e Amor aí no seu bairro, na tua cidade. Localiza aí uma congregação da Deus e Amor e receba a sua vitória. Aqui é a nossa sede estadual, na direção do pastor Wesley Souza, fica na rua Sancler de Carvalho, número 75, onde os cultos acontecem no horário de 9 da manhã, 2 da tarde e também no horário das 7 da noite. E na quarta-feira nós temos ali também aquele culto especial do meio-dia a 1 da tarde, é o culto intitulado Almoço com Deus. E também na sexta-feira, este culto do meio-dia, 1 da tarde, Almoço com Deus, aqui na nossa sede de Juiz de Fora. Venha receber o seu milagre.
1: Ele é o Deus de maravilhas, grande é o seu poder.
0: Muito bem, nós temos aqui campanhas abençoadas durante toda a semana. É campanhas fortes, campanhas abençoadas para a glória de Deus, o nosso Pai. Então, olha, não fique só em acompanhar pela Rádio Capital ou pelo aplicativo ou pelo YouTube o programa Voz da Libertação. Não fique só em ouvir aí pelo aplicativo, mas venha você também para a Igreja Deus e Amor. É aqui no centro da cidade de Juiz de Fora. Muito fácil o acesso, muito fácil você localizar a nossa Igreja Deus e Amor. Ela fica na rua Sancler de Carvalho, e a rua Sancler de Carvalho, ela faz esquina com a Benjamin Constant. É aquela rua atrás do Corpo de Bombeiro, e ali está situada a nossa Igreja Pentecostal Deus e Amor. E nós temos aqui cultos abençoados para a glória de Deus, o nosso Pai. Venha você, traga sua família para receber o seu milagre, para receber a sua vitória. Mudo bem, direção a cargo do pastor Wesley Souza, que prega a palavra, ora pelos dons do Espírito Santo e milagres acontecem. Venha receber o milagre de Deus para a sua vida na nossa Igreja Pentecostal Deus e Amor, onde ali Deus tem um milagre para a sua vida. Não importa a sua denominação, seu crédulo religioso, venha receber um milagre para a sua vida na nossa Igreja Deus e Amor. Deus tem uma palavra de fé, uma palavra de ânimo, através da instrumentalidade ali do pastor Wesley Souza.
2: Ele foi ilustre porque invocou a Deus. Eu quero falar da invocação, Senhor. Eu quero pregar nesta noite para aqueles que estão carregando identidade de sofrimento, aqueles que estão carregando identidade de lágrimas, de padecer, aleluia, aqueles que estão carregando identidade de tanta luta em sua vida. Eu quero te contar, aleluia, um mistério que tem através da oração. Se você invocar a Deus, Deus muda a tua história. Se você orar a este Deus, Deus muda o teu cativeiro. Se você clamar este Deus, Deus muda o quadro que você está vivendo, porque aquele que clama, ele recebe resposta do Deus Todo-Poderoso.

0: Quando bem, venham participar conosco de um culto abençoado aqui na nossa igreja pentecostal Deus e Amor, na rua Sanclé de Carvalho, número 75. Deus tem uma palavra para a sua vida, para o seu coração, aqui na nossa igreja pentecostal Deus e Amor. Mais que uma igreja, a família de Cristo se reúne aqui todos os dias, segunda-feira, 9 da manhã, 2 da tarde e 7 da noite. Na terça-feira, campanha abençoada da família, 9 da manhã, 2 da tarde, também no horário das 7 da noite. Quarta-feira, 9 da manhã, 12:00, 2 da tarde, 7 da noite. E também na quinta-feira, 9 da manhã, 2 da tarde, 7 da noite. E na sexta-feira, nós temos aqui cultos abençoados no horário de 9 da manhã, 12:00, 2 da tarde, 7 da noite, na sexta-feira, campanha forte de libertações. E com imenso prazer, o pastor Wesley Souza prega a palavra, ora pelos dons do Espírito Santo, fazendo a oração forte e Deus repreendendo as obras do mal, em nome de Jesus.
1: Vem aqui.

0: Sai dos passos dela, Satanás. Sai do caminho dela, diabo. Em nome de Jesus. Santo, não volta mais em nome de Jesus. Amém? Sente o seu poder.
1: Era o Alex.
2: Aleluia.
1: Pareceu que foi ele.
0: Eu já repreendo, eu fico dando Deus. Amém? Senhor Jesus, visita a tua filha, Senhor. Visita a tua filha, Senhor. Queima todo o mal. Queima toda opressão. Queima todo espírito do diabo. Sai agora, Satanás. Toda obra satânica. Amém? Vamos fazer a oração. É você a revelada. Vem aqui.
1: É porque eu sou vítima de uma culpa e há um ano

0: queima, Jesus, queima, Jesus, queima. Sai dos pensamentos dela. Sai todo mal. Olha para mim, filha. Fala o sangue de Jesus. Tem que olhar nos meus olhos. Jesus, eu quero libertação. Fecha o olho, Senhor Deus. Eu quero libertação. Sai do corpo dela, Satanás. Sai do corpo dela, Satanás. Grita, queima ele. Queima ele. Olha o grito de derrota do diabo. Queima. Queima. Sai da mente dela. Quieta em nome de Jesus. Sai do coração dela. Sai do corpo dela agora, Satanás. Toda a legião do inferno, pegue retirada agora. Sai em nome de Jesus. Fala, o sangue de Jesus tem poder. Fala comigo.
1: Em nome de Jesus. Em nome de Jesus. Não aceito essa obra maligna na minha
0: vida. Em nome de Jesus. Toma posse. Senhor Jesus, confirma a tua vitória, Senhor. Confirma a tua...
2: Tudo bem, venha para a Igreja Pentecostal Deus e Amor. Venha receber as orações, um milagre para a sua vida. Não importa a sua denominação, seu crédulo religioso. Venha receber a sua vitória na nossa Igreja Deus e Amor. Aqui no centro da cidade de Juiz de Fora, campanhas abençoadas, campanhas fortes, Deus ali operando, manifestando a sua glória de uma forma sobrenatural na sua vida. Então venha participar, a entrada é franca, é gratuita, Jesus garante um milagre para a sua vida.
3: Nódulo no rim, e toda vez o médico me chamava para fazer... Para eu operar o rim, no HU e no Santa Terezinha. E eu continuei fazendo a uretomografia várias vezes, quase um ano. E falei, eu não vou fazer mais essa uretomografia. Eu estou curada em nome de Jesus.
0: Ana, para comprovar o teu milagre pela tua fé, vai no médico e faz o exame de novo.
3: Mas eu já fiz.
0: E não deu nada?
3: Não.
0: Vamos entender, porque eu não te entendi. A senhora tinha um nódulo no seu rim.
3: No rim. E eles queriam me operar de qualquer jeito.
0: Eles queriam operar. A senhora pegou e fez outros exames.
3: Fiz vários exames.
0: E o nódulo, cadê ele?
3: Sumiu.
0: Sumiu, meu Deus! Eu não tinha entendido o milagre dela. O milagre dela é grande. Irmã Ana, na onde você recebeu essa bênção, irmã Ana?
3: Na igreja pentecostal, Deus e amor.
0: Deus está curando na igreja, Deus e amor, igreja. Deus está operando milagre, milagre, milagres. O câncer não pode ficar, a enfermidade não fica, porque é o poder de Deus dentro dessa casa.
4: O seu nome?
5: Margarete.
4: Margarete, como te abençoa? Qual foi o milagre?
5: Eu estava com muito mioma no útero, então eu ia internar na Santa Teresinha de Jesus. Aí quando eu fui internar, o médico fez o último exame.

0: Eu estava limpinho.
1: Aleluia!
0: Aí sete meses em poder da sala confirmado, foi um milagre.
2: Meu milagres, milagres, milagres!
3: Com uma junta médica, então, uma junta médica, diagnosticou a senhora com mioma no útero.
0: O milagre foi instantâneo. Foi com
3: todo. A senhora fez campanha Deus e amor?
0: Foi, eu fiz instantâneo.
3: Aí voltou de novo no médico?
0: Foi. Quando eles fizeram o exame, entrou um chamar o outro médico, outro chamar o outro médico, eles não acreditaram que estava acontecendo.
2: Milagres, irmãos! É a campanha

Maravilha, diletos e amados ouvintes do programa Voz da Libertação, onde Deus está. Os milagres acontecem e os milagres estão acontecendo em pleno século XXI, nas concentrações. Na nossa igreja pentecostal Deus e Amor, Rua San Clair de Carvalho, número 75, centro de Juiz de Fora. Enfermidades desaparecem para a glória de Deus, o nosso Pai. O câncer desaparece para a glória de Deus, o nosso Pai. Todas as enfermidades, Jesus está operando aqui na nossa igreja, Deus e Amor, Rua San Clair de Carvalho, número 75, centro de Juiz de Fora. Venha receber um milagre para a sua vida.

Hora de um culto abençoado na nossa igreja, Deus e Amor, segunda-feira, 9 da manhã, meio-dia, 2 da tarde e 7 da noite, retificando, segunda-feira é 9 da manhã, 2 da tarde e 7 da noite, na terça-feira, mesmo horário, 9 da manhã, às 14 horas e 7 da noite. E excepcionalmente na quarta-feira nós temos ali também aquele culto no horário do meio-dia, 1 da tarde, e na sexta-feira também no horário do meio-dia, 1 da tarde. Então venha participar conosco de um culto abençoado na nossa igreja Deus e Amor e receber a sua vitória. E ao sábado nós temos aqui cultos abençoados para a glória de Deus, o nosso Pai. 9 da manhã, a presença do presbítero Célio, pregando a palavra e orando para Deus abençoar a sua vida. E no sábado à noite, aquele culto especial, mais uma grande concentração, expansão Mocidade, Juiz de Fora, sábado, no horário das 7 da noite. Venha receber a sua vitória. E no domingo, no horário de 8 às 9 da manhã, é a nossa Escola Bíblica Dominical, aqui na nossa sede de Juiz de Fora. E domingo, no horário de 9 da manhã, até no horário das 11 da manhã, cultos especiais, onde ali Deus tem um milagre também para a sua vida.

0: Minha irmã, qual o seu nome?
1: Eliane.
0: Conte a benção.
1: A benção que eu recebi é que o Senhor me concedeu uma grande benção, uma grande
0: vitória.
1: Vitória, né? Que eu procurei, fui ao médico, né? E o médico fez uns exames lá. Ele pegou, levei para ele ver e falou assim, você tem que procurar um gastro. Aí eu procurei o gastro, né? Aí eu levei os exames que eu fiz para ele, entreguei ele. Aí ele pediu um outro exame, né? Ultrassom, um outro exame, ultrassonografia. Aí eu peguei, levei, ele falou assim, ele olhou os exames e falou assim, ó, você vai ter que fazer uma cirurgia, né? Que deu cálculo de novo, né, no canal do estômago.
0: Meu Deus.
1: Aí eu falei assim, de novo? Ele falou assim, é, tem que fazer, né? Aí eu peguei.
0: E a senhora sofria quanto tempo essa situação de incômodo?
1: Ah, eu tava sofrendo, tinha 2 meses, né? Porque eu fui internada 3 vezes, por causa dessas dor, né?
0: Internou 3 vezes por causa disso.
1: 3 vezes, por causa dessas dor. E só gastando com remédio, né? E sem contar que eu já fiz já 3 cirurgias por causa disso.
0: Meu Deus do
1: né,
0: céu.
1: Cálculo.
0: Bem complicado, então, tava, né, irmão?
1: Bem complicado mesmo. Aí ele pegou e falou assim, você faz esse outro exame, traz, e aí vem, pega aqui que eu vou conversar com você, né? Aí eu fiz o exame, vim aqui, trouxe o exame na oração aqui, coloquei, apresentei
0: a Deus.
1: Glória a Deus, a campanha que eu sempre faço, né? Aí levei lá. Aí ele pegou, olhou os exames tudo, ele falou assim, olha, não vai ser preciso fazer não, você não tem nada não.
0: Que maravilha,
1: né? Aí eu falei, uma grande vitória.
0: Foi curada por Jesus.
1: Fui curada aqui mesmo na igreja, né, o pastor Ariel falou que Deus estava me concedendo uma grande vitória.
0: Glória a Deus.
1: Né, que não ia ser preciso fazer a cirurgia, já estava marcado.
0: Deus
1: já
0: revelou aqui o pastor Ariel para a senhora que não ia passar pela cirurgia.
1: Não ia ser preciso passar, que Deus já estava colocando as mãos dele. Né? Eu falei, glória a Deus.
0: A
1: vitória chegou, em nome de Jesus.
0: Quem não ouve em casa agora também pode estar problemático, enfermo, complicação, aquele incômodo. Aqui não é Deus de amor, Deus que revela e confirma.
1: Isso, revela e confirma, né? Só vir buscar e confiar.
0: Quem
1: né?
0: te honrou mesmo?
1: Foi o Senhor Jesus.
0: Em qual igreja?
1: Deus e amor.
0: Deus abençoe a irmã Eliane, né? Pelo seu maravilhoso testemunho de bênção.
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3: Agora você vai ouvir um hino Deus Abre o Mar, na voz da cantora Débora Miranda. 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
1: Minha irmã, qual o seu nome?
2: Maria José do Nascimento.
1: Conte a bênção.
2: Eu vou contar a bênção. Tem muito tempo que eu caí, eu fui na casa da minha nora, eu caí de cabeça no chão.
1: Meu
2: Saiu
1: Deus.
2: Muito sangue na minha mão. Aí, Maria,
1: sangrou muito, irmã?
2: Sangrou muito. Eu estava no médico, aí eu fui no médico, meu filho me levou. Aí falou assim, minha filha, que você não tem nada.
1: A senhora está chorando agora aqui por quê? Está emocionada.
2: Que Deus me curou. E também tem
1: bateu muito... com a cabeça no chão, sangrou demais, foi pro médico lá, aconteceu nada com a senhora, Deus me livrou.
2: Deus me livrou da morte.
1: Fica feliz, minha irmã.
2: Tô feliz.
1: Quem te honrou?
2: Deus.
1: Em qual igreja?
2: Deus é amor.
1: O Deus de livramento tá aqui conosco.
2: Tá sim, em nome de Jesus.
1: Deus abençoe minha irmã também, pelo seu testemunho de bênção.
3: Tudo bem, Deus abençoe pela audiência, pela sintonia no programa Voz da Libertação, órgão oficial informativo da nossa igreja, Deus e Amor, direção geral, a cargo da nossa irmã em Cristo, Ereni Miranda. Aqui em Juiz de Fora, a nossa sede estadual, na direção do pastor Wesley Souza. Venham participar de um culto abençoado e receber a tua vitória. Lembrando aos ouvintes também que nós temos aí as congregações da nossa igreja Deus e Amor nos seguintes bairros aqui em Juiz de Fora: bairro Igrejinha, bairro Benfica, Santa Cruz, Nova Era, bairro Jockey Clube 1 e também Jockey Clube 2. Temos a nossa congregação da Deus e Amor aí também no bairro do Grama, bairro do Grama, bairro Progresso e também no Granjas Betânia. Temos a nossa congregação da Deus e Amor aí no bairro Carlos Chagas, Deus e Amor no bairro Santos Dumont, Santa Cândida, Sagrado Coração, Ipiranga, Santa Efigênia e também no Santa Luzia. Temos aí também a Deus e Amor no bairro Solidariedade, bairro Retiro e Jardim Esperança. Temos a Deus e Amor aí também na Vila São Francisco, em Belmiro Braga. Temos aí a Deus e Amor, aí na direção da nossa irmã em Cristo, cooperadora Maria José Oliveira. Ouvintes, localizam uma Deus e Amor. Nós temos a Deus e Amor aí na cidade de Chácara, Matias Barbosa. Temos a Deus e Amor na cidade de Lima Duarte, Coronel Pacheco, Piau. Temos a Deus e Amor aí na cidade de Ubanque da Câmara, Santos Dumont. Localiza Deus e Amor e receba a tua vitória.
4: Será pra nós então, deixaremos essa...
3: Muito bem, aqui a nossa sede estadual fica na rua Sancler de Carvalho, número 75, centro de Juiz de Fora. Venha receber o milagre para a sua vida.

Muito bem, neste momento aqui no programa Voz da Libertação, nós iremos orar, iremos falar com Deus, orar em favor dos ouvintes do programa Voz da Libertação, onde quer que você esteja, neste momento, vamos falar com Deus em oração, porque a oração, ela é a chave da vitória. Então, neste momento, onde quer que você esteja, ligue o seu pensamento com Deus e vamos falar com Deus em oração.

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2: E se o meu povo, que se chama pelo meu nome, se humilhar e orar e buscar a minha face, e se converter dos seus maus caminhos, então eu ouvirei dos céus e perdoarei os seus pecados e sararei a sua terra. 2 Crônicas 7:14.
1: Bíblia Sagrada, palavra fiel.

0: Senhor nosso Deus, eterno e poderoso Pai, Pai bendito, Pai da glória, Senhor de todo o poder, Criador dos céus e da terra, neste momento, Senhor Deus, em oração, pedimos ao Senhor que perdoe os nossos pecados, as nossas iniquidades, as nossas falhas e transgressões também. Senhor nosso Deus e nosso Pai, em nome de Jesus Cristo, o Teu Filho amado, porque o Senhor disse na Tua palavra, tudo que pedir, em oração crendo, nós...
1: Natália Kozlik.
2: De acordo com a Conab, o resultado permitirá um aumento nas exportações sem comprometer o abastecimento do mercado interno.
3: Um refúgio científico no meio da Amazônia.
1: As margens do Lago Tefé, biblioteca reúne mais de 28 mil obras da região. Cleide Lopes.
4: Localizada em uma região cercada por áreas protegidas, ela é o único local com conteúdo científico em um raio de mais de 500 quilômetros.
3: Hoje na apresentação, Luciana Vasconcelos e Nazi Brum.
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3: Regime especial de tributação para serviços de data centers, o Redata.
1: A lei prevê incentivos fiscais e suspende a cobrança de tributos federais para a compra de equipamentos destinados à instalação, ampliação e modernização dos centros de tecnologia, os data centers.
3: Uma das obrigações das empresas é o compromisso com a sustentabilidade e o uso de energia limpa.
1: Mas você sabe o que são os data centers? Vamos entender na reportagem de Pablo Mundim.
5: Data centers são estruturas que armazenam, processam e gerenciam grandes volumes de dados e aplicações digitais. O Brasil passa a ter um regime especial de tributação para estimular a instalação de data centers no país. A nova lei cria incentivos fiscais para a compra de equipamentos usados nesses centros de processamento de dados. Para ter acesso aos benefícios, as empresas terão de cumprir contrapartidas.